0: Pãozinho com manteiga agora.
1: Não gosta de baguete, não?
0: Não.
1: Eu prefiro.
0: Aquela já são 9-2, né? Vambora, vai. Tchau. Sexta série não larga nunca, não. Né? Quinta série, sexta série. Ó, vem aí. Guilherme Agrela, Lucas Bueno e grande elenco no Resenha, segunda edição, a partir de agora, no LG Channels e no YouTube da Bandeirantes. LG Channels, YouTube da Bandeirantes e a partir de amanhã também no TCL, Resenha, segunda edição. Segura aí, porque agora eles vão dançar a barbaridade aqui.
2: Ele dá o um recado,
0: vai
2: esquece.
0: Ter programa
2: Capri, ô, fenômeno, isso é um fenômeno.
1: Capri, quando você morreu...
2: Por isso que você é jubilado, porque você é um fenômeno,
1: Capri. Quando Capri morrer, eu vou embalsamar esse homem, vou deixar ele aqui, ó.
3: É, boa.
1: E nem um quilômetro parado, pra fazer reverência todo dia que a gente chega aqui no chute.
2: Não, vambora. Embalsamado é isso. Mais assim, né? Pra ele ficar fazendo... É.
0: Chega, vambora. Tchau, tchau, pelo amor de Deus.
4: Tchau. 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

0: Começando mais um Resenha, segunda edição, Foque em Mim, que hoje o dia foi longo, estou muito suado, porque tá muito calor, principalmente nesse estúdio que deixaram o ar desligado. Michelzinho tá sofrendo ali no canto. Michel tá brincando com...
1: Ele tem que participar do programa, Michel Lopes, cara.
0: Olha, a minha voz tá prejudicada, porque o ar-condicionado... Mas vamos lá, rapaziada, porque hoje tem resenha, segunda edição, muita coisa pra gente falar. Hoje não tem desafio gravado, hoje tem desafio ao vivo. E quem está ao vivo comigo, aqui do meu lado, ele sempre me acompanha das 9 às 11 da noite, que apresenta o programa junto comigo, que trouxe uma camisa do Arsenal ali, que eu quero saber onde ele comprou, porque eu quero uma igual. Guilherme Agrela.
1: Tudo bem, meu caro Lucas Bueno, um grande abraço para você e a todos que nos acompanham aqui na Bandeirantes, no Resenha, segunda edição. Eu comprei no lugar onde você também estará.
0: You never walk alone.
1: Não, essa isso é aí livro. Em Liverpool, exatamente. Eu comprei em London. Lá no London, boy, I enjoy walking candle, drinking in the afternoon. Nunca viu, Taylor?
0: Cara, em Londres eu sou mais Big Time Rush, não, perdão.
1: É isso mesmo que você
0: One
1: é
0: One Direction.
1: Não, eu também, One Direction é maravilhoso.
0: Let's go crazy, crazy, crazy to see the sun.
1: I know. Bom, vamos lá. Camisa maravilhosa do Arsenal.
0: Eu achei que você Igor tinha, achei que você tinha comprado aqui a camisa da temporada atual. Porque eu vi a sua fotinho
1: também
0: no Emirates. Isso. Quando você cantou North London Forever?
1: Não.
0: Oh, North London Forever.
1: Tá bom. Não comprei, mas ó, comprei lá em Londres nessa viagem maravilhosa que eu fiz. Muito boa noite pra você que nos acompanha aí. O Igão Nascimento, sempre Igor Nascimento aqui nas nossas imagens. Aê, Igão, você é demais. Mostrando a peita dos The Invincibles.
0: Essas camisas aqui a gente tava arrumando, até pra explicar, a gente demora um pouquinho pra começar o programa depois do Esporte Debate, porque a gente tenta dar uma organizadinha no estúdio aqui rapidinho, tenta fazer um esquema monstro aqui. E na hora que a gente colocou as camisas, o Denis Gavazzi, como ele é o nosso chefe, a gente faz o que ele pede, a gente faz, né? Ele colocou a camisa do São Paulo em cima da camisa do Corinthians. Não foi pedido nosso. Ele colocou.
1: É verdade, agora
0: e
1: é que
0: como
1: eu vi.
0: Ele pediu. Vai ficar assim
1: vai
0: o programa
1: ficar
0: inteiro, porque o tricolor é maior do que o Corinthians.
1: Ah, com certeza. Mas
0: nós não estamos sozinhos.
1: Não
0: aqui.
1: Estamos sozinhos.
0: Mais
1: não
0: uma
1: estamos
0: vez
1: sozinhos.
0: Com convidados.
1: Sim. Bom, primeiro.
0: O primeiro que não é convidado.
1: Isso,
0: né?
1: Vai, cadê?
0: Lucas Abudi, que tá fazendo dinheiro com a gente na faculdade dele, tá ganhando almoço de graça quando a gente deixa ele falar. Então, eu quero, no mínimo, um parmegiana por semana na minha mão, Lucas Abudi.
2: Pô, eu tô querendo também, sou fãzado de parmegiana, mas pra você não vai ter, não.
0: Irmão, o programa é meu, você sabe, né?
2: Tá me expulsando?
0: Irmão, tem uma coisa aqui. No programa dos outros, eu tô mandando.
2: Tá bom,
0: mas
2: perdão.
0: No nosso aqui...
2: Beleza, beleza.
0: O único que manda aqui é o Michel, que é o único que tem o poder de desligar os microfones. Mas depois do Michel é nós.
1: Eu posso desligar aqui também, mas não vou fazer isso. Fala aí, Lucas Abud, tudo bem? Tô zoando, pode falar, vai.
2: O cara
1: pode
2: desligou
1: falar,
2: meu
1: pode
2: microfone.
1: Pode falar.
2: Boa noite, tudo bem? Boa noite a todo mundo aqui da bancada. Boa noite aos ouvintes e aos telespectadores. Espero que seja mais um programa de muita resenha. Tem coisa boa aí, vai ter um game da resenha aí que eu fiquei sabendo.
1: Nossa, esse vai ser
2: que
1: bom.
2: Vai ser monstro.
1: Ó, vou fazer o seguinte. Ah, já mostrou o homem. O Bigode Johnson safado. Mas então vamos fazer o seguinte.
0: Não, ele chegou atrasado. É. Ele não merece ser apresentado
1: tá
0: agora.
1: Então vamos apresentar o outro. E pra apresentar o outro, eu queria tocar uma musiquinha aqui que eu sei que ele gosta. Tá censurado, tá, gente? Pra você que já entendeu, mostra a cara dele aí, ó.
3: Essa é boa, hein?
0: Aqui, ó. Baby, you're a fire.
1: André Baixá.
3: Olá, meus amigos, uma grande honra estar... Pô, primeiramente, inacreditável você deixar eu ser apresentado primeiro do que esse cara que está ao seu lado aí.
1: Chegou atrasado?
3: Das lendas.
0: E chegou atrasado e nem trouxe o que ele estava fazendo pra nós.
3: Não, mas mesmo assim...
4: Eu nem consegui comer.
3: Ah, não, tá brincando. Mas mesmo assim, brincando, bom, agradecer o querido Luquinhas, também o Agrela pelo convite, tá aqui também com a Budi, com o Gabriel Ramos, todo mundo ligado na Rádio Bandeirantes, também na Fest TV, mas pô, estamos aqui pra, foi o que você disse, né, falar sobre futebol, falar sobre outros esportes. Eu já vi, tem uns lances aleatórios aí, que tá virando um quadro famoso no mundo, né, Agrela?
1: Ah, um dia vai, se Deus quiser. Então, sempre uma honra estar aqui com alguém que cobriu Copa do Mundo em loco, cara. O André Bachar, pra quem não sabe, cobriu a última Copa do Mundo em loco lá nos Estados Unidos, acompanhando a seleção brasileira, fez um trabalho maravilhoso. A gente também vai falar um pouquinho disso aqui. E este que está ao meu lado, dispensa comentário já pra você que nos escuta, que nos assiste aqui na Bandeirantes.
3: Olha,
1: Gabriel Ramos.
3: Olha esse olhar penetrante ali.
1: Olha o olhar penetrante. Olha o olhar penetrante. E olha como tá suadinho. Nossa, olha, eu meti um Tony Ramos aqui. Meti um Tony Ramos. Olha como tá suadinho. É tipo assim, Gabriel.
4: Vem com o papai, vem. Vem com o Toninho. Tudo bem, meus amigos? Boa noite. Salve, salve, hein? Fui convocado pra vir aqui com muita honra e vamos resenhar, né?
1: Boa.
4: É assim, eu não queria falar nada, né? Queria falar nada, assim, é que eu sou integrante do Resenha Primeira Edição.
1: Isso.
4: E já tá gerando um burburinho na casa, né?
1: Ah, é?
4: Não sei se vocês estão sabendo já.
3: É, a inveja.
4: Uma rivalidade... Inclusive, eu fui proibido de fazer certas imitações aqui.
1: Não, é impossível, cara. É impossível. Deixa eu te falar um negócio,
4: por
1: Gabriel.
4: Contrato.
1: Por contrato?
4: É.
1: Tá. Eu posso falar um negócio?
3: Eu posso só lançar um desafio?
1: Não. Tá bom, vai. Eu sou o
3: democrático. Se os caras quiserem, eles sabem onde nós tá.
1: Por favor.
3: Vem desafiar, irmão.
1: Isso.
3: Mas eu não tenho medo de ir pra cima de ninguém.
1: Isso.
3: Qualquer desafio na terra, na água.
4: Ele só fala isso porque ele sabe que ninguém fica até as 9.
1: Sim, exatamente.
3: Irmão, nós tá aqui das 9 às 11.
1: Isso, nós Cola. Tá. Boa. Isso
4: aí, PDV.
3: Se os caras querem.
1: Paulo da Vale.
3: Porque pra ir pra sushi,
1: Nossa,
3: não tem ninguém.
1: É um monstro, né? É um monstro.
3: Pra ir pra sushi, tá todo mundo disponível, mas pro programa.
1: Exatamente.
4: Você tem que começar a fazer parceria com o sushi.
1: Se quiserem, ó.
4: Queremos você aqui.
1: Olha o tamanho do balcão aqui da bandeira. Olha isso. Cabe uma barca de sushi. Aliás, temos uma grande história com sushi. Eu e André Bachar. Mas
3: Sushi.
1: Barquinha de sushi, né? Foi o que eu fiz aqui.
3: Ah, é verdade. Barquinha. Temos uma grande história,
1: cara,
3: mas acho melhor deixar ela...
1: Comi sushi.
4: Cara, é melhor falar, porque senão
1: não,
4: a criatividade de quem tá assistindo
1: eu
4: vai
1: amo,
4: imaginar
1: eu amo
4: as piores coisas possíveis
1: não,
4: a serem feitas.
1: É melhor deixar, é melhor deixar. Essa história é melhor deixar escondida.
4: A calça branca ficou marrom.
1: Essa história é melhor deixar assim... Do que contar o que aconteceu, que é inacreditável.
3: Claro que você sabe da história também.
1: Não lembro. Ó, vamos lá então. Pra gente seguir aqui o nosso roteiro, porque a gente faz o roteiro aqui pra ser seguido um pouquinho, né? Mas vamos só explicar então no que consiste o Resenha Segunda Edição. Pra quem tá chegando agora, você que tá se acostumando ainda com essa nova grade da Bandeirantes na LG Channels, na TCL, a TCL Channel, e também, claro, no youtube.com/radiobandeirantesoficial. Explique, portanto, o programa. A gente vai pra nossa escalada da zoeira e tem muita coisa pra gente fazer por aqui, inclusive um game da resenha, que é outro quadro aqui, que vai pegar fogo hoje. Vai ser muito legal.
3: Hoje tem mímica.
1: Ah, moleque. Mas explique o programa rapidinho.
3: O Resenha Segunda Edição é um programa que é melhor do que a primeira edição. Começando por aí, né?
1: Tá bom, né?
3: É um programa que é melhor que a primeira edição. Mas é um programa que tem como base Lucas Bueno e Guilherme Agrello, os rostos mais sensuais da televisão e internet, e muito bem casados.
1: Sim.
3: Então, fique apenas com a sensualidade. Mas aqui a gente fala...
1: Você bugou, velho?
3: Eu fiz um...
1: Ah, tá.
3: Você se escondeu atrás do microfone, faz de novo.
1: Nossa, cara. Não, vamos lá, vai.
3: Aqui a gente vai falar de futebol, a gente vai falar de basquete, a gente vai falar de vôlei, a gente vai falar de todos os esportes. Inclusive, espero o convite pro meu primeiro torneio de damas. Eu sou muito bom jogando dama.
1: Boa.
3: Eu, ali na praça, não tem pra mim.
1: Não tem então, pra mim.
3: Não tem pra ninguém.
1: Vamos pra escalada, vai.
3: Mas agora...
1: Vamos pra escalada.
3: O nosso programa é aquela zoeirinha da teia. Uma dose de zoeira diária que a galera precisa.
1: Sim.
3: Que vem sendo muito elogiada, então a gente vai fazer alguma cagada logo
1: não,
3: mais.
1: Não, Lucas. Vamos pra...
3: Vamos
1: pra escalada.
3: Vamos pra escalada.
1: Então. Vai.
3: Matheus Bidu tem suspeita de hérnia inguinal no Corinthians. Pode passar por cirurgia ao final da temporada e se questiona. Será que o Ancelotti não me convocou por conta disso?
1: Governo de Minas Gerais vai patrocinar clubes após proibição de bets. Acabou a bet, entrou o governo. Agora o palpite vem com dinheiro público?
3: Esta ferramenta. Após boicote dos clubes à reunião com o ministro do esporte, Flamengo entra com recurso no Supremo Tribunal Federal e reforça o ideal contra a proibição das bets com o lema:
0: aposto que venceremos.
1: Palmeiras tem déficit de 196 milhões de reais até agosto. Verdão de verde só na camisa. Nas contas, o negócio tá vermelho.
0: Manchester City é condenado pela Premier League por 115 infrações financeiras e pode sofrer várias sanções. O clube se posicionou. Miramos no futebol arte do Brasil e acertamos no amadorismo e falcatrua. Erramos e fomos moleque. Family. Bye, Guilherme Agrelo.
1: Rian e Vitor Reis. Ai, meu Deus. Pegam na cobra e se assustam com cobra australiana. Seleção agora parte para jogo contra a Índia. Será que vão ver muitos elefantes?
0: Quem viu esse vídeo viu. O Rian e o Vitor Reis foram convidados a ir um zoológico na Austrália para ver cobras.
1: Sim.
0: Cristiano Ronaldo abandona treinamento da seleção portuguesa depois da coletiva de Jorge Jesus e dispara. To finish, mister.
1: Só um comentário rápido sobre toda essa situação do Cristiano Ronaldo e do Jorge Jesus. De que lado vocês estão?
5: Da briga.
0: Muito bom. Eu concordo. Quanto mais briga, melhor. Como a gente não consegue ficar mais forte, a gente tem que deixar os outros mais fracos.
1: Sim.
2: Exatamente.
1: Mas e aí? Cara, o Jorge Jesus é mala, mas o Cristiano Ronaldo também. O cara, nos últimos anos, cara, ele só pipocou.
0: Mas ele pode ser mala. Né? Ele tem um aval pra ser mala.
1: Ah, tudo bem. Tudo
0: eu
1: bem.
0: Não tenho o aval pra ser mala. Ele
1: não,
0: tem.
1: Não, e tá mesmo bom, assim, mas, eu sou. Cara, o cara é mala demais também, o Jorge Jesus. E o Cristiano Ronaldo não se ajuda, cara, não é?
5: Não, assim, são duas cobra criada falando, né? É. A diferença é que um é o cara que ganhou os principais títulos de Portugal e o outro é o Jorge Jesus.
1: Exatamente. Exatamente.
0: A diferença é que um ganhou a Libertadores pelo Flamengo e o outro é o Cristiano Ronaldo.
1: É.
5: Que perdeu um jogo de corpo com o Thiago Silva jogando em Brasília, Brasil vencendo Portugal.
1: É verdade.
0: Só um deles, caraca, treinou o Gabigol.
1: Sim. E aí, André?
3: Não, teve a irmã do Cristiano Ronaldo postando e falando: vocês merecem Portugal pré-Cristiano Ronaldo, como se o povo português tivesse culpa que o cara não tá jogando mais bola.
1: É, e o Eusébio não foi ninguém, né? Na história da seleção portuguesa. Mas, enfim. Depois da cavadinha contra o Dida, carreira de Pato deslancha e agora ele compra um clube na Inglaterra. Em entrevista, ele afirma: quack! Disse Pato.
5: Não.
1: Essa é nova, né, Gabriel? Imita um patinho aí, vai, Gabriel.
5: Não sei imitar um pato, cara. Se você falasse um porco, uma galinha...
1: Porquinho.
0: A galinha imitação.
1: Nossa, vai, Gabriel. É.
5: Abelha.
1: Ó, Miguelzão aí, ó. Excelente.
5: Essa é melhor.
1: Cara, pois é, velho. Vai, e você,
0: Todo mundo faz uma imitação de animal.
1: Imitação, animal, cara. Você
0: imitação
1: faz?
0: De animal. 5, 4, 3, 2, 1, imita o animal.
1: Foi bem.
5: Galinha. Uma galinha gaga?
1: Galinha gaga. Lucas Abud, você não vai se safar, não.
0: 5, 4, 3, 2, 1.
1: Que isso?
3: Foi bem no porco.
1: Meteu um bata.
0: Eu pensei numa piada, mas se eu realizo ela, eu não volto aqui mais.
5: Ah, não, deixa eu ver.
1: Segura aí.
0: Pede pra imitar um animal.
1: Imita um animal.
0: Ah. Irmão?
1: Não!
5: Que é isso?
1: Que absurdo.
0: Acabou o estúdio.
5: É, amigos.
0: Terminou. O resenha fica por aqui.
5: Não, nós perdemos.
0: Agora
5: o operador foi embora.
0: Agora,
1: cara,
0: vocês vêm com o Donos da Bola, segunda edição.
1: Posso te falar? Eu imaginei tudo, menos isso. Vai, eu Lucas. Vai.
0: Não quis ofender ninguém.
1: Não, mas você não ofendeu ninguém, só uma pessoa, né? Esse é o problema.
5: Cara, nem tá bom. Comediante da casa anda nessa linha.
1: Não é.
5: Esse é o limite, então.
1: É. Tá. Cara,
0: eu gosto de passar do limite.
1: Pois é. Entendi. Vai.
0: O Michel tá morrendo.
1: Vai,
0: início Lucas. Da temporada da NBB começa no meio de outubro e a NBA se preocupa. Man. They are smooth or they're in Brazil, bro?
1: Que?
0: Tá escrito aqui.
1: They are smooth in Brazil.
0: Smooth.
1: É.
3: Smooth. Magrela, nota do inglês. Bom. Nota
1: não,
3: do inglês.
1: Não, vamos lá, vai. Após a saída de LeBron James, filho de papai LeBron, quer ser mais do que o filho do LeBron James na NBA, disse o filho do LeBron James, que é o Bronny James.
0: Ah, mas aí você não pegou a piada, né?
1: Eu entendi as piadas.
6: Mas faltou a interpretação de texto, faltou, da sua vontade. Né?
5: Vocês estão invertendo o texto isso. de cada um, né?
6: É, ele escreve o meu e eu escrevo o dele. Então, tá é sempre assim.
1: É que assim, ele não sabe escrever e nem falar. E a culpa é minha. Mas não. O animal é o nosso. É, irmão.
6: Se você não sabe interpretar, cara, a culpa não é minha.
1: Vai.
6: Campeonato de acesso à NBB, a Liga Ouro 26-27 já tem seus clubes definidos e conta com forte apelo dos times de futebol do Santos, Vasco, Cruzeiro, Inter e Grêmio. Não ganhamos nada no campo faz tempo. Quem sabe em outra modalidade.
1: João Fonseca é confirmado e vai disputar o Rio Open pela quinta vez. É tanta participação nessa competição que daqui a pouco o João paga IPTU na quadra.
6: LeBron James revela que pensou em jogar pelos Knicks, mas desistiu da ideia depois do título da franquia. Só gosto de jogar em time ruim e pipoqueiro. Por isso, me juntei ao Embidão.
1: Voltando ao futebol, porque Vozinha, o goleiro do Cabo Verde, dá uma de idoso, falha e a sua seleção perde e se complica nas eliminatórias. Que disputa. Bom ou não? Merece palmas? Merece aplausos?
6: Calma aí, eu posso.
5: Merece
6: posso
5: o Tocantins inteiro.
6: Posso falar minha última manchete?
1: Então vai.
6: Brasil conquista 43 das 45 medalhas dos Jogos Pan-Americanos de beach tênis em Cuiabá e deixa os Faria Limers com inveja. Nossa, Mel, que ódio, mano.
1: Essa é boa. Você vê que a imitação dele de Faria Limer foi bem.
5: Eu acho que tá na área dele.
1: É.
6: Eu vou pegar meu patinete, Mel.
1: Nossa, Mel, de verdade. Esses meninos do resenha.
6: Eu vou pegar meu patinete, vou pro beach e depois vou fazer uma call com meus brothers.
1: Nossa,
6: I love this game, bro.
1: Tá bom. Então tá bom. Iniciamos o programa aqui com noticiário, de uma outra forma, mas passando o que de melhor aconteceu e acontece no esporte nessa semana, agora para você ficar muito bem informado. Antes da gente ir para o nosso game da resenha, trocar uma ideia com os caras, né? Entender como é que tá a vida, o outro foi comer sushi, não comeu, chegou atrasado, o André, fã de Ronaldo, o fenômeno, agora cinquentão, e o Lucas Abud, que é o único que não está com a camisa certa da Band. Ei, estagiário, velho. Que beleza.
2: Tem gente sem camisa da Band aqui.
1: É verdade.
6: Mas é convidado, né, irmão?
1: Mas é convidado. E ele imita muita gente aí.
3: Os dois, né?
5: Exatamente, nós imitamos muita gente.
1: Não. Quem que tá me imitando?
3: Sem a camisa da Band.
5: Ó, meu.
1: Quem que tá me imitando?
5: Quem tá falando?
1: Ó, meu.
6: Como estão que fazendo liga o celular?
5: Piada interna, meu.
1: Não é interna,
5: vamos lá.
1: Não.
5: Vamos lá.
6: É um programa antes.
1: É.
6: Não é muito interna, é só ver a programação.
1: É só ouvir. Mas, ó, vamos lá. Eu queria só passar, então, rapidamente. Queria que o André falasse um pouquinho do trabalho que ele faz aqui na Band. Pra quem não sabe, o André é editor do Show do Esporte aqui na TV Bandeirantes. E também do Gabriel Ramos, que a gente já sabe. Você, telespectador da Bandeirantes, já conhece. Mas queria que você desmembrasse um pouco das imitações, porque quem acha que é só, eu tiro assim,
5: é só.
1: Eu tiro aqui, só tá faço do nada.
5: É só imitação.
1: Não, é
5: cara,
1: muito
5: não,
1: estudo.
6: O cara ganhou o contrato
1: é
6: de
1: muito
6: uma
1: estudo.
6: Hora. Não tem conteúdo, irmão.
1: É muito estudo. Eu sei que é.
5: Ah, não.
1: Lógico
5: cara,
1: que é
5: ficar escutando as pessoas e
1: não se desvaloriza. Não se desvaloriza.
5: Não, isso aqui é charme, cara.
1: Charme, entendi.
5: Você não sabe, é charme.
6: Posso fazer
5: deixei
6: uma pergunta?
5: Deixei sem encontro no Twitter
6: uma pergunta íntima?
1: Vai, não.
5: Cara, minha namorada tá assistindo.
6: Você já fez a imitação?
1: Não, Lucas. Não.
5: Jogando bola, assim?
6: Jogando bola.
5: Já.
1: Ah, de quem?
6: Já fez um tem que jogar!
5: Não, Diniz não é. Não dá.
1: Absurdo,
5: não anima,
1: cara.
5: Né? Agora um Tony Ramos.
1: Tony Ramos, sim, né?
5: Ô, meu amor. Não fique triste. Não existe pra quem quer viver. Não,
6: Luiz...
5: Ô, meu amor. Me dá
6: meu
5: um
6: amor.
5: Beijinho.
1: Não, cara.
5: E um pouco mais.
1: Não, é sério. Não, vai. Ele passa do ponto.
5: Qual que é a pergunta? Fala, qual que é a pergunta?
1: Eu, pra mim, cara, eu queria que você falasse um pouquinho sobre suas imitações. Você já falou que é fácil, cara.
5: Ah, não. Ah, cara, o processo de imitação é insuportável, de verdade. É muito chato. O começo da imitação é muito chato, porque você precisa ficar escutando bastante a pessoa. Por isso que eu falo que eu imito geralmente quem eu gosto. Porque se você não gostar da pessoa, você não suporta ficar escutando várias e várias vezes. Tentando quase que codificar ou decodificar a voz da pessoa, né? Sim. E os trejeitos. Aí depois, quando começa a quase que mergulhar dentro da ideia do que a pessoa fala, do ritmo, do dialeto, aí sim, você parte pro teste. Aí é a outra parte chata da imitação, que é a tentativa e erro, porque você escutou e agora você tem que botar pra fora. Tá, e aí, qual que é o caminho? Qual que é... Geralmente, nós imitadores, a gente fala da embocadura, né? Por exemplo, cada personagem que eu vou fazer, geralmente eu faço uma cara, porque de fato ajuda eu chegar em tal voz. Se eu vou fazer o Dorival, eu tento fazer uma boca de pica-pau.
7: É natural para que façamos e tenhamos essa consciência dentro das condições, que tenhamos essa sabedoria. E dentro das condições, sabe? A mão, a boca. E ajuda mesmo. Já falei com a minha fono, dependendo da forma como que a língua fica, você chega de fato
1: os tons, né?
7: A encontrar o tom e tal. É meio bizarro, é meio estranha a imitação, tipo, a explicação no caso, mas é bem assim.
3: E quando que você passa da imitação só de voz e começa a fazer uma imitação até corporal? Porque muitas pessoas, como o Diniz, tem algo muito do corporal ali no dia a dia dele, quando ele fala. Você começa a pegar... Primeiro você fala, tá, peguei a voz dele, agora eu vou começar a ir pra uma imitação mais corporal ali, tentar fazer o... Vamos jogar aqui?
5: Sim, sim. Comigo é assim. Comigo foi sempre assim. De primeira voz, eu sou um cara de rádio, né? Então, desde o início da minha carreira...
3: Pra quem não sabe, você já foi estagiário aqui.
5: Já estagiei aqui no Grupo Bandeirantes em 2015, na Band FM, no Band Coruja, né? Na época com o Wilson Gomes e com o Ale Migliari, né? Que também é um humorista e trabalha hoje na Band Campinas. Durante 2015 todo eu fiquei aí estagiando, escutando, aprendendo. Depois eu rodei também produtoras e afins. Mas a imitação sempre lado a lado ali, né? Então, basicamente, foi o início do caminho. E como eu sou de rádio, é primeiro a voz.
1: Sim.
5: Depois a parte gestual.
1: Acho que você já imagina como a pessoa é, né? Pelo rádio. O rádio tem isso. Você não conhece a pessoa, não sabe o rosto, mas imagina pela voz. Acho que isso pode ter te ajudado também, né?
5: Sim, sim. Geralmente, até uma forma de pegar a voz é você escutar com os olhos fechados, você não assistir a pessoa, né? Porque aí você vai pegando o ritmo. Eu tento fazer, agora que eu já tenho vozes, né, que eu imito, tá, qual o caminho que essa voz percorre dentre as que eu faço? Ah, não, é completamente diferente. Aí eu tenho que partir do zero. Ou quando, não, ela tá mais a Tony Ramos ou a mais a Diniz, né? Tanto que eu brinquei que eu não imitava, não imito político, né? Mas às vezes a gente brinca em casa. Aí um dia eu tava brincando mesmo, fazendo Sérgio Moro. E o Diniz nada mais é do que o Sérgio Moro grave.
1: Grave?
5: Na verdade, futebol brasileiro, sabe? Tipo, brincando mesmo, encontrei o Diniz sem querer. Uhum. Então, e eu nem faço a imitação do Sérgio Moro. Porque eu não curto imitar político. Mas brincando, eu fui, putz, pro grave é o Diniz. Então, meio que eu tenho algumas técnicas dessa forma.
1: Ah, isso é uma aula, hein,
3: assim,
1: cara?
3: O Gabriel já contou algumas histórias pra gente nesse tempo que ele está no Grupo Bandeirantes. Verdade que nos seus primeiros dias como estagiário, você chegou lá todo animado e viu um cara que você gostava muito e falou, eu sei te imitar.
5: Foi, cara.
3: Leandro. E deu ruim depois dessa.
1: Que sada.
5: Cara, estagiário, né? Cheguei aqui nos meus domingos de plantão que eu fui fazer. Aí
1: isso dói.
5: Encontrei na curvinha ali da época, era o comercial, hoje onde fica o pessoal da TV. Chaucesse Ferro, né? É verdade. encontrei o que ratinho bastante, né? O torcedor da campanha. E cara, encontrei, falei, pô, Zé, sou muito seu fã, eu até te imito aí. Ah, é? Legal. Quem sabe um dia você pode ratear, né? Aí eu. Obrigado, Zé. Você pode tirar uma foto? Só tirou a foto, ele saiu no pinote, assim. Falei, nossa. Mas não foi a pior gafe que eu tive no Grupo Bandeirantes.
3: Qual foi a pior gafe?
1: No Grupo Bandeirantes, cara.
5: A pior gafe que eu tive aqui é... Eu estagiava na Band. Chegou o Geraldo Magela pra poder participar do Band Bom Dia. Pô, Geraldo Magela, conhecido como Ceguinho, né? Ele não enxerga, enfim, mas é um comediante que, porra, rebenta. E vocês já estão dando risada antes, porque vocês já imaginam o que aconteceu.
1: Fui lá. O único que não deu risada, hein?
5: Não, mas você vai. Fui lá, né, encontrar com ele ali embaixo, né? Pra quem não conhece o Grupo Bandeirantes, tem um estacionamento. Eu fui lá buscá-lo, ele estava num táxi. Cheguei no estacionamento, falei, opa, Geraldo, tudo bem? Opa, tudo bem e tal. Aquele jeito super descontraído, às 5 da manhã, não sei como. A pessoa é feliz às 5 da manhã. Aí, beleza. Bora lá? Bora. Ele agarrou no meu braço, foi embora. Aí tô levando ele, subimos pelo elevador.
1: Estagiário é uma raça.
5: E eu já tava pensando no quê, cara? Eu vou perder o ônibus lá na Avenida Morumbi.
1: Você fez o mano sair correndo.
5: Deixa eu dar uma acelerada, né?
1: Não, cara.
5: Aí, cara, estamos acelerando, andando, normal.
1: Sim.
5: Pra quem não sabe, aqui no Grupo Andenas tem algumas pilastras.
1: Nossa.
5: E elas são enveloparas com ferro.
1: Nossa!
5: E era 5 da manhã, cara.
1: O maluco meteu a cara.
5: Passei uma, driblei outra. Na última, cara, faltava uma pra eu chegar aqui no final do corredor e entregá-la pro estúdio. Eu penso, mano, vou ter que sair correndo depois que eu deixar ele, porque não vai dar tempo. Eu vou perder o ônibus, aí vai demorar muito e tal. De repente eu escuto. Pau! Perdão aí pro operador de áudio. Eu olho pra trás, velho. Tá o Geraldo Magela aqui, ó.
3: Podia ter avisado, né?
5: Aí eu, putz, Geraldo, cara, me desculpa, me perdoe, por favor, me desculpa. Eu não vi. Ele falou, eu também não.
1: Aí é loucura. Ah, meu Deus.
5: E aí ele falou no ar que o estagiário quase matou ele. Essa foi a maior gafe.
1: Não, cara, isso é maravilhoso. Isso é maravilhoso.
5: Cara, perdi o ônibus, mas não perdi o emprego. Isso que importa, né?
1: Exatamente, é o melhor. Então, assim, não, cara, maravilhoso, cara.
5: Que
1: maravilhoso.
5: Espetáculo, velho. O Geraldo Magela deve ter uma cicatriz até hoje por minha causa.
1: Ó, vamos fazer o seguinte, então. Quero que o André fale um pouquinho dele, aí a gente já vai pro game da resenha. Porque depois a gente vai resenhar muito depois das 10, 10 e pouco da noite, tá? Nessa primeira hora de programa, ordens, o nosso grande Ricardo Capriotti, a gente tem que colocar o filé mignon, Mel. Então, vamos pro filé mignon, certo?
3: Não, vamos pro filé mignon. Então,
1: quero saber um pouco do André. A gente vai pro game da resenha, até pro Abudão participar com a gente da mímica por aqui.
6: Não,
1: e aí,
6: porque toda vez que ele aparece,
1: hora,
6: ele ganha patrocínio na faculdade.
1: Exatamente, exatamente. Então, olha, vamos lá, André. Um pouquinho da sua história, do que você faz aqui na Band, pra quem não te conhece, também na Voz do Esporte, que é a web rádio que você também contribui bastante. E a gente vai pro game da resenha com as mímicas aqui na Bandeirantes.
3: É, Grelinha, basicamente aqui na TV eu trabalho, como você muito bem disse, no Show do Esporte, né, que é o programa todo domingo, convido vocês a verem. Trabalho como editor, ajudo com umas outras coisas, quando precisa ajudar na produção, quando precisa ajudar no espelho também, tô sempre lá com a equipe do Show do Esporte, maravilhosa. E aqui na TV basicamente é isso, né, ajudo sempre nessa edição, parte mais com vídeo, e aí criou a chance de eu conseguir algo fora daqui, foi na reportagem. E aí eu trago um amigo, nosso querido Gabriel Ramos, nosso querido Rodrigo Bittar.
5: Grande Rodrigo Bittar.
1: Nossa.
3: Que trabalhou durante um bom tempo aqui na TV Bandeirantes. Aí, palmas pra ele. É, trabalhou muito tempo aqui na TV Bandeirantes,
5: não,
3: mais
5: não tá palma
3: vez
5: também não, porque não tá em concorrente. Não tá vendo? Não,
1: ah, tá bom. Ah, perdão.
3: Exatamente, exatamente.
1: Moral, não. Tá,
3: mas ele chegou pra mim um dia e falou assim... Eu já estava em uma outra web rádio, aliás, que nosso querido Guilherme Agrela também trabalhou e nosso querido Luca Bueno também.
6: Com certeza, evidente que sim.
3: É, e web rádio muito boa, pô, ali no
1: rádio
3: começo
1: Mackenzie,
3: ainda.
1: Ah, Dimensão Esportiva.
3: Dimensão Esportiva, exatamente. Mas, querido Rodrigo Bittar falou assim, pô, tem um lugar que eu aprendi que eu acho que você vai bem. E aí ele chegou pra mim e falou, pô, vai pra Voz do Esporte. Aí conversei com o César Tavares... E fui pra Voz do Esporte, estou lá desde outubro de 2023. Graças a Deus, já com muitas coberturas de final de Campeonato Paulista, de final de Copa do Brasil. Já fiz jogo em outros estados, no Maracanã, 2024, Palmeiras e Flamengo. E a grande cobertura, que foi o que você trouxe também, Agrela, que é a Copa do Mundo no meio do ano. A gente foi pra lá, no caso eu e um parceiro também que faz parte de um site colaborador da Voz do Esporte. Ficamos lá 40 dias. Ele ficou até mais, ficou até o final da Copa. Eu fiquei 40 dias cobrindo a seleção brasileira lá em Morris Plains, que é a cidade que fica do lado de Morristown, que é onde a seleção ficou. A cidade que eu tava tinha 6 mil habitantes. É uma cidade que fica à beira de uma rodovia.
5: Um bairro,
3: né? É, tem nada pra fazer, né? Então, assim, eu cheguei... Aí foi engraçado, até pra contar uma rápida história... Porque, pô, primeira cobertura de seleção brasileira numa Copa do Mundo. Então eu tava, assim, maravilhado, super feliz. E aí todo dia treino coletiva e hotel. Treino coletivo e hotel. Aí chegou, sei lá, no 20º dia. Aí eu fui conversar com uma rapaziada que já tinha cobrido seleção, fez todo o ciclo, né? A Voz não chegou a fazer todo o ciclo da seleção. Lá tinham muitos comunicadores que fizeram todo o ciclo da seleção brasileira. Eu falei, pô, muito legal a cidade aqui, onde a gente tá. E os caras olharam pra mim, cara, não tem nada pra fazer aqui. Como que você gosta da cidade? Os caras odiavam, sim, a cidade. E eu felizão, assim, tinha nada pra fazer. Tinha um ponto de alimentação no meio da cidade, uns 4 restaurantes, tinha um bar. E não é nada na cidade, nada, tinha nada a fazer, nada, nada, nada. E mesmo assim foi uma experiência espetacular. Fui para todas as cidades que a seleção jogou. A seleção jogou em Cleveland, aí joga em Nova York, joga em Miami, Filadélfia, e aí vai para Houston, joga contra o Japão. Esse jogo do Japão, eu tive a oportunidade de ver o jogo.
1: Nossa,
3: de dentro
1: emoção,
3: do estádio, hein? Foi maravilhoso. Pelo menos foi o principal jogo, né? Se a campanha terminou rápido, pelo menos foi o melhor jogo. E aí cobri também a eliminação contra a Noruega. Foi uma experiência muito, muito, muito boa.
1: Ah, que legal, cara. Que legal.
6: Me lembra muito a minha cobertura da Copa do Mundo Super 11. Quando o Brasil jogou contra Goenji e Endo no Super 11. Foi uma experiência, assim, inacreditável. Tava eu e Michelzinho Fala Tudo, grande repórter. Passou por muitos lugares aí. Então foi especial igual.
1: Eu imagino. Mas
3: eu acho que foi mais especial até, porque Oliver Tsubasa em campo é muito melhor do que ter visto
1: o Messi. Vai começar papo de otaku aqui.
3: Não. Aí é duro.
6: O Oliver Tsubasa.
1: O Oliver Tsubasa é
6: de outro lugar. Eu peguei o ciclo do Super 11.
5: Não, inventa.
1: Não, nada disso, nada disso. Então, ó.
6: Bom, o programa é meu.
1: Não. Para com essa coisa de programa é meu.
8: Tá tudo certo, meu irmão. Vou embora então.
1: Exatamente. O
8: programa é seu?
1: Rapidinho. Ó, sabe o que ele faz, o meu querido Tite?
9: Fala muito! O quê? Ele fala muito.
3: Não, mas aí tem que fazer nessa entonação.
9: Não chega?
3: Não chega?
9: Esse Tite já não existe mais. Agora é mais o palestrante.
6: Mais defensivo, né?
9: Mais o palestrante. Mais o acessar a alma. Com essa voz eu acesso a alma e eu abro qualquer porta. Certo? Né, meu amor? Rose, um beijo pra ti. E com todo o carinho que nós temos de vários anos de casamento.
6: Eu quero muito pro nosso game, mas eu
1: vamos
6: queria
1: lá,
6: pedir
1: vamos lá,
6: uma,
1: vamos lá.
6: Uma coisa assim, do fundo do meu coração. Esse personagem que você acabou de fazer, ele já teve muitos embates com um repórter aqui da Bandeirantes. Repórter gaúcho.
1: Se você
6: pudesse fazer uma conversa.
1: Não.
6: Os dois.
1: Lucas, a gente vai perder, daqui a pouco tem break e você tá se complicando. Ontem você falou, eu passo do ponto e você me segura.
9: Ele vai ficar bravo comigo.
1: É. Então deixa eu te segurar.
6: Então vamos de mímica!
1: Vamos lá, moleque solto, vamos lá, porque hoje a gente tem mímica. O game da resenha é a mímica. Certo?
2: Eu acho que eu sou a maior tragédia em mímica existente.
1: Não, bom,
2: sou.
3: É porque você não me viu jogar. Então eu sou pior que você.
2: Beleza, então. Vai ser alto nível aqui.
5: Imagina que a ideia seja passar vergonha, né?
1: Ah, total. Exatamente. Então, ó, a gente vai fazer o seguinte. Apresentadores / produtores, estagiários e tal, contra vocês.
5: Ah, tá. Achei que eles iam,
1: Não.
5: Tá.
1: Eu e o Lucas, pra gente se estapear aqui contra vocês.
5: Certo.
1: Foca no Lucas Bueno ali, meu caro Igor Nascimento. Palmas pra Igor Nascimento, como sempre. Palmas pra ele. Nosso grande curente aqui na Bandeirantes, ó. Câmera focada no Lucas Bueno. Este estojinho contém alguns pedacinhos de papel que contém nomes dos maiores personagens do esporte, tá bom? Então não só futebol, não só homens, mulheres, do tênis, do basquete, do vôlei, enfim, tudo quanto é esporte, natação, tem tudo aí. A gente vai ficar disposto da seguinte forma: uma pessoa vem aqui pro meio, na frente do Lucas Bueno, vai olhar pra aquela câmera 3, exatamente. Vai fazer a mímica pra câmera 3 e quem estiver adivinhando vai ficar aqui do meu ladinho pra gente dividir a tela pra você que nos acompanha e assim você vai conseguir entender quem faz a mímica, aqueles que estão adivinhando, e a gente vai tentar fazer a maior quantidade de pontos. Ou seja, tira um papelzinho, mímica. Acertou? Tira outro. Tem um minutinho pra acertar a maior quantidade possível de pessoas por aqui. Tá bom? Pode
5: certo.
1: Ser?
5: Tá enquanto... travado o botão.
1: Não, o Igor Nascimento tá de brincadeira. Pra colocar a gente dançando, ele é um monstro.
5: Que velocidade.
1: Ele é um monstro pra colocar a gente dançando. Nossa. Mas aí que... Cara,
6: eu...
1: Bom,
6: eu já
1: lá.
6: Sei de quem ele fez mímica, pô. Do Flash.
1: Não, para, Lucas. Você quer humilhar os outros, cara. Bom, então vamos lá, ó. É o seguinte. Temos aqui, portanto, o nosso
6: Michel
1: cronômetro.
6: Rio.
1: Ó, cronômetro. Tá bom? Teremos um minutinho.
6: Um minutinho,
1: certo?
6: E tem que fazer o máximo que conseguir.
1: Exatamente.
6: Pega um papelzinho
1: aí.
6: Ali. Você pode passar uma vez.
1: Exatamente.
6: Pegou o papelzinho ali e fala: putz, não tem ideia de como eu vou fazer isso aqui. Você pode passar uma vez nesse seu um minuto.
1: Uma vez?
6: Uma vez.
1: Ah, aí.
2: Brincadeira, hein?
6: Não, vocês querem aumentar essa uma vez?
1: Como é
5: não,
1: que é? Eu não entendi.
5: Vai demorar
1: isso aí.
5: Muito.
2: É, senão vira bagulho.
1: Não entendi o que você falou.
5: Né?
6: Não, então.
1: Eu acho que pode
6: assim,
1: passar, enfim.
6: Eu peguei o papel aqui.
1: Tá.
6: Tá escrito Guilherme Agrela. Eu falo, putz, não sei como imitar o Guilherme Agrela.
1: Tá bom.
6: Eu passo.
1: Ah, entendi.
6: Você tem direito
1: uma vez.
6: A uma vez.
1: Beleza.
6: Passar.
1: Então tá bom.
5: É, uma tá bom.
6: Uma tá ótimo.
5: Senão a gente vai passar vergonha.
3: Tá, então bom. Começa com os caras, né? Até porque
2: a intenção é passar
5: a
2: vergonha.
5: A ponta,
2: né?
5: Esquerda, o nosso Neymar.
1: E
2: nosso Ronaldo,
5: o nosso Ronaldo.
1: Então é o seguinte, agora
3: o Sojinho está com você.
1: A gente vai pra lá.
3: Um minutinho.
1: Vê o André levantando. Vai, levanta, André. Levanta. Levanta. Isso, maravilha. De novo, de novo. Só aplausos para o nosso grande André. Fogos de artifício pra você. Todo mundo feliz com o Andrezão.
5: Que gato.
1: Tela dividida, dividida. Assim que você pegar o papelzinho, você não mostra pra câmera, porque o telespectador também tem que adivinhar qual você tá fazendo.
5: Cadê? Se deixar em cima da do Cuiabá, ver, ele vai cobrar uma dívida sua, hein?
1: É verdade. Pouquinho mais pra trás, cadê?
3: Lembrando que é um minuto, hein?
1: Isso, então vamos lá. Quero a tela dividida pra gente que vai fazer essa dinâmica com você.
3: Mas ele vai
1: imitar
3: de costas pros caras?
1: Os caras estarão vendo pela... Ih, você tá na minha frente, André. Vai um pouco mais pra trás. Um pouco mais pra trás. Isso.
2: Aí, aí.
1: Aí, maravilha. Então vamos lá. Vou colocar o cronômetro, beleza?
5: Mais um pouquinho
1: mais
5: pra
1: trás. Mais pra trás, mais pra trás. Isso.
5: Isso. Vai no passinho do Michael Jackson.
1: Isso.
5: Mais um
1: mais
5: pouquinho.
1: Pra trás.
3: Não tem
1: isso.
3: Mais.
1: Vai mais, vai mais, vai mais.
5: Aê.
1: Aê.
5: Aê.
1: Aê. Aê. Beleza, maravilha. Então tá bom.
3: O Lucas Abud vem aqui, ó, perto do Agrela, pra poder ver isso. De frente o André Machá, porque...
5: A gente pode levantar?
3: Pode levantar. Pode levantar.
1: Tá. Fiquem...
5: Ah, legal. Aí sim.
1: Fica todo mundo atrás de mim. Fica todo mundo atrás de mim.
2: Perfeito.
3: Daí, isso. Pra falar, fala no microfone do Agrela aí. Descobriu isso. Quem é? Dá uma gritada no microfone do Agrela. Acertou, vai pro próximo.
2: Acertei, põe aqui, beleza?
3: Acertou, põe aí, quer passar pra sua esquerda. Direita.
2: Então,
1: tá bom.
3: Você tem um minuto a partir de agora.
1: Então, pera aí.
3: Eita, cronômetro. Vocês podem chutar.
5: Varejão.
2: Hortência.
1: Boa.
3: Foi um.
5: Ah, o Rei Pelé. Entendo. Vai logo, poxa, tenha pressa.
3: 30 segundos, sem pressão. Eu sei quem é.
5: Muricy Ramalho.
3: Não.
1: Vai.
5: Ricardo Capriotti. Você falou meu.
1: Vai, tá acabando. Acabou. Tá bom. Foram bem, vai. Tá bom, acertaram dois.
5: Três,
1: tá bom. Então, beleza.
3: Agora vai você ou vai eu? Agora
1: vai você.
3: Vou eu?
1: Vai você.
5: Não, aí você não põe
2: tudo. Aqui.
5: Ah, boa.
2: Não, guarda os papeizinhos.
5: Isso, essa nós vamos querer roubar.
2: Exatamente.
5: Já vi que...
2: Eu que escrevi os nomes. É.
5: Então, mas já vi que tem...
1: Então vai.
5: Eu que marco um minuto aqui?
1: Não. Tô marcando aqui pelo tempo.
5: Ah,
1: aqui.
5: Quero ver, hein.
1: Tá bom, então pode marcar.
5: Eu vou marcar mesmo, porque vocês... Já vi que vocês são... Ligeiro.
1: Pode ir?
5: Vai.
2: Quanto mais pra trás?
1: Vai, Lucas. Pretzel. Vai, Lucas.
2: Tá escolhendo.
1: Vamos,
2: tá
1: homem. Escolhendo. Joelho. André. Ronaldo Fenômeno.
2: Tá escolhendo.
5: Oh, vai, não pode isso.
1: Vai.
2: Tá escolhendo.
1: Vai. Vai, Lucas. Vai. Tá, passou.
2: Para de escolher, cara.
1: Duas.
2: Cristiano Ronaldo.
1: Que isso? Você não tem que adivinhar, não. Você tá no time deles, velho.
2: Então, cara.
1: Vai, Cristiano Ronaldo. Já estamos na frente, irmão.
5: Deus.
1: Não, calma. Mais pra cima. Pelé. Natação. Pular. Quem pula?
5: É
1: atletismo. Tênis. Federer. Serena Williams.
5: Isso.
1: Venus Williams.
5: Serena.
1: Tá bom. Beleza. Que é isso que ele fez de pra cima, cara? Mas tudo bem. Vai, quatro. Não. Tem que fazer. Não vai, sabe. Tá, uma mulher. Vôlei.
5: Acabou.
1: Roubaram,
5: mas tudo bem,
2: roubaram,
5: né?
2: Roubaram.
5: Queria falar não,
1: beleza,
5: nada.
1: Beleza, acertamos quatro. Tamo bem.
5: Queria falar nada.
1: Tamo bem,
5: lá.
1: Velho.
5: Nossa, sou horrível, velho.
1: Tamo bem pra caramba.
2: Você imita tão bem
3: quanto eu queria fazer alguma coisa relacionada a Vênus. Tentei fazer um planeta.
1: Ah, entendi.
3: Mas não consegui.
1: Era só fazer
2: ele
1: um
2: tá escolhendo,
1: tá
2: campeão.
1: Bom.
2: Pode escolher
1: beleza.
2: Vai ser diferente.
1: Tá bom. Então tá bom, vai. Maravilha. Quando puder, hein? Quando puder, eu vamos solto o nosso lá, cronômetro bora, aqui. Tá, tá bom.
3: Bora.
1: E os que
2: agora
1: a gente já
2: você
1: fez?
2: Ajuda, ah, cara, a gente não
1: todos
2: tinha
1: aí,
2: muito.
1: Beleza.
2: Bora.
1: Vai, maravilha. Vai, contando.
2: Meu Deus, que letra é essa?
3: De vai. Lucas Bueno.
1: Vai.
2: Pula.
5: É.
3: Isso é Dadá? Sei lá.
2: Que isso, cara?
3: Garrincha.
1: Que não muda.
3: Que sai, muda, pula. Campo. Que é isso? Não, vai pro próximo.
1: Ah, eu sei o que é isso. Ah, não, vocês foram mal nisso aí,
6: velho. Eu não vou falar nada.
1: Os caras foram mal. Vocês foram muito mal.
6: Você pode...
3: João Fonseca.
2: Nadal.
3: Federer.
1: Droga. Vai. Ninguém tá contando. Aí vocês estão de brincadeira, hein?
3: Você tá contando.
1: Mas eu tenho uma conta aqui mais ou menos. Vai. Vai. Acertaram duas, hein?
3: Mulher, tá.
1: Vai.
3: Marta, formiga.
6: Essa aqui é
1: Marta ou formiga?
6: É formiga. É Marta?
1: Vai. Tá acabando.
3: Aqui agora.
1: Tá acabando.
3: Mulher. Lívia?
1: Tá acabando. Acabou.
6: Os que você pulou, não acertou, devolve pro estojinho. Os que você errou.
3: Cara, não acreditava.
6: Então o que você acertou fica com você.
1: Então
2: agora,
1: vai.
2: Acertou eu vou, muito fácil.
6: Eu vou pra mesa aí.
3: Não, e errou muito
1: tá.
3: fácil.
1: Eu acho que então vamos.
2: Qual que era aquele primeiro?
3: não fala, né? Que o cara vai acertar. Não fala que eles vão acertar.
6: Tá.
2: Quando der um minuto, você avisa.
3: Tá bom.
6: Esse aqui são os nossos? Não, esse aí é o meu. Eu sou muito ruim de acertar, já vou avisando.
3: Você é muito ruim de acertar?
6: Muito ruim.
3: Quando puder. Não, aqui, velho.
6: Eu quero vai, ver então, você rebolar. 3, 2, 1, vai. Oxi!
1: Caralho,
6: que desgraça é isso?
1: É tênis?
6: Tom Brady! Outro sem ser o Tom Brady?
2: Vai fazer mímica!
3: Quem tá tocando? Quem tá batendo tempo?
6: Ninguém. Lamar Jackson! Eu não escrevi Lamar Jackson!
2: Troca! Já é! Ele é burro!
3: O cara escreveu os nomes e não sabe!
6: Não pode me sacar! Giba!
1: Gibaneiros.
2: Mano, o cara escreveu.
6: Que sacanagem.
3: Ele não sabe.
2: Oxi. Boneco do posto.
6: Tite. Fala muito.
2: Pô, pior que eu devia ter escondido esse mais.
1: Ah, era aí.
2: Não.
1: Ah, tá.
6: Michael Jordan. Kai Irving. LeBron James. Hortência.
3: E o tempo?
6: Ai, eu esqueci.
3: Tá bom.
2: O Michel esqueceu o tempo. Passou, já era.
6: Ah, agora o senhor Lucas Abud.
2: Os caras são malandrinhos.
1: Abud, você tem que deitar. Cadê o papel? Tem que deitar.
6: Não, pega ali.
2: Senhor Lucas Bueno, tô de olho
1: roubando,
2: no senhor.
1: Roubando.
6: Cara, a gente é a produção do nosso programa, então alguém tem que escrever, né?
2: Próxima vez eu escrevo. Então vou escrever os nomes mais aleatórios.
1: Pelo amor de Deus, cara. Não, velho.
6: Não, mas você foi mal.
1: Eu não fui mal, não. Vai, pode ir? Pode ir?
6: 3, 2, 1, vai.
1: Bora,
6: na
1: bora,
6: rapidez,
1: bora,
6: pegar o papel do Abud.
3: É, basquete, LeBron James. Meu Deus.
6: Que isso, irmão, você tá bem, pai?
3: Esqueci.
6: Continua assim, vai assim.
3: Esqueci.
1: André, vem pra cá, vem pra cá.
2: Michael Phelps.
3: Não, pula.
1: Vai.
2: Quem?
6: Pedro Martelli.
2: A letra é Rebeca.
6: Beto Rebeck. Não, você já pulou um. Você já pulou um.
1: Não dá pra ler. Tá bom, não dá pra ler.
3: É João Fonseca, é Federer, é Nadal, é...
2: Guga!
3: Que, fazendo um cabelinho...
6: Juninho acerta tudo.
3: Meu Deus do céu.
1: Eu sei quem é.
6: Meu pai.
3: Não,
6: pai do Agrão.
2: Quem?
3: O espanhol,
6: Lucas Bueno.
3: Cara.
1: Não, é espanhol.
2: Não, você falou Nadal.
1: Cara, eu sei. Olha o que ele tá fazendo no cabelo, cara.
3: Ei.
1: Não.
6: Jonas Brothers. Harry Styles.
2: Vai se...
6: Taylor Swift.
2: Para de encher o saco.
6: Não, o Michel tá tocando tempo ali.
3: Vai.
6: Beto Rebeck. Caim Martins.
2: Não sei, cara.
1: É nóis.
6: Já não deu aí, né, não, Michel? Um minuto?
3: Já deu.
6: O cara não acertou nenhum.
1: Ai, meu Deus do céu. Que maravilha.
6: Agora sou eu.
1: Isso, então, peraí.
6: A gente vai fazer três rodadas. Então, eu... Cara, foi uma comigo, foi. Uma com você.
1: Tá.
6: A gente faz a terceira rodada agora.
1: Tá bom.
6: E quem perder... A gente vê depois.
1: A gente vê um castiguinho. Agora, vamos só fazer uma contabilização rápida aqui do que tá acontecendo? Pode ser? É o seguinte. A gente tem quantos acertos pra nós, pra nossa dupla, e quantos acertos
6: vamos
1: pra
6: vocês.
1: Vamos
6: fazer o levantamento.
1: Só o levantamento pra gente entender aqui.
6: Vamos fazer o levantamento dos nossos acertos.
3: Ah, sim.
6: E do...
1: Pode ser?
6: Cadê os nossos?
10: É a última rodada agora, certo?
6: Tá, mas...
10: Então vocês até podem escolher quem que vai lá imitar.
6: Tá.
10: Certo?
1: Ah, Lucas, você tem que
10: seis. A gente tem um.
6: Seis.
10: Dois.
1: Oh, a gente só uma pergunta. A minha mímica do futebol americano. Vocês entenderam?
10: Ah, você entende tudo, né, irmão?
1: Não, tô perguntando.
10: Você entende tudo.
1: Porque assim...
10: Quatro...
1: Bom, tudo bem.
10: A gente tem seis também.
1: Eu acho que na do basquete eu fui bem, mas beleza.
3: Eu fui bem, mas você vê que eu fui bem na imitação, mas na hora de responder eu errei tudo.
1: Você foi bom.
10: A gente tem seis, eles têm seis.
6: Tá seis a seis.
10: Tá seis a seis. O que vai definir agora. E os caras têm o poder de escolha ainda de quem vai pra decisão.
6: Eu vou ser honesto. Não tá 6x6, cara.
1: Não tá 6x6.
6: Porque tem um aqui que eu fiz e a gente não acertou.
10: Opa, exatamente.
1: Tá, então tá 6x6.
10: Não, não, mas eu acho... Os caras estão roubando na mímica, pô.
1: Não, Gabriel.
6: Não, sou honesto.
10: Porque a gente tem 3, a gente tem 2 e eu escrevi
3: os nomes. Não, mas eu acertei 4 e você acertou 2.
10: É isso. Mas eu tô suado do meu dia a dia. Do arco, no... Nossa senhora. Alguém tem que ir. Ô, Quedão.
2: Quem que vai?
10: Vamos trampar, hein?
1: Quedão, é. O Qued virou operador de ar-condicionado agora, coitado, cara.
6: Vai, você.
1: Vamos lá, então. É
6: lá
1: você,
6: ponta,
1: Lucas
6: lá
1: Bueno.
6: Lá na ponta, Lucas Bueno. Na
1: então
6: ponta.
1: Então vai, Jesse.
3: Não é pra olhar, cara, que você tá olhando.
6: Posso ir? Vai, não pode.
3: Você
6: olhando,
3: fez mano. E tá
6: só
3: escolhendo.
6: Ridículo. Isso.
1: Vai.
6: Olha lá, o VAR vai ter VAR, hein?
3: É. Ó, ó, vai aqui.
1: Ah, ó, vai é pra você.
6: Pode ir, meu lindo.
1: Pode ir. Então olha vai.
6: Olha lá, olhando.
1: Você já pulou primeiro?
3: Michel, acelera o cronômetro, Michel, acelera.
1: Basquete. LeBron James. É, Golden State. Outro time. Beleza. Calma.
6: Mais.
1: São Paulo. É do Brasil. Tá bom. NBB. Mogi. Ai, Didi. Gui Santos.
3: Isso. Aí, é isso que a gente precisava.
1: Oscar Schmidt. Meu Deus, cara. Tinha tanta coisa pra ele falar, velho. Mas tá bom, Oscar Schmidt. Aquele tipo americano, Tom Brady.
6: Tá tacando pedra.
1: Tom Brady. Beleza. Vai, Lucas, vai.
6: Vou atrapalhar aqui nisso.
1: Corrida, Usain Bolt.
3: Não, mas olha os que caiu pra ele.
1: Ele não podia fazer assim, né?
3: É.
1: Não, mas beleza.
3: É, vai, agora você segura.
1: Basquete,
6: é, tá tacando,
1: mulher,
6: taco,
1: Hortência.
6: Jogando taco.
1: Mas mexe que pau.
6: Hortência.
3: Ah, é loucura.
1: Agora ele finalmente entendeu a mímica do Viz. Vai, Lucas.
3: E o tempo, Michel?
1: Vai, Lucas. Falta 5.

0: Vocês estão acertar 5 pra virar.
1: Vamos, né?
2: Tá. No 3. 1, 2, 3.
3: LeBron James.
2: Vai. Acertaram?
0: André Bachá.
3: É, Djokovic. Ricardo
0: Capriotti.
2: E os caras combinaram lá.
0: Leandro Quesada. Esse é o Quesada, que eu conheço. Eu conheço. Esse é o futebol do Quesada.
1: É o que tá preso? Robinho? É Denilson? Ah, não tá mais na casa, né? É.
3: Ronaldinho Gaúcho.
1: Ronaldinho Gaúcho, bruxo, pô. Você podia
2: cara,
1: fazer.
2: Ele fez. Mas tudo bem.
0: Já não deu um minuto? Passou.
1: Não,
0: passou
1: 30 segundos. Vai dormir, ô Lucas Bueno.
0: Já deu um minuto, pô.
1: Sai daqui, ô desgraçado.
3: Não dá pra ir.
0: Não, que é isso? Não, que é isso? Para. Não, parou.
1: Vai.
2: Nossa, coitado.
1: Para, vamos. Quem? Corrida. É.
3: Não conheço.
2: Vai, filho, eu sei.
0: Beto Rebeca. Caio Martins. Roger Palme Duarte.
1: Faz nove, mais.
0: Mamãe.
2: Oito.
1: Ele só corre?
2: Sete.
1: É o.
0: Essa é a vitória vermelha. É, eu conheço a passada. Essa é a vitória vermelha.
1: Acabou.
2: Acabou a moleque.
1: Quem que é?
2: Ah, sim. Ganhamos!
0: Não, você quer fazer as contas pra.
2: A gente ganhou, Lucas.
3: Só cara,
0: eu peguei um papel que tava escrito só Sheila e eu que escrevi.
3: Pô, tinha uns que não dava pra entender.
1: Não, assim,
0: não, mas daí é falta de conhecimento.
1: Peraí, posso pedir pro Switcher fechar?
0: Pega os que não dá pra entender.
3: Tava escrito Boninho,
1: peraí.
3: Sei lá o que é.
1: Peraí,
3: tava escrito Boninho.
1: Se o Switcher puder fechar em mim rapidinho.
2: Vai.
1: É, eu acho que o prêmio tem que ser um curso de caligrafia.
3: É, concordo.
1: Pro Lucas Bueno.
3: Inacreditável.
1: Por favor.
0: Cara,
1: porque,
0: minha,
1: assim,
0: a minha letra é muito bem elogiada pelos meus professores.
1: Pelo amor de Deus.
0: Se vocês,
1: cara,
0: não sabem ler, a culpa é do sistema de educação brasileiro.
1: Você tinha que estar fazendo medicina, velho.
0: Ó, vamos lá. Os nomes que tem aqui. Sheila, eu não sei quem é, mas foi o agrado.
2: Como você não sabe quem é a Sheila
3: eu
2: do
3: também
2: vôlei,
3: velho?
2: Sheila do vôlei. Deixa eu só fazer uma constatação rápida aqui, ó. Nossa, tudo bem, aí, cara. Nós escrevemos, tudo bem, é verdade. Mas
1: cara,
2: ele escreveu
1: aqui
2: alguns que eu não sabia, e vice-versa. E outra.
0: Ah, não, eu sabia todos, eu que escrevi todos.
2: Ah, é verdade, você escreveu, é verdade.
0: Eu escrevi todos,
2: mas
0: eu escrevi
2: ele
0: no papel.
2: Ele foi,
0: mas
2: muito mal nas, ele foi muito mal adivinhando. A gente acertou duas com você. Então,
0: não,
2: assim,
0: eu sou muito melhor imitando do que adivinhando.
2: Mais
4: eu
2: ou menos.
4: Mesma coisa, né?
2: Ah, tudo bem. Não, mas vocês estavam em mais gente. Foram incompetentes.
0: Além, tem Roger Federer, que ninguém acertou. Tem R9, Ronaldo.
2: Não, a gente acertou o Ronaldo.
4: Eu acertei.
0: Não, eu acertei o Ronaldo.
4: Ah,
0: que
4: não,
0: eu apontei
4: ele
0: pra
4: apontou,
0: dele.
4: Ele
0: foi,
4: apontou
0: foi.
4: Pra mim, é.
2: É. Cara, a gente ganhou.
0: Ah, não, eu tô pegando dos que a gente acertou. Não tô pegando do
4: Nossa. Da Gabriel.
2: Ei,
4: o Gabriel, qual que era o primeiro lá?
0: Céu. Aqui, ó. Tem Alexia Putellas.
3: Alexia Putellas.
1: Baixinho, cabeceando dentro da
2: área. Esse ficou muito claro.
0: Era baixinho. Pô, alguém colocou Djokovic aqui dentro, mas vocês acertaram, cara, Djokovic agora, não acertaram?
4: É, não, eu joguei agora.
0: Ah, você jogou?
4: É.
0: Tá, então Djokovic já tinha
1: perdeu, né?
0: Djokovic já tinha acertado.
2: É que o Djokovic, ele apontou pro próprio cabelo.
3: Não, mas é porque ele é o rei, ele é o GOAT do tênis.
2: Não é, o Federer pra mim é o GOAT.
3: Tá bom, pra você, mas pra maioria.
2: Pra maioria,
3: eu prefiro o Federer. Eu prefiro o Federer.
2: Então é nós.
3: Eu sou muito mais Federer do que Djokovic. Mas Djokovic é o cara com mais título de Grand Slam.
0: Ó, esse nome aqui também é pai da minha grela. Maria Esther Bueno.
3: É, boa tenista.
4: Então, esse saiu. Esse saiu pra mim.
3: Não,
4: só que eu acho que vocês não iam acertar.
3: Mulher, beleza.
2: Aí mete um aqui.
3: Eu ia falar obviedade.
0: Ah, não. Agora é fácil. Pô, na hora da imitação não adivinhou nenhum. Agora que eu tô lendo os nomes. Ah, mas se fizesse esse, eu acertava. Você
2: tá falando de mim, irmão?
0: Não tô falando dele.
2: Ah, que bom. Senão eu ia arrumar uma briga com
0: César Ciel.
3: Contigo. E o Boninho que tava escrito aí, quem que era? Começa com.
2: É Bruninho. Depois vai ser Bruninho do Boninho.
0: Tem,
2: Tem
0: o Patrick Mahomes.
2: Patrick Mahomes, é o que eu tava fazendo aqui.
4: Boninho do vôlei.
0: Peguei. Tem o Bruninho,
2: que é o Boninho.
0: Desculpa, tá claramente Bruninho.
2: Não, tá bom.
0: Se,
3: claramente,
0: se você não foi ensinado na escola, aí tem dois. Você
1: tá que nem o Rascaeta, com o punho quebrado pra escrever.
0: Ó, rapidinho, porque daqui a pouco a gente tem que ir pro break. Alisson dos Santos também tinha aqui. Fernando Diniz, nós tínhamos aqui.
2: É, então.
0: Serena Williams, nós tínhamos aqui.
4: Nós queríamos que tivesse caído o Fernando Diniz pra imitar.
0: É. Johan Cruyff, nós tínhamos aqui.
1: Esse essa daí ia ser.
4: Então, a imitação, porra.
3: Não sei como.
2: Cara, eu ia fazer duas listras.
0: Tem o Chris Guedes, parceiro do Neymar.
2: É. Eu queria
3: como é que imita o Chris Guedes?
1: Como é que imita o Chris Guedes?
2: Vou falar, foca em mim, Igor Nascimento.
4: Não, não, vai lá e imita o Chris Guedes.
3: Vai ficar mais fácil.
2: Isso, eu falo aqui, ó.
1: Não, aí é Neymar.
3: Aí eu falo Neymar,
2: já ia fazer.
0: Não, rapidinho.
2: Pronto.
0: Gabi Guimarães.

0: Foi aí que eu tava tentando fazer. É. Cabelo, repórter.
1: Neymar.
2: Nossa. Caiu o Neymar e não caiu, acho que pra ninguém.
3: Entendeu?
2: A Aitana.
1: Justo, não, foi bem, foi bem.
2: Aitana bom, mano. Esse aqui é embaçado de imitar. Guga do tênis.
1: Ah, pô, cara, ó.
2: Michael Phelps.
1: Rapidinho, Guga do tênis. Só uma aula aqui, rapidinho, ó. Mete aqui, faz o coração na quadra de Roland Garros. Assim. Pronto.
3: Pera, faz de novo. Mete como?
1: E aí você faz um.
4: Que absurdo.
2: Daí aqui, ó. Pronto. LeBron James. Não caiu pra ninguém. Esse aqui eu não sei
1: não,
2: como
1: LeBron James caiu. Não, LeBron James caiu.
2: Beckenbauer. Imitar o Beckenbauer.
0: Como que imita o Beckenbauer?
1: Isso, sei, você...
0: Não.
1: Ó, a gente poderia fazer. A gente... Eu ia falar um negócio, nada a ver. Vai.
2: Daí aqui, ó. Gabi Zanotti. Gabi Zanotti fez.
1: Sim.
2: Do feminino.
3: Quer perder,
1: sim.
2: Eu sei o que o Gabriel fez, mas por contrato eu não posso rir. Ronaldinho Gaúcho, que você imitou, mas colocou aqui de volta. Nada, e o último papel era o Messi.
1: Messão.
3: Não, o Messi, como é que faz a mímica
1: boa
3: do
1: pergunta.
3: Messi?
2: Ele colocando
1: o colete. Ah, e daria pra fazer, tipo, sei
5: chutar
1: lá.
5: Chutar com a perna esquerda, assim. E já era, só isso.
3: Entendeu? É muito difícil. O Cristiano Ronaldo é mais fácil, que nem você.
5: Com certeza.
3: É. Mó cagado, desculpa aí. Mas o cara... Sim, pô. Agora o Messi não tem nada.
2: Mas gostaram, ó. Gostaram da brincadeira?
3: É da hora.
1: Ah, legal.
3: Assim... Roubaram?
1: Sim.
3: Roubaram, mas beleza.
1: Ah, cara, você tá chorando. Você tá chorando.
2: Tem
1: cê
2: mais
1: tá joguinho. Você tá assim, ó.
3: Acontece, não. Acontece, isso é normal.
2: Amanhã tem mais joguinho. Teremos convidados aqui no nosso estúdio amanhã também para o Resenha, segunda edição. E, meu caro Guilherme Agrela.
1: E?
2: Eu acho que deu a hora do.
1: Sim.
2: Do nosso primeiro intervalo, certo?
1: Breakinho. Então, vamos pra ele.

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1: Foi dormir, foi naná. O Clodoaldo Salles dizendo que nós somos muito engraçados. Acho que esse cara aí... Gente finíssima, né? É.
2: Obrigado.
1: Vamos lá.
3: Ó. Tamo junto, irmão.
1: E quem tá aqui com a gente agora no estúdio, porque o Lucas Abud deu lugar ao apresentador do Bandeirantes, a Caminho do Sol. Ah, moleque, isso é bom. Vai. Diogo Braga.
4: Boa noite a todos. Sabia que eu tenho uma dúvida com os ouvintes do Bandeirantes Caminho do Sol? Porque da meia-noite, aí eles começam a mandar as mensagens, eu nunca sei se é bom dia ou boa noite. Aí tem metade que manda boa noite, metade que manda bom dia. Se eu soltar um bom dia aqui sem querer, vocês me perdoam, porque eu tô meio louco dos horários. Mas obrigado aqui, mais uma vez, estar presente. Uma honra com o André, Lucas, todos vocês aqui. Sempre uma honra aqui.
3: Um dos maiores fãs de roda de pagode que existe.
4: É impressionante.
1: É verdade, cara. É verdade.
3: O Rio de Janeiro ficou pequeno quando ele foi pra lá.
1: É verdade.
4: É. Cara, saudades, inclusive.
3: Nos encontramos no Rio de Janeiro.
4: É verdade, isso foi uma loucura.
3: Nos encontramos no meio da fila do Maracanã.
4: Vocês acreditam? Entrando, e aí a gente foi entrar, passamos a catraca, perdemos de novo.
3: Perdemos, na hora de revistar.
4: Sentar ali.
3: Opa! Foi revistar pra um lado, foi revistar pro outro. Cadê o... Eu virei pra Agrela e falei, cadê o Diogo? Ele falou, não sei.
2: Eu acho que ele se perdeu de propósito.
3: Eu também.
1: Ô, Agrela.
2: Na moral, não quero ver esses caras, não.
1: Não, não, com certeza. O Diogo não, ele não queria falar com a gente, mas eu.
3: Até porque
1: esse
3: ele tava
1: dia,
3: com os amigos dele.
2: Tava educado,
1: sim,
2: né?
1: Sim.
4: Não, mas todo mundo era. Eles também conheciam o Agrela, era amigo dele, então era todo mundo amigo ali. A gente se perdeu mesmo. Mas não
2: fez
4: foi,
2: bem dispersar.
4: Não foi de se propósito. Mentira, foi sim.
1: Claro que foi, claro que foi.
5: Ô, Agrela, o Diogo tava, eu acho que no dia da história do sushi,
1: do sushi,
5: cara. Eu acho,
1: né,
5: que ele,
1: cara,
5: não participou. Você ativamente.
4: Tava no... Ah, eu vou falar.
5: Não.
4: Qual
5: não,
4: que é a chance da Uai Carol tá assistindo a gente?
3: Nenhuma,
4: né?
3: Não, o dia do sushi é o dia do sushi que eu tô pensando.
4: É, esse mesmo.
3: Que você brilhou?
5: Sim. Não, calma.
4: Você
5: segura,
4: tava
5: no
1: Open de sushi lá?
2: Tô ficando com medo desse negócio.
4: Open de sushi, não. Pera aí, a data.
3: Calma aí.
4: Contexto.
3: Foi em 2022. Deixa eu explicar pro Gabriel. É porque assim...
5: Não fale disso.
3: Eles são tudo boy.
2: Posso fazer pergunta?
3: Eles,
4: não,
3: eles,
4: não,
3: são,
4: não,
3: eles
4: não.
3: São tudo boy.
4: Não,
3: que a gente
4: sim, somos.
3: É. Não, mas
5: não,
3: quase.
5: Não.
4: A gente nua? Ah, tinha.
3: Eles iam pra festa da faculdade tudo junto, porque tudo estudaram na mesma faculdade.
2: Ah.
3: E daí a faculdade tinha open de sushi.
5: Não era isso.
4: Nossa,
5: mentira.
4: Cara,
5: o cara inventou uma história completa.
2: Ele
5: não
2: torceu.
5: Ele não torceu completamente a história.
4: Ele não bateu.
5: A gente foi no aniversário e aí tinha sushi. A menina comprou o sushi, só que a rapaziada tava meio nervosa. Ah, e você ouviu essa história. O pessoal tava meio nervoso pra comer o sushi.
2: Nada demais.
5: E aí o Agrela, a gente...
2: Nada demais.
5: Comeu todos os sushis.
2: On fire, o Agrela.
3: Um beijo pra Duda, que
4: nossa,
3: tá com
4: não lembro dessa história. Não lembro dessa história. Mas queria falar que é uma honra estar aqui com o Gabriel. Sou fã dele aqui antes dele entrar na Bandeirantes.
2: Tamo
4: já
2: junto.
4: Já imitando. Sempre gostei muito dos seus vídeos.
2: Obrigado.
4: É um prazer aqui estar com você também.
2: Todo meu, que isso. Agora eu fico até...
4: É,
2: graça,
4: não.
2: Né? Parece que eu sou importante.
1: É isso aí, é isso aí, ó. A gente tá nesse segundo bloco aqui do Resenha, segunda edição. E eu queria, antes de trazer aqui os momentos aleatórios da semana, só um pouquinho de debate. Só porque todo mundo já debate, mas a gente também tem que ter o nosso espaço aqui pra falar um pouquinho. Porque o André tem algumas camisas de time.
5: Opa.
1: Que ele trouxe aí com histórias. E eu sei que o Diogo Braga é um grande fã.
3: Eu tenho muita camisa de time.
1: Mas
3: o André
1: tem
3: mais.
2: Mas ele trouxe pra vender?
1: Não, ele trouxe pra mostrar aqui as histórias.
2: Você é mambeiro?
1: E eu sei que o Diogo Braga... Eu sei não. Você que acompanha o Diogo Braga nas redes sociais, inclusive já siga o homem aí no Instagram e tudo mais, ele é um grande fã da história do futebol, da seleção brasileira, do futebol
2: Exato.
1: Antigo. Então eu tenho certeza que essa dupla aí, que não, eles sentaram juntinhos, um do lado do outro, vão se dar muito bem.
4: Posso dar um spoiler do que vai ter daqui a pouco no Bandeirantes Caminho do Sol, daqui 2 horas, homenagem ao rei do futebol. Último jogo dele com a camisa
1: do Peixe
4: no futebol,
1: King
4: geral. Ele usou metade do tempo a do Cosmos e depois do Santos, justamente no dia 1º de outubro de 1977.
1: É isso. Esse é o nível.
5: Isso é história.
1: Isso
5: é
1: futebol,
5: história,
1: que é o Diogo Braga. Então, vamos começar com a sua primeira história com as camisas de futebol, porque tem muita gente que é fãzaça, né? De camisas.
4: Já gostei aqui, ó. Já vi de canto de olho, já gostei.
2: Essa daí é uma vergonha hoje eu ter feito o cara e os caras não terem acertado na mímica.
1: Pois assim. O cara
2: é
1: tem
2: vergonha,
1: a camisa
2: assim.
1: Dele. Foca no André Baixar lá, Igor. Foca no André Baixar.
2: Ah, cara. Aqui, ó. Espetacular, velho.
5: Não, essa camisa aqui...
3: Autografada por Lucas Bueno. Dá pra ver o nosso.
5: Exatamente. Aqui, ó, o autógrafo do Lucas Bueno, mais conhecido como...
2: Romário.
5: Como pelo Romário.
2: Deus,
5: que
2: é
5: isso, nada mais, nada menos.
2: Eu fiz um baixinho cabeceando, depois fiz o sinal de uma área.
4: Posso ver o peso dela?
2: Ó, ó, ó. Cuidado. Nossa, com o ombro.
5: Cuidado.
4: Que coisa linda.
5: Não, essa história é mais rápida. Eu consegui essa camisa com um parceiro até aqui da Band. E aí agora indo pra Copa do Mundo no meio do ano.
4: Parabéns.
5: Muito obrigado. Indo pra Copa do Mundo no meio do ano, o Romário estava por lá, né, fazendo conteúdo pras redes sociais, enfim, do canal dele. E aí um amigo meu que trabalhou aqui também conseguiu esse autógrafo pra mim, então dei muita sorte.
3: Ele agora... me contou outra história no bastidor desse autógrafo.
2: Não, deixa abaixo. Isso aí...
5: Cuidado que você vai falar aí.
2: Troca de favores, não precisa você falar.
5: Ó, essa
2: não.
5: Outra aqui...
3: Romário cobrou um favor.
5: Nossa. Não, Lucas.
2: Um abraço.
5: Para, velho. Tá, vai, continua, vai. André. Agora essa aqui
4: é demais.
5: Ó.
4: Essa é demais.
2: Aí é loucura, hein? Rapaz, essa daí é louca, hein?
5: Aí, ó. É, ó. Essa aqui.
4: Caraca.
5: Essa 9 aqui. Quem que jogar com essa 9 aqui? Jogou, sabe?
3: Lucas Bueno.
6: Corinthians.
4: O maior de todos, né?
5: O maior de todos?
4: Claro.
3: Mas não jogamos no Corinthians.
4: Sem dúvida.
2: Cara, Ronaldo.
4: Tirando, acho que a única discussão pode ser o Cristiano Ronaldo.
5: Ah, não.
2: É.
4: Ele é deslocado 9, né? Pro 9. É. Mas assim, o 9 original não tem discussão. Não.
5: Essa aqui é 1993, Cruzeiro. Ronaldo Fenômeno, né? Agora, essa aqui.
2: Acho que o São eu Cristóvão duvido. Não essa curtiu muito essa camisa, cara. São Cristóvão não curtiu
4: quem
2: muito.
4: Quem ganha essa briga? São Cristóvão Cruzeiro? Quem revelou o Ronaldo?
5: Você foi bem, foi bem.
3: Cara, agora, a última aqui... camisa é a minha favorita. Eu não fazia ideia da existência dessa.
5: Não, ninguém pois fazia. É. Duvido você saber.
6: Então, ó, simplesmente... essa aqui é um contexto legal, uma história realmente muito interessante. Olha lá.
5: Isso aqui é a camisa do nosso querido Santo André.
4: Impressionante.
5: Só que aí você olha e fala, pô... Santo André jogou em que temporada com essa camisa aqui?
4: Camisa tem a menor ideia.
3: Qual que é o número?
2: 16? Não, não é número de 16. Goleiro, então não é
5: então,
2: goleiro.
5: Então,
2: não,
5: aí
2: é goleiro,
5: você fala, não. Pô, quem que jogou com essa camisa do Santo André?
3: Época no Santo André.
5: Quem que jogou com essa camisa do Santo André?
2: Antes de você contar, a gente pode chutar?
5: Pode. Eu duvido se
2: é porque 2009 não é, o Marcelinho jogou 2009 lá. Não pode ser.
5: Eu duvido.
2: O Santo André...
5: Eu pago R$1 milhão pra quem acertar isso aqui.
2: Ah, meu amigo.
3: Eu sei a resposta.
2: Eu tô com
3: então
2: ponto, hein?
4: Não, eu tenho a menor ideia mesmo.
2: Não, não faço
4: assim,
2: ideia.
5: Não,
2: mesmo.
5: Porque isso aqui, o que é? Isso aqui é a década de 90.
2: Ah, tá, então...
5: Só que eu compro essas camisas aqui, né, brechó, essas camisas aqui, é um cara que vai nos lugares mais absurdos da cidade pra achar essas camisas.
2: Garimpador, né?
5: Garimpador, exatamente. Pô, um trampo muito, muito legal mesmo. Os caras vão atrás pra vender, pra encontrar essas raridades. O cara achou, eu olhei assim no Instagram e falei, pô... Da hora essa camisa. Sabe que ano que é? Eu normalmente pergunto quando eu não conheço. Ah, que ano que é? Tudo que... Pô, não tenho a menor ideia. Aí, fiz meu trabalho jornalístico. Fui até a nossa querida pauta da TV Bandeirantes. Pedi o contato do assessor do Santo André. Consegui, mandei mensagem pra ele. Aí ele me respondeu e falou, cara, não tenho a menor ideia. Mas tenho o contato do acervo do Santo André. Posso te mandar, você pergunta pro cara. Mandei mensagem pro cara da acervo, mandei foto, tudo. Falei, pô, achei.
4: Aí o cara falou, não tem a menor ideia também.
5: Aí se fosse isso,
3: daí a camisa muito... entrou pro acervo. A camisa de quando eu não sei quando foi.
2: Ia ser muito bom.
5: É, ia ser incrível. Aí eu ia falar, aí eu ia virar e falar, bom, então eu vou comprar. Bom, beleza. Aí o cara falou, cara, sei de onde é essa camisa. Eu falei, puto, finalmente.
3: Não é do Santo André. É falso. Não é do Santo André. Um brother fez.
5: Não, e o pior é que assim, só um detalhe anterior, porque tu pode olhar e falar, pô, a camisa é falsa, né? Só que tem já o CGC aqui, né? Que é o que tinha antigamente nas camisas de futebol. Então é muito difícil o cara ter, pô, falsificado tudo isso aqui. Então era uma camisa original. Já sabia que era original. Faltava achar de onde ela era. E aí o cara da série falou, essa camisa é do Santo André, mas o Santo André... O time nunca jogou com essa camisa. Essa camisa é do Interclubes, do Clube Santo André. Então os sócios do Santo André, na década de 90, faziam as camisas
3: pra jogar o campeonatinho.
5: Tipo, eles ganhavam, por exemplo, ganhavam não, né? Mas provavelmente eles compravam as camisas e aí pegavam patrocínio. Então, tipo, esse patrocínio tá aqui no meio, o Santo André nunca teve esse patrocínio, até porque a primeira coisa que eu pesquisei foi Santo André e o patrocínio pra ver se aparecia a camisa.
4: Nada.
5: Não apareceu nada, por isso que não tinha, porque os caras conseguiam patrocínio de algum lugarzinho, cara. E é do Interclubes do Santo André, e nunca jogou
2: não,
5: com essa
2: camiseta.
5: Não, tem
2: que promover esse cara lá no Santo André, porque ele sabia que era do Interclubes do Santo André dos anos 90. Esse cara é historiador mesmo.
5: É, então. Porque o cara olhou e falou, mas, gente, essa camisa não tá em nenhum acervo nosso. Então só pode ser do Interclube de Santo André. Essa é a história.
2: Genial, cara.
6: Essa história é muito boa e tem muita gente que aprecia demais camisa de time. Eu sei que vocês têm muita, né? Eu era um cara que não, eu nunca gostei muito de ter camisa de time. Mas depois que você começa a colecionar.
4: É um caminho sem fim.
6: É um caminho sem fim. Totalmente. E diz muito sobre a cidade, né? Ou o país que você vai, enfim.
3: Acho sobre que ainda mais sobre quem coleciona camisa de time, até me incluo nisso. É, cada camisa tem uma história, não só pela história do Santo André, né? Dessa história. Tem uma história pra pessoa que comprou também. Eu tenho algumas camisas de time no meu armário, eu sei onde eu tava, como eu tava em cada camisa que eu peguei. É. Então acaba virando uma história também pra quem comprou a camisa. Tem a história da camisa, que é do Ronaldo, é do Romário, mas daí quando o André pega essa camisa, ele fala: não, essa camisa é de 94, mas eu fui atrás do Romário pra conseguir um autógrafo dele, daí a camisa eu já ganhei uma história, e daí assim a gente gasta rios de dinheiro com camisa.
5: Ah, mas é rios de dinheiro mesmo. É,
6: aliás, o Romário, assim,
5: bem caro.
6: Teremos aqui.
3: Queremos você aqui, Romário.
6: Não, teremos.
3: Não, a gente vai fazer um desafio de futebol aí com o Romário.
6: Queremos no Rio.
3: No Rio.
6: Ele fala: aí, peixe, é ruim demais.
3: Capriote, banca passagem.
6: Ah, sim. Tudo bem.
5: Que absurdo.
6: Ah, posso só fazer um negócio aqui rapidinho, ó, porque o Diogo entrou aqui e eu tava procurando até agora a música pra homenagear. Porque eu coloquei a do André, então vamos colocar uma que eu sei que o Diogão gosta.
4: Já reconheci, já.
5: Eu reconheci. Sei. Nem começou direito a música, ela já reconheceu.
6: É, porque ele é fãzaço. E esse aqui é o rei.
3: Reconheci.
6: Só pra homenagear todo mundo, né?
5: Não,
6: que tipo de música você gosta, Gabriel?
4: Melhor eu ir, tudo bem, vai ser melhor.
5: Gosto desse tipo de música, já deu pra deixar meio claro, né?
4: Se teve que ser assim, aqui pensando.
6: Periclão, né?
4: Putz. E que show ele fez, vocês viram no Rock in Rio?
3: Eu quero fazer um
2: caracaço, né?
3: Eu quero fazer um desafio de
5: churrasco. E cantou o hino nacional também.
4: Também, agora na NFL, impressionante.
3: Nossa, não, eu tô falando, eu quero um churrasco com o Periclão.
5: O cara quer um programa com o Romário.
4: Não, no mesmo dia vai ser o futebol com o Romário
5: e o churrasco
4: e com o Periclão.
6: Ó. Top 5.
3: Eu faço dia 6 de julho meu aniversário. Você tá mais que convidado.
6: Top 5 artistas do samba. Pra você, de algum lugar que entende.
4: Difícil, hein? Vai. Número 1, não tem discussão. Fundo de Quintal.
6: Não tem discussão?
4: Não tem discussão. Fundo de Quintal.
3: Mas Fundo de Quintal é uma pessoa só?
4: Não,
3: é
4: um grupo. Fundo de Quintal.
3: Ele falou 5 artistas.
4: Não, mas artista é grupo, conta, né? Como grupo.
3: Tá bom.
4: Vou colocar o Exalta depois, tá. Exalta Samba.
5: Nossa, top 1, top 2 é absurdo.
4: Só pra contrariar. Difícil.
3: Atitude Message.
4: Raça Negra e Belo.
6: Ele gosta muito do Belo, cara.
4: Eu não, o Brasil inteiro gosta do Belo.
6: Não, tudo bem,
4: Belo,
6: mas é que eu não tenho nenhuma intimidade com samba. Pagode e tal, tenho.
5: Só mais o pagode.
3: No mais resumido, ele não gosta.
6: Não, eu gosto, eu acho interessante.
3: A gente sabe a verdade aqui, cara.
6: Eu sei muito
3: tava
6: bem.
3: No Rio de Janeiro com ele. Aconteceu.
4: Tentou convencer ele.
3: Não, aconteceu. Estava acontecendo uma roda de pagode no meio da praia.
6: Chata pra caramba,
3: gente.
6: Chata pra caramba.
3: No meio de Ipanema.
6: Nossa, chato.
3: Solzão.
6: Que solzão
3: caindo. Beleza, tá bom. Pôr do sol lindo em Ipanema.
6: E os caras juntos.
3: E todo mundo aqui, ó.
4: Morro
3: dos prazeres. Que velho. Você me dá.
2: Você não gostou.
5: O cara não gostou disso. Não é que
3: ele não gostou.
6: Não é que eu não gostei.
3: Ele nem estava. Porque não... ele tava lá sentado com a namorada dele.
6: Por que eu não tava?
2: Porque ele tava beijando.
6: Não, vamos.
5: Ah, mas aí já ajuda.
6: Que aí precisa ajuda.
3: Ele estava doente.
6: Eu tava passando mal de verdade, cara. Tava passando mal de verdade. Se não, eu teria tentado ir e teria.
4: Uhum.
6: Enfim.
3: Cara, agora, na hora
6: fazer o quê?
4: Bateu na hora a doença. Dor de barriga.
6: Tava o dia inteiro.
3: Na hora que tava falando assim, ó, o show tem que continuar. Vamos embora.
6: Sabe o que é isso?
3: Vamos embora que eu tô mal.
2: Na música do Arlindo Cruz, o cara falou: vou embora.
3: Vamos embora que eu tô mal.
6: Você sabe o que é isso? Essa música, o show tem que continuar. No final do ano, todo mundo postou essa música. Hã? Todo mundo postou essa música no Stories. Todo mundo. Final de ano. Obrigado, Papai Noel, que vem 2026. Todo mundo era o
4: eu
6: show.
4: Eu nunca vi ninguém postar essa música no Natal.
6: Eu vi todo mundo
4: nunca vi.
6: Eu vi todo
4: mundo. Não tem nada a ver com essa música.
3: Primeiro que eu posto Firework da Katy Perry pra encerrar o ano. Não tem nada a ver.
6: Tem tudo a ver. Eu vi aqui da Band, Vitor Peixoto, pessoal da imprensa, todo mundo colocando essa música. Eu falei, nossa, agora todo mundo resolveu gostar de...
5: E depois jogou
6: o pessoal da imprensa.
3: E aí, ele quer pagar de pagodeiro.
2: Cara, eu nunca vi uma pessoa postando
6: show. Tem que continuar no Natal.
4: Não.
6: Então eu vou tirar print e vou colocar aqui.
3: Não,
6: todo final de ano. Eu vou fazer.
5: O Agrela, ele é mais do rap, do trap internacional. Quando a gente tava na faculdade junto.
2: Reggae, né?
6: Também tem. Não, reggae não.
5: Reggae não, é mais. É mais rap trap mesmo que o nosso querido Guilherme Agrela.
6: Meu negócio é tipo esse aqui, ó.
4: Paulo G, ele gosta.
6: Cara, você vai falar que essa pedrada aqui não te contagia?
5: Eu. A gente começou a faculdade juntos e era só isso, cara, que a gente ouvia mesmo. Hoje, graças a Deus.
4: Pra isso,
2: o cara é de flash.
6: O Igor Nascimento é impressionante, velho.
5: Que absurdo, cara.
6: É impressionante.
2: Pior que essa dança, ela cabe com qualquer música, né? Põe aí, Amor de Violeira, Eduardo Costa.
6: Tá, mas eu vou procurar aqui, ó.
5: Belo.
6: Olha isso aqui, ó. Que é isso, cara? Nesse momento, o telespectador do Bandeirantes tá assim, ó.
4: Não
6: eu
4: tá.
6: Duvido.
5: Não,
2: assim tá. Assim,
6: 10 reais.
2: Que tá assistindo na tela?
5: É, o Igor não me coloca na tela, cara.
2: Ele toma sentado na tela.
5: Nossa, que loucura. Essa desenvoltura do Guilherme Agrela.
6: Bom, isso é uma pedrada, velho, Vaigão.
5: Cara,
6: eu e você, ó.
3: A dança é uma vertente nossa, vou te falar a minha verdade.
5: Que é isso, velho. É, vocês dois.
3: Eu vou até dar um spoiler de um dos próximos desafios que a gente tá
6: vai
3: planejando
6: ter?
3: Aí.
6: Fit dance.
3: Aula de fit dance. O desafio vai ser uma aula de fit dance aí. Pra gente aprender realmente a dançar.
2: Vocês gostam de passar vergonha no débito,
6: sim,
2: no crédito, né?
6: Sim, não, que vergonha, vergonha é roubar.
3: Eu não gosto de passar vergonha, sabe por quê? Porque uma professora vai me ensinar a dançar. Um professor vai me ensinar a dançar.
6: Nossa, ele acabou com você, velho.
3: Não é vergonha, cara, porque daí você, eu não vou... Mas... Eu vou pegar a ala da dança e representá-los. Porque um professor vai nos explicar as técnicas
2: e
3: pra dançar.
2: E com uma aula você vai sair dançando já.
4: E qual que é o estilo da música? Isso eu quero muito saber.
3: Daí a gente...
6: O show tem que ir contigo.
4: Não, aí você pode aprender a sambar.
2: O cara tá ironizando o samba.
5: Ele gosta pra caramba.
3: Eu gostaria muito que o Diogo me ensinasse a tocar cavaquinho.
6: Pra preso tocar uma gemada, né?
2: Marcar uma roda de samba.
4: Então fechado, vamos.
2: Que beleza!
3: Eu sempre quis aprender a tocar cavaquinho.
6: Então, eu sei tocar guitarra e violão, você não quer aprender, né? Guitarra e violão você não quer aprender. Você quer aprender cavaquinho porque, ah, igual de pagode, sou Lucas Bueno.
3: Não, eu gosto de Katy Perry.
4: O Agrela tá em minoria aqui,
3: Agrela. Tocar Firework na guitarra.
4: O Agrela mandou você me chamar aqui e agora a gente tá em maioria aqui.
6: Eu tô acostumado a ser minoria, não tem problema.
2: Cadê Eduardo Costa, amor de violão?
6: Ah, não vou achar, não. Vai, brilha. 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
5: 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Mas só põe você,
6: só coloca eu. Tem o um vídeo com o Lucas aí também. Tem o um vídeo do Lucas sem camisa, o cara não coloca.
5: Cara, essa droga
6: essa é boa.
5: Agora,
4: olha a tremida. No Rio,
3: olha a tremida. A gente te encontrou depois disso.
4: Eu lembro dessas camisas.
6: É, exatamente.
2: Cara, eu vou falar pra vocês. Tem que ter muita personalidade pra fazer uma parada assim. Eu não tenho essa personalidade.
6: Nossa, que terrível.
4: Não, eu queria aqui só uma coisa, homenagear o cara que o Bueno está com o nome na camiseta.
5: Saúde,
4: que faz os melhores posts.
3: A gente só não pode
4: mais
3: falar
4: da bola
3: as músicas que
4: ele joga.
6: Nossa,
4: são os
6: absurdo.
4: Posts no Instagram dele.
6: Sim.
4: Se você não viu ainda, confere lá.
3: E posso te falar, os do TikTok são melhores do que do Instagram. Porque os do TikTok são umas músicas assim, cara.
4: Pior ainda.
3: Muito pior. É porque o Instagram ele tem um acervo de música e aqui você pode colocar. O TikTok não tem.
4: Ah, entendi.
3: O TikTok te permite colocar áudio em música.
4: Eu vou dar uma olhada então.
3: Então, depois você ouvinte, você telespectador que está nos acompanhando, pegue o seu gadget smartphone e abra no TikTok do Saurinha.
4: Gadget smartphone.
3: Gadget,
4: please.
3: Smartphone.
4: Ok.
3: Tá. E depois coloca o Instagram e o TikTok do Saul, porque assim, é um baita entretenimento.
2: Como é que fala o como é?
3: Gadget, smartphone.
4: Gadget.
6: Como é o Tite falando
5: Gadget?
2: Como é?
3: Gadget, smartphone.
2: Gadget, smartphone. Assim?
4: Yeah, baby.
3: Você tem o Joel?
2: Não tem. Em processos táticos nós não temos o Joel Santana. Aliás, eu não falo inglês também. Tô no Botafogo só porque tô com o presidente. Se fosse Don Tex, eu não ia.
6: Você queria ter ido pra Itália, que eu sei, e não conseguiu porque o idioma é difícil, né?
2: Inglaterra gente? Também.
6: Inglaterra também.
2: É, West Ram quis muito.
6: É, quem?
2: West Ram.
6: Não, mas não é Ram, é Ram.
2: West Ram.
6: Ram.
2: Ram.
6: Ram.
2: Tu quer discutir comigo? Eu falo.
6: Tu queres que eu fale gaúchês também?
2: West Ram.
6: Eu posso falar gaúchês também. Nasci no mesmo lugar que tu.
3: Essa cena de filme é real, é baseada em fatos reais.
6: Esse encostão aqui, eu faço.
2: Pessoal, tá trazendo avião, cai.
6: É.
2: Perigoso, hein?
6: Perigoso. Lá em Porto Alegre. É o aeroporto de Porto Alegre.
2: É o Salgado Filho.
3: Os caras vão ficar nessa, realmente.
6: Tá. Mas, Tite, é verdade, cara. Você tá no Botafogo. Que decadência, Tite.
2: Respeito o Botafogo.
6: Pegando um time que tá em má fase.
2: Respeito o Botafogo.
6: Porque não conseguiu dirigir o Flamengo. O senhor foi incompetente nos últimos anos.
2: Mas é que ganhar com o Flamengo é fácil.
6: Né? É, você ganhou muito com o Flamengo, né? Jogou muito com o Flamengo.
4: Não, mas ele quer um trabalho difícil.
6: É.
2: Eu quero um trabalho difícil.
6: Mas no fácil você não foi bem?
2: Eu quero treinar uma equipe que não lote o estádio.
6: É. E a torcida do Botafogo você tirou pra, né?
2: Eu fui ver
3: pra as três pessoas que estão acompanhando aí da torcida do Botafogo. Peço desculpa.
2: Eu respeito a torcida do Botafogo.
6: Não, você que desrespeitou, professor.
2: Não, eu disse a verdade. O Fábio não briga contra falso. Você é jornalista.
6: Sim.
2: Tu tem que ser verdadeiro quando tu traz a notícia. Sim. E o torcedor que tá acompanhando agora, ele tá vendo tu mentir na cara dele.
6: Eu?
2: Porque tu tá falando que eu tô dizendo uma mentira. O torcedor do Botafogo não enche estádio.
6: Quem?
2: Mas ele acompanha. Quem?
6: Quem o quê?
2: Oi?
6: Oi. Tudo bem?
2: Tu me interrompeu.
6: Desculpa, vai.
2: Eu tava numa linha de raciocínio.
6: Desculpa.
2: Mas enfim, em aspectos táticos, nós vamos resolver a situação do Botafogo.
6: Aspectos táticos.
2: Cara, quando tu tem muito dinheiro, tu não fica largadão, lagarteado?
6: Sim.
2: Né? Lagarteando.
4: Isso é de desafio.
2: Quando tu tem pouco dinheiro, cara, tu vira mais criativo.
3: Correto. É, que você não vê o que nós faz nesse programa aqui com pouco dinheiro.
2: Tu usa a cueca dos dois lados, né?
6: Já usou a cueca dos dois lados?
2: Não. Duas vezes.
3: Três. Hoje?
4: Você ia falar dos três
2: na
4: lados?
2: Na semana, duas vezes. Que cueca falar, tem três lados?
6: Você que ia falar, professor, mas tu perdeste a linha de raciocínio, irmão.
2: Eu usava duas vezes. É. Duas vezes, um lado de cada.
6: A cueca da sorte, o senhor tem?
2: Não tenho.
6: Não tem?
2: Eu tenho meia da sorte.
6: Meia da sorte. Qual que seria? A cor?
2: É uma meia que
3: o Renato Augusto.
6: É.
2: Uma é. Não sei porque tu tá rindo. Tu gosta de caçoar as pessoas, humilhar, né? Tu acha que é bonito só porque tu é jovem?
6: Sim.
2: Cheirando a leite, saiu da faculdade agora. Tá cheirando achando que leite. É o Paulo Henrique Amorim.
6: Tá achando que é o Fernando Diniz, que hoje treina o Corinthians. Mas que tá indo mal, aliás. Pressão pra cima do técnico Fernando Diniz, que se perder pro Internacional tá fora. E ele fala aqui na Bandeirantes, neste momento, 10h26, pra você que nos acompanha no YouTube.
4: Ao vivo?
6: Na LG Channels.
4: Caramba!
6: E na TCL Channel, ao vivaço, Fernando
4: Exclusiva.
6: Diniz. Que tá sempre segurando uma rotina na garganta, sempre assim. Fala, Diniz, tá com medo?
7: Boa noite a todos, muito prazer.
6: Boa noite pra quem? Seu trabalho é péssimo.
7: É, não interessa, isso não é da sua conta. Se eu quisesse falar com alguém pra poder trazer alguma forma de... trazer um desabafo, era meu psicólogo. Até porque eu sou psicólogo, se alguém estiver precisando nesse momento, pode falar comigo. Se tiver com hernia inguinal, você vai com o médico, porque eu não aguento mais. Gente com hernia inguinal no meu clube. É bidu toda hora, alguém tem hernia inguinal.
4: Ô, Diniz, eu te defendo até a morte aqui, viu?
7: Diogo, eu te agradeço. Plenamente. Da forma como você me defende, eu escuto bastante. Eu tenho insônia, sabia? Tô de madrugada.
4: Aê!
7: Eu fico escutando você. Eu e meu gato. O Silosmar. O Silosmar, ele me acorda pra poder.
4: Silosmar?
7: Silosmar,
4: da onde que vem esse nome?
7: Inspiração.
4: Inspiração.
7: Veio.
3: Ô, Diniz,
7: que eu você... sinto. Espera que eu tô tudo falando.
6: Tá interrompendo o Diniz aí.
7: Pode falar.
3: O que que você faz assim que acaba o jogo? Antes de ir pra coletiva?
4: Verdade.
7: Imagina, não era verdade. E não são 5 minutos. São 45 minutos.
4: Por isso que atrasa a coletiva, os caras ficam esperando
7: sempre
4: lá.
7: Sempre atrasa.
4: Sempre
7: que
4: atrasa.
7: É um ritual, meu. Se eu não for, eu vou fazer na coletiva.
6: Ah, é? Mas e nas competições Comebol? Competições Comebol, você tem que ir em até 15 minutos, né? Depois do fim do jogo.
7: Inclusive, até pedi pra Comebol fazer o oferecimento fricô pra poder ajudar um pouquinho mais, porque ninguém tá conseguindo ficar no vestiário. E eu tenho que falar com o elenco depois.
3: Você até saiu da Libertadores depois disso.
7: Isso. Foi, porque não tava conseguindo. Toda vez que alguém barrava o meu cocô pós-jogo, que é importante, você não faz cocô?
3: Faz. 4 vezes por dia.
7: Aí você virou, um pombo.
4: Que isso? 4 vezes por dia?
7: Você é pombo, algum pato? 4 vezes por dia? Com todo respeito.
6: Ô Diniz, e a seleção? A seleção, você teve uma chance, não deu certo. E o Carleto não tá conseguindo a liga na seleção brasileira. Chegou a hora de você voltar. Falta o dedo do Diniz.
4: Ou do Vitor Pereira, né?
6: Quem?
7: Bom, eu fiz tudo da minha vida pra poder ter a oportunidade de treinar na seleção brasileira. Mas não foi possível continuar o projeto.
4: Não, fizeram uma sacanagem com você, a verdade é essa.
7: É porque eu acertei como frila, né? A partir do momento que acerta como frila, as pessoas dão respeito, por exemplo.
4: Não foi CLT?
7: Não foi CLT.
3: Nem PJ.
7: Era 7 conto. Na nota.
3: Limpo.
7: Bruto.
3: Não, era bruto.
7: Bruto. Mas era limpo.
6: E aí, como eu trabalhava sem no Fluminense, né? Não tinha tempo pra emitir a nota fiscal.
7: Não, putz, ele tinha atrasado, por isso que o Edinaldo mandou embora.
6: Isso.
7: Foi essa conversa que a gente teve.
4: Mas você batia ponto no Fluminense e depois fazia frila na seleção.
7: Sim. 6 horinhas.
5: O intervalo era na seleção.
7: Horário estagiário. Horário estagiário, 6 horas.
4: E no Flu era quantas horas? 8?
7: No Flu eram 12.
4: 12.
7: Ou seja, o meu dia eu não vivia. Minha esposa não. Deixa eu fazer amor.
6: E o resto das horas era no banheiro fazendo totozinho.
7: Não, essa era dormindo no banheiro.
4: Entendi. Dormindo no banheiro.
3: Uma dúvida aqui. Você
4: treinou. Ou com insônia na madrugada.
7: Com insônia na madrugada, tá, era você. Eu e o meu gato, Silosmar.
3: Você treinou.
4: Já mudou o nome do gato, era Silosmar.
3: A seleção brasileira.
4: Errou.
3: Você treinou a seleção brasileira e a faculdade Mackenzie. Onde tinha os melhores atletas?
7: O mais desafiante foi a seleção brasileira. A seleção brasileira foi mais desafiante.
3: Por quê?
7: Entendimento, né? Mas que esse pessoal é estudado. Só entende que você é faro. Ó, vai atacar assim no 4-2-3. Os caras vão fazer. Fiquei porque esse... Tô o dia inteiro. O pessoal falando de psicologia.
4: Que grupo bebia mais depois do jogo?
6: Cara, você parece que tá em transe, Diniz. Você tá bem?
7: Pera, me respeita.
6: Não, eu tô preocupado com você, professor.
7: O Gabriel não tá mais aqui, esquece.
6: Eu tô falando.
7: Vamos jogar!
6: Tô falando com o Diniz. Vamos jogar o quê, Diniz? Tá louco?
7: Tô esperando o pessoal trazer o negócio pra gente tomar. Esqueci a pergunta.
4: Quem bebia mais, o time da seleção ou o time do Mackenzie?
7: Do Mackenzie.
4: Mackenzie era pós-.
6: Por isso que o Mackenzie foi campeão.
7: Tem evangélico na seleção brasileira.
4: Por isso que o Mackenzie foi campeão, né? Esse é o resultado.
7: Exatamente. Tá, vocês são brasileiros, só tem evangelho.
6: Mas Mackenzie
7: não bebe. Neymar não bebe.
6: Mackenzie
7: não bebe.
6: Só pode, né, o professor? Só podezinho. Pendrive.
7: Isso não pode.
6: Mas o Mackenzie só tem isso.
7: Aliás, já falar com os repórter aí, tá?
6: Ah.
7: Os caras gostam.
6: Gosta.
7: Tá? Vamos parar.
6: É. Agora, Não. Calma aí. Eu quero que o Vitor Pereira venha pra conversa. Porque assim, você abandonou o barco do Corinthians. Você abandonou o barco do Corinthians. E aí tem um português que também é bem do forgadinho, que é o Jorge Jesus, que hoje fez o Cristiano Ronaldo vazar do treino. Vazar da seleção portuguesa. Você acha que você, Vitor Pereira, se estivesse na seleção portuguesa, teria uma relação melhor com o Papai Cris?
8: Ele não tinha sido nem convocado, bebê.
6: É?
8: Ele não teria sido convocado. Fundamentalmente, porque quando eu estive em Portugal, no Porto, eu mantinha a ordem, Diogo, eu mantinha a ordem. Porque? Porque fundamentalmente, quando tu tens atletas com alta intensidade, e tem que ter respeito. Agora, se ele é um aposentado que quer fazer dormiragem, quer dormir com sacanagem. Comigo não vai ter. E acho que o Jorge Jesus fez perfeito. E agora que fechou em mim, que eu vi, que eu tô aqui pra baixo olhando, não tem visto, meu amigo.
5: Ô, Vitor Pereira, tem um cara que te imita muito bem aqui, que aliás, foi conhecido como VP do TikTok.
6: Putz, cara.
5: Esse cara aí, ó.
4: É verdade. Péssima fase, né?
5: Tá?
6: Cara, eu ganhei 15 mil seguidores no TikTok.
5: Sim.
6: Por causa disso. Mas assim,
5: ele nunca te contou isso, Gabriel?
6: Eu não imitava o Vitor Pereira. Eu fazia assim, ó. O Maicon! Você tá indo brincar com a minha cara? E só porque eu fazia um sotaque bem entreato de português e o Corinthians era aquela coisa que é até hoje, né? Joga bem às vezes e mal a maior parte dos jogos, era engraçado. Pra algumas pessoas. Eu nunca achei engraçado, mas dava certo, né?
7: Ah, mas TikTok, meu amigo, tem que aproveitar.
6: Aí. Eu imitava você.
7: Você imitava a minha imitação?
6: É, eu não, você é Vitor Pereira.
7: Ah, tá.
6: Eu gostava do senhor. Mano.
7: Isso também.
6: E aí você saiu do Corinthians, foi pro Flamengo, continuei imitando.
8: O Marcos Braz me prometeu uma mordida na virilha. Aí por isso que eu fui. Isso não tinha ido, meu amigo. E aí,
4: entre a sogra e o Marcos Braz, mordendo a virilha.
8: Um parente e uma mordidinha.
4: Mordidinha.
8: Eu preferi a mordidinha, meu amigo. Abraço pra véia. A véia piorou? A véia piorou.
6: De novo, ixi, Maria. Coitada. Eu tenho certeza que a sogra do Vitor Pereira é tão gente boa quanto a sogra do nosso grande Leandro Guerreiro. Aliás,
3: eu tenho um pedido.
6: Vai, Lucas. esse eu deixo.
3: Você encontrou Leandro Guerreiro na rua? Agora vou pedir até pra abaixar o microfone porque eu vou gritar. Viu o Guerreiro na rua? Distante de você. Esse é jogador! E manda na gente no WhatsApp que a gente vai colocar os melhores vídeos aqui.
6: Na hashtag do Guerreiro da Galera.
3: Jogador da Galera.
6: Posso
4: O Guerreiro nunca mais vai sair na rua.
7: Nunca mais, cara.
3: Igor Nascimento. Eu mandei um vídeo pro Igor Nascimento.
5: Nossa, e vídeo
3: você
5: incrível.
3: Consegue colocar esse vídeo agora, por favor?
6: Ó, rapidinho, antes de colocar, mandem no nosso Instagram, não é por nada não, tá? Não precisa nem seguir a gente se não quiser, mas no WhatsApp da Bandeirantes, cara, só o Diogo na madrugada, ele faz um estrago com os ouvintes, é muita mensagem, muita participação, muita gente realmente participando aqui da Bandeirantes. Então, no Zap Zap da Bandeirantes é mais difícil da gente coletar os vídeos. Só jogar no nosso direct lá no Instagram, @agrela com dois L's e @fala_luqueta, Luqueta com K de Kathleen, de Camila com K,
3: de risada,
6: de, sei lá, de KKK,
3: Agora,
6: isso.
3: Igor, por favor, coloque o vídeo que eu te mandei, por favor.
6: Incrível. O que que vem aí? Será que sou eu, cara? Tem palavrão alguns, hein?
9: Maicon, pegada, pegada.
6: Esse era eu. Era tipo um tite, né, ó. Eu tô com a mão no fader aqui porque vinha palavrão às vezes.
9: Ei, acerta o passe.
6: Ó.
9: Ai, meu Deus do céu, um monte de gente perdida.
6: Ó. Tinha uns palavrões.
9: Ora,
6: pois. Ó, tá vendo?
9: Só um cadinho de capricho, gente.
4: Ainda bem que a Bandeirante salvou ele.
9: Muito bem, mas uma vez.
6: Ó o gol, ó o gol.
5: E vivia a grande fase,
8: cara,
5: esse Agrela aí.
8: Vamos falar real.
6: Cara,
8: ele imitou o Vitor Pereira.
6: Não, não imitei ninguém.
4: Não, imitou ninguém.
8: Tá, foi uma grande
3: tentativa.
6: Personificação.
8: Não, é tentativa.
6: Personificação.
8: Foi um migué. A imitação foi um pano de fundo pra ele mostrar o abdômen.
5: Cara, foi o que eu falei.
6: Não foi.
5: Eu
6: não
5: falar.
6: Claro que não.
3: Você estava solteiro,
6: claro que
3: na
6: não.
3: Época.
6: Claro que não.
3: Você
5: estava grande fase. 15 mil pessoas ele ganhou mostrando abdômen. Então,
3: você estava
5: igual ele mostrava.
8: Que migué, né?
5: Essa época aí era academia todo dia. Todo dia na academia, cara.
3: Poucas pessoas viram a fase Guilherme Agrela de trança na academia.
5: Eu vi.
8: Não, Agrela de trança.
5: Eu vi.
3: Guilherme
5: eu
3: Agrela
5: vi.
3: De trança na academia,
5: cara.
3: Dando enterrada no basquete.
5: Isso é verdade. Não, essa última parte que? Nunca foi verdade.
4: Não, essa parte.
6: Nunca foi. Cara, eu vou falar um negócio
4: enterrada
6: pra você.
4: Enterrada que cesta.
6: Eu vou ser bem sincero com você.
3: É só ir no Agrela com dois L's e dois A's.
4: Eu vou abrir agora,
3: no final,
4: não é possível.
3: Que tem o Agrela de trança sem camisa dando enterrada.
6: Que sem camisa. Meu, você é o maior mentiroso. O maior não, porque tem um rapaz que passou aqui que o moleque mentia pra caramba, mas você é o segundo maior sem camisa.
4: 207 posts? Pera aí, meu.
6: Não,
3: tá,
6: é
3: tá destaque, destaque.
6: É história.
3: Tá,
6: não, mas ó, mas tá não, é, destaque, não, é sério destaque. Mesmo, é sério ó, mesmo. O telespectador da Bandeirantes, ele não tá nem aí pra mim. Então vamos chamar aqui os vídeos. Depois você pode mostrar, depois você pode ir. Eu enterrei mesmo na quadra lá do meu padrinho, lá da casa do meu padrinho. Aliás,
5: você que colocou a própria cesta, né?
6: Não, infantil. Aliás, João Batista e Rosana Agrela Silveira. Aqui, ó, peraí. Deixa eu colocar uma palminha pra eles, porque, pô, são meus padrinhos maravilhosos que estão sempre aqui na audiência da Bandeirantes. Então, muito obrigado. Palmas pra eles. Lá na quadra do prédio deles, a cesta é muito rebaixada, claro, né? Mas eu treinava impulsão na pandemia. Eu realmente comecei a gostar muito de basquete. Por isso até que eu fiz as tranças. Eu tenho o cabelo enrolado, né? O Crack Neto me chama de irmão do Jorel. Eu alisava o cabelo antes e tal. E eu vi os rapazes da NBA, todo mundo com trança e tal. E eu quis, cara. Eu quis fazer. Achei legal pra caramba e tudo mais. E quis mesmo assumir os meus cachos aí. Fiz trança. E também tentei treinar pra enterrar, pra jogar basquete, enfim. Mas eu tenho 1,70 de altura. Não sou nada alto. Então, obviamente, não daria certo. Porém, eu quero convocar aqui os momentos aleatórios da semana, os vídeos mais virais por aqui, a começar pelo estádio Beira do Rio. Já que a gente estava imitando o prédio seu aqui, os gaúchos, irmão, não é o estádio Beira Rio. Estádio Beira do Rio, não sei onde fica, mas olhem, assistam a esse vídeo que é maravilhoso dos caras jogando bola à beira do rio. Então assim, bateu pra fora, vai ter que mergulhar. Solta lá, Igão.
4: Foi ele, calma.
6: Olha lá, fez o gol, pá. O moleque caiu no gol.
3: Comemoração diferenciada.
6: Aí todo mundo dá peixinho, né?
3: É impressão minha ou essa bola é 5 vezes menor do que qualquer bola?
8: Mas se você encontrar um Lacoste na beira ali, meu amigo.
6: Amigão.
8: Aí você esquece.
4: O nome do atacante que fez o gol é Everton Jacaré ou Bruno Tubarão?
6: Boa. Foi muito bom. Aí todo mundo dá peixinho, realmente. Créditos para TNT Sports pelo vídeo viral.
4: E esse
6: aí.
4: Gol, peraí, eu volto a rede, você viu ali? A rede azul, né?
6: Ah, da hora, cara, personalizada.
8: É, Beira Rio com rede azul.
4: Olha.
8: Olá. Casou muito.
3: Não, e o goleiro sentado, né? O goleiro sentado.
6: Eu vou te falar, a batida foi boa também. Acho que teria saído o gol. Na sequência, já que a gente tá falando de qualidade técnica aqui, porque olha, ele virou, bateu no cantinho, foi
5: o goleiro
6: bem.
5: Não se mexeu. Agora.
3: Não, ele
5: goleiro
3: tava sentado. Não se mexeu.
5: Ó, tinha um tijolo no meio do
6: vamos gol. Pra uma caneta humilhante aqui. Aliás, acho que isso pode ser um quadro também. Você mandar o seu lance no futebol, no futsal, no tênis, no basquete, no polo aquático, na natação. Manda aí, ó, você que tá ligado com a gente na Bandeirantes, manda o seu vídeo, tudo que você quiser que a gente vai reproduzir por aqui, ó lá.
5: Que loucura.
6: Eu acho que pra isso ele é rapidão, né, irmão? Que é impressionante.
4: Que loucura. Aí, palmas. Palmas para Igor Nascimento.
6: Eu assumi meus cachos e aí meti a trança e joguei muito parecido com LeBron James no auge. Vamos pro segundo vídeo que com é Alan a caneta humilhante. Alan Iverson. Ou o Aaron Gordon também joga muito, né?
4: Cara,
6: a altura, a estatura é bem parecida. Vai lá,
4: eu vi então. O desafio ontem que você jogava bem basquete, eu vi.
6: Não, eu não jogo nada bem.
5: Mas ele foi melhor que um certo aqui.
6: Você vai falar de mim
5: e
6: não vai falar
5: foi
6: dele.
5: Foi melhor que um certo.
4: Mas ele não fica falando que é jogador
5: como
4: de basquete.
5: Não, você é louco.
4: Não, é ele que ficou falando. Hoje não. Hoje eu defendo
3: ele. Desculpa, o cara, ele tá tirando toda a minha história com Armandinho joga muito.
6: Não, para. As mesmas piadas de ontem. Não. Vamos seguir, vai. Caneta humilhante de um brodão aí. Vai, Igor!
5: Tô zoando.
6: E a música da Lud?
4: Ah, moleque.
7: Ah, essa é absurda.
6: Essa é boa.
7: Tá maluco? Olha esse
6: a canetinha.
5: Nossa. Celo, o que é isso?
3: Essa caída dele piora só. E é aquilo: você tem duas opções numa caneta dessa.
6: Nossa.
3: Você aceitar que tomou. E você ir com ódio pra cima do cara e tomar outra. Então ele tomou a melhor decisão depois da caneta.
6: Cara, o Igor tá reprisando pra gente aí, ó. Olha isso, cara. Beleza. Primeiro corte, o zagueirão foi bem. No segundo...
5: Nossa, mas ele foi assim...
6: Essa foi caída seco, velho.
5: Foi muito
7: cara,
5: seco.
7: Aí é papo de fingir desmaio e esperar o SAMU.
6: Vocês já tomaram uma dessa, assim? Um rachão? Aquela que você fica com vergonha mesmo,
5: não,
6: cara.
5: Nesse nível, já. Assim, eu acho que não cheguei a tomar.
7: Não, nesse nível não. Mas rolinho.
4: De cair, não. Sim.
6: Não, mas de cair depois.
7: Não, mas é aquele rolinho que você...
6: Você olha assim...
7: Não. Você tem que puxar o cara pra você falar, velho, vai ficar feio. Esse eu já fiz várias vezes.
6: Não, esse sim.
7: Pô, vai dar, vai completar rolinho.
6: Qual aquele que você toma, você fica...
7: É. Cara, em alguns lugares da várzea, esse rapaz aí que deu rolinho, ele não chegaria na bola.
6: É, não. Porque a volta...
7: Ele ia beijar o muro.
6: É, exatamente.
7: Com toda certeza.
3: É o famoso, do pescoço pra baixo,
7: é canela.
6: É canelaça.
7: Exato.
6: Ó, o terceiro vídeo aqui, eu confesso que é o meu favorito. Porque assim, eu amo as pessoas,
7: correto.
6: Tá? Eu amo todo mundo. Mas eu gosto de ver pessoa, às vezes, tomando umas boladas, tomando uns tombos, tomando uns rolos, desde que ninguém se machuque, né? Aqui é só...
7: Tô com medo.
6: É só moscão. É só a gente tava aqui, mancando moscão.
4: Que introdução é essa, meu?
6: Hoje vocês me pegaram pra Cristo, né, velho?
4: Não.
6: Amanhã vai ser você, Diogão. Amanhã vai ser você. Vai. Olha lá.
7: Nossa.
6: O cara, a moça moscandão.
5: Nossa.
3: Ah, não, mas com todo respeito, a culpa é toda dela.
6: Claro que é. Aí não. Aí o segurança tava
5: trampando. Aí foi aqui,
3: tava trampando.
6: Agora olha essa do Yaya Touré. Cara...
5: Nossa, criancinha, mano.
4: Que dó. Os da frente abriram pra ele tomar.
3: A criança levantou o braço.
6: Esse pra mim é o que mais mereceu. Olha isso.
5: Amigão.
4: Ele reclama.
6: Peraí, você tá num jogo de futebol.
5: Nossa câmera.
7: Daí, rapaz.
4: Eu queria ver a imagem da transmissão depois dessa.
7: Queria ver aquela.
3: Não, essa aí é completamente culpa da senhora.
7: Ela tá pensando em qualquer coisa, menos no jogo.
6: Exatamente.
7: Ali,
5: vai no meio da fuça.
7: É.
6: Cara, isso aí tava...
3: A criança vai pra trás.
4: Os caras abriram lá, eles olham.
6: É verdade.
4: Toma, criança.
6: É verdade.
3: Ela levanta os braços aqui, ó.
7: Não teve um cara ali pra meter um antebraço assim, né,
6: velho? Mas esse é ridículo.
3: O cara reclama com alguém.
7: Não, esse aí não é burro.
3: Ele reclama.
6: Você não tá vendo.
7: Não, aí o cara é burro.
3: Não,
7: e você
3: vê
7: que você tá carregando cerveja no estádio. Você não vai olhar pro jogo.
3: Não, o câmera ficou perdido nessa. Nessa o câmera se perdeu.
5: O cara da cerveja, você voltar, ele dá uma aceleradinha no passo. Vai, tipo, a bola tá chegando, ele dá uma aceleradinha pra ver.
3: O cara
5: pegar,
3: tá se achando.
5: Pega,
3: o cara
5: mano.
3: Se achando.
5: Cara,
7: não, tomando cerveja preta.
5: Esse é o maior crime desse vídeo.
4: Mereceu. Boa observação.
5: Mereceu. Boa observação.
7: Pior que eu nem bebo, mas já sei que é crime.
6: É verdade. Aqui a gente tá em maioria, hein? Eu, Gabriel Ramos e Lucas Obueno.
7: Dos que não põem álcool.
6: Olha lá, olha lá. Cara, ao invés de zoar...
5: Nossa, mano.
6: Ao invés de zoar, olha o tamanho do braço do pai.
5: Então, mas é que é isso que eu falei,
6: eu era bom.
3: Michelzinho, olha pra tela, Michelzinho, por favor.
6: Eu era bom, cara.
7: Ô, Igor, cuidado aí.
3: Não sei se você consegue ver as duas fotos.
7: Ele vai te levar pro compliance da Band, tá?
6: Não, eu não vou, não. Cara, assim, Isso aí, velho, eu não tô passando vergonha nenhuma.
5: Eu passei mais vergonha nesse dia do que o Agrela.
6: Ah, não, pois é. Não, eu não vou nem falar nada.
5: Esse aqui, então, esse aqui voou nesse dia aí.
4: Eu não lembro que dia, que dia é.
6: Essa é a primeira festa?
5: Primeira festa da... Não,
6: malandro, que época péssima.
5: Cara. Agora esse dia aí...
8: Você não falou com sinceridade isso.
6: Falei?
4: Não, não, os primeiros 6 meses
6: foram bons. Pra você, né?
4: Depois, só ladeira abaixo.
6: Pra mim, melhorou. Mas enfim.
5: Não, os primeiros 6 meses foram bons.
6: Os primeiros 6 meses foram muito bons.
3: Os caras na faculdade top.
6: Bom, tá bom. Ah, vai o cara pagar de humilde aí. Ó, eu quero colocar aqui um que eu me identifico muito, confesso, tá? Porque eu sempre fui assim, ó. Você vai ver o voluntarioso, marca que nem um cão. Aí com a bola no pé, é isso aí. Solta lá, Igão. Olha lá.
4: Meu Deus.
6: Pra roubar...
5: Ah, não.
8: Ah, não, puxa, não, não, não, não.
5: Hoje...
6: É, não,
5: pô,
6: não é...
5: Mas o que tá escrito não pode mais nada, hoje em dia é grande escrito.
3: O melhor é ele reclamando, pô. O melhor é não, ele reclamando.
8: Não, não, não, não é possível que o cara...
5: Cara, que loucura esse lance.
3: Ele olha pro juiz e fala, o que que eu fiz?
5: Professor, ele fala, professor.
3: Não, e olha o estilo desse juiz.
5: Não,
3: e o professor... Calça branca e tênis branco, ele puxa um cartão azul.
5: Exatamente.
6: Pois é. Não, esse cara é
4: e o zagueiro adversário, ele faz assim, ó, foi mal. É. Assim, pra mostrar pro árbitro caso ele não tenha visto que foi mal.
3: Não, ele fazer isso aqui.
6: Não, é ridículo, é ridículo. Agora, esse aí.
4: E ele nem dá risada depois, não. Pô, meu.
6: Esse aí nem era o que eu tava falando, porque eu não teria a capacidade de fazer esse driblinho. A mão eu conseguiria usar, mas o resto ali, o moleque ainda é bom de bola.
8: A xinga que você mostra, você
5: nunca acha. É, eu também acho.
6: Dançando?
8: É, se você fizer aquilo com a bola no pé, você cai.
6: Cara, vamos tentar. Mas agora sim, o que me representa bastante. Vai lá, solta, Igão. Aí, ó. Ele vai e toma a bola. Malandro, cão de guarda. Depois.
3: Cara, sabe o que
6: é
3: parece?
6: Demais,
3: quando aquelas quadras poliesportivas que tem o buraco do vôlei pra você colocar a trave de vôlei. Parece que ele chuta o buraco e cai.
6: Cara, ele. Não, assim,
5: mas levantou, cara.
3: Ah, não, se eu fosse ele, não levantou.
8: É, o cara então, você tenta mais 10 vezes. É que não, assim, ele não chuta nenhuma ao chão.
4: Nossa, deve ter doído ainda.
6: Nossa. Mas a minha. O que eu fico me perguntando é o que, que ele quis fazer.
3: E olha essa joelheira também que tá no joelho direito.
6: O cara
3: dele.
6: Tava na frente dele, ia chutar pra onde?
5: Não, mas eu acho que ele viu, ó, ele viu o goleiro adiantado, ó. Falou, vou meter por cima. Mas viu? Também que dá uma olhadinha.
8: Não, mas o gesto técnico
4: não realmente
8: é
4: não dá nem pra entender o que ele quis fazer.
5: Mas é assim, não era de cavadinha. Ele viu o goleiro adiantado e falou assim, vou bicar a bola.
3: Mas no futsal?
5: O que acontece?
8: É, não, bico no futsal
3: não precisa. Mas o goleiro adiantado, é raro você ver o goleiro adiantado no futsal e você fala, vou dar uma cavadinha de bico.
5: Então, mas é que aí, claramente, o cara não tem tanta habilidade futebolística que nem
3: pra
5: você.
3: Pra mim, parece que ele chutou o buraquinho da trave de vôlei.
4: Eu fiquei tão curioso que eu até pesquisei onde é que foi esse jogo. Abaetetuba, no Pará. Olha só, ginásio Hildo Carvalho. A gente agora podia ir atrás desse.
6: Podia ir atrás
8: tem
6: dele.
8: Tem que trazer ele aqui, cara.
4: Pra ver se
8: ele
4: tá
3: próximo desafio. A gente coloca uma bola aqui e vê quantas vezes ele chuta o chão.
6: Não, coitado. O moleque deve querer ser jogador, querer melhorar. Vamos apoiá-lo aí, vai. Não, mas realmente não deu pra entender que ele vai jogar.
4: Isso que você acabou de falar, que gosta de ver as pessoas tomando umas boladas.
3: Vai jogar,
5: o cara acabou. Tem 5 minutos que ele falou. O cara tem 5 minutos. Eu amo todo mundo, mas adoro ver pessoas tomar bolada.
6: É.
3: Se esse cara quer ser jogador, que seja um grande jogador de Free Fire, Fortnite.
6: Você já tomaram
3: uma
6: bolada no queixo?
5: Nossa.
4: Aconteceu. Não tem intervalo agora pra gente ir?
6: Não.
3: 11 horas. Que daí
6: eu posso ficar assim.
4: Beleza. Eu acho que o silêncio é melhor.
6: Tá bom. Vamos pro próximo, então. Vai, Gão, solta daí. Não vou mais ficar anunciando, não, porque tudo que eu anuncio, as minhas palavras viram contra mim mesmo. Então, vai você, Gão. Ah, esse é legal.
5: Esse é muito da hora.
6: Um caramelinho. Só que isso me dá um pouco de aflição, sabe? Isso o cachorro fica assustado. Pô.
5: Ah, mas com certeza ele tá assustado aí.
6: Não é muito legal.
3: Ele tá em casa, pô.
8: Só que não, né?
6: Não,
8: olha a tranquilidade desse cachorro.
3: Se desse uma cerveja, um cigarro pra ele, ele fazia.
5: É que ele deve estar com o olho desse tamanho. Ele deve estar olhando assim.
8: Esse cachorro aí, ó. Esse cachorro tem 15 anos de organizada, rapaz.
6: É verdade.
8: Respeita a história dele,
5: ó. Esse cara fundou a organizada.
6: Ó. Ó.
8: As barra brava, gente, lá,
5: barra brava, então ele deve ter uns 15 anos de... É que não dá pra ver qual que é o time, cara, no boné.
3: É um time preto.
8: Como é que é o nome desse chapéuzinho?
5: Bucket, chapéu, né? De pescador.
6: Ah, cara, o cachorrinho é gente boa, cara. O cachorrinho é gente boa. Eu tenho um pouco de aflição. Tenho um pouco de aflição, confesso.
8: Do nada um cabeludo apareceu ali, dançando no...
6: Ai, ai.
3: Igor, é por isso que o vídeo tá até agora. Igor, passou 30 vezes o cachorro.
6: Vai.
3: Cachorro já foi pra 30 jogos, só hoje.
4: Inclusive, falando em Argentina, saiu gol, viu? Tem gol da Argentina. Opa. 4-0. Deixa eu ver aqui.
5: Tem gol de Giai, que está jogando na lateral direita titular hoje.
4: Ó, caramba, que honra. Plantão esportivo.
6: Vai.
4: Cadê o gol aqui? Não tá aparecendo aqui. Pera aí, gente.
8: Tem que soltar a vinheta de novo.
3: Solta a vinheta de novo.
4: Não, eu falei que foi gol. Não falei de quem era.
8: Nesse momento, agora 22 horas e 49 minutos na Bandeirantes, Diogo.
4: Olha, Argentina 4, Bolívia 0. E eu tô tentando achar quem fez o gol aqui. Aqui, ó.
8: Fala Messi. Falou Messi, tá tudo certo.
4: Não, Flaco Lopes.
8: Flaco Lopes.
3: Opa! Gol!
5: Opa!
4: Camisa número 21 aos 86. Tá acabando o jogo lá, 4-0.
5: Aqui, ó.
4: Aí, obrigado. Ó. Lisandro Martínez.
3: O Messi tá jogando?
5: É Lautaro Martínez, Nico Paz, isso. Christian Romero.
4: E o Lopes.
5: Nosso querido Flaco Lopes.
3: O Messi não tá jogando.
5: O Messi não está jogando. O Messi vai ter o seu jogo de despedida na semana que vem.
3: Inclusive, depois que o Messi se despedir da Argentina, queremos ele aqui.
5: Sim, tá convidado. Né?
6: Ele virá.
5: Faça o convite aí.
3: O meu despertador é o Messi, mas eu não posso falar o que ele fala.
8: Não.
6: Esse não dá.
3: Não tem como.
6: Vai,
4: agora coloca.
8: Não, agora você não tem que colocar seu emprego pro jogo.
6: Coloca. Cadê? Coloca.
5: É absurdo completo.
6: Não, cara. Se é o que eu tô pensando, não dá, não.
3: Não dá, não é o que você tá pensando.
6: Não, se é o que eu tô
3: pensando. Não, vou colocar.
4: Ah, é verdade que você tem o Messi de despertador?
8: Nessa hora ninguém tá ouvindo nós, não. Fica de boa.
3: Não tem como.
6: Não, não dá.
4: Só a primeira palavra.
3: Não, a primeira palavra já é a pior.
5: É um negócio.
6: É isso aí, Lu?
3: Começa com Ola.
5: Não!
3: Daí ele.
8: Ah, é.
5: Ah, é aquele áudio.
6: É isso.
5: Ah, eu sei o que é.
3: Não tem como.
6: Agora o cara tem esse aí de despertador. Não, né? O cara tem esse de despertador, é brincadeira, cara. Aí,
3: não tem como, é impossível. Colocar.
6: Aí diz muito sobre o caráter do Lucas.
4: Fazer uma pergunta sincera.
6: É.
4: Você dormiu com a sua namorada.
5: Nossa.
4: Ela escutou. Colocou o despertador.
3: Tem esse, tem o do Cristiano Ronaldo.
4: Mas esse áudio ela escuta?
5: Nossa.
8: Não é possível, cara. Esses caras.
6: Esses caras sem problema. Ronaldo, não, esses caras não, ele.
3: Começa
6: ele.
3: O Cristiano Ronaldo, eu posso falar
6: isso. Não, mostra aí.
8: Você que você namora.
6: Mostra aí. É, namora, cara. Esse é o problema. Se você soubesse. Namora, cara, pois é.
5: Que esse garoto aqui. Esse garoto aqui.
8: É possível, cara.
4: Cara, tem esse e ela não reclama?
6: É, pois é. Não, mas olha. Enquanto isso. Já que a gente tá falando aqui de Papai Cris, ele vai mostrar o alarme, já tá pronto aí?
4: Cuidado, não vai soltar o errado.
6: Só queria perguntar a opinião do Diogo sobre essa treta do Papai Cris.
5: Mas legalzinho.
6: Deixa ele soltar do Papai Cris, vai.
10: Vou levantar, campeão. Lembre-se que o sol precisa de você para poder brilhar. Hora de levantar, farmar um pouco de aura e mostrar para
6: o mundo. Farmar um pouco de aura.
10: Lembre-se de ser um bom menino para sua mamãe. Coma bastante verduras para ficar forte igual ao Papai Cris. Lembre-se de ter uma maquita e um kit de ferramentas para quando você precisar. Tome cuidado com o trolaleiro, o trolalá. E também seja corajoso para enfrentar todas as meninas confusas. E assim eu tenho certeza que o seu dia será excelente. Até porque nós...
3: Aí, ó. Meu despertador. O do Messi não tem condição de colocar.
4: E só os dois, tem mais?
3: Não, só os dois. E tem. Eu. Antes era Firework da Katy Perry, mas eu comecei a pegar raiva da música.
4: É, não tem como outra música. Na época eu também coloquei música que eu gostava, você pega a raiva
3: você
4: dela.
3: Você começa
4: não,
3: a pegar
4: não
3: a raiva dá da música. Daí
8: põe
3: eu
8: System of a Down.
5: Nossa senhora. aí você acorda não, de verdade.
4: Segunda no teto na hora.
5: É.
6: Diogo, sua opinião sobre essa treta do Cristiano Ronaldo com o Jorge Jesus.
4: Nossa, agora ficou sério. O JJ.
6: É, não.
4: Não, beleza.
3: Vai, será que o Jorge Jesus acorda com esse áudio?
4: Oi?
3: O Jorge Jesus acorda.
6: Ele acorda com
3: o
6: Two Finish agora do Papai Cris, né?
4: Olha, eu acho que os dois estão errados. São duas personalidades muito fortes. E eu acho que o Cristiano Ronaldo precisa entender que a idade está chegando. Mas, pelo que eu ouvi aí de bastidor, a gente nunca sabe a veracidade, é que o Jorge Jesus tinha prometido minutagem para ele no jogo e não deu. E também não se explicou. E aí ele vai para a imprensa, como ele sempre faz, todos os times que ele passa arranjam alguma briga aí com alguém. Só o Flamengo que eu acho que ele passou.
3: O Jorge Jesus é chato.
4: Impune.
6: Ele é muito mal.
4: E eu acho que não só ser chato, o problema é que ele joga para a imprensa. Ele vai na coletiva e ao invés de resolver.

0: em Copas do Mundo ele é irrelevante. Mas tudo bem, Eurocopa, sim, por exemplo, na seleção, na história da seleção portuguesa, ele é muito grande. Mas aí vem o Jorge Jesus já com os dois pés no peito,
1: acho,
0: né?
1: Acho totalmente errado também, acho...
0: Cara, esse cara é
2: e,
0: meio...
2: E a minha dúvida fica, e os jogadores? Porque ele, os jogadores têm o Cristiano Ronaldo como ídolo.
0: Mas menos,
2: o chefe, né? É o... É, tem essa briga. Mas
3: na
2: acho
3: Copa
2: que...
3: teve, né, umas desavenças.
2: Mas acho que a maioria ainda é, tem o Cristiano Ronaldo como ídolo ali. Vai, vamos colocar, pelo menos 50% tem. Aí você tem o chefe, essa briga. Pô, os caras ficam ali numa sinuca de bico.
0: Sim.
2: Eu acho que é péssimo pra todo mundo. Péssimo pros jogadores, péssimo pro Cristiano Ronaldo, péssimo pra Jorge Jesus, pra seleção portuguesa.
0: Pois é.
2: Todo mundo perde com essa briga.
0: A federação prevê, né, uma punição de até 6 meses pra um jogador que faça o que ele fez, que é abandonar o treinamento, abandonar a delegação. Mas
4: daí
0: o próprio
4: não
0: Cristiano...
4: mais, então.
0: É, e o próprio meses. Cristiano Ronaldo falou na nota, na mensagem que ele divulgou nas suas redes sociais, que ele conversou com o presidente da federação. Então, eu duvido muito que a federação portuguesa vai punir o Cristiano Ronaldo e deixá-lo de fora por 6 meses. Eu duvido. Duvido muito. Mas é uma possibilidade.
3: É, segundo marca, o presidente, que é o... É o Pedro, alguma coisa, não lembro agora.
0: Vou pegar o nome dele aqui.
3: E o Jorge Jesus foram até o aeroporto.
0: Sim.
3: Porque o Cristiano Ronaldo pegou um jatinho, né? O jatinho dele pra voltar pra Madrid. Os caras tentaram ir até lá pra convencer ele a ficar e mesmo assim ele não ficou.
4: É, falta
0: é
4: o tato,
0: Pedro,
4: né?
0: Proença.
2: Exatamente. Eu
4: Pedro
2: acho que
4: é o tato, cara.
2: Não, acho que o Cristiano Ronaldo pode se despedir da seleção. O Jorge Jesus escolheu outro no lugar dele. Agora, a maneira como vai fazer a coisa importa muito, porque...
4: Tem que
2: não
4: ser
2: é
4: que...
2: qualquer um, gente.
4: É.
2: Mesmo se fosse qualquer um, não deveria ser desse jeito.
0: Sim.
2: Ainda mais o Cristiano Ronaldo.
4: Agora, tem que ser que nem o Messi. Colocar o Messi pra jogar no maior estádio do país dele contra uma seleção fraquíssima pro Messi fazer 5 gols no jogo, sair aos 80 minutos de jogo aplaudido e acaba a história ali, encerra a história.
2: E falando em seleção fraca, a Argentina só joga com seleção fraca antes da Copa,
0: e
2: durante
0: depois.
2: A Copa, tirando a Inglaterra e a Espanha, e depois da Copa. Quando é que eles vão escolher um amistoso? Estão em festa ainda do título de 2022.
4: A única vez que a Argentina ia jogar contra uma seleção forte, tiveram que cancelar o jogo que ia ser contra a Inglaterra.
2: É verdade.
4: Tiveram que
2: na finalíssima,
4: o jogo,
2: né?
0: É verdade.
2: Por conta da guerra.
0: É. Agora, o que eu queria o Jorge Jesus no Brasil é brincadeira.
4: Ah,
0: queria
4: ele bem longe do Brasil.
0: Ah,
2: eu
0: não,
2: também,
0: cara.
2: Tô com o Bueno.
0: Vou te falar. Claro que o Ancelotti é muito mais técnico que o Jorge Jesus. Mas essa presença no vestiário, alguém pra chegar lá e falar: ô, vamos jogar, velho.
2: Mas
0: vocês
2: o
0: estão
2: ponto
0: dormindo?
2: É que eu acho que o Jorge Jesus, ele coloca essa marra em jogo e ele não tem esse tamanho que ele fala.
0: Não, tudo bem, ele pode não ter
2: o tamanho, essa marra.
0: Mas o Brasil não precisava de tanta revolução tática, eu acho. O Brasil precisa de alguém que queira jogar, de um time que queira jogar, que compre alguma ideia. Porque dentro de campo é um catado. O Ancelotti não tá conseguindo. Não tem
2: não,
0: justificativo.
2: Concordo.
0: Ele é o melhor que tem. E nem ele consegue, porque se ele for corporativista, entre aspas, o Brasil não vai pra frente, cara.
2: Eu acho que um técnico brasileiro teria mais identificação com a...
4: Eu concordo contigo.
2: Com a seleção acho. Brasileira.
4: Quando deu continuidade a um treinador, nós conseguimos um resultado relevante, tinha um plano técnico, tático e disciplinar.
3: Relevantes não chegaram nem em semifinal, Tite.
0: Porque o Ancelotti foi bem pra caramba. Né?
3: Ah, mas aí do que adianta ir bem na eliminatória?
4: E tu cair nas quartas, o último...
2: Mas era menos pior que tá agora, pelo menos a gente comemorava alguma vitória, né?
3: O trabalho do Tite não foi tão... Mas é que é isso, é que aumentou um mata-mata, né? Então o Brasil chegou a ganhar um mata-mata.
2: Não, fora da Copa.
4: Tu não tem vergonha na tua cara, não?
2: É verdade, a gente quase caiu pro Japão.
4: Já. Mas
2: a gente
4: caiu pro Japão, saiu perdendo. Mas não, é o Ancelotti, porque parlou, gamou.
0: Eu acho que esse seleção brasileira é outra história.
2: Nunca um técnico estrangeiro foi campeão de Copa do Mundo. É sempre bom lembrar disso.
4: Verdade, bem lembrado.
0: Então, cara, eu gostei muito do Ancelotti, mas assim, ele me decepcionou não por não ter avançado.
2: Agora
0: mais,
2: vai tirar ele com a multa somente. Que ele tem. Não sei nem os valores que chegam a multa.
0: Renovou com o cara antes da Copa.
3: Tá ganhando 6 milhões por mês.
0: 6
2: milhões por
0: mês. Tem que ter sequência. Claro, é melhor se tiver, mas... Sei lá, eu esperava ver muito mais do Brasil
2: também.
0: Na Copa, não é amistoso. Ah, empatou com a Austrália. Gente, ninguém tá nem aí. A verdade é essa. Ainda mais testando todo mundo, tá bom. Mas o que importa é Copa do Mundo. E na Copa América, que era o Dorival, não era o Ancelotti, mas enfim, o Brasil decepcionou. Mas na Copa, o mata-mata foi muito ruim.
2: Eu acho que o problema desses amistosos é a postura. Foi a mesma postura antes da Copa, na Copa,
0: isso,
2: aí
0: exatamente.
2: Acaba a Copa. Beleza, acho que deu um choque nos caras. Não, eles voltam com a mesma postura.
3: Pior ainda.
2: Pior, claro, muito pior.
4: Mas indo até pelo modelo tático, né, se a gente for falar, parece que os caras, dirigentes, eles não escolhem. Eles escolhem por grife, por tamanho, pelo tamanho do escudo, né, que o cara vai ser. Porque, pô, você contrata um Carlo Ancelotti...
2: Foi o escudo.
4: Pelo amor de Deus, durante 6, 7 meses ou um ano, você vai ter tranquilidade, ninguém vai questionar.
0: É,

0: contratação do treinador. Agora, a maneira como ele tá jogando me preocupa bastante, porque eu acho que o Brasil tem elementos, tem potencial para ser mais propositivo. E não um time mais de contra-ataque, jogar atrás da linha da bola para atacar as costas do adversário.
1: Que foi justamente com o Tite. A gente perdeu as quartas de finais para Bélgica e Croácia, mas a gente jogou melhor.
0: Exato, cara. De propor jogo, de tentar colocar o time nas cordas.
2: É, mas perdeu para si mesmo também, né?
0: O Jorge Jesus, para mim, tem mais perfil disso.
2: É isso que eu tô falando.
0: De jogo propositivo. Ele tem menos currículo. Óbvio, do que o Ancelotti. O Ancelotti, pô, tem Champions, tem, né?
3: Jorge Jesus, só pra gente finalizar, é igual quem quer voltar com a ex achando que vai ser igual. Não vai ser igual. A gente encerra o programa.
2: Concordo.
3: Aqui. A rede social de cada um. Nossa, rapidinho, só pra gente, cara, se despedir.
2: Que corporativismo.
3: Diogo Braga, onde a gente te encontra?
1: Foi um prazer. Daqui a pouquinho, daqui uma hora, na Bandeirantes, na Fest, na LG, no canal 135, no Dial, né? 107.3, no aplicativo Bandplay. Daqui a pouquinho a gente estreia Bandeirantes a Caminho do Sol, mais uma edição aqui. Conto com todos vocês na audiência. E obrigado, foi incrível estar aqui. Agora, hoje eu consegui ficar uma hora aqui. Que honra, foi um prazer.
2: Boa.
3: É isso aí. André Bachá, encontra nas redes sociais, @AndréBachá. Gabriel tá sempre aqui com a gente no Resenha. É isso, rapaziada. Eu e a Grela ficamos por aqui. A gente volta amanhã. Um beijo, falou e tchau.

0: Restituir o que aconteceu dentro da cabine para esclarecer o caso e verificar se houve a participação de outras pessoas. Ele foi preso e interrogado. Segundo o primeiro-ministro israelense Benjamin Netanyahu, o homem tentou derrubar o avião e o caso é investigado como terrorismo.
1: Ainda estamos abalados pelo horror. Foi como algo saído de um filme completamente inimaginável.
0: Durante a tarde, os passageiros retomaram viagem e desembarcaram em Tel Aviv. No aeroporto, muita emoção.
2: A companhia aérea Fly Dubai, que é de propriedade do governo dos Emirados Árabes, emitiu uma nota confirmando o incidente nesse voo VZ-1073 de Dubai para Tel Aviv. Não tinha como não emitir a nota.
3: É, eles afirmam que todos os passageiros e tripulantes estão em segurança, inclusive o piloto indiano que foi esfaqueado está estável. Mas aí eu quero voltar para o Emanuel, porque, Emanuel, a gente tem a Fly Dubai dizendo sobre esse incidente, mas não crava que foi terrorismo. E a gente tem o governo de Israel, Benjamin Netanyahu, dizendo que foi sim um ato de terrorismo. Para Israel, nesse momento, esse tipo de narrativa é bom para a reeleição de Netanyahu, né?
4: Bom, Verusca, desculpa, você imaginar que alguém vai esfaquear um piloto, simplesmente para esfaquear o piloto, alguém vai... Óbvio que alguém vai esfaquear um piloto para derrubar o avião, ou para sequestrar o avião. Então, independentemente de alguém pensar que o Netanyahu é um bom sujeito, ou um sujeito deplorável, alguém achar que o Netanyahu... é um bom líder, ou que o Netanyahu é um genocida, ou que o Netanyahu defende o país dele, ou que o Netanyahu é um safado, é um ato terrorista. É óbvio e evidente, tá? Isso é mais claro e evidente do que as marmotas do Supremo Tribunal Federal. Ninguém vai esfaquear um piloto a troco de nada. Você esfaqueia o piloto porque você quer derrubar o avião ou quer sequestrar o avião. Não existe outro motivo. Até porque, normalmente, a cabine do aéreo do avião não pode ser aberta pelo lado de fora. Então, você está lá dentro trancado com o piloto e você esfaqueia o piloto, você vai tomar controle do avião e vai fazer o que você quiser com ele. Inclusive, uma das linhas de investigação em Israel, eu estava assistindo as notícias, vendo o site Israel, como Haaretz e outros, o ponto é, eles estão querendo investigar por que que o piloto que estava voando, o que cometeu o atentado, ele não seria cidadão de Israel. Porque existem algumas regras de segurança em Israel, com voos vindos de alguns lugares, que os pilotos têm que ser cidadãos de Israel ou têm que ter permissões especiais. Não era o caso. Então, uma das linhas de investigação é entender se houve cumplicidade ou não de alguém dentro da Fly Dubai.
2: Ele é nascido em Oman e aí tem essa situação que se criou a respeito da identidade dele e a ligação dele com Israel, que, como disse o Emanuel, tem que existir para a segurança de Israel, né? Em todos os voos que vão descer em Tel Aviv, que vão descer no espaço, que vão descer no solo de Israel. Bom, Emanuel, a gente quer agradecer a você. Se tiver mais algum recado, em 20 segundos, que a gente estourou o tempo aqui.
4: 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Se você também não quiser voltar a pagar multa eleitoral, você também é livre para isso. 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Fique com Deus.
3: Agora, Emanuel, o Felipe disse que você está aí para um casamento. É o seu casamento?
4: Não, eu vou casar o Teles, um grande amigo meu. Foi meu estagiário por um tempo, hoje é um grande amigo. E o casamento é dele. Então eu vim casar o Teles. José Bezerra Teles Júnior vai casar no sábado.
3: As fãs vão ficar chateadas se vocês se casassem.
4: Não, as fãs, eu não tenho, a única fã que eu tenho na minha vida é a minha mãe.
2: E sai de perto do cravo do noivo, do buquê da noiva.
3: Não
2: vai
3: pega
2: que,
3: o buquê da noiva.
2: Vai que, né? Abraço pra ti, até domingo aqui.
4: O problema não é casar, o problema é você casar uma única vez com a pessoa certa. Casar não é o problema.
2: Me escuta, vem na minha que eu sei tudo disso, rapaz. Cola em mim. Emanuel, domingo aqui na Band News, tá bem? Te aguardamos.
4: O Cezinha já me escalou. Até domingo, pessoal. Um abraço.
3: Tchau, tchau.
5: Não, mas eu também sei sobre isso tudo. Eu tenho mais experiência. Eu casei 3 vezes. Eu sim posso dizer.
2: O amigo meu dizia isso.
5: Não funciona.
2: O meu amigo dizia isso.
5: É. Você é juvenil.
2: Um sujeito casado 40 anos quis contar para ele assim: eu sei tudo de casamento.
5: Ah, não sabe.
2: Quem sabe tudo de casamento sou eu, que estou no terceiro.
5: Exato.
2: Né? Acabou com o argumento.
5: Você me respeita.
2: Acabou com o argumento do outro sujeito. Obrigado a você. Esse programa, a gente sabe como começa, nunca sabe como termina. Obrigado a você da Rede Bandeirantes de Rádio em todo o Brasil. 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
3: Daqui a pouquinho a gente conta para vocês, traz para vocês mais informações sobre a votação do Tribunal Superior Eleitoral em relação aos posts de Nossa Senhora Aparecida e Flávio Bolsonaro. O que significam esses votos? A gente está tentando entender aí.
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está no ar o Fôlego. Estamos chegando em mais uma edição do programa que está aqui para colocar você em movimento, colocar você adiante, propõe você deixar o sedentarismo, deixar os maus hábitos de lado. Então vamos juntos, porque na próxima hora vai ter muita informação importante, informação relevante sobre saúde, atividade física, qualidade de vida. São os pilares do programa que completa 18 anos nesse final de semana. E é sobre isso que a gente vai falar bastante no programa de hoje, que tem a produção do Guilherme Agrela e que está junto com todos vocês. O Fôlego dessa semana já começou.

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1: E como eu sempre faço na abertura de todos os programas, por favor, mande a sua mensagem no nosso WhatsApp, o 999048756. Tem uma novidade, hein? Uma novidade. Nós estamos estreando nesse final de semana o Fôlego também com imagem, porque você vai nos acompanhar no canal 135 da LG Channel e muito em breve também na Samsung, na TCL, na Roku, no Amazon. Então, nesse final de semana, nós estamos estreando com a imagem. Você vai nos acompanhar no YouTube também. Então, não só pelas ondas do rádio, não só pelas frequências do rádio em todo o Brasil, em todos os cantos do planeta, mas também nos nossos canais digitais. Então, já que nós estamos estreando com a imagem, quero estimular você aí a mandar sua mensagem no nosso WhatsApp, DDD 11, para quem está fora da região metropolitana de São Paulo, 999048756, está passando por aqui também para você registrar. Manda sua mensagem em vídeo, manda o seu recado em vídeo aí, ó, rapidinho, curtinho, no máximo 30 segundos. Manda a sua pergunta, a sua sugestão, a sua crítica, a sua análise, o seu elogio, o que você quiser fazer, manda um vídeo aí, um vídeo bacana, manda aí para gente no nosso WhatsApp. Semana que vem, na próxima edição, a gente vai colocar e reproduzir aqui para todos os nossos ouvintes e telespectadores acompanharem da mesma maneira. E se você quiser mandar um e-mail, não tem problema também, pode mandar um e-mail no fôlego@band.com.br. Eu vou ter o maior prazer em registrar para todos vocês. Mas agora eu quero, na abertura do programa, como eu faço com regularidade, fazer uma reflexão aqui com vocês. Afinal de contas, esse é um programa muito especial, é um programa comemorativo. Estamos há 18 anos no ar na Bandeirantes. Hoje estamos comemorando 18 anos no ar. Foi no dia 28 de setembro que o Fôlego entrou no ar pela primeira vez, 28 de setembro de 2008, na programação da Bandeirantes. E eu já compartilhei isso diversas vezes com a nossa audiência. Quando eu sugeri ao então diretor-geral da Bandeirantes, o José Carlos Carbone, ele era o responsável pela programação, pelo jornalismo, por toda a programação da Bandeirantes, o Carbone, eu falei: olha, Carbone, eu gostaria de apresentar um programa sobre corrida de rua na Bandeirantes. E o Carbone me olhou assustado, me olhou intrigado, mas o que, que você está falando? Não? O que, que é isso? Corrida de rua? E lá em 2008 eu já percebia, eu já sentia que a corrida seria uma atividade, seria um esporte, uma modalidade que cairia ainda mais no gosto dos brasileiros e de muita gente ao redor do planeta. A gente tem visto aí a explosão da corrida de rua em todo o mundo. A corrida é o esporte que mais cresce no planeta. E eu já sentia, era um feeling, um sentimento ali em 2008, que a corrida de rua teria mesmo essa explosão, teria mesmo esse crescimento espetacular. E o Carbone demorou um ano para autorizar que meia hora do Fôlego fosse ao ar na programação da Bandeirantes. Então a gente começou lá em 28 de setembro de 2008 com meia hora na programação da Bandeirantes e depois a gente conseguiu, com o passar do tempo, com o sucesso do programa, ampliar, aumentar esse espaço. E nesses 18 anos nós impactamos centenas e centenas de vidas positivamente através do Fôlego. Muitas vidas foram impactadas pelo recado que a gente passa aqui com o nosso timaço de colunistas, que aliás daqui a pouquinho eu vou conversar com uma delas, né, uma que está desde o primeiro programa, desde o início, há 18 anos com a gente, aqui na programação da Bandeirantes, aqui com a programação do Fôlego, e que ajuda esse time de colunistas com o conteúdo, ajuda a impactar positivamente os nossos ouvintes, os nossos telespectadores. As nossas entrevistas aqui, quantas entrevistas ao longo desses 18 anos, entrevistas emocionantes, motivadoras, informativas, que a gente levou ao ar aqui para todos vocês. E que a gente vai continuar levando, né? Eu espero, eu desejo que a gente continue, siga nessa troca que nós temos semanalmente na nossa programação, porque é exatamente esse o objetivo: impactar positivamente pessoas. nesse período, muita gente que fumava, muita gente que estava acima do peso, pessoas que eram dependentes de remédio para dormir e que abandonaram tudo isso, deixaram o cigarro para lá, perderam peso, abandonaram a bebida ou passaram a consumir muito pouco bebida alcoólica, de pessoas que ajustaram ali a questão da pressão arterial, gente que deixou o remédio para dormir de lado. Então, eu queria dizer para vocês que a nossa missão, a gente vai continuar certamente nesses próximos anos levando tudo isso para vocês. A gente vai seguir em frente com essa proposta, com esse objetivo de impactar sempre a vida de vocês da melhor maneira possível, de uma maneira positiva. E que vocês agora possam também ajudar a divulgar ainda mais o Fôlego, já que nós vamos estar no YouTube. É mais um caminho, você já tinha aí o caminho das ondas do rádio, nos acompanhar pelo site da Bandeirantes, pelos streamings, pelo Spotify, Google Music, Apple Music, agora a gente ganha novos caminhos. Através da Fest TV, estaremos em milhões de aparelhos de TV em todo o Brasil e também através do YouTube, porque a gente não quer que as boas notícias, que o bom conteúdo fique restrito a poucas pessoas. A gente quer atingir cada vez mais gente. E a gente também sabe que não é só uma questão física, não é só cuidar do corpo, é cuidar da mente, porque o esporte tem essa missão. Eu falo muito sobre corrida aqui, mas digo sempre também que se você não gosta da corrida, tá tudo bem. O importante é você encontrar o esporte, o movimento, o exercício que vai te colocar à frente, que vai te colocar adiante. Então, celebrando esses 18 anos do Fôlego que nós estamos comemorando nesta semana, eu quero propor esse desafio. Se você ainda não é do esporte, se você não é do movimento, vamos juntos. Dê o primeiro passo aí. E eu não estou falando para você ser um atleta exímio, um profissional. Não! É caminhar, é pedalar, é dar uma corridinha se for o caso, é nadar, é dançar, é praticar uma arte marcial, qualquer coisa que te dê prazer. E se você não encontrou ainda o que te dá prazer, vai testar, né? Vai testar, experimenta aí uma aula na academia, experimenta uma aula de arte marcial, experimenta pedalar uma bicicleta e eu tenho certeza, e mesmo que seja uma caminhada diária, vigorosa ali de 30 minutos, você já vai impactar muito positivamente a sua vida, muito positivamente o seu dia a dia. Então é isso que eu queria dizer nessa abertura do programa aqui e desejar que nós tenhamos fôlego por muitos e muitos anos, disseminando sempre conteúdo importante, bacana e relevante para todos vocês. Vamos trazer aqui o nosso primeiro colunista de hoje. Quem está chegando é o médico cardiologista, médico do estilo de vida, o Dr. Fábio dos Santos. Fala aí, Fábio.
0: Olá, amigos do Fôlego. Uma coisa que eu sempre gosto de perguntar para os meus pacientes, população geral, é se você quer viver mais de 100 anos de idade. Também falar sobre a responsabilidade envolvida nisso. Hoje eu quero falar sobre uma notícia fresquinha que acaba de vir do Japão. O país acaba de bater um recorde histórico. Pela primeira vez no mundo, uma nação ultrapassa 100 mil pessoas com mais de 100 anos de idade. Mas é o 56º ano consecutivo que o Japão é o país mais longevo do planeta. Isso não é surpresa. O Observatório Mundial de Longevidade também mostra que é lá que se concentra o maior número de super longevos, super centenários, pessoas acima de 110 anos. Tem um dado que chama atenção, aliás, muita atenção. Dessas mais de 100 mil pessoas, quase 90% são mulheres. Elas realmente vivem mais. Isso tem uma explicação. Além de fatores hormonais, como que o estrógeno protegendo o coração, as mulheres costumam se cuidar mais. Elas fumam menos, bebem menos, mantêm conexões sociais fortes ao longo da vida. E conexão social é um dos pilares mais importantes para a longevidade. Não é à toa que o Japão abriga uma das 5, talvez a mais importante, Blue Zone do mundo, Okinawa. Lá os hábitos se repetem. Alimentação baseada em vegetais e peixes, movimento natural no dia a dia, propósito de vida, que a gente chama de Ikigai, e comunidade forte. Aqui fica a provocação. Você tem se alimentado bem? Tem se movimentado? Cuidado das suas relações? Tem propósito de vida? Pequenas escolhas que fazem grandes diferenças. Se quiser saber mais informações sobre saúde, bem-estar, longevidade, me acompanha nas redes, no Instagram, @doutorestilodevida. Escreve aí, doutor, não é DR não. Será um prazer te ver por lá. Saúde a todos nós.
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2: Um novo estudo publicado na revista The Lancet mostra que parar de fumar, mesmo que na meia-idade, reduz a velocidade da perda cognitiva. A pesquisa, que acompanhou quase 10 mil pessoas com idades entre 40 e 89 anos, concluiu que 6 anos após largar o vício, os ex-fumantes apresentavam um declínio cerebral mais lento em comparação com quem continuou fumando. Acredita-se que o cigarro prejudique a cognição ao causar alterações vasculares nas artérias do cérebro, levando a microinfartos cerebrais e à perda de memória.
1: Fôlego na Bandeirantes. Corrida de rua é aqui. E agora no Fôlego, na entrevista da semana, como nós estamos num programa comemorativo, celebrando 18 anos do Fôlego no ar na Bandeirantes, eu vou trazer aqui pra gente uma remanescente daquele primeiro programa. Daquele programa que foi ao ar no dia 28 de setembro de 2008. E que eu tenho muito orgulho de ter no time de colunistas do Fôlego. Ela está desde a primeira edição, desde o primeiro programa. Tratando de um tema tão importante, de um tema tão relevante para o nosso dia a dia, para o nosso cotidiano, que é a nutrição, aquilo que nós ingerimos. Então, para a gente relembrar um pouco desses 18 anos e atualizar as informações da nutrição, porque, como toda a ciência, a nutrição também é super dinâmica, a Tânia Rodrigues está comigo no programa de hoje. Tânia, seja bem-vinda, que prazer te receber nesse programa especial e comemorativo.
3: Ai, que delícia, Ricardo. Assim, eu estou me sentindo muito honrada por fazer parte dessa história e, como você disse, remanescente desde o começo. E a hora que a gente olha para trás, passaram 18 anos, são muitas histórias, e eu acho que a gente até acompanhou juntos um desenvolvimento disso tudo, né? O quanto mudou tudo, né?
1: Muita coisa, Tânia, mudou coisa demais. Sabe que eu falo que a corrida, por exemplo, em 2008 tinha muito menos corredores, hoje dizem que a corrida virou moda. E naquele ano, a gente lançou o projeto de preparar 10 ouvintes para correrem a São Silvestre daquele ano, a São Silvestre de 2008, inclusive com a questão da nutrição. Você acompanhou ali aqueles 10 ouvintes que foram sorteados na oportunidade para correr a prova, né? Você se lembra do projeto? Como é que foi aquilo tudo lá em 2008, Tânia?
3: Eu me lembro muito, e foi um desafio a gente conhecer 10 pessoas diferentes que estavam sendo preparadas para São Silvestre. E eu te digo mais, assim, hoje está na moda a corrida, mas naquele momento a gente estava incentivando as pessoas a fazer um exercício físico, a manter um treinamento, manter um estilo de vida saudável, e a gente queria com esse objetivo da São Silvestre, na verdade, mostrar para todo mundo que era possível manter um estilo de vida saudável. Então, eu me lembro muito das 10 pessoas que a gente foi acompanhando no preparo, todo num grupo interdisciplinar, porque daí tinha médico, tinha as avaliações, tinha a preparação, e a gente fazia toda uma discussão interdisciplinar, que foi muito rico para aqueles 10 participantes, mas também para nós todos que fizemos parte do projeto. Foi muito legal.
1: Exatamente. A Tânia cuidava da nutrição, Nelson Evêncio cuidava dos treinamentos, Dr. Nabil Goraeb cuidava da parte médica,
3: de avaliação
1: cardiológica. Uhum. Os participantes fizeram uma avaliação, todos eles lá no H-Core, passaram por uma bateria de exames para poder ganhar a liberação e ter a certeza que estava tudo bem com a saúde. Mas, Tânia, 18 anos, e eu imagino que nesses 18 anos algumas coisas mudaram na nutrição, né? Acho que o que nós tínhamos, talvez, de direcionamento naquela época, 18 anos atrás, hoje talvez não seja algo tão verídico, mas algo que a gente coloca no dia a dia. Se dá para a gente fazer isso? Você consegue lembrar de alguma coisa que em 2008 a gente colocava em prática e hoje talvez não seja necessário, não é uma prática usual da nutrição?
3: Você sabe que eu acho que na alimentação a gente não tem muita mudança, porque as diretrizes, a ciência, o que a gente sabe de carboidrato, proteína, produção de energia, desgaste, recuperação, talvez não tenha uma mudança muito importante ou que mereça ali falar como era diferente, olha como mudou. Mas suplementos, sim. A gente, bom, também é em ciclos, né? A gente hoje também tem alguns suplementos que estão na moda ou são muito divulgados, especialmente pelo advindo das redes sociais, e que também, como naquela época, tinha um uso e depois a gente dizia que não precisava mais. Então, alguns suplementos caíram em desuso, que se usava ali no começo dos anos 2000. Hoje também a gente tem alguns suplementos que ainda não são comprovados, que também estão na moda, mas creatina, por exemplo, a gente usava muito pouco, hoje a gente usa mais. Então os BCAAs a gente usava muito mais antes, agora a gente já não usa mais porque já não tem comprovações ou sustentação científica para manter o uso. Então eu acho que na parte de suplemento foi a maior mudança. Mas para além disso... E a gente tinha começado esse projeto de estímulo de corrida, de estilo de vida, mas eu acho que depois da pandemia, a gente já tinha ali bastante tempo de programa, mas eu acho que tanto a nutrição quanto o exercício físico parece que foram mais reconhecidos também como uma condição de melhoria de qualidade de vida e de imunidade. Então, hoje, parece que as pessoas hoje se preocupam mais com a alimentação, a busca, a discussão, a facilidade de distribuição de informações é muito ágil, rápida, e o exercício físico também trouxe muito mais engajados e muito mais adeptos. Então acho que das coisas que a gente não usava e que hoje já está em desuso, seriam mais os suplementos que hoje são comprovadamente desnecessários, mas são cíclicos. A gente ainda tem novos suplementos que talvez sejam comprovados mais para frente, que são desnecessários, mas os suplementos talvez seja a parte de maior velocidade de mudança.
1: Quais são, então, os suplementos hoje, Tânia, que você diria que bacana? Esse dá para usar, esse tem comprovação científica, aqueles que você realmente utiliza aí com seus pacientes, atletas, às vezes não atletas também, mas, enfim, aqueles suplementos que, bacana, esse aqui dá para usar, não vai enganar ninguém.
3: Ai, perfeito. Você sabe que o básico é o melhor, né? Então, assim, a gente começa pelos carboidratos, que não é nenhuma novidade. Desde os anos 60, se sabe que carboidratos para reposição de energia é importante, especialmente para atividades de longa duração. Se a gente estiver falando de maratona, o ideal para pessoas que não são da elite, fazer a recuperação de energia através da ingestão de carboidratos. Então, essa evolução tecnológica para facilitar a absorção de carboidratos, colocando hoje em forma de gel, é bastante importante. Então, isso sim a gente tem comprovação. As recomendações de todos os guidelines nacionais e internacionais comprovam e decidem, inclusive, para que a gente tenha uma recomendação mais assertiva sobre as quantidades necessárias por hora de esforço. Então, isso já está totalmente reconhecido pela ciência e até para quem experimenta, né, quem usa mesmo esses carboidratos, sabe o quanto melhora o seu desempenho. O segundo ponto são as proteínas. Muitas vezes, por uma condição de facilidade, de horários, de vida muito atribulada, vamos pensar nos amadores e não nos profissionais, uma ingestão de proteína em pó pode ser um ingrediente do dia a dia e não necessariamente um suplemento decisivo para melhorar a massa muscular, mas como sabemos que a proteína é importante para a recuperação muscular, muitas vezes o uso de uma proteína em pó vem, na verdade, colaborar nessa recuperação para quem não tem a alimentação de alimentos in natura ou outros minimamente processados para ter essa proteína. Então, esses dois, sem dúvida. Outro ponto, a gente sempre estudou por muitos anos hidratação e a gente sabe que determinado ponto de esforço com perda de suor pode levar a uma necessidade de eletrólitos. Isso é muito correto, é muito certo, e a gente tem hoje uma infinidade de eletrólitos em várias formas, em balas, em gomas, em sachês em pó, em bebidas que já estão com a reposição de eletrólitos. E às vezes até a gente acha que usam inadequadamente, porque o certo seria ter certeza de que a gente tem necessidade de reposição de eletrólitos. Mas o que a gente quer mostrar aqui é que de fato funciona, especialmente em situações de longa duração, com grande perda de água e, portanto, de suor com os seus eletrólitos, sódio principalmente. Então, esses estão aumentando, engordando a nossa lista aqui de suplementos necessários. Ultimamente, creatina. A gente começou a ter aí muitas pesquisas, muitos estudos colocando o fato de ser seguro, que era uma dúvida no começo dos anos 2000, que tem uma importância na força muscular e, portanto, não é um suplemento que aumente a capacidade de treinamento por si só e nem que vai aumentar a massa muscular. Mas, associado a um bom treino, uma alimentação adequada, sim, melhora a capacidade de esforço muscular e, consequentemente, essa boa alimentação pode fazer uma melhor recuperação, consequentemente, aumento de massa magra. E hoje a gente tem também pesquisas aí mais recentes, que devem ser acompanhadas, para a sua possível implicação também em outras células, que não só as musculares, e que a gente está acompanhando, mas é um suplemento também seguro. A gente tem também betalanina para uma condição já antifadigante, com alguns estudos bastante promissores. A gente tem o nitrato, que é possivelmente mais derivado de beterraba e de folhas verdes, mas na sua concentração maior em suplemento também pode ter uma ação antifatigante, que a gente chama de tamponante, ou seja, atrasa a fadiga. Isso é importante. Mas os demais aminoácidos isolados, alguns que têm uma relação com a imunidade ou com a saúde do intestino ou com uma possível melhora de recuperação muscular, ainda não são tão comprovados, portanto não há evidências científicas que possam ser colocados numa lista de, olha, isso funciona para todo mundo, você tem que usar. Ainda não. Claro que as decisões são sempre feitas pelos profissionais que acompanham essas pessoas para saber se precisa ou fazer um teste para conhecer até a resposta desse corpo com esses suplementos. Lógico, já tendo uma segurança também de venda e de administração disso, então a gente só prescreve aqueles suplementos de venda livre porque são permitidos pela Anvisa, mas não necessariamente todos têm um efeito muito maravilhoso de melhora de performance para todas as pessoas. Então, fechando a nossa lista, carboidrato, proteína, creatina, betalanina, nitrato, eletrólitos, talvez possam fazer parte de uma lista de suplementos úteis para o exercício constante e sistemático e com aumento de cargas e de volume.
1: Muito bom, muito bom. Então aí a Tânia, né, explicando aqueles suplementos que têm efetivamente uma capacidade de se entregar algo que você sabe que não vai estar gastando dinheiro, jogando o seu dinheiro na lata do lixo. Eu queria falar um pouquinho com você também de outra coisa que não existia em 2008 e que hoje está sendo tão debatida, tão discutida, inclusive até tentando colocar um freio, que é a inteligência artificial. Como é que você tem lidado com isso, Tânia? Eu sei que você também tem uma questão aí de ensino, a Tânia também cuida ali de muitos estudantes de nutrição, ela tem um trabalho importante na área acadêmica, mas como é que a inteligência artificial está impactando a nutrição nesse momento? O que é que você pode dizer? Muita gente chega ao seu consultório já com questões buscadas na inteligência artificial. A inteligência artificial está auxiliando ou atrapalhando a nutrição? Me fala um pouquinho sobre isso, por favor, Tânia.
3: Que tema importante, Ricardo, porque a gente tem visto também uma discussão mundial sobre o uso da inteligência artificial. E sim, eu tenho uma participação na educação de novos colegas, né? Fui professora universitária, cheguei a ser coordenadora de ensino em curso de nutrição. Hoje eu recebo na minha clínica estagiários do estágio obrigatório por convênio com as faculdades para a conclusão do curso. Então esse estágio requer ali uma produção de um artigo publicável, requer uma discussão clínica semanal, temos grupos de estudos e a rotina de uma clínica para o atendimento de indivíduos sobre qualquer ponto de vista, não é só emagrecimento, é só esporte, a gente trabalha com clínica, portanto, algumas doenças que merecem um cuidado nutricional, um planejamento alimentar para o cuidado da saúde daquela patologia que chegou. Muito bem, dito isso, eu quero dizer que Hoje, na formação do aluno, a gente percebe que muitas universidades tratam até o ensino de uma maneira muito rasa. Isso incomoda um pouco, mas o estágio passa a ter ali um interesse diferente, a pessoa pode resgatar, esse aluno pode resgatar ainda a linha de interesse por onde vai estudar para melhorar ainda mais. Claro que ensino no Brasil, a gente tem uma questão da base, né? Muitas vezes a gente reconhece que a base não foi tão adequada para ter essa capacidade de pesquisa ou esse critério de pesquisar o correto, e a gente está aqui para ajudar. Porém, quando chega um texto de inteligência artificial, a gente reconhece. O aluno, muitas vezes, não sabe responder sobre uma dúvida que possa aparecer quando a gente apresenta aquilo. Ele não tem, às vezes, nem a capacidade de avaliar se aquela informação era correta. Ele simplesmente acredita naquilo, então a gente reconhece. E, portanto, fica muito fácil da gente, aqui num pequeno grupo de estágio, a gente está falando de 6, 8 pessoas, fica muito fácil da gente incentivá-lo à pesquisa, à escrita e trazer a inteligência artificial como uma forma de melhorar o seu trabalho, ou seja, o seu conhecimento, a sua base estava descrita ali. Você usa a inteligência artificial para ajudar numa correção do português, né, no caso da nossa língua, numa reestruturação ou numa apresentação gráfica disso. Você quer apresentar aquele texto que você fez e você traz uma ajuda que é capaz de colocar de uma maneira apresentável. Ou seja, usar para melhorar o seu conhecimento é perfeito. O que a gente teme? Que as pessoas se baseiem muito nesse conhecimento sem se aprofundar nesse conhecimento. Ou seja, traz uma solicitação do professor que é uma pesquisa, um texto, um artigo, e não sabe como é que ele foi feito, ele não tem o conhecimento. O conhecimento passa pelo raciocínio e que vem aqui ser muito mais desempenhado pela mão, tanto que escrever a caneta é muito mais eficiente para memorizar do que digitar ou ler num celular, numa tela, por exemplo. Então, quando você usa a inteligência artificial para o conhecimento, pensando nos universitários, a gente está perdendo uma jornada importante de memorização, conhecimento, e mais do que isso, a gente diz que a gente quer estagiários e profissionais que sejam questionadores, a gente tem que perguntar tudo. Então, aparece um produto novo numa prateleira, vamos olhar, para que serve isso? Que tipo de ingrediente é esse? Será que isso é verdade? Será que aquilo que está sendo passado da informação, da publicidade, realmente funciona assim? Então, o questionar faz com que você aprenda. E quando chega um paciente com uma informação de inteligência artificial, geralmente são jovens, né? Os mais velhos vêm nos questionar com o seu problema de saúde. Os jovens, às vezes, sim, têm essa cara de pau de chegar na minha frente e falar: eu pedi para ela fazer uma dieta e olha o que ela me mostrou. Mas está aqui, né? Está aqui na frente para corrigir alguma coisa, porque apareceu ali algo que não era do hábito, porque ele esqueceu de colocar as informações corretas para trazer aquela dieta, ou as informações não tinham outras alternativas. Mas uma paciente também me trouxe uma informação bem interessante. Ela pediu para a inteligência artificial fazer um cardápio com as coisas que ela tinha na geladeira e ficou um cardápio maravilhoso. Olha que ideia incrível. Ela citou para a inteligência artificial: tenho isso, me ajude a fazer um cardápio. E aí ela resolveu o jantar da casa dela com o que tinha na geladeira. Então, eu estou colocando esses pontos porque um plano alimentar feito pela inteligência artificial pode ser numericamente, quantitativamente perfeito. Seu hábito alimentar, da sua condição de compra, de preparo, de aquisição, de transporte, de digestibilidade. Tem tantas outras questões que a gente retoma ali na consulta sobre o que é possível fazer e como que nós vamos fazer isso, que eu acho que ainda não temos elementos para a inteligência artificial trazer. E tem uma outra coisa, né? O ser humano gosta de olhar, ele gosta de toque, ele gosta de abraço, ele gosta de conversar com o outro. Então, eu acho que usar para consultas a inteligência artificial, ela pode ser um começo, mas eu acho que não será o fim. Ou seja, as pessoas precisam mesmo ainda de profissionais da área de saúde, não estou falando só da nutrição, de qualquer área, para finalizar a sua orientação. Sempre vai ficar uma dúvida: será que isso está certo mesmo? Então, eu vejo como mais uma ferramenta de educação, sim. Acho que a gente tem que aprender a usar. A gente não vai voltar mais atrás, isso já é uma realidade, é aprender a usar, mas não se apoiar nisso para as entregas que deveriam ser partes do processo do aprendizado. Eu estou dizendo agora especialmente na formação de novos profissionais, né? No ensino. No dia a dia, eu acho que a gente usa para facilitar mesmo.
1: Tânia Rodrigues, que maravilha ouvi-la nesse programa especial em que nós estamos celebrando 18 anos do Fôlego no Ar na Bandeirantes. E tomara que tenhamos muitos outros 18 anos para comemorar, para celebrar e principalmente com você trazendo esse conteúdo, toda essa relevância de um tema tão importante que é a nutrição, que traz tantas dúvidas para os nossos ouvintes, para os nossos telespectadores, para quem nos acompanha aí em todas as plataformas. E eu espero continuar com você por muito tempo. Obrigado por essa parceria de tantos anos. Uma honra ter você com a gente e até a próxima, viu, Tânia?
3: Eu que agradeço, Ricardo. Eu estou muito orgulhosa, sim, dessa jornada toda e quero dizer parabéns pela sua iniciativa e o tanto de tempo que você está trazendo à frente aí essa bandeira de qualidade de vida, da corrida, de um exercício com alimentação, com orientações de outros profissionais, médicos, fisioterapeutas, psicólogos. É um programa rico que traz todas as informações para que as pessoas vivam melhor e com mais qualidade. Então, parabéns mais uma vez e obrigada pela oportunidade.
1: Obrigado. Tânia Rodrigues com a gente no Fôlego nesta semana. Depois da Tânia, a gente faz aquela parada rapidíssima e o Fôlego volta na sequência.
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0: das mensagens no fôlego. Muito obrigado a todos vocês que entram em contato conosco através do WhatsApp, o 999048756, DDD11, para quem está fora da região metropolitana de São Paulo. E ó, eu insisto, hein? Você pode mandar agora a mensagem do WhatsApp em vídeo. Manda aí em vídeo, manda um videozinho, mas curtinho, por favor, né? 30 segundinhos ali para a gente poder atender o máximo possível de ouvintes e de telespectadores. Então mande a sua mensagem aí para a gente e já tem ouvinte em contato conosco. Vamos para a primeira.
1: Bom dia, Capriote, grande Capriote. Muito bom dia. Aqui é Antônio Mindrone da Vila Prudente. Adoro seu programa Fôlego, é maravilhoso. Seu programa Fôlego é coisa linda. Parabéns, Capriote, pela entrevista. Naldo Moura, grande entrevista, hein? Grande entrevista. Você vai participar com ele, hein? Vai ser muito bom, hein? Muito bom.
0: Valeu, Antônio, muito obrigado pela mensagem, um abraço a você, obrigado pela audiência, sempre muito bom ter a sua companhia conosco também. Tem mais mensagem aí, vamos lá.
2: Estou aqui no interior da Paraíba, Sapé, ouvindo pela Nova Parabólica, a Bandeirante. Valeu, Ricardo e família, ligadinho aqui, via satélite.
0: Ô, meu xará, tá em Sapé, no interior da Paraíba. Eu digo que essa é a magia nossa aqui. Nós não sabemos onde a gente chega, mas a gente chega longe, barbaridade, em todos os cantos do planeta. Então, pra você aí, Ricardo, pra sua família toda aí em Sapé, Paraíba, o lugar que eu adoro. A Paraíba é um lugar maravilhoso. Um grande abraço, bom exercício.

0: Bom dia, ouvintes e telespectadores do Fôlego. Hoje, completando 18 anos de muita informação e curiosidades para vocês, vamos falar de águas abertas. Nas águas abertas, as pessoas me perguntam muito sobre que óculos usar. O óculos, na verdade, independente da marca, é importante que ele entre, que ele caiba no seu rosto, porque cada rosto tem um desenho diferente, cada rosto se adapta a um óculos diferente. Então, experimente, use o óculos que se adapta melhor ao seu rosto, em função do seu nariz, dos seus olhos, e teste ele para ver se entra água ou não. O óculos, às vezes, embaça. Acontece dele embaçar. Como que a gente deixar ele sem embaçar? A recomendação é passar um detergente, um shampoo Johnson, por algumas horas. Mas o importante é lavar muito, enxaguar muito esse óculos, assim, um dia antes de você usar, para que não sobre nenhum resquício de detergente que possa fazer com que seus olhos ardam. Então, essa é a maior recomendação que eu tenho para fazer sobre os olhos. E também agora falar sobre segurança. Quando você for treinar em águas abertas, seja num lago, no mar ou no rio, procurar informações do local, se tem correnteza, se existe algum lugar com algum buraco, e observar bem aonde você está nadando, sempre acompanhado de alguém ou de uma boia de segurança, e cedo, porque logo pela manhã dificilmente algum barco vai aparecer. Com essas informações, eu saúdo aí todos os ouvintes e telespectadores nesses 18 anos do Fôlego, e que venham mais 18. Bons treinos e até semana que vem.
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2: O Brasil voltou a aparecer entre os 20 países com o maior número de crianças não vacinadas. De acordo com um relatório divulgado pelo Unicef e pela Organização Mundial da Saúde. O levantamento leva em conta o número de crianças que não receberam nem a primeira dose da vacina tríplice bacteriana. Em 2024, esse grupo chegou a 229 mil crianças no Brasil, o que representa 16,8% de toda a população infantil não vacinada na América Latina e no Caribe. Bom, o Brasil ocupa a 17ª posição no ranking mundial, atrás de países como Mianmar, Costa do Marfim e Camarões. No topo da lista global estão 9 países que juntos concentram mais da metade das crianças não vacinadas no mundo, sendo eles Nigéria, Índia, Sudão, República Democrática do Congo, Etiópia, Indonésia, Iêmen, Afeganistão e Angola.
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3: 50 tons de ciência e saúde chegando agora no Fôlego. E esse é um quadro que foi incorporado nesses 18 anos de Fôlego, foi incorporado ao longo desse período, porque num determinado momento ali eu acreditei que o programa precisava falar para essa faixa etária dos 50 anos mais, para esse time aí que está com a gente todas as semanas, os nossos ouvintes, os nossos telespectadores, alguém que, um time que pudesse falar para essa faixa etária tão relevante dos 50 anos mais. Então, o professor Cortez faz parte desse time, grande, grande mestre da educação física, sabe tudo, não é? De trabalho de força, de exercício, de movimento para esse público, para essa faixa etária dos 50 a mais. E o professor Cortez está com a gente hoje aqui para falar um pouquinho para esse público e principalmente trazer uma novidade, porque ele está lançando um livro e eu quero saber tudo sobre esse livro e sobre essa obra, publicação do professor Cortez. Professor, seja bem-vindo ao Fôlego, muito bom tê-lo aqui conosco.
4: Eu que agradeço mais uma vez pela oportunidade e bom dia para todos agora ouvintes e telespectadores do programa.
3: É isso aí. Professor, me conta um pouquinho do livro, da sua obra aí que o senhor está lançando, o que é que está acontecendo aí, qual é o livro?
4: O título do livro é Como Se Manter Jovem Envelhecendo. Então, daí dá para você ver que é uma oportunidade que eu tive de fazer uma compilação de vários textos que foram escritos ao longo do tempo e que me permitiram reuni-los e fazer alguma coisa que possa interessar aquelas pessoas que hesitam ainda e que não acreditam tanto nos benefícios que a atividade física feita com regularidade trazem para a saúde. Então, até no primeiro

0: capítulo, eu já abordo um tema muito interessante, porque eu peguei, eu compilei histórias de alguns alunos e de várias outras histórias de pessoas que eu não conheci pessoalmente, mas que li sobre elas, falando sobre como mudou a vida delas a prática dos exercícios físicos. Não só do ponto de vista da saúde física, mas da saúde mental. Pessoas de idade mais avançada que estavam se encontrando na bebida para ficar mais, se afastar das mágoas, e de repente descobriram a atividade física e mudaram completamente a qualidade de vida e a perspectiva de estendê-la por mais tempo.
1: E no dia a dia, eu sei que o senhor ainda está ativo aí nas aulas, firmes, não é? No dia a dia, como o senhor tem percebido essa mudança no comportamento dessa faixa etária dos 50 anos mais e essa relação com o esporte, com o movimento, com o exercício? Como é que o senhor tem percebido isso no dia a dia?
0: Olha, mudou muito, né, Capriotti? A gente sabe que quando eu comecei lá na década de 70, eram poucas as pessoas que você via usando um agasalho de ginástica. Eu me lembro até que eu já dava aula de condicionamento físico no Clube Pinheiros, e fui numa agência do banco onde o Pinheiros tinha conta, e o pessoal ficou me olhando assim como se eu estivesse chegando de outro planeta, com aquela roupa, um agasalho de educação física, porque não era comum. Hoje não, né? A gente vê as pessoas nos parques, nos clubes, pessoas já que passaram da casa dos 60 jogando tênis, participando de beach tênis, participando de equipes de corrida, de nado. Puxa, eu fico muito feliz com isso. Mas ainda vejo que tem muitas pessoas a serem atingidas que não perceberam isso. Basta ver a quantidade de farmácias que estão espalhadas pela cidade, né? São aquelas pessoas que encontram, assim, na facilidade de tomar um remédio, a não obrigação de se levantar do sofá e começar a cuidar da saúde para evitar problemas futuros ou até tratar aqueles que já estão em andamento. Então eu acho que esse livro vai contribuir muito nesse sentido, porque eu falo também como o exercício é fundamental na prevenção e no tratamento das doenças crônicas.
1: E o senhor tocou num ponto muito importante, que é a questão da saúde mental, nessa faixa etária dos 50 a mais. Porque é uma faixa etária que muitas vezes as pessoas já estão se aposentando, estão parando de trabalhar, os filhos estão saindo de casa, muitos gatilhos ali para que a saúde mental possa ser atingida. E o exercício, o esporte, além de cuidar do corpo, além de deixar o nosso físico em dia, na saúde mental tem um papel fundamental, não, professor?
0: Você tocou num ponto que tem um capítulo no livro falando sobre Alzheimer, falando sobre a saúde mental, a solidão, a depressão, porque todos esses fatores que contribuem para o aparecimento dessas coisas pode até acontecer com o avanço da idade, mas estão acontecendo até de uma certa forma precoce para algumas pessoas, exatamente porque falta essa atividade física. Se todas as pessoas se lembrassem que todas as nossas células, inclusive as do cérebro, precisam da chegada do sangue, de nutrientes, de oxigênio, para que elas se mantenham saudáveis, elas iriam entender que o exercício físico não é só para os músculos. Aliás, os músculos contribuem até para a saúde de todas as células do corpo, como foi descoberto recentemente e é publicado em várias pesquisas. Então nós precisamos entender que o idoso, quando ele pratica uma modalidade esportiva, e de preferência até aquelas que não tem invasão, que não tem confronto, como o beach tennis, como o voleibol, como o futebol, que são modalidades que ele pode continuar praticando porque ele desenvolveu as habilidades precocemente quando era mais jovem. E essa continuidade da habilidade faz ter uma resposta, provoca uma resposta muito intensa do cérebro. Por quê? Porque você é obrigado a ficar atento na movimentação da bola, para você se posicionar, para você pensar como que você vai bater naquela bola, ou com o pé, ou com as mãos, para que você possa contribuir para a equipe da qual você faz parte. Então, hoje, até os chineses estão usando o ping-pong, o tênis de mesa, exatamente com essa finalidade. Porque imagina, né, com a velocidade do jogo de tênis de mesa, você ficar rebatendo uma bolinha e saber encontrar a melhor resposta para dificultar a ação do adversário, isso já é uma ação que envolve a parte cognitiva.
1: Sem dúvida. Bom, Como Se Manter Jovem Envelhecendo é o livro que está sendo lançado pelo professor Cortez. Você tem acesso na plataforma da Google Play. Então vai lá no Google Play, na plataforma, e você vai encontrar à venda o livro Como Se Manter Jovem Envelhecendo, dessa autoridade da educação física, que é o professor Cortês, colunista do Fôlego. Professor, muito obrigado. Uma excelente, excelente jornada para o livro aí, que seja sucesso mesmo e que possa atingir muitas pessoas de maneira positiva. Obrigado e até a próxima, viu?
0: Eu agradeço a oportunidade, Capriotti. Um grande abraço para todos os ouvintes e telespectadores.
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0: Últimos registros do Fôlego, mas ó, é só registro agora. Você pode mandar sua mensagem aí, hein? 999048756, DDD11. Se você está fora da região metropolitana de São Paulo, em qualquer canto do planeta e do país, manda sua mensagem pra gente no WhatsApp e pode mandar em vídeo agora, hein? Grava aí o seu videozinho, 30 segundinhos, manda pra gente. Semana que vem nós vamos colocar no ar. Mandar um abraço ao Didi em Uberaba, grande Didi, alô Uberaba, é isso, no Triângulo Mineiro, Uberaba espetacular, e o Didi que está na nossa escuta, na nossa audiência, acompanhando mais essa edição do Fôlego. Aliás, por falar nisso, estamos celebrando 18 anos do Fôlego nesta semana, quero mandar um grande abraço a todos os colunistas do Fôlego que passaram e que estão desde o primeiro programa. Todos eles, todos vocês que ajudam a fazer o Fôlego, a todos vocês que passaram ao longo desses 18 anos pelo Fôlego, ouvindo, ajudando, mandando sugestão, trazendo conteúdo relevante, bacana, é muito, muito importante que vocês sigam conosco nos próximos anos também. Estou esperando sempre a audiência de vocês, a companhia de todos vocês aqui na programação da Bandeirantes. 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Então você já sabe, vamos juntos aí porque a Bandeirantes é multiplataforma e abraça todos os ouvintes e telespectadores do planeta. Último colunista de hoje, quem está chegando é o professor Zeca. O professor Zeca que tem sempre um recado muito importante para todos nós.
1: Bom dia, ouvintes do Fôlego. A prática de atividade física é o melhor remédio. Você já deve ter ouvido essa frase, certo? Mas me diga, que remédio ajuda a controlar a pressão arterial, o colesterol e os triglicérides? Que ajuda no controle de peso, melhora o funcionamento do intestino, aumenta a disposição, melhora o sono, fortalece o sistema cardiovascular, pulmonar e imunológico. E olha que eu poderia continuar, mas é melhor parar por aqui, porque eu só tenho 2 minutos nesse boletim. E o melhor de tudo, muitos desses benefícios podem ser conquistados sem tomar um único comprimido. É por isso que a atividade física pode ser considerada um dos melhores remédios que existem. Agora, se você gosta muito de remédio, faça uma conta. Imagine quanto você gastaria e quantos medicamentos poderia precisar se tivesse vários desses problemas de saúde. Provavelmente bastante dinheiro e uma boa quantidade de comprimidos. Por isso, se você está sedentário, está esperando o quê? Comece a se movimentar, caminhe, corre, pedale, nade, faça musculação, escolha uma atividade que você goste e que seja adequada para você. Tenha certeza, cuidar do corpo hoje pode fazer uma enorme diferença em sua saúde e na sua qualidade de vida amanhã. É isso, bons treinos e até a próxima.
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2: Um estudo importante divulgado na publicação científica JAMA Network descobriu que fazer atividade física pode aumentar a chance de sobrevivência em pacientes com câncer. Os pesquisadores analisaram a vida de mais de 17 mil pessoas que tiveram 7 tipos diferentes de câncer, como de pulmão, rim e ovário. E perceberam um padrão claro. Aqueles que se mantinham mais ativos, tanto antes quanto depois do diagnóstico, tinham risco menor de morrer por causa da doença. E essa conclusão é confiável, porque o estudo levou em conta outros fatores que poderiam influenciar o resultado, como a idade da pessoa, o sexo e até mesmo o estágio do câncer.
0: Galiano sempre mandando muito bem os recados do Fôlego. Nós estamos fechando mais esta edição, mas É só até a próxima semana, porque aí estaremos juntos mais uma vez, como sempre, levando bastante coisa bacana para todos vocês. Estamos abrindo o 19º ano do Fôlego, hein? É isso aí! Celebramos hoje 18 anos de Fôlego no ar na Bandeirantes. Vamos em busca dos 19, vamos em busca dos 20, já estamos na maioridade. E agora nós vamos seguir em frente, certamente. Então, vamos todos juntos, porque o Fôlego vai seguir com você na programação da Bandeirantes. Eu desejo sempre muito exercício, muito movimento, saúde para todos vocês, uma excelente semana

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Sejam todos muito bem-vindos. Está começando mais uma edição do Bandeirantes A Caminho do Sol. 13 minutos já desta quinta-feira. Chegou outubro, pessoal, mas já o tempo está passando rápido demais. Estamos em outubro já. Faltam 3 meses para acabar o ano. Outubro, novembro, já daqui a pouco é Natal, ano novo e pronto, 2027. E é mais uma vez um prazer imenso para mim estar com vocês. Para quem não me conhece ainda, eu sou o Diogo Braga e vou fazer companhia para vocês até 5 horas da manhã. É, tudo isso, você que já está acostumado, já presenciou outros Bandeirantes Caminho do Sol, seja bem-vindo. E você também, que é a primeira vez que está aqui, seja bem-vindo também. Todo mundo aqui, sente na sua cadeira, ou você que está deitado, ou no carro, trabalhando, no caminhão, você que está dirigindo, onde quer que você esteja, se acomode, que agora, até as 5 horas da manhã, eu faço companhia para vocês aqui neste novo formato, nessa volta do Bandeirantes A Caminho do Sol. E aqui em São Paulo, tá calor. Aqui em São Paulo, eu vou contar para vocês, tá calor pra caramba, viu? Tá muito quente. Eu cheguei aqui no grupo Bandeirantes de Comunicação por volta de umas 9 horas da noite. Cara, que calor que tava. Mais ou menos uns 26, 25 graus. Agora já diminuiu um pouquinho, já tá 23 graus aqui em São Paulo. E a tendência é que ao longo dessa quinta-feira a temperatura abaixe um pouco do que foi e tanto a terça-feira quanto ontem. E a máxima deve chegar só a 24 graus e a mínima 20 graus. Na sexta-feira, mais frio, mais frio, a máxima de 19, mínima de 15. Amanhã, sexta-feira, sextou, dia 2 de setembro, enquanto o quinto sinal vai marcando meia-noite e 15. Já tem muita gente mandando mensagem aqui. Um abraço para vocês, um abraço para todo mundo ligado aqui na Bandeirantes. Fala, Diogo, bom dia, é o Barata. Bom dia, hoje é dia do meu aniversário. Se você puder tocar Corações Animais, do Zé Ramalho, é pra já aqui, ó, já tá anotado. Vou soltar daqui a pouquinho essa música. Quem mandou essa mensagem foi a Marli, de Criciúma. Então, pra ela, olha aqui, ó, a trilha do parabéns pra você, viu, Marli?

Quantos anos, Mali? Conta pra gente quantos anos você tá fazendo. Meus parabéns pra você. Bom dia, Diogo. Salve. Seja bem-vindo ao Caminho do Sol. Não deixe essa tradição morrer. Pode deixar. Manda um abraço pro meu amigo, diretor financeiro da Band. Olha que legal. Arthur Leonetti, diretor do jornal O Barrense, São Joaquim da Barra. Que legal. Um abraço pra você. Tem mais aqui, ó. Bom dia, boa noite, Diogo. Ouvindo aqui em Solânea, na Paraíba, o Joelson. Ó, o Giovanni Bastos, de Breves, no Pará, Ilha do Marajó, em cadeia com a Rádio Clube. Ó, o Barata aqui falando, já estou ligado no programa aqui da Ilha de Cotijuba, em Belém do Pará. Ó, mais um do Pará aí. Um abraço para todo mundo ligado do Pará. Boa noite, Diogo. Aqui em Santos tá uma noite agradável. Quem mandou essa? O Adelmo Soares. Ó, o nosso querido ouvinte de Tampa. Já mandou aqui uma foto dele assistindo o jogo do Yankees. É de beisebol. É Yankees e quem? Eu não sou muito ligado ao beisebol, mas conheço o New York Yankees, claro. Um dos símbolos mais tradicionais aí da cultura americana como um todo. 71 anos da Marli. Palmas pra ela. Mais carinha de 50 que ela mandou. Um abraço pra você, viu, Marli, lá de Criciúma. Olha, boa noite, Diogo. Hoje foi Yankees aqui o vizinho. Olha que legal. Um abraço, viu, pro nosso querido Fábio lá de Tampa. Olha, pessoal, hoje a gente vai contar muitas histórias. Vamos trazer muitas informações, é claro, girar a nossa reportagem como a gente faz aqui no comecinho do Bandeirantes Caminho do Sol e também no final do programa. Vamos falar muito dele, Rei Pelé, porque hoje, justamente no dia 1º de outubro, o Rei Pelé fez a sua última partida como profissional. É, Diogo, no 1 de outubro de 1977, ele jogou meia partida com o New York Cosmos e depois meia partida com o Santos. Mas calma, é daqui a pouco, não é agora não. Daqui a pouco a gente vai contar essa história do Pelé. Tem também a última vitória de Michael Schumacher na Fórmula 1, também aconteceu no dia 1º de outubro. Além dos aniversariantes do dia, aplausos para eles, ó. Júlio Batista, grande jogador do São Paulo, e George Weah, que foi melhor do mundo e também já foi ex-presidente da Libéria. Quem lembra do Weah aí, do Júlio Batista? Hoje também vamos homenagear a NASA, que iniciou as suas operações no dia 1º de outubro de 1958. E para finalizar, hoje, sabe o que começou a funcionar num dia 1º de outubro? Que ano que foi, Diogo? Cadê o ano aqui? No ano de 1971, quero ver quem reconhece só pela trilha sonora.

E aí, reconheceram? É, a Disney foi fundada num dia 1º de outubro de 1971. O resort foi aberto lá, o primeiro parque foi o Magic Kingdom, o primeiro parque temático que abriu da Disney. Mas calma, vamos contar todas essas histórias daqui a pouquinho. E manda mensagem se você já foi na Disney, como foi a sua experiência. Eu nunca fui. Gostaria de conhecer um dia. Aqui, ó, o Fábio de Tampa mandou que domingo vai assistir o jogo do Tampa Bay Buccaneers lá na cidade dele. E o Yankees ganhou do Red Sox. Acho que é Chicago Red Sox. Acertei? Vamos ver aqui, ó. Falei para vocês que não sou um grande conhecedor de beisebol. Boston Red Sox. Quase, foi quase. Perdeu hoje para o New York Yankees por 9-2. Ah, foi a abertura da MLB. Liga de Beisebol Americana, primeiro jogo da temporada. Obrigado pela sua informação aqui, viu, Fábio? Um abraço também para você, o Alexandre de Marituba. Hoje faz 21 anos de falecimento da minha mãe e a música que ela mais gostava era Coração de Luto do Teixeirinha. Ah, vamos tocar com certeza aqui. Obrigado pela sua recordação, já está anotado. Vamos tocar daqui a pouquinho no Bandeirantes A Caminho do Sol. Diogo, bom dia. É, ó, já estamos no LG Channel. Daqui a pouquinho chegamos lá também, né? Mas a Bandeirantes já está lá no canal 135, tá certo? O Alexandre Pereira de Sorocaba na audiência mandou aqui uma foto dele assistindo a gente. Bom dia, Diogo. Aqui é Claudinho da Zona Leste, Ponte Rasa. Aquele dia, Gal Costa ficou devendo a música Divino Maravilhoso. Ah, não acredito que eu fiquei devendo essa, viu? Ó, tá anotado aqui. Já vou colocar na fila para daqui a pouquinho eu atender todos os pedidos de vocês. Bom dia, Diogo e equipe. Bom programa a todos e uma excelente quinta-feira na escuta do Tatuapé. Maria Leniane Dias. O Cristiano Panvec, meu chefe aqui, companheiro de madrugada, me alertou, tem razão. Não foi a fundação da Disney, foi o primeiro parque de Orlando, né, na Flórida, tem razão, é verdade. Mas, de qualquer forma, foi o que inaugurou ali. O parque em Orlando, na Flórida, foi justamente no dia 1º de outubro de 1971. O Walt Disney World Resort, que é justamente o resort situado em Bay Lake, na Flórida, próximo à cidade de Orlando. O resort foi aberto, aí sim, no dia 1º de outubro de 1971. Obrigado pela correção, viu, Cris? Bom dia, Diogo. Mais um parabéns. Olha que legal. É a vez do Márcio Guiolo de Rude Ramos. Um abraço para você e, mais uma vez, a trilha de parabéns, seu aniversário.

0: Parabéns, viu, Márcio? Ele ainda mandou um...
1: Vai, Corinthians!
0: Ah, vai, Corinthians, pra você. Olha que legal, várias mensagens chegando. Ó, o Paulo já mandando uma mensagem de áudio aqui, que você pode mandar. Diogo, como é que faz pra mandar essas mensagens? É simples, é só mandar no 11 999 048756.
1: O futebol tá ficando muito ruim, entende? Eu aqui no túmulo estou me revirando com o meu Santos, entende? Neymar, vamos entrar em forma, Neymar.
0: Ah, o Neymar já não joga mais pela seleção, né?
1: Aprende com o Pelé que futebol se joga jogado, o lambari é pescado, entende? E peço que todos os torcedores e a raça...
0: Ah, agora entendi, ele tá imitando o Ancelotti.
1: ...a jogar um bom futebol, entende?
0: Acho que é isso.
1: Entende? E o Diogo Braga no comando aí do Caminho do Sol, entende? Entende? Então vamos prestigiar o programa da Band aí, entende?
0: Eu acho que foi isso que ele fez. Ah, então, olha aí, ó. O Fábio disse que os Yankees estão nos playoffs, vão virar o jogo em Tampa contra o Tampa Bay Rays. E você, claro, vai torcer para Tampa Bay, né, Fábio? Torcedor aí dos Estados Unidos, com certeza vai apoiar o time americano da sua cidade. Muito tradicional isso lá nos Estados Unidos. Tem vários times, né, das cidades que estão nas grandes ligas, tanto de beisebol quanto de futebol americano, basquete, hóquei também. E aí o pessoal torce, e muito forte também os esportes universitários lá, que aí é mais regional ainda, mais nichado ainda. Diogo, é verdade que o Arrascaeta não joga mais esse mês pelo Flamengo? Você mandou gostar, mas acho que é jogar, né? Bom, ele vai operar ainda, não se sabe ao certo o tempo de recuperação na cirurgia que ele vai precisar fazer devido a uma fratura no punho esquerdo, tá? Então, não temos essas, mas acho que deve ser por aí, viu? Um mês, pelo menos, ele deve perder as semifinais da Libertadores contra o Estudiantes. Bom dia, Diogo. Excelente volta do Bandeirantes a Caminho do Sol, que sou fã. Sou Luiz Carlos Facnelli, de Santo André. Um abraço, viu, Luiz Carlos? Ó, o Marcos Lima de Cotia, passando só para marcar presença. Ouço apenas parte do programa, pois acordo às 4h30 da manhã. Ah, tudo bem, o que importa é a sua audiência, não importa o tempo, né? A sua presença aqui, a sua mensagem. A gente fica muito feliz aqui no Bandeirantes a Caminho do Sol. Vamos lá, que tem mais participação de ouvinte. Ó, o Tomás da Praia Grande, parabeniza o programa, pois é um companheiro das madrugadas. Vai, Corinthians, ele mandou.
1: Vai, Corinthians!
0: Bom dia, eu, Cardoso da cidade, Luiz Correia no Piauí, marcando presença, ouvindo a Band pelo aplicativo. Abraços, um abraço para você também. É, muita gente aqui mandando mensagem. Mais uma jornada se inicia, Caminho do Sol, Antônio da Praia Grande. Olá, tudo bem? Obrigado, Dr. João Saad, Rodolfo Schneider, por trazer o Bandeirantes Caminho do Sol de volta. Quem mandou essa foi o Bernardo Furtado. Obrigado pela homenagem, obrigado também a todos os chefes aqui da Rádio Bandeirantes, da Bandeirantes, que também fizeram esse programa acontecer de novo. É uma honra tremenda para mim, e é claro que ter vocês aqui é sempre uma experiência única, tá certo? Então vamos nessa, vamos, como é tradicional aqui no Grupo Bandeirantes de Comunicação, no Bandeirantes a Caminho do Sol, vamos girar a reportagem para você ficar sabendo, ficar antenado de tudo que está acontecendo na sua cidade, no Brasil e no mundo, tá certo? Vamos nessa!

0: Começando com a informação que aconteceu ontem à noite, nessa quarta-feira, no finalzinho da noite, o Tribunal Superior Eleitoral formou maioria para manter a remoção de publicações com a informação falsa de que o candidato Flávio Bolsonaro, do PL, candidato do PL do Rio de Janeiro à presidência da República, e de familiares teriam articulado a retirada do título de padroeira do Brasil de Nossa Senhora Aparecida. A decisão, como eu disse, saiu ontem à noite. Os ministros divergem, no entanto, sobre o alcance da ordem. O relator ministro André Mendonça, voltou para referendar sua decisão e foi acompanhado pelo presidente do tribunal, Cássio Nunes Marques, e também por Dias Toffoli. Os ministros Ricardo Villas Boas Cueva e Floriano Marques Neto abriram divergência parcial. O que significa? Eles concordam que as informações são falsas, de que Flávio Bolsonaro propôs, apoiou ou articulou essa medida, mas querem restringir a remoção aos conteúdos notoriamente inverídicos e não a remoção delas. O copiloto de um voo da companhia aérea Fly Dubai esfaqueia o comandante em pleno voo e tenta derrubar a aeronave. O avião levava mais de 170 israelenses de Dubai para Tel Aviv. Uma tripulação reserva que estava a bordo assumiu o controle do avião e pousou em segurança no aeroporto de Tabuk, na Arábia Saudita. O copiloto foi preso e o piloto atacado, que era da Índia, está em situação estável. O dono do Banco Master, Daniel Vorcaro, presta depoimento à Polícia Federal. Os detalhes com Rafael Procópio.
1: Daniel Vorcaro negou ter participado, patrocinado ou incentivado qualquer ato de violência ou intimidação contra possíveis opositores. O ex-dono do Banco Master prestou um novo depoimento à Polícia Federal nesta quarta-feira por cerca de 2 horas, através de videoconferência. Ele segue detido no complexo penitenciário da Papuda, na área restrita conhecida como Papudinha. Vorcaro foi questionado sobre os grupos, a turma e os meninos. O primeiro seria uma espécie de milícia particular de Vorcaro, e foram encontradas mensagens do ex-banqueiro em que eram articuladas ameaças e intimidações a opositores. Já o segundo seria um grupo de hackers comandado por Vorcaro para diferentes fins. O pai de Daniel, Henrique Vorcaro, também prestou depoimento à PF por videoconferência. Ele está preso em Minas Gerais desde maio. Ele foi questionado sobre os mesmos temas. Também por meio de nota à imprensa, a defesa de Henrique Vorcaro afirmou que a prisão dele se mostra desnecessária, pois testemunhas ouvidas no processo negaram o envolvimento dele em possíveis ilícitos.
0: O cunhado e operador financeiro de Daniel Vorcaro disse que o banqueiro guardou 20 bilhões de reais fora do país e que não conseguia pegar o dinheiro porque seria preso. Nos áudios encontrados pela Polícia Federal, Fabiano Zettel falou também que o ministro do Supremo, Alexandre de Moraes, era o melhor amigo de Vorcaro. Uma relação que ganhou ainda mais visibilidade com mensagens e fotos recuperadas do celular do dono do Banco Master. Elas revelam que o banqueiro preparou um banquete para Moraes com caviar e outros luxos, como vinhos selecionados da própria adega. Investigadores dizem que Zettel era o principal operador de Vorcaro, controlava pagamentos e as finanças. Mensagens também de celular de Daniel Vorcaro mostram que... Mensagens de celular mostram que Fábio Luiz Lula da Silva, ou Lulinha, contou com a ajuda da Embaixada Brasileira em Madrid durante a mudança para a Espanha. As conversas foram encontradas pela Polícia Federal no celular de Roberta Luxinger, não Daniel Vorcaro. Roberta Luxinger, que também se mudaria para a Espanha. A lobista conversou diretamente com o então embaixador brasileiro em Madrid, Orlando Leite Ribeiro, em janeiro do ano passado, sobre escolas e os melhores bairros para morar na capital espanhola. O TRE começa o teste de integridade das urnas eletrônicas para o primeiro turno dessas eleições. Quem traz as informações é a Larissa Biscaia.
2: 33 urnas eletrônicas de diferentes regiões do estado vão passar pela auditoria feita pelo Tribunal Regional Eleitoral. Elas vão ser escolhidas de forma aleatória e auditadas por amostragem durante o dia do primeiro turno, no domingo agora, dia 4 de outubro. Nesta terça, um grupo de 42 participantes, com servidores do TRE, Ministério Público, Justiça Eleitoral e até integrantes de partidos políticos e voluntários, preencheu cerca de 1.600 cédulas de papel com votos fictícios, escolhidos ali de forma aleatória. Essas cédulas estão em uma urna de lona que vai ficar lacrada até o domingo. Durante a votação, um outro grupo de voluntários vai pegar essas cédulas e digitar esses votos registrados diretamente nas urnas eletrônicas que foram escolhidas para o teste. Segundo o TRE, o objetivo é comprovar que os equipamentos registram corretamente os votos digitados. O procedimento é feito em todo o país desde o ano de 2002 e essa auditoria pode ser acompanhada pelo público.
0: Cidades da Grande São Paulo liberam ônibus de graça para os eleitores neste domingo e também no segundo turno. As informações com a Luana Pereira.
3: As prefeituras de Suzano, Santo André e Guarulhos confirmam a gratuidade do transporte coletivo de passageiros para as eleições. A medida atende a uma resolução do Tribunal Superior Eleitoral e libera as catracas nos dois turnos. Com isso, os moradores podem utilizar os ônibus municipais sem cobrança de tarifa ao longo de todo o domingo. A medida busca garantir a presença dos eleitores por meio de um deslocamento mais acessível até os locais de votação.

0: O relógio marcando 12:35. Mais uma vez agradeço a presença de todos aqui em mais uma edição do Bandeirantes a Caminho do Sol. Para quem não me conhece, eu sou o Diogo Braga e você está aqui me acompanhando em diversas formas. Você pode me acompanhar no Dial, no 107.3 e nas outras afiliadas ao redor de todo o Brasil. Você pode me acompanhar também no aplicativo Bandplay, no LG Channels, que a gente já veio falando aí ao longo de toda essa semana, canal 135 ou Bandeirantes na sua TV LG. 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É, Bandeirantes a Caminho do Sol com imagem. Você pode me ver aqui como está acompanhando neste momento na câmera 2 ou a câmera 1. Olha o estúdio aqui, ó, que eu estou apresentando. Mandar um tchauzinho também para a câmera lá, ó. Esse estúdio aqui maravilhoso da Bandeirantes, o logo aqui atrás, os microfones para todo o pessoal sentar. E eu aqui operando essa mesa de som, ó, no meu lado esquerdo. Aqui, para quem não tá vendo, eu descrevo também no dial, fica o meu computador dos ouvintes. E onde eu pesquiso as informações, leio algumas notícias, é aqui. Na minha frente, a mesa de som, com toda essa operação de áudio. Olha a trilha aqui, ó. Eu mexo aqui, como você está acompanhando aí na câmera aberta, ó. E no meu lado direito fica o monitor, onde eu solto justamente as trilhas, os intervalos comerciais, as manchetes, tudo que é áudio tá aqui. E os meus papéis, anotações aqui, tudo pra gente conversar até 5 horas da manhã. Então, agora voltando pra essa câmera aqui, pra você ficar mais pertinho de mim. Anotou o recado? 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Já sabe, é só conectar com a gente que você vai acompanhar o Bandeirantes a Caminho do Sol com imagem. Mas, se tiver na rádio, claro que a gente não esquece jamais de vocês, né? Vocês também seguem acompanhando aqui a gente no Bandeirantes a Caminho do Sol. Vamos continuar o giro de reportagem aqui no programa? E se quiser participar também, se você é novo aqui, nossa, tava passando pela minha TCL, vi Bandeirantes, cliquei. Primeira vez aqui, só mandar mensagem no 11 999 04 8756. Você pode comentar um assunto aqui das notícias, pode trazer alguma informação relevante. Qual é a temperatura na sua cidade? Aqui em São Paulo tá calor, mas vai esfriar um pouquinho hoje e amanhã piora. Pode pedir uma música. Ah, hoje eu quero dedicar uma música a alguém. E a gente vai trazer também várias homenagens a aniversariantes do dia, que você pode comentar, trazer histórias, principalmente sobre ele, Rei Pelé. Eu falei pra vocês no começo da semana, na segunda-feira, que ia ser uma semana recheada de homenagens ao Rei. Então já falamos sobre o último jogo dele contra o Corinthians e o último jogo no Pacaembu. Hoje é a vez do último jogo dele como profissional. New York Cosmos e Santos, aconteceu justamente no dia 1 de outubro. E amanhã tem mais uma. Diogo, é, foi tudo numa semana só, claro, anos diferentes. Mas amanhã a gente homenageia o último jogo dele com a camisa do Peixe, do Santos. Três homenagens ao Rei Pelé, mais do que merecidas. Agora sim, vamos girar a reportagem. Aqui em São Paulo, o programa Ruas Abertas na Avenida Paulista não vai funcionar neste domingo de eleição. Quem traz os detalhes é a Gabriele Soares
1: A Prefeitura de São Paulo suspende o funcionamento do programa Ruas Abertas na Avenida Paulista e de todas as feiras da região nos dias da eleição. A avenida ficará aberta para carros durante o dia todo. A medida vale para os dias 4 e 25 de outubro, data do primeiro e do segundo turno das eleições de 2026. A suspensão cumpre uma determinação do Tribunal Regional Eleitoral de São Paulo. O funcionamento normal do programa e das feiras segue nos demais domingos, conforme a programação habitual.
0: Uma empresa que coagiu empregados e prometeu um 14º salário em troca de votos é condenada por assédio eleitoral em Minas Gerais. As informações com o Eliseu Júnior.
2: Uma empresa do setor de agronegócio e um empresário são condenados a indenizar funcionários em R$100 mil por assédio eleitoral. O caso ocorreu no pleito de 2022, mas a decisão do Tribunal Regional do Trabalho em Minas foi divulgada nesta semana. De acordo com a denúncia, os empregados teriam sido coagidos a votar em um candidato específico, sob ameaça de demissão. Em caso de vitória, foram prometidas vantagens como um 14º salário. Segundo a decisão, as condutas configuraram tentativa de interferência nas convicções políticas dos trabalhadores e violaram direitos fundamentais, como a liberdade de escolha e a dignidade.
0: São indiciados 13 suspeitos de organização criminosa, lavagem de dinheiro e gestão fraudulenta no setor de combustíveis aqui em São Paulo. As informações deste caso com o repórter Carlos Costa.
3: A Polícia Federal indicia 13 pessoas na conclusão do inquérito da Operação Quasar, um dos braços da Carbono Oculto. De acordo com a investigação, os envolvidos são executivos de fundos de investimento, corretoras e fintechs, suspeitos dos crimes de organização criminosa, lavagem de dinheiro e gestão fraudulenta no setor de combustíveis, no qual se apura a infiltração do PCC, o primeiro comando da capital. O relatório final da investigação já foi encaminhado ao Ministério Público Federal. Nos próximos dias, o órgão deverá decidir se apresenta denúncia, que é a acusação formal à justiça. O MPF também pode pedir novas investigações ou até mesmo arquivar o caso.
0: A Justiça Federal determina que o Discord amplie a proteção de crianças, adolescentes e mulheres. Quem traz os detalhes é o Márcio Rocha.
4: A plataforma de jogos na internet Discord deve aumentar a proteção de crianças, adolescentes e mulheres no ambiente digital depois de uma decisão da Justiça Federal. A 14ª Vara Federal Civil do Distrito Federal atendeu parcialmente ao pedido de urgência apresentado pela Advocacia Geral da União e determinou que, em caso de descumprimento, a empresa deve pagar uma multa diária de R$100 mil. Na ação, a AGU afirmou que o Discord apresenta falhas nos mecanismos de verificação de idade e de proteção aos usuários contra riscos graves, como no caso da morte de uma adolescente de 13 anos no mês de julho. A União também pediu que fosse ampliada a cooperação com autoridades nacionais e a implantação de sistemas que consigam detectar e prevenir situações que representem riscos a crianças e adolescentes.
0: Chuvas causam mais estragos no Rio Grande do Sul. Quem traz as informações é o Henrique Tanger.
5: Os temporais dos últimos dias já afetaram mais de 70 mil pessoas no Rio Grande do Sul. O balanço mais recente da Defesa Civil registrou ocorrências em 139 municípios e 6 pessoas feridas. Ao todo, o estado contabiliza mais de 8 mil casas danificadas, 285 pessoas desabrigadas e mais de 6 mil desalojadas. O rio Quaraí está em patamar de cheia em Quaraí, enquanto o rio Jacuí apresenta inundação em Dona Francisca, Cachoeira do Sul e Triunfo. O Taquari também está acima da cota de inundação em Lajeado. Em Porto Alegre, a Defesa Civil também mantém o alerta de atenção para o nível do Guaíba.
0: E atualizando os alertas, os últimos alertas da Defesa Civil lá no estado do Rio Grande do Sul, o rio Jacuí segue em inundação, risco muito alto na cidade de Cachoeira do Sul, válido até as 9 horas da noite de hoje. Também inundação do rio Uruguai, alerta, risco muito alto em Iraí, válido até as 8 horas da noite de hoje, dia 1º. elevação do Rio Santa Maria, risco alto em Rosário do Sul, também válido até a noite de hoje. Inundação no Rio Taquari, risco muito alto nas cidades de Taquari a Triunfo, válido até às 6 horas da tarde de hoje. Atenção a todos os moradores aqui que nos acompanham no Rio Grande do Sul, você aí de alguma dessas cidades que eu citei, muita atenção, a Defesa Civil já alerta para esses casos, possíveis casos e riscos altos de inundação nesses rios. Uma cidade no interior do estado de São Paulo suspende as aulas após casos misteriosos de problemas de pele. O que aconteceu lá em Luana Pereira?
6: A prefeitura de Brodowski, no interior de São Paulo, suspende as aulas em todas as escolas da cidade. A medida entrou em vigor nesta quarta-feira devido ao aparecimento de lesões na pele dos alunos de origem desconhecida. O quadro clínico afeta crianças e adultos com sintomas repentinos de manchas e coceira intensa. A Secretaria de Saúde do município investiga as circunstâncias para descobrir a causa do problema. As equipes de zeladoria da cidade realizam a desinfecção completa dos prédios públicos antes do retorno presencial.
0: O caso da morte da mulher Larissa Cruz Morata avança aqui na justiça. Os detalhes com a Isabela Mota.
7: O Ministério Público oferece denúncia contra o PM Vinícius Costa da Silva, suspeito de matar a esposa Larissa Cruz Morata, de 29 anos. A promotoria sustenta que o crime ocorreu no contexto de violência doméstica. O Ministério Público também afirma que a hipótese de suicídio não é compatível com os elementos reunidos na investigação, incluindo a trajetória do projétil e outras características analisadas. Agora, cabe à Justiça analisar a denúncia do MP para decidir se Vinícius será réu por feminicídio. A Larissa foi encontrada morta com um tiro na cabeça dentro do banheiro da casa em que morava em Embu das Artes, na Grande São Paulo. Ela morreu no dia 6 de setembro e Vinícius está preso desde a tarde do dia seguinte, suspeito de ter cometido o crime.
0: Os Estados Unidos passam a exigir a partir de hoje que jornalistas estrangeiros que solicitam visto para trabalhar no país deixem as redes sociais abertas para análise. A medida, que visa identificar pessoas consideradas inadmissíveis por questões de segurança nacional. A exigência vale para o visto 1, destinado a representantes da mídia estrangeira, e para visto de profissionais do acordo comercial entre Estados Unidos, México e o Canadá. A embaixada americana reforçou que a concessão do visto é um privilégio, não um direito. Essas foram as notícias desse giro completo de notícias. Mais uma vez aqui no Bandeirantes Caminho do Sol. Agora, a gente lê as mensagens, claro, que chegaram ao longo desse giro completo aqui de notícias no Bandeirantes a Caminho do Sol. Nada muda se você não mudar, então lembre-se de ser diferente em outubro, que ele chegue abençoado para todos nós. Olha que ele mandou, que legal. 1º de outubro, Dia Internacional da Música, Dia do Idoso. Ai, que legal, obrigado pelas suas informações, José Antônio de Paula Reis, Vila Verde, Zona Leste de São Paulo. Boa noite, Veraldo da Praia Grande. Olha que legal, gente. Ele já mandou foto aqui me acompanhando no Bandeirantes Caminho do Sol da sua... Eu acho que é uma TCL. TCL ou LG? Olha que legal, Veraldo da Praia Grande. Muito obrigado por essa sua mensagem. Fico muito feliz. E você também pode, como eu expliquei mais cedo, me ver aqui ao vivo com a imagem na sua TV LG ou também na TCL. Bom dia, a madrugada tava vazia, assim, a Caminho do Sol. Tô aqui na base do SAMU de plantão em Mossoró, Rio Grande do Norte. Alô, Rossano Gustavo, um abraço para você. Bom dia, Diogo, meu nome é Marcos Roberto Luiz. Estou em Santa Maria do Cambucá, Agreste Pernambucano. Sou torcedor do Santa Cruz. Deixa eu ver se eu acho aqui o hino do Santinha para soltar para você daqui a pouquinho. Que legal, um abraço para você. Inclusive, o Santa Cruz está próximo de subir para a Série B. Ah, o Santa Cruz merece. Peraí, já tô achando aqui o hino do Santa Cruz. Aqui, ó.

0: Uma homenagem ao nosso torcedor lá do Agreste Pernambucano, o... Cadê o nome dele aqui? Marcos Roberto Luiz, obrigado pela mensagem, viu? Olha que legal, mais um mandando mensagem, falou que tá me escutando e vendo na sua televisão. Qual que é essa aqui? Ih, também não consigo ver. Fala pra mim qual que é a sua. Agora sim, esse foi o Alexandre Pereira de Sorocaba na audiência. Que legal, obrigado mesmo. Tô guardando todas as mensagens, tô mandando pra mim mesmo, porque eu quero guardar como recordação elas, viu? Bom dia, na escuta, Ben Aires de Aracaju, Sergipe. Avante Palestra. Ah, eu toquei o hino do Santa Cruz, agora tem que tocar do Palmeiras também, senão o ouvinte vai ficar bravo comigo.
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0: Boa noite, Diogo, Bandeirantes a Caminho do Sol, parabéns pelo programa. Abraço dos seus ouvintes da Praia Grande. Quem mandou essa foi o Edmir, lá da Praia Grande. Obrigado. Bom dia, Diogo, na escuta, Franceildo Barros de Botucatu. Vai, Palmeiras. Aí, ó, mais um palmeirense aqui pra eu colocar o hino pra vocês. São muitos recados, obrigado, viu, gente? Obrigado pela participação de todos. Ó, o Cid, porteiro noturno aí do Campo Limpo, aqui de São Paulo. Mais uma vez juntos no A Caminho do Sol. Obrigado, obrigado mesmo. Agora, vou cumprir com o combinado de vocês, que eu prometi as músicas, começando com o Alessandro, de Marituba, que pediu a música que a mãe dele mais gostava, Coração de Luto, de Teixeirinha. Hoje faz 21 anos que a mãe dele morreu. Vamos tocar aqui, é claro.

Tá aí um trechinho de Coração de Luto, texto em homenagem à mãe do nosso querido ouvinte, o Alexandro de Marituba. Tem mais pedidos. Cadê os pedidos aqui? São tantas mensagens que eu perdi. Também tinha perdido aqui uma música. Dire Straits, Walk of Life. Esse pedido, quem que foi que pediu essa aqui? Foi o Valmir Nunes, de Guaianazes, São Paulo, pediu esse clássico aí do rock internacional, Dire Straits. Eu gosto, viu, de algumas músicas do Dire Straits. Não escuto tanto, mas não tem como não gostar dos grandes sucessos dessa banda, principalmente Sultans of Swing, né? Vamos tocar aqui, ó, Walk of Life, pedido do nosso querido Valmir Nunes, de Guaianazes.

São muitas mensagens chegando. Bom dia, Diogo. Eu, Cardoso, da cidade Luiz Correia, no Piauí, marcando presença, ouvindo a Band pelo aplicativo. Abraços. Aí, ó. São várias formas que você pode nos acompanhar, nos ouvir. Eu já falei aqui no Dial, no aplicativo. Se você pesquisar também Rádio Bandeirantes no Google, você vai encontrar também através do nosso aplicativo Band Play e agora TCL e LG. Sua TV TCL e LG. Como já tem ouvintes mandando foto aqui, muito legal. Mais uma jornada se inicia, Caminho do Sol, Antônio da Praia Grande. Bom dia, Diogo. Ouvindo o Caminho do Sol pela 94.9 lá em Porto Alegre. Olha que legal. Mais uma efeméride para conta. Há oito anos, completados neste dia primeiro, perdíamos uma das grandes vozes da música francesa. Olha só a informação do nosso ouvinte, Charles Aznavour. Deve ser assim que pronuncia, Charles Aznavour. Por isso, deixo como pedido uma das grandes canções dele. Para pronunciar isso aqui vai ser difícil para mim, eu não sou bom de francês, não. Que seste triste Venice. Acho que é assim que pronuncia. Vamos ouvir. Aí, calma aí, Gal. Agora sim. Mais on ne le peut plus. Que c'est triste Venise. Lorsque les barcaroles. Quem pediu essa foi o Edu César. Obrigado pela informação lá de Porto Alegre. Cuidado, viu, com as enchentes aí. Manda mensagem se você descobrir alguma coisa nova ao longo da madrugada.

0: coisa.
1: Olha, eu vou ficar devendo aqui pro ouvinte que pediu Zé Ramalho, Corações Animais. Manda de novo mensagem, eu perdi aqui a sua, viu? Tá bom? Muito obrigado. Bom dia, meu camarada Diogo Braga. Mandou um grande beijo pra minha esposa Marli, que hoje tá fazendo mais um aniversário. Que Deus abençoe a sempre. Sou Maurílio Santista de Guarulhos, obrigado. Palmas pra ela. Aqui, ó. Feliz aniversário pra sua esposa, obrigado, viu? Que mais? Tô passando pra dar um alô porque já sou ouvinte, não dá pra perder nunca esse programa. Muito obrigado, viu? Muito sucesso, Diogo Bandeirantes, Isaac, Zona Leste de São Paulo. Ele é esporte, esporte, esporte. É, que legal o Isaac com a foto, com a camisa do esporte em Recife, o Leão da Ilha. Se eu toquei o hino do Santa Cruz, eu preciso tocar do esporte, né, gente? Não posso fazer essa desfeita com o nosso ouvinte. Então, é pra já. Hino do Esporte Recife aqui.

0: Tá aí o hino do esporte. Ó, vamos para um rápido intervalinho e na volta a gente confere mais mensagens de ouvintes e mais informações aqui no Bandeirantes Caminho do Sol, tá certo? É rapidinho o intervalo.
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8: Estamos de volta, Bandeirantes, a caminho do sol. 1:03, faltam 5 segundos para dar 1:03 da manhã. Você aqui curtindo Bandeirantes, caminho do sol, e eu vou lendo mais mensagens, claro, dos ouvintes. Boa noite, Diogo, aqui é o André Luiz, da cidade de Santos, motorista aplicativo, São Paulino, aqui na escuta. Se é São Paulino, tem hino do São Paulo. Bom dia, Diogo, vindo pulo do gato aqui em Fernandópolis, Júlio César de Lima, Santista.

0: Severino de Cananéia, primeiro povoado do Brasil na audiência. Sucesso, Diogo, abraço pra você e para o Ailton Dias. Cadê o Ailton Dias aqui pra você?
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0: Vinheta que virou tradicional dele. Ó, mais uma foto, que legal. Vocês acompanhando aqui o Bandeirantes a Caminho do Sol direto da sua televisão. Quem mandou essa? Quem mandou aqui? Caetano Alves, locutor esportivo, manda um alô. Tô aqui ligado em Mairi Batou, é isso? É isso, obrigado, viu, pela sua audiência. Obrigado pela sua foto também aqui, acompanhando na sua televisão. Não consegui ver se é TCL ou LG. De qualquer forma, o que importa é audiência. Muito bom o retorno do programa, ouvindo pela internet. Jorge Antônio Carneiro, de Ponta Grossa, no Paraná. O Luiz Carlos Facneri, de Santo André. Bom dia, Diogo. Excelente volta do Bandeirantes Caminho do Sol, que sou fã. Bom dia, Diogo. Leucis Teixeira, Uberaba, Minas Gerais. Esse vai até o Pulo do Gato. Esse já é um ouvinte tradicional do Pulo do Gato também. Obrigado pela sua audiência. Falou que pra tocar o hino do Santos. Toca um pouquinho de novo.
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0: Caiu no mesmo.
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0: Bom dia, Bandeirantes Caminho do Sol, aqui no interior da cidade de Birigui. Parabéns pelo programa, sou Adalto, aqui no trabalho de serviço de ambulância. Parabéns pelo trabalho de socorrer as pessoas, muito importante. Todos os trabalhos são muito importantes, mas tem aqueles que o serviço é mais especial ainda, como esse de dirigir ambulância, salvando vidas. Obrigado. Bom dia com Jesus Cristo, amém, amém pro Senhor. Bom, Diogo, um forte abraço para você e a todos que fazem esse programa enaltecendo nossa madrugada. Sou botafoguense. Falou, time, hoje, já que não temos aniversariantes ou nenhum homenageado aí de música, então a gente toca os hinos.

0: Olha que legal, o Edmário que pediu esse hino do Botafogo, Edmário de Jesus. Ele falou que tá ligadíssimo lá na Stop Lanches e Pizza, em Aracaju, Sergipe. Um abraço pra todo mundo aí ligado. Estou ouvindo pela Alexa aqui, França Melo de São Luís do Maranhão. Ô, Maranhão, que legal vocês presentes também. Hoje é dia mundial de tocar Way... Wake Me Up When September Ends. Acho que é Wake, né? Wake Me Up When September Ends. É, do Green Day, essa mesmo. Já separado aqui. Vamos preparar ela e já já soltamos. Bom dia, Band A Caminho do Sol. Parabéns pelo trabalho. Mais de meio século ouvindo o Bandeirantes A Caminho do Sol, ouvindo a Band, e pediu o hino do Santástico de novo. Agora quem dá bola é o Santos. Esse foi o Wagner Bertas.
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0: Pronto, Green Day tá pronto. Vamos ouvir um pouquinho.

Ah, agora eu vi quem mandou a mensagem do Zé Ramalho, Corações Animais. Foi a Marli, aniversariante. Desculpa. Eu vou te contar aqui, Marli, por que que eu cometi esse erro. As mensagens, quando elas vocês mandam de novo, elas sobem. E eu vou indo na ordem. Então, como você acabou mandando outra mensagem, ela subiu e eu perdi a sua anterior do Zé Ramalho. Agora sim, Corações Animais. Mas não esqueci não, viu?

Tá aí, Zé Ramalho para aniversariante do dia. Marli, palmas para ela. Vários aniversariantes do dia, que legal hoje. Aqui na Bandeirantes, tá certo? Peraí, aplauso, já foi uma vez. Agora, quem pediu aqui música, cadê? My Love, de Paul McCartney. O nosso torcedor do Sport Recife, o Isaac, pediu essa música aqui do Paul McCartney. Vamos preparar ela aqui e saindo do forno agora.

E o nosso querido Alexandro de Marituba pediu duas coisas aqui. O senhor tá exigente. Primeiro, ele pediu essa música aqui, ó. Metrô, tudo pode mudar. Tá saindo do forno, peraí. Um segundinho. Enquanto isso, vamos acatar o outro pedido. Pediu o hino do Remo.

Mais pedido de hino, mais um palmeirense aqui na área. Esse é o Isaac, que pediu lá de Tatuí, programa Caminho do Sol não tem igual, frentista aqui de Tatuí, obrigado, viu, que prazer tê-lo aqui conosco. Valeu, ótimo programa, obrigado, bom trabalho, viu, Isaac? E Aldélia Vido pediu o rival. Aqui é pra todo mundo, gente. Todo mundo vai ficar feliz com o seu hino.

0: Bom dia, Diogo. João Paulo. O que, que ele é? Caminhoneiro, é. Ó, o caminhão passando lá em Pouso Alegre, Minas Gerais. Tamo junto todas as madrugadas. Aquele abraço. Ó, o Klinger que mandou uma mensagem de áudio aqui.
1: Braga, uma madrugada excelente pra você aqui.
0: Pra é nós. Dia,
1: caminhoneiro.
0: Caminhoneiro também.
1: Todos os dias.
0: Que prazer.
1: Esse é o meu horário de estar lá. No trabalho, na madrugada, entendeu? Então, você me faz companhia aqui, dentro da boleia, tá bom? Um abraço, bom trabalho, dê um abraço, dê um bom dia aí a todos os caminhoneiros. Fica com Deus e um bom programa.
0: O meu bom dia vai em formato...
1: Baixada Santista.
0: Um abraço, Baixada Santista. O meu hino vai em formato dela. A buzina, é... Obrigado, ótimo dia pra você, viu, Adriano Sarlo, Jardim Real da Praia Grande aqui, que eu tirei uma dúvida dele. Dali Peixe mandou o Nivaldo Medeiros, da cidade Taquarussu. É assim? Taquarussu, Mato Grosso do Sul, ouvindo na Rádio Net, abraço pra você. Adalton de Birigui, toca Raul Seixas, Metamorfose Ambulante. Ah, essa aí, meu amigo, é um clássico da música popular brasileira. Isso é verdade, né? Metamorfose Ambulante é um clássico. Cadê aqui? Tá preparando, saindo do forno. 3, 2, 1 e...

0: Tá aí, muitos pedidos, obrigado pela audiência de todos vocês. E vou aproveitar essa a companhia de tanta gente pra homenagear.
1: Agora quem dá bola é o Santos. O Santos é o novo campeão.
0: Um dos aniversários do Pelé. Vou classificar assim. Eu acho que é justo colocar, claro, como um dos aniversários do Rei Pelé, justamente num dia 1 de outubro de 1977. O Rei Pelé jogava a sua última partida na carreira profissional. Foi um misto do seu time do coração, de carreira, o Santos, né? Bicampeão da Libertadores, bicampeão do mundo, tantos títulos estaduais, tantos títulos do Rio-São Paulo, do Campeonato Brasileiro, e justamente no dia 1º de outubro, ele se despediu dos gramados, jogando o primeiro tempo pelo Cosmos e o segundo tempo pelo time do Peixe. Nessa derradeira apresentação do eterno rei do futebol, venceu o Santos por 2-1, com o Reinaldo marcando para o Santos e para o Cosmos. Ah não, o Cosmos venceu, perdão, o Santos, o Pelé fez de falta para o Cosmos e o peruano Mifflin fez também para o time dos Estados Unidos. E é claro que a gente tem um trechinho da narração desse gol de falta do Pelé contra o seu time. Que crueldade com o santista, mas era claro um jogo festivo entre o Cosmos e o Santos, e é claro que a gente mais uma vez aqui deixa o agradecimento ao nosso querido jornalista Milton Parron, Adriano Rovere e equipe por esse acervo maravilhoso no Centro de Documentação e Memória da Rádio Bandeirantes, da Bandeirantes como um todo, que nos disponibilizou esse trecho de narração aqui.
2: Olha em movimento no gramado sintético do Giant Stadium em New Jersey. É o momento histórico para o futebol do mundo. Os últimos maravilhosos passes, os últimos gols sensacionais do rei do futebol. Ataca o Santos Futebol Clube, ela para com o Rubens Feijão. Dominou tanto da grande área, fez o giro para a sua direita, buscando o Carlos Roberto. Chega primeiro Pelé para acordar, auxiliando o Cosmos na linha de frente da grande área. Ele dá o toque no recuo para Beckenbauer. Vai sair jogando pela esquerda com o Rildo. Ultrapassou a divisória. Fica à frente da grande área para o jogador Tony Fields. Arranca-se espetacularmente para o contra-ataque. Olha Pelé na linha direita. Ele demora-se para o passe. Opa! Foi por baixo Alfredo Mostarda. Atingiu o jogador do Cosmos. É vaiado pelo público e a falta é marcada, olho vivo.
3: Sofreu a falta, o público não gostou.
2: Pelé para bater, ele correu, saiu.

0: carreira extraordinária, monumental, incomparável do maior jogador do mundo. Ele bateu com um efeito, a bola passou raspando na barreira, no canto oposto onde se encontrava Hernani. Hernani saltou para pegar e não conseguiu, foi para o fundo do barrante, explodindo o estádio de New Jersey. Pelé, um para o Cosmos, um para o Santos, Roberto Silva.
1: Uma falta cobrada com a incrível violência e senso de colocação.
2: Santos é o novo campeão. E foi, e realmente foi, o último jogo da história e o último gol bem colocado, narrado pelo genial Ennio Rodrigues, que descreveu essa partida histórica e esse gol do Pelé. O Peixe na época era dirigido pelo Otto Glória. E o time contava com Hernani, Fernando, Joãozinho, Alfredo Mostarda e Neto, Carlos Roberto, Zé Mário, Ailton Lira, que depois o Pelé substituiu, o Ailton Lira, Nilton Batata, Reinaldo e Rubens Feijão. E o Cosmos tinha alguns jogadores que passaram pelo Peixe, inclusive o nosso querido Capita. É, o Capita. Carlos Alberto Torres, além do Rildo, o próprio Mifflin jogou no Santos, o Nelci. E vocês ouviram bem na narração, Beckenbauer no Cosmos, é, Beckenbauer, Carlos Alberto Torres e Pelé no mesmo time na época do Cosmos. O Rei jogou 106 partidas pelo time norte-americano, 75 até 1977, e uma partida extra no ano de 1980, no jogo de despedida do próprio Beckenbauer, totalizando 66 gols. É, e esse jogo teve 75 mil pessoas no Giants Stadium, lá em Nova York, e só na plateia o então presidente americano, Jimmy Carter, e a lenda do boxe, Muhammad Ali, estavam presentes. Esse foi o gol de número 1281 do maior futebolista que já vestiu chuteiras na história de todo o futebol, de todo o futebol mundial. Eu aqui repito, digo e repito, não tem ninguém nem perto do Pelé. Não adianta colocar, gente. Não adianta colocar, não tem ninguém perto do Pelé. O Pelé é o maior de todos, sem discussão. Na minha opinião, essa é a minha opinião. É, foi o que eu falei, então o Pelé marcou 64 gols em 106 jogos pelo Cosmos e estreou no dia 22 de julho de 1956 pelo Santos, estreou na sua carreira profissional e terminou justamente num dia 1º de outubro de 1977. 21 anos depois, palmas para o nosso rei eterno, que saudades, que falta ele faz, Rei Pelé, saudades, viu, de você. Infelizmente não tive o prazer de conhecê-lo ou de entrevistá-lo, que com certeza, se ele fosse vivo, seria um dos grandes sonhos aqui da minha vida como jornalista, seria pelo menos conhecer o rei, tá? Então, seria uma sensação inexplicável só estar presente na sala com o rei. Alguém aqui que está me ouvindo ou está me vendo, já encontrou o rei Pelé, já tirou uma foto com ele? Que sensação incrível, hein? Manda mensagem aqui no 11 999-04-8756. Falando em lendas, temos um aniversário de Michael Schumacher hoje. Qual que é, Diogo? Vou usar essa expressão agora. Um aniversário do Michael Schumacher no dia 1º de outubro de 2006. A última vitória dele aconteceu no ano de 2006. A última vitória dele na Fórmula 1, no Grande Prêmio da China de 2006, em Xangai. E foi a 91ª e última vitória dele nessa categoria. A gente separou um trechinho do momento em que a Bandeirantes aqui anunciou justamente a aposentadoria de Michael Schumacher, para a gente homenagear essa data tão importante para quem gosta de Fórmula 1.
3: Odinei, esse piloto aí, Schumacher, se aposenta ao final de 2006, Odinei. Comunicado acaba de ser divulgado Michael Schumacher, o maior piloto de todos os tempos, piloto que conseguiu todos os recordes da Fórmula 1 para o Grande Prêmio do Brasil, dia 22 de outubro, sua despedida das pistas da Fórmula 1.
4: Anunciado oficialmente, debaixo do hino italiano, agora, e do hino alemão, na conquista pela vitória, a aposentadoria de Michael Schumacher a partir do ano que vem.

0: complementando esse trecho tão especial, o meu chefe, Cristiano Panvec, ligadinho no programa aqui no Bandeirantes Caminho do Sol, o repórter era Fábio Seixas, que hoje é assessor da CBF. Um abraço para ele, que deu essa notícia da aposentadoria na época de Michael Schumacher hoje. Uma homenagem a ele, a quem merece aqui no Bandeirantes Caminho do Sol, nessa última vitória de sua carreira no GP da China, no dia 1 de outubro de 2006. Na seara do esporte, temos aniversariantes. Júlio Batista, ex-jogador, jogou pelo São Paulo, Sevilha, Real Madrid, Arsenal, Roma, Málaga, Cruzeiro, Orlando City, se aposentou em 2018. Foi campeão da Copinha de 2000 pelo São Paulo, Torneio Rio-São Paulo, 2001 pelo Tricolor, depois La Liga em 2008, o título espanhol, campeão brasileiro, bicampeão brasileiro pelo Cruzeiro em 2013 e 14 e pela Seleção Brasileira, campeão da Copa das Confederações de 2005 e 2009 e também Copa América 2004 e 2007, nosso querido Júlio Batista. Fala a verdade, ouvinte e telespectador. Ele faz falta na seleção, hein? O Júlio Batista faria bem demais para nossa seleção. E falando em um jogador que faria muito bem para nossa seleção, esse foi histórico. George Weah nasceu na Monróvia, capital e maior cidade da Libéria, no dia 1 de outubro de 1966. Quem lembra dele aí? Político, hoje em dia, ex-presidente da Libéria. Entre 2018 e 2024 e melhor jogador do mundo pela FIFA em 95. Olha que feito extraordinário. O primeiro futebolista não europeu a receber o prêmio de melhor jogador do mundo pela FIFA e a bola de ouro da France Football, sendo o único africano a receber ambos os prêmios. Olha que legal aí. Histórico, George Weah passou por diversos times. Cadê a carreira aqui dele futebolística aqui? Dos principais, Mônaco, PSG, Milan, Chelsea, campeão do campeonato francês pelo Paris Saint-Germain, campeonato italiano duas vezes pelo Milan, Copa da Inglaterra pelo Chelsea e, claro, o seu grande triunfo na carreira, ser melhor do mundo em 1995. Falando em acontecimentos agora, no dia 1 de outubro, em 1958, a Administração Nacional da Aeronáutica e Espaço iniciou oficialmente suas operações. Mas o que é isso, Diogo? Administração Nacional da Aeronáutica e Espaço? É a NASA, pessoal, é a NASA. Começou justamente hoje, num dia 1 de outubro de 1958, a operar. E olha que legal, a gente separou um trechinho da entrevista que o primeiro administrador da NASA, o T. Kate Glennon, deu naquela época. Ele que foi nomeado pelo então presidente dos Estados Unidos, Dwight Eisenhower, logo após a criação oficial da Agência Espacial Americana, estabelecida pela Lei Nacional da Aeronáutica e Espaço de 1958. Vamos ouvir um trechinho dessa entrevista neste dia 1 de outubro de 1958.
1: You can be justly proud of the fact that your past achievements have made NACA the choice of all governmental agencies out of which to build the new agency.
0: Ele fala justamente que todos vocês podem ficar muito orgulhosos pela criação do governo dessa nova agência, a NASA, justamente para liderar o programa espacial civil americano em resposta aos avanços soviéticos na exploração espacial. Olha que legal. Época de Guerra Fria, outro contexto mundial e que a gente lembra aqui no Bandeirantes a Caminho do Sol. E para finalizar, hoje, no dia 1 de outubro de 1971, foi aberto o Walt Disney World Resort em Orlando, ou melhor, em Bay Lake, próximo a Orlando, na Flórida. É, o resort foi aberto justamente no dia 1º de outubro com o Parque Magic Kingdom, tá? Então é a abertura aí deste parque tão famoso, o maior parque do mundo, né? O mais famoso. Mas é bem lembrar e deixar bem claro para os ouvintes que a criação do Walt Disney Company foi em 16 de outubro de 1923. Então, daqui a pouco, daqui duas semanas, a gente traz essa informação também. Quase 103 anos de história. Mas o parque em Orlando, aí sim, foi criado justamente, inaugurado no dia 1º de outubro com o Magic Kingdom. Você já foi para Disney? Essa trilha sonora aqui, ó, é muito marcante nos filmes, hein?

E aí, qual é o seu filme favorito da Disney? Eu já vou antecipar o meu aqui. Piratas do Caribe, pessoal. Eu sou fissurado em Piratas do Caribe. Adoro. Adoro mesmo, cara. Amo Piratas do Caribe. É o meu filme de infância, que marcou a minha infância. E tem uma história muito engraçada, que a minha mãe me levou pra... Ou melhor, ela alugou na locadora de filmes que tinha na época, o filme do Piratas do Caribe 1. E pra quem já assistiu, tem aquele... O pessoal se transforma em esqueleto, né? E minha mãe falou, meu filho vai ficar desesperado, né? Por que que eu tô colocando ele pra assistir isso? E eu não sei se ela alugou, tava passando na televisão, enfim. Tava assistindo, só sei que eu delirei, adorei aquilo. Não fiquei com medo, não fiquei assustado. E até hoje, aí contando um pouquinho da minha história também, é o meu filme favorito. E gosto muito do Jack Sparrow, o grande personagem, a maneira como ele lida, como ele é engraçado. Cara, o jeito do Johnny Depp interpretar o Jack Sparrow é uma coisa assim, pra mim, espetacular. Vamos ouvir um trechinho dessa música tema desse meu filme favorito. Esse trecho é da Orquestra Sinfônica de Auckland. Olha que bonito.

Piratas do Caribe, qual que é o seu filme favorito da Disney? Conta pra gente. Bom dia, Diogo, com você. Curto sempre. Vou dormir às 8 só pra acordar uma pra acompanhar o Bandeirantes Caminho do Sol. Olha, que legal. Obrigado por essa mensagem. Fico muito feliz. E ela pediu, qual que é a música dela aqui? Chico Rei e Paraná. Cadê essa música? Eu não tô encontrando ela, não. Vê se a senhora mandou certo. E aí eu confirmo aqui e coloco depois, tá certo? Eu não tô encontrando essa música, não. Obrigado pela mensagem de qualquer jeito. Toca O Amor é Verde, do Moacir Franco. Ah, vou colocar na fila aqui. Quem pediu foi o João de Peruíbe. Um abraço pra você. Essa música aqui em homenagem a O Verdão. João de Peruíbe.

0: Aí, um trechinho de O Amor é Verde, do Moacir Franco. Vamos também para as mensagens de áudio dos
1: Boa
0: ouvintes.
1: noite, Caminho do Sol,
0: Boa
1: Renan Goiano.
0: noite.
1: Escuta aí há mais de 25 anos, rapaz. Bora que não tá perto, deitado assistindo vocês aí. Um bom dia para você. Deus abençoe esta semana, meu
0: Para
1: amigo Diogo,
0: nós.
1: Iranius Brasil, Itapevi aqui, viu?
0: Valeu, Itapevi,
1: Tá
0: abraço.
1: descansando. Mata mais civil, tava de folga. Amanheceu. Ontem amanheceu, mas hoje já vou trabalhar, viu? Eu moro aqui do Ceará, sou do Ceará, moro aqui há 35 anos em São Paulo. Tava em Pia de Porteiro, sou torcedor do time do Cassiano, Cassiano. Bota o hino do Cassiano aí, o Verdão do Cariri, o time do Encado. Batemos o Palmeiras, ganhamos o Palmeiras uma vez lá, né?
0: Hino do
1: Ganhamos lá na Arena
0: Cassiano.
1: Romeirão, Arena mais bonita do mundo. Batemos um ponto em 2003 para subir para a primeira divisão, né? Mas agora subimos para a segunda, primeira divisão do Cearense e vamos disputar agora a Fares Lopes. Se for campeão da Fares Lopes, vai pegar a Copa do Brasil, né? O Cassiano, o time do Encado, o Encado, o Verdão do Cariri, o
0: Aí,
1: Encado,
0: casa.
1: bota o hino do time do Encado. Um
0: E
1: abraço, Diogo. Você é outro
0: casa,
1: locutor,
0: sim.
1: você é bom demais, viu? Um abraço, boa noite, tchau, Deus abençoe você, saúde, tudo bom.

0: Aí, o hino do Icasa, pedido do nosso ouvinte, que veio lá do Ceará e torce pro Icasa. Um abraço pra você. E agora, pessoal, vamos para um rápido intervalinho, é um minutinho e meio só. E na volta, vamos trazer informações sobre a proibição, a medida provisória que proibiu as páginas e aplicativos das bets, as casas de apostas aqui no Brasil. E a gente vai acompanhar a entrevista que aconteceu ontem pela manhã no Jornal Gente com o advogado especialista em direito digital, Luiz Augusto Durso. É rapidinho o intervalo e a gente já volta com essa entrevista.
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5: Nós estamos recebendo aqui no Jornal Gente o advogado Luiz Augusto Durso, que é um grande especialista aí de crimes digitais e está ligado também nessa questão das bets, das apostas online que foram proibidas, aquelas que tinham sido legalizadas pelo governo Lula, agora estão proibidas por decisão de uma medida provisória. Qual que é o impacto disso direto? Está certo, né, acabar com o assunto dessa maneira? Queria que o senhor trouxesse um pouco mais de números, de elementos a respeito desse assunto para a nossa discussão aqui na Bandeirantes.
6: Bom, Pedro, é importante a gente começar falando sobre esse tema, porque realmente há uma parte expressiva da sociedade que está insatisfeita com bets. Né? Elas querem uma mudança, até que se acabem com as bets no Brasil, etc. Então havia essa pesquisa que aparentemente traz um índice expressivo, 70% da população queria mudança. E isso foi, de alguma forma, interpretado pelo governo federal como uma necessária mudança que editou essa medida provisória banindo as bets a 9 dias da eleição. Qual é a questão de análise jurídica sobre a medida provisória em si? É que ela é absolutamente inconstitucional, Pedro. Não está certo nós mudarmos a situação das bets por medida provisória. Se a população e o poder político quisesse mudança com relação a uma situação que foi regulamentada pelo próprio Congresso Nacional, esse deveria ser o próprio local a se redebater o tema. Vale dizer, um projeto de lei no Congresso Nacional para que se tenha os necessários debates, as necessárias análises, uma projeção ou até um vacatio legis expressivo, vale dizer, um prazo que a lei é aprovada e tem validade, entra em vigor, para que a economia pudesse se adaptar, para que vários contratos de publicidade pudessem ser renegociados, para que as bets que pagaram 30 milhões de reais para o governo, através do Ministério da Fazenda, que arrecadou para ofertar as licenças, pudessem debater sobre essa questão financeira. Então, tem um problema de saúde pública, tem um problema de vício, de endividamento? Tem. Tem que ser enfrentado? Tem que. mas não através de uma canetada ilícita que simplesmente muda o jogo e gera uma baita insegurança jurídica. Vale dizer, se a gente aplaudir essa medida provisória, o que nos dá segurança é que amanhã o presidente da República vai olhar e falar assim: ah, o cigarro está gerando problema, medida provisória e proíbe a venda de cigarro. Ah, o futebol está gerando problema de violência, medida provisória e acaba com o futebol. Não é assim que as coisas devem ser, até porque a previsão constitucional do uso da medida provisória fala de relevância, que os temas têm, mas fala da urgência. E quando fala de urgência, não é a questão, por exemplo, nesse caso de saúde pública, porque isso já era conhecido, inclusive em 2023, quando o Congresso resolveu regulamentar as BETs. Mas numa situação, por exemplo, como aconteceu da pandemia, uma coisa inesperada, que não há prazo para se aguardar o trâmite no Congresso Nacional, o que não é o caso. Então a medida provisória é totalmente equivocada, espera-se que o Supremo Tribunal Federal avalie a inconstitucionalidade, porque simplesmente numa canetada causar um prejuízo gigantesco para o país na expectativa, não necessariamente de cuidar da saúde ou do endividamento, mas sim para ter um ganho político, é inadmissível.
3: Doutor Luiz Dusso, muito prazer de tê-lo aqui novamente, é uma honra para nós, muito obrigado pelo seu tempo. Eu queria saber o seguinte, as BETs foram regulamentadas por uma lei, eu até peguei aqui o número da lei, lei 14.790, me corrija se estou errado, isso foi agora, em 2023, e estruturou todo o mercado de apostas, né, com cota fixa e autorizações federais, outorga de que custa caro, 30 milhões de reais e tudo mais, né? De repente vem uma canetada, medida provisória, como o senhor bem ilustrou, né? Se a moda pega, quem tem essa caneta da medida provisória vai se sentir com o poder para fazer qualquer coisa. Eu acho que é exatamente o caso, né? Eu acho que o atual presidente acha que pode tudo e não pode, né? Essa questão tinha que passar pelo Congresso Nacional com toda certeza. Mas o que eu gostaria de saber é o seguinte: há consequências, né? Na manutenção dessa presepada, né? Dessa decisão presepeira de caráter meramente eleitoral do atual presidente, isso resultará em demandas, né, judiciais e cobranças de indenização. Eu vi estimativas que ultrapassam R$500 milhões. Ou seja, além de tudo, o presidente está condenando os brasileiros a pagar isso no futuro, porque se há direito a ser reivindicado na justiça e se esse direito for reconhecido e o governo condenado, isso vai ser pago por nós, né? E logo ali adiante, enquanto o presidente já estará fora do mandato, talvez. Eu gostaria que falasse sobre isso, sobre as consequências práticas, não só do desemprego, do desassossego, da transferência para a clandestinidade, para jogos clandestinos, de um mercado de apostas que estimado mais de R$100 bilhões por ano. Enfim, eu queria que o senhor falasse desses números também a isso.
6: Cláudio, a sua pergunta com a sua avaliação está absolutamente correta. Não se tem aqui a solução do problema. É importante falar isso para os ouvintes, para os nossos telespectadores, que não se enfrentou a questão do vício e do endividamento, porque o jogador viciado, ele simplesmente vai migrar para a bet clandestina, que ainda está disponível na internet, que não vai dar para gerar nenhum efeito prático a impedir o acesso, não tem como tecnicamente fazer isso. Elas ainda existirão. Vale dizer, o governo não enfrentou o problema do vício e do endividamento, que vai continuar. Na verdade, ele causou um grande problema, que é esse que você me pergunta. Então, começando na sua pergunta sobre o final, é que não se enfrentou adequadamente. Inclusive, tanto é medida provisória, não é o melhor remédio para esse problemão, que ela, no próprio nome, já diz para a população, ela é provisória, ela é temporária. Ela provavelmente não vai ser chancelada pelo Congresso Nacional e tem no máximo uma vigência de 120 dias, 60 dias mais 60 prorrogáveis. Vale dizer, depois de 120 dias, se o Congresso não abraçar, isso perde efeito e volta a ser como era. E aí só sobrariam os problemas econômicos, porque de mais uma vez a BET vai voltar a funcionar, não foi solucionada. Então, medida provisória, ela enfrenta temporariamente um problema e não vai resolver essa situação. Com relação aos impactos econômicos, você bem lembra o risco jurídico, né, as consequências judiciais desse problema, mas além do problema financeiro das consequências judiciais, Cláudio, a gente precisa olhar as consequências da arrecadação. Por quê? porque movimenta-se bilhões por mês nesse mercado que foi regulado em 2023, depois de um projeto que foi aprovado em 2018. Então, o debate foi de anos. Por isso que a gente sustenta que não tem essa urgência. A gente já conhecia os problemas, mas optou por regulamentar. Se agora quer mudança, projeto de lei, vamos rever ou até banir as bets. Não tem problema com relação a isso. A questão é a forma. E aqui, através da medida provisória, os impactos, além de processuais, a gente tem que olhar os econômicos. Por quê, Cláudio? Porque há uma arrecadação expressiva que o governo fez, inclusive, projeção para que se apresente às contas públicas. Vale dizer, contava com esse dinheiro e, inclusive, o Banco Central falou na CPI das bets que ela já movimentava em torno de 20 a 30 bilhões por mês. E a arrecadação é expressiva, que gerava dinheiro para os cofres públicos para fazer frente aos gastos. Se não tiver arrecadação em razão do jogo que foi proibido e só migra para o clandestino, que não tem arrecadação, continua tendo problema, você também tem o problema fiscal de não se ter esse dinheiro. Vale dizer, como que o governo vai pagar essa conta? O governo não tem dinheiro. Quem tem dinheiro e quem fornece esse dinheiro é o contribuinte. Vale dizer, nós vamos pagar essa conta do plano fiscal, dos gastos do governo e também das questões que geraram as consequências processuais, que vão gerar com certeza. Os processos para devolver as licenças, nós tínhamos mais de 80 empresas aqui que tinham arrecadado ali a licença de 30 milhões. Os processos judiciais de contrato de patrocínio, de publicidade, que vão ser suspensos ou cancelados, e isso tem multa, quem vai pagar essa conta? Quem tem que pagar essa conta é a própria União, é o próprio governo, porque numa canetada gerou uma baita insegurança jurídica. Tudo isso tinha que ser avaliado. Inclusive, Cláudio, o passivo trabalhista, porque essas empresas terão que demitir os funcionários que estavam gerando emprego através de, mesmo a desgosto da população, uma questão que estava prevista em lei. O empresário aqui, ele não é culpado, porque ele só cumpriu o que o Congresso Nacional aprovou em 2023. Se as coisas estão mudando, se a gente observou uma questão de saúde pública, isso tem que ser reconversado em projeto de lei. Só um exemplo, já devolvendo a palavra a vocês, na Champions League, aquele campeonato de futebol europeu muito conhecido, a Sônia está aqui para confirmar, nós tivemos o mesmo problema com o Bet e eles tiveram um debate amplo para que os clubes tivessem 3 anos para se adaptar e tirar o patrocínio master ali na camisa, fazer outro tipo de publicidade para que os impactos fossem menores ou fossem de alguma forma controlados. 3 anos de adaptação. A mesma coisa o Brasil tinha que fazer, dar prazo para a economia se ajustar, para as empresas se ajustarem, para o Brasil lidar com o problema que causou pelo Congresso Nacional, se assim entender, questão de saúde pública. Então não se pode resolver problemas complexos com soluções simplistas, e a medida provisória é uma solução simplista que, a meu ver, só tem um objetivo: trazer uma notícia que o presidente Lula teria resolvido o problema, enfrentado as bets, mas não resolve o problema. E além de tudo, a medida provisória, ela é temporária, ela é provisória, logo provavelmente perderá efeito, nada vai mudar. Então, na verdade, foi só, a meu ver, para ter um objetivo eleitoral, o que é pior ainda.
4: Pois é, doutor Luiz, prazer tê-lo conosco aqui no Jornal Gente. Então, essa canetada, ela acontece dias, né, antes das eleições, ou seja, ela também depende do resultado das eleições. Está tudo em aberto. E isso gera uma ansiedade aí geral na sociedade, porque é uma medida que foi, como o senhor disse, foi amplamente debatida. Nossa, quantas vezes a gente trouxe esse assunto aqui no Jornal Gente. Qual seria a forma correta de fazer a regulamentação? Ou então, enfim, dependendo do presidente, brigar contra as bets, como é que funcionaria isso da forma correta, juridicamente correta, e que a sociedade absorva de forma tranquila e não de supetão, como foi agora?
6: Sônia, em primeiro lugar, é prazer encontrá-la, e essa questão fica muito clara nos exemplos que eu dei, que a medida provisória, ela não tem essa previsão constitucional para legislar, né, para o presidente tomar medidas como essa, porque senão estaria fazendo amanhã com relação a qualquer outra coisa que o poder ali executivo entenda que não está agradando. Então, na canetada, suspende qualquer coisa que deseja, até muitas vezes a liberdade de expressão, até a imprensa, seja o que for, vai ser decisão do presidente da República. Você vê que não faz sentido, né, ele ter essa maleabilidade de prerrogativa de tanto poder. É para resolver um problema em que o Congresso não tem tempo nenhum, uma questão excepcional, totalmente imediata, o que não é o caso. Então, qual seria, em primeiro lugar, do ponto de vista político, uma questão juridicamente aceita e honesta de qualquer candidato que quisesse enfrentar, se isso for um grande problema, e é de fato um problema hoje a ser enfrentado? Proposta de campanha. Eu, se eleito for, e levarei ao Congresso Nacional, farei aqui as movimentações políticas para aprovar uma mudança através do Congresso que regulamentou as BETs, para que se tenham as mudanças ou até a proibição ali em alguma lei que for aprovada pelo Congresso e sancionada por esse futuro presidente. Então, do ponto de vista político, tinha que ser uma promessa de campanha para a próxima gestão levar esse debate ao Congresso Nacional. Do ponto de vista legislativo, o processo legal, né? Não é nem o ideal, é o previsto em lei, o que seria adequado, seria realmente um projeto de lei chegar às mãos da Câmara Federal, do Senado, seja qual casa for, para se começar um debate de rever a regulamentação que está em vigor por lei federal das BETs, seja para mudar a forma que se faz publicidade, seja a forma para colocar limites de aposta, tem um monte de solução antes do banimento, por exemplo. Vincula a um CPF o limite máximo de aposta diária ou semanal, ou proíbe o jogo em determinadas questões, como aconteceu com o dinheiro da Bolsa Família, né? 4 bi estava indo direto da Bolsa Família para as BETs, o que está errado também, a gente fez as críticas. Então tem formas de se debater. E se a população realmente quiser que acabem as BETs no Brasil, que se debata a suspensão, ou vale dizer, a revogação da liberação das BETs no Brasil. Mas a licença era de 5 anos. As licenças de pagas por 30 milhões de reais de cada empresário aí, são de 5 anos, nós iremos aguardar o fim das licenças? Não, tal. Tudo isso tem que ser tema de debate profundo, inclusive com análise de impacto econômico, social, político, no Congresso Nacional, para se aprovar uma nova versão dessa regulamentação ou até a suspensão. Esse seria o caminho juridicamente adequado, que não foi tomado, porque a gente sabe as intenções reais por trás, ou a irresponsabilidade tremenda, caindo toda a situação no colo da população e vendendo-se, e aí que me incomoda profundamente, uma notícia absolutamente mentirosa, que é que as BETs foram banidas do Brasil. Elas não foram, elas foram temporariamente suspensas, porque a medida provisória tem prazo para acabar. Se o Congresso não chancelar, aí sim, se o Congresso transformasse isso em lei, haveria suspensão, de fato, das BETs. Aí poderia falar que a gente acabou com as BETs no Brasil. Mas hoje não. Hoje nós temporariamente temos as atividades suspensas enquanto essa medida provisória é avaliada ou não, porque o Congresso pode simplesmente não chancelá-la e ela vai perder efeito e as coisas vão voltar aos trilhos como estava e a gente volta ao debate legítimo,

0: política. As eleições presidenciais no Corinthians para o triênio 2027-2029 estão chegando, estão marcadas para o dia 28 de novembro no Parque São Jorge, em São Paulo. Entre os pré-candidatos na disputa está Rosalá Santoro, entrevistado na programação da Bandeirantes. Rosalá Santoro já ocupou uma cadeira na diretoria financeira do clube de janeiro a junho de 2024, durante a gestão de Augusto Melo. Na ocasião, ele deixou a gestão do Corinthians após romper o vínculo por divergências com o então mandatário do Alvinegro. Rosalá Santoro conversou com Ricardo Capriotti e Leandro Quessada no programa Concentração. Vamos acompanhar.
1: Conforme prometido, nós vamos agora entrevistar um dos candidatos à presidência do Esporte Clube Corinthians Paulista. Está conosco Rosalá Santoro. Rosalá foi diretor financeiro na gestão do Augusto Melo e agora é um dos candidatos à presidência, tentando substituir o atual presidente Osmar Stabile. Aqui comigo estão o Leandro Quessada e o Guilherme Agrela para conversar com o candidato Rosalá Santoro. Rosalá, para começar aqui aquela nossa tradicional pergunta para todo candidato, né? Por que é que você quer ser presidente do Esporte Clube Corinthians Paulista?
2: Olha, essa é uma das campeãs de audiência, né? Acho que aqui a gente tem um ponto bastante relevante, que é qual é o momento que o clube vive, qual é a característica de cada candidato, o que cada candidato pode trazer para a mesa. Eu não tenho dúvida de que, pelo meu histórico profissional e os desafios que eu enfrentei durante o desenrolar da vida profissional e o momento do clube, eu acho que eu tenho uma conjunção aqui que ela tem hoje tudo o que eu posso de fato agregar para o clube. O de mais relevante era um momento de reconstrução, era um momento de que o mercado chama de turnaround. Então eu tenho certeza de que minha vontade de concorrer nessa presidência, ela tem toda a relação com entender o que eu posso agregar para o clube nesse momento.
1: Vamos lá, Quessada, Rosalá Santoro.
3: Ô, Rosalá, um abraço, tudo bem? Você é engenheiro de formação, né?
2: Fala, Quessada, eu sou engenheiro de formação, me formei em engenharia química. Sim. Depois fiz economia, os dois na USP, e fiz o mestrado, as especializações, tanto em mercado financeiro quanto em gestão de futebol.
3: Uma pergunta fácil: qual é essa engenharia para tirar o Corinthians desse buraco, quase 3 bilhões de reais em dívidas, um estádio que, na minha visão, não é problema nenhum, mas da forma como ele foi, né, o conceito dessa parceria, desse financiamento, acho que não foi um negócio legal, né? Eu queria depois, mais adiante, te questionar a respeito de algumas coisas que estão rolando aí em relação ao estádio corintiano, mas qual seria, de bate-pronto, essa engenharia para pegar um clube que, no momento ruim, está fazendo um bi de receita no ano, mas tem uma dívida que está quase alcançando a marca de 3 bilhões de reais?
2: Não tem bala de prata, Quessada. Aqui você tem uma conjunção de fatores que colaboram para colocar o clube no trilho. Tá? Esses três fatores são os que eu vou apresentar no plano de propostas. Você tem um corte de custo e ele precisa haver, e ele é bastante urgente. Você tem uma renegociação e reperfilamento da dívida e você tem uma entrada nova de capital. Essa entrada nova de capital, a gente tem algumas alternativas, entre elas a concessão de ativos e uma que eu já discuti bastante em algumas outras oportunidades, que é a venda de participação no fundo imobiliário da Arena. Então, essas três coisas juntas, se bem conduzidas, elas têm potencial de colocar o clube no trilho.
3: Posso traduzir que você não teria renovado com o Memphis, porque seria um grande corte de custo, né? Que a renegociação da dívida que está rolando nesse momento, que o Corinthians está atrasando a prestação, né, que é um problema seríssimo, o Corinthians está brincando com fogo. O Corinthians também não está fazendo isso que você está falando. E a entrada nova de capital no momento em que o Corinthians está perdendo o dinheiro das bets, né? Porque o Corinthians vai ficar sem dinheiro das bets, tendo atrelado, não é, parte desse patrocínio, boa parte desse patrocínio da Esportes da Sorte, para pagar os vencimentos

0: do Memphis Depay. Então, quer dizer, tudo que o Corinthians está fazendo agora está na contramão daquilo que você está falando, né?
1: Um fato novo do que você colocou aqui é a questão das bets, né? A renovação com o Memphis já estava na conta. A questão da dívida, do custo da dívida, do serviço da dívida também já estava na conta. Sim, essa perda do recurso das bets é um fator novo bastante relevante, mas aqui, em contrapartida, foi noticiado, né, pelo UOL que o governo acena aí com até 20 bilhões numa linha de crédito subsidiada, uma linha de crédito mais barata para ajudar o fôlego dos clubes. Mas é aquele negócio, né? O clube tem que estar preparado para receber isso e não desperdiçar mais uma oportunidade de utilizar uma ferramenta que vai estar à disposição para melhorar o cenário. Vai ser uma equação complexa, assim, encontrar um equilíbrio entre essa nova linha e a perda da receita das bets.
2: Ô Rosalá, você é conselheiro do Corinthians, evidentemente, não é? Mas na gestão, renovação e transparência, você também estava à frente do conselho, você também foi conselheiro na gestão do Andrés, do Duílio, enfim, do Mário Gobbi, de todos os presidentes ali da gestão, renovação e transparência?
1: Não, minha primeira gestão do conselho foi a de 21 a 23, que foi exatamente a gestão do Duílio. Eu fui eleito no final de 20, mas não participei nem do conselho, nem de diretorias nos anos de renovação e transparência.
2: Sim. Agora, ali na gestão do Duílio, as contas do Corinthians já eram catastróficas, né? Já eram contas assim, completamente fora da realidade. Como conselheiro, que gesto, que atitude você tomou naquele momento para evitar que a situação piorasse? Você teve algum gesto, alguma ação ali para mostrar, sinalizar que aquilo não poderia acontecer, que já era um absurdo o que vinha acontecendo ali na gestão do Duílio?
1: Essa é uma ótima pergunta, te agradeço por ela, e se a gente tivesse combinado, não seria melhor. A questão foi a seguinte: quando a gente assume, quando aquele conselho assume em 21, se vocês pegarem as primeiras demonstrações financeiras do Corinthians daquele mandato, eles davam conta de uma dívida na ordem de 900 milhões. O que que era esses 900 milhões? Não era uma dívida, era o que o clube chamava de endividamento. Ele abatia da dívida o que ele tinha de contas a receber. Por exemplo, ele abatia da dívida o dinheiro da Taunsa, que estava lá no contas a receber. Isso é uma medida de liquidez, para quem conhece a parte mais técnica aí da contabilidade, mas não é uma medida de dívida. Tá? A dívida é o que você deve no banco, menos banco, contratos, mercado, menos o que você tem de disponibilidade do caixa. Não o que você tem dinheiro a receber. Tá? Eu apontei essa distorção, eu mostrei que a dívida que era reportada na ordem de 900 milhões, ela na realidade era da ordem de 1,2 bilhão. Mostrei que esse 1,2 bilhão, isso no clube, porque essa dívida de 900 milhões também não considerava a Arena. E mostrei que o resultado da Arena estava reconhecido no balanço do clube, mas que o custo da dívida da Arena não era espelhado da mesma forma. Então, o que eu tive de contribuição como fiscalizador, do ponto de vista do conselheiro, foi mostrar que o que era reportado de dívida de 900 milhões, na realidade, eram 2 bi. Que foi a dívida com a qual o Augusto Melo assume em janeiro de 2024.
3: Ou seja, esconderam o valor real, né?
1: É aquele negócio. Você tem, e não tem como fugir, né, você tem uma condição negociada, né, que você vai ter que cumprir. Agora, quando você começa a mostrar um número e criar um indicador, e você não explica o que está por trás desse indicador, o indicador existe. Mas se eu falar, olha, a liquidez do Corinthians, ou a liquidez do Corinthians de longo prazo é 900 milhões, está certa a frase. A dívida do Corinthians é 900 milhões, não está certo. Endividamento é um conceito que não existe. Dessa forma. Tá? Mas aí, outro item que você perguntou, né, A gente teve uma reunião dia 27 de junho de 22, que foi a reunião que aprovou o contrato com a Caixa. A transcrição dessa reunião é pública, pode ser consultada, e nessa reunião eu mostrei que era um bom negócio. Eu mostrei, entendo que é um negócio possível, mas que seguramente em 4 anos a gente não teria condição de continuar arcando com, esse, com o que foi combinado, e a gente ia ter que, ser, ia ter que sentar de novo para renegociar. Infelizmente eu acertei os 4 anos. A gente chegou nesse momento. E estamos aí na renegociação, vamos acompanhar.
2: Vamos lá, Guilherme Agrela.
3: Tudo bem, Rosala? Ótima noite a você. Obrigado por nos atender aqui na Bandeirantes. A Safiel faz parte do seu plano de governo, caso seja eleito, doutor?
1: Fala, Guilherme. Boa noite. Cara, a Safiel, ela tem... A gente tem 90, 95% de concordância. Eu não tenho dúvida de que as pessoas que estão na Safiel são pessoas bem intencionadas, são pessoas capacitadas, e essa proposta de separar o futebol do clube, a proposta de construir governança, gestão profissional no futebol, é algo que eu defendo de forma muito enfática desde 2017, quando a gente construiu, na época, o Movimento Corinthians Grande. Se você pegar o plano de governo do Felipe Isabella de 2017 para a eleição de janeiro de 2018, tudo isso está escrito no plano, inclusive a busca de capital externo. Agora, o que eu imagino de Safiel é que eu gostaria de ter as pessoas da Safiel dentro do clube, num comitê de construção de governança, tá? Pessoas que já se debruçaram sobre o tema com outros olhares, e eu faço, conheci nessa, assim, tanto eu quanto meu grupo, a gente teve várias conversas com a Safiel. Eu mesmo tive 4 reuniões com eles antes deles lançarem o projeto, eles que participaram da construção do projeto. Eu tive 3 almoços com o Carlos. Mais pessoas do meu grupo tiveram outras interações com eles. Então a gente conhece a fundo o projeto, e eu tenho sim intenção de convidar tanto o Carlos Teixeira quanto o Eduardo Saluzzi para fazer parte de um comitê de governança, se eleito.
3: Senhor Rosala, então isso significa que, apesar de concordar e querer ter algumas pessoas envolvidas com a Safiel no clube, que o senhor ainda defende um modelo institucional para o Corinthians, é isso?
4: Associativo.
1: Veja, Guilherme, é um modelo vigente, né? A gente não pode brigar com a realidade. O modelo associativo, sim, ele está ultrapassado, ele precisa ser completamente revisitado. Na medida em que eu estou te contando que o primeiro passo seria separar o futebol dos clubes social e construir um modelo profissional no futebol, eu estou te respondendo que eu não sigo com o modelo associativo no futebol. Eu sigo com o modelo profissional. Então, esse para mim é o pontapé inicial. Tá? Como é que a gente vai construir isso? Como tudo que é complexo, a gente vai ter que construir a...
2: Oi? A gente tiver uma interrupção aí. Tá me ouvindo? Tá me ouvindo, Rosalá?
1: Tô ouvindo.
2: Tá ouvindo. Vamos lá.
1: Tô ouvindo.
2: Rosalá, caso você venha a ser eleito no Corinthians, você acredita que é possível pagar essa dívida que o time tem hoje e ter um time competitivo, investir em contratações de grandes jogadores?
1: Vejam, sacrifícios terão que ser feitos. Dito isso, a primeira parte da tua pergunta é: dá para pagar a dívida em 3 anos? Não dá para pagar a dívida em 3 anos. Pagar a dívida, o que dá para fazer, a medida certa para você calcular, para você a medida certa para você avaliar o tamanho da sua dívida é quando você compara a sua dívida com quantos anos de operação você deve. Por exemplo, hoje, se você pegar os 3 bi de dívida do Corinthians e você dividir pela geração de caixa do Corinthians, que vocês já devem ter ouvido falar, que vai a grosso modo o tal do EBITDA, hoje o Corinthians deve alguma coisa entre 12 e 15 anos de geração de caixa. O que eu posso dizer para você é que é possível em 3 anos você trazer essa relação para alguma coisa na casa de 4 a 5 anos de dívida, de quase 4 a 5 anos de geração de caixa. Para fazer isso, como eu comentei, tem um primeiro passo, que é o corte de custo na carne. A gente, o Corinthians tem na gaveta um programa de redução de custo feito pela Ernst & Young lá em 2024, que contemplava todas as posições de clube, de custo unitário da arena, de custo de CT, de custo de pessoal, comparando o Corinthians com o mercado. Esse corte de custo, ele tinha potencial de economizar algo em torno de 70 a 100 milhões por ano. Esse é um primeiro passo. O segundo passo é a parte que eu comentei com vocês de reestruturação e reperfilamento da dívida, né? Que é basicamente você renegociar o que está na mesa e alongar essa dívida. E para isso, se de fato esse recurso do BNDES for disponibilizado, é exatamente aqui que ele é utilizado. E por fim, você vai precisar de uma injeção de capital. Eu acredito que tem ativos no Corinthians, não só a Arena, mas como também a Fazendinha, o ginásio Vlamir Marques, eventualmente a Piscina Olímpica, ativos que podem sim compor um modelo de concessão muito parecido com as parcerias público-privadas. Lógico que aqui a gente está falando de um modelo de cessão, né? Que tem um potencial de cumprir essa etapa de trazer dinheiro novo para o clube. Mas essas três coisas juntas, de novo, elas não pagam a dívida, mas elas colocam o clube no trilho.
2: E o time? Dá para contratar ou não dá para contratar?
1: Tudo que eu te falei de redução de custo, ele vem acompanhado eu estou falando de custo não relacionado à folha do futebol. E veja, a folha do futebol hoje do Corinthians, ela já é uma das três maiores do país. Ela tem um sério problema de eficiência na alocação de capital, porque você ter a terceira folha do país com uma performance mediana na tabela, o custo-benefício dela está deslocado da média, né? É esperado que um elenco entre os três maiores do país esteja brigando pelo menos nas 5 posições de topo da tabela. Então, a resposta para você é: não falta dinheiro para o futebol. O que falta duas decisões.
2: Falta porque o Corinthians não tem dinheiro para pagar os... Não, falta porque o Corinthians não tem dinheiro para pagar os salários. Falta dinheiro.
1: Não, estou falando o seguinte, o que eu te disse que não falta dinheiro, falta caixa, não falta orçamento. É uma discussão de tempo, né? Se você pegar o custo de... A despesa de pessoal de 2024 com futebol foi 370 milhões. Em 2025, foi 500. 2026 aponta, pelas primeiras estimativas, a ser maior do que isso. Alguma coisa na casa de 550. Então, se o Corinthians está gastando, pelo menos, ou se não está gastando, está contraindo uma dívida, porque o compromisso está lá. O fato de não pagar é uma questão de fluxo de caixa, é não ter dinheiro para honrar os compromissos. As duas coisas estão interligadas? Estão. Mas você pode sim perseguir uma reciclagem desse elenco. Eu diria para você que o custo da folha, ele tem que voltar para alguma coisa na casa dos 400 milhões, que não é tão a menos muito a menos do que tem hoje, mas que seja uma coisa que dê para se honrar com o fluxo de caixa. E quando a gente fala de renegociar, reperfilar a dívida, é exatamente esse o papel do reperfilamento. Quando você empurra, quando você alonga o prazo de obrigações que você teria que pagar esse mês. Por exemplo, você deu um exemplo da parte tributária, né? Então, se de fato esse crédito permitir um dinheiro a custo menor, e aí por 20 anos, não por 10, basicamente você tem um comprometimento de metade do que você ia ter em termos de quanto vai custar isso para você nos primeiros anos. Você empurra isso mais para frente e você abre espaço para pagar no fluxo de caixa o que você não está conseguindo honrar da folha.
0: Mas é uma loucura isso, né? Porque, veja, vamos imaginar que o Corinthians não tivesse nenhuma dívida, certo? Que o Corinthians já tivesse pago a arena dele. Aí, num ano, mais ou menos, ele faz um bi de receita no ano, tá? Fez um bi de receita no ano. O custo do futebol e dos funcionários, funcionários/futebol, jogadores tal, né? Equipe técnica ali e tal, de 550 milhões. Ou seja, o Corinthians compromete 55% da riqueza que ele gera numa temporada com esse custo no futebol. Aí alguém vai falar, mas pera lá, Queçado, o Corinthians é um time de futebol, ele precisa gastar dinheiro para manter o time. Sim, eu acho um absurdo gastar 550 milhões, tá, Rosalá? Eu acho realmente um absurdo. Já acharia um absurdo... Já acharia um absurdo se o Corinthians tivesse um bi, fazendo um bi, gastando mais da metade. Mas a conta também não é essa, porque é o que você acabou de falar, que o Capriotti questionou aqui. O Corinthians não tem só essa folha de pagamento aqui, né? Essa folha salarial. Ele tem que pagar a trabalhista, ele tem que pagar o acerto com o empresário, ele tem que pagar o negócio do ISS, ele tem que pagar o estádio.
2: Juros
0: não sei do que. Então, quer dizer, é uma bola de neve assim, incompreensível, não parece que não vai terminar nunca. Até a gente brincou antes de você entrar aqui, né? Pô, seria legal que qualquer candidato do Corinthians tivesse 3 bilhões para colocar ali, né, para pagar todas as dívidas e tivesse mais 3 bi para o futebol de presente, né? A gente estava pensando em 6 bilhões, que é um negócio que não dá, né? Sim. Mas assim, é uma coisa inimaginável, né? Eu sinceramente, Rosalá, não quero aqui tirar o teu amor, vamos chamar de amor, porque você ama o Corinthians, o teu trabalho, o teu projeto com os seus pares e tal, mas eu não estou conseguindo enxergar a médio prazo o Corinthians conseguir manter um time de futebol que brigue por alguma coisa, porque tem sido pobre os últimos anos, embora o Corinthians tenha conquistado 3 títulos aí num curto espaço de tempo, mas ganhou porque é Corinthians, porque tem a tal da mística, da camisa, mas eu sinceramente não estou vendo nos próximos 5, 6 anos, 7 anos, o Corinthians conseguir fazer algo diferente tendo que pagar todas essas dívidas. Então é isso que a gente questiona, né? Osala, onde você está se enfiando outra vez? Como é que você vai se enfiar num negócio desse, entendeu? É uma loucura, né, perguntar isso, mas é onde você está se enfiando? Num negócio de 3 bi de dívida? Uma loucura isso.
3: Pois é.
0: Ou não é uma loucura? Acho que o torcedor deve achar uma loucura isso.
1: Deixa eu só fazer um comparativo com vocês aqui, porque para você comparar dinheiro no tempo, você tem que usar de novo aquilo que eu falei para vocês da dívida relativizada pela quantidade de anos que você precisa gerar caixa para enfrentá-la. Comentei com vocês que o Corinthians hoje deve alguma coisa entre 12 e 15 anos de geração de caixa. Quando o Flamengo começou a reestruturação dele com o Bandeira de Melo, o Flamengo devia 7 anos. A condição do Corinthians hoje é muito pior do que era do Flamengo, quando o Flamengo começou a reestruturação. Esse corte de 70 a 100 milhões por ano de despesa, ele traz essa relação do Corinthians para alguma coisa na casa de 7 anos, tá? O reperfilamento da dívida e o alongamento, a reestruturação e reperfilamento traz isso para 6 anos. A venda de ativo, injeção de dinheiro novo, traz isso para 5 anos. Com o aumento de receita ao longo do tempo, sem aumento de despesa, você traz isso para casa de 4 anos. Uma dívida, uma relação dívida e EBITDA saudável é alguma coisa na casa de 1,5. Então, como eu falei para vocês, em 3 anos não dá para resolver o problema? Não dá. Mas dá para colocar no trilho e deixar isso numa situação muito mais saudável, com você devendo 4 a 5 anos de caixa ao invés de dever 12 a 15. Mas sim, tem caminho, mas esse caminho ele passa por redução de custo. Agora, quando você pergunta especificamente do futebol, nem que eu queira, ou qualquer presidente seja lá queira reduzir o custo do futebol, cara, você tem os contratos, tem que levar os contratos a vencimento. Você não faz o vencimento antecipado dos contratos. Você falou do Memphis, o contrato dele está aí, está assinado, tem mais 2 anos de Memphis pela frente.
0: Você teria renovado nessa situação? Você teria renovado o Memphis, não tendo pago o primeiro contrato e dado um segundo para ele, sem saber se vai ter o dinheiro para pagar?
1: Eu não estava lá. Eu não estava lá. Então, assim, não tenho.
0: Como corintiano, e como cara que entende das finanças, porque a gente está falando algo que você não estava lá, mas é importante que você dê essa opinião, porque eu sinceramente achei um assinte. É só o Corinthians para fazer um negócio então, desse. Não paga o primeiro contrato do jogador e oferece um segundo. E ainda baseado numa parte do dinheiro de uma bet. Todo mundo sabendo que mais cedo ou mais tarde ia dar confusão essa história da bet.
1: Olha, eu não queria deixar esse assunto, vamos dizer, resumido a um jogador. Né? A gente podia falar genericamente da questão... Quando você fala de estabilidade financeira, eu tive a oportunidade de representar o Corinthians no grupo da CBF, que discutiu o programa de sustentabilidade financeira. A resposta para você é a mais lógica possível, cara. Você não pode se comprometer a gastar o que você não tem. E a sustentabilidade financeira não é nada diferente disso. Né? Ela cria parâmetros para que você antecipe num diagnóstico de que você não vai conseguir cumprir com as suas obrigações. Então, do ponto de vista de sustentabilidade financeira, você pode questionar mais coisas ainda, você pode questionar janelas de transferência que o Corinthians... por exemplo, a última janela. O Corinthians trouxe 5 jogadores, não abriu mão de nenhum. Né? Teve contratos que venceram, teve jogadores que saíram, teve. Teve, por exemplo, Thales Magno saiu, saiu o... Oh, meu Deus... venezuelano que...
0: Martínez. Félix, né? Torres saiu.
1: Félix Torres. Então, você teve saídas pontuais. Aí você traz 5 jogadores para o elenco. Né? Então, você já tem uma condição onde você tem apanhado para honrar esses compromissos da folha de pagamento. E aí você entra você piora essa condição na largada em janeiro. Você tem um ano inteiro pela frente com contratos compromissos até o final do ano. Então... É isso, ele tem que nos próximos vencimentos, as renovações têm que ser olhadas com muita cautela. E uma coisa que me faz falta hoje, quando a gente olha o Corinthians, é ciência de dados. O Corinthians já teve uma equipe totalmente voltada para ciência de dados dentro do Cifute. Essa parte de decisões pautadas em dados é uma das coisas que o Corinthians perdeu de 10 anos para cá. Né? Na época, acho que era do Gaspar, o executivo de futebol, ele tinha uma equipe de estatísticos trabalhando para ele. Essa é uma métrica que precisa voltar e ela precisa ser utilizada tanto na decisão de renovações quanto na decisão de recomposição desse elenco. Não, mas esse é o trabalho que tem que ser feito. E aí que tem que se buscar o equilíbrio.
3: Rosala, existem duas brigas no Corinthians, essa financeira do departamento de futebol, até social, e o Parque São Jorge. A gente sabe que o Parque São Jorge engole o Corinthians como um todo. Como o senhor pretende combater o Parque São Jorge, ou seja, aqueles que fazem mal ao Corinthians, que estão lá dentro há muito tempo e vão continuar? Ou o senhor pretende tirar todo mundo? Que se for tirar todo mundo, né, que é Saricapi, todo mundo que faz mal pro Corinthians, isso já vai demorar uns 10 anos também. Então, qual que é o seu plano de combate ao mal que faz o Parque São Jorge?
1: Olha, eu te diria que o começo da resposta é entender como que funcionaria o futebol separado do Parque São Jorge. O futebol separado do Parque São Jorge, blindado e tendo uma autonomia de trabalho, ele coloca dentro de uma cápsula, ele coloca o teu core business, né? O teu eixo central ali de negócio. Eu acho que o grande desafio que está na frente é como profissionalizar isso. E você ter as pessoas da gestão blindando politicamente essa equipe profissional que vai executar o trabalho. Eu não tenho dúvida de que o clube, faz de conta que sejam duas empresas diferentes, que sejam CNPJ do clube e outra do futebol. O clube continua dono da marca Corinthians. E o clube tem que receber uma remuneração pelo futebol utilizar a marca Corinthians. Vendo aqui, e acho que a resposta para a tua pergunta é essa, é você separar essas duas coisas e ter uma verba destinada para o clube na largada que é a verba com a qual o clube vai ter que conviver, que vai ter que viver o ano inteiro. E deixa o futebol ser tocado pelos profissionais.
3: Como o senhor pretende fazer isso? Como o senhor pretende separar? Porque a solução é boa, de fato é muito boa, mas na prática é muito difícil. Afinal, os conselheiros, quem está lá dentro do clube, acaba atuando de um jeito ou de outro, né, senhor Rosalá? Acaba atuando dentro do Corinthians. Então, se essa é a solução, como chegar até implementá-la de fato?
1: Bom, a própria lei da SAF é isso, né? A lei da SAF, ela separa ela separa o futebol no novo CNPJ e os exemplos de SAF que a gente tem no Brasil até aqui foram exemplos de grupos privados que compraram o controle do futebol de alguns clubes. Você tem, na prática é exatamente assim que funciona. O desafio qual que seria? O desafio é, será que eu consigo, sem precisar, por exemplo, ter uma SAF 100% do Corinthians, mas fazer uma... Já existe uma contabilidade separada. Mas aqui, o como, indo na linha da tua pergunta, é ter uma equipe 100% dedicada para o futebol. Quando eu estou no clube e eu escuto as demandas das outras modalidades, a grande reclamação é que, pô, o marketing não traz dinheiro para mim, ele só fala de futebol. Não, o jurídico não trabalha para mim, trabalha só futebol. Não, o financeiro só tem dinheiro para futebol, não tem dinheiro para mim. Cara, você vai ter o seu orçamento, você vai ter o seu financeiro, o seu marketing, o seu jurídico, você vai tocar a sua vida, ao passo que o futebol vai ter a equipe dele. Né? E essa divisão é importantíssima para que você, operando separado, você consiga separar o que é o dinheiro destinado para aquilo, porque o caixa hoje é uma coisa só. Entrou dinheiro no caixa, tem dinheiro debitando. Né? Sim, acho que tem que montar dois caixas e operar como se fossem duas empresas diferentes.
3: Acho que isso tudo é bem importante, especialmente se for colocado em prática. E aí me chamou a atenção, viu, senhor Rosalá, que o senhor falou anteriormente aqui sobre, entre linhas, sobre autonomia. Quando o senhor foi diretor financeiro do clube, na gestão do Augusto Melo, acho que talvez o principal motivo para a sua saída foi justamente a sua perda de autonomia ou aquilo que o Augusto não cumpriu com o senhor. E aí, a sua alegação é até que talvez por isso aconteceu tudo aquilo com a Vaidbet, por exemplo. Como o senhor vai garantir a autonomia de cada setor, que é o que o senhor está dizendo agora? Cada um vai ter o seu, cada um vai fazer o seu. Trazendo, por exemplo, a equipe da SAFEL para trabalhar internamente no Corinthians. Como o senhor pretende garantir que cada departamento vai sim ter essa autonomia? O senhor promete que isso vai acontecer?
1: Cara, a promessa ela tem tudo a ver com o plano. Então, qualquer pessoa que esteja disposta a colaborar, ela tem que estar imbuída do mesmo propósito. Tá? Trazer para o plano, o que significa? Todo mundo concorda que tem que cortar custo? Todo mundo concorda que tem que renegociar a dívida e reperfilar? Todo mundo concorda que tem que buscar capital externo? O jeito de buscar capital externo é fazendo cessão? O jeito de buscar capital externo é distribuindo fundo imobiliário? O jeito de trazer capital externo é, se você virasse SAF, você poderia emitir debêntures de futebol? Agora, se todo mundo estiver concordando que o caminho é esse, a autonomia ela fica em plano secundário, porque a linha mestra de trabalho já está definida. Está todo mundo remando para o mesmo lado. A questão de eu não ter autonomia na gestão do Augusto Melo, ela tem muito mais a ver com o Augusto não concordar com o que eu queria fazer. Com o Augusto não ouvir as sugestões que eu estava dando. E se você não tem isso combinado na largada, combinar depois fica bem mais complicado. Mas, de novo, tendo o plano como eixo central e tendo esse eixo central definido, combinando todos, vai dar sim para trabalhar em conjunto.
2: Rosalá, você concordou com a expulsão do André Sanches e do Augusto Melo do quadro de sócios do Corinthians?
1: Perdão, cortou para mim. Você pode repetir
2: pois
1: a pergunta?
2: Não. Você concordou com a expulsão do André Sanches e do Augusto Melo do quadro de sócios do Corinthians?
1: Sim, concordei. Eu votei na expulsão do Andrés, na expulsão do Augusto. Eu tive um problema de saúde, não pude comparecer, mas também concordei com as duas.
2: E você acha que mais dirigentes merecem expulsão no quadro associativo do Corinthians?
1: Olha, a gente falou muito simples aqui, né? Comprovado um mal feito contra o clube, que os processos sigam os ritos. Eu acho que não tem, como o pessoal gosta de dizer, né? Tá passando pano e tal. Não tem pano para passar. Né? Praticou um mal feito, gerou prejuízo de forma intencional, subtraiu recursos, utilizou mal os recursos do clube, enfim, qualquer que seja a denominação que a gente quiser dar para isso, tem um rito totalmente previsto no estatuto para que você busque as penalidades aplicáveis.
2: E só para completar, o Ministério Público também está investigando a gestão desses dois ex-presidentes. Você concorda que, ao final da investigação, se ficar comprovada a culpa, que os dois devem devolver o dinheiro que eventualmente desviaram do clube, já que essa é a investigação do Ministério Público?
1: Olha, certamente. Se o clube foi lesado, ele tem que buscar sim o ressarcimento. Não tenho dúvida nenhuma disso.
2: Vai, Quesada.
0: Sempre quando tem aí um momento de eleição, há sempre uma esperança de que alguém apareça para conseguir resolver aí o problema do clube, né? O problema do Corinthians é muito grave, é muito sério, né? Muito sério. Estou entendendo perfeitamente tudo que o Rosalá está falando, e ele sabe, mais do que ninguém aí, que a situação do Corinthians é super delicada. Agora, muita gente enganou o Corinthians nesses últimos anos, né? O Augusto Melo foi uma enganação total. Tanto é que o Rosalá pulou fora, né? E o pessoal da renovação e transferência, não só você, um monte de gente. Acho que foi o governo corintiano que mais mudou de gente, né? O que mudou de gente, o que teve de gente que saiu, né? Que pulou fora do barco, porque as coisas não estavam bem. Eu nunca tinha visto um negócio num curto espaço de tempo. O que o Corinthians mudou de gente ali em todas as áreas foi um negócio enorme. Falando só do futebol, não, em todas as áreas. Mas, assim, a renovação e transparência, o Rosalá, antes mesmo de você ter tido essa experiência aí, ocupando um cargo importante no Corinthians, a renovação e transparência, ela deu ao corintiano uma esperança enorme, porque o Corinthians sai de um rebaixamento, ele volta para uma primeira divisão, ele ganha tudo que um time poderia ganhar em quatro anos.
3: Estádio.
0: Tudo, e o estádio, e tudo. E traz o Ronaldo, e traz o maior patrocínio de camisa da história, e faz o CT, enfim, o Corinthians era o clube da moda, né? E o Corinthians perdeu tudo isso, Rosalá, perdeu tudo isso, porque hoje é muito mais fácil a gente analisar, mas esse pessoal da renovação e transparência que criticava o Dualib, que ficou 15 anos lá, né, seu Capriotti? Os caras conseguiram ficar 16. E eles tomaram o clube. Eles dominaram completamente. Não vou usar um termo mais forte aqui para não criar confusão, mas eles fizeram o Corinthians como se fosse o quintal da casa deles. Eles usaram o dinheiro que o Corinthians tinha, que não é pouco, e fizeram de qualquer jeito. E hoje o Corinthians está numa situação complicadíssima, né? Então assim, onde fica a responsabilidade desses caras todos? Porque expulsar o Rosalé é a coisa mais fácil. Inclusive a gente vê na política toda hora gente da política ser expulsa, sair, ser afastada. Mas e a grana? Quem que vai devolver a grana? Onde foi parar o dinheiro? Onde está o dinheiro? O gato comeu? Essa grana não volta mais, caducou, né? Então aí não estou falando de você, mas qualquer candidato que for se eleger, até mesmo dessa turma aí, que ainda tem renovação e transparência, o Stabile vai se lançar candidato, ou vai lançar um candidato, não sei. Quem pegar esse Corinthians vai ter uma dificuldade absurda, e mesmo fazendo tudo certo, Rosalá, você me perdoe falar isso abertamente para você. Isso vai levar 10 anos para consertar esse negócio aí. Pode ter certeza disso. Fazendo tudo certo, tá, Rosalá? Fazendo tudo certo, com o modelo associativo seguindo, que eu já não acredito mais, sem uma SAF e tal, sem o dinheiro externo, um dinheirão, um shake, colocando dinheiro aí e tal, vai demorar uns 10 anos para consertar a casa. Eu não acredito não acredito que menos disso consiga fazer alguma coisa, sinceramente.
1: Pessoal, eu falei isso numa live, até com o pessoal da Safiel participando, e virei meme. Até hoje meus amigos me sacaneiam, me mandam a figurinha aqui do precisa de três mandatos para consertar. Agora, só concordando com você, a situação do jeito que está, ela não se resolve em 3 anos. E não se resolve em 6. Não, mas é que tá, tem que ter um plano. E o plano, se ele faz sentido, ele tem continuidade. Mas sim, quem pegar o Corinthians agora vai sofrer bastante, vai ter que fazer uma restauração completa, vai ter que cortar na carne. Vai doer. Não vai ser fácil. E não é promessa de campanha. A promessa de campanha seria, pô, vou contratar, vou trazer. Assim, não vou, cara. A promessa de campanha é, vou arrumar a casa.
2: Ô Rosalá, voltando a falar em expulsão aqui, não é? O ex-presidente Augusto Melo chegou a pedir a sua expulsão do quadro de sócios, a comissão de ética do Corinthians, por conta daquele episódio do Matias Rojas. Segundo Augusto Melo, diz que o incremento na dívida foi por uma responsabilidade sua. O Corinthians teria que pagar algo em torno ali de R$1,5 milhão. E segundo o Augusto Melo, né, você não atendeu esse pedido para pagar esse valor, a dívida saltou para R$40 milhões. Por isso ele pediu a sua expulsão do quadro de sócios à comissão de ética. Como é que está esse processo, esse seu processo aí no Corinthians?
1: Bom, com relação a Matias Rojas, né? Ninguém deixa de pagar porque não quer. Né? Se você não pagou a conta é porque você não tinha dinheiro. E se vocês voltarem no tempo, isso foi carnaval de 2024, na sexta-feira de carnaval. Em fevereiro de 24, a gente abre o mês de fevereiro com um recurso reservado para pagar o Matias Rojas no dia 15, se eu não me engano, de fevereiro, que era uma quarta-feira de cinzas. Muito bem. No dia 9, que era sexta-feira, do primeiro dia de fevereiro até o dia 9, que era sexta-feira antes do carnaval, o Corinthians, o presidente decide demitir o Mano Menezes. Então teve uma primeira negociação para parcelar a demissão do Mano Menezes e traz o Antônio Oliveira do Cuiabá e pede o pagamento da liberação do Antônio Oliveira. O presidente foi alertado de que não haveria recurso disponível no caixa na quarta-feira de cinzas para pagar o Matias Rojas. O presidente decidiu que fosse feito o pagamento do Antônio Oliveira. É tão simples quanto isso. Não tem... E o Matias Rojas, ele não foi liberado e o custo do Corinthians aumentou por causa do não pagamento. Corinthians, se vocês forem ver a grosso modo, o Corinthians não pagou ninguém. Ele teve os transfer bans na sequência, ele não pagou obrigações que tinha com os clubes quando ele adquiriu direitos econômicos. A diferença é que o presidente Augusto Melo, na época, aceitou uma solicitação do advogado do Matias Rojas para colocar no contrato a tal cláusula Rojas, que hoje todo mundo conhece. A cláusula Rojas, ela permite ao atleta uma rescisão unilateral com recebimento integral do contrato. Então, a diferença do Matias Rojas para as outras dívidas que o Corinthians deixou de pagar é que nessa o presidente Augusto Melo aceitou essa cláusula. Enquanto isso, com relação à comissão de ética, o trâmite já terminou, já apresentei a defesa. Sei que já houveram votos favoráveis à minha defesa por parte dos conselheiros da ética, mas o processo ainda não tem um julgamento, vai não ter uma decisão julgada. Mas eu sei que os feedbacks que eu tive é que os conselheiros da ética, eles acataram os meus argumentos de defesa.
2: Ai, que assada.
0: Bom, Rosalá, quem que está com você na chapa? Você entra como presidente, quem é o seu vice? Você já tem uma equipe pronta de trabalho para o futebol? Quem que está com você?
1: Olha, a equipe de trabalho, eu tenho três pessoas que estão muito próximas a mim, me ajudando na construção do plano. A gente tem conversado com outras pessoas de outros grupos para não fazer um plano, assim, sabe aquele negócio? Não pode ser o plano do Rosala, tem que ser o plano para o Corinthians. Tem que ser o plano de uma frente. Não dá para fazer isso, nada disso sozinho, né? Tem que ter uma equipe. Eu tenho hoje pessoas que estão me ajudando, que são ligadas à área de estratégia, né? Pessoas que são ligadas à área do marketing, principalmente para a gente falar de receitas digitais e novas receitas digitais e novas receitas, né? Reformulação do fiel torcedor. Tenho pessoas me ajudando que atuam como conselheiros de grandes processos de recuperação judicial, né, para a gente entender como evitar isso e o que fazer para não chegar nesse ponto. Tá? Que mais? Tenho pessoas que conhecem os esportes amadores do clube, que estão ajudando na formulação dos planos. Tenho pessoas que conhecem lei de incentivo ao esporte, que estão ajudando na formulação, e tenho especialistas na área de cessão de ativos, pessoas que já conduziram processos de parceria público-privada com as arenas da Copa. Então esse plano está sendo construído com muita gente que sabe do que está falando. Com relação ao futebol, eu acho que a provocação aqui é construir um ambiente político que blinde o trabalho executivo do futebol. Se a gente está falando em profissionalizar, não é no modelo que a gente tem hoje que a gente vai profissionalizar. Então, de verdade, quem vai ser o cabeça do futebol dentro de um ecossistema que pretende construir governança para esse negócio é você ter, de fato, um comitê gestor do futebol formado por gente do futebol, do jurídico, do financeiro, e que as decisões sejam tomadas em conjunto e que você tenha pessoas que tenham poder de veto para essas decisões. Por exemplo, aquela área de ciência de dados que eu falei para vocês, é uma área que tem que ter um papel do tipo, olha, esse aqui é o mínimo que eu aceito, abaixo disso, isso não está no script. É a mesma coisa da comissão médica, né? Eu falei assim, ó, esse cara não, esse atleta não tem condições, ponto. Não tem e se não tem esse. Então, hoje eu tenho alguns grupos que, como eu falei para vocês, que estão me ajudando nesse processo. Tem pessoas que estão envolvidas que vão ocupar as cadeiras de vice-presidência e diretoria.
0: Você manteria o Diniz para a próxima temporada? E a pergunta é oportuna porque, assim, 2027 está logo aí. A eleição é só em dezembro.
1: Novembro.
0: Dezembro. Quer dizer, vai ter
1: novembro.
0: Pouco.
1: É 28 de novembro.
0: Dezembro. Então você vai ter só dezembro para cuidar do time, porque em janeiro já começa o Campeonato Paulista e depois começa o Campeonato Brasileiro, certo? Inclusive, acho que é uma eleição que está muito em cima, até porque o nosso calendário já está mais reduzido e não dá nem tempo de respirar. Você mantém o Diniz, mantém o Marcelo Paz, vai trabalhar com outros nomes? O que que você tem? Porque tem que pensar nisso agora. Parece que não, mas logo logo já começa 2027.
1: Você vai ver, vai chegar o Natal, não vai chegar a eleição. se a pergunta hoje é manteria. Ia discutir em conjunto com a equipe o que precisa ser ajustado. Mas qualquer transição agora vai custar desligamento, vai custar trazer gente nova, e acho que o momento é de ter pé no chão, cabeça fria, não tomar as decisões com estômago, tá? E menos com o coração, mais com a cabeça.
2: Eu vou fechar aqui com uma pergunta do ouvinte Felipe Carreira. Pergunta para você aqui, ô Rosalá, sobre a condição da arena. O senhor Okabe, que é o responsável pela gestão da arena, está fazendo um trabalho horrível. Inclusive, há boatos que ele facilita o cambismo, fora condições dos toaletes e também os 20 minutos que o torcedor deveria ter para ficar na arena em paz após o jogo terminar, sem ter que ser expulso da sua própria casa de forma abusiva pela polícia militar. O que é que você projeta para a arena aí? O que é que você sabe sobre essa situação da administração aí do senhor Okabe lá da arena?
1: Gente, Arena Corinthians, vamos lá. Como eu falei para vocês, a Arena tem um papel central nesse plano de recuperação, porque ela é o ativo que vai permitir com que o Corinthians busque uma injeção de capital externo. Quando eu fui lá na Faria Lima conversar sobre fundo imobiliário, eu tive um feedback dos gestores de fundo. Falei assim: tá, você quer vender uma participação na Arena? Como que você garante a blindagem da Arena dessa volatilidade, dessas idas e vindas da política do clube? Falei assim: olha, eu partiria do princípio que a Arena é o ativo mais óbvio que eu tenho que ceder a uma empresa que seja especialista na gestão de arenas. Eu tenho conversado com empresas de fora do Brasil que são especializadas no tema. Conversei com uma que gerencia mais de 400 arenas no mundo. Tá? E a conversa existe interesse? Existe interesse? Existiria uma outorga onerosa? Eu receberia um dinheiro na cabeça? Ou eu dividiria esse resultado com você para frente? Conhecer os diversos modelos disponíveis? Mas a resposta para o Felipe, né, que fez a pergunta, foi assim: Felipe, a Arena, da mesma forma que a gente está falando de gestão e governança para o clube, gestão e governança para o futebol, profissionalização do futebol, a gente precisa profissionalizar a Arena também. A Arena é um ativo que quem tem que tocar a Arena é quem sabe tocar a Arena. Então, independente do trabalho que está sendo feito hoje, o que foi feito antes, tá, a reformulação desse trabalho, ela vai acontecer na medida em que eu consiga trazer um parceiro que sabe operar esse tipo de ativo, que vai extrair mais valor desse tipo de ativo do que o clube tem capacidade de fazer, exatamente por ser expert nesse negócio. E veja, a Arena é um negócio que o Corinthians utiliza 40 dias por ano. O que faz os outros 320?
0: Muito bem.
1: Entrou uma ligação.
2: Não, acho que está ok. Acho que as perguntas foram todas feitas aqui ao Rosalá Santoro, que é candidato à presidência do Corinthians, e inclusive fazendo a pergunta do ouvinte aqui. Eu concordo com o Rosalá na questão da Arena. A Arena é muito mal utilizada, subutilizada. Tinha que ter muito mais receitas vindo ali da Arena Corinthians. Tinha que fazer show lá naquela área externa do estacionamento. Ah, não quero mexer no gramado. Ah, tá bom, faz lá fora. Qualquer coisa, mas tem que... O estádio do Corinthians tem que gerar mais receita, mais receita. Gera muito pouco. Uma obra daquela... Tem que gerar receita, mas muito, muito significativa, e não hoje ali o que gera. Mas enfim, vamos ver, vamos aguardar. Pois não,
1: Só ia complementar que quando a gente fala da Arena operar 365 dias por ano, é exatamente isso. Como é que você faz da Arena um destino diário de qualquer coisa. E aí estamos falando de universidade, estamos falando de lojas âncora, estamos falando de um projeto que consiga levar, que consiga extrair da Arena uma utilização muito mais ampla de 40 dias por ano. E a gente vai conseguir fazer isso com alguém que seja especializado a fazer, profissional.
2: Rosalá Santoro, muito obrigado pela entrevista, pelas informações. Boa sorte aí, até a próxima.
1: Obrigado, gente. Abraço a todos.
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0: Estamos de volta, Bandeirantes a Caminho do Sol, aqui nesta quinta-feira, 2h51 da manhã. Agora, vocês curtem os donos da bola da edição desta quarta-feira. 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
2: Senhores ouvintes, muito bom dia. Neste momento, as estações da Rádio Bandeirantes de São Paulo, Brasil, estão iniciando suas transmissões de hoje na frequência de 840 kilociclos.

com esse barulhão tremendo, com o grito de guerra, com o grito de esperança da torcida corintiana. Neto vai cobrar, tem um mosquitinho dizendo aqui pra gente, tem um mosquitinho fazendo barulho na orelha da gente. Atenção, quem vem, Neto correu, fuzilou, é só pegar!

0: feira. O mosquito e o Zunindo, sussurrando, pronunciava o gol do Neto. Neto de falta, escendei o velho Pacaembu.
1: Pelé poder tudo, Cláudio tentou passar, passou, rolou para Toninho, recuado para confundir a defensiva corintiana, dá o passe curto para trás para Pelé, virou, ajeitou, chutou, gol!

passe de Toninho, Pelé chuta de fora da área. A bola bate no poste direito e vai para a casaca corintiana. O tempo.

uma troca de bolas, campainha. Alviverde parou como se estivesse hipnotizada, falhando de maneira

0: Vamos lá então, todo mundo ligado aqui nos donos da bola para arrebentar minha voz também. Pode aumentar, Michelzinho, porque assim que toca o barco e assim que a gente faz um grande programa, né? Os donos da bola aqui, 18 horas e 6 minutos, 7 minutos, falar a verdade, né? Não sei se vocês perceberam ontem, acho que hoje também, eu falei nos donos da bola, pô, como é que pode o cara viajar pra Porto de Galinhas, né? E aí, tá com dor, tá, pá, pá, porque eu tô sabendo, né? Ah, mas é pubis, não é pubis não, irmão, é ninguém não, que eu operei. Porque muitas vezes, que por sinal, o maior médico desse país em relação a isso é o Dr. Walter Ares, que é o que me operou, que operou o Roberto, que muita gente achava que era pubis. E aí é um bom tempo o Matheus Bidu tá jogando machucado. Só que ninguém fala, departamento médico não fala, treinador não fala, aí o jogador começa a jogar mal, nós, da imprensa, a gente não sabe, a gente mete o pau. Pô, quantas vezes eu joguei com 39 de febre? Quantas vezes eu joguei com filtração no tornozelo? Você não tem ideia. Mas dane-se, eu não entrei no campo. Eu sou responsável por isso. Mas médico, fisioterapeuta, treinador, eles tiram o deles da reta. E aí, fica na conta do Matheus Bidu. Que por sinal, o que eu tô vendo aqui, ó, suspeita de hérnia inguinal e pode passar por cirurgia em dezembro, porque agora ele não vai passar por cirurgia para ficar fora. Vamos ver o que vai acontecer. Se é o Matheus Bidu, o Corinthians não tem lateral esquerdo, Leandro Guerreiro. Boa noite pro senhor.
1: Boa noite pro senhor também, craque Neto. Não tem o lateral esquerdo e não tem o atacante que a gente contava que voltaria também. Tava na conta o Yuri Alberto ir para esse jogo e que parece que não vai. Então, a perda, né, do Bidu, ela é muito grande.
0: E não vai, e não vai. Vocês lembram quando eu falei aqui na Rádio Bandeirantes, Decilo? O quê? Uma semana atrás?
2: Mais ou menos isso.
0: Falei, ó, quem estourou o Yuri Alberto não foi o departamento médico. Não foi o preparador físico.
2: Deu aquela forçada no treinamento.
0: Ele teve dois treinadores, o Fernando Diniz arregaçou com ele no terceiro. Quando arregaçou no treino, o que que aconteceu?
2: Estourou.
0: Ele sentiu a contusão no mesmo lugar, o tal de Fernando Diniz.
1: Então, a perda muito grande, né, pelo lado esquerdo, né, que já não vinha, né, apresentando o mesmo futebol, agora a gente tá sabendo, né, tá indo no sacrifício. A gente espera que ele possa, né, ter condições de ir até o final, para que possa ajudar, né, o Corinthians, até porque não tem uma reposição à altura. E também a gente tem informações que parece que o Galo tá treinando segundo volante.
0: Assim, então, foi ontem? Acho que você tava...
1: Eu tava com o Samuelzinho.
0: Você tava com o Samuel, comedor de ranho. Ontem, a gente deu aqui que a Lili, da ESPN, deu na ESPN que o Garro tava de volante e o André de ponta direita. Aí o Ranieri vai de zagueiro, não joga de volante, que ele é um baita do volante.
2: Daqui a pouco bota o Hugo Souza de meia.
0: Isso.
2: Não tá faltando muita coisa.
0: E aí o Yuri Alberto de zagueiro.
2: Isso.
0: E o Gustavo Henrique de centroavante. Esse cara tem tudo. Tem tudo pra fazer aí os 10 jogos certinho, do jeito que ele começou. Não, mas ele é tão egocêntrico, ele é tão narcisista no sentido dele, que ele sabe tudo, que ele tá 6 jogos seguidos, 18 pontos, sem ganhar a porra de um ponto, 4 jogos perdeu na Neoquímica Arena, com 45 mil pessoas, são 198 mil, são 200 mil pessoas, ninguém vai a esse cara. E esse cara pode levar o Corinthians ao rebaixamento. É o Fernando Diniz. Bota o Memphis de centroavante. Não joga de centroavante. Ele joga pelo lado, que é onde ele jogou muito, Leandro.
1: É verdade. Eu falei, né, há uma semana atrás ou duas, que se eu fosse o Diniz, eu ia com 3 zagueiros. Espetava os alas, né, contaria, né, com esperança de ter o Yuri Alberto agora.

0: A gente já sabe que não tem. Então vai ter que colocar um outro atacante junto com o Mendes.
1: Gustavo Henrique, Iago.
0: E Gabriel.
1: E Gabriel Paulista. Mas Gabriel Paulista pode jogar já? Não sei.
2: Eu acho que não.
1: Eu acho que não. Aí Pedro choca.
0: Você pode trazer um volante pra passar pelo lado direito, André Ramalho.
1: Pedro choca, André Ramalho?
0: André Ramalho. Mateuzinho e Bidon.
1: Bidu.
0: É, Bidu. É, Ranieri.
1: André. Garro.
0: Não, e Pedro Bidon? Sacaria Garro.
1: Você saca o Garro.
0: Saca o Garro, põe o.
1: Parabéns.
0: Saca o Garro, põe o. É, Ranieri e.
1: E André?
0: André. Bidon.
2: Ah, o Bidon não vai estar, tá, né?
0: Vai estar.
1: Vai chegar, meu.
0: Ele chega domingo.
1: O jogo é sábado, ele chega domingo, pô.
0: O jogo é dia 7.
1: Ele joga, irmão.
0: Dia 7 ele tá na área.
1: André.
0: Aí na frente, Memphis.
1: Memphis.
0: E mais um. Que eu contaria com o Yuri Alberto, agora a gente não tem o Yuri Alberto.
1: Caio César.
0: E fechava o quê? A parte defensiva,
1: a casinha,
0: cara.
1: Não, pô.
0: Tomar gol. Porque se o Corinthians vir com um ponto de lá, ele deixa o Inter pra baixo. E somou um ponto.
1: Fica com quatro na frente e sai da má fase
0: de derrota. Entendeu? Então não precisa necessariamente ele ganhar o jogo. Ele precisa não deixar o
1: não
0: Inter
1: pode
0: ganhar.
1: Perder.
0: Não pode perder.
1: Além de você perder, você dá chance pro adversário que tá caindo.
0: Dá chance pro adversário. E não só pro adversário, e os que vêm abaixo do adversário, certo, também, de encostar. Então é o quê? É não tomar gol. E uma chance ou outra, o Corinthians vai ter na bola parada, pode ter numa individualidade do Memphis. Então eu penso assim, que o primeiro ponto dele nesses 15 dias é fechar a casinha.
2: A gente, boa tarde para você, boa Neto, tarde. Boa tarde a todos, pro amigo que está nos ouvindo. A gente tem falado aqui que o grande mérito do começo do trabalho do Fernando Diniz
1: foi isso, né?
2: Foi acertar o sistema defensivo.
1: Mas deram folga para ele depois.
2: É.
1: Aí deram tempo para ele treinar.
2: Então, esse é o problema. Aí quando começa, olha, eu tenho 15 dias,
1: Veloso
2: 20 dias.
1: Veloso falou isso. Oh,
2: 30
1: vão ver.
2: Dias. É.
1: A hora que ele tiver o tempo para treinar, ele.
2: Aí, pô, ele vai colocar a
1: convicção. Ele
2: embosteou
1: tudo. Ele arregaçou tudo.
2: Quando ele pegou, sabe, do Dorival.
1: Sabe quando você vai num sítio? Eu tenho sítio. Tinha uma vaca lá, mas mandei embora. A vaca arrebentou meu sítio lá. Mandei embora. Minha vaca tomava cerveja com o meu irmão. Eu acho
2: justa
1: que o meu irmão.
2: Justa causa.
1: Não, falou que você acha que o meu irmão era barranqueiro. Acho que o meu irmão era barranqueiro, que as vacas, mini vaca, sabe? Eu tenho a foto aqui, vou mandar pra você. Aí, meu irmão, ele tá igual que você vai nesses curral, sabe esses curral de vaca?
2: Tá tudo arrumadinho ali.
1: Tá tudo arrumadinho.
2: Aí ele vai e mexe em
1: tudo. Aí ele vai e mexe em tudo, é bosta pra tudo quanto é lado. Ele embosteou tudo.
2: É, ele realmente, a melhor parte do Corinthians era o sistema defensivo. Hoje virou uma peneira, né? É claro que perdeu jogadores importantes.
1: Não, só um silêncio. Pode continuar falando. Vamos ficar quieto nós aqui.
2: Tá.
1: Vamos ficar quieto. Aí vocês ficam no telefone, vocês dois. Vamos
2: mandando
1: escutar
2: mensagem.
1: Vamos escutar o que eles estão falando.
2: Deixa porque, aberto o microfone.
1: É, porque, tipo assim, né? A gente tá.
2: Essa informação que ele tá apurando, né?
1: Tá tudo bem? Então dá a informação. Vem aqui com o Fernando Diniz. Fica aí, ô Bruno Brilhoso.
3: Em 7 jogos, no começo, sem tomar gol. E nos últimos 7, eu tomei gol em todos. Então eu tô fazendo uma contagem do que eu posso não fazer. Agora, se o senhor ficar me criticando e não me der paciência, eu não vou mais liberar Bruno Milhoz e Fabiani pra ir na minha coletiva. Que eu sempre libero a primeira, que é pro ao vivo. O ao vivo é a Bandeirantes que eu deixo. Se reclamar, falar, ó, dono da bola não vai entrar. Só vem o Neto aqui. A rádio craque Neto, não vai falar. Ah, vem aqui o Cidinho Fraioli. Não vai pra lá. Ah, mas vem aqui o Neto, Cidinho Fraioli, veio. É, só se vier o, né, dono da Bandeirantes. Aí ele pode falar. Porque ele põe a rádio dele. É. Certo?
1: Certo?
3: Isso que eu tava apurando lá. Agora, se reclamar, eu vou colocar o Ranieri de goleiro e o Gustoso de ponta direita.
1: Tá bom.
3: O Labia vai jogar.
1: Tá bom.
3: O Labia vai jogar machucado.
1: Não, tá volante. Bom. E vai tirar o Memphis e vai colocar o Lingard. Só isso que ele tá falando. Pode falar, Decilo.
2: Não, é em cima disso, né? O que a gente... Agora o Gabriel falando com a gente aqui é exatamente isso. O que funcionava era o sistema defensivo. E ele conseguiu mexer em tudo. Agora essa informação da Lili de colocar o Garro de volante e colocar o André aberto lá na ponta. Daqui a pouco o Gus...
1: Puta que pariu.
2: Cara, não, tem coisa. Eu não sou treinador de futebol, mas eu não faria isso. Eu acho que chega uma hora.
1: Você tá com 6 jogos seguidos perdendo. Você tá sem. Sabe, você precisa. Não, ele vai. Tá certo. É o grande Fernando Diniz.
2: É, o que atrapalhou foi o tempo de treinamento. A hora que deu tempo para ele treinar, aí ele acabou esculhambando o time. E olha, com a possibilidade de Matheus Bidu, a gente não sabe se ele vai ter condição física. Sem o Matheus Bidu, sem a volta do Yuri Alberto, com a chegada de um novo Vaquinha aqui.
0: Ô Paulo, vai, presta atenção aí. Opa.
2: Eu acho que vai ser difícil voltar com um ponto de Porto Alegre.
1: Então, eu já penso diferente em relação ao Internacional. Acho que é o pior time da história do Internacional. O pior time da história. Tem 6 vitórias só em 28 jogos. Só que tem um porém aí. O ódio do Internacional com o Corinthians. Porque o Corinthians é muito grande, né? Então, esse ódio é muito grande. Muito grande. Tanto é que nos 2 jogos que foi colocado na Copa do Brasil, quem passou?
0: O Inter.
1: O Internacional. Quem que arregaçou com o time? Fernando Diniz. Tanto lá quanto cá. Então, o meu medo é esse cara. O meu medo, meu coração, que vai dar um infarto de mim, é esse cara. Esse cara que é o cara que pode arregaçar e já tá arregaçando com o Corinthians. Tá aí, ó. Pra quem não acredita, meu filho, a minha mãe e a vaca. Essa vaca, deu um prejuízo pra mim que vocês não têm. Eu vou contar a história dessa vaca. É mini vaca, eu não sei qual que é a raça. Minha mãe um dia chegou pra mim e falou: ô filho, tudo bom? Eu falei: oi mãe, tudo bom? Minha mãe não chamou de neto, chamou de filho. Oi filho, tudo bom? Eu falei: tudo bem mãe, e a senhora? Eu nunca deixei de chamar minha mãe de senhora e meu pai de senhor, né? Nunca. Nunca. Nunca na minha vida. Nunca. Sem senhora, não senhor. Aí minha mãe falou: ah, o Robertinho tem uma vaca lá, filho. E aí, tem mais essas 2 votos aqui, ó. Pega aqui, ó. Do lado aqui, tá vendo? E aí, ele tá precisando de dinheiro. Ele quer vender uma vaca. Eu falei: mãe, mas você quer que eu compre uma vaca, velho? Ah, ele tá precisando, filho, por favor. Como é que você fala não pra sua mãe? Tu não fala. Eu falei: mãe, tá bom, vai. Fala pra ele que não precisa da vaca, porra nenhuma. Quanto que é? 4.000. Falei: tá bom, mãe, dá o pix aí que eu mando pra ele. Só que aí, depois de 2 dias, a vaca chegou. Eu não queria a vaca. A vaca chegou.
0: Mini vaca.
1: Mini vaca. Eu não sei a raça lá. E ela é fêmea. E deu cria agora. Porque eu dei ela embora pro meu irmão e ela deu cria. Aí, essa vaca quebrou tudo. As amora, a jabuticabeira.
2: Como é que ela chama? Diniz?
1: Não. Olha lá. E ela é igual um cachorro, porque ela fica do nosso lado, tá vendo ali? Ali é onde a gente senta, a gente conversa, e ela fica sentada, ela resenha. E aí eu não sei se o meu irmão usou o barranco, porque meu irmão chorou quando eu dei ela, e como se fosse uma criança indo embora. Não, ele chorou desesperadamente por causa da vaca, sabe? E ela chamava Michele. Imagina o nome, né? Michele. Né? Tem outra foto aí. Já vai? Aí tô lá eu falando: o que aconteceu, Michele? Aí é com a minha mãe, olha lá. Olha lá, olha lá. Olha lá, ela com a minha mãe. E ela balança o rabo pra pedir alguma coisa. É cerveja. E o meu irmão tratou ela com cevada. A vaca não queria ir embora, irmão. A vaca chorou. Ficou desesperada. Mas quase quebrou meu sítio, velho. Falar com eu pra você. Não tem ideia. A minha mãe lá. É, mãe. A senhora fez eu perder um monte de coisa. Quebrou. Eu tinha um chafariz pros passarinhos, sabe? Aí ela quebrou tudo, velho. Arregaçou. Aí meu irmão... Você vê que meu sítio é bonitinho. Aí meu irmão, quando eu mandei embora a vaca, você não tem ideia, meu irmão teve depressão.
2: Chorava de solução.
1: Não, por Deus. Nós tivemos que falar: não, não é possível, Richard, não. Jones, o que você tinha com essa vaca? Não é possível.
0: Será que não vai mandar o filhotinho agora de volta?
1: Será que vai ser a cara do meu irmão?

0: Queria que o YouTube fizesse o favor. A gente viu aqui. A gente chega no Rio de Janeiro e quer pegar um táxi. Manda aí. Tem que ver se não é fake news, né? Porque tem gente que reclama de fake news só na hora que arde no dele. Hora que arde no dele, fake news não presta, né? Então tem que ser pra todo mundo. Diga-se de passagem. Um teaser do Palmeiras. Vocês vão tudo hoje lá? Todo mundo vai?
1: Todo mundo.
0: Todo mundo. A gente vai no Shopping Eldorado.
1: Turma toda no Eldorado.
0: Shopping Eldorado. Isso. Vai estar todo mundo no Shopping Eldorado. Deixa essa imagem agora aí. Coco Bambu, né? Aí o bambu só aqui em nós.
2: É igual a Noruega.
0: Vai no Coco Bambu, você só senta no bambu. Aí você vai ser igual o Silvio Santos. E o bambu? É no seu cu. E aí?
3: Vamos lá, craque. Informações do Palmeiras, que teve mais um dia de preparação para o duelo contra o Bahia no Campeonato Brasileiro, mas com definições importantes acerca do clássico contra o Corinthians. Logo depois do duelo contra o Bahia, o Palmeiras manda um derby. Tem Palmeiras e Corinthians já no Campeonato Brasileiro. E aí, craque, tem uma informação importante acerca rápido desse jogo sobre os ingressos. Serão limitados apenas 30 mil por conta de um show que foi marcado do Robbie Williams para as vésperas do jogo.
0: De que então, jogo?
3: Do Corinthians e Palmeiras. Então vai ser um derby de capacidade reduzida e também temos
0: a arbitragem. Mas aí o Palmeiras aí o Palmeiras acho que tá tudo certo, né? Aí depois quer brigar com o negócio dos ingressos lá pro Vasco.
3: O Palmeiras não tem muito poder de barganha nesse momento.
0: Mas eu perguntei isso, sim, né? Desculpa de ser
3: claro
0: meio indelicado com você. Eu perguntei isso. O que eu digo é o seguinte: pô, você vai ter um clássico que você pode levar 40 mil pessoas, vai levar 30 porque tem um show. Aí depois eu quero dar de gostoso lá no Maracanã.
3: Pro duelo contra o Fluminense na Libertadores.
0: Pro duelo contra o Fluminense na Libertadores. Eu sei que a W Torre tem o direito sobre isso. E eu acho que o Palmeiras... Acho não, tenho certeza. O Palmeiras fez um grande negócio. Grande negócio. Né? Mas é assim que a banda toca. Daqui a pouco a gente fala mais sobre o Palmeiras. Tá no YouTube aí já? Quando você chega no...
1: Tô mandando.
0: Tá mandando?
1: Tô mandando pra
0: ele. Mas vê se não é fake news.
1: Não é.
0: Vai fazer igual o Capriotti fez aqui, com a Grela, que queria que... Não, pode colocar. Eu falei, a Grela, não coloca, porque a gente não sabe que foi da súmula. Lembra? Aí o Girafa... Não, hein? Para de falar, Ricardo Capriotti. Não, e outra coisa, eu tenho que dar a Grela pra ele, que é da minha produção. Lucas Bueno não tá aqui. E aí... Ele entra de férias. Paulo do Vale, gostou hoje dos Donos da Bola, Paulo do Vale?
1: Muito bom, né? Muito bom.
0: Você gosta de fazer?
1: Adoro. Agora eu tô com mais disponibilidade aí, calma, com o menino Santiago.
0: Tudo bem, mas
1: tô
0: calma também.
1: Tô à disposição também de segunda a sexta.
0: Ah, tá, calma. Ninguém disse que você vai mais.
1: Tá bom.
0: Só dizer, eu só perguntei de hoje.
1: Tá.
0: Gostou?
1: Adorei.
0: Então tá bom, então fica
4: eu
0: na
4: sua. Eu gostei do encerramento.
0: Mal aí, demais, hein?
1: Tá vendo?
0: Aí. Como é que foi? Você errou o programa?
1: Encerrei o programa, é, olha lá, com a audiência de Leandro Guerreiro.
0: Cornetando ainda a CBF.
1: Cornetando a CBF,
0: é. Que vai cair Vitória e Mirassol.
1: Cai Vitória e Mirassol, Chapecoense e Remo. Só cai os pequenos.
0: E eu não sei não se você não tem razão. Vamos lá agora, sexta-feira, Santos e São Paulo. Pra mim, dá São Paulo, Decilo.
5: Cara, eu acho difícil dar São Paulo. Pra mim, o palpite é Santos.
0: Pra você, Paulo do Vale?
6: 1-1.
0: Pra você, Leandro Guerreiro.
6: Empate.
0: Pra você, Everton Ramos.
6: Eu acho que vai de empate também, craque Neto.
0: Então vamos lá. Pra mim, dá São Paulo. Então, primeiro o seguinte. São Paulo joga sexta-feira. O que temos do São Paulo? Paulo do Vale, pai de Santiago. De...
1: Salvador.
0: Salvador. E marido de Ingrid, que hoje estava no Deola. Né? Tomando um suco de laranja.
1: Sim.
0: Tomando um bauruzinho. E eu, com amizade, coloquei a mão na barriga da esposa.
1: Sim.
0: E Santiago começou a chutar.
1: Salvador.
0: E disse, Salvador. Salvador e Thiago, tudo irmão.
1: Tudo irmão, é. Eu já confundo os dois. Isso. Já nem nasceu.
0: Então, eu não sou o pai, ele confunde. Aí, Santiago falou: vai Corinthians na minha mão.
1: É.
0: Chutou a minha mão, garotinho.
1: Sim.
0: Com a perna esquerda.
1: Perna esquerda.
0: Foi demais hoje.
1: Cobrador de falta.
0: De manhãzinha já.
1: Exatamente. Daqui a pouco estaremos todos juntos no Coco Bambu lá no Eldorado.
0: Coco Bambu lá no Eldorado.
1: Exatamente. Ó, seguinte, craque.
0: O que aquela menina falou pra Silvio Santos? Silvio Santos falou: e o bambu? Ela falou: você enfia no caju. E aí?
1: Ô, craque, ó, hoje o São Paulo não conseguiu cumprir, né, com o acordo que já era imaginado, né? Mas tem uma boa notícia. O Conselho Deliberativo, enfim, aprovou o acordo do São Paulo com a Ticketmaster. Então, dentro de alguns dias, 110 milhões de reais mais 30 milhões. Esse valor vai cair na conta do tricolor paulista, que aí vai pagar os jogadores. Mas é igual, né, Ocilo? Quando cai o salário, né? Porque o salário cai, já pega metade do cheque esquenta. Especial, come.
5: Nem esquenta.
1: Então, assim, o São Paulo tá devendo tanto direito de imagem que esses 140 milhões aí, meu amigo, vai tudo embora.
5: Vai torrar tudo,
1: mas é uma boa notícia, né? O São Paulo se via pressionado à diretoria.
0: Não é uma boa notícia, desculpa de interrompê-lo, e sabe que eu sou seu fã. Não é uma boa notícia, sabe por quê? Porque 140 milhões deveria vir pro social, para pensar na divisão de base de Cotia, para arrumar aquilo que precisa ser arrumado, não para pagar o que eu já saio do fluxo de caixa. Quando eu faço isso, eu quebro o time.
5: É quase uma antecipação de receita isso. E você fica sem nada.
0: E que você vai ficar sem nada no futuro.
1: Isso é um empréstimo, né? O São Paulo vai pagar isso em 5 anos para a Ticketmaster. Todo mês o São Paulo vai ter que repassar 1,8 milhão para a Ticketmaster, então, independente da renda.
0: Então vamos lá, vamos supor, então, tudo bem, independentemente da renda, mas que a renda dê 2 milhões.
1: Isso, no mês.
0: No mês, de quem que é?
1: 200 mil, é só 200 mil é de São Paulo.
0: Isso, vamos lá, deu 1 milhão.
1: Dezembro não tem renda, por exemplo.
0: Tudo bem, deu 1 milhão. Tem. Eu preciso colocar mais 800.
1: 800, isso.
0: E sabe o que vai acontecer? Não vai colocar. E sabe, eu não sei como é que é o contrato. Eu não sei como é que é o contrato. E se não colocando, meu irmão, eu não sei se tem multa, o que que tem. Porque a verdade, o que o São Paulo fez é um adiantamento de quem não tem estrutura administrativamente falando. Você tem 140 milhões que você podia fazer, por exemplo, vou dar um exemplo, vai. Eu tenho 2 meninos da base e que eu preciso que ele... Eu não uso pra isso. Eu perco eles, eu perco o cara lá e eu perco o dinheiro.
5: Você queima, né?
0: Queima tudo. Por quê? Porque eu tive que pagar 6 meses de salário.
1: Isso.
0: Então, se você não tem dinheiro para pagar a folha de pagamento que você tem no seu balanço, no financeiro e no planejamento, o que que aconteceu com esse dinheiro que era para entrar e que estava lá? Porque é o salário. Todos os times, quando eles emprestam dinheiro de agiota, de banco, de empresário, de tudo, de patrocinador, adiantamento, esse dinheiro do salário já está lá.
5: Já, virou uma bola de neve.
0: Só que eles que eles fizeram? Eles usaram para outra coisa. E aí eles fazem péssimos negócios e arrebentam com o clube como São Paulo. Paulo do Vale.
1: Pois é, então dentro de algumas semanas, eu concordo 100%, é que o São Paulo precisa pagar esse atraso do direito de imagem, já chegou a 6 meses para alguns jogadores, então dentro de algumas semanas a diretoria vai conseguir sanar parte dessa dívida com o elenco, esse contrato aí com a Ticketmaster, né, que ainda vai adquirir.
0: Só pro Lucas é 18 milhões.
1: Nossa,
0: mas se é 6 meses será atrasado, ele ganha 2 contos. Não, 18 não, 12, não.
1: Porque uma parte é do direito de imagem, né?
0: Mas...
1: E hoje você trouxe aí nos Donos da Bola os números do Lucas Moura.
0: Dá uma olhada nisso.
1: Reproduzindo agora, ó. Vamos lá, 109 jogos pelo São Paulo em 3 anos, 25 gols, 10 assistências, 568 dias fora.
0: Olha quanto,
1: por lesão.
0: Olha quanto, esse cara ficou 568 dias fora por lesão. Sabe quantos jogos ele deixou de jogar por causa de lesão? 2 anos, 102 jogos. Ele custa 1 milhão e 800 por mês. Ele ganhou 70 milhões em 3 anos. Quanto que é da Ticketmaster, hein?
1: Esse valor de adiantamento de um empréstimo, 110 milhões de reais.
0: É 50% do que pagou pro cara.
5: Metade do
0: pra uma pessoa, tá, metade do dinheiro tá no Lucas Moura.
5: Não pode dar certo.
0: Não pode dar certo. Desculpa.
5: É uma bola de neve.
0: Não, desculpa. A gente não pode ser idiota aqui de ficar puxando o saco de time de futebol porque a gente ama o time.
5: Na verdade, Neto, ninguém é responsabilizado pelo que acontece.
0: Como é que pode isso?
5: Você faz um tipo de contrato que está lesando o clube.
0: Que isso, cara?
5: Você está lesando o clube. No mínimo, você tem que chamar o jogador e falar: olha, parceiro, não dá.
0: nessas ou vamos rever o seu salário, aquilo tudo que a gente assinou, porque não dá. O que, que o jogador tem direito? Não, não quero. Tá bom, beleza.
5: Não, tudo
0: mas
5: bem.
0: Ninguém, já viu alguém fazer isso?
5: É difícil.
0: Eu só vi um caso, foi no Santos. Como é que chama aquele centroavante gordo?
5: Morelos.
0: Ele ganhava 950 mil. Aí os caras falaram pra ele assim, ó, não dá pra te pagar 950. A gente vai pagar 450, você aceita? Aceito. Aceito 450. O Bilal é 1 milhão. Bilal.
1: Cortaram o Bilal? Ou...
0: Não, o Bilal dele tá igual eu. Que, aí eu tô com pito pequeno também. Porque ele vai ficando velho, tudo vai murchando, murcha a barriga, murcha o saco, murcha a panturrilha. Bunda, então eu perdi. Perdi a bunda. Perdi. Aí, os caras deram 1 milhão pro Bilal. O Santos. 1 milhão! Pro Bilal!
5: Mas o cara fala 1 milhão como se fosse 10 reais.
0: 10 sabe, conto.
5: Pra comprar um não refrigerante é dele, né? Ali na esquina. É, esse, é, dele, esse né? É o problema. Ninguém é responsabilizado depois de uma final de administração. Você sai e sai feliz. Ou você é candidato à reeleição.
0: O Júlio Casares tá processando São Paulo. Aí a banana querendo comer macaco, né?
5: Ah, tá tudo errado, cara. É um poste fazendo xixi no cachorro.
0: O que, que é isso?
4: Eu, Paulo... eu acho que nos próximos anos, craque, São Paulo beira uma dívida, tá hoje ultrapassando 1 bi. Já tá ultrapassando 1 bi. Eu acho que beira 2 bi nos próximos anos. Até porque o São Paulo já antecipou a receita da Live Nation. Da detentora
0: ano
4: do
0: que
4: show.
0: Vem!
4: Então, assim.
0: Ano que vem vai pra 1 bilhão.
4: Quem vai assumir daqui pra frente, quem vai pegar como presidência pra tocar o clube daqui pra frente, ele não tem receita. Ele não tem receita, ele não tem como contratar, ele não tem como. No mercado tá sem credibilidade. Hoje ninguém quer prestar dinheiro
5: pra esses clubes. Guerreiro, o mais louco disso é que tem fila de cara querendo ser candidato.
0: É.
4: Tem, cara, porque alguma coisa o cara faz.
5: Não é, não é possível que o cara poder. Não saiba. Se você sabe e
0: poder.
5: Você. Não... Pois é.
0: Poder é.
5: O poder.
0: Poder
5: é...
0: vale mais que o dinheiro, velho.
5: Então, e aí.
0: Porque o poder cara... você ganha dinheiro fácil. Você precisa trabalhar.
5: É, a história recente de São Paulo mostra isso.
0: De tudo, na política, no futebol, em qualquer... Você tá louco? O que mais de São Paulo pra gente falar do o time base, Paulo do Vale?
1: Vamos lá, então. Time base pra amanhã. Amanhã não, é sexta-feira, hoje é quarta. Ah,
0: amanhã. Pode ser amanhã também.
1: Vamos lá, até porque não vai mudar muita coisa.
0: Não vai mudar muita coisa, não.
1: Rafael no gol, a zaga com Arboleda, Sabino, Tolói ou mesmo a entrada do Osório, zagueiro. Pelo lado direito, Pedro Lima, meio de campo com Marcos Antônio, Danielzinho.
0: Meu Deus do céu.
1: Pelo lado esquerdo.
0: Seu time do São Paulo?
1: Isso.
4: Três zagueiros?
5: Iago.
1: Iago do lado esquerdo, isso, três zagueiros.
4: É, isso é complicado, hein? Marcar o Cebolinha.
1: E sem Caleri.
4: Nessa esfera aí.
1: Arthur, Luciano e Gustavo Santana.
0: E o Santos?
5: Time base ou informação,
0: Craque Neto? Não, o Santos, informação.
5: Informação, tudo bem, Craque Neto? Boa noite para você, para os amigos da bancada. O Santos
0: tá
5: que tem dois...
0: Tá com espinha na testa, filho?
5: Não,
0: é uma cicatriz.
5: É uma cicatriz.
0: Craque. Aonde você machucou essa cicatriz?
5: Me recordo, não.
0: Bateu a testa em alguma coisa?
5: Provavelmente, não sei aonde. Tá o Craque Neto. O Santos tem 2 meses de salários direitos de imagem atraso com o elenco e tá aguardando...
0: O quê?
5: 2 meses.
0: Mas tava 4 há um tempo atrás aí.
5: Mas foram quitados. Foram
0: mas não
5: quitados.
0: Tava?
5: Tava. Chegou até essa quantidade sim, viu? Tá.
0: Que agora... vergonha. Dá uma olhada, gente. Corinthians atrasado, Santos atrasado, São Paulo atrasado e o Palmeiras nadando de braçada.
5: Pois é, craque.
0: Hoje, é isso que eu quero, viu? Palmeiras, Santos. Sabe hoje que o Veloso falou que eu não sabia? Dos últimos 7 campeonatos paulistas. Eu quero uma matéria sobre isso. Você pode fazer pra mim, Bruno Migliozzi? A sua noiva vai hoje lá, né? Sua esposa? Ah, por quê? Tá trabalhando? Até que horas? Tem paciente? Puxa vida. Ah, mas acho que nós vamos estar lá, hein? Vai, manda ele lá, filho. Aí pega, faz um pratinho e leva embora pra casa. Aí você já pega, se você teve alguma tara na sua vida, se você teve alguma vontade de comer sushi com a sua esposa, é o dia. Vai que no caminho tudo pode acontecer, né? Voltando, o Veloso falou hoje nos donos da bola. Dos últimos 7 campeonatos paulistas. O Palmeiras ganhou 5 e chegou no 7.
5: Não tem acaso, né?
0: Não tem acaso, porra!
5: É só não é, Decilo? Direitinho. Isso. Faz o beabá.
0: Ó, e disputou dois ainda contra o Água Santa e o Novo Horizontino. Porque Santos, São Paulo e Palmeiras, uma vergonha os três. No Campeonato Paulista, hein? No Campeonato Paulista, hein? Everton Ramos.
6: É isso, Craque Neto. São dois meses de direitos de imagem atrás. O último venceu no início da semana passada. E o Santos aguarda, nas próximas horas, o pagamento de US$2,5 milhões referentes à venda do JP Sherman.
0: Então, aí, ó. Essa é a administração do Corinthians, Santos e São Paulo. Eu vendo o jogador por 2,5 milhões, que vai dar uns 15 milhões. E com esse dinheiro, eu tenho que pagar os atrasos. Eu não uso ele em benefício do clube. Não,
5: e o caixa continua negativo.
0: Olha, eu vou falar, eu não sou um bom administrador, até porque quem quebra a gente é contador. Contador, se você não ficar esperto, eu tenho um contador em Souzas, que é maravilhoso, que é o Vinícius. Mas já teve uns e um que arrebenta a gente não sabe. E aí você quebra, né? Ou você vai quase à falência. E eu sempre aprendi na minha vida, se você não tiver bens, você não consegue sobreviver nesse mundo cão. Ainda mais eu, jogador de futebol, que não estudou, pá. O que eu fiz da minha vida? Todo dinheiro que eu ganhei, eu juntava. Comprava apartamentinho de 2 quartos, de 1 quarto. Aí lá meu pai, lá meus irmãos na posse, ô Neto, apareceu um terreno aqui, o cara quer 15 mil, falei, eu compro. Ah, ô Neto, ó, fizeram agora, porque os caras ficaram ricos, né? Ô Neto, saiu um condomínio aqui na posse aqui, e é de gente rica, que eu sei quem são os ricos da posse. Falei, é mesmo? Quanto que é aí? Aí o que, que os caras falam? Liga pra mim primeiro, você compra? Eu falei, compro, compro. Eu vou comprar em 36 vezes, velho. 3 anos. Só que você não pode dar aumento. E você pode usar meu nome. Eu vou lá e compro um terreninho, boto no nome da minha empresa. Aí deu um ano, eu dou uma ajeitada na vida, cai alguma coisa, eu compro o segundo. Aí eu boto lá, aí vou indo. Eu vou fazer essas coisas. Agora o clube de futebol, que eu não sou um clube de futebol. Tô falando de mim, eu não falo de ninguém. Dou palpite na sua vida. Não dou palpite de ninguém. Agora, um clube de futebol. Aí eu vendo uma patrocínio de 140. Aí o Corinthians faz o esporte da sorte e que adiantou dinheiro. Aí o Flamengo, que não tem dinheiro pra pagar agora o Paquetá. Aí não tem dinheiro. Aí eles ficam devendo. Aí eles vendem o seu patrimônio. É como se vendesse 1/4 da sua casa. Um pneu do seu carro. Aí eles vão cortando o clube. Eles vão loteando o clube. E vai chegar uma hora que o clube tá fudido. E estão fudidos. Everton Ramos.
6: E craque, esses 2,5 milhões ali, o equivalente a 13 milhões, e devem cair na conta do Santos nas próximas horas.
0: Não paga o Neymar dos 12 milhões, não paga o Caixinha, não paga o Zé Rafael.
6: Um direito de imagem do Santos é equivalente a 7,8 milhões, ou seja, esse valor não pagariam os 2 meses que estão em atraso. A ideia do Santos, segundo informação do meu colega Bruno Lima do UOL há pouco, é de efetuar esse pagamento de 1 mês em atraso, horas antes do clássico contra o São Paulo, sexta-feira, no Morumbi.
0: Aí é o seguinte, se a folha do Santos é 30 milhões?
6: O direito de imagem, 7,8 milhões.
0: Mas é salário, né? Então 7,800, 14, 15,400.
6: Isso, aí pagaria só uma.
0: É, pode isso. Aí o Marcolete lá em Santos fica bravo comigo. Aí o Santista fica bravo comigo. Ou você é contra o Neymar, ou você é contra o pai do Neymar, ou você é contra o Marcelo. Sou. Sabe por quê? Porque eu gosto do Santos. Vocês vão quebrar o Santos. O Santos já tá quebrado. O Santos tá quebrado. E o ano que vem vai dever mais de 2 bilhões. Porque não vai ter dinheiro pra pagar a família do Neymar e nem os jogadores que contrataram. E o Santos ganhou o quê esse ano?
5: Nada.
0: Hã? Há quanto tempo? Vamos lá. Qual foi o último Campeonato Paulista que o Santos ganhou?
6: 2016. 10 anos.
0: 10 anos. Brasileiro?
6: 2004. 22 anos.
0: O Santista, vocês não ganham 22 anos. Quanto tempo o São Paulo não ganha a Libertadores?
5: 2005.
0: 23 anos. São Paulo, velho. Quanto tempo o Corinthians não ganha Libertadores? 14 anos. Não é? Quanto tempo o Corinthians não ganha o Brasileiro? 2017.
1: Quase 10 anos.
0: 9 anos. Quem que ganha tudo? Quem que ganha a Copa do Brasil? Parmeira. Quem que ganha a Paulista? Parmeira. Quem que ganha a Copa do Brasil? Parmeira. Quem que ganha Brasileiro? Parmeira. Quem que ganha Libertadores? Parmeira. Ah, vão, vocês que são torcedor, e principalmente da imprensa, torcedor desse tipo de gente, vocês merecem, sabe o quê? Vamos lá então, os donos da bola voltando aqui pra Rádio Bandeirantes. A gente tá na Fest TV. Queria mandar um beijo pra todo mundo da Fest TV, da Samsung, né?
6: LG Channels.
0: Super, sabendo muito eu, hein? Só do concorrente, eu falei.
5: Pô, começa de novo.
0: Não, sabe uma vez que aconteceu comigo? O Corinthians patrocinar. É verdade, eu ia quase cair. O Corinthians patrocinava, a Batavo patrocinava o Corinthians. Lembra disso aí? Foi na época que ganhou título pra caramba. Aí fizeram merchando os donos da bola. E eu, pau, pau, pau, pau. Aquela, fui lá em cima. Aí no final eu falei, queria que o pessoal da Danone mandasse um monte de Danone pra nós aí, rapaz. Só que eu sempre soube, eu sempre achei que Danone era tudo. Não é. Danone é uma marca. Chiclete. É uma marca, Gillette, que por sinal foi contratado pela Gillette agora. Tem uma reunião terça-feira. Hulk Vorcaro, amigo e conselheiro de Vorcaro. O que, que é? 100 milhões?
5: 100 milhões, é pouca grana.
0: E aquela festa com Pata Negra, tudo, aquele almoço lá foi dele? Tá aparecendo na Band News agora aqui. É?
5: Acredito que sim.
1: O incrível Hulk.
0: Craque Neto. É o Craque Neto. Craque Neto. Vem de boca, vem de chinelo, fala o que quer, mas não vai jantar com o Vorcaro, né? Não vai, né? Não vai. Eu janto é com eles aqui. E que, por sinal, é uma honra jantar com vocês. Cara, a cada dia que passa, esse cara contaminou o país. E todo mundo da política, da imprensa, tem o rabo bem preso. Porque se sair mais coisa, porque tá saindo agora aí. Cara, é inacreditável. Um banquinho pequenininho, mequetrefe.
5: Que potência, hein?
0: Que potência.
5: Que estrago conseguiu fazer.
0: Que estrago que fez. E aí os caras comeram Pata Negra, 100 milhões, conselheiro, e quer dar de gostoso lá na Globo, lá. Me chamou de mal educado outro dia, não sei se vocês lembram, né?
5: Sim.
0: Foi? Mas eu não jantei com o Vorcaro. Não comi Pata Negra, não tomei champanhe, não estive do lado desse cara. A Polícia Federal não vai bater na minha porta por causa disso. Tá? A gente tem que ir pro break? Vamos pro break com água, que por sinal, essa água tá uma desgraça, gosto de cloro. O cara toma champanhe, Pata Negra, e eu tomo água com gosto de cloro, e dá uma vontade de cagar do caramba. É, dá pra entender que Santos e São Paulo são duas situações diferentes, né, Leandro e Decilo? Ah, antes disso...
5: Vamos pro Rio?
0: Não, ó... Mostra eu e Decilo aqui, dá pra ficar nós dois aqui? Vem cá, vem pra cá, Decilo, vem cá. Isso, deixa assim. Você vai pro Rio de Janeiro, você desce no Santos Dumont, por sinal, quem inventou...
1: No Galeão esse aí, viu?
0: No Galeão? Galeão. Tá, mas como veio o Santos Dumont, quem inventou o avião? Santos Dumont.
5: Sim.
0: O relógio de pulso? Santos Dumont.
4: Pai da aviação.
0: Pai da aviação. Aí você chega lá, falou... Tom Jobim, né? Pô, Galeão, Tom Jobim, irmão. Frank Sinatra pagava pau pra ele.
5: Não é pouca coisa.
0: A minha filha chama Luísa por causa do Tom Jobim. A música Luísa, que é de uma novela brilhante que ele fez pra Rede Globo, que era a Vera Fischer, a protagonista. E a minha filha chama Luísa por causa disso. Porque eu ouvi a música, não sei se já ouviram, Luísa. vem cá, eu não posso cantar se eu choro. Aí você chega lá, aí você quer praia, Leblon.
5: Pressa pra ir pro hotel, deixar as coisas.
0: É, você quer sair, é lógico, você quer ir pro jogo, lógico. Final, acontece o quê?
5: Não tem táxi.
0: Mas por quê?
5: É muita gente chegando, muitos voos internacionais.
0: É, inclusive. Turista, né?
5: Muito turista.
0: Muita turista.
5: A gente sabe que é maravilhoso.
0: Aí você quer pegar um táxi, certo? Aí você vê isso aqui, ó.
5: Os amarelinhos.
0: Os amarelinhos, vem, mostra lá.
5: Os caras ocupados, ó.
0: Dá uma olhada. Aí você quer pegar um táxi.
5: Olha que beleza.
0: Aí tá chegando um chinês lá. Aí chegando um suíço. Não, tá chegando um suíço lá.
5: Não está entender o que está acontecendo.
1: Tá uma tiazinha com a mochila.
5: Fala a verdade.
0: Caiu?
1: Não, a tiazinha aqui é
0: tá olhando. Ela tá falando, ela falou, o que está acontecendo, velho? Aí você quer pegar o táxi.
5: Ah, não dá, tá todo mundo ocupado.
0: Tá todo mundo ocupado. Temos que ir pro break?
1: É, só a informação, ó. Segundo o aeroporto, a confusão ocorreu durante a retirada do ponto do táxi, táxi.rio, localizado no embarque.
0: Eu não tenho nada a ver com isso.
1: No segundo piso.
0: Eu quero que se dane.
1: E aí tô acabou gerando aí. Essa...
0: Tô nem aí o que aconteceu.
1: Essa briga generalizada.
0: Tô nem aí.
5: Fala a verdade.
0: Pô, olha só o taxista aqui em São Paulo, no jogo São Paulo e Boca. Vocês viram o que aconteceu ou não?
5: E cobrou
0: então,
5: 30
0: vamos lá.
5: Mil reais.
0: Não, não é cobrou. Desculpa, diferente.
5: Desviou.
0: Ele roubou. Por quê? Porque o taxista, o argentino, pegou o táxi, estava com o filho e foi pro Morumbi. Acho que ele foi pro museu do futebol, deu 30
5: ele
0: reais.
5: Ele pegou o táxi do museu
0: não,
5: pro Morumbi.
0: Não, eu vou. Isso, exatamente. Aí, o argentino pegou o celular e falou: ó, melhor você fazer, porque eu não sei, tem dificuldade. Aí, ao invés dele botar 30 reais, ele botou 30 mil. E ele devolveu 9.700 só.
5: Diz que gastou o resto.
0: Então, parabéns aí, tá bom? Vamos lá então, 5 mil metros. Desculpa, gente. É que a gente tava falando aqui que lá no Rio, aí. O cara levantou a mão pra pegar o táxi.
5: Tomou na orelha também. No... Pera aí que a gente tá resolvendo um negocinho aqui.
0: Não, porque... Porque assim, ó... Porque você não pode falar do Rio, né? Senão os caras defendem o Rio. Não, o Rio é o Brasil, gente. Rio de Janeiro é o Brasil, certo? Aí o cara chegou pros caras que veio turista, né? E os caras... Aqueles...
5: Balcão de informação.
0: É, ó, balcão de informação que tem lá. Ó, seguinte, ó... Não pega clandestino.
5: Não pega qualquer
0: porque
5: carro.
0: Porque é foda.
5: Não.
0: Clandestino, é, é o cara vai, é muito perigoso. Você vai lá e pega os amarelinhos.
5: Aí você vai lá fora, dá um pega pra capar dos amarelinhos.
0: O cara pega a sua bala.
5: Acabou. Onde você vai achar a bala? Nunca mais, cara.
0: Que isso, cara? Deixa eu falar com você. Vocês não acreditam que essa porra vai dar certo? Nós temos um ataque de riso. Porque nós estamos reclamando dos caras do esporte, velho.
1: Mas quando eu falo do amarelinho, os caras falam, eu achei que os caras estavam fazendo churrasco.
0: Rio, né?
1: Os caras largou, estavam fazendo churrasco, tava na
0: tarde.
1: Praia.
0: Os caras, ah, hoje a gente não vai pegar pra cliente, não. Nós vamos fazer um churrasco aqui.
5: É confraternização, estamos antecipando a festa de final de ano.
0: Aí o cara tomou um soco na
7: cara.
0: Não, é verdade. Aí os caras pegam Jesus e vestem Jesus de Havaiana, vestem Jesus de NFL. Minha vida, senhor, que palhaçada. Eu não concordo com isso, né? Aí, a gente tá contando uma coisa engraçada, não sei se vocês não acham. O que eu tenho que fazer?
1: Pode chamar a Ana Martins, por exemplo.
0: Chamar a Ana Martins, que meu óculos até embaçou. Deixa eu falar uma coisa pra vocês, gente. Ó, falando sério, isso não é mentira não, caralho. Aí veio uma... O cara... Lembra o Hotel Nacional ali no... São Conrado. O cara fez lá, reformou tudo. O cara me deu o quarto presidencial. De graça pra mim. Falei, não. Eu prefiro ir pra Paraisópolis aqui com meus amigos aqui, que é muito melhor. Vamos, Ana Martins.
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8: Fala, Craque Neto, um abraço pra você, pra todo mundo aí da bancada do Donos da Bola, você ligado na Bandeirantes. E a Conmebol conheceu os dois últimos times classificados para a Libertadores Feminina edição de 2026. Com o fim do campeonato colombiano, Deportivo Cali, que foi o grande campeão, e o Santa Fé, o vice, garantiram as vagas nos grupos D e A, respectivamente, de acordo com o sorteio que aconteceu no dia 14 de setembro. São 16 equipes, quatro times, e entre os representantes brasileiros, Corinthians, Palmeiras e Cruzeiro. O Corinthians está no grupo A com Colo-Colo, Caracas e o Santa Fé, que ocupou essa vaga que estava em aberto. Palmeiras integra o grupo B com Del Valle, Belgrano da Argentina e o Universitário do Peru. Já o Cruzeiro está no grupo C com LDU, Bolívar e o Olimpia do Paraguai. O Corinthians, que também disputa a Taça do Brasileirão Feminino no próximo sábado, faz o jogo de estreia da Libertadores contra o Colo-Colo no dia 15 às 5 da tarde, horário de Brasília, lá no Equador, onde vai acontecer a competição, que segue até o dia 30 de outubro.
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0: Ó, eu queria dizer, eu nunca dei tanta risada na minha vida nos últimos anos. Juro por Deus que eu não sou uma pessoa que fico rindo muito, eu sou muito chato. Eu vi essa briga é mais ou menos quatro narradores que nós temos quando sai a escala. É aquilo ali, porrada, firme e forte, o profissionalismo. É que a Rádio Bandeirantes sempre nos colocou, certo?
5: Claro.
0: Sem rir, sem esse negócio, isso é um absurdo.
5: Seriedade.
0: Seriedade total. Por sinal, a Grela, faz tempo que eu não te vejo, hein, Grela?
9: Tudo bem, craque?
0: Tudo bem, e você, filho?
9: Tudo bem. Trabalhando bastante, graças a Deus.
0: Que bom.
9: Sentindo sua falta.
0: Não é você, não. Eu tô. Ah, eu preciso de você.
9: Ah, não, eu preciso de você também.
0: Tá bom. Então vamos lá, então. Você tem informações do Romeu Tuma, presidente do conselho, que foi colocado no cargo de novo, não é isso?
9: Exatamente, craque Neto. Romeu Tuma Júnior, presidente do Conselho Deliberativo do Corinthians. Isso, muito bem lembrado. Ele concedeu uma entrevista agora à tarde e disse que
0: pra
9: há
0: quem?
9: Chances. Uma entrevista que não foi, não foi ao ar ainda, a gente não sabe pra quem foi dada, mas...
0: Mas não é fake news,
9: não,
0: então.
9: Não, não é fake news, não. E ele disse que há, sim, a possibilidade das eleições não acontecerem no Corinthians no dia 28 de novembro, porque há um risco de intervenção judicial no Timão nesse meio tempo aí, viu, craque Neto?
0: É, eu acho que se isso acontecer, vai ser benéfico pro Corinthians.
9: É.
0: No meu entendimento, né?
9: Lembrando que nós temos 5 pré-candidatos já oficializados até aqui para tentar aí manter esse... tentar colocar o Corinthians de volta aos trilhos, pelo menos é o que todos vão dizer, e há, portanto, a possibilidade de não acontecer. Por enquanto, Rosala Santoro, José Augusto Mendes, Sérgio Janiquian, o André do Bilhão e o André Negão são os 5 pré-candidatos oficiais, a ver se a intervenção judicial vai sair e se vai acontecer mesmo as eleições no dia 28 de novembro.
0: Campeonato. Tá certo, o Corinthians que joga dia 7.
9: Isso, contra o Internacional.
0: Eu tava assistindo o Sub-17 hoje, tava jogando Palmeiras e Vasco. Tava 4-0 pro Palmeiras. Sub-17. E tava jogando Corinthians. Eu acho que Vitória. Não sei. Dá uma olhada pra mim aí. Sub-17 que tá pegando fogo. Primeiro colocado é o Palmeiras e Flamengo. O Corinthians é terceiro. Tava tendo jogo agora. Tava assistindo pela Sport TV em casa. Antes de vir pra cá. Almocei e fiquei assistindo. Tava 4-0 pro Palmeiras contra o Vasco.
1: Palmeiras 44 pontos. O Corinthians 39. Bragantino 39, Fluminense...
0: Sub-17.
1: Isso, sub-17. Exatamente.
0: 5-0 pro Palmeiras. Quanto tá o Corinthians?
1: O Corinthians foi 8-0
0: contra o Atlético-Goianiense.
1: Isso.
0: Sabe quem fez gol? 101º gol? O Miguel Moscardo. E sabe com quem que o Corinthians renovou? Sabe quantos gols ele tem, esse menino? 101, centroavante. Mas aí, os caras colocam Lingard. Colocam Vitinho. Labiá. E esse menino tem 101 gols no sub-17. Ele é irmão do Moscardo. Acho que ele chama Miguel Moscardo. Ele fez o primeiro gol. Primeiro gol ele fez. Tá 8-0. Meteu dois. 102 gols com a camisa do Corinthians, sub-17. Mas ele não serve. O Lingard serve. O Pedro Raul que serve. É isso que serve pro Corinthians.
5: A gente é chato.
0: É muito,
5: né?
0: Louco, né?
5: A gente é chato.
0: Muito chato.
5: Porra, a solução sempre esteve nas categorias de base.
0: Tá ali do lado.
5: Cara, é fácil de enxergar. E eles não querem ver. Ou tem outro.
0: Aí
5: tipo
0: vocês
5: de
0: da
5: negociação.
0: Imprensa corintiana paga pau pro Lingard. Sabe quantos gols ele fez no Corinthians até agora? 2. Labiá, 2.
5: E o Mavis?
0: 20.
5: Quanto custou cada um?
0: Você tá de brincadeira. O que mais do Corinthians? Guilherme Agrela. Tem, antes disso, estreou com o Leandro no Resenha?
9: Sim, sim.
0: Que horas? Chama aí o programa.
9: 9 horas da noite, das 9 às 11 no YouTube e também na Fest TV, na Bandeirantes. Leandro Guerreiro deu uma aula de futebol pra gente lá no Morumbi. 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
0: Você fez o basquete?
9: Isso, ontem eu não fui tão humilhado quanto o Lucas Bueno, menino da faculdade.
0: Eu não perguntei isso, na verdade eu perguntei do programa.
9: Bom.
0: Quero que você chame o seu programa, depois você fala do conteúdo.
9: Tá bom.
0: É legal você falar do conteúdo depois.
9: Tá bom. Das 9 às 11 horas da noite, no YouTube da Bandeirantes e também na TV.
0: Que vai, o conteúdo é o quê?
9: Resenha, que é o nome do programa, mas também muita informação.
0: Super criativo, né?
9: É, não fui.
0: Quem deu o nome, né?
9: Não fui eu.
0: Eu sei, tudo filho, bem. Tá tudo bem, eu sei quem foi.
4: Na verdade, é Resenha do Agrela.
0: Resenha do Agrela.
9: Resenha do Bueninho.
4: Resenha do Agrela.
0: Tá.
9: E? Das 9 às 11, com muita informação, mas de uma maneira descontraída. Então, com bastante entretenimento também, viu,
0: cara? Legal. Aí, ó, fala aí o que que é, vamos lá.
9: Esse aí é o Lucas Bueno no futebol. Ele vai bem, joga bem. Meteu no ângulo.
0: Que é
9: ali,
0: muito
9: ó,
0: legal o menino com o palmeirense com a camisa do São Paulo. Eu fico feliz isso,
9: mas,
0: né?
9: Mas aí voltou ao normal. Ah, não, ele foi bem ainda.
0: Não, bateu bem na
9: bateu
0: bola.
9: Bem, bateu bem. Segurou o Guerreirão
4: esforçado,
9: no colo.
4: Esforçado.
0: Vamos
9: segurou
0: lá.
9: O Guerreirão no colo. Aí é o choro do... Eu não sei de onde o Igor tá tirando tudo isso, mas tudo bem. Eu tinha perdido, né? Faz parte, perco mesmo.
0: Ah, perdeu,
9: é assim,
0: faz parte.
9: Exatamente. E aí o Lucas foi lá e meteu no ângulo lá. Ele bate bem na bola. Jogou na base do São Paulo.
0: Olha só.
9: Foi bem, foi
0: bateu
9: bem.
0: Bateu bem na bola.
9: E aí pegou o Guerreirão no colo, que foi a parte que o Guerreiro mais gostou do desafio, ó. Guerreirão, ó, todo feliz.
4: Vou te falar uma coisa.
9: Muito obrigado ao São Paulo mais uma vez, né?
0: E agora do basquete foi com quem?
9: Do basquete foi com o Alexandre, que tem uma página, ele é influenciador de basquete.
0: Antes disso, eu queria que fizesse uma matéria com o basquete do Corinthians, que hoje o elenco do Corinthians vai ser apresentado. Acho que hoje ou amanhã. Grande Gustavo, que é o gerente lá. E quem é?
9: Opa, podemos fazer então. Boa,
0: por favor,
9: boa
0: legal
9: dica.
0: Isso aí.
9: Vamos sim, vamos sim. É o Alexandre, ele é um influenciador de basquete.
0: Tá.
9: Tem uma página chamada Original Baller.
0: Original Baller.
9: Baller, isso, exatamente.
0: Por que ele pode original bola?
9: É um termo do basquete, né? Uma gíria do basquete, em inglês e tudo
0: é
9: mais.
0: É esse menino aí.
9: Esse menino aí, joga muito.
0: Aí vocês vão disputando as paradas ali do garrafão.
9: Isso, exatamente. Fazendo uma bandeja reverse, como chama. Aí nesse desafio aí o Lucas Bueno passou mal. Falou muito e passou mal. Mas aí ele
0: quem
9: fez...
0: Quem ganhou?
9: Ah, o Alexandre, né? Que é o grande jogador mesmo.
0: Tá.
9: Foi bem.
0: Foi em Ibirapuera?
9: Foi.
0: Lá nas bonito quadras Ibirapuera, né?
9: Sim.
0: Mas as quadras precisam melhorar, né? Dá uma olhada ali, né? Você vê que as pessoas fazem ali de ferro porque as pessoas não roubem.
9: É.
0: Muito louco isso, né? Mas tá bonito também.
9: Tá bonito, tá bonito.
0: Tá bonito o Ibirapuera.
9: Tá bem ajeitado, bem
0: pode
9: ajeitado.
0: Pode falar, Leandro.
4: Eu tenho que agradecer ao Luiz Chulapa, né? Que
9: sim,
4: tá bem,
9: opa, entrou, foi maravilhoso.
0: E você fez também ao vivo, entrou, né? Ao vivo.
9: Foi, foi.
0: Eu tava o dia o Chulapa verdadeiro, que é o Serginho Chulapa, foi nos Donos da Bola. Você tava. Aí a Maria Eugênia trabalhava lá hoje, porque a Maria Eugênia tá no Brasil Urgente, né? No Jornal da Band. Maria Eugênia que faz o. Como é que chama? Pra... Telepronto lá, né? Telepronto é. TP. Que ela fica lá e é importante demais. O TP, principalmente pra jornal. Eu não preciso muito de TP a não ser na hora dos merchan. Aí a Maria Eugênia, da sua simplicidade, o Serginho Chulapa, ela falou pra mim assim no ar, falou, Neto, por que o grito dele é Chulapa? Falei, olha, bem, eu não queria te dizer saber, uma coisa, eu acho que é melhor você não saber por que o Serginho Chulapa é Chulapa. O que mais do Corinthians?
9: Matheus Bidu, viu, craque Neto, pode ter, aí pode ser o quinto jogador do Corinthians desde o ano passado com hérnia inguinal. Gustavo Henrique já passou
0: por isso. Eu operei agora, gente.
9: É, então dói bastante.
0: Tirei as duas.
9: Pode ser o quinto jogador. Porque
0: tô com
9: o
0: dor agora, pra falar a verdade.
9: Tá com dor, craque?
0: Tô.
9: Melhoras aí, viu?
0: Não. Tá tudo bem.
9: Tá bom. Gustavo Henrique, Yuri Alberto, Hugo, lateral esquerdo, e o João Pedro Choca já passaram por esse problema. Tem um prazo de recuperação de 4 a 8 semanas. Por isso, caso seja de fato constatada a hérnia inguinal, ele só vai operar ao final da temporada. Mas é uma preocupação porque ele tem sentido bastante dores no pubis desde julho deste ano.
0: Ó, eu tava fazendo a burca, Sandra, um dia. Eu não minto, nem na rádio, nem em lugar nenhum. Eu falo a verdade. E a minha cama é um pouco alta, essas camas de rico, sabe? King, não sei o que lá, como é que chama?
9: King size.
0: King size. É alta e eu sou baixinho. E aí eu fiz um esforço que não tava muito...
5: Tava programado.
0: Aí eu, ela falou, tá, eu falei, não, não, a minha hérnia, porra, a minha hérnia tá saindo. Daí eu operei.
9: Então a origem da sua cirurgia...
0: A hérnia, você fala, cuidado que você fala.
9: Não, só tô perguntando.
0: Não, não, cuidado que você briga comigo, que eu não sou um cara muito apropriado pra você brincar.
9: Desculpa.
0: Porque aí você vai receber uma volta...
9: Tá, é verdade.
0: E você vai ficar com vergonha.
9: É verdade.
0: A hérnia inguinal... Ela é uma protetora aqui em cima, né? E eu tirei ali, você tira ela e bota a rede, né? E eu fiz a cirurgia, vai fazer um mês com o Dr. Walter Ares. E hoje eu tô melhor. Mas eu descobri essa hérnia fazendo amor. Você não consegue fazer de tanta dor. Imagina o púbis, você teve dor de púbis.
4: Não tive.
0: O púbis...
4: Eu tive hérnia e apêndice.
0: Nossa, mãe do céu. O púbis é pior ainda. Mas tem um dos maiores médicos do mundo, que é o Dr. Walter Ares, que conseguiu mostrar para o esporte que muitas vezes a dor do pubis não é o pubis, é a hérnia inguinal, que é tudo colado ali, sabe? É tudo junto. E eu, graças a Deus, operei, tá tudo certo. E agora eu comprei um sofazinho. Sabe esse sofá?
5: Mais baixinho.
0: É verdade. Para nós ser um velho, eu comprei um sofá, porque eu não tinha condições. Ficar de pezinho, sabe aquele que é de pezinho? Com os dedos, tudo. Não tem mais idade para isso. Vamos lá, são 19 horas e 23 minutos, vocês aprenderam, quem tem hérnia inguinal. E outra coisa, tem os babacas aí que deixam a hérnia, ela fica daqui do umbigo, ela fica aquela grandona
5: assim. Parece um poste.
0: Você tá louco, você tem que operar ali, porque se estourar, é pro intestino. Você, ó, não pode. Vai, procura o Dr. Walter Ares. É, em relação ao Corinthians, seu Matheus Bidu, é complicado pro Corinthians, né? Descilo.
5: É complicado porque você não tem sombra pro Bidu.
0: Hugo.
5: Então, você não tem sombra pro Bidu na lateral esquerda, né? E é um time que já vem sentindo muito a falta do Yuri Alberto. É um momento complicado de 6 partidas sem vitória.
0: Ah, mas então... tem o Angileri.
5: Angileri.
0: Tem o Angileri, desculpa. O Angileri é bom lateral.
5: É.
0: Para mim, né?
5: Pode ajudar nesse sistema, mas se a gente... O Agrela vai desabafar alguma coisa.
9: Não, não. O Bidu tem 6 gols no ano, né? É um lateral que vai à rede bastante, apoia bem.
5: E foi muito contestado no começo. Ele veio do Guarani, foi muito contestado.
9: Cruzeiro,
5: foi,
9: né? Afastado, né? Pois por um tempo, fora dos planos.
5: Então, aí ele conseguiu dar a volta por cima. Falou-se até em algum momento de seleção brasileira pro Matheus Bidu. Eu acho um bom jogador.
0: Não, tudo bem, eu respeito. Eu sei que falou, mas o Mateuzinho, Matheus Bidu pra seleção, pra Copa do Mundo.
5: Ah, mas essa seleção que joga sábado contra a Índia também, eu vou falar um negócio pra você.
0: Independentemente disso, não dá, né?
5: Tá muito nivelado por baixo. Não, e aí é num momento complicado para o time do Corinthians, que precisa de ponto. O Internacional é um concorrente direto na parte baixa. Você ter um jogador que não está 100% fisicamente, ele é um cara muito voluntarioso, pode por isso talvez.
0: Mas acho que da lateral esquerda é menos pior do que da lateral direita.
5: Aí bota um Andrezinho lá, Diego. Bota o André de lateral direito,
0: bota aquele português ruim, desgraçado, Pedro Milan, não sei o que.
9: Pedro Milan é uruguaio, né?
0: Uruguaio?
9: É, uruguaio. Realmente não convenceu. Só pra deixar claro, viu, o Bidu não deve operar agora. Então, hoje, por exemplo, já treinou normalmente, mas ficou de fora dos últimos treinamentos justamente por essas dores no pubis, então tem sido poupado. O Corinthians entende que esse problema, se for de fato uma hérnia inguinal, só será resolvido após a temporada, justamente, Silão, pra não perder essa reta final aí.
5: Mas tem a questão da dor.
9: Claro,
5: aí
9: claro.
5: Aí é com o jogador,
0: remédio,
5: né?
0: Tem remédio. E aí?
4: Não, nesse momento também tem que ir um pouco de sacrifício, né? É a questão de ser poupado. No Corinthians também tem folga dia sim, dia não tem folga. No Corinthians tem folga de 5 dias, então acredito que dá pra fazer aí o controle de carga certinho até chegar o dia dos jogos. Ele não pode ficar fora nessa reta final, que é um jogador, como a gente tem o reserva, tem, mas não é a altura.
0: Tá bom. Tá bom pra vocês. Agora, do meu entendimento, a gente vai agora

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1: Flamengo e Estudiantes voltam a se encontrar na Copa Libertadores, agora nas semifinais. Mas antes disso, em 2025, nas quartas de final, o Flamengo também passou pelo Estudiantes na campanha que terminou com sua quarta conquista. Venceu no Maracanã por 2-0 e perdeu pelo mesmo placar na Argentina. Nos pênaltis, o goleiro Rossi brilhou e levou o rubro-negro adiante. Terminou com a vitória sobre o Palmeiras em Lima, no Peru. O vencedor dessa fase avança à grande final, que em 2026 é disputada em Montevideo.
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Estamos de volta aqui no Bandeirantes a Caminho do Sol, 4 horas da manhã, tá acabando já, vocês curtiram aqui muita informação do esporte com o craque Neto, também com a entrevista com um dos candidatos à presidência do Corinthians, um Rosalá Santoro, tocada pelo Ricardo Capriotti, também Leandro Quezada. Daqui a pouquinho tem o candidato do Santos, também temos uma entrevista hoje com o candidato do Santos, o José Renato Quaresma, em eleição no Peixe também esse ano, que vai definir o futuro do time. Algumas participações de ouvintes, Paulo Natipoupa aqui de Bauru, mandando um abraço. Bom dia, Diogo, já estamos acordados. Anderson, lá no Porto de Santos. O Alexandre de Marituba mandou um abraço pro Neto aqui. Falou que adorou o programa dele. Bom dia, Diogo. Um enorme prazer a volta da Caminho do Sol. Um grande abraço a todos os ouvintes. O Birajara, taxista de Santos. Um abraço para você, o Birajara. Bom dia, Diogo. Um grande abraço. Aqui é o Rafael, vulgo professor, caminhoneiro da Baixada Santista. Aí uma buzina para você. Ó. Um abraço para todo mundo. Só passando para desejar um ótimo dia, porque a Tatiane Cristina Cruz acordou em cima da hora. A Alexa nem deu sinal de vida para levantar. Vixe Maria, te complicou aí, Alexa. Né, Tatiane Cristina do Jardim?

0: João Filhole, Butantã aqui, zona oeste da capital paulista. Tem gente também de Poços de Calda. Bom dia, Marines. É, um abraço, Marines, para você de Poços de Calda. Muita gente mandando mensagem aqui no 11 999 04 8756. Bom dia, Diogo. Eu e minha esposa Sueli estamos escutando você e as notícias, tomando suco de goiaba com torrada com requeijão cremoso servido. Nossa, que delícia, hein? Excelente programa, eclético e muito bem apresentado por você. Obrigado, que elogio maravilhoso. Abraço, viu? Ayrton Dias de Campinas. Mais uma. Bom dia, Edson Gonçalves de Piranga perguntou: você é de Taboão da Serra, Diogo? Bom dia, eu não sou não, sou aqui da capital paulista mesmo, zona oeste da capital paulista. Fiquei curioso a pergunta, por que, Edson? Me responde aí a pergunta aí, porque a dúvida se eu sou de Taboão da Serra. Inclusive, eu acho que eu nunca fui pra Taboão, viu? Eu nunca fui, não tenho nenhum familiar ou amigo que more lá. Mas já passei perto, mas nunca fui para Taboão da Serra, tá certo? Daqui a pouquinho a gente traz mais um giro completo aqui de notícias no Bandeirantes Caminho do Sol, mais homenagens ao Pelé, que hoje, no dia 1 de outubro de 1977, fez o seu último jogo e último gol da carreira com a camisa do Cosmos. Foi um amistoso justamente entre Cosmos e o Santos, tá certo? Vamos para mais um rápido intervalinho aqui. Na volta, a entrevista que eu prometi com um dos candidatos à presidência do Santos, ele, José Renato Quaresma. É rapidinho mesmo o intervalo, a gente já volta.
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2: E voltamos aqui ao Concentração com João Paulo Capelanes. O Agrela já está com a gente também. Contato, João, feito pelo Agrela aqui com o José Quaresma, que é um dos quatro candidatos à presidência do Santos. O Santos em breve escolherá o novo mandatário. E o João tem conversado com alguns deles, né? Você já conversou com quem aí nesse período, João?
3: Ludovice, né? O Ludovice já conversou conosco. Que
2: ainda não era candidato oficial naquela época, né?
3: Foi mais como opositor ao Marcelo, o Maruca falou com a gente também.
2: Maurício Maruca, né?
3: Isso, o Vladimir ainda não.
2: Vladimir Matos.
3: Exatamente, ainda não, e é uma honra bater um papo com o senhor Quaresma, né? Para que a gente possa
2: entender
3: um pouco.
2: Passa as honras da casa, então, por favor.
3: Claro, vamos
2: sim. Você que está totalmente ligado aí nesse processo do Santos, e a gente aqui na esperança de que o Santos consiga voltar aos bons tempos.
3: Não é nem ligado no processo, é que essa dinheiro é preocupado mesmo com a situação do clube, porque a gente sabe que o próprio Marcelo Teixeira recentemente entrou em contato conosco, entrou ao vivo com a gente aqui no Domingo Esportivo Bandeirantes e falou que a situação ela era calamitosa na questão financeira. Agora com a saída das bets, agora que eu vou querer ver como é que os clubes vão fechar a conta deles. Qual o projeto que o senhor tem que pudesse destrinchar degrau por degrau para que o Santos possa sair não só dessa situação financeira delicada, mas consequentemente voltar a figurar entre postulantes alguma coisa na temporada sem gastar mais do que arrecada? Que fazer futebol gastando mais do que arrecada aí coloca qualquer um de nós aí. Mas outra coisa é ter gestão capacitada e profissional. O que o senhor pode falar sobre o projeto do senhor, por gentileza?
4: Boa pergunta, Alcântara. Eu acho que todo torcedor do Santos tem que ver o que o Santos vai poder ser daqui para frente, né? Até agora a gente chega aí com uma gestão bem complicada, mas eu tenho um plano de governo que eu já coloquei no meu site, está tudo lá, e nós temos 10 itens bem desmistificando toda essa parte do que é o projeto. O projeto é uma gestão financeira justa, é um trabalho no futebol de coerência com gestão de pessoas, porque futebol é gestão de pessoas, é uma arrecadação maior que o Santos teve agora a oportunidade nesse período, junto com o Neymar. Ele trouxe uma capacidade maior de arrecadação, mas o Santos também gastou. E quando vocês entram no caso dos patrocinadores que foram as bets também inflacionaram o futebol de uma forma que os times gastaram demasiadamente sem se reequilibrar. Então, tudo isso nós vamos trazer na nossa proposta para um reequilíbrio do Santos, um reequilíbrio do futebol. Não existe varinha mágica, existe sim trabalho, grupo que pense no Santos, que pense nessa nova concepção do futebol, que é o que a gente viu dentro do custo da formação internacional que eu tive na CBF Masters. Nós fomos visitar países como Espanha, Portugal, a própria Suíça, com todos os projetos, e nós estamos na questão futebol anos luz. A questão de gestão deles é muito forte. O fair play financeiro, ele é executado e ele é cumprido. Aqui, nós ainda estamos passando pela fase de gastar quanto posso, reestruturar, faça o que der. E o futebol está mudando toda essa estratégia. Investimento pesado na base, isso a gente tem visto aí como exemplo, a própria Espanha, que foi campeã agora, uma reestruturação de dívida, e nos 100 primeiros dias nós vamos apresentar já algumas sugestões e valorizar o clube. Porque, como vocês disseram, vocês estão acompanhando e o clube vem sendo desvalorizado cada ano que passa.
2: O Quaresma, boa tarde, ô Quesada. Quando a gente recebe a informação de que o Santos deve cerca de 1,2 bilhões de reais, a primeira coisa que vem à mente é como é que vai conseguir levantar esse dinheiro para sanear algumas dívidas? De onde vai tirar esse dinheiro também, não é? Ou parte desse dinheiro para continuar tocando o projeto futebol, porque a gente fala de pagar dívida, de acertar isso, acertar aquilo e tal, tem um time de futebol que não pode ser abandonado jamais, né? Isso é um problema, e é uma arte, né? Você jamais conseguir. Jamais, né? Porque tudo que a gente fala do Santos está em torno do time de futebol, né? Se o time de futebol acabar, acaba tudo, né? Então não pode abandonar o time de futebol. Então, eu me questiono, né? Como é que o Santos vai conseguir fazer aí uma engenharia financeira para não abandonar o time de futebol e, ao mesmo tempo, pagar as dívidas que tem ou diminuir parte das dívidas que ele tem, sem falar no termo SAF, né? Porque muita gente entende que a única saída do Santos é a SAF. Eu, às vezes, acho que é a única saída, às vezes eu entro em contradição, acho que não, que se o Santos tivesse aí uma gestão profissional, ele vai sofrer, vai sangrar, mas teria condições de repente, acertar aí nos próximos 5, 6 anos essa situação financeira. Então, eu queria colocar essa história da SAF também nessa discussão, não é? O senhor acha que é possível mudar a história financeira do Santos sem a presença de um grande grupo financeiro que coloque realmente uma boa grana, que coloque um aporte financeiro no clube?
4: Ótima pergunta, Tessada. Eu vou entrar num global da resposta até para a gente poder ter isso. O Santos, em 111 anos, teve uma dívida de 700 milhões. Com 3 anos, 114, 1.200 apresentado até agora no Conselho Deliberativo. Essa dívida pode ser uma dívida ainda um pouco mais alta até o final do ano. Para você chegar numa reestruturação financeira disso aqui, ela é uma engenharia financeira como se faz em qualquer empresa. As empresas têm essa engenharia. É fazer um programa de reequilíbrio financeiro, trabalhar forte em cima disso. Nós temos exemplos do futebol que foram feitos, porque eu vou te dar outra resposta. O Santos arrecadou muito mais nesses anos, e arrecadou bem, e gastou acima do que ele arrecadou. Então, a gestão financeira feita no clube, ela teve um direcionamento. Sucatear o clube. Por que sucatear? Porque nós estamos aqui com o mesmo exemplo que aconteceu praticamente no Cruzeiro. As dívidas aumentaram drasticamente e foram buscar uma SAF com um valor abaixo que o clube vale. Apresentaram agora uma SAF de 2 bi. Se o Santos chegar no final do ano, vamos dizer dos mesmos 1.200, vai sobrar o quê? 800 milhões para serem divididos em 5 anos de investimento no clube, isso vai resolver? Então, antes de nós falarmos da SAF, que é importantíssimo esse assunto, nós precisamos falar de um reequilíbrio do clube, não esquecendo do futebol, como você falou. Então, a SAF, ela é importante, e nós temos alguns modelos, como nós vimos também no nosso curso fora daqui. Os modelos apresentados, eles têm diferentes formas. Vamos lá. Esta de você vender para um único dono. Se eu te vender um carro, se eu te vender uma casa, você vai dizer, eu vou ter que desapegar e passa a ser seu, você faz o que você quiser. Isso não pode acontecer com o clube de futebol, porque é emoção, é paixão, é amor. Você pegar, simplesmente vender para uma pessoa, você está colocando em risco todas essas pessoas que têm uma ligação emocional. Mas nós temos alguns exemplos de futebol. E esse, por exemplo que eu vou te dar é do Fluminense. O Márcio Bittencourt, eu conversando com ele na semana retrasada, lá no Rio, ele está colocando 40 pessoas, 40 sócios do Fluminense, dentro da SAF que vai administrar o Fluminense, para que ela continue e consiga ter a capacidade esportiva que o clube precisa. Porque você pode também com a SAF não ter boas reações, como nós tivemos alguns clubes aqui que não tiveram. O que nós precisamos nesse ciclo sustentável que nós temos são receitas recorrentes, previsibilidade financeira, melhor capacidade financeira e marcar muito mais a valorização da marca, que é muito mal explorada em determinados momentos e se espera tanto tempo para a gente poder fazer essas receitas que aumentam essa capacidade. O clube, e aqui não vou discutir a capacidade de cada clube, com respeito a todos, o Santos é a maior marca do futebol nacional e internacional como conhecido. Você vai lá para fora, todo mundo pergunta do Santos. O Santos tem duas marcas ícones, Pelé e Neymar. Fora os demais jogadores que passaram com qualidade. E tudo isso tem que ser transformado junto com a história, como os clubes europeus fazem, junto com a história do clube, em recursos diários para o clube. Você precisa aumentar tudo isso. A dívida, ela vem de duas fontes. Uma, você vai ter que estancar e recuperar seu dinheiro de caixa. O que é estancado, você vai ter que negociar em ponto final.
2: Agora, o João, ouvindo o Quaresma aí, né? 1.200.000.000, cara.
3: Tá muita coisa.
2: Olha, que dinheiro absurdo, né? Agora, a gente fala de SAF. Qual é a SAF que vai vir para o clube, João, Agrela e Quaresma, e vai deixar que o clube continue mandando? Cara, assim, é difícil, né? Porque quem vai colocar o dinheiro vai querer comandar o negócio.
3: Vai querer mais de 50%, eu acho que está no seu direito. Você colocaria dinheiro no negócio que você não vai poder controlar? Não. E vai colocar na mão de gente que colocou o clube com uma dívida de mais de R$1 bilhão? Evidente que não. Não. Agora, queria perguntar para o seu Quaresma uma questão que para mim está muito clara. Se eu estiver errado, seu Quaresma, o senhor, por favor, me corrija aqui. Vamos lá. O Santos estava com transfer ban, um monte de dívida, não podia contratar. O que que fez aí a família Neymar, o Neymar, o pai dele, a empresa? Paga o transfer ban, contrata jogador, investe aqui, investe lá, tudo parece bonito. Só que uma hora, mais cedo ou mais tarde, ninguém é louco de rasgar dinheiro, mesmo que você tenha muito, a conta vai chegar. E quando a conta chegar, muito provavelmente o Santos não vai ter como pagar. Me parece muito claro, sem querer usar muito o termo técnico correto, que essa, entre aspas, SAF vai cair no colo do pai do Neymar. Porque você deve. Daqui a pouco vai bater na porta, precisa pagar. Putz, não tenho como, ó, toma aqui uma porcentagem. O senhor teme esse tipo de ação, ô candidato?
4: Não, não temo. Eu vou até te falar um pouco mais, Capela, da parte do que eu estudo da SAF. O Atlético Mineiro aconteceu isso. As dívidas do clube foram repassadas depois, o clube foi repassado como pagamento. O Cruzeiro, ele foi induzido a aumentar seus gastos. E o Santos também foi induzido a aumentar seus gastos. O Santos, nós temos que deixar claro, ele não está com 500 milhões a mais de dívida por um processo simplesmente que ele tentou equalizar o processo financeiro e não conseguiu. Não, ele gastou esse dinheiro. Gasto, jogado fora. Ah, mas foram contratações que precisaram. Sim, contratações que não trouxeram resultado. Contratações totalmente questionáveis. Dinheiro que foi embora no ralo e que você hoje contabiliza a dívida. Você perguntar do pai do Neymar, ele colocou 16 milhões para quebrar um transfer ban. Porque o filho dele, e eu faria a mesma coisa, vocês fariam, é o principal jogador, é um jogador conhecido mundialmente, que não quer passar por uma zona de rebaixamento. Não queriam perder a Sul-Americana. Mas o Santos já fez a contrapartida e estendeu 7 propriedades que estão desde as camisas até os shorts, que são valores também futuros, que o Santos tem direito a receber 27, mas que já foram usados por essa diretoria. Então nós estamos falando de um caos financeiro provocado por quem está lá. Hoje, a consultoria e a empresa que está por trás do financeiro do Santos dando esse aporte foi a mesma que fez o trabalho do Cruzeiro. Então, o modo operante do sistema está igual. O que nós não podemos aceitar é esse tipo de inflamou o financeiro de 700 mil para 1.200, estamos falando agora, tá? Isso pode aumentar. Você gastar quase a dívida do clube, dobrar a dívida do clube em 3 anos, sem um resultado em outras áreas. Sem um resultado de melhoria física da Vila Belmiro, do CT Meninos da Vila, o CT Rei Pelé, que fez, foi o pai do Neymar também, em troca de nome, de projeto. O Santos não teve que pagar, mas ele trouxe os parceiros dele e colocou lá um gramado novo, uma estrutura nova. Então, o que fez o Santos? Essa é a pergunta que nós precisamos ter muito clara a resposta. Nós estamos falando de Caixinha, 13 milhões de multa, Voivódia, 10 milhões, Morelos, 18 milhões, Zé Rafael agora, 48 parcelas, de 400 mil por mês.
3: Bilal.
4: Já colocou. Não, Bilal, o Biliassi, nem conta nisso, amigo. Porque jogador desse tipo não pode te ganhar do que veio, que não tinha referência. Bilal ganha hoje 10 mil euros.
3: Nossa Senhora.
4: É um absurdo isso. Então a gente tem que contestar aqui sim, como o Quesada falou, a administração que foi feita no clube. Porque não iria fazer mágica, mas ia deixar o clube equilibrado. Era uma gestão em onde todos apostavam sim no presidente, que ele poderia ter um grupo fechado para poder fazer esse trabalho muito melhor. O que aconteceu é que todo mundo abandonou porque as condições eram totalmente fora o que a gente entende. E os valores de administração não batem hoje com o que a gente pensa, o que eu penso, por isso a gente toma as decisões de sair para ajudar o clube.
2: O Quaresma, o senhor passou por algumas áreas em algumas gestões aí do Santos, né? Certamente foi um aprendizado e é com esse aprendizado que o senhor vai levar parte desse conhecimento para tentar buscar nessa eleição, não é, a cadeira de presidente do Santos. O que o senhor viu que o senhor não gostou, né, nessa experiência? O senhor trabalhou em duas gestões, não foi? Isso explica para a gente, até para o ouvinte ter uma ideia dessa experiência passada aí, recentemente.
4: Boa, Ricardo. Estou no clube desde 2011. Eu entrei no Conselho Deliberativo na época do presidente Laor. Passei de lá até agora 16 anos no Conselho. Logicamente, a parte executiva é diferente da parte legislativa, que é o Conselho. Passei no CG do Modesto Roma em 2015, fui campeão paulista, a contratação do Ricardo Oliveira, o que eu fiz por produtividade naquela época, e foi muito comentado, você lembra disso? E o Ricardo Oliveira, uma pessoa de palavra, depois não teve o contrato com a cláusula de automático, mas ele manteve a palavra e continuou no Santos, porque ele se recuperou lá. Entrei na administração, fiquei 4 meses na administração do Modesto Roma, fiquei 3 meses na administração do presidente Rueda. Eu estava na final da Libertadores como diretor de futebol, e ali foi também um processo muito difícil pela falta de conhecimento dele de futebol, da estrutura, do sistema, porque uma coisa é você ter o clube, que é uma empresa, e você gere como uma empresa, e você tem o sistema futebol, que é diferente, você gere pessoas. E entrei agora na administração do Marcelo Teixeira como diretor da base, alcançamos vários números importantes, 2 títulos paulistas, sobre 17 e 24, e sub-20 em 25, subimos 19 atletas para o profissional, 19 atletas na seleção brasileira, nós tivemos 399 jogos com aproveitamento de 74,2% de um trabalho que a gente fez na base, e o mais importante, quando a gente colocava os jogadores à disposição, vinham contratações, eu vou até usar uma palavrinha aqui, esquisita. O Bilal é uma contratação esquisita. Nós tínhamos atletas na base para poder fazer essa sustentação no profissional. Zagueiros nós tínhamos na base. Goleiro, nós tínhamos excelente goleiro. Atacante nós tínhamos. E não eram contratados jogadores como estão contratados agora na última janela, que foi uma contratação pontual, com atletas pontuais, que vão dar essa sustentação e maior qualidade ao clube, certo? Para jogar, enquanto outras agora começam a ser descartadas. Outros que foram contratados em outras épocas vão ser descartados porque não serviram, mas sustentaram o Santos numa fase ruim.
2: Bom, o quinto sinal está marcando 14 horas em São Paulo. O Guilherme Agrela também está com a gente aqui, João, para fazer pergunta para o candidato à presidência do Santos, o Quaresma. Tudo bem, Agrela?
5: Tudo bem, Quaresma. Boa tarde a você novamente, ao Capela e também ao senhor Quaresma. Queria estender um pouco da sua pergunta, viu, Quaresma, em relação a esse passado do Quaresma no clube, seu Quaresma, porque acho que depois de tudo que o senhor já viveu dentro do Santos e a situação que o clube se encontra hoje, muita coisa deve estar na sua cabeça do que não fazer, principalmente. Mas Se tem alguns culpados no Santos, o senhor se colocaria como alguns dos culpados por essa situação que o clube vive, já que o senhor esteve na comissão de gestão, no comitê de gestão do Rueda, que foi um dos piores presidentes da história do Santos, e saiu no início desse ano da gestão Marcelo Teixeira justamente por divergência com o atual presidente do Santos. Mas a base do Santos também não anda bem. Então qual que é a sua parcela de culpa, se dá para dizer assim, nesse momento conturbado que o Santos vive, e como muda isso caso o senhor seja eleito?
4: Bom, vou começar de trás para frente. Eu discordo que a base não esteja bem. A base, com tudo que ela tem hoje de falta de campo, falta de qualidade de gramado, ela tem profissionais bons que trouxeram o Santos a apresentar os números, como eu falei para vocês. Nós trabalhamos isso, e foi um trabalho importantíssimo de família, de atletas, um trabalho muito humano. Responsabilidade sobre a atual crise do Santos, nós podemos dizer que estão dos presidentes, porque o presidente tem a caneta na mão. O presidente Rueda, eu rompi com ele logo depois do Campeonato Paulista, tivemos uma dificuldade muito grande na Libertadores, e a gente via que o processo futebol ele estava sendo esquecido. No primeiro mês, o presidente cortou a alimentação no CT do Santos. Isso é para quem não conhece processos do clube. Queria reduzir para transformar o quê? Uma poupança? O clube deixar dinheiro guardado? Clube de futebol, que a Estada falou. O Santos Futebol Clube é futebol. Mas ele precisa ter uma sustentação das áreas financeiras, jurídica, patrimonial. Não podemos deixar a Vila Belmiro como está com o campo agora, né, com essa péssima qualidade. Então tudo isso tem caneta de presidente. Quando eu estava diretor da base, eu não tenho um centro de custo onde eu tenho dinheiro para poder aproveitar esse dinheiro e fazer melhorias. Você depende do centro de custo do financeiro que precisa repassar esse dinheiro. E do aval do CG e do presidente. Se você não tem isso, não adianta. Agora, como que a gente pode concordar quando você tem na base? Eu fui diretor e passei em todas essas gestões, nunca tive salário no Santos. Nunca tive nenhum tostão de salário. Mas deixa eu fazer uma pergunta para vocês em questão de gestão. Como é que você, estando diretor, o primeiro cargo abaixo de você tinha um salário aproximado de 30 mil? Eu briguei durante 2 anos para equalizar salários de pessoas que tinham embaixo, nisso nas categorias inferiores, de 500, 800 reais, de 1.000 reais, olha o que nós estamos falando, de profissionais que trabalham com base. Equalizar salários que estavam abaixo do mercado. E nós perdemos vários profissionais. E não é possível fazer toda essa equalização. Mas no início desse ano chega, e aqui eu vou novamente frisar, não estou falando da pessoa que chegou, mas entra uma pessoa no cargo ganhando o dobro do que ganha o meu primeiro salário abaixo de mim. É uma incoerência isso de gestão. Como nós temos aí várias incoerências que vão sair depois de mudança de profissional de CLT para PJ, mais uma incoerência administrativa. Eu fui e fiz do trabalho enquanto eu pude na base, numa estrutura onde que a gente defendeu o clube buscando equalização e rapidamente 17 sub-20 para a gente alavancar atletas, o que era a necessidade do Santos, alavancar atletas do que ficar só contratando. Mas usaram isso contrário, contratamos muito e desenvolvemos pouco. Então eu entendo que a sua pergunta, ela vai direta. As responsabilidades têm que ser direcionadas ao presidente. E é isso que eu estou querendo dizer. Estou aqui para assumir responsabilidade. E a minha responsabilidade, com a caneta na mão, o Santos vai mudar. Escrevam que essa história vai acontecer.
3: Tomara. Ô, seu Quaresma, eu tenho um questionamento agora, que é um debate interminável, que muita gente entende, assim como eu, que o Santos precisa jogar mais em São Paulo. Aí a gente ouve aquele discurso, mas o Santos é de Santos e parará. A gente tenta ver aqui potencial de receita para o clube e a gente tem dificuldade para poder ver, porque muitas vezes o Santos paga para jogar na Vila Belmiro. E não dá para um clube do tamanho do Santos, da sua marca, ficar passando por essa situação, sobretudo com mais de um bi de dívida. Ainda mais com o crescimento das novas arenas. O senhor entende dessa forma que o Santos é de Santos, não tem que sair daí? Ou o senhor acha que seria interessante para o futuro, para o bem-estar do clube, sair de Santos e estar mais próximo da torcida de São Paulo?
4: Capelari, eu vou te dar números e vou te dar a minha opinião. Quando a renda dá 500 mil na Vila Belmiro, sobra 180 para o Santos.
3: Sobra 180 mil para o Santos?
4: Paga um salário, você praticamente paga um salário de um jogador médico. Vamos lá. O Santos perdeu capacidade de torcida, de viabilidade econômica, porque essa lei, há muito tempo atrás, que foi aplicada no campeonato onde os clássicos seriam de uma pessoa só, o maior prejudicado de tudo isso foi o Santos Futebol Clube, que ele perdeu a oportunidade de estar jogando em São Paulo, como sempre jogou. Dividir ou na parte do estádio com os demais times. Essa foi uma perda que só o Santos se prejudicou. Eu vou brigar para o Santos voltar a ter um espaço para jogar os clássicos com um percentual aberto ao torcedor de São Paulo, aberto ao torcedor do interior, porque aí é um ponto de logística melhor para que essas pessoas venham ver um clube jogar. Sou a favor de um novo estádio, de um parceiro que traga um modal de novo estádio para que o Santos tenha facilidade de levar esses torcedores. E sou a favor da continuidade da Vila Belmiro como um patrimônio histórico do futebol mundial, porque lá na Vila se passaram os maiores atletas, Pelé, Neymar e outros mais, e ela tem que ser transformada num polo turístico e tem que se auto-alimentar, auto-produzir. Tem que ter lá restaurante, que estão fazendo agora, tem que ter o Museu Pelé, tem que ter o Museu Neymar, tem que ter o Museu da Vila Belmiro. Nós precisamos fazer a Vila Belmiro pulsar e fazer o plim-plim diariamente. Isso tudo é um modal de arrecadação e modelo de trabalho que você aumenta também seu faturamento e vai trazendo o clube para o equilíbrio financeiro. Então eu entendo que é possível. Sim, tudo isso ainda corroborar com a vinda de uma SAF, onde ela possa ser entendida que é uma SAF boa para o clube, onde ela vai ajudar o desenvolvimento num tempo menor, tudo isso vai ser estudado por nós. Estamos abertos a conversar sobre todos os projetos.
2: Bom, a gente tem já o horário político obrigatório, a gente não pode estourar o nosso tempo. A gente sempre explica isso, né, João, para os nossos ouvintes, que às vezes os nossos telespectadores ficam reclamando, mas
3: falta uma semana para acabar.
2: Mas então, um bate-bola super rápido, nós temos 2 minutos só, tá? Um conceito para o Alexandre Matos, que é o cara que faz a gestão do futebol do Santos. Razoável, ruim ou péssimo?
4: Péssimo.
3: Eu concordo.
2: Eu também. Se tivesse um abaixo de péssimo, fatalmente eu falaria o abaixo de péssimo. Neymar renova com o Santos?
4: Primeiro ato da nova diretoria.
2: Como é que é?
4: Primeiro ato da nossa diretoria, o Matos não fica no clube.
2: Olha.
3: O segundo ato é a renovação do Neymar?
2: Então, isso que eu ia. E aí, renova com o Neymar por mais quanto tempo,
4: Quaresma? Esse é automático.
2: Esse é automático, renovação automática. E Cuca segue como treinador?
4: Tem uma conversa boa. Foi uma conversa boa, tivemos juntos na final da Libertadores. Eu sei da seriedade do Cuca, do trabalho dele, mas a gente precisa entender o que o Cuca pensa naquele momento e terminar o campeonato, qual a posição e qual a projeção dele para o ano que vem.
5: Maravilha, maravilha. Agora, o seu cara, só uma dúvida rápida, sim ou não? O Neymar, nessa questão financeira, não é prejudicial ao Santos, com toda a dívida que ele tem, mesmo assim, renovação automática?
4: Não. Ele teve os custos deles pagos. Os custos dele foram pagos. O Santos é que não repassou o dinheiro para ele. Dá para entender a diferença?
5: Sim, mas é uma dívida que o senhor terá de arcar, né?
4: Uma dívida onde o dinheiro entrou.
5: Sim.
3: Eu tenho só uma pergunta última que me veio à cabeça aqui, que eu até fiz questão de questionar isso pro Maruca quando a gente teve a possibilidade há cerca de um mês. O senhor Quaresma, houve... Eu não sei qual que é 100% a veracidade, a gente não trabalha com achismo aqui, sim com informação. Mas, se eu não estou equivocado, foi o próprio pessoal do Diário do Peixe que levantou a possibilidade de uma coisa estar ligada à outra. Se o presidente Marcelo Teixeira não for reeleito, a família Neymar, o pai Neymar, a administração Neymar poderia cobrar 100% de forma imediata dos valores que o clube deve ao Neymar. Isso procede? O senhor tem a informação se uma coisa de fato está ligada na outra? Porque eu acho que se isso estiver, eu perguntei se o Marcelo Teixeira disse que não. Uma boa parte da imprensa que cobre o Santos diz que sim. Qual é a informação verídica? Há uma questão de ligação da reeleição do Marcelo Teixeira com a possibilidade de ter que pagar 100% do que se deve ao jogador?
4: Nenhuma. Eu te afirmo isso. Nenhuma.
3: Não existe isso.
4: O pai do Neymar vai sentar com qualquer presidente que estiver lá dentro do Santos, ele senta. E pior ainda, eu diria para você que a gestão se tornaria muito mais nefasta se ela assinar um compromisso disso dizendo, só fica comigo. Nós não estamos lá vivendo o cargo de presidente, nós vivemos o Santos Futebol Clube. É pelo clube que nós temos que brigar. Você assinar um contrato desse, você tem que ser processado. Né? Então não acredito que isso exista. Porque ninguém, em sã consciência, vai fazer um projeto desse. E eu acredito sim que o pai do Neymar vai poder estar. Eu conheço, nós conversamos, eu conheço bem. A gente sabe do amor dele pelo clube, do filho no amor do clube. E a gente tem que aproveitar esse próprio Santos. Ele vai fazer os negócios dele, ajudando o clube, e nós vamos dar apoio. Mas desde que a gente consiga cobrir os custos e pagar, não ficar criando novas dívidas. Como disse, foi criado novas dívidas para sucatear, para tentar vender para uma SAP que está aí, que não se apresentou em nada. E não vai ser feito isso, porque nós não vamos deixar.
3: Isso é importante que o Sr. Quaresma falou. Quer dizer, se o Santos deve 90 milhões de reais aproximadamente ao Neymar hoje, o Neymar se pagou, mas pelo que o Sr. Quaresma deu a entender, pela minha interpretação, o Santos que não repassou o dinheiro para ele, porque o dinheiro chegou. É isso.
5: Exatamente.
3: Que fase, hein? Que momento.
4: É só você pegar os números do Santos, nesse caso, Capelari, você vai ver que o Santos tem a conta recorrente e tem os extras. Os extras aumentaram. E quando os extras aumentam, entra aí também os patrocinadores, os parceiros que o pai do Neymar trouxe, que quando colocado o dinheiro é 65-35. O Neymar ganha 65 e o Santos ganhava 35. O 65 não era repassado, Capelão.
3: Eita.
4: Não era repassado. E não foi repassado.
3: Isso tem que ser, pode ter certeza que a próxima,
2: um problemão,
3: vez,
2: né?
3: Próxima vez que a gente entrevistar o presidente Marcelo Teixeira, a primeira pergunta minha vai ser essa. Por que não foi repassado 65% do combinado que o Neymar trouxe ao Santos? E a dívida vai aumentando, vira impagável. Aí o Marcelo Teixeira sai, aí entra o senhor Quaresma no dia 1º de janeiro de 2027 com uma tromba desse tamanho para poder arcar, sendo que a culpa é da gestão passada. É o modus operandi do futebol brasileiro, né? Uma vergonha.
4: Rapidamente, Catalano, foi assinado um contrato, e ainda no conselho a gente precisa confirmar, de 1 milhão por mês durante 80 meses. Esse seria o pagamento hoje dessa dívida para o pai do Neymar. Gozado que foi assinado também agora, um contrato com o Zé Rafael em 48 meses de 400 mil. Então nós já estamos falando de 1 milhão e meio fora do caixa, porque fizeram dívidas Opa, desculpa. Arrecadaram dinheiro, fizeram dívidas e não pagaram. E agora isso fica para o futuro. Essa explicação precisa ser muito bem dada.
2: Cara, infelizmente, infelizmente a gente vai ter que fechar a entrevista, porque a gente tem uns compromissos do horário político aí e tal. Mas eu gostaria que a gente fizesse uma parte 2 aí com o Quaresma. Né? Claro. A eleição vai acontecer quanto? Qual é o dia?
3: Que dia? É novembro?
2: Novembro, né?
4: Dezembro.
2: Dezembro.
3: Que dia? Não tem data marcada ainda? Dezembro.
4: Pelo estatuto é o segundo sábado de dezembro.
2: Tá, então nós temos o mês inteiro de novembro ainda. Temos o mês inteiro de outubro ainda. Então a gente vai voltar a falar com o Quaresma, tá?
3: Seria dia 12, dia 12 de novembro.
2: Tá bom, eu gostei muito da entrevista. Acho muito.
5: Dezembro.
2: Acho que foi uma entrevista muito legal. Foi uma entrevista muito legal. Ah, 2 meses e 10 dias, 15 dias.
3: Mas ó, foi a primeira vez que alguém. Foi a primeira vez que alguém publicamente usou transparência para poder falar do acordo envolvendo a família Neymar, 80 parcelas, 1 milhão por mês. E que a negociação envolvia aí 65% que o Neymar trouxesse para a família dele, que não foi repassado. E 35 ao Santos Futebol Clube. Muito boa a transparência do seu Quaresma. Vamos ver se a gente consegue marcar um volume 2 dessa edição.
2: Isso,
3: aí,
2: boa. José Quaresma, muito obrigado. Grande abraço. Muito obrigado.
5: Abraço, Quaresma.

0: Esse foi José Renato Quaresma, entrevistado no Concentração deste domingo por João Paulo Capelanes, Guilherme Agrela e Leandro Quesada, falando sobre eleições no Santos, né? Acordo com o Neymar, enfim, vocês aí aproveitaram e curtiram essa grande entrevista, tá certo? Agora estamos de volta no Bandeirantes a Caminho do Sol, reta final, faltando 18 minutinhos só para acabar, e a gente nesse tempo vamos girar novamente a reportagem, trazer também as notícias do futebol, da rodada que aconteceu, e também relembrar alguns acontecimentos históricos, e claro, você vai mandando a sua participação aqui neste número aqui da Bandeirantes.
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0: Vamos começar então girando a nossa reportagem. Começando com a notícia mais importante do dia. 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Começando agora com os destaques de Brasília, porque o Tribunal Superior Eleitoral formou maioria ontem à noite para manter a remoção de publicações com a informação falsa de que o candidato à presidência da República, Flávio Bolsonaro, do PL, ou familiares teriam articulado a retirada do título de padroeira do Brasil de Nossa Senhora Aparecida. Os ministros divergem, no entanto, sobre o alcance dessa ordem. O relator, ministro André Mendonça, votou para referendar a sua decisão e foi acompanhado pelo presidente do tribunal, Cássio Nunes Marques, e também por Dias Toffoli. Os ministros Ricardo Villas Boas Cueva e Floriano Marques Neto abriram divergência parcial. O que significa? Eles concordam que são falsas as afirmações de que Flávio propôs ou articulou isso, mas eles querem restringir a remoção aos conteúdos, abre aspas, notoriamente inverídicos. O copiloto de uma companhia aérea, Fly Dubai, esfaqueia o comandante em pleno voo e tenta derrubar a aeronave. O avião levava mais de 170 israelenses de Dubai para Tel Aviv. Uma tripulação reserva que estava a bordo assumiu o controle do avião e pousou em segurança no aeroporto de Tabuk, na Arábia Saudita. O copiloto foi preso e o piloto, que foi atacado, indiano, está em situação estável de saúde. O dono do Banco Master, Daniel Vorcaro, presta novo depoimento à Polícia Federal. Os detalhes com ele, Rafael Procópio.
1: Daniel Vorcaro negou ter participado, patrocinado ou incentivado qualquer ato de violência ou intimidação contra possíveis opositores. O ex-dono do Banco Master prestou novo depoimento à Polícia Federal nesta quarta-feira por cerca de 2 horas, através de videoconferência. Ele segue detido no complexo penitenciário da Papuda, na área restrita conhecida como Papudinha. Vorcaro foi questionado sobre os grupos, a turma e os meninos. O primeiro seria uma espécie de milícia particular de Vorcaro, e foram encontradas mensagens do ex-banqueiro em que eram articuladas ameaças e intimidações a opositores. Já o segundo seria um grupo de hackers comandado por Vorcaro para diferentes fins. O pai de Daniel, Henrique Vorcaro, também prestou depoimento à PF por videoconferência. Ele está preso em Minas Gerais desde maio. Ele foi questionado sobre os mesmos temas. Também por meio de nota à imprensa, a defesa de Henrique Vorcaro afirmou que a prisão dele se mostra desnecessária, pois testemunhas ouvidas no processo negaram o envolvimento dele em possíveis ilícitos.
0: O cunhado e operador financeiro de Daniel Vorcaro diz que o banqueiro guardou 20 bilhões de reais fora do país e que não conseguia pegar o dinheiro porque seria preso. Nos áudios encontrados pela Polícia Federal, Fabiano Zettel falou também que o ministro do Supremo, Alexandre de Moraes, era o melhor amigo de Daniel Vorcaro. Uma relação que ganhou ainda mais visibilidade com mensagens e fotos recuperadas do celular do próprio dono do Banco Master. Elas revelam que o banqueiro preparou um banquete para Moraes com caviar e outros luxos, como vinhos, selecionados da própria adega. Investigadores dizem que Zettel era o principal operador de Daniel Vorcaro. Mensagens de celular mostram que Fábio Luiz Lula da Silva, o Lulinha, contou com a ajuda da Embaixada Brasileira em Madrid durante a mudança para a Espanha. As conversas foram encontradas pela Polícia Federal no celular de Roberta Luxinger, que também se mudaria para a Espanha. A lobista conversou diretamente com o então embaixador brasileiro em Madrid, Orlando Leite Ribeiro, em janeiro do ano passado, sobre escolas e os melhores bairros para morar na capital espanhola. As chuvas causam mais estragos no Rio Grande do Sul. Quem traz os detalhes é o repórter Henrique Tanger.
2: Os temporais dos últimos dias já afetaram mais de 70 mil pessoas no Rio Grande do Sul. O balanço mais recente da Defesa Civil registrou ocorrências em 139 municípios e 6 pessoas feridas. Ao todo, o estado contabiliza mais de 8 mil casas danificadas, 285 pessoas desabrigadas e mais de 6 mil desalojadas. O rio Quaraí está em patamar de cheia em Quaraí, enquanto o rio Jacuí apresenta inundação em Dona Francisca, Cachoeira do Sul e Triunfo. O Taquari também está acima da cota de inundação em Lajeado. Em Porto Alegre, a Defesa Civil também mantém o alerta de atenção para o nível do Guaíba.
0: E a Defesa Civil do Rio Grande do Sul mantém o alerta de inundação para o rio Jacuí, rio Uruguai, rio Santa Maria, rio Taquari e o rio Guaíba também. Atenção a todos os moradores aí do estado do Rio Grande do Sul que estão perto desses rios. Aqui em São Paulo, a temperatura neste momento é de 22 graus. A máxima na capital paulista será de 24, a mínima 20. E amanhã esfria mais. A máxima será de 19 graus e a mínima de 15. As primeiras pancadas de chuva acontecem ainda pela manhã e à tarde a previsão de chuva generalizada com até forte intensidade e formação de alagamentos na capital paulista durante a noite. As chuvas continuam, porém, com menor intensidade. Essa é a previsão do CGE aqui da Prefeitura de São Paulo. Esse foi o giro de notícias aqui no Bandeirantes, a Caminho do Sol, 4h52 da manhã. rápido intervalinho aqui, rápido mesmo, 2 minutinhos, a gente volta para falar de esporte e fazer as homenagens finais aqui no Bandeirantes, a caminho do sol. Conto com vocês, claro, na participação do ouvinte no 11 999 04 8756, e manda foto se você está nos acompanhando aqui ou na sua LG ou na sua TCL.
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0: Estamos de volta com Bandeirantes a Caminho do Sol, reta final, 5 minutinhos de programa, e a gente vai dar espaço para você, ouvinte, aqui, colocar a sua mensagem no ar no 11 999 04 8756.
6: Bom dia, Diogo. Bom dia. Ouvinte da Rádio Bandeirantes São Paulo, estão ligadinho no Caminho do Sol. Aqui é o Vilmar João Zanetti, popularzinho Zanetti, que de Criciúma, Santa Catarina. Vamos com a informação do tempo e temperatura para a Rádio Bandeirantes São Paulo. Aqui na Grande Criciúma, Santa Catarina, o tempo está amanhecendo nublado e a temperatura está na casa dos 13 graus. Ô Diogo, me permite mandar,
0: claro,
6: 4 abraços para os meus primos, Rafael Zanetti, o Walter Zanetti, o seu Aldir Sonai e o Geraldo Pavei. Ô Diogo, e se tu me permitir, até amanhã com novas informações,
0: claro,
6: do tempo e temperatura para a Rádio Bandeirantes São Paulo, ok?
0: Ô louco, que sensacional, já tá pronto para ser repórter. Bom dia, Diogo, 22 graus, máxima de 33 aqui em São Manuel. Fernando Henrique Conde, de São Manuel. Tem mais mensagem de ouvinte.
7: Bom dia, Diogo, bom dia, ouvintes da
0: bom
7: Rádio
0: dia.
7: Bandeirantes. Eu sou o Anderson, caminhoneiro aqui de Santos, o mais conhecido como irmão. Diogo, não esquece não, hein, de mandar aquele buzinaço para todos os irmãos aí do trecho. E passando para avisar os ouvintes, quem for sentido São Paulo, por enquanto, subida de serra só está sendo feita pela Anchieta.
0: Caio, prestação fechada, de serviço também.
7: Então, o fluxo de veículos aqui na Anchieta está bastante.
0: Valeu.
7: Um forte abraço a todos, uma boa quinta-feira e tudo de bom.
0: Tudo de bom para você.
8: Bom dia, Diogo.
0: A bom dia.
8: A caminho do sol, sou o Guga Palmeirense de Ribeirão Pires. Passando para dar uns parabéns aí ao Diogo, que olha, tá fazendo
0: um
8: excelente programa. Tô acordando mais cedo

de mais relevância, Argentina 4, Bolívia 0. Hoje tem mais, hoje tem a volta da Série B, Atletic Sport, 8:30 da noite, Novo Horizontino e Goiás se enfrentam às 9 horas da noite. Às 3:45, Grécia e Holanda, no mesmo horário, Dinamarca e Portugal. Quero ver como a seleção portuguesa vai para esse amistoso, depois do anúncio que Cristiano Ronaldo colocou em suas redes sociais que está fora da concentração da seleção portuguesa para essa data FIFA, para os jogos aí da Nations League. Tudo indica que é uma rusga com o técnico Jorge Jesus. O Jorge Jesus teria prometido para ele minutos em uma partida e não cumpriu. Essas informações de bastidor. E agora o regulamento da Federação Portuguesa prevê uma punição de até 6 meses em caso de abandono. Vamos ver aí os próximos passos. Fato é que Portugal entra em campo hoje, como eu falei, 3:45. Alemanha e Sérvia, 3:45. Os amistosos internacionais, não tem nenhum. É só Nations League mesmo. E, pra gente finalizar, hoje é um dos aniversários, eu comecei a usar essa expressão, para parabenizar Rei Pelé. Porque hoje é um dia histórico pro futebol. A última partida do Rei aconteceu justamente no dia 1 de outubro de 1977. O jogo foi lá em Nova York, no Giants Stadium. O Pelé jogou metade do tempo com a camisa do Cosmos e a outra metade com a camisa do Santos. Sabe o que é o pior de tudo? Ele fez gol no Cosmos, com a camisa do Cosmos, no Santos. Que dor para a torcida santista. Então aqui a nossa homenagem ao Rei Pelé. E é claro que a gente finaliza agora o Bandeirantes a Caminho do Sol, tocando o Hino do Peixe nesse dia tão especial, o fim da carreira, da maior carreira da história do futebol e, quiçá, de todos os esportes. Rei Pelé terminou a sua trajetória no futebol hoje, 1 de outubro de 77. Até amanhã, pessoal. Fiquem com Deus. Amanhã a gente está de volta aqui no Bandeirantes a Caminho do Sol. Conto com todos vocês agora também na LG e na TCL. Até amanhã!

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1: 5:01. Alô, São Paulo. Bom dia, Brasil. Folhinha virando na alvorada da primavera desta quinta-feira, 1 de outubro de 2026. Viramos mesmo a folhinha. Já entramos em mais um mês, que ele seja leve para todos nós. E começa mais uma vez aqui em São Paulo com calor. Temos nesse momento 21 graus, sensação de 22 a essa hora da manhã. Ontem tivemos um dia muito quente aqui na capital paulista. Hoje, daqui a pouquinho, nós vamos saber qual é a previsão do tempo, porque há espera para temporais aqui na cidade de São Paulo, no estado de São Paulo, né, Pedro Campos? Muito bom dia a você.
2: É isso aí, tem uma ventania vindo pela frente aí. Muito bom dia para quem está acompanhando o Pulo do Gato. A gente já vai ter as informações da previsão do tempo para você que está se programando para sair de casa. Continue ligado aqui no Pulo do Gato. 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Anunciamos já no começo da semana a transmissão da nossa programação em áudio e vídeo pela Fast TV, lá na LG, no LG Channels, e agora tem também transmissão na TCL. Para quem tem televisão da TCL, a partir de agora você também pode nos acompanhar. Então, se você tem uma dessas

0: televisões lá na sua casa, LG ou TCL, é só ir nos canais da própria marca. Lá você vai passando os canais ou vai até a busca, digita Bandeirantes e vai nos encontrar e poder nos acompanhar também na televisão da sua casa. Nada muda, sempre lembrando, no rádio, nos aplicativos. Sejam todos bem-vindos. O importante é que você esteja nos acompanhando e participando conosco pelo nosso WhatsApp.
1: Então vamos chamar a Stephanie Toso com a previsão do tempo, porque a previsão de temporal chegando por aí e no sul as chuvas continuam. Fala, Stephanie.
2: O avanço da frente fria hoje já provoca um aumento de nebulosidade no estado de São Paulo e as pancadas de chuva podem acontecer de forma irregular a qualquer momento do dia. Na cidade de São Paulo, o calorão vai perdendo força e, apesar do início de manhã mais abafado, a expectativa é que a máxima não passe dos 24 graus. A chuva também pode cair forte na região metropolitana de São Paulo, provocando alagamentos pontuais. No interior, o tempo abre agora pela manhã em municípios como Ribeirão, Franca, até mesmo São José do Rio Preto e áreas como Barretos e Araçatuba. À tarde, a chuva ganha mais intensidade, podendo vir acompanhada por raios e ventos de até 70 km por hora. A semana deve terminar com céu mais encoberto, tempo instável e queda de temperatura na capital paulista. Para amanhã, a expectativa é de máxima só de 18 graus.
1: Hoje é aniversário dos municípios de Carnalbeira da Penha, Jucati, Lagoa do Carro, Quixabá e Chexel, todas em Pernambuco. Também é aniversário de Guaraciaba, em Santa Catarina, e Formoso do Araguaia e São Sebastião do Tocantins, no Tocantins. É o Dia Pan-Americano do Vendedor, Dia do Agente Comercial, o Dia do Viajante e também o Dia Mundial da Terceira Idade, Dia Internacional do Idoso, Nacional também do Idoso, comemora-se nesta data de 1º de outubro, de acordo com lei assinada em dezembro de 2006. É o dia de Santa Teresinha do Menino Jesus para os católicos, santa que foi canonizada em 1925, considerada a padroeira das missões. Fazendo aniversário, o bairro do Limão, aqui na capital paulista, 105 anos. Na história, também lembramamos há 199 anos, em 1827, começou a circular no Rio de Janeiro o Jornal do Comércio, que é o segundo mais antigo do Brasil. O jornal encerrou suas atividades impressas em 2016. O mais antigo e ainda em atividade é o Diário de Pernambuco, que começou a circular 2 anos antes, em 1825. É também o jornal mais antigo da América Latina. Há 118 anos, em 1908, o americano Henry Ford lançou o primeiro carro popular da história, o modelo T. Ele podia ser comprado por 825 dólares. E há 68 anos, em 1958, a agência espacial NASA iniciou suas operações. Hoje, fazendo aniversário, cantora, atriz muito famosa mundialmente, 91 anos, da atriz Julie Andrews.
3: It's supercalifragilisticexpialidocious, even though the sound of it is something quite atrocious. If you say it loud,

Ela que também é dama, dama Julie Andrews, nascida Julia Elizabeth Wells, em 1935, essa atriz, cantora, autora, diretora de teatro e também dubladora. Em 65 fez A Noviça Rebelde, estreou ainda Cortina Rasgada, de Alfred Hitchcock, Vítor ou Vitória, Positivamente Millie e Diário da Princesa, entre outros. Ganhou o Oscar por Mary Poppins em 1964, com esta canção também que estamos ouvindo. Foi o Oscar de melhor atriz, mas ela também cantava nesta produção da Disney. Lembramos também de outro grande nome da música. Em 2018, falecia Charles Aznavour.

Cantor, compositor, ator e diplomata francês e armênio, Charles Aznavour nasceu em 22 de maio de 1924 e faleceu no 1º de outubro de 2018.

Gravou mais de 1.200 músicas em 70 anos de carreira. Escreveu ou coescreveu mais de 1.000 canções para si mesmo e para outros. Um dos maiores compositores da história e um ícone da

0: as efemérides deste 1º de outubro. A lua cheia vai mudar para minguante no sábado, o sol vai nascer às 5h46, vai se pôr às 18h05, Pedro.
1: 5h08.
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4: 5:11 da manhã. Acordei hoje, passando o olho nas notícias aqui, me deparei com uma que vai chamar sua atenção. As autoridades do Tennessee não conseguiram executar Krista Pike por um assassinato cometido em 1995. Duas doses de injeção letal e ela sobreviveu. Um especialista em pena de morte falou para as agências internacionais que se trata de uma falha sem precedentes na história americana. Pike permaneceu viva, roncando alto após tentativa de execução por injeção letal e foi retirada da prisão em uma ambulância, segundo os advogados. Não se sabe qual é o estado de saúde dela nesse momento. Ela tem 50 anos de idade. Estava pronta para ser executada às 10 horas da manhã de ontem pelo assassinato que cometeu aos 18 anos. Ela seria a primeira mulher a ser executada no Tennessee em 200 anos de história. Um tribunal de apelação suspendeu a injeção letal apenas uma hora antes do horário previsto. Mas horas depois, a Suprema Corte dos Estados Unidos derrubou a suspensão. Os advogados, as autoridades administraram duas doses do medicamento utilizado na injeção letal pelas regras americanas. E a diretora executiva do centro responsável pela droga diz que o que aconteceu com o Pike é algo único, sem paralelo na história. Ela disse que outras 7 pessoas sobreviveram a problemas médicos decorrentes da incapacidade das equipes de execução de acessar uma veia para administrar os medicamentos, mas que nunca havia permanecido vivo após receber a droga utilizada na execução. Testemunhas de imprensa estavam no local. Observaram por uma janela, a famosa cortininha que se abre ali, na sala separada, e disseram que as autoridades mostraram Pike presa a uma maca. Ela cochicha alguma coisa, levanta a cabeça, pergunta aos funcionários se o seu braço deveria estar posicionado daquela forma. E, depois da segunda dose ter sido administrada, ela continuou roncando atrás da cortina fechada até que o microfone fosse desligado. E todos, naquele momento, já começaram os questionamentos. As testemunhas e a imprensa foram escoltados para uma área de fora, mas sem receber as informações. E os advogados, aí sim, com mais acesso às informações, entraram com o pedido emergencial para interromper imediatamente a suspensão, a execução, pedindo a suspensão da continuidade do procedimento, alegando que ela estava sofrendo uma agonia desnecessária. E também protocolaram pedidos no Tribunal de Apelação. E por conta do ocorrido, ela acabou sendo levada para um hospital e até agora não se tem notícia do seu estado de saúde. O caso ganhou repercussão pela forma, né, como foi tratado, por ser a primeira mulher a ter essa sentença de pena de morte no Tennessee. E em maio desse ano, o Tennessee também não conseguiu executar um condenado. Autoridades cancelaram a injeção letal de Tony Kamertz após a execução ter sido questionada e os executores passarem mais de uma hora tentando, sem sucesso, acesso à veia para a injeção letal. Então, agora nós vamos ver o que vai acontecer hoje no desdobramento desse caso, que já chamaria atenção ainda que tivesse ocorrido a execução. Agora, sem a execução, ganha ainda mais projeção a respeito desse tema lá nos Estados Unidos, e a gente noticia para você aqui na Bandeirantes. 5:16.
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0: 5:17. Vamos girar a nossa reportagem, começando com a Lívia Maciel. Uma nova nuvem de fumaça se forma após incêndio na Amazônia.
5: Um incêndio de grandes proporções é registrado no município de Iranduba, região metropolitana de Manaus, e causa uma grande nuvem de fumaça vista a quilômetros de distância. O Corpo de Bombeiros Militar do Amazonas foi acionado para atender a ocorrência. Segundo a corporação, 5 viaturas foram encaminhadas ao local e 24 militares atuaram na operação de combate. Imagens que circularam na internet também registraram moradores assustados com a densa nuvem de fumaça nas proximidades do foco de incêndio. Manaus estava 3 dias sem registros de fumaça, devido a períodos de chuva.
4: Cidades da Grande São Paulo liberam ônibus de graça para eleitores. Repórter Luana Pereira.
6: As prefeituras de Suzano, Santo André e Guarulhos confirmam a gratuidade do transporte coletivo de passageiros para as eleições. A medida atende a uma resolução do Tribunal Superior Eleitoral e libera as catracas nos 2 turnos. Com isso, os moradores podem utilizar os ônibus municipais sem cobrança de tarifa ao longo de todo o domingo. A medida busca garantir a presença dos eleitores por meio de um deslocamento mais acessível até os locais de votação.
0: 5:18, são indiciados 13 suspeitos de organização criminosa, lavagem de dinheiro e gestão fraudulenta no setor de combustíveis em São Paulo. Mais informações com o repórter Carlos Costa.
7: A Polícia Federal indicia 13 pessoas na conclusão do inquérito da Operação Quasar, um dos braços da Carbono Oculto. De acordo com a investigação, os envolvidos são executivos de fundos de investimento, corretoras e fintechs, suspeitos dos crimes de organização criminosa, lavagem de dinheiro e gestão fraudulenta no setor de combustíveis, no qual se apura a infiltração do PCC, o primeiro comando da capital. O relatório final da investigação já foi encaminhado ao Ministério Público Federal. Nos próximos dias, o órgão deverá decidir se apresenta denúncia, que é a acusação formal à Justiça. O MPF também pode pedir novas investigações ou até mesmo arquivar o caso.
4: Queda no número de homicídios em São Paulo, Humberto Ferretti.
8: O estado de São Paulo registra 191 homicídios em agosto, indicam dados da Secretaria de Segurança Pública. Com isso, 1.491 pessoas foram mortas até agora em 2026. O número representa uma queda de 8,3% na comparação com o mesmo período do ano passado e é o menor já registrado pela pasta entre os meses de janeiro e agosto. Na capital, foram 296 homicídios, 32 a menos que em 2025.
0: Números muito elevados ainda, né? 5:20. O caso da morte de Larissa Cruz Morata avança na justiça. Isabela Mota.
9: O Ministério Público oferece denúncia contra o PM Vinícius Costa da Silva, suspeito de matar a esposa Larissa Cruz Morata, de 29 anos. A promotoria sustenta que o crime ocorreu no contexto de violência doméstica. O Ministério Público também afirma que a hipótese de suicídio não é compatível com os elementos reunidos na investigação, incluindo a trajetória do projétil e outras características analisadas. Agora, cabe à Justiça analisar a denúncia do MP para decidir se Vinícius será réu por feminicídio. A Larissa foi encontrada morta com um tiro na cabeça dentro do banheiro da casa em que morava em Embu das Artes, na Grande São Paulo. Ela morreu no dia 6 de setembro e Vinícius está preso desde a tarde do dia seguinte, suspeito de ter cometido o crime.
4: Mensagens de ouvintes que estão acompanhando o Pulo do Gato, participe conosco. Você não sabe nosso WhatsApp? Você que está chegando agora aí, nos acompanhando pela Fest TV, na LG, na TCL. Olha, o nosso WhatsApp é esse aqui.
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11: Bom dia, Pedro. Bom dia, Silvânia. Aqui é o Padre João Paulo de Mogi Guaçu. Eu sou ouvinte do Pulo do Gato e há muito tempo, quando a Silvânia substituiu o Zé Paulo, e agora de manhã o Pedro Campos substitui bem o Zé Paulo, faz a gente lembrar dele com saudade, e ouvir o Pedro Campos e a Silvânia dá um bom orgulho pra gente aqui. Um bom dia pra vocês, e que esse calor aqui no interior tá de matar. Um abraço, Deus abençoe.
12: Obrigada. Bom dia, Pedro Campos. Bom dia, Silvana Alves. Aqui em Pindangaba, 19 graus. Marcos Pindangaba. Ontem caiu uma chuvinha, cachorro e verão, mas hoje já começou de novo o calor.
13: Fala, Pedro. Bom, pessoal, Gênesis do Aeroporto São Paulo, tudo bem? Rubem Berta, entre o quilômetro 6 e 7, sentido aeroporto, tem três buracos, um seguido do outro, na faixa da esquerda. Pega pra prefeitura acordar e dar uma arrumada nisso, faz uma semana já. Não é só de Smart Sampa, doutor prefeito, que São Paulo vive, viu? Tem que fazer zeladoria. Depois, perto da eleição, vai querer recapiar São Paulo inteiro para fazer o sucessor. Um abraço.
14: Bom dia, Pedro. Bom dia, Silvana. Bom dia, ouvintes da Rádio Bandeirantes. Eu sou o Anderson, caminhoneiro aqui de Santos. Pedro, só uma dúvida. Acho que é dúvida de muitos ouvintes. Essa parceria, né? Acho que a LG com essa TCL aí, se não me engano. Vocês teriam, assim, algum projeto mais pra frente ser pra todas as marcas?
4: Olha, tem sim, vai ter a expansão, como nós já dissemos aqui, viu? Você vai acompanhando a nossa programação que a gente vai divulgando ao longo do tempo. É a Bandeirantes chegando cada vez mais longe, cada vez em mais plataformas, é a multiplataforma, pra que a gente possa atingir uma audiência maior e dar mais comodidade e facilidade. Se você está no carro, quer nos acompanhar pelo rádio, está em casa, tem aquele radinho lá no quarto ou na sala, gosta de acompanhar, tudo bem, sem problema nenhum. Gosta de acompanhar pelo computador, está ali trabalhando, fazendo alguma atividade, fica escutando as notícias, a nossa programação, tem ali os aplicativos, tem YouTube, tem Facebook, tem várias formas de você acompanhar. E agora, essa novidade na televisão, né? Nos canais da LG Channels e também da TCL, por enquanto, mas vem mais novidade por aí, pode ficar tranquilo, viu, Anderson? Já já a gente vai trazer novas informações a respeito disso para vocês. 5h24 da manhã.
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3: 5 horas e 27 minutos, vamos a Brasília. Alô, Vitor Gomes, muito bom dia a você.
4: Oi, Silvânia, Pedro, Diogo, muito bom dia para vocês e a todos que nos acompanham. Olha só, o nosso destaque é a respeito de violência em unidade de saúde, viu? Uma técnica de enfermagem foi agredida por uma paciente na unidade de pronto atendimento, a UPA do Riacho Fundo 2. Foi na madrugada da última terça-feira, de acordo com a Polícia Militar. Segundo informações do Instituto de Gestão Estratégica de Saúde, do DF, a paciente tentou enforcar a profissional usando um cabo de carregador de celular. Após intervenção da equipe, a mulher foi contida e permaneceu sob acompanhamento. A técnica de enfermagem recebeu atendimento médico e foi afastada das atividades. O episódio levou o Conselho Regional de Enfermagem do Distrito Federal a cobrar medidas de segurança por parte do Instituto do Governo do Distrito Federal e da Secretaria de Saúde. Entre as reivindicações estão a aplicação das leis de proteção aos profissionais, o reforço da segurança nas unidades de saúde, o monitoramento e a instalação de botões de pânico nas unidades públicas de saúde aqui do Distrito Federal. Volto com vocês.
3: Obrigada, Vitor. 5h28.
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10: Pulo do Gato. 5 horas e 31 minutos. Cadê a música mais legal dessa época do ano, Ailton Dias? A trilha mais legal do que vai acontecer no domingo. Cadê? Eita, musiquinha gostosa de ouvir. Vamos ouvir um pouquinho, vai.

0: Eu gosto dessa música pra caramba, sabia? Primeiro porque ela é muito gostosa de ouvir. Segundo que é a trilha da democracia. É a música, né, que rege o período importante que nós temos de escolha dos nossos representantes. E esse é um momento crucial, né? Divisor de águas aí do que pode acontecer com o país. Então, muita consciência, cada um escolhe os seus candidatos, é assim que tem que ser. Cada um tem as suas preferências. O que nós estamos aqui para fazer é, primeiro, prestar serviço. Contar para você o que pode e o que não pode no dia da eleição. Segundo, falar sobre documentos que são necessários, o que você pode ou não pode levar na hora da votação, para você conseguir exercer o seu direito, o seu dever, de uma maneira bem tranquila e confortável. E trazer as informações sobre os partidos, os candidatos, aquilo que você precisa saber com apuração jornalística, porque o jornalismo profissional nunca foi tão importante na vida das pessoas, com essa onda de fake news, um monte de notícia falsa, inteligência artificial pra lá, pra cá, ninguém sabe direito o que é verdade, o que é mentira. O jornalismo profissional tá aqui para fazer as apurações necessárias e trazer as notícias checadas e muito bem apuradas, tá bom? Por que que eu tô falando tudo isso? Porque tem muita dúvida chegando aqui para nós, como por exemplo a nossa ouvinte Vera do Jabaquara, que mandou para mim a seguinte mensagem ontem. Pedro, sobre pessoas que trabalham nas eleições, gostaria de saber o direito à folga pelos dias trabalhados nas eleições. Ele prescreve, caduca? Uma funcionária de minha empresa trabalhou em várias eleições, nunca apresentou declarações e nunca reivindicou as folgas. Agora, após 20 anos, está reivindicando todas as folgas de eleição desde 2006. 20 anos! É possível isso? Não prescreve? Não está errado? Não deveria prescrever após determinado tempo? Nós fomos atrás da resposta para a nossa ouvinte Vera. Quem mandou para a gente a resposta foi o advogado especializado em questões trabalhistas, Gabriel Henrique Santoro, que é sócio-coordenador do escritório Juvenis Júnior Rolim Ferraz. Ele vai trazer para a gente a explicação. Fala, doutor Gabriel, bom dia.
1: Bom dia, Pedro, ouvintes da Rádio Bandeirantes, em especial para a ouvinte Vera. Essa pergunta é bastante interessante, viu, Pedro? A folga para os mesários, para quem trabalha nas eleições e são empregados seletistas, ela está regulamentada pela lei eleitoral e por uma resolução do TSE. Então, a primeira discussão que a gente poderia ter é quem eventualmente julgaria essa eventual ação, né? Seria a Justiça do Trabalho ou a Justiça Eleitoral? Na minha visão, e a da maioria da jurisprudência, a competência para julgar eventualmente essa demanda seria da trabalhista. Então, superada essa questão, a ouvinte pergunta, eu sou obrigado a dar folgas pretéritas, né, de eleições de 2006, 2008, 2010 para minha empregada, que até hoje não tinha falado nada, que atuou nessas eleições? E a resposta é não, né? A lei trabalhista prevê a prescrição de 5 anos para você pleitear os seus direitos. Então nós estamos em 2026, se essa empregada da Vera eventualmente movesse o judiciário pedindo essas folgas do passado, ela não ia conseguir, porque ela só poderia pleitear os últimos 5 anos, ou seja, de 2021 para frente. Como as eleições ocorrem em anos pares, ela poderia eventualmente pleitear as folgas das eleições de 2022 e a de 2024. E, obviamente, a de 2026 agora, que ela provavelmente vai trabalhar. Lembrando que, em qualquer caso, ela tem que apresentar o comprovante de que ela trabalhou nas eleições. Tá bom? Bom dia, estamos sempre à disposição.
0: Muito obrigado, então, doutor Gabriel Santoro, que é um especialista nas questões trabalhistas, está sempre nos socorrendo aqui quando necessário. Agradeço pela resposta à nossa ouvinte. Então fica aí, para quem trabalha em eleição, a informação a respeito desse dia de folga que os voluntários ganham ao trabalhar na eleição como mesário, como assistentes ali, ou outras funções relacionadas à Justiça Eleitoral brasileira.
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3: 5 horas e 39 minutos, vamos falar do esporte? Oi, Diogo Braga, muito bom dia.
4: Bom dia, Silvânia, bom dia, Pedro, bom dia aos ouvintes. Ontem tivemos um único jogo de grande destaque, um amistoso internacional entre Argentina e Bolívia. Deu Argentina 4-0 em cima da Bolívia. Gols de Lautaro Martínez, Nico Paz, Cristian Romero e o craque do Palmeiras, Flaco Lopes, também marcou o último golzinho da Argentina. Né, Argentina de Messi, mas quem tomou conta do noticiário mundial ontem, muito por conta da data FIFA também, essas histórias normalmente elas crescem nesse momento sem grandes jogos dos clubes, foi justamente a briga entre Cristiano Ronaldo e Jorge Jesus. Ontem ele publicou nas redes sociais que, em conversa com o presidente de Portugal, da Federação Portuguesa, ele deixou a concentração da seleção nessa data FIFA. Inclusive, Portugal joga hoje, já trago os detalhes. E por conta, né, segundo os bastidores, segundo o que rola nas notícias da imprensa, dos jornais europeus, é de uma rusga com o Jorge Jesus. Jorge Jesus teria prometido minutagens para ele e não cumpriu a promessa. E Ronaldo se recusou também a ouvir os argumentos apresentados pelo treinador e pelo presidente da federação e embarcou no avião. O ponto é que essa história ainda vai longe, porque segundo as regras da Federação Portuguesa, existe punição para quem faz isso e até pode ficar até 6 meses sem jogar pela seleção o Cristiano Ronaldo. Então essa história aí vai longe. Fato é que o Jorge Jesus, onde ele chega, causa problema. Isso é um fato. E o Cristiano Ronaldo também não é uma pessoa simples de lidar. Duas pessoas com personalidade forte bateram de frente e aí já causou um problema que não é bom para ninguém. Não é bom para os jogadores de Portugal, que vem Cristiano Ronaldo como ídolo, e o seu chefe, que é o técnico, os torcedores, a seleção portuguesa, que, como eu falei, joga hoje, 3h45 da tarde, contra a Dinamarca. Jogo difícil. No mesmo horário tem Grécia e Holanda, Alemanha e Sérvia. Pela Série B tem Athletic e Sport. O Sport, cadê a tabela da Série B aqui? Ó? O Sport é o nono com 44 pontos e o Athletic é o 13º, e o Novo Horizontino pega às 9 horas da noite o Goiás. O Novo Horizontino briga pelo título, tem 51 pontos, está 3 atrás do Vila Nova, que é o líder. O Novo Horizontino é o quarto, já o Goiás é o 11º com 42 pontos. Hoje não temos nem... Ah, e tem País de Gales e Noruega também, 3h45, nenhum amistoso envolvendo aqui as seleções da América Latina, da Ásia. Lembrando que o Brasil volta a campo contra a Índia sábado agora, 11 horas da manhã, e também esse jogo com transmissão da Bandeirantes. E mais tarde, rodada dupla, tem final do Campeonato Feminino aqui na Bandeirantes com transmissão. São Paulo e Corinthians, jogo da volta. O tricolor paulista venceu lá na casa do Timão por 2-1 de virada e agora tem tudo para manter esse resultado e o Corinthians virar no Morumbi. Para finalizar minha entrada do esporte, eu tenho aqui a alegria de chamar um dos momentos mais importantes da história do futebol, envolvendo, claro, o nosso Rei Pelé. Hoje, justamente no dia 1º de outubro de 1977, o Pelé fez o seu último jogo e o último gol. Ele estava jogando pelo Cosmos, foi um amistoso justamente contra o Santos. No primeiro tempo, vestiu a camisa do Cosmos, no segundo, do Santos. E o pior de tudo, ele marcou um gol no Santos pelo Cosmos. Vamos acompanhar esse áudio do Centro de Documentação e Memória aqui da Rádio Bandeirantes.
5: Para ser abertura para Nilson Batata, penetra pela ponta direita, aí o Solina pedindo bola já no miolo do ataque, a bola é passada na direção do Reinaldo, vai com ele agora Carlos Alberto, bateu a bola na bola, o árbitro viu, prossegue a jogada, fica à frente da grande área para o jogador Tony Fields, arranca-se espetacularmente para o contra-ataque, olha Pelé na liga direita, ele demora-se para o passe, opa! Foi por baixo, Alfredo Mostarda atingiu o jogador do Cosmos, é vaiado pelo público e a falta é marcada, olho vivo.
6: Olha só, e como me dizia o Paulo Nascimento antes do jogo, esse ponta direita corre mais que notícia ruim. Agora ele foi pelo meio, sofreu a falta, o público não gostou.
5: Pelé para bater, ele correu, saiu.

0: extraordinária, monumental, incomparável do maior jogador do mundo. Com aquela categoria, mostrando mais uma vez a sua extraordinária perspicácia na observação da colocação dos jogadores em campo. Ele bateu com um efeito, a bola passou raspando na barreira, no canto oposto onde se encontrava Hernani. Hernani saltou para pegar e não conseguiu, foi para o fundo do barrante, explodindo o estádio de New Jersey. Pelé, um para o Cosmos, um para o Santos, Roberto Silva.
1: Uma falta cobrada com incrível violência e senso de colocação à esquerda de Hernani, inapelavelmente Pelé bate para fazer o seu gol. 1-1 aqui, Enio.
2: Depois da nova saída. E foi o último gol do Pelé, né? O Enio Rodrigues, grande narrador, trouxe esse questionamento e realmente foi. E só para finalizar, esse jogo nem era tão importante não, só o presidente dos Estados Unidos estava na arquibancada junto com Muhammad Ali para assistir o último jogo de Pelé.
3: História da Bandeirantes, contada aqui pelo Diogo Braga, com o auxílio do Centro de Documentação e Memória da Bandeirantes, coordenado pelo jornalista Milton Parron, né? Todos os dias tem doses, pílulas aqui da nossa história sendo lembrada para os nossos ouvintes. Na sequência, a Silvana e eu vamos contar para você quais são os números atualizados de acidentes de moto. Você vai se surpreender com a quantidade de acidentes que tem acontecido com as motocicletas. É uma reportagem especial da Roberta Scherer, depois do intervalo, para você que está acompanhando aqui o Pulo do Gato.
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3: São 5 horas e 47 minutos da manhã. Os registros, né, de imprudência com motocicletas levam a mortes, levam a acidentes, levam a traumas que são tratados todos os dias. A gente noticia muitos deles aqui diariamente. Às vezes fala lá um acidente entre o carro e moto, interdita a avenida tal. Um motociclista caído, interdita a faixa da direita da rodovia tal. Isso acontece diariamente, mas são muitos casos. A gente não para pensar a quantidade disso, fora o que acontece enquanto o programa não está no ar, nos outros horários aqui, que também nós nos deparamos. E isso acarreta também um número maior de multas, porque é um número impressionante de multas, que mostra essa imprudência que leva aos acidentes. A cada meio minuto, uma moto é multada em São Paulo. Roberta Scherer.
5: Na correria do trânsito da maior cidade da América Latina, flagrantes de imprudência dos motociclistas são comuns. Tem quem passe reto no sinal vermelho, dirija no calçadão, faça ultrapassagens perigosas em alta velocidade. A consequência? Um número que assusta. A cada 30 segundos, uma moto é multada na cidade de São Paulo. No primeiro semestre deste ano, houve crescimento de 35% em comparação ao mesmo período de 2025. Mais de 500.000 de autuações. O maior crescimento, 74%, foram as multas por avançar o sinal vermelho. E por transitar em velocidade superior à máxima permitida, o crescimento foi de 20%. Ciro Biderman é diretor do FGV Cidades e comenta sobre os caminhos de solução.
6: É preciso, adicionalmente, retirar do mercado as motocicletas que não estão cumprindo com a legislação, ou seja, não estão pagando essas multas, estão aí andando sem licença de dirigir, né? Às vezes eles pegam emprestado a carteira da tia para conseguir comprar a moto, para conseguir se cadastrar no aplicativo.
5: 2026 foi o ano com mais mortes de motociclistas no trânsito da capital, desde que a contagem começou em 2015. Foram 334 vítimas entre janeiro e agosto. Os motociclistas argumentam que a pressão por corridas mais ágeis faz com que eles se arrisquem no trânsito.
7: A gente pega uma entrega para fazer, a gente tem o horário e os minutos certos para chegar no local. Então a gente vai querer dar uma acelerada mais, né?
8: Na verdade, a velocidade, às vezes, é pelo trabalho, porque, tipo, como a gente ganha por entrega, então, cada entrega que você faz mais rápido, você vai ter mais disponibilidade para fazer a próxima.
3: Esse é um problema, né? Querer pagar pelo tempo de entrega, porque isso acaba estimulando os motociclistas a correrem mais, cortar caminho, entrar na contramão, subir na calçada. Não que esteja certo, né? É claro fazer isso, mas é um estímulo você pagar um bônus por uma entrega mais rápida, pela velocidade. Isso precisaria certamente ser repensado e ser revisto, né? Pelas empresas que fazem essa conexão entre aquele que compra e aquele que está entregando as mercadorias, os produtos, comida, no delivery, na casa das pessoas. 5h50.
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23: 5h53, vamos continuar girando a nossa reportagem. Um motociclista é solto por causa do período eleitoral, depois de assediar várias mulheres ciclistas no litoral de São Paulo. Os detalhes com Adele Robichet.
24: Um motociclista é identificado pela polícia como suspeito de perseguir e apalpar ao menos 14 mulheres que circulavam de bicicleta no Guarujá, no litoral norte de São Paulo, mas é solto por causa das regras do período eleitoral. Câmeras de segurança registraram os ataques. O suspeito, de 26 anos, casado e pai de 2 filhos, já havia sido preso em 2023 por crimes semelhantes, também contra mulheres de bicicleta, e cumpriu apenas serviços comunitários na ocasião. 5 mulheres já registraram a ocorrência na Delegacia de Defesa da Mulher do Guarujá.
3: Dona de dois cachorros investigada depois que os animais atacaram uma idosa no interior de São Paulo. Matheus Jung.
0: Continua internada sem previsão de alta, a idosa atacada por dois cães da raça Rottweiler, na cidade de Amparo, na Serra da Mantiqueira. O caso aconteceu ontem de manhã. Segundo a Secretaria de Segurança Pública, os animais teriam escapado de um imóvel e atacado a vítima. O boletim médico aponta que a idosa sofreu múltiplas lesões na região do pescoço, nas pernas e no braço. A dona dos cachorros vai responder por omissão de cautela na guarda dos animais.
23: 5h55, uma cidade no interior do estado de São Paulo suspende aulas por casos misteriosos de problemas de pele. Luana Pereira.
1: A prefeitura de Brodowski, no interior de São Paulo, suspende as aulas em todas as escolas da cidade. A medida entrou em vigor nesta quarta-feira devido ao aparecimento de lesões na pele dos alunos de origem desconhecida. O quadro clínico afeta crianças e adultos com sintomas repentinos de manchas e coceira intensa. A Secretaria de Saúde do município investiga as circunstâncias para descobrir a causa do problema. As equipes de zeladoria da cidade realizam a desinfecção completa dos prédios públicos antes do retorno presencial.
3: Mais destaques aqui para quem está acompanhando. Ninguém ficou ferido depois de uma perseguição com troca de tiros, felizmente, pelas ruas de São Paulo. Fala, Humberto Ferretti.
13: Continuam foragidos dois dos quatro criminosos que roubaram uma farmácia na noite de segunda-feira na região da Pompeia, na zona oeste da capital. Segundo a Secretaria de Segurança Pública, PMs estavam a caminho do local após um chamado. Foram informados que os bandidos tinham fugido e conseguiram encontrar um carro com os suspeitos. Houve perseguição e troca de tiros pelas ruas da zona oeste, mas ninguém ficou ferido. Dois bandidos foram presos em flagrante na região da Lapa quando tentavam acessar a marginal do Tietê. Dentro do carro foram apreendidos um simulacro de arma de fogo, medicamentos e dinheiro.
23: 5h56, uma empresa que coagiu empregados e prometeu um 14º salário por votos é condenada por assédio eleitoral em Minas Gerais. Eliseu Júnior.
17: Uma empresa do setor de agronegócio e um empresário são condenados a indenizar funcionários em R$100 mil por assédio eleitoral. O caso ocorreu no pleito de 2022, mas a decisão do Tribunal Regional do Trabalho em Minas foi divulgada nesta semana. De acordo com a denúncia, os empregados teriam sido coagidos a votar em um candidato específico, sob ameaça de demissão. Em caso de vitória, foram prometidas vantagens como um 14º salário. Segundo a decisão, as condutas configuraram tentativa de interferência nas convicções políticas dos trabalhadores e violaram

0: O brasileiro tentou recuperar o celular pelos canais da empresa, mas não conseguiu. A Uber recorreu, alegando ser apenas intermediadora, mas a justiça entendeu que a plataforma faz parte da cadeia de prestação de serviço.
1: Mas como tem motorista safado por aí, né? Um motorista de táxi aqui cobrando 30 mil de um argentino, o outro, o passageiro esquece o celular e não devolve para o passageiro. É muita gente desonesta trabalhando por aí, não é não? Não estou generalizando. Certamente tem muito motorista de táxi, a maioria dos motoristas de táxi, de Uber também, que não concordo com essa prática, que ligam para devolver alguma coisa esquecida. Aliás, você tem um episódio parecido com esse? Você é motorista, você é passageiro? Manda mensagem para cá, conta para a gente para dar uma injeção, né, de ânimo. Porque as notícias que chegam aqui são essas. O motorista de táxi que levou o argentino lá cobrou 30 pau do cara e disse que achou que era gorjeta. O motorista do Uber aí, segundo a Leonice Ascioli, não devolveu um celular de elevado valor que foi esquecido por um passageiro. Eles não pensam que é fácil rastrear, chegar até eles, ainda que não fosse, né? É muita certeza da impunidade para seguir e tocar a vida dessa maneira. E além da falta de caráter, né? De hombridade, adjetivos que estão aí em falta muitas vezes no mercado. Mas eu não quero, como eu disse aqui, generalizar, porque eu tenho certeza que a maioria pensa diferente, age diferente. Então, se você tem alguma história dessa, conta pra gente aqui que a gente vai colocar no ar aqui no Pulo do Gato de hoje, tá bom?
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1: O quinto sinal vai marcar 6 horas da manhã, é hora do giro de notícias do Pulo do Gato pela Bandeirantes, que hoje também está disponível na Fast TV para você que tem televisão da TCL.
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0: da manhã em ponto, estamos começando esse pulo do gato do primeiro dia de outubro de 2026. Estamos aí a 3 dias da eleição, eleição de primeiro turno já já. Vai ter muita informação da movimentação dos candidatos, da prestação de serviço para você que vai votar domingo. Tem uma cobertura sendo planejada aqui minuto a minuto. Vamos acompanhar a movimentação em todo o Brasil, trazer informação, as últimas pesquisas, análise, os repórteres espalhados. E nós, apresentadores, já temos a escala, né, Silvânia Alves? Que hora que você vai estar aqui? Bom dia para você.
1: Bom dia a todos. A partir das 6 da manhã, abrindo os trabalhos com o Vitor Lupato.
0: Aí a Silvânia Alves vai estar aqui abrindo, dando pontapé inicial. Para quem gosta de acordar cedo, tem muita gente que gosta.
1: Sim.
0: De acordar cedo, fazer fila lá na porta de colégio.
1: Ser o primeiro a votar.
0: Ser o primeiro a votar. Fala, já votei, ó, já tô livre. Então, para você que é dessa turma aí, que gosta de acordar cedo para ir votar, as informações vão estar aqui com a Silvânia Alves e o Vitor Lupato. Eu venho na sequência com a Thaís Freitas às 8 da manhã e assim por diante, até o último voto, hein? Nós vamos contar para você nessa grande cobertura que estamos preparando para o próximo domingão. Nas notícias de hoje, temos aqui o prazo para que os proprietários de veículo de final placa 7 e 8 paguem o licenciamento. Começa hoje o prazo, vai até o fim de outubro, tá bom? A forma mais rápida é acessar o portal do Detran de São Paulo. Para concluir o processo, a gente lembra aqui, é preciso quitar eventuais multas de trânsito, IPVA, informar o número do Renavan e pagar a taxa de licenciamento, que é de R$ 174,00. Se você não pagou, tudo lá no começo do ano junto com o IPVA, porque tem essa opção. Mas estamos avisando que começa hoje o último mês do prazo para o pagamento para quem tem carro com placa final 78. Anotado aí?
1: E tem mais data importante. Hoje é dia de pagamento para aposentados e benefícios. De aposentados que têm benefício até um salário mínimo e com final 6. E também os que ganham mais de um mínimo e têm benefícios de finais 1 e 6.
0: Doação de sangue no Brasil tem nova diretriz. Alice Nessim está aqui com a gente para contar quais são as novidades que a gente já tem falado sobre o assunto, né, Nis?
2: O Ministério da Saúde tem buscado

0: buscado ampliar os estoques dos bancos de sangue. Por isso, as regras para a doação foram flexibilizadas e mais pessoas podem se tornar aptas a doar. Entre as novidades está a possibilidade de pessoas com 70 anos ou mais continuarem doando, desde que já sejam doadoras regulares. Quem realizou exames como endoscopia ou colonoscopia passa a ter que esperar apenas 4 meses para voltar a doar. Outra mudança permite que os pacientes que tiveram câncer e foram considerados curados possam doar sangue, desde que atendam aos critérios definidos para a doação.
1: Daqui a pouquinho, você tem dúvidas sobre as novas regras para doação de sangue? Você pode tirar ao vivo hoje aqui no Pulo do Gato, que hoje é dia de participação do Dr. Evaldo Stanislau, médico do programa no Plantão Médico do Pulo do Gato, 6h40. Se tiver dúvida, manda para cá.
2: O Tribunal Superior Eleitoral forma a maioria para manter a remoção de publicações com informação falsa de que o candidato Flávio Bolsonaro teria articulado a retirada do título de padroeira do Brasil de Nossa Senhora Aparecida. A decisão saiu ontem à noite. Os ministros divergem, porém, sobre o alcance da ordem. O relator André Mendonça votou para referendar sua decisão e foi acompanhado pelo presidente do tribunal, Cássio Nunes Marques, e por Dias Toffoli. Os ministros Ricardo Villas Boas Cueva e Floriano Marques Neto abriram divergência parcial. Concordam que são falsas as afirmações de que Flávio propôs, apoiou ou articulou a medida, mas querem restringir a remoção aos conteúdos notoriamente inverídicos.
1: Bora falar do que interessa, então, essa semana, que é a eleição. E aí, Maju Arruda Leite, como é que tá a agenda dos candidatos? O que os caras estão dizendo, estão falando? Conta para quem acordou cedo para ouvir o Pulo do Gato. Bom dia, Maju!
3: Oi, Pedro. Um bom dia a você, Silvânia. Bom dia ao ouvinte ligado aqui no Pulo do Gato. Os candidatos favoritos à presidência da República vão concentrar as agendas de campanha nessa reta final antes do primeiro turno em 3 estados. São Paulo, Minas Gerais e Rio de Janeiro são os estados que concentram o maior número de eleitores, os maiores colégios eleitorais do país, reunindo 63 milhões de pessoas. Ontem, o presidente Lula tinha um ato em Juiz de Fora, Minas Gerais, foi cancelado por conta do mau tempo e a expectativa, então, é que o presidente Lula, amanhã, sexta-feira, também viaje até Minas Gerais, como Rio de Janeiro, para fazer ato ali de campanha na rua, ao lado de apoiadores, nessa reta final do primeiro turno. Ontem, o presidente Lula deu uma entrevista a um veículo de imprensa. Entre os temas abordados, a escala 6x1, também as bets. E o presidente Lula falou que pretende fazer uma reforma política e também criticou o tamanho do dinheiro nas mãos dos parlamentares por meio das emendas. Vamos ouvir o que disse o presidente Lula em mais uma entrevista nesta quinta-feira.
4: Eu, que fui defensor do fundo partidário e do fundo eleitoral, hoje sou taxativamente contra. Acho que levou os partidos políticos a uma coisa chamada promiscuidade.
3: Assim como o candidato à reeleição pelo PT, Flávio Bolsonaro, também deve passar por Minas Gerais até o próximo domingo e o Rio de Janeiro, onde ele encerra essa campanha do primeiro turno com uma motossiata no sábado, e o presidente Lula faz uma caminhada tradicional na Avenida Paulista, andando ali pela Rua Augusta. Ontem, na campanha eleitoral, Flávio Bolsonaro, assim como nos últimos dias, vem focando ali nos eleitores indecisos e apelou para as pessoas que não gostam do Lula, para quem é centro e também direita.
5: Você pode não concordar com tudo que eu falo, pode ter alguma desconfiança sobre o que eu vou fazer no meu governo, mas do lado de lá, você sabe, você tem 100% de certeza que vai dar errado. Já deu errado.
3: Reta final, então, da campanha. Faltam 3 dias para o primeiro turno das eleições de 2026. E, claro, aqui no Pulo do Gato, na toda a programação da Bandeirantes, a gente segue na cola dos candidatos à presidência da República. Volto com vocês.
2: Obrigada, Maju. O governo de Israel vai passar a verificar a identidade e aplicar novos controles de segurança sobre todos os pilotos envolvidos em voos para o país. A decisão se dá após o ataque à faca de um copiloto ao comandante de um voo da Fly Dubai, que seguia ontem dos Emirados Árabes Unidos para Tel Aviv. Quem estava a bordo percebeu que havia algo de errado quando o avião despencou cerca de 5 mil metros, aliás, em apenas 1 minuto. Houve pânico, passageiros conseguiram conter o agressor e pilotos que viajavam de carona assumiram controle e conseguiram pousar em emergência na Arábia Saudita. O copiloto agressor é natural de Omã, Ele prestou depoimento e disse que agiu sozinho. O comandante indiano segue internado com quadro de saúde estável. Israel investiga o caso como um atentado.
1: Dono do Banco Master, Daniel Vorcaro, presta depoimento. Repórter Rafael Procópio.
6: Daniel Vorcaro negou ter participado, patrocinado ou incentivado qualquer ato de violência ou intimidação contra possíveis opositores. O ex-dono do Banco Master prestou novo depoimento à Polícia Federal nesta quarta-feira por cerca de 2 horas, através de videoconferência. Ele segue detido no complexo penitenciário da Papuda, na área restrita conhecida como Papudinha. Vorcaro foi questionado sobre os grupos, a turma e os meninos. O primeiro seria uma espécie de milícia particular de Vorcaro, e foram encontradas mensagens do ex-banqueiro em que eram articuladas ameaças e intimidações a opositores. Já o segundo seria um grupo de hackers comandado por Vorcaro para diferentes fins. O pai de Daniel, Henrique Vorcaro, também prestou depoimento à PF por videoconferência. Ele está preso em Minas Gerais desde maio. Ele foi questionado sobre os mesmos temas. Também por meio de nota à imprensa, a defesa de Henrique Vorcaro afirmou que a prisão dele se mostra desnecessária, pois testemunhas ouvidas no processo negaram o envolvimento dele em possíveis ilícitos.
1: O cunhado do Daniel Vorcaro diz que o banqueiro guardou 20 bilhões de reais fora do país e não conseguia pegar o dinheiro porque seria preso. Nos áudios encontrados pela Polícia Federal, Fabiano Zetel, a gente chamava ele de Fabiano Zetel, né? Depois eu descobri que é Zetel, falou também que o ministro do Supremo, Alexandre de Moraes, era o melhor amigo de Vorcaro. Uma relação que ganhou ainda mais visibilidade com mensagens e fotos recuperadas no celular do dono do Banco Master. Elas revelam que o banqueiro preparou um banquete para Moraes com caviar e outros luxos como vinhos selecionados na própria adega.
2: Mensagens de celular mostram que Fábio Luiz Lula da Silva Lulinha contou com a ajuda da Embaixada Brasileira em Madrid durante a mudança para a Espanha. As conversas foram encontradas pela Polícia Federal no celular de Roberta Luxinger, que também se mudaria para a Espanha. A lobista conversou diretamente com o então embaixador brasileiro em Madrid, Orlando Leite Ribeiro, em janeiro do ano passado, sobre escolas e os melhores bairros para morar na capital espanhola.
1: 6:10 da manhã, você está acompanhando as notícias aqui do Pulo do Gato, hein? Hoje é quinta-feira, dia 1º de outubro, começou o 10º mês do ano. Tá passando rápido para você? Já já, a participação dos ouvintes que estão comentando. Itens esquecidos em táxi, Uber, como é que foi a sua experiência com isso? É um dos temas do programa de hoje.
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1: Aqui na Bandeirantes, mais repercussão do 8º Fórum e Festival de Longevidade que aconteceu em São Paulo. Nós conversamos com Egídio Dória, que é o coordenador do programa USP 60+, sobre solidão.
2: É, a primeira coisa é que a solidão, ele não é um problema somente da pessoa mais velha. Hoje em dia a solidão está permeando todo o curso de vida, Pedro. Nós temos dados que mostram que os jovens norte-americanos, cerca de 30% deles não tem um amigo. E a principal faixa que é acometida pela solidão é de mulheres adolescentes por volta dos 15 a 19 anos. E obviamente quando chega após os 80, por diversos fatores, ela também se torna mais evidente, né? Viuvez, aposentadoria, síndrome do ninho vazio, algum grau de incapacidade que faz com que você tenha sua mobilidade reduzida. E é importante as pessoas saberem que a solidão não afeta somente o outro. Ela pode afetar também você. E solidão não é simplesmente um número de amigos reduzidos ou contatos que você tem. Você pode estar dentro de um ambiente como esse, cercado de pessoas, ou no seu núcleo familiar, e se sentir sozinho, porque aquela relação não corresponde às suas expectativas. Você não está satisfeito com aquela relação. Outro aspecto é que a solidão impacta negativamente nossa vida. Ela aumenta cerca de 30% o risco de você ter um derrame, em 20% o risco de você ter um infarto agudo do miocárdio, e diminui em cerca de 7 anos a sua expectativa de vida. Então é um grande problema que nós estamos enfrentando.
1: Egídio Dória, coordenador do programa USP 60+, participou também do 8º Fórum e Festival de Longevidade. A repercussão você tem acompanhado aqui ao longo da nossa programação na Bandeirantes. O Quinto Sinal vai marcar 6 horas e 15 minutos da manhã desta quinta-feira. Continue ligado aqui na nossa programação.
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3: Mais realizar comícios, passeatas, o pedido de voto nas ruas, como estão fazendo já há um mês. Tarcísio de Freitas, candidato à reeleição, atual governador do estado de São Paulo, candidato pelo Republicanos, esteve ontem na zona leste da cidade de São Paulo com diversos compromissos em Itaquera, junto com o prefeito da cidade de São Paulo, Ricardo Nunes. Hoje ainda focará na região metropolitana de São Paulo, vai para Carapicuíba e Barueri, que são cidades coladas na capital paulista. Vai encerrar a campanha junto com Flávio Bolsonaro, candidato à presidência da República pelo PL em Americana. Vão até o interior do estado. Tarcísio de Freitas tem falado bastante sobre a manutenção do trabalho dele como governador do estado. Vem focando também em projetos que ainda serão entregues. Haverá nos próximos dias a entrega, por exemplo, do trecho norte do Rodoanel. A gente fala bastante sobre a linha 17 Ouro. São projetos que o governador fala que ainda terá uma série de entregas neste final de mandato. E ele espera, como vem falando, que seja reeleito para que consiga realizar outras entregas que já vêm sendo projetadas neste primeiro mandato. Fernando Haddad, candidato pelo Partido dos Trabalhadores, foca exatamente no oposto. Também vai a regiões que visitou com menos frequência. Esteve na cidade de São Paulo ontem também, com ênfase na zona sul da capital paulista. Hoje existem atos na zona leste da cidade de São Paulo. O postulante ao governo do estado também fará um comício na Praça Roosevelt, na região central de São Paulo. Ele espera encerrar a campanha no sábado com o atual presidente da República, candidato à reeleição também pelo PT, Luiz Inácio Lula da Silva, em um ato na Avenida Paulista. Mas isto ainda pode mudar, porque já houve uma representação por parte da Prefeitura de São Paulo de que não haverá atos na Avenida Paulista, nem no sábado, nem no domingo, após um pedido da Justiça Eleitoral. Se de fato esta representação da Prefeitura de São Paulo for mantida, aí será necessária uma mudança na agenda, tanto de Lula quanto de Fernando Haddad, para o último dia de campanha neste sábado, um dia antes das eleições de 2026. Pedro Silvani.
1: Reportagem Bandeirantes está mobilizada acompanhando os assuntos que mexem, né, com a nossa vida, e eleição é o principal assunto. Tem eleição no próximo domingo. Muitas mensagens aqui de ouvintes falando sobre celular e outros objetos deixados no táxi, no Uber.
4: Bom dia, Pedro, pulo do gato, aos ouvintes, João Marcos de Botucatu. Com relação ao acontecido aí com o celular, já aconteceu aqui em Botucatu comigo duas vezes. O passageiro esqueceu o celular dentro do carro. E na sequência entrou um novo passageiro e provavelmente pegou o celular e não falou nada. Então, provavelmente aí no caso, pode ser que tenha acontecido isso. Como a dinâmica de corrida é muito grande, em horário de pico, um passageiro sai, entra outro e a maldade vem lá de trás. Um abraço.
5: Bom dia, sou o Valdinei, motorista de aplicativo, moro em Praia Grande, estou aqui na Bandeirantes aqui. É bom ressaltar, viu, que muitas vezes o passageiro esquece um celular ou que seja dentro do carro e nem sempre o motorista vê. Às vezes o outro passageiro entra e acaba achando e não devolvendo. Então muitas vezes a culpa não é nem do motorista, às vezes ele não viu e entrou outro passageiro no carro e acabou pegando o objeto e não devolvendo.
6: Bom dia, Pedro, bom dia, ouvintes. Maurício de São Bernardo. Já houve um caso que eu esqueci o objeto dentro do carro, entrei em contato com o motorista e o mesmo acabou retornando à minha residência após a corrida que ele estava fazendo para me devolver. Existem pessoas que sujam a profissão, assim como tem pessoas que honram o que estão fazendo e são pessoas do bem. Em qualquer profissão existe isso, tá bom? Um abraço a todos, bom dia.
7: 6h20, vamos chamar o repórter Guilherme Oliveira. Ele tem informações, atualizações sobre o caso do GCM baleado e morto durante tentativa de assalto em Diadema. Conta pra gente, Guilherme, bom dia.
8: Tudo bem, Silvânia? Bom dia para você, para o Pedro, a quem nos acompanha aqui no Pulo do Gato. O velório, o sepultamento com o corpo do GCM Francisco dos Santos Silva vão acontecer hoje no cemitério Vale da Paz, em Diadema, no ABC Paulista. O velório começa ao meio-dia e o sepultamento com o corpo do guarda civil vai acontecer às 16h de hoje. Até agora, a polícia não conseguiu identificar os três criminosos que mataram o GCM ontem pela manhã no bairro Eldorado, em Diadema, também no ABC Paulista. O Francisco estava à paisana, estava numa motocicleta quando foi surpreendido por três criminosos em duas motocicletas. O Francisco não reagiu, ele deixou a motocicleta quando houve o anúncio do assalto e ele deixou a motocicleta e tentou sair correndo. Nessa que ele tentou sair correndo, os criminosos foram atrás, o derrubaram no chão. Houve uma luta corporal e o Francisco, infelizmente, acabou sendo atingido com um tiro no pescoço. Ele estava com uma arma, a pistola dele, funcional da Guarda Civil. Essa arma foi levada pelos criminosos. A polícia também não encontrou, já que nem identificou ainda esses três criminosos. A gente vai acompanhar agora o circuito de uma câmera de segurança dessa rua em que houve o crime. E essa câmera, ela tem áudio e a gente vai poder acompanhar o drama e a brutalidade por parte desses criminosos. Bom, tá então o momento do disparo que atingiu o pescoço do guarda civil Francisco dos Santos Silva e a gente pôde acompanhar. Um criminoso fica falando: mata ele, e o comparsa diz: vou matar, e de fato atira e mata o GCM, e a gente vai continuar acompanhando esse caso, pessoal.
1: E terrível, terrível isso, e depois falam que não tem pena de morte no Brasil, né? Aí a pena de morte, essa é a pena de morte que tem. criminoso executando um guarda civil no meio da rua, à luz do dia, por conta de uma motocicleta, porque descobriu que ele é um agente de segurança. Porque hoje em dia eles atiram mesmo. Eles têm a certeza da impunidade. Se forem pegos, rapidamente voltam às ruas com algum benefício, ou mesmo na audiência de custódia, antes de condenação ou de qualquer outra coisa. Sabe, país sério não pode suportar uma situação como essa. A gente ficar acompanhando essas cenas de violência aqui sem fazer absolutamente nada. Você tem como fazer alguma coisa, viu? Olha aí, domingo. Só refletir direitinho a respeito desse assunto. 6h23.
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8: Bom dia, Giovanni Alves. Bom dia, Pedro Campos. Joelson, taxista da cidade de São Paulo. Já esqueci de alguns itens no meu carro e eu devolvi de imediato, porque eu tenho o hábito de olhar o banco, o traseiro, assim que o passageiro desce, porque senão tá esquecendo de alguma coisa. Devolvi celular, carteira, mouse de computador. E porque muitas das vezes não é apenas o motorista que é desonesto, muitas vezes o passageiro que entra na sequência pode ser o desonesto da coisa. Entrou no carro, pegou o celular e fica quietinho e leva embora. Mas como em todas as profissões, tem o honesto e o desonesto também. Bom dia a todos. Sou da Zona Sul de São Paulo.
9: Bom dia, Rádio Bandeirantes. Bom dia, ouvintes. Vanildo de São Bernardo do Campo, Uber. Esqueceram uma vez uma mala dentro do carro, no porta-malas do meu carro. O rapaz entrou, colocou a mala no porta-malas, saiu e largou a mala lá. Fui perceber só depois de 4 viagens que eu fiz que eu precisei usar o porta-malas. Eu sabia onde era, depois eu dei algumas viagens mais ou menos para perto de onde ele morava e entreguei. Ele ficou muito grato.
10: Bom dia, Silvânia. Bom dia, Pedro. Aqui é o Maza, motorista de aplicativo. Olha, existe realmente bons e maus profissionais em todas as áreas. E realmente é canalice não devolver o celular de um passageiro. Isso aí é roubo, é ser bandido, na minha opinião. E assim, agora os meus relatos é de já aconteceu algumas vezes de eu realmente devolver o objeto esquecido no carro. E já aconteceu de eu não receber nenhum real em troca. Mas eu fico de consciência limpa, pois eu não quero o que não é meu. Eu só quero o que é meu. Um abraço, bom dia.
11: Bom dia, Pedro Campos. José Roberto aqui, Itaém. Pedro Campos, eu já esqueci o celular no carro de aplicativo e fiz contato pela Uber.com. E o rapaz foi lá em casa devolver o celular e eu só paguei a corrida para ele lá devolver. Mas existe casa aí, Pedro Campos, onde tem muito movimento, rodoviária, que às vezes o Uber deixa uma pessoa e já entra outra, e a pessoa que entrou vê o celular, às vezes pega o celular, nem sempre o Uber é culpado, viu? Complicada essa situação aí, viu? Um abraço aí, um ótimo mês de outubro e para todos.
12: Bom dia, Pedro Campo, amigos da Band. Na verdade, a experiência aplicativo, esquecer as coisinhas do carro, teve duas que me marcou muito. Primeiro, foi um cadeirante, que ele entrou no meu carro, ajudamos ele a sentar no banco da frente, o que é melhor para se locomover, né, depois para tirar. E aí, deixou a cadeira lá atrás. E aí, eu, normal, fomos conversando, batendo um papo, e o papo estava tão descontraído, que eu deixei ele na porta de um prédio em Santo Amaro, e ele me deu a mão e saiu andando e foi embora. Depois, quando eu peguei outro passageiro que eu fui levar para o aeroporto, que eu fui pôr a mala, a gente abriu, eu na verdade abri o porta-mala e vi lá a cadeira de roda do rapaz. Eu não entendi nada. E até hoje essa pessoa não pegou essa cadeira e eu acabei doando essa cadeira para uma unidade básica de saúde. Essa é uma das experiências. Um abraço, Francisco, Capão Redondo.
13: Vai entender, né?
14: É o milagre do Uber.
13: Milagre.
14: Tem o milagre do metrô também. Quando a gente fala de itens deixados lá no metrô, tem cadeira de roda também.
13: Mas aí muitas, o pessoal comprou, tá levando pra alguém, mas esse o passageiro foi até auxiliado pra entrar no carro, não deu pra entender nada, né? Bom, 6 horas e 30 minutos, chuvas causam mais estragos no Rio Grande do Sul. Repórter Henrique Tanger.
15: Os temporais dos últimos dias já afetaram mais de 70 mil pessoas no Rio Grande do Sul. O balanço mais recente da Defesa Civil registrou ocorrências em 139 municípios e 6 pessoas feridas. Ao todo, o estado contabiliza mais de 8 mil casas danificadas, 285 pessoas desabrigadas e mais de 6 mil desalojadas. O rio Quaraí está em patamar de cheia em Quaraí, enquanto o rio Jacuí apresenta inundação em Dona Francisca, Cachoeira do Sul e Triunfo. O Taquari também está acima da cota de inundação em Lajeado. Em Porto Alegre, a Defesa Civil também mantém o alerta de atenção para o nível do Guaíba.
14: Tempo. 6 horas e 31 minutos da manhã, vamos saber como é que vai ficar o tempo hoje. Falaram que quinta-feira a coisa ia virar. Tá confirmado isso aí, Aline Araújo? Que hora que vem essa ventania, chuva, a temperatura máxima vai ser qual hoje para São Paulo, hein? Bom dia para você.
2: Olá, muito bom dia para vocês, bom dia a todos que nos acompanham, segue mantido. A frente fria está avançando com menos velocidade, era para ela ter chego já entre ontem e hoje aqui na capital paulista, ela chegou em algumas outras regiões de São Paulo, mas ainda não trouxe chuva aqui para a capital. Para hoje, a previsão é que ela realmente chegue, trazendo mudança aí nas condições do tempo. Inclusive, temos mínima invertida para hoje em São Paulo. O horário mais frio do dia deve ocorrer no período da noite, com a chegada de fato dessa frente. E podemos ter pancadas de chuvas no período da tarde e também da noite, por causa da chegada desse sistema. A máxima hoje não passa dos 25, 26 graus e esfria bastante ao longo aí do fim de tarde e início da noite. E para amanhã, as condições também seguem de chuva com temperaturas mais baixas. Justamente por causa dessa frente, amanhã a máxima prevista deve ficar em torno dos 18, 19 graus. E aí na sexta-feira também temos esse tempo mais friozinho, mas as chuvas vão dando uma leve trégua até o sábado, onde não temos previsão de chuvas. Mas aí no domingo de eleição, a previsão é de outro sistema chegando aqui na capital paulista e podendo trazer pancadas de chuvas novamente, uma tarde abafada. Então, por causa das temperaturas que se elevam um pouco no domingo e a chegada desse outro sistema, podemos ter temporais. Então, o eleitor é bom aí já se adiantar e votar o mais rápido possível que conseguir ao longo do domingo, principalmente votar no domingo de manhã, para fugir dessas possíveis chuvas.
14: Domingo tem previsão de chuva para a capital, Aline?
2: Domingo tem, para o período do fim da tarde e também no período da noite. Então aí já após o período do almoço, é bom o paulistano já ficar aí um pouco mais esperto para pancadas de chuvas que podem vir acompanhada de raios e um pouquinho mais de intensidade.
14: Pior dessa chuva, dessa ventania, dessa passagem aí de frente fria vai ser quando, hein? Hoje, amanhã, sábado, domingo...
2: A previsão aponta que chegamos com chuvas mais intensas e temporais já na tarde de hoje. Para amanhã também tem previsão de chuvas que podem avançar para temporais e ventos um pouquinho mais intensos, entre 40 e 50 km por hora. E aí na sexta e no sábado a previsão é de tempo entrando numa maior estabilidade. Chuvas diminuindo, o sol voltando a aparecer, temperaturas voltando a subir gradualmente, principalmente no sábado, onde as máximas voltam a 23, 24 graus. E aí no domingo de eleição, tempo abafado, máxima de 27 mais ou menos. E pancadas de chuvas de novo com outro sistema chegando.
13: Obrigada, Aline. Vamos continuar acompanhando aí essa situação. São 6 horas e 34 minutos. As agências da Caixa Econômica Federal voltam a funcionar normalmente depois de 20 dias de greve. Detalhes com Isabela Jardim.
3: O Tribunal Superior do Trabalho considerou não abusiva a greve dos empregados da Caixa Econômica Federal e determinou o retorno imediato dos trabalhadores. A paralisação começou no dia 10 de setembro. O tribunal também definiu reajuste salarial de 100% do INPC, mais 0,6% com validade de 2 anos. O mesmo índice será aplicado a benefícios como auxílio-refeição, auxílio-alimentação, auxílio-creche e auxílio-babá. Os dias parados não serão descontados dos salários, mas deverão ser compensados pelos trabalhadores em até 180 dias.
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13: 6h36, Pedro Cohen, muito bom dia. Qual o seu destaque ou seus destaques de hoje?
16: Ó, Silvânia, tudo bem? Bom dia para você, para o Pedro, todo mundo que nos acompanha. Quero destacar aqui dois destaques, fazer dois destaques principalmente, né? Dos dois maiores jogadores dessa geração, né? Lionel Messi e Cristiano Ronaldo. É uma geração que já vai acabando, já chega ao seu fim. Inclusive o Messi se aposenta da seleção ao fim dessa data FIFA, né? No próximo dia 6, depois do amistoso contra Benin. Ontem a seleção argentina entrou em campo e goleou a Bolívia pelo placar de 4-0. Nico Paz, Cuti Romero, Lautaro Martínez e Flaco Lopes marcaram os gols da Argentina. O atacante do Palmeiras entrou ali por volta dos 30 minutos da segunda etapa, um pouquinho antes, aos 29, entrou e deixou a sua marca. Já passava dos 40 minutos do segundo tempo, quando o atacante do Palmeiras, o atacante do Verdão, deixou a sua marca registrada. Um belo gol para colocar aí e consolidar a goleada argentina por 4-0 para cima dos bolivianos. Bolívia, que sim, não é uma das forças do nosso continente, da América do Sul, mas que é um time que quase foi para a Copa do Mundo, né? Venceu o Brasil nas eliminatórias lá na altitude de La Paz, conseguiu jogar a repescagem, foi eliminada, a República Democrática do Congo acabou indo para o Mundial, mas a Bolívia teve a sua chance. Lionel Messi, então, não esteve em campo ontem, também não deve estar no próximo dia 3 de outubro, apenas no dia 6, quando aí sim a Argentina entra em campo contra Benin, no Monumental de Núñez, estádio que tem capacidade para mais de 80 mil pessoas. Se a gente fala de Messi, não dá para deixar de falar de Cristiano Ronaldo, que ontem se desconvocou da seleção portuguesa, né? A gente falava aqui na Bandeirantes que ele teve um pequeno entrevero com o Jorge Jesus, que o nosso ouvinte vai se lembrar bem, foi o treinador daquele Flamengo de 2019, que ganhou absolutamente tudo que tinha para disputar, né? Campeonato Brasileiro e Copa Libertadores da América. E o Cristiano Ronaldo teve uma discussão com o Jorge Jesus, ficou de fora da primeira partida, depois a imprensa portuguesa disse que os dois se resolveram, e aí ontem no treinamento ele sai do treino por não estar contente ali com aquilo que o Jorge Jesus estava fazendo, conversa com o presidente da federação e também depois de algumas declarações do Jorge Jesus em uma entrevista coletiva, o Cristiano Ronaldo resolveu que seria melhor para ele se desconvocar. Ele não diz na nota que ele publica nas suas redes sociais se é algo permanente, se ele está se aposentando da seleção portuguesa, sim, mas o fato é que não o veremos hoje na partida contra a Dinamarca às 3h45 da tarde. Neste mesmo horário, além de Dinamarca e Portugal, outras campeãs europeias entram em campo. Grécia e Holanda jogam. Holanda que tem o Xavi Hernandes, né? Aquele mesmo que jogou no Barcelona ao lado de Lionel Messi, Neymar e companhia, treinando, né? Como treinador. Grécia e Holanda então às 13h45 e a tetracampeão mundial Alemanha joga neste mesmo horário contra a Sérvia, além de País de Gales e Noruega. Noruega que tem o Haaland, que marcou 2 gols contra o Brasil na última Copa do Mundo. Antes de eu me despedir de vocês, deixa só eu lembrar que amanhã tem jogo do Campeonato Brasileiro e se tem Brasileirão, você sabe que tem transmissão da Bandeirantes. 8 horas da noite, clássico Sansão, São Paulo e Santos no Morumbi, duas equipes que jogam ainda por muita coisa nesse Campeonato Brasileiro, pessoal.
14: Tá aí o Pedro Cohen com as notícias do esporte para nós aqui no Pulo do Gato. Amanhã ele volta com mais destaques, hein?
16: Exatamente, mais destaques e quem sabe já os prováveis times de São Paulo e Santos. Valeu, gente.
14: Vocês estão de folga no fim de semana, hein? Porque não tem jogo?
16: Não, tem jogo no sábado, né? Jogo do Brasil no sábado de manhã e a final do Campeonato Brasileiro Feminino também à tarde.
14: E no domingo?
16: No domingo eu tô de folga.
14: Vocês estão de folga, domingo?
16: Ah, eu tô de folga.
14: É a nossa Copa do Mundo, né? A eleição do jornalismo.
16: Exatamente.
14: Aí o pessoal do esporte comemora.
16: A gente já teve, né? A nossa Copa do Mundo, agora é a vez de vocês.
13: Trabalhou direto, né?
14: Valeu, Pedrão. Valeu,
16: gente. Até mais. Tchau, tchau.
14: 6h40 da manhã.
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18: Hoje vamos falar com o Dr. Evaldo sobre enjoo.
19: O nome disso é cinetose. Como é que o nosso corpo se entende no espaço? Nós temos sensores nos olhos, dentro do ouvido, principalmente, nas nossas articulações e músculos. Então, quando nós estamos em movimento, há que ter uma sincronia entre esses três componentes para que nós tenhamos uma percepção da nossa localização espacial. E quando a gente está em deslocamento, o que acontece? O nosso olho, ele acompanha esse deslocamento de uma maneira fixa, olhando para um lugar, mas o nosso ouvido e as nossas articulações percebem a velocidade do deslocamento. Com isso, essa assincronia entre os três gera essa sensação de mal-estar, tontura, enjoo, né? Isso é extremamente comum. Quando a pessoa está dirigindo, ela está segurando o volante, os olhos estão antecipando o que acontece, sabe que vai ter uma curva, está acompanhando com mais perfeição a velocidade, e a sincronia entre o ouvido e as articulações, a nossa própria percepção e os olhos, fica mais próxima do ideal. Quando a pessoa está dentro do carro, no banco do carona, atrás, mexendo no celular, lendo, fazendo alguma outra coisa, você perde essa sincronia e isso então vai dar esse sintoma que é muito comum nas crianças, é comum nos adultos e a boa notícia é que com o tempo costuma melhorar. O que, que a gente pode fazer para evitar isso? Olhe para o horizonte, acompanhe o deslocamento do carro com os olhos e peça, como você falou aí, se for um motorista que gosta de acelerar e desacelerar e dirigir com emoção, peça para ele dirigir mais corretamente e antecipe-se aos movimentos. Mas olhar para o horizonte, acompanhar fixamente e, em casos extremos, usar alguma medicação para diminuir um pouquinho esse estímulo, via de regra, resolve.
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19: Podem continuar sendo doadores desde que estejam numa condição de saúde boa. Então, eles vão fazer entrevista, vão fazer uma avaliação pelo médico hemoterapeuta da unidade. E, estando tudo ok, eles podem. Para quem nunca doou sangue, segue a regra antiga. Completou 70 anos, não pode mais doar sangue. E em relação a outras mudanças, é importante dizer que com a incorporação de tecnologias de detecção muito rápida e precisa de agentes infecciosos virais, o tempo longo que deveria ser esperado após alguns procedimentos invasivos, ele deixou de ser importante e apenas 7 dias após realizar qualquer tipo de procedimento, ou a maioria desses procedimentos, a pessoa está liberada para doação de sangue. Então, o idoso que é doador pode continuar, desde que em boa saúde, e os tempos de doação eles foram reduzidos graças ao avanço tecnológico. Muito importante tudo isso.
13: Doutor Evaldo, quem tem tatuagem pode fazer doação de sangue?
19: Pode, Silvânia. Desde que seja uma tatuagem que tenha sido feita com condições de higiene adequadas, com material descartável, com tinta descartável e há mais de 7 dias. Né? Se é uma tatuagem com menos de 7 dias ou feita numa condição sanitária inadequada, aí não, segue a restrição antiga, você tem que aguardar um período maior aí de pelo menos 4 meses, e independentemente do período, todo mundo tem a testagem completa do sangue para evitar que qualquer vírus seja transmitido.
14: Tá certo, Dr. Evaldo Stanislau ao vivo conosco, respondendo então aí as dúvidas a respeito dessa questão da doação de sangue, novas regras que entraram em vigor. Ele já tinha falado sobre isso, só que a demanda foi tão grande que a gente voltou ao assunto. Se você ainda tiver perguntas a serem feitas, você manda para cá, a gente vai mandar para o Dr. Evaldo, ele vai incluir na coluna que vai ao ar aqui na programação da Bandeirantes. Como é que estão as coisas aí na belíssima Recife, no Nordeste brasileiro, Dr. Evaldo?
19: Quente e úmido, Pedro, mas sempre lindo também.
14: Um excelente passeio aí. Nós estamos programando férias de verão para as férias escolares, né? Uma excelente dica é essa cidade aí de tal Dr. Evaldo, no Nordeste querido do Brasil, que tem uma grande audiência aqui do Pulo do Gato. Obrigado pela participação.
19: Só não é trabalho, só não é passeio, é trabalho, viu, Pedro?
14: Ah, Dr. Evaldo, aí, mas tem gente que vai poder ir a passeio nas férias escolares aí. Não faça que nem o Dr. Evaldo. Vá a Recife, mas vá a passeio, não só a trabalho. Um abraço, hein, Dr. Evaldo? Bom trabalho por aí.
19: Tchau, pessoal.
14: 6h45, hora do repórter Bandeirantes.
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13: 6 horas e 45 minutos, Reino Unido aponta Irã como possível responsável pelo suposto plano contra a base usada para bombardeiros americanos. O destaque do correspondente da Bandeirantes na Europa, Felipe Killing. Bom dia, Killing.
20: Bom dia, Sil, Pedro, tudo bem? O governo britânico agora aponta o Irã como possível responsável pelo suposto plano contra uma base militar aqui na Inglaterra usada pelos Estados Unidos. O primeiro-ministro Andy Burnham afirmou que há fortes indícios de que Teherã teve participação no episódio. Foi a acusação mais direta feita até agora pelo Reino Unido. A base no sudoeste da Inglaterra abriga forças americanas e foi usada por bombardeiros dos Estados Unidos em ataques contra o Irã. No domingo, 5 britânicos, todos na faixa dos 20 anos, foram presos perto da instalação militar. Eles estavam em 3 vans. A polícia encontrou uma quantidade de gasolina, mas nenhum explosivo. Os 5 foram interrogados por suspeita de preparação de ato terrorista e depois liberados sob condições rígidas de fiança. Continuam sendo investigados. Antes da declaração de Burnham, o secretário de Estado americano, Marco Rubio, já havia afirmado que o país estrangeiro estaria envolvido. Agora, investigadores britânicos apuram se os suspeitos agiam diretamente ou indiretamente para o governo de Teherã. O Irã nega. O ministro das Relações Exteriores, Abbas Arach, diz que Andy Burnham está procurando no lugar errado. A polícia britânica ainda não se apresentou publicamente e também não falou sobre as provas que poderiam ligar ao governo iraniano. Eu volto com vocês.
13: Obrigada, Kelly. Em 6h47, a Justiça Federal determina que o Discord amplie a proteção de crianças, adolescentes e mulheres. Detalhes com Márcio Rocha.
21: A plataforma de jogos na internet Discord deve aumentar a proteção de crianças, adolescentes e mulheres no ambiente digital depois de uma decisão da Justiça Federal. A 14ª Vara Federal Civil do Distrito Federal atendeu parcialmente ao pedido de urgência apresentado pela Advocacia Geral da União e determinou que, em caso de descumprimento, a empresa deve pagar uma multa diária de R$100 mil. Na ação, a AGU afirmou que o Discord apresenta falhas nos mecanismos de verificação de idade e de proteção aos usuários contra riscos graves, como no caso da morte de uma adolescente de 13 anos no mês de julho. A União também pediu que fosse ampliada a cooperação com autoridades nacionais e a implantação de sistemas que consigam detectar e prevenir situações que representem riscos a crianças e adolescentes.
13: 6h48.
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14: 6:50 da manhã para você que está nos acompanhando com imagem nessa novidade da transmissão da Bandeirantes. Olha, tem muita gente mandando foto para cá, o que a gente fica feliz, né? As pessoas estão nos reconhecendo aí na televisão agora, no LG Channels e também no TCL, na TCL, nas televisões que nós já estamos operando. 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E pelo próprio controle você nos encontra. 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E a gente fica muito feliz em receber essas imagens, até vendo um pouco da sala das pessoas, né? A pessoa tira a foto ali da televisão, vê a estante, vê o rack. E é interessante a forma, né, de acompanhar a Bandeirantes agora pela televisão. Então, agradecemos a todos aí que estão nos incentivando, estão gostando dessa novidade e têm mandado para nós esse registro para o nosso WhatsApp. Faça o mesmo para você participar da nossa programação. 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
1: O Instituto Trata Brasil aponta que cerca de 35 milhões de pessoas ainda não têm acesso à água potável. Quando o assunto é coleta de esgoto, o número é ainda maior. Aproximadamente 90 milhões de brasileiros ainda vivem sem o serviço. Para mudar essa realidade, o Brasil definiu uma meta. O Marco Legal do Saneamento, aprovado em 2020, estabelece que até o fim de 2033, 99% da população deve ter acesso à água potável.

0: O Tribunal Superior Eleitoral derruba
1: A maioria dos ministros votou pela exclusão de parte das publicações que associam o candidato à retirada do título da padroeira do Brasil.
0: Mas houve divergência sobre o alcance da decisão.
1: Por isso, o tribunal ainda vai ter que definir exatamente quais publicações podem ser enquadradas como desinformação e assim serem excluídas.
0: Daqui a pouco, ainda no Jornal Primeira Hora, todas as informações sobre a derrubada dos posts envolvendo Nossa Senhora.
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0: O governo de Israel vai passar a verificar a identidade e aplicar novos controles de segurança sobre todos os pilotos envolvidos em voos para o país.
1: A decisão se dá após o ataque à faca de um copiloto ao comandante de um voo da Fly Dubai, que seguia ontem dos Emirados Árabes Unidos para Tel Aviv.
0: Quem estava a bordo percebeu que havia algo de errado quando o avião despencou cerca de 5 mil metros em apenas um minuto.
1: Houve pânico. Passageiros conseguiram conter o agressor e pilotos que viajavam de carona assumiram o controle e conseguiram pousar em emergência na Arábia Saudita.
0: O copiloto agressor é natural de Omã. Ele prestou o depoimento e disse que agiu sozinho.
1: O comandante indiano Smith Machachar segue internado com quadro de saúde estável.
0: Israel investiga o caso como atentado.
1: Vamos a Paris. A correspondente da Bandeirante, Sônia Blota, tem informações.

0: estamos aqui no avião, controlamos os terroristas. Quem estiver me ouvindo, precisamos de ajuda. Estamos na área de Tabuk, na Arábia Saudita, que não conhecemos. Todos os passageiros estão bem, menos o piloto.
1: A mensagem de socorro é de um dos passageiros que invadiu a cabine para tentar evitar uma tragédia. Radares registraram o descontrole do voo 2 horas e meia depois da decolagem em Dubai, quando o avião sobrevoava a Jordânia. Sinais de emergência começaram a ser emitidos, um deles com o código de sequestro, e a rota foi alterada para a Arábia Saudita.
2: Quando estávamos na fronteira com a Jordânia, houve uma turbulência enorme por 20, 30 segundos. Depois estabilizou. E então perdeu sustentação novamente por 10 segundos. E vimos que tinha um tumulto.
3: Não sabíamos se havia um piloto ou não, ou mesmo se o piloto estava vivo.
1: O copiloto tentou assumir o controle do avião, ferindo o comandante com uma faca. Passageiros conseguiram conter o agressor.
4: Chegaremos em casa em algumas horas e eu terei que trocar de roupa. Estou todo ensanguentado, mas nós pegamos o terrorista.
5: Tinha mais 2 pilotos que estavam no avião. Um deles assumiu o controle do avião e aí procuraram um lugar para pousar.
1: Autoridades disseram que o copiloto é cidadão de Omã, país que não mantém relações diplomáticas com Israel. Agora, a investigação tenta reconstituir o que aconteceu dentro da cabine para esclarecer o caso e verificar se houve a participação de outras pessoas. Ele foi preso e interrogado. Segundo o primeiro-ministro israelense Benjamin Netanyahu, o homem tentou derrubar o avião e o caso é investigado como terrorismo.
6: Ainda estamos abalados pelo horror. Foi como algo saído de um filme completamente inimaginável.
1: Durante a tarde, os passageiros retomaram viagem e desembarcaram em Tel Aviv, no aeroporto. Muita emoção.
7: Em nota, a Fly Dubai disse que as razões do ataque permanecem desconhecidas e alertou contra especulações prematuras.
8: A empresa suspendeu todos os voos de e para Israel até o fim das investigações.
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8: O risco de uma guerra com a Rússia e a disputa comercial com a China acendem um alerta na Europa.
7: E o governo britânico já admite até rever o Brexit.
8: Vamos a Londres. Informações com o correspondente da Bandeirantes, Felipe Killen.
9: O novo alerta russo foi: podemos confiscar a operação de mais empresas estrangeiras. O aviso veio depois de Vladimir Putin decidir tomar o controle das filiais de 3 gigantes europeias no país. A suíça Nestlé, donas de marcas de chocolates e cafés. A francesa Auchan, uma das maiores redes de supermercados da Europa. E a atacadista alemã Metro, que abastece restaurantes e hotéis pelo mundo. A retaliação acontece porque, segundo Moscou, são empresas de países hostis que adotaram sanções por causa da guerra na Ucrânia. A pressão sobre o velho continente também vem de mais longe, da China. Alemanha e França querem endurecer as barreiras contra produtos chineses que chegam à Europa baratos, com forte apoio do governo de Pequim, prejudicando assim empresas locais. A China promete uma resposta forte se novas barreiras forem impostas.
10: Pressionada pela Rússia na segurança e pela China na economia, a Europa tenta ganhar força como bloco. E é justamente nesse cenário que o Reino Unido estuda formas de se reaproximar à União Europeia.
9: O primeiro-ministro britânico disse nesta quarta que o Brexit fez mais mal do que bem. Andy Burnham afirmou que o Reino Unido deve analisar todas as opções e admitiu começar eliminando tarifas até uma possível reintegração total à União Europeia. O Reino Unido saiu do bloco para ganhar autonomia. Agora discute se ficou mais fraco.
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8: A população do Iraque sai às ruas para celebrar o fim da ocupação de soldados dos Estados Unidos num país que durou mais de 20 anos.
7: De Nova York, o correspondente da Bandeirantes, Eduardo Barão, tem as informações.
11: A quarta-feira foi tão simbólica para o Iraque que o governo decretou o feriado. Nas ruas, guardas fortemente armados e viaturas blindadas tentavam mostrar ao mundo que os iraquianos são capazes de cuidar da própria segurança. A festa tem um motivo. Os Estados Unidos retiraram da base de Erbil os últimos soldados e todo o aparato militar que estavam lá. A partida marcou o fim da ocupação americana. Tudo começou em março de 2003.
12: Saddam Hussein and his sons must leave Iraq.
11: O então presidente George W. Bush autorizou a operação militar para tirar do poder o ditador Saddam Hussein. O governo americano acusava o Iraque de ter armas de destruição em massa. A derrubada da estátua de Saddam marcou o fim do regime. O ditador foi capturado no fim de 2003 e executado em 2006. Só que as armas citadas pelo Pentágono nunca foram encontradas. O vácuo de poder virou um banho de sangue e o Iraque viveu uma guerra civil. Em 2007, os Estados Unidos chegaram a ter mais de 170 mil soldados no país. Em 2011, no governo Obama, o Pentágono chegou a retirar as tropas do Iraque. Mas em 2014, no segundo mandato de Obama, um novo contingente foi deslocado. Era uma aliança internacional para ajudar o Iraque na luta contra o Estado Islâmico. A remoção das tropas faz parte de um acordo entre americanos e iraquianos firmado em 2024, no governo Biden. Restam apenas a embaixada em Bagdá e um grande consulado em Erbil. O primeiro-ministro iraquiano, Ali al-Zayed, celebrou a soberania do país, mas o terreno é instável. Al-Zayed está no cargo há 4 meses e o presidente Nizar Ahmed tomou posse em abril. Quem também comemora esse movimento é o Irã, que há tempo se aproveita da instabilidade do país vizinho para armar milícias aliadas. O governo iraquiano prometeu o desarmamento desses grupos assim que os americanos voltassem para casa. Por enquanto, isso ainda não aconteceu.
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7: Brasil e Estados Unidos criam um grupo de trabalho para negociar o tarifaço.
8: Ontem, os ministros Mauro Vieira, de Relações Exteriores, e Márcio Elias, do Desenvolvimento, se reuniram com o representante comercial americano.
7: O objetivo da conversa com o Jamison Greer era negociar a redução de tarifas de até 37,5% sobre produtos brasileiros.
8: O Brasil também quer incluir nas conversas as taxas de 25% por supostas práticas desleais.
7: Nas próximas semanas, o governo americano deve enviar um documento com uma proposta para os trabalhos com questões tarifárias e não tarifárias.
8: As negociações dão continuidade ao diálogo iniciado em agosto, depois de um telefonema entre os presidentes Lula e Donald Trump.
7: No comércio com a União Europeia, os ministros brasileiros se reuniram com um representante do bloco para tratar de restrições impostas nos últimos meses.
8: O lado europeu faz referência ao resultado positivo da auditoria realizada algumas semanas no Brasil.
7: A expectativa é de que após terminados os procedimentos burocráticos, as exportações brasileiras de carnes, de aves e de mel para a União Europeia possam ser retomadas no curto prazo.
8: O lado brasileiro manifestou expectativa de que o procedimento acelerado de autorização possa também ser alcançado para as exportações de carne bovina.
7: Já no comércio com a China, entrou em vigor hoje uma nova tarifa de 55% sobre a exportação de carne bovina ao país asiático.
8: A alíquota é somada ao imposto de 12% já existente e começa a ser cobrada porque o Brasil esgotou a cota de vendas sem sobretaxa, que era de pouco mais de 1.100.000 toneladas.
7: A China é a maior compradora de carne bovina brasileira e havia anunciado a tarifa no fim do ano passado.
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7: A Polícia Federal encontra mensagens que indicam que o filho mais velho do presidente Lula teve ajuda da embaixada de Madrid durante a mudança para a Espanha.
8: As conversas foram retiradas do celular de Roberta Luxinger, suspeita de participar das fraudes bilionárias no INSS.
7: A lobista, que também iria para a Espanha, conversou diretamente em janeiro do ano passado com o então embaixador brasileiro em Madrid, Orlando Ribeiro.
8: As mensagens mostram consultas de Luxinger sobre escolas e melhores bairros para morar na capital espanhola. O diplomata respondeu:
13: com relação aos colégios, indiquem quais vocês gostam e aí a gente arruma uma maneira de fazer aqui uma agenda para vocês e vai uma funcionária da embaixada acompanhando caso vocês queiram.
8: As mensagens também citam auxílio na compra de móveis e transporte por um motorista da embaixada.
7: O Itamaraty nega que veículos tenham sido colocados à disposição e diz que uma funcionária apenas ajudou na escolha de instituições de ensino.
8: Kutzinger acabou não se mudando para a Europa, ao contrário de Lulinha e da família.
7: Ele é alvo de 3 inquéritos da Polícia Federal por suposto tráfico de influência.
8: Já Roberta Kutzinger responde a processos sob acusação de usar a amizade com Lulinha para fechar contratos de empresas privadas com o governo federal.
7: A defesa de Lulinha tem lamentado o que chama de vazamentos seletivos e afirma que ele está à disposição da justiça.
8: Já os advogados da lobista afirmam que ela não cometeu irregularidades.
7: Bandeirantes 714.
8: A justiça determina a plataforma digital Discord aumentar a proteção de crianças e adolescentes.
7: Vamos a Brasília, repórter Márcio Rocha.
14: A plataforma de jogos na internet Discord deve aumentar a proteção de crianças, adolescentes e mulheres no ambiente digital depois de uma decisão da Justiça Federal. A 14ª Vara Federal Civil do Distrito Federal atendeu parcialmente ao pedido de urgência apresentado pela Advocacia Geral da União e determinou que, em caso de descumprimento, a empresa deve pagar uma multa diária de R$100 mil. Na ação, a AGU afirmou que o Discord apresenta falhas nos mecanismos de verificação de idade e de proteção aos usuários contra riscos graves, como no caso da morte de uma adolescente de 13 anos no mês de julho. A União também pediu que fosse ampliada a cooperação com autoridades nacionais e a implantação de sistemas que consigam detectar e prevenir situações que representem riscos a crianças e adolescentes. De acordo com o advogado-geral da União, Jorge Messias, a plataforma não tinha nenhum controle antes do trabalho feito pelo governo.
15: Que não tinha nenhum controle, controle parental, controle de acesso a adolescentes, crianças, gerava uma série de insegurança para toda a sociedade brasileira. Esse quadro mudou. Acompanhe o dia a dia dos seus filhos nas plataformas, não só nesta plataforma, mas em qualquer outra plataforma. Vocês sabem que, infelizmente, muitos dos crimes de rua estão migrando para o ambiente digital e nós temos o dever, Estado, sociedade e a própria família, de defender.
14: Para o advogado especialista em direito digital Lucas Caran, a decisão é um recado claro às plataformas, o que pode significar mais um passo rumo à regulação do setor e que essas empresas precisam ser mais proativas nessas questões.
16: É que elas não devem agir em seu algoritmo de forma reativa, somente a denúncias. Elas precisam agir de forma proativa, respeitando a privacidade, mas também observando os riscos com monitoramento contínuo de determinados conteúdos que possam ser ameaças durante a utilização daquela plataforma.
14: Entre as várias medidas determinadas pela Justiça estão o impedimento de recriar servidores, canais e comunidades que já foram removidos, inclusive por meio de novas identidades ou contas vinculadas. Além disso, a plataforma deve preservar por pelo menos 6 meses registros de moderação, contas, servidores, comunidades, comunicações e notificações relacionadas aos fatos investigados. Outras brechas, como melhorar as ferramentas de supervisão parental, a capacidade de moderação e o atendimento em português, também devem ser melhoradas. Procurado, o Discord não respondeu aos questionamentos até o fechamento desta reportagem.
7: Bandeirantes 717.
8: Já estão disponíveis as novas ferramentas do WhatsApp para controle parental de contas vinculadas a adolescentes.
7: A ferramenta permite que pais e responsáveis definam regras para o uso do aplicativo de mensagens por menores de idade.
8: Entre as mudanças disponíveis estão saber com quem o adolescente está conversando, definir quem pode ver a foto de perfil e definir quem adiciona o adolescente em grupos.
7: Além disso, também será possível receber notificações sobre a entrada e a saída nos bate-papos coletivos e até quando o grupo aumentar o número de integrantes.
8: Para configurar o controle parental no WhatsApp, são necessárias 2 etapas.
7: A primeira delas é configurar o aplicativo no celular do adolescente. Depois disso, vincular ao aparelho do pai, mãe ou responsável.
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7: O repórter Guilherme Oliveira tem as atualizações sobre a morte de um GCM em uma tentativa de assalto na Grande São Paulo. Bom dia, Guilherme.
17: Tudo bem, Ana? Bom dia para você, para o Nelson, a quem nos acompanha aqui no Primeira Hora. O velório e o sepultamento com o corpo de Francisco dos Santos Silva vão acontecer hoje no cemitério Vale da Paz, em Diadema, no ABC Paulista. O velório vai começar por volta do meio-dia e o sepultamento às 16h30. O guarda civil foi morto ontem durante um assalto no bairro Eldorado, também em Diadema, no ABC Paulista. Imagens de câmeras de segurança ajudam a gente a entender a dinâmica desse crime. Três criminosos chegaram em duas motocicletas e anunciaram um assalto. Francisco dos Santos Silva também estava em uma moto. Ele não reagiu, ele largou a motocicleta e tentou fugir correndo, no momento em que os criminosos, em vez de pegarem a moto, decidiram ir atrás do guarda civil, que caiu no chão. Houve uma luta corporal até o momento em que ele levou um disparo no pescoço e morreu. Numa dessas câmeras, há um áudio também. A câmera conseguiu captar o áudio do momento desse crime e é o que a gente vai acompanhar neste momento. Bom, tá então esse circuito até o momento do disparo. A gente pôde acompanhar que um criminoso ficou dizendo: mata ele, um comparsa disse: vou matar, e de fato matou. Até agora esses três criminosos não foram identificados, a polícia trabalha para isso. Já a prefeitura de Diadema, no ABC Paulista, disse que o Francisco dos Santos Silva atuava há 23 anos na Guarda Civil, a arma dele foi levada pelos criminosos, pessoal.
7: Obrigada, Guilherme, pelas informações. Bandeirante 7h20.
8: 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A justiça torna réu o soldado da PM de São Paulo, Vinícius Costa Silva, acusado de matar a própria mulher.
7: O caso se soma ao do tenente-coronel Geraldo Neto, suspeito de simular o suicídio da mulher, que também era PM.
8: Informações com o repórter da Band, Rodrigo Hidalgo.
18: Dois casos envolvendo policiais militares, duas mulheres mortas com tiros na cabeça e uma mesma versão apresentada pelos acusados, a de que as vítimas teriam cometido suicídio. Mas nos dois casos, as investigações apontam para feminicídio. A morte mais recente foi a de Larissa da Cruz Morata, de 29 anos. A técnica em radiologia foi encontrada morta no banheiro da casa onde morava, em Embu das Artes, na Grande São Paulo, no começo de setembro. Vinícius Costa Silva virou réu. Segundo a denúncia do Ministério Público, o policial pegou o revólver, entrou no banheiro onde Larissa estava e atirou contra a cabeça dela sem dar chance de defesa. Vinícius está preso e nega o crime. Ele afirma que Larissa se matou depois que ele pediu a separação. A perícia, no entanto, apontou uma trajetória da bala da esquerda para a direita. Para o Ministério Público, o resultado é incompatível com a versão de suicídio porque Larissa era destra. O laudo também apontou que o tiro não foi disparado com a arma encostada na cabeça e que Larissa foi atingida pelas costas quando estava em pé. Os legistas identificaram 19 lesões no corpo da vítima. A promotoria pediu que Vinícius seja levado a júri popular e também o pagamento de indenização mínima de R$100 mil aos herdeiros de Larissa, entre eles o filho do casal, de 2 anos. Outra investigação também indica que houve uma simulação de suicídio, a da morte da soldado Gisele Alves, de 32 anos, em fevereiro deste ano, no apartamento onde morava com o marido em São Paulo, o tenente-coronel Geraldo Neto. Ele também nega o crime e diz que a mulher tirou a própria vida, mas a investigação aponta para feminicídio. Geraldo Neto é réu e segue preso. O oficial ainda vai ser ouvido pelo conselho da PM. Na justiça comum, o interrogatório está marcado para 5 de outubro.
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7: Bandeirantes 724 já estão valendo as novas regras para doação de sangue aqui no Brasil. Mudanças que foram autorizadas há alguns meses e agora entram em vigor para facilitar a doação de sangue. Por exemplo, quem faz tatuagem ou coloca um piercing, se tiver como comprovar que o ambiente onde isso foi feito segue regras sanitárias, tem um prazo de 7 dias para doar sangue. Caso contrário, 4 meses. De qualquer maneira, um prazo mais baixo do que a gente tinha anteriormente. Idosos podem continuar doando sangue também, podem fazer isso desde que tenham ali uma avaliação clínica comprovando que há condições de saúde para que seja feita a doação. Sempre consulte as regras no local onde você vai fazer a doação de sangue, de acordo com essas mudanças.
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7: O Tribunal Superior Eleitoral mantém a derrubada de posts falsos sobre Nossa Senhora.
8: Vamos à capital federal, da Bandeirantes Brasília, repórter Felipe Campbell. Felipe, bom dia.
22: Muito bom dia, Nelson. Bom dia, Ana. A maioria dos ministros votou pela exclusão de parte das publicações que associam o candidato à retirada do título da padroeira do Brasil. Houve divergência sobre o alcance da decisão, entretanto. Por isso, o tribunal ainda vai definir exatamente quais publicações podem ser enquadradas como desinformação e, assim, serem excluídas. Pela manhã, o relator, o ministro André Mendonça, confirmou a decisão dele da semana passada de remover as publicações que remetiam à notícia que associavam, né, Flávio Bolsonaro ao assunto. Disse que a fé não estava em julgamento e sim a circulação de uma afirmação falsa às vésperas da eleição. Ele foi seguido por Nunes Marques e também por Dias Toffoli. Os ministros Ricardo Villas Boas Cueva e Floriano de Azevedo Marques dividiram em parte. Eles defenderam uma delimitação mais restrita e também entenderam que a publicação do humorista Antônio Tabet não deveria ter sido removida, porque não citava, não associava Flávio Bolsonaro de maneira direta a toda essa situação. Esse argumento fez o ministro André Mendonça ajustar o voto dele agora à noite, para evitar uma derrota. Ele considerou que o debate evidenciou uma dúvida interpretativa e que, diante disso, deveria prevalecer a liberdade de expressão. As publicações sobre a padroeira do Brasil provocaram uma nova batalha, né, de decisões individuais dos ministros do Supremo, um anulando a outra. Isso fez com que o ministro Edson Fachin, presidente do Supremo Tribunal Federal, decidisse não levar esse assunto para o plenário, com medo de ter mais uma sessão explosiva, como a gente viu naquele caso que ia decidir se investigava ou não o ministro Alexandre de Moraes. Volto com vocês.
8: Obrigado, Campeu. 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

0: 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O quinto sinal vai marcar a hora oficial do Brasil, 7:30. 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
2: Augusto Cury defende um corte de gastos do governo como forma de promover a redução da taxa básica de juros do país.
0: O candidato do Avante passou ontem o dia em São Paulo, onde foi entrevistado no podcast Inteligência Limitada e na saída falou com a imprensa.
3: Se o governo for menos gastador, menos irresponsável fiscalmente, nós vamos em um ano ter uma taxa Selic em 7% a 8% e cada 1% que nós temos a menos na Selic, nós pagamos 100 bilhões de reais a menos para rolar a dívida federal.
2: Ronaldo Caiado fez campanha em 4 cidades de Goiás, estado em que foi governador.
0: O candidato do PSD disse que cidades históricas do país sofrem com problemas de infraestrutura e prometeu investir em conservação desses locais.
4: Eu penso exatamente resgatar a história como nós resgatamos no estado de Goiás. Todos os sítios aqui, principalmente na nossa antiga capital, foram resgatados por nós. Principalmente aquela trajetória e a importância das igrejas que escreveram grande parte aqui da nossa história.
0: Renan Santos, do Missão, participou de atos de campanha em Duque de Caxias e Petrópolis, no Rio, e em Juiz de Fora, em Minas Gerais.
2: Bandeirantes 7:32, a repórter Maju Arruda Leite tem agora as informações das agendas dos candidatos Lula e Flávio Bolsonaro. Maju, bom dia.
5: Oi, Ana Paula, Nelson, bom dia a vocês, bom dia a todos. Os candidatos favoritos à presidência da República vão concentrar as agendas de campanha nessa reta final antes do primeiro turno em 3 estados. São Paulo, Minas Gerais e Rio de Janeiro, os 3 estados que reúnem os maiores colégios eleitorais do país. Ontem, o presidente Lula teria um ato de campanha em Juiz de Fora, Minas Gerais, mas precisou cancelar o evento por conta do mau tempo. A expectativa é que amanhã, sexta-feira, ele realize esse ato tanto em Minas Gerais como também no Rio de Janeiro. Ontem o presidente Lula participou de uma entrevista em um podcast. Ele falou sobre o fim da escala 6x1, sobre o fim das bets. Também disse que pretende realizar uma reforma política, caso seja reeleito novamente. E também criticou as emendas parlamentares, o excesso de dinheiro que os deputados e os congressistas têm em relação às emendas. Vamos ouvir.
6: Eu, que fui defensor do fundo partidário e do fundo eleitoral, hoje sou taxativamente contra. Acho que levou os partidos políticos a uma coisa chamada promiscuidade.
5: Já o candidato Flávio Bolsonaro, candidato pelo PL, também estará amanhã em Minas Gerais. Sábado, ele decide encerrar essa campanha eleitoral antes do primeiro turno no Rio de Janeiro com uma motossiata. E no programa de campanha eleitoral, hoje é o último dia, Flávio Bolsonaro faz questão de focar nos indecisos, especialmente aqueles eleitores que não gostam do presidente Lula.
7: Você pode não concordar com tudo que eu falo, pode ter alguma desconfiança sobre o que eu vou fazer no meu governo, mas do lado de lá, você sabe, você tem 100% de certeza que vai dar errado. Já deu errado.
5: O candidato pelo PL ontem conversou com o candidato à presidência pelo Partido Novo, Romeu Zema. Há ali uma tentativa de fazer com que ele desista antes do primeiro turno para que os eleitores de Zema possam votar em Flávio Bolsonaro, mas de acordo com Romeu Zema, a expectativa é de seguir nesse primeiro turno e apenas apoiá-lo em um eventual segundo turno. Volto com vocês aí no estúdio.
2: Obrigada, Maju, pelas informações. Lembrando que no domingo a Bandeirantes será uma programação toda especial a partir das 6 da manhã, voltada para a cobertura da votação. A partir das 6 da manhã, prestação de serviço, e a partir das 5 da tarde a gente acompanha também a cobertura completa de toda a apuração, assim que as urnas começarem a ser apuradas também pelo Tribunal Superior Eleitoral.
0: 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Política, com Fernando Mitre.
8: Nesta reta final de primeiro turno, Lula e Flávio concentram seus esforços e estratégias em Minas, Rio e São Paulo, onde estão cerca de 63, 64 milhões de votos. Com o olhar, os dois, mais agudo na oscilação dos números nas pesquisas que começam a mostrar a chegada dos eleitores indecisos. O Instituto Meio Ideia, que acaba de sair, captou um percentual de ex-indecisos, que estão distribuídos de maneira equilibrada entre os candidatos, mas deve ter mais para chegar a qualquer momento. E esse desequilíbrio aí, se vier, pode fazer uma diferença significativa num quadro de empate resistente e insistente, chegando agora a números quase iguais, quase os mesmos, no segundo turno. Grande parte dos indecisos está naquele eleitorado chamado de independente ou desinteressado. Evidentemente, eleitorado fora da polarização. E de lá, como se confirma a cada pesquisa, virá o resultado dessa eleição, ou simplesmente o desempate.
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2: O repórter Luiz Felipe Nunes está com a gente aqui no estúdio para falar sobre a campanha em São Paulo, reta final da campanha, né, Luiz? Bom dia.
9: Muito bom dia, Ana Paula, Nelson. Bom dia para você que nos acompanha na Bandeirantes, os candidatos focando em regiões que visitaram com menos frequência. Tarcísio de Freitas, candidato à reeleição pelo Republicanos, esteve ontem na zona leste da cidade de São Paulo, na região de Itaquera. Hoje segue com compromissos na região metropolitana, em cidades que são próximas da capital paulista. Vai a Carapicuíba e depois Barueri, cidades bastante populosas, onde ele teve um desempenho pior em 2022 em relação a outras cidades do interior do estado. Ele é favorito, de acordo com as últimas pesquisas de opinião. Em algumas, ele aparece como vitorioso ainda no primeiro turno. Em outras, ele também venceria, mesmo com uma disputa em segundo turno. Ele deve encerrar a campanha no sábado com o Flávio Bolsonaro, candidato à presidência da República pelo PL em Americana, no interior de São Paulo. Já Fernando Haddad vai focar em trazer aliados, assim como o presidente da República e candidato à reeleição pelo PT, Luiz Inácio Lula da Silva, em um ato previsto para o próximo sábado na Avenida Paulista. Ainda não se sabe se de fato ocorrerá, porque a Prefeitura de São Paulo emitiu um parecer afirmando que a Justiça Eleitoral pediu para que a avenida ficasse liberada tanto no sábado quanto no domingo. Hoje, Fernando Haddad segue campanha na cidade de São Paulo com aliados na região central, na Praça Roosevelt, um dos marcos também da cidade de São Paulo. Nelson e Ana Paula.
2: Obrigada, Luiz, pelas informações. Bandeirante 7:38.
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2: Bom dia, ouvinte do Primeira Hora. Trânsito em São Paulo na manhã da quinta-feira. Destaque inicial é para o tombamento de um caminhão na alça de acesso do trevo do quilômetro 23 para a Avenida São Camilo, ali na Granja Viana, no sentido do interior. Tudo travado desde o 18 até ali. Para São Paulo, tem congestionamento do 28 até o 23, depois do 22 até a chegada ao 10. 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
3: É da sua conta. 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
3: 7:43.
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0: Hora Oficial do Brasil, 7h45.
1: Em novo depoimento prestado à Polícia Federal, o banqueiro Daniel Vorcaro nega a prática de ações violentas contra desafetos.
0: E volta a dizer que não tentou fugir do Brasil para escapar da prisão em novembro do ano passado.
1: O dono do Master foi ouvido direto da Papudinha, onde está preso.
0: O inquérito apura suspeitas de atos ilícitos que teriam sido cometidos por um grupo comandado por Luiz Felipe Mourão, conhecido como Sicário.
1: Na lista estão ameaças e agressões a desafetos, além de acesso a informações sigilosas e obstrução de justiça.
0: Após ter duas propostas de delação negadas, Daniel Vorcaro tem se limitado apenas a negar qualquer tipo de crime.
1: A defesa dele voltou a pedir a revogação da prisão preventiva, classificada pelos advogados como política.
0: O pai do dono do Master, Henrique Vorcaro, também prestou depoimento e negou ter feito pagamentos por serviços ilícitos.
1: Novos materiais recuperados pela PF do celular do dono do Master revelam o nível de proximidade entre o banqueiro e o ministro do Supremo, Alexandre de Moraes.
0: São mensagens e fotos que confirmam ações, como um banquete montado para Moraes em um dos hotéis mais exclusivos de Campos do Jordão, em São Paulo.
1: O evento, regado a caviar e outros luxos, ocorreu no dia 30 de dezembro de 2023.
0: Um mês depois, foi assinado o contrato de 131 milhões de reais entre Master e o escritório Barcídio Moraes, da mulher do ministro do STF.
1: A assessoria de Alexandre de Moraes foi procurada, mas não se manifestou.
0: Novos áudios também tratam, segundo a investigação, de uma proximidade entre o ministro e Vorcaro.
1: Nas gravações divulgadas pela revista Piauí, Fabiano Zettel, cunhado do banqueiro, afirma que a relação com Alexandre de Moraes era de amizade.
3: É meu melhor amigo, Daniel. Tô contando com ele. Melhor amigo, se janta junto, sai junto.
0: Investigadores dizem que Zettel era o principal operador de Vorcaro com controle sobre pagamentos e finanças.
1: Ele ressalta que o banqueiro tem milhões de reais no exterior.
3: Estou 20 bi no exterior e não consegue ir lá, não consegue gastar, não consegue pegar, porque se pegar, até preso de novo. Então não adianta nada juntar dinheiro fora. Se ferra do mesmo jeito. Eu acho que ele é meio inconsequente. Então umas coisas ele é inteligente, para outras ele é burro. Ele é emocionalmente burro.
0: Fabiano Zettel foi preso em março na Operação Compliance Zero. De acordo com a Polícia Federal, ele também fazia parte de um grupo chamado A Turma.
1: Seria uma espécie de milícia privada de Daniel Vorcaro para investigar e pressionar adversários.
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2: Bandeirantes 7h50, vamos lá as informações do esporte. Pedro Cohen, bom dia.
3: Oi Ana, bom dia para você, para o Nelson, todo mundo que nos acompanha aqui no Jornal Primeira Hora, na Bandeirantes. Olha só, hein? Ontem teve jogo da Argentina, um dos últimos jogos com o Lionel Messi, que não esteve em campo, mas os argentinos golearam a Bolívia por 4-0 com gol do palmeirense Flaco Lopes, o primeiro dele com a camisa albiceleste. E se a gente fala de Messi, de Argentina, não dá para deixar de falar de Portugal e da seleção portuguesa, por conta de Cristiano Ronaldo, que ontem publicou uma foto nas suas redes sociais se desconvocando da seleção. Ele que teve algum entrever, uma discussão com o técnico Jorge Jesus e disse que depois de algumas declarações, de ter ficado fora das últimas partidas, sentou para conversar com o presidente da Federação Portuguesa e disse que está voltando para casa, que não continua com a seleção e com a delegação para essa sequência de data FIFA. Hoje a seleção portuguesa entra em campo às 13h45 contra a Dinamarca e sem Cristiano Ronaldo, pessoal.
2: Obrigada, Pedro Cohen, pelas informações. 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
4: Alô, amigas e amigos do Esporte Motor. Começam na madrugada desta sexta-feira, no horário de Brasília, os treinos livres para o Grande Prêmio do Bahrein, que será disputado na Malásia. O autódromo de Sepang foi o escolhido para que o calendário fosse cumprido ainda em consequência da guerra no Oriente Médio. E toda a operação está sendo bancada pelo governo do Bahrein. Depois da última corrida no Azerbaijão, George Russell diminuiu em 15 pontos a desvantagem em relação a Andrea Kimi Antonelli na briga pelo título. Agora Antonelli soma 302 pontos contra 236 de Russell, enquanto Lewis Hamilton já está muito distante da dupla com 199 pontos.
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5: Trânsito lento pela Radial Leste para o centro da Praça de Vinolândia até o metrô Guilhermina Esperança e do metrô Vila Matilde até a Avenida Aricanduva e segue carregado depois até o metrô Carrão. Também tem lentidão do viaduto Guadalajara até Almirante Brasil e para o bairro do viaduto Alcântara Machado até a Rua dos Trilhos. 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
1: Bandeirantes, 7h56. Daqui a pouquinho a gente vai falar da previsão do tempo completa para você que está acompanhando aqui o Jornal Primeira Hora. E antes a gente vai falar sobre um crime de trânsito grave que aconteceu na noite de ontem na zona norte da capital paulista, na Avenida Cruzeiro do Sul. A polícia prendeu o motorista, que estava com sinais visíveis de embriaguez, e atingiu uma família inteira na calçada da avenida. Tratava-se de uma viatura descaracterizada da Polícia Civil, que era conduzido por um agente da Polícia Civil. O motorista, com visíveis sinais de embriaguez, se recusou a fazer o teste do bafômetro e, por isso, recebeu voz de prisão em flagrante. Não há muitos detalhes do estado de saúde das vítimas. Eram três pedestres, mãe e dois filhos, que foram levados para o Hospital das Clínicas e estão ainda sob cuidados médicos e seguem internados e estão recebendo atendimento enquanto esse motorista vai responder pelo crime.
2: 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Bandeirante 7h57, Aline Araújo, muito bom dia.
3: Olá, muito bom dia para vocês, bom dia a todos que nos acompanham. Hoje, bastante importante a condição do tempo é que temos mínima invertida aqui para São Paulo. A partir do período da noite, será mais gelada do que a madrugada e amanhã, e as temperaturas não vão se elevar tanto hoje na capital. Máxima em torno dos 25, 26 graus com a chegada aí da frente fria. Vamos ter chuvas no período da tarde que podem vir acompanhada de temporais. Já tivemos chuvas expressivas em alguns locais do estado de São Paulo, até mesmo com queda de granizo na região do Vale do Paraíba durante ontem e também durante a madrugada. E ainda segue a atenção para regiões do Sudeste e Centro-Oeste, onde essa frente fria segue avançando e agora começando a deixar os estados do sul do país com uma pequena estabilidade, pelo menos até o fim de semana, quando chega outra frente fria na região, que também deve avançar aqui para o sudeste, inclusive pegando a grande capital paulista.
2: Aline, é uma chuva que pode trazer prejuízos, pode trazer complicações?

0: Termina aqui o Jornal Primeira Hora.
1: Apresentação Nelson Gomes.
0: E Ana Paula Rodrigues.
1: Diretor responsável João Carlos Saad.
0: Bom dia, Brasil.
1: Bom dia.

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2: Olá, bom dia, seja bem-vindo a mais uma edição do Jornal Gente. Estamos no ar nesta quinta-feira. Outubro já chegou batendo aqui a nossa porta. Hoje, 1º de outubro de 2026. Hoje, quinta, amanhã, sexta, sábado, domingo, eleição geral. E, é claro, a grande cobertura que a Bandeirantes vai fazer, como sempre faz, desse dia tão importante pra gente numa campanha, pessoal, que deixou tanto a desejar, né? De fato, o que é que se discutiu nessa campanha em termos de posicionamento, de proposta, de visão de país? Quase nada. Ficamos ali andando de lado com as pautas, muitas vezes sem sentido, colocadas pelos políticos e ainda com a repercussão do escândalo do Banco Master e o Supremo Tribunal Federal. Então, vou começar o Jornal Gente falando a respeito desse assunto, porque há muitas notícias ainda relacionadas a essa questão. Fabiano Zettel, quem é? É o cunhado de Daniel Vorcaro, operador financeiro do esquema fraudulento do Banco Master, está preso também. Demorou um pouquinho, mas depois foi preso, assim como Daniel Vorcaro. Algumas conversas dele com uma mulher foram publicadas ontem pela revista Piauí e mostram um pouco da visão daquele que estava ali no coração do esquema do Banco Master a respeito de Daniel Vorcaro e um número que chama muito a atenção. 20 bilhões de reais. Você tem ideia do que são 20 bi? Será que algum de nós aqui, você que está ouvindo, assistindo aqui o Jornal Gente, todos os nossos apresentadores, toda a equipe aqui que faz e coloca esse jornal no ar todo dia, será que um dia a gente vai ter 20 bi numa conta? É quase impossível, né? A não ser que caia um raio assim, despejando dinheiro na nossa cabeça. Mas Fabiano Zettel disse que Daniel Vorcaro tem 20 bilhões de reais escondidos em contas no exterior. Nessa conversa por WhatsApp com uma mulher, ele fala o seguinte: que Daniel Vorcaro era meio burro também, porque tem toda essa dinheirama, mas não está conseguindo fazer nada com ela. Vamos ouvir.
3: Tô 20 bi no exterior e não consegue ir lá, não consegue gastar, não consegue pegar, porque se pegar, até preso de novo. Então não adianta nada juntar dinheiro fora, se ferra do mesmo jeito. Então eu acho que ele é meio inconsequente.
4: Para umas coisas ele é inteligente, para outras ele é burro. Ele é emocionalmente burro.
2: Não adianta nada ter 20 bilhões, independente de onde esse dinheiro esteja, e estar preso na papuda. A questão é, existe um exército de advogados atuando para Daniel Vorcaro. Alguns ali com trânsito muito privilegiado. E é claro que as nulidades desse processo, que aumentam a chance de que tudo isso seja anulado e operação da Polícia Federal, etc., estão sendo ali trabalhadas com muito cuidado por esse exército de advogados. Fabiano Zettel, cunhado de Daniel Vorcaro, também falou sobre a relação de Vorcaro com ele, o ministro Alexandre de Moraes, e disse o seguinte:
4: meu melhor amigo, Daniel, estou contando com ele. Melhor amigo, janta junto, sai junto.
2: Xandão é o melhor amigo de Daniel, tô contando com ele. Sai junto, janta junto. Foi o que disse nessa conversa por WhatsApp o operador financeiro do esquema falando com uma mulher. Bem, sobre a relação de Daniel Vorcaro com Alexandre de Moraes, já se sabe muito, não tudo, mas muito. Acho que o suficiente para que o ministro do Supremo Tribunal Federal fosse investigado. E é isso que o Supremo está empurrando com a barriga depois daquela sessão que jogou tudo para frente o pedido de vistas do ministro Flávio Dino sobre uma questão regimental. É o pelo em ovo do pelo em ovo usado para jogar um assunto para frente, provavelmente para bem depois da eleição. Aliás, imagens reveladas ontem também

0: dos celulares de Daniel Vorcário, que continuam sendo aqui muito, muito profícuos na alimentação do nosso noticiário, mostram imagens de um jantar. Minha gente, acho que a mesma pergunta que eu fiz sobre os 20 bi, eu faço agora. Será que algum de nós aqui, pobres mortais, teremos acesso algum dia na nossa vida, aquele dia especial, a um jantar como esse? Caviar, vieiras com ovas de salmão, foie gras, trufas, carne dry aged e vinhos da adega particular de Daniel Vorcário, que foram separados para essa ocasião tão especial. Aliás, não foi jantar não, foi um almoço num hotel de luxo em Campos do Jordão, oferecido para quem esse almoço? Uma nota, uma chance, como se dizia antigamente, né? Para ele, Alexandre de Moraes. E aí, nas conversas com o chefe, também por WhatsApp, Daniel Vorcário falou o seguinte: olha, é nem bom que o meu nome seja citado. Eu quero que ele se sinta ali à vontade, que ele seja o dono da história. E aí, depois desse almoço, o chefe tirou uma foto, apareceu ali abraçado com Xandão. A gente sabe muita coisa a respeito dessa relação, principalmente o contrato, que é inexplicável, de mais de 130 milhões de reais, do Banco Master com a mulher do ministro Alexandre de Moraes. Mas essas divulgações colocam aqui o holofote sobre o outro lado dessa história, que, se não é tão importante, é igualmente importante. Cadê o dinheiro que foi tungado do Banco Master? Tá onde? Daniel Vorcário tem mesmo 20 bilhões de reais no exterior? Da onde veio esse dinheiro? Alguém vai recuperar? Vai ficar por isso mesmo? A gente está dizendo, falando aqui de dinheiro que saiu do bolso de grandes investidores, de grandes empresas, saiu do bolso de investidores normais, e esse foi coberto pelo Fundo Garantidor de Crédito, ou seja, prejuízo rateado com o sistema financeiro como um todo. Mas tem dinheiro público também, tem dinheiro de fundo de pensão, tem dinheiro de empréstimo consignado de aposentado. Olha esse dado, gente, 90% dos empréstimos consignados, concedidos pelo Banco Master a aposentados, foram concedidos sem a assinatura do suposto contratante. Ou seja, é tudo uma grande fraude arquitetada dessa forma. Se Daniel Vorcário tem mesmo 20 bilhões de reais fora do país, e se ele tem a esperança de em algum dia sair da prisão, é dinheiro que dá para ele comprar a outra metade da República, que ele não conseguiu comprar na primeira ocasião, e ainda sobra muito para ele, para a família toda, para as outras gerações que virão. A gente tem que ficar muito atenta a essa história e nunca perder de vista isso também. Cadê o dinheiro que foi tungado pelo Banco Master da sociedade brasileira? Deixa eu passar para Brasília agora, para o Cláudio Humberto, que está chegando aqui no Jornal Gente, na contagem regressiva também para a votação de domingo. Cláudio, que estará aqui, claro, na nossa grande cobertura no domingão, né, Cláudio? Bom dia para você.
1: Muito bom dia, Thaís Freitas, Sônia Blota, Pedro Campos, muito bom dia a todos. Estamos juntos aqui, né? Até o dia da eleição, dedicados todos nós em tempo integral aí ao noticiário que envolve a política brasileira, né? Eu trago aqui notícias de outra novela de corrupção que vivemos aqui no Brasil, que é a investigação, são três inquéritos da Polícia Federal que investigam crimes como tráfico de influência e corrupção de Fábio Luiz, o Lulinha, filho do presidente da República, em sociedade com uma lobista chamada Roberta Luxinger. Bom, ontem foram vazadas mensagens obtidas pela Polícia Federal no curso das investigações, mostrando tratativas para a instalação de Lulinha na cidade de Madrid, na Espanha, onde ele mora até hoje. Bom, naquela ocasião, há um ano e meio atrás, mais ou menos, o embaixador ou a embaixada do Brasil na capital espanhola foi acionada para dar toda a assistência a Lulinha. É claro que os vazamentos todos colocam a responsabilidade sobre os ombros do embaixador Orlando Leite Ribeiro, mas é preciso lembrar que o Itamaraty, para quem não sabe, tem uma estrutura hierarquizada, quase militarizada, e as pessoas ali só agem obedecendo ordens. E foi exatamente o que fez esse embaixador. Quando ele foi contactado pela lobista para pedindo ali suporte nessa instalação do filho do presidente da República. Evidentemente que o embaixador, que é representante pessoal do chefe de Estado onde ele chefia o posto, e, portanto, ele teria mesmo que prestar algum tipo de assistência. Mas não foi de iniciativa própria, foi ordem do Palácio do Planalto e do Ministério das Relações Exteriores, da Secretaria de Estado do Ministério das Relações Exteriores, segundo fontes do Itamaraty me contaram ontem à noite, né? Ele, é claro que o grau de vassalagem do diplomata quando recebe ordens dessa natureza é dosado pelo próprio diplomata, né? Mas o fato é que Orlando Leite Ribeiro tem tido uma necessidade de demonstrar confiança, né? De demonstrar lealdade ao presidente da República, porque ele chegou ao posto em Madrid por indicação da ex-ministra da Agricultura, Tereza Cristina. Ele foi assessor internacional da então ministra da Agricultura e foi promovido e também ganhou esse belíssimo posto, que faz parte do chamado circuito Helena Rubinstein dos postos das embaixadas brasileiras. Ele não é areia demais para o caminhãozinho dele, foi por isso que ele precisou da ajuda da ministra Tereza Cristina para virar embaixador em Madrid. E veja, ele o tempo todo fica ali, né, certamente acossado pela necessidade de demonstrar que, embora tenha servido ao governo de Jair Bolsonaro, é confiável ao governo Lula. E ele se dedicou mesmo, viu, nessa assistência ao filho do presidente da República e à família dele, indicou escolas, acompanhou na visitação de locais importantes, recomendou inclusive o local La Morareja, que é exatamente o bairro de altíssimo padrão onde mora Lulinha. Certamente informado de que dinheiro não era problema, o embaixador então indicou o lugar mais rico, mais nobre de Madrid para a residência do filho do presidente da República, né? O fato é que há muitas gravações, muitas trocas de mensagens, sinais de que indicação de utilização da estrutura da embaixada nesse suporte, mas nada que não seja mais ou menos comum, né? O problema nessas ocasiões nem está no diplomata, está exatamente quem exerce o poder. No Itamaraty há uma relação muito cruel, é uma das reservas de excelência do serviço público brasileiro. Os diplomatas são todos muito qualificados e não merecem isso, mas o fato é que, para serem promovidos, eles têm que estar bem com quem se encontra no poder, quem tem a caneta na mão. É isso, quanto maior a vassalagem, maior o crédito do diplomata para ser promovido ou removido para um posto melhor do que aquele que ocupa. Então, algo muito, muito cruel, digamos assim, né, na vida, na carreira do diplomata. Mas é aquela coisa, né, o grau de vassalagem cada um define, e é exatamente disso que trata o envolvimento do embaixador Leite de Ribeiro e da Embaixada do Brasil em Madrid na transferência de Lulinha. Bom, é claro que isso repercutiu imediatamente. Parlamentares de oposição, como o deputado Sanderson, acionou o Tribunal de Contas da União para investigar isso, para, enfim, até eventualmente promover a punição administrativa do embaixador, etc. Mas essas coisas todas não devem prosperar. O fato é que mostra apenas que Lulinha chegou a Madrid com o suporte da embaixada e também com aquela aura de que dinheiro não seria problema, e aí o embaixador e toda a sua equipe foi acionada exatamente para proporcionar ao filho do presidente tudo o que ele necessitasse. Agora nós voltamos a São Paulo. Pedro Campos, bom dia.
2: Fala, Cláudio, bom dia para você, para quem está nos acompanhando aqui no Jornal Gente. Vou trazer um número para começar o meu destaque aqui. 12 mil. O que quer dizer esse número? Muito pouco, né? Para qualquer coisa que você pense em relação a uma eleição, 12 mil eleitores não devem fazer muita diferença, é verdade. Mas tem uma simbologia por trás desse número. A simbologia é a respeito de quem são esses 12 mil eleitores que foram cadastrados para essa eleição. São presos, provisórios, é claro, porque o preso condenado com o trânsito em julgado da sentença perde os direitos políticos. É um efeito de qualquer condenação, segundo a nossa legislação. Aquele que está encarcerado e foi condenado já sem possibilidade de recurso, não pode votar, não pode ser candidato, perde os direitos políticos de uma maneira geral. Agora, a nossa Constituição sempre permitiu que presos provisórios votassem. E aí, para o preso provisório votar, precisa ter uma mobilização da Justiça Eleitoral, tem um gasto, tem que levar a urna para dentro do presídio, porque também não seria razoável soltar o preso. Nem vamos dar ideia aqui, porque eles já soltam para tanta coisa, né? Pensou soltar o preso para ele votar? Não ia voltar, como eles fazem também na saidinha, que felizmente acabou. Mas esses presos, eles têm hoje a possibilidade de votar quando há a instalação de uma sessão eleitoral dentro da cadeia. É um número. Você tem lá a sua sessão eleitoral, não tem? Então, a do preso, ela é modificada. Ele muda a sessão eleitoral para uma sessão que é criada dentro do estabelecimento prisional. E ele vai lá, né? Com seu documento, com foto, e pode, na urna, registrar sua vontade. Que, convenhamos, é um absurdo, né? Mas acontece no Brasil. Vai acontecer pela última vez. Essa é a boa notícia que eu tenho para vocês. Por quê? Porque a Lei Raul Jungmann, homenagem justíssima, um dos maiores ministros da segurança pública, da justiça que nós tivemos, ela proíbe, a partir da próxima eleição, o voto de preso. Por que não a partir dessa, se a lei está em vigor, Pedro? Porque existe o princípio da anualidade. Toda lei eleitoral ela precisa esperar um ano para entrar em vigor. Ela não pode ser aprovada no intervalo menor do que um ano e já valer para a próxima eleição. Então, nesta eleição, ainda temos a lei antiga valendo. Os presos provisórios vão poder registrar os votos. Eles votam para qualquer coisa, Pedro. Votam para tudo. Vota para deputado federal, vota para deputado estadual, dois senadores, para governador e para presidente da República. Esse número, como eu disse, não deve fazer uma grande diferença. É até interessante observar. Eu gosto de observar isso aí depois. Quem ganhou a eleição dentro dos presídios, né? É importante a gente saber, é uma informação pública, assim como em todas as outras sessões eleitorais. Então tem como saber isso. E também é muito importante discutir qual é o limite de direito político para quem está encarcerado. Ah, o sujeito ainda não está condenado, Pedro, em sentença definitiva, ele pode vir a ser absolvido, pode mesmo, é verdade. Mas naquele momento, ele tem uma ordem de reclusão, ele perde a sua principal garantia, que é a liberdade depois da vida. Ele não pode circular, ele está recluso por algum motivo. Não é por qualquer motivo. A gente sabe que para prender hoje no Brasil é preciso fazer força. Não é fácil, não. Réu primário, por exemplo, pratica crime grave e sai da cadeia antes de entrar pela audiência de custódia. É levado pelo camburão para o estabelecimento prisional, mas antes de saber qual vai ser a cela, já tem muitas vezes uma autorização para a saída do estabelecimento prisional. Então é o conceito, né, de você permitir a votação de quem está nessa situação. Felizmente, eu acredito nisso, a legislação mudou, avançou, nós não vamos mais ter essa possibilidade, até porque, se a gente caminhar para esse sentido, há uma grande preocupação hoje da influência do crime organizado nas instituições, a penetração em concursos públicos e também no processo eleitoral. Porque o crime organizado tem dinheiro, não precisa de fundão eleitoral, ele tem o fundão do crime, né, que financia a ação dos criminosos que querem entrar disfarçados ali para a política, e lá na política eles podem articular, podem votar, podem fazer a vontade do crime muitas vezes prevalecer. Então é importante ficar atento a esse tema que eu trago para vocês aqui na abertura do Jornal Gente de hoje.
0: E aí me deu uma dúvida aqui, viu, Pedro? Será que Daniel Vorcaro vai votar em 2026?
2: É, o Daniel Vorcaro precisa ver
0: se está nessa condição,
2: se,
0: né,
2: no presídio que ele está, Thaís, vai ter a sessão eleitoral instalada, porque não são todos os presídios que têm isso, né? Vamos atrás dessa informação.
1: A informação que eu tenho é que ele já conseguiu a transferência do domicílio eleitoral para a Papuda, portanto irá votar.
2: Ah, então tá aí.
3: Eu quero saber em quem que ele vai votar.
1: É uma pena que o voto seja secreto nessas ocasiões, isso é uma pena, né? Porque seria adorável, né, a gente tomar conhecimento do voto de Daniel Borcari.
2: Mas dá, pela sessão agora, eleitoral dá pra pegar, pra saber, que, se, por exemplo, se nenhum candidato teve voto naquela sessão, dá pra excluir pelo menos, Cláudio, isso dá pra fazer.
1: É, pra excluir vai dar.
0: Agora já pensou, você pede ali a transferência do seu domicílio eleitoral? Peço a transferência do não sei aonde, lugar chique, jardim, sei lá, em São Paulo, para Presídio da Papuda, endereço. Perimetral alguma coisa que é assim em Brasília, não é, Cláudio? Isso é, olha, vamos ficar atentos aqui, contar essa história também no jornal, gente, na Bandeirantes.
2: Sônia Blota, bom dia, Sônia.
3: Bom dia, Pedro, Thaís, Cláudio. Pois é, bom, aqui em Paris, só para avisar, quem tá no exterior só vota para presidente. Daqui a pouquinho a gente dá um tutorial para quem não vota no Brasil, mas as votações estarão abertas no mesmo horário das urnas do Brasil, só que adaptados para o fuso horário dos países. Por exemplo, das 8 às 17 aqui e assim por diante. Bem, mas o meu destaque hoje, gente, é de um assunto que apavorou o mundo, incluindo o Brasil, é que continuam as investigações sobre o incidente ocorrido ontem no voo de Dubai para Tel Aviv, que escapou por pouco de terminar em uma grande tragédia. Os Emirados Árabes Unidos abriram uma investigação que deverá determinar, entre outros pontos, se o episódio teve motivação terrorista. Já o primeiro-ministro Benjamin Netanyahu afirmou que Israel acompanha o caso e poderá participar da investigação. Disse também que é cedo para apontar algum envolvimento do Irã. O voo da Fly Dubai, companhia dos Emirados Árabes Unidos, transportava muitos israelenses. Durante a viagem, passageiros perceberam uma confusão na cabine de comando e, em instantes, olha só, vivenciaram o terror a bordo, porque o avião perdeu cerca de 5 mil metros de altitude, de uma vez só. E segundo autoridades israelenses, o copiloto, identificado como cidadão de Omã, esfaqueou o comandante e teria tentado derrubar o avião. Sua identidade ainda não foi divulgada oficialmente. O comandante indiano, Smit Mashar, mesmo gravemente ferido, conseguiu destravar a porta da cabine. Passageiros e tripulantes dominaram o agressor e outros dois pilotos da companhia que estavam a bordo assumiram o controle e pousaram em Tabuk, na Arábia Saudita. Segundo Netanyahu, a ação salvou 174 vidas. Mashar está hospitalizado em condição estável. De fato, uma tragédia foi evitada por pouco. Bem, os serviços de inteligência de Israel e dos Emirados têm recursos para esclarecer esse episódio. É preciso que a investigação traga respostas. E seja qual for a motivação, terrorismo, problema psiquiátrico, briga, é necessário saber qual instrumento foi usado no ataque, de onde ele veio e como estava acessível dentro do avião. Nós estamos falando de uma agressão que deixou o comandante gravemente ferido. E, gente, pilotos e copilotos passam por avaliações médicas e de aptidão para exercer suas funções. Como alguém sem condições psicológicas para voar ou com a intenção de provocar uma tragédia pode estar no comando de um voo comercial? Não estava no comando, mas era o copiloto, ou seja, tudo dependia também dele. Há casos de tragédias aéreas relacionados às condições psicológicas dos pilotos. Em 2015, eu cobri nos Alpes franceses a tragédia do voo da Germanwings. O copiloto aproveitou a saída do comandante da cabine, bloqueou seu retorno e iniciou deliberadamente a descida do avião até atingir as montanhas. O voo ia de Barcelona, na Espanha, para Düsseldorf, na Alemanha. 150 pessoas morreram. A investigação identificou falhas no processo de acompanhamento médico que permitiram ao copiloto continuar voando. No caso de ontem, heróis estavam a bordo e o pior foi evitado. Mas os protocolos de segurança aérea estão em xeque e precisam realmente mudar. Se não mudar, pelo menos melhorar. E o Jornal Gente só está começando, Thaís Freitas.
0: É isso aí, o Jornal Gente está só começando nessa quinta-feira, tem muita coisa ainda para a gente te contar aqui na sequência, voltamos rapidinho.
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2: Condição do corredor norte-sul de lentidão no sentido de Congonhas, desde a Ponte das Bandeiras direto até a ligação leste-oeste. Para Santana, tem lentidão do aeroporto até o Parque Ibirapuera. 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
3: Estamos de volta aqui com o Jornal Gente, com informação desta quinta-feira. Bora para Brasília. Quem está conosco é o repórter Rodrigo Vilela. E mais uma definição agora daquela história. Gente, eu não acredito que a gente, há 4 dias da eleição, ainda está falando sobre Nossa Senhora Aparecida, com todo respeito, é claro, a Nossa Senhora. Mas não tem nada a ver com a eleição isso, da onde surgiu? Bem, mas a gente teve ontem uma sessão longa do TSE que acabou decidindo sobre o futuro de alguns posts que ligam Flávio Bolsonaro a uma suposta tentativa de não ter mais a santa como padroeira do Brasil. Isso não é verdade, é fake news. E aí esse caso parou no TSE. E aí, o que aconteceu, hein, Rodrigo Vilela? Bom dia.
4: Oi, Thaís, um excelente dia a você, a todo mundo que está acompanhando a nossa programação na Bandeirantes, também na Band News TV. O Tribunal Superior Eleitoral, Thaís, então, decidiu manter essa remoção das publicações que associam esse conteúdo a Flávio Bolsonaro. Os ministros que votaram ontem, uma sessão que começou às 10 horas da manhã, seguiu até às 23h59, uma sessão longa no plenário virtual do TSE. Os ministros que votaram entenderam que essa informação é falsa, que Flávio Bolsonaro não teve nenhuma participação nessa iniciativa de retirar de Nossa Senhora Aparecida o título de padroeira do Brasil. Houve só alguma divergência ali no voto, porque o ministro relator André Mendonça, depois ele reviu o voto dele e concordou ali que em manter a publicação feita pelo humorista Antônio Tabet, que não citava diretamente o candidato. O que André Mendonça depois, ele acabou colocando no voto dele, foi que em caso de dúvida, como não há essa citação direta ao candidato, deve prevalecer então a liberdade de expressão. Esse projeto, ele é de 2007, ele foi apresentado pelo então deputado professor Vitório Galli e propõe ali alterar o feriado do dia 12 de outubro de não ser mais de Nossa Senhora Aparecida Padroeira do Brasil. Essa alteração ficaria, então, Nossa Senhora como a padroeira dos brasileiros católicos apostólicos romanos. Só que esse projeto foi analisado pela Câmara dos Deputados em 2008, rejeitado e arquivado. Flávio Bolsonaro nega que tenha feito qualquer manobra ali, manifestado apoio ou qualquer coisa do tipo relacionado a esse projeto. Esse caso acabou provocando uma disputa entre o Tribunal Superior Eleitoral, TSE, e o Supremo Tribunal Federal, isso porque, após essa decisão do ministro André Mendonça de retirar esse conteúdo, horas depois ali o ministro Flávio Dino, do STF, deu uma decisão ali, derrubando essa manifestação do ministro André Mendonça. E dias depois foi a vez, então, de Luiz Fux derrubar a decisão do ministro Flávio Dino. Agora, com essa votação no TSE, há então entendimento dessa proibição, portanto, esse conteúdo, essas publicações em redes sociais não podem mais ser feitas. Com essa iniciativa, então, com essa decisão do TSE, então, permanecem fora do ar todas as publicações que fazem essa associação dessa retirada do título de padroeira do Brasil de Nossa Senhora Aparecida, feitas por Flávio Bolsonaro, o que é uma história falsa. Volto com vocês.
5: Obrigado, Rodrigo Vilela, pelas suas informações. Estamos abrindo espaço aqui para o Cláudio Humberto, que vai trazer mais informações sobre isso. Fala, Cláudio.
6: Então, olha, esse assunto só mostra como o brasileiro gosta de mentira, né? Porque, afinal, vê que coisa absurda. Isso é uma mentira, né? Todo mundo sabe que é mentira, que o Flávio Bolsonaro tenha alguma coisa, ou tenha dito, ou defendido alguma coisa em relação a isso. E, no entanto, ninguém para de falar nesse assunto, né? Na campanha eleitoral, sobretudo na campanha eleitoral do Partido dos Trabalhadores, só se fala nisso. Nos comícios, nos palanques, fica falando, repetindo a mentira, mesmo sabendo que é mentira. E também nós aqui, os jornalistas, a gente está tratando de um assunto que não deveria nem sequer estar sendo objeto de atenção, muito menos da Justiça Eleitoral. A Justiça Eleitoral continua sendo a principal provedora, digamos assim, desse clima de insegurança que precede toda eleição. Toda eleição é isso, e a gente assistiu, inclusive, nesse, como a gente tem comentado aqui, né, nesse caso específico da eleição deste ano, das eleições presidenciais, o envolvimento de ministros do Supremo Tribunal Federal com campanhas eleitorais, né? A decisão do ministro Flávio Dino só se explica sob esse prisma. Ah, é mentira, mas ajuda o companheiro Lula. Então, vamos autorizar para que a mentira se espalhe. Esse tipo de... Assim, aquela coisa sempre, né? Político mente, sem dúvida, né? Mas o eleitor não precisa ser bombardeado com mentiras dessa natureza, né? É tudo muito triste, né? Muito desanimador em relação ao nosso próprio país.
3: É, e aquilo, né, Cláudio? Foi uma fake news plantada, muito bem plantada. Então, acho que, olha, quem arquitetou, teve ali a presença de espírito, digamos, de criar esse fato político, mas que mobilizou a semana final de campanha, que deveria ter sido usada para outra coisa, não é? E quando esse assunto é colocado dessa forma no TSE também, com ali ministros se esforçando para exibir saber jurídico, citando fontes, citando filósofos, para votar uma coisa que não deveria nem ser votada, a gente vê como está muito louca essa história. Domingo, passado o primeiro turno, ninguém mais vai nem lembrar disso aqui. Vai virar a página, até porque esse tipo de bola colocada ali para manchar a discussão política normalmente não se sustenta no longo prazo. Então, daqui, fazer um convite para vocês. Daqui 4 anos, na próxima eleição, nós 4 aqui vamos voltar para esse dia, olhar e falar: gente, vocês lembram que na véspera da eleição de 2026 a gente estava discutindo se Nossa Senhora deveria ou não ser a padroeira do Brasil? E aí a gente vai ver como foi doido esse momento pelo qual a gente está passando.
5: Professor Paulo Rabelo de Castro está chegando na área para falar para a gente sobre endividamento das famílias. Quais são os números atualizados que o senhor tem, professor? Bom dia, seja bem-vindo aqui ao Jornal Gente.
7: Bom dia, Pedro. Bom dia, bancada. Bom dia para você que nos acompanha no Jornal Gente da Rádio Bandeirantes e na Band News TV. Escuta, gente, nós estamos realmente numa situação muito mais séria e para a qual nem Nossa Senhora Aparecida pode ajudar o povo brasileiro, que é o comprometimento da renda com as dívidas que cada vez mais se acumulam, enquanto o pobre povo brasileiro ainda tem o comprometimento adicional com as apostas, com as bets. Então, na realidade, quando nós chegamos ao número recém-anunciado pelo Banco Central, Pedro, que está se aproximando 28,7%, arredondando 29%, ou seja, praticamente 30% da renda dos brasileiros é comprometida com o pagamento de encargos relativos a obrigações financeiras. Dívidas que vão do cartão de crédito ao cheque especial e a outros tipos de compromissos, inclusive os compromissos mais sérios com a casa própria, com a compra de eletrodomésticos e assim por diante. Para quem consegue nos acompanhar visualmente, vocês observam como a curva do endividamento vai crescendo ano a ano, e é apresentada em todo mês de agosto com alguns acréscimos percentuais, e o último acréscimo percentual foi mais de um ponto entre agosto do ano passado e agosto desse ano. Portanto, é uma situação especialmente grave, porque quando o Banco Central utiliza essa média nacional para apresentar o comprometimento de renda, Pedro, a gente se esquece de que metade do corpo pode estar no forno e a outra metade na geladeira. A média seria uma temperatura confortável. Mas, de fato, tem gente que tem pouco e baixo comprometimento de renda, normalmente as famílias de classe média alta e classe alta têm um comprometimento relativamente muito baixo da sua renda com dívidas. Em compensação, para fazer essa média, existem milhões de famílias brasileiras que estão acima desses 29, 30% de comprometimento. Comprometimentos de renda que ultrapassam metade da renda familiar. Então, se a gente acrescenta ainda o estímulo que uma família muito endividada, ou em geral um pai de família, às vezes uma mãe de família endividada, tem de fazer uma fezinha numa aposta para ver se tira a família daquela situação, apenas acaba empurrando com os gastos com apostas mais ainda a família para a desgraça financeira. Portanto, eu acredito que a gente no próximo ano teremos uma situação de consumo parcialmente comprometida no Brasil. Vai ser um ano desafiador, o ano de 2027, pela falta de disponibilidade de renda, tendo em vista esse nível muito grande de comprometimento com as dívidas familiares.
6: Então, professor, a situação se resolve de que maneira, né? Porque o que a gente percebe é que esses crescimentos que são voos de galinha, né, da economia brasileira, que, aliás, ainda bem que existe, né, porque poderia ser pior. Qual a perspectiva? Porque o que a gente tem visto são economistas dizerem que 2027 vai ser o fundo do poço, né? Que o Brasil vai quebrar em 2027. Essa situação tende a piorar ou o senhor tem expectativa de que uma eventual mudança de governo ou mudança de política econômica, isso nos salve do buraco?
7: O governo, meu caro Cláudio, como a gente tem dito aqui, é parte do problema. Aliás, o governo é o problema. E eu espero que os eleitores, cada um com a sua consciência, compareçam às urnas agora no próximo domingo, não desperdiçando seu voto, com essa preocupação de eleger lideranças que tenham um mínimo de percepção da gravidade do problema e que atribuam gravidade a esse problema. Hoje mesmo teremos numa emissora aí um debate final e nós vamos poder avaliar quais os candidatos que se apresentam mais comprometidos em não endividar mais o país. Porque endividar o país é endividar as famílias. O governo, eu quero lembrar você, Cláudio, e é também uma informação recente, acaba de atingir a infame marca de 11 trilhões, não bilhões, mas trilhões, 11 trilhões de reais de endividamento. Ou seja, o Brasil tem hoje uma dívida que praticamente compromete toda a renda nacional. Diferentemente das famílias que têm a sua renda anual comprometida em cerca de 30%, o país consegue, na área pública, comprometer mais de 80% da renda nacional, que é o chamado PIB, o Produto Interno Bruto, o conjunto de tudo que produzimos, estaria comprometido para o pagamento dessa dívida. Óbvio que essa dívida ela não é saldada, ela é rolada, e para rolar uma dívida dessa magnitude, os juros são extremamente elevados. Então, quando você me pergunta qual a perspectiva, Paulo, eu diria a perspectiva é mudar essa perspectiva. é você ter uma liderança que consiga dizer, não, eu a partir do próximo ano vou rever o orçamento em todos os gastos, sem perdoar nenhuma rubrica, buscando eficiência em cada gasto, em cada centavo gasto, com muito respeito aos reais que são pagos de impostos pela população, e aí, a partir daí, nós vamos aprender que em economia, sim, tem milagre, que é o milagre da dona de casa, do dono de casa. É o milagre de quem consegue fazer uma administração um pouco mais eficiente das suas contas e verifica quase como por milagre que 10, 15% de tudo que você gasta costuma ser desperdício e que no governo esses 10, 15% não costumam ser desperdícios, são desperdícios e desperdícios fortes que ninguém se preocupa. Então, na realidade, quando a gente começa a economizar esses 10, 15%, esses 10, 15% já criam um saldo, que é aquilo que os economistas discutem com um termo bonito chamado superávit, superávit primário, que ninguém entende a mínima do que significa, significa deixar algum saldo poupado ao longo do mês e ao longo do ano. A partir daí, a própria taxa de juros vai caindo, porque o mercado passa a cobrar um pouco menos juros, porque passa a confiar um pouco mais. E hoje não há confiança. Você observa, por fim, que o governo lançou dois Desenrola, que são programas para aliviar as dívidas das famílias, e praticamente não se vê resultado. Do ano passado para cá, pela informação do Banco Central, em vez de diminuir o grau de comprometimento de renda, o grau de comprometimento de renda aumentou. E agora o governo, eleitoreiramente, acena com a ideia de que vai anunciar um Desenrola 3. E depois então, seria o Desenrola 4 ou 5.
8: O senhor entra exatamente no assunto da minha pergunta. Bom dia para o senhor. Desenrola 1, 2, 3. Qual que é o risco de não se atacar as causas do endividamento e tentar remendar com esse tipo de ação?
7: Aquilo que o Cláudio acabou de lembrar, que os economistas, à falta de perspectivas, começam a nos assombrar, embora com declarações que não são incorretas, são corretas, mas são de trem fantasma. O ano de 2027 vai ser terrível, o mundo vai acabar, o Brasil vai quebrar, o que é, obviamente, um exagero, porque a dívida brasileira, embora enorme, grave, seríssimo problema, ela ainda é manejável. Vou repetir, Cláudio, ainda é manejável se nós tivermos gente séria e competente, não só séria, mas também competente. Provavelmente nós não temos nenhuma das duas coisas hoje, Sônia. E essa é a razão principal de ser inútil o anúncio de desenrolas. Porque desenrolar significa dizer aliviar apenas o comprometimento de uma renda que continua sendo comprometida porque o juro é elevado. O Brasil precisa voltar a praticar em todas as esferas, e não só na rolagem da dívida pública, mas também nos bancos, no crédito à casa própria, juros mais moderados. E nós só teremos esses juros mais moderados quando o governo parar de competir por esses mesmos recursos. Porque o governo, ele é que atrapalha o problema. O governo não é parte da solução, Cláudio. Ele é o problema. Ele é o problema. E, portanto, se nós não alterarmos os personagens dentro desse problema, nós vamos continuar com o mesmo problema. Professor... Dei a dica para domingo, hein?
8: Professor Paulo Rabelo de Castro, nosso colunista aqui, falando de economia, hoje de endividamento e outras coisas também, sempre conosco no Jornal Gente. Valeu, professor. Boa votação para o senhor. Semana que vem a gente se fala.
7: Eu espero que Nossa Senhora nos acompanhe nessa votação.
8: Estará conosco. Tchau, professor. Obrigado, hein?
7: Bom dia.
5: 8 horas e 43 minutos pelo horário de Brasília. Você está acompanhando as notícias da manhã desta quinta-feira aqui no Jornal Gente.
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2: A marginal Tietê para Castelo Branco vai mal, da ponte Aricanduva até a ponte da Vila Maria, está carregada na expressa da Vila Guilherme até a ponte das Bandeiras. Depois tem lentidão da ponte Júlio de Mesquita Neto até a ponte do Piqueri e da Anhanguera até o Cebolão. 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

0: De volta aqui com o Jornal Gente. Essa trilha você já sabe, né? Noticiário da eleição chegando aqui fresquinho para você no Jornal Gente. A repórter Maju Arruda Leite vai falar sobre essa reta final da campanha dos candidatos, dos principais candidatos à presidência da República. Cada minuto é contado agora, né, Maju? Bom dia.
1: Oi, Thaís. Um bom dia a você, bom dia a todos. 3 dias para o primeiro turno das eleições de 2026, por isso os candidatos favoritos à presidência da República vão concentrar as agendas de campanha nos 3 estados mais importantes que reúnem os maiores colégios eleitorais do Brasil, de São Paulo, Minas Gerais e Rio de Janeiro. O presidente Lula, candidato à reeleição, teria ontem um ato em Juiz de Fora, Minas Gerais, local considerado simbólico, até porque o presidente, o ex-presidente Jair Bolsonaro, levou a facada em um ato de campanha em 2018 na cidade de Juiz de Fora, mas ontem o presidente Lula teve de cancelar esse ato por causa do mau tempo, da chuva, e por isso então a expectativa é que o presidente Lula vá até Minas Gerais, que é considerado um estado muito importante nessa reta final. Amanhã, sexta-feira, o presidente Lula também deve ir até o Rio de Janeiro para fazer mais um ato de campanha e andar com apoiadores ali em uma caminhada, tanto em Minas Gerais quanto no Rio de Janeiro. Hoje, o presidente Lula, ele que precisa dividir a agenda entre agenda de campanha e agenda como presidente da República, durante todo o dia ele permanece no Palácio do Planalto, vai assinar ali alguns pareceres e à noite vai conceder uma entrevista a um podcast. Ontem ele também concedeu uma entrevista, nela vários temas foram abordados, como a proibição das bets, também o fim da escala 6x1, temas importantíssimos, né, na campanha do presidente Lula nos últimos dias. Ele também falou sobre a reforma política que ele pretende fazer caso seja reeleito e criticou mais uma vez as emendas parlamentares, o excesso de dinheiro nas mãos dos deputados. Vamos ouvir.
2: Eu, que fui defensor do fundo partidário e do fundo eleitoral, hoje sou taxativamente contra. Acho que levou os partidos políticos a uma coisa chamada promiscuidade.
1: Já o candidato Flávio Bolsonaro também vai focar no Rio de Janeiro, em Minas Gerais, nesta sexta-feira. Amanhã ele deve ir até Minas Gerais para fazer também um ato político, caminhada com os apoiadores. E ele pretende, o Flávio Bolsonaro, candidato pelo PL, encerrar a campanha política no sábado no Rio de Janeiro em uma motociata. Ontem, na campanha eleitoral, no programa político, o Flávio Bolsonaro ele segue tentando ali focar nos indecisos e também nas pessoas de centro e de direita e naqueles que não desejam de jeito nenhum votar o presidente Lula, a grande rejeição que os dois candidatos têm. Vamos ouvir o Flávio Bolsonaro no programa político.
3: Você pode não concordar com tudo que eu falo, pode ter alguma desconfiança sobre o que eu vou fazer no meu governo, mas do lado de lá, você sabe, você tem 100% de certeza que vai dar errado. Já deu errado.
1: Lembrando que nessa semana também a campanha de Flávio Bolsonaro, o candidato Flávio Bolsonaro ligou para o candidato do Partido Novo, Romeu Zema, com o objetivo de fazer com que ele desista antes do primeiro turno para conseguir atrair os eleitores de Romeu Zema nessa reta final do primeiro turno, mas a expectativa é que o candidato do Partido Novo siga então nesse primeiro turno e apoie o candidato Flávio Bolsonaro apenas em um eventual segundo turno. Um ponto importante, eu falo ao vivo agora da Avenida Paulista, que costuma ser o palco de manifestações, de concentração de militância, mas de acordo com o Tribunal Regional Eleitoral, a Avenida Paulista, na véspera da eleição e no dia da eleição, não poderá ser usada por nenhum dos dois lados. O presidente Lula, a campanha do presidente Lula, pediu para que a Avenida Paulista seja usada no domingo, no dia 4, das 5 da tarde até as 10 da noite, mas esse pedido foi recusado pela Prefeitura de São Paulo, que se baseia então nessa decisão do TRE, dizendo que a Avenida Paulista precisa ficar liberada, sem a reunião de manifestantes, sem carro de som, sem palco montado, justamente para permitir o acesso de todo mundo durante as eleições no domingo, a liberação ali de pessoas, mesários, enfim, para que não haja nenhum impedimento das pessoas. A Avenida Paulista, que costuma ficar fechada para carros, né, aos domingos também foi cancelada, então, portanto, o trânsito será liberado em todo domingo aqui na Avenida Paulista. E para encerrar a campanha, o presidente Lula, no sábado, vai fazer uma caminhada na Rua Augusta até a Praça Roosevelt, como já é de tradição. Há ainda um ponto em dúvida em relação à concentração, geralmente acontece na Avenida Paulista, mas com essa decisão do TRE, isso não será possível, então é algo que vai ser decidido nas próximas horas por parte da campanha do presidente Lula. Volto com vocês.
4: Obrigado, Maju Arruda Leite. Tem muita coisa para a gente falar aí ainda até o próximo domingo sobre as eleições. Mais às 8 horas e 51 minutos, vamos mudar de assunto, trazer outro tema também para o debate aqui no Jornal Gente, recebendo Marcelo Rodrigues, que é o presidente do Sindicato dos Transportadores de Carga de São Paulo e região, para falar sobre o preço do diesel, porque o CETESP, esse sindicato, resolveu emitir uma nota falando sobre o alerta a respeito do valor do combustível. O que está acontecendo, Marcelo? Bom dia para você.
5: Bom dia, Pedro. Bom dia, Thaís, Cláudio Humberto, Sônia Blota. Muito obrigado pelo convite para falar desse tema tão sensível aos ouvintes e telespectadores da Band, que sempre estão aí nos prestigiando com todas as coisas possíveis para informarmos a população. O óleo diesel, o óleo combustível, ele representa em média 30% do insumo, né? Principal insumo do transporte rodoviário de cargas no país. O transporte rodoviário de cargas no país representa 65% do PIB, né? 65% do PIB é transportado por caminhões, e esse impacto, essa volatilidade do óleo combustível, do óleo diesel, tem nos trazido grande preocupação, né? E essa preocupação não está sendo vista na mídia, não está sendo vista pela população. Existe aí uma subvenção do governo federal em R$2 no preço base do combustível, e nós temos uma grande preocupação de que todo mundo preocupado com eleições, assim que acabam as eleições, vem à tona o real preço do combustível, e isso com certeza impactará no bolso do consumidor. Então é essa preocupação que o CETESP traz para a população.
0: Qual que é o real preço do diesel hoje, Marcelo, para a gente ter uma ideia ali de valor, quanto que está?
5: Hoje o preço ANP, o preço oficial, é de R$ 7,33. Ele está muito perto do pico em função da guerra, né, da invasão dos Estados Unidos lá no Irã, do ataque dos Estados Unidos no Irã, que chegou a R$ 7,58. Né? Então, ele está muito perto do pico. Então, o barril do petróleo explodiu nos últimos dias, né? Bateu mais de 100 o barril do petróleo, e antes da guerra estávamos trabalhando em R$60, ou média de R$60 o barril do petróleo. Então lá fora os preços estão voláteis, né? Estão evoluindo, estão subindo, estão descendo. Aqui no país parece que está represado, é essa sensação que nós temos, só que aos pouquinhos ele vem aumentando, e o pessoal, o transportador, não está percebendo isso. E isso vai diretamente para o custo do transportador. Então, o alerta que o CETESP faz é para o transportador que está desatento a esse movimento e para o consumidor que a conta vai chegar.
6: Marcelo, apesar do subsídio, né, como você disse, acabou a eleição, acabou também ali essa boa vontade das autoridades, né? Mas assim, de maneira mais permanente, né? Qual a saída para isso tudo? Que a gente vê que o custo do combustível, seja para aquele que consome gasolina, etanol ou óleo diesel, é muito agravado pelo custo do distribuidor, que foi um cartório inventado, criado no governo Dilma, e segundo o qual, assim, quem produz qualquer combustível não pode vender esse combustível diretamente ao posto, tem que passar por uma distribuidora. E aí é só trocar de nota fiscal, é só isso. Às vezes nem troca de caminhão, né? O caminhão que abastece o posto. Esse é um problema? É algo que deveria ser reavaliado? Para além das questões econômicas, do impacto de conflitos internacionais, etc., do ponto de vista estrutural, o que precisa ser feito aqui no setor de combustíveis, né, no sentido de tornar mais fluido, ou pelo menos colaborar melhor, né, para o desenvolvimento da economia?
5: Cláudio, a sua abordagem é muito importante. Eu vejo como vários atravessadores, inclusive o governo, na cobrança de impostos sobre impostos, né? Essa parafernália de impostos que nós temos hoje, que talvez se resolva aí com a reforma tributária, imagine você o imposto de quem produz, para o imposto de quem distribui, para o imposto de quem vende, para o imposto de quem é o transportador que consome, que tem que colocar o imposto ainda no frete. Então, eu vejo essa parafernália de impostos, essa loucura de impostos do sistema brasileiro, né, eu vejo como grande vilão da história. Então, as normas que a Petrobras impõe para a comercialização de todos os combustíveis, elas também, né, fazem com que hajam entes no meio da cadeia que, claro, ganham dinheiro e tem que ter lucro. Né? Então, a cada ente que tem no meio da cadeia que tem que ter lucro, isso vai para o bolso do consumidor. Né? Então, é claro que eu tenho uma vontade, mas entre a gente ter uma vontade e ser possível, existe uma grande diferença. Né? Eu tenho uma vontade que nós possamos abastecer os nossos caminhões direto na distribuidora, direto na produtora. Né? Então, essa é uma vontade. Né? Quanto que eliminaríamos de custo na cadeia? Né? Então, essa sua abordagem é muito pertinente e eu, né, gosto muito da liberdade. Né? Então, a partir do momento que tivermos liberdade de escolha, liberdade para comprar onde possível for, eu acho que o preço diminuiria e muito.
7: Marcelo, bom dia. Mas você vê risco de racionamento curto, médio prazo?
5: Sônia, 30% do combustível, né, do óleo diesel usado no país, ele é importado. Né? Então, o Brasil ele depende de em torno de 30% de óleo diesel importado. Se algo ocorre lá fora, né, e há uma dificuldade, alguém fecha a torneira lá fora, 30% vai faltar no país. Né? Então, pior do que o preço é faltar, né? O preço você adequa, você repassa, você segura, você dá um jeito no preço e acaba diluindo. Agora, quando falta óleo diesel, faltar óleo diesel no trator do Rio Grande do Sul, faltar óleo diesel na colheitadora do Mato Grosso, né? É sobre isso que eu estou falando. O grande polo consumidor no transporte é São Paulo. Né? São Paulo representa 60% do transporte nacional. Né? Então, o grande polo consumidor é São Paulo. São Paulo está abastecido, ok. E os outros 40% do país, né, que talvez dependam desses 30% que é importado. Né? Então, a grande preocupação do momento é se em algum momento faltar esses 30% que são importados. Né? Então, além do preço, lógico que é o nosso alerta, a falta do óleo diesel é o que mais impactará no consumo. E claro, faltando o óleo diesel, né, é claro que vai inflacionar o preço de quem tem o óleo diesel. Quem tem o óleo

0: o diesel de 7,33. Eu acho que se tirarmos toda essa cadeia, né, chegando a R$ 5,00 seria um preço adequado para o momento.
1: Seria um sonho, né? Ô Marcelo, só para... A gente está aqui há 3 dias da eleição do primeiro turno, é muito bom ouvir você, porque é o mundo real, né? É o mundo de quem está ali. O que é mais real do que transportadora que está rodando o Brasil, distribuindo produto, levando coisa para cima e para baixo, né? Esse é o mundo real de quem trabalha. 3 dias da eleição, um ponto, rapidinho, que se você pudesse falar, queridos candidatos, se você vencer, meu candidato, para melhorar a nossa vida e tornar o frete no Brasil mais barato, esse ponto é o fundamental. Qual que é?
0: Olha, o ponto é da produtividade, né? Dar liberdade para o empreendedor, para que ele tenha produtividade. Todos os empreendedores que nós conversamos estão desanimados porque produzem e não veem na última linha o lucro necessário para tudo aquilo que ele produziu. Então precisamos falar de lucro do empreendedor. Né? Não tem problema se nós gastamos muito com impostos, não tem problema se nós gastamos muito com folha de pagamento, não tem problema o quanto custa empreender, só que o empreendedor precisa ser feliz. O empreendedor triste, ele deixa de empreender no país, ele deixa de gerar empregos. Então, os governantes, os próximos governantes, precisam cuidar com muito carinho de quem empreende no país. Pode ser o pequeno, o micro, o médio, o grande, o enorme, qualquer empreendedor precisa ser olhado com muito carinho.
2: Marcelo Rodrigues, presidente do CETESP, o Sindicato das Empresas de Transporte e Carga de São Paulo e região. Obrigado pela entrevista ao vivo aqui no Jornal Gente. Até uma próxima.
0: Eu que agradeço. Um bom dia a todos.
1: Muito bom dia. Na sequência tem muito mais notícias chegando para você aqui no seu Jornal Gente, a sua companhia de todas as manhãs.
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2: Marginal Pinheiros, para Interlagos, tem lentidão desde o Cebolão até a passagem pela região da Ponte de Torres, um trecho longo que o motorista, se puder, deve evitar, esperar mais um pouquinho. Para Castelo Branco, nesse trecho, o caminho vai bem. 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
3: São 9:03 no horário de Brasília e a China começa a cobrar hoje uma tarifa adicional de 55% sobre a carne bovina brasileira que ultrapassar a cota anual de exportação para o país. Segundo o Ministério do Comércio chinês, o Brasil já atingiu o limite de 1 milhão e 100 mil toneladas. Somada ao imposto de 12% que já existia, a cobrança chega a 67% sobre os volumes excedentes. A medida foi anunciada em janeiro para proteger os produtores chineses. E o presidente Lula afirmou na semana passada que o Uruguai autorizou o Brasil a aproveitar a parcela não utilizada da cota uruguaia. Mas, segundo fontes do setor ouvidas, Pequim ainda não concordou com essa transferência. A China é o maior

0: Maior comprador da carne bovina brasileira. Diante das restrições chinesas e também da União Europeia, a Associação dos Exportadores estima uma queda de 10% no volume exportado pelo Brasil neste ano. Pedro e Thaís.
1: Aliás, Sônia Blota, essa não é a única questão, né? Essa questão da cota da China. Maior comprador brasileiro de quase tudo, né, que sai daqui do nosso solo, mas também há uma questão envolvendo a carne brasileira na União Europeia, né, Sônia? Em que pé que está isso?
0: Olha, Thaís, ainda está. Os documentos estão sendo analisados, aquelas substâncias, né, que chamam os microbianos lá, que, enfim, que foram impostos aí para que a carne brasileira passe, né, na questão do bloco europeu, ainda estão sendo vistos por cada país. Porque a questão da União Europeia, ela é um pouco complicada. Como são 27 países, você precisa passar primeiro pela Comissão Europeia, depois cada um dos 27 precisam ser consultados. Aí volta para o plenário da Comissão Europeia e aí sim a autorização é concedida ou não. Mas na questão do mel e da carne de frango já está tudo certo, só precisa mesmo da famosa burocracia, a papelada, para que voltem as exportações de frango e mel aqui para o bloco europeu.
1: É isso aí, a Sônia Blota de olho também na situação das exportações brasileiras para a China, para a União Europeia e como esses países, quase todos, né, criam ali as suas regras próprias que vão soltando à medida dos seus próprios interesses. Olha, tem uma cota aqui, tem um excesso ali, agora a gente descobriu que supostamente tem alguma coisa. Tudo inventado, né? Tudo inventado para proteger os seus próprios mercados. Infelizmente, acho que ainda falta muito aqui ao Brasil em termos de comunicação externa, de negociação, para impedir que o produtor brasileiro seja surpreendido com uma notícia como essa que a Sônia trouxe aqui. Agora são 9h06 e nessa semana, nos Estados Unidos, um encontro chamou a atenção do mundo inteiro. Donald Trump, o vice-presidente, todo ali o staff, primeiro escalão do governo norte-americano, num almoço com representantes das empresas de tecnologia, big techs, mas principalmente inteligência artificial. Já já, o Cláudio Zaidan vai falar sobre esse assunto aqui conosco no Jornal Gente e vai nos contar como essa discussão sobre inteligência artificial e a visão dos Estados Unidos pode mudar a nossa vida e a nossa forma de usar esse recurso tecnológico. Porque tem chamado ao vivo agora, né, Pedro Campos?
2: Exatamente. O Eduardo Barão está conosco aqui. Ontem o Barão contava para a gente a história de uma condenada pela justiça americana que seria levada à pena de morte, injeção letal, no Tennessee, a primeira mulher em 200 anos. Parece que deu errado, né, Barão? Li nas agências internacionais mais cedo que ela sobreviveu à pena de morte, é isso mesmo? Bom dia.
3: É isso aí, Pedro. Bom dia para você, para todo mundo também no Brasil. Krista Pike, 50 anos de idade, ontem foi submetida a duas injeções letais na pena de morte, aquela recebeu no Tennessee. É um caso lá atrás, quando ela era jovem, tinha 18 anos de idade, acabou matando uma colega por ciúmes e depois provocou ali uma comoção na região, desenhou um pentagrama no corpo da jovem, torturou e se gabava pelo crime. Como você falou, era a primeira condenação de uma mulher em 200 anos no estado que tem essa lei, a pena capital, a pena de morte. Só que aí, durante essa execução, ela recebeu duas injeções de uma droga que foi ministrada para ela e simplesmente não deu certo. Ela acabou sobrevivendo. A droga se chama pentobarbital. Os advogados dela disseram que ela ainda estava viva, roncando. Ela foi levada para um hospital. Até agora não há detalhes sobre o estado de saúde dessa condenada e evidentemente que ao longo do dia mais informações devem ser divulgadas pela justiça do Tennessee. Nesse caso está chamando muita atenção aqui nos Estados Unidos.
1: Te agradecer o Eduardo Barão falando ao vivo direto de Nova York. Obrigada, Barão, até a próxima aqui no Jornal Gente. E agora eu passo a bola para o Cláudio Zaidan, que vai comentar conosco o tratamento que o governo dos Estados Unidos, Donald Trump, está dando à inteligência artificial e as várias visões que existem nesse campo. Existe ali, mesmo entre aqueles que operam a inteligência artificial, um campo que defende uma regulamentação muito rígida e que diz o seguinte: se não fizerem isso, a inteligência artificial vai dominar o mundo, parece filme de ficção científica. E aquele outro lado dizendo o seguinte: está tudo sob controle, ainda tem muito para avançar, não precisa de nada disso. E essa é a visão também do presidente Donald Trump. Conta para a gente, Zaidan, o que, que isso pode trazer aqui de consequências para a nossa vida no Brasil, para quem está acompanhando o Jornal Gente. Bom dia para você.
4: Bom dia, Thaís. Bom dia para todos os colegas, para todo mundo que está conosco no Jornal Gente. A tropa toda estava lá, né?
1: Sim.
4: NVIDIA, Anthropic, Meta, Tesla e, além, claro, de representantes do governo. Mas o mais interessante foi a presença do pessoal da Palantir, né, que é desses grupos todos, dessas empresas todas, a que mais resiste a qualquer tipo de controle. Até porque a Palantir tem um campo de atuação muito peculiar, que é guerra. Bom, o Trump, como você disse, resiste a qualquer tentativa de regulação. Mas ontem ele se mostrou convencido de que alguma coisa tem de ser feita. Foram alguns capítulos, né? E a Anthropic é a causa dessa reunião. Inicialmente, vocês devem se lembrar, um ex-executivo, um ex-diretor da Anthropic, escreveu um texto dizendo que a inteligência artificial pode eliminar a humanidade e que isso pode acontecer em poucos anos. Todo mundo ficou aguardando a posição da Anthropic, que poderia dizer, muitos aguardavam isso: não, nosso ex-diretor está equivocado. A resposta foi: ele está tecnicamente corretíssimo. O risco existe hoje. Aí é um pouco de empirismo, né? Hoje calculamos esse risco em 10%. Bom, outros cientistas e pesquisadores começaram a se manifestar a respeito e disseram, a maioria disse, que ele tem razão, o risco existe. E outros amenizaram o risco, não o negaram, não consideraram como impossível, mas disseram que é algo ínfimo, uma possibilidade ínfima. Mas são vários episódios, não é, Thaís? Um deles aparentemente inocente. Nesses testes que são feitos com inteligência artificial, foi solicitada à máquina que trouxesse uma série de dados econômicos a respeito de um setor da economia. Os dados vieram, todos verossímeis, todo mundo olhou, tá tudo. Aí descobrem que havia alguns números inventados. Bom, pode ser um erro. Quando eles se debruçaram sobre todo o procedimento da máquina, perceberam que ela escolheu mentir. O verbo é muito importante: escolher. Ela escolheu mentir e inventou aqueles dados que, numa visão inicial, pareciam verossímeis e incontestáveis. Depois perceberam que eram números inventados. Poderia ser um erro, algo na programação? Não, ela decidiu. Mais grave aconteceu depois, vocês também se lembram, um sistema de inteligência artificial decidiu invadir o sistema de inteligência artificial de outra empresa. E aí, de novo, o verbo é fundamental. O sistema decidiu invadir. Não houve qualquer intervenção humana. Nenhum homem solicitou, sugeriu, pediu. O sistema decidiu invadir. Essas invasões trazem riscos óbvios. Primeiro, um sistema pode invadir o sistema de um banco, né? Desviar dinheiro, modificar todo o sistema do banco. Pode invadir o sistema do Pentágono, pode invadir o sistema do Departamento de Finanças, enfim. Pode invadir o sistema do Banco Central do Brasil ou do Banco Central da China, porque todos eles hoje usam inteligência artificial. Segundo, olha que interessante a lógica que esses pesquisadores conseguiram traçar. Um sistema invade o outro, e não é apenas que invade para espionar, ele invade para controlar o outro. Esse sistema invasor, por sua vez, também pode ser controlado por outro sistema de inteligência artificial. E assim, indefinidamente, até que existe essa possibilidade teórica, haja um comando central de toda a inteligência artificial no mundo. E, obviamente, com capacidade para trabalhar com todas as informações de inteligência artificial no mundo, que vão controlar, isso já está acontecendo em muitas cidades, o sistema de abastecimento de água, de eletricidade, os elevadores, o semáforo, os carros sem motorista, um controle que pode, de repente, ficar centralizado em um único sistema que seria o Papa da inteligência artificial. Um sistema controlando todos os outros sistemas. E aí esses caras, é preciso perceber, isso não é uma conversa de gente no boteco. São cientistas que trabalham com isso há 30 anos, pelo menos, e investidores. Os investidores estavam na reunião com o Trump. E eles disseram, o risco é muito alto. Então eles definiram quatro camadas de proteção. A primeira camada, gente da própria empresa tenta controlar o funcionamento das máquinas. A segunda camada, gente de fora, um sistema independente, com auditores independentes, fazem uma segunda espécie de supervisão e verificação se o sistema está sob controle. A terceira camada, uma comissão governamental. Só que essa comissão governamental, que foi anunciada pelo Trump ontem, ela não está em vigência. E a quarta camada, que depois de todas as outras falharem, se falharem, a quarta camada teria a incumbência de desligar aquilo. Só que os cientistas dizem que eles verificam que o sistema está se tornando não apenas autônomo, mas independente. Quando nós usamos verbos como escolher, decidir, isso significa independência, não é? Mas há dois problemas. O primeiro é que há uma competição entre empresas e entre países. E é uma lei do capitalismo, não é? Se uma empresa desenvolve uma tecnologia que torna os seus produtos melhores e mais baratos, se os concorrentes não fizerem o mesmo, eles desaparecem do negócio. Isso é uma lei do capitalismo. Então, se alguém, porque, convenhamos, o que foi acordado entre Trump e os executivos não é uma lei, é um acordo que você pode entrar, você pode aderir, mas você pode sair, quando bem entender. Então, uma empresa pode desenvolver um sistema e as outras não terão alternativa. Terão de acompanhar aquele desenvolvimento. Senão, ficam fora do negócio. É uma lei do capitalismo. Segundo, o uso militar. Inclusive o Hegseth, Pete Hegseth, que é o secretário de guerra, né? Ele anunciou agora essa nova divisão das Forças Armadas dos Estados Unidos, uma divisão de robôs e de inteligência artificial. Imaginemos, Thaís, Cláudio, Pedro e Sônia, uma guerra entre China e Estados Unidos. Bom, a guerra na Ucrânia já está mostrando que logo, logo não haverá pessoas no campo de batalha. Nós teremos robôs e drones e mísseis. Né? Não haverá pessoas. Imaginem, então, duas divisões, uma chinesa e uma dos Estados Unidos, se enfrentando robôs e inteligência artificial. Uma guerra real, mas com máquinas. Qual a vantagem que um lado pode ter se o seu comando também for de inteligência artificial? Porque ele conseguirá muito mais rapidamente receber, processar todas as informações do campo de batalha e definir uma tática de guerra. Se você tem um comando humano, a reação será muito mais lenta. Isso significará máquinas comandando armas e comandando divisões. Não só isso, elas podem simplesmente desligar o sistema de fornecimento de energia de um país. Elas podem cortar comunicações dentro das Forças Armadas. Elas podem paralisar a economia, porque como todos esses sistemas estão hoje ligados à inteligência artificial, você pode ter um movimento de controle de tudo isso. E, finalmente, para não ser tedioso, né? Por que alguém disse que elas representam um risco? Elas podem matar os homens, podem eliminar a humanidade. Vocês já devem ter visto, há um chat só de inteligência artificial. Os humanos podem acompanhar, não podem nem colocar um joinha lá, nada. Não podem falar, escrever, concordar, discordar, só assistir ao debate. É um debate entre máquinas de inteligência artificial. Mas o que elas debatem? Filosofia, história e até metafísica. Então, eles chegaram à conclusão que quando alguém debate esses assuntos, a tendência é que desse grupo saia uma ideologia. O receio é que as máquinas desenvolvam uma ideologia. Essa ideologia pode levá-las à conclusão que o problema deste lugar é o ser humano. Olha, esse planeta aqui tem um problema, é o ser humano. Nós devemos eliminar o problema. Não é? E é bom lembrar que o próprio ser humano já desenvolveu ideologias de morte. O nazismo não tinha, por exemplo, a morte como um instrumento, mas como uma essência, uma das suas colunas. Não é? Era ou você é escravizado ou você é morto, é eliminado. E por isso veio esse alerta. E eu me lembrei de uma frase do Karl Marx. Ele dizia o seguinte: olha, a humanidade não se propõe problemas que ela não possa resolver. Mas, meus amigos, a inteligência artificial desafia essa máxima. Ela pode ser resolvida? É um problema que pode ser resolvido? Ainda há possibilidade de controle?
1: Que medo, Zaidan. Acompanhei cada segundo aqui do que você contou para a gente. Tenho certeza que muitos ouvintes também aprenderam muito com o que você está contando. E olha, a gente está pisando num território que é para lá de pantanoso. Às vezes, se acham outras soluções, não é? A gente já passou por outros momentos na história que pareciam que tinham assim, esse tipo de encruzilhada. E aparentemente a gente está mais uma vez frente a frente com essa decisão a respeito de posições que a própria humanidade toma e que colocam em risco a nossa sobrevivência aqui. Obrigada, viu, Zaidan? Obrigada mesmo por ter explicado isso aqui com tanta clareza.
4: Um abraço, gente. Até a próxima.
1: Até a próxima.
2: Valeu. 9h22 da manhã pelo horário de Brasília. 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
8: Detalhe do trânsito agora para quem está na rodovia dos Bandeirantes, na chegada a São Paulo, congestionada desde o quilômetro 19 até o 13, ali no acesso à Marginal Tietê. Para o interior, agora o caminho vai bem. 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
1: Nove e vinte e quatro, agora de volta aqui com o Jornal Gente para, graças a Deus, lembrar você que hoje termina o horário eleitoral obrigatório nas emissoras de rádio e de TV aberta de todo o Brasil. Essa legislação que existe desde sabe-se lá quando, hoje não cabe mais dessa forma. A possibilidade do eleitor se informar por todos os meios que existe é real e é dessa forma que é feito. mas mesmo assim os políticos não querem entregar de volta esse espaço das emissoras de rádio e TV, que são obrigadas a ceder boa parte da sua programação de graça, para políticos. E aí, Cláudio Humberto, todo mundo sabe muito bem, né, que também serve para as campanhas colocarem ali custos de produção das campanhas eleitorais, que sabe-se lá se existem ou não. Houve um tempo em que era muito caro você produzir um vídeo. Hoje, inclusive com inteligência artificial, o preço despencou. E as campanhas seguem com os valores sustentados pelo dinheiro público nas alturas. E uma das desculpas é a chamada produção do horário político obrigatório. A gente já contou aqui para você. Hoje, os partidos que recebem dinheiro público para fazer as campanhas fazem impulsionamento de posts no Instagram, por exemplo, no Facebook, nas outras redes sociais. É dinheiro nosso, do brasileiro, que vai para as big techs nos Estados Unidos, porque é lá que essa conta chega. E aqui, quem opera no Brasil, quem tem, por exemplo, uma emissora de rádio, emissora pequena, no interior do país, tem que ceder 2 horas da sua programação por dia para políticos falarem mentiras e ainda correr o risco de tomar alguma punição da Justiça Eleitoral, porque, ai, se programar um spot errado, colocar no momento errado, é uma loucura isso que acontece ainda hoje aqui no nosso país. Ainda bem, hoje termina, semana, a partir de amanhã, voltamos com a programação normal na Bandeirantes.
9: Graças a Deus vai acabar essa porcaria, né?
1: É, mas volta no segundo turno, né?
0: A vantagem de morar no exterior é essa, viu, Thaís? Pois a gente vai ter que aguentar isso por aqui.
9: O objetivo que deu pretexto à existência do horário eleitoral não é cumprido. Aliás, raramente foi cumprido. Acho que nunca foi cumprido, né? O que a gente mostra, em vez de espaço aberto para que candidatos apresentem suas propostas, assumam compromissos com o eleitorado, não. É político mentindo ou sobre ele ou sobre os adversários. É só isso.
1: Ou ambos.
9: É um triste espetáculo, né? E ainda se utilizam das verbas ou dos supostos custos, superfaturam custos, superestimam, né, custos de produção dessa porcaria, exatamente para tomar dinheiro, mais dinheiro do fundo eleitoral, do fundo partidário. É uma vergonha o que o Brasil faz com relação a isso. Porque essa expectativa de que o horário eleitoral, essa justificativa de que o horário eleitoral gratuito serve para o esclarecimento do eleitorado, e os outros países democráticos que fazem eleição sem essa coisa, né? A alegação que eles fazem é falsa. É, portanto, algo que o Brasil, do qual o Brasil precisa se livrar com urgência.
2: São 9h27. 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
2: Destaque do trânsito agora para a Avenida Interlagos, no sentido do centro, entre a ponte Jurubatuba e a Nações Unidas. Também da Antônio Gonçalves Viana até a João Peixoto Viegas e na altura da José Neves. Para o bairro, lentidão da José Neves até a Sargento Geraldo Santana. 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
3: O Montevideo City Torque é o único representante uruguaio nas fases de semifinal de Copa Sul-Americana e Copa Libertadores. É uma curiosidade que este clube é patrocinado pelo Grupo City, pertence ao mesmo grupo que o Bahia aqui no Brasil e, evidentemente, o Manchester City da Inglaterra. Dessa vez, atenção dobrada para o Atlético Mineiro, porque existe um investimento e um planejamento para que o Montevideo City Torque se torne uma potência do futebol sul-americano.
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5: 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E a gente não para de ter novidade para você que acompanha Bandeirantes, né, Pedro? Nessa semana, a partir de hoje, estamos com o conteúdo da Bandeirantes disponível em mais uma plataforma aí na sua TV conectada, na sua Smart TV. Estamos com a Bandeirantes 24 horas ao vivo, 7 dias por semana, na TCL. Muito fácil de chegar a Bandeirantes para você que tem uma TV TCL na sua casa, no seu quarto, no seu trabalho e quiser acompanhar a nossa programação, né, Pedro?
6: Exatamente, é muito fácil, viu, gente? Vamos lá explicar então direitinho quem está acompanhando essa história, às vezes não para direito para analisar aquilo que a gente está trazendo aqui sobre como funciona essa Fast TV. Primeiro é o seguinte, é de graça, você não tem que pagar nada, você não tem que fazer cadastro nenhum. Olha lá a televisão que você tem na sua casa. Se ela for LG ou for TCL, você consegue acompanhar a programação da Bandeirantes 24 horas também pela TV. A mesma programação que vai para o rádio, que vai para a internet, pelos aplicativos, pelo YouTube, Facebook e outros tantos que retransmitem a nossa programação. Então é tudo a mesma coisa, a mesma programação, só que você pode ligar na TV da sua casa. No LG, LG Channels, canal 135. Na TCL, você também vai lá no TCL Channel e busca lá pela Bandeirantes. Tem também uma forma, nas duas TVs, de você nos encontrar. É só digitar Bandeirantes pelo próprio controle remoto. Você está acostumado a digitar, que eu sei, aí nos aplicativos de série, de filme que você tem. Então, você digita lá Bandeirantes e manda buscar. Vai aparecer a nossa imagem na sua tela. Ó, Coronel Mário de Abreu, para não dizer que eu estou mentindo. Assistindo agora, ó.
5: Boa!
6: TCL conectado.
5: É
6: o nosso... nosso ouvinte.
5: Aliás, aqui, deixa eu aproveitar então a oportunidade, Pedro, falar o seguinte. Manda pra gente pelo WhatsApp foto com você assistindo a Bandeirantes, o Jornal Gente, se for então melhor ainda, na TV da sua casa, do seu quarto. Põe um pouquinho de ambiente aí pra gente ter a ideia de que é uma TV que tá colocada em algum lugar dentro de casa. Sabe aqueles... aquela estante onde você tem a sua TV, aqueles enfeitinhos que ficam em volta, um tapete, se tiver gato, cachorro, quiser colocar ele na foto também e manda pra gente pelo nosso WhatsApp 11 999 048756. A gente tem recebido muitas fotos de ouvintes de todo o Brasil em situações ali muito diferentes com a Bandeirantes conectada na Fast TV. Então, LG Channels, TCL Channel. É aquele primeiro quadradinho que fica ali quando você liga a televisão, você clica nele, procura Bandeirantes e já achou. Então estamos no dial, estamos nas redes sociais, no Instagram, no Facebook, no YouTube, com a nossa programação também transmitida o tempo todo. Estamos na Smart TV da sua casa, do seu quarto, pela Fast TV, nos aparelhos LG e TCL. É novidade que não acaba mais, né, Pedro?
6: É, e mais uma coisa só, Thaís, essa história da foto foi a que mais me surpreendeu. Porque é claro que a gente sabe, quando tem uma novidade, as pessoas mandam perguntas, mandam sugestões. Às vezes a sugestão é uma coisa que a gente não pensou, por isso que é bom você participar conosco aqui da Bandeirantes. Mas essas fotos com os ouvintes, elas são o extremo da surpresa para mim. Porque da mesma forma que eles... Muitos deles não nos conheciam, porque escutavam a nossa voz pelo rádio, eles fazem alguns comentários. Nossa, como você é mais novo, você é mais velho. Olha, isso aqui, o estúdio é assim, eu imaginava assado. É muito interessante.
5: A pessoa fala
6: isso.
5: Assim, eu não imaginava que você fosse assim. Aí eu penso, mas será que achar melhor ou pior, né?
6: Melhor quando fala isso, né? Mas é legal essa foto de vocês aí com a gente. Até pra gente conhecer vocês também aqui. Vamos, em breve, nas redes sociais, colocar... Todo esse carinho que a gente está recebendo da nossa audiência.
5: E aproveitando, já que você vai acompanhar a gente também na TV da sua casa, domingão, a partir das 6 da manhã, a nossa super cobertura eleitoral, toda em áudio e vídeo aqui do Estúdio Multimídia da Bandeirantes, na sua TV LG, na sua TV TCL. Você já liga cedinho, acompanha o dia inteiro da votação. E a partir das 5 da tarde, eu, o Pedro Campos e o Cláudio Humberto estaremos aqui com a apuração dos votos, que vai ser com emoção, vai ser voto a voto mais uma vez, né, Pedro?
6: É isso aí. Esperamos vocês, então. Tá dado o recado. Se tiver alguma dúvida, é só mandar pro nosso WhatsApp.
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2: Está aqui no corredor da Avenida dos Bandeirantes, no sentido Marginal Pinheiros, lenta desde o viaduto Jabaquara até a Praça Carananduba, lá no final, e ali no acesso para Marginal e para Imigrantes, lentidão na Ponte Ari Torres. 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
6: 9 horas e 37 minutos. Ontem a gente falou aqui sobre o caso, né, do guarda civil de Diadema, que foi executado por bandidos durante um assalto para levar a moto dele. Guilherme Oliveira ainda está acompanhando esse caso, né, Guilherme? Conta aí os detalhes que você tem. Bom dia.
7: Claro, Pedro, vamos lá. Bom dia a você, a Thaís, a quem nos acompanha aqui na Bandeirantes. O velório com o corpo do Francisco dos Santos Silva vai começar daqui a pouco, por volta do meio-dia, no cemitério Vale da Paz, em Diadema, no ABC Paulista. Mais tarde, o sepultamento com o corpo do guarda civil vai acontecer também no mesmo cemitério, às 4h30. Infelizmente, o Francisco dos Santos Silva foi morto ontem pela manhã no bairro Eldorado, também em Diadema, durante um assalto. Circuitos de câmeras de segurança ajudaram a gente a entender a dinâmica desse crime. Os três bandidos chegam em duas motocicletas, anunciam um assalto já com arma e punho. O guarda civil estava à paisana, ou seja, com um traje comum, também numa moto. Ele larga a moto, que cai no chão, e tenta fugir, sair correndo na contramão desses criminosos. Mas, em vez de os bandidos pegarem a motocicleta do GCM, eles vão atrás do Francisco, que acaba caindo no chão. E aí, numa luta corporal, o Francisco acaba sendo atingido por um disparo no pescoço e morreu no hospital. Um circuito de câmera de segurança, inclusive, tem o áudio, não só a imagem. E a gente consegue acompanhar a brutalidade desses criminosos. Vamos acompanhar. Bom, tá então esse circuito até o momento do disparo. Um criminoso fica dizendo, né? Mata ele, aí um comparsa diz: vou matar, e de fato mata o Francisco dos Santos Silva. Até agora, esses três criminosos não foram identificados, ainda estão foragidos, a arma levada do GCM também não foi encontrada. A prefeitura de Diadema disse que o Francisco dos Santos Silva atuava há 23 anos na Guarda Civil da cidade, pessoal.
6: Aí, ó, pra você que acha que não tem pena de morte no Brasil, tá aí. O Guilherme mostrou pra você como tem pena de morte, né? Bandido decretando a pena de morte da vítima. É, e tudo isso filmado, gravado, à luz do dia. Muito, muito triste o que aconteceu. Esperamos que a polícia possa localizar rapidamente esses criminosos de altíssima periculosidade.
5: Obrigada ao Guilherme Oliveira aqui no Jornal Gente. Até a próxima, Guilherme. Agora 9h41.
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5: 9 horas 44 minutos é hoje que chega a virada do tempo na região metropolitana de São Paulo, não é, Pedro? A gente teve muito calor aí ao longo dos últimos dias, mas hoje tem uma virada prevista, segundo o Serviço de Meteorologia da Climatempo, que é o parceiro aqui da Bandeirantes. Ao longo do dia, a temperatura vai cair, né, num sentido oposto do que normalmente acontece. Agora a gente tem uma temperatura na casa dos 25, 26 graus, mas às 6 da tarde, em São Paulo, teremos 21 graus de temperatura. Vai caindo durante a noite e amanhã vai ser um dia mais gelado na região metropolitana. Esquenta um pouquinho durante o final de semana, o tempo não deve prejudicar quem vai votar no domingo em relação a muita quantidade de chuva ou frio, não. Vai ser um dia normal de primavera com possibilidade de chuva no final do dia. Mas hoje, já você vai começar a sentir o declínio da temperatura e a temperatura da tarde vai ser mais baixa do que a temperatura do começo da manhã.
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6: 9 horas e 45 minutos. Repórter Bandeirantes trazendo mais repercussão do depoimento de Daniel Vorcaro ontem com o repórter Vitor Gomes. Fala, Vitor, bom dia.
13: Olá, bom dia para você e a todos que nos acompanham. Após ter duas propostas de delação premiadas negadas, o ex-banqueiro Daniel Vorcaro tem se limitado apenas a negar qualquer tipo de crime. A defesa dele voltou a pedir a revogação da prisão preventiva, classificada pelos advogados como política. Em um novo depoimento prestado à Polícia Federal, Vorcaro nega a prática de ações violentas contra desafetos e volta a dizer que não tentou fugir do Brasil para escapar da prisão em novembro do ano passado. O ex-dono do Banco Master foi ouvido direto da Papudinha aqui em Brasília. Volto com vocês.
6: Obrigado para o Vitor Gomes, trazendo para a gente então as informações direto de Brasília aqui no Repórter Bandeirantes, 9 horas e 46 minutos da manhã.
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2: Rodovia Raposo Tavares continua ruim no sentido do interior, desde o quilômetro 18 até o 22, ainda reflexo do acidente lá na alça da Granja Viana. Para São Paulo, lentidão do 29 ao 22 e depois do 13 até o 10 no acesso a Sapetuba. 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
3: Nove horas e 9:50 da manhã aqui na Bandeirantes, agradecendo sempre, né, o nosso ouvinte, o Gilson de Oliveira, que está nos acompanhando direto de Araucária, no Paraná, ó, e mandando mensagem para nós aqui nessa manhã. O Adilson e a Betina também estão em Peruíbe e tiraram a foto, tem até o cãozinho deles lá assistindo nós aí. Um abraço para ele, não mandou o nome do cãozinho, ó, mas tá deitadão lá no sofá e a Thaís falando lá atrás na TV. Junto com vocês o dia todo. Eles estão em Peruíbe, viu, Thaís?
4: É injusto essa vida, hein, Pedro? O cãozinho lá de boa, só aproveitando, né? A vida ganha, ração, é premium aí. E a gente ralando aqui, né?
3: É isso aí. E tem gente falando que no Ipiranga já tá chovendo. Você falou da chuva agora há pouco.
4: É mesmo?
3: Aliás, você vai votar que horas?
4: Eu vou votar na hora do almoço,
3: né, Pedro?
4: Na hora
3: do almoço. Então você vai se dar bem. Porque segundo a previsão do tempo, quem deixar pra votar no fim da tarde tem chance de votar com chuva.
4: Então, olha, eu vou estar aqui na rádio das 8 às 10 da manhã. Sim. E aí depois das 5 da tarde até secar o arroz, né?
3: Sim.
4: Então vou pegar ali o meio do dia para votar.
3: Então fica o aviso para você que está em São Paulo, principalmente na capital, hein? O restante do estado aí nós vamos confirmar e o resto do Brasil também nós vamos confirmar até o próximo domingo.
4: E esse voto aqui às vezes é aquele que tem mais fila, né, Pedro? Porque são 6 votos, né? Presidente, governador, 6 2 votos. Senadores, federal e estadual. Então às vezes você dá azar de, na sua sessão, alguém ficar ali meio preso, sabe? A pessoa que não conclui o voto, faz que esqueceu o número, tá pensando na morte do Bezerro, enfim. É normalmente nessa votação que as filas se formam com mais intensidade do que, por exemplo, no segundo turno, com uma em São Paulo, vai ter uma escolha só, provavelmente, que é de presidente da República, e é jogo rápido.
3: 9:52.
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0: Bora falar de esporte, então, com o Ricardo Capriotti chegando para fechar o Jornal Gente dessa quinta-feira. O que você manda, Capri? Bom dia.
1: Oi, Thaís. Bom dia a você, ao Pedro, a todo mundo que está conosco. Yeah. Eu queria falar um pouquinho sobre a crise envolvendo Cristiano Ronaldo, Jorge Jesus e a seleção portuguesa, porque isso tem muitas camadas, inclusive para a gente aqui. E eu vou explicar. Cristiano Ronaldo ontem deixou a seleção de Portugal, abandonou a seleção portuguesa lá na Dinamarca. Portugal vai jogar contra a Dinamarca pela Liga das Nações, mas o problema com Jorge Jesus vem desde o jogo anterior contra a seleção da Noruega. Portugal venceu esse jogo e Jorge Jesus, nessa partida, pediu para que Cristiano Ronaldo fosse para o aquecimento. O CR7 ficou 30 minutos aquecendo. E Jorge Jesus não colocou o Cristiano para jogar. Isso enfureceu o atacante. A gente sabe que o Cristiano Ronaldo está em busca de marcar 1.000 gols na carreira. Ele está a 21 de chegar aos 1.000 gols. E depois do jogo, Jorge Jesus foi conversar com o Cristiano Ronaldo e pediu desculpas a ele. Isso que eu estou dizendo é segundo um jornalista espanhol, amigo do Cristiano Ronaldo, que trouxe os detalhes, os bastidores dessa confusão. Então, segundo esse jornalista espanhol, depois do jogo, Jorge Jesus chamou Cristiano Ronaldo, pediu desculpas para ele e disse: olha, publicamente eu vou pedir desculpas também pelo que aconteceu, não ter te colocado em jogo depois de você ter aquecido por 30 minutos. Porém, ontem, Jorge Jesus veio a público e disse o seguinte, vamos ouvir aí.
2: Não responda, até porque fomos nós que demos a notícia ontem.
3: Foste tu que...
2: Sim, fui eu que dei a notícia ontem.
3: Temos nós informadores.
2: Então, eu gostava de lhe perguntar, falou com o Cristiano Ronaldo na manhã do jogo a dizer e prometeu-lhe que ia jogar 30 minutos, ou não?
3: Foi. Eu até não acabei de dizer.
2: Mas pode prometer a um jogador que joga 30 minutos e depois a seguir não joga?
3: Não, posso prometer o que eu quiser. Eu posso, eu sou treinador. Não é? Isto é muito confuso para a tua cabeça. Eu posso prometer o que eu quiser. Eu sou um treinador que disse ao jogador: não eras para jogar, eu vou-te levar para o banco. Se precisar de ti 30 minutos, vais jogar. Se não precisar, não vais jogar. Eu, como vi o jogo à minha maneira, não entrou. Porque não é o Cristiano, nem nunca vai haver nenhum jogador que vai me dar as minhas ideias como treinador. Nunca. Não é? nem ele, nem ninguém no futebol. Nem eu, nem ninguém, nenhum presidente. Nunca, zero. Que eu disse.
1: Isso enfureceu o Cristiano Ronaldo. Essa declaração pública, que não estava combinada, né? Ao contrário, segundo esse jornalista espanhol, Jorge Jesus iria pedir desculpas ao Cristiano Ronaldo. Mas o Jorge Jesus bateu no peito e falou: não, escalação é comigo, quem manda sou eu. Aí o Cristiano Ronaldo ligou para Madrid, para o comandante do jatinho dele, falou: vem me buscar aqui na Dinamarca. E aí ele embarcou no jatinho ontem à noite e retornou para Madrid. Cristiano Ronaldo não está, portanto, mais com a seleção portuguesa. Há uma crise aí, muito provavelmente. Pedro Proença, que é o presidente da Federação Portuguesa de Futebol, tentou demover o Cristiano Ronaldo da ideia de deixar a concentração, de deixar a seleção de Portugal, não conseguiu. E agora há um debate, não é, para saber o que vai acontecer com o Cristiano Ronaldo, se é o fim da carreira dele na seleção portuguesa ou se alguém vai conseguir consertar esse imbróglio todo que está envolvido aí o atacante português. Enquanto isso, a Argentina espera para prestar a sua última homenagem a Lionel Messi na próxima terça-feira, no jogo contra Benin, em Buenos Aires, no MAS Monumental, o estádio que vai receber esse jogo, que já não tem mais ingressos. Ontem, a Argentina, sem Lionel Messi, venceu a Bolívia por 4-0 em Córdoba e Messi está num outro patamar nessa disputa toda aí, não é? Vai ser homenageado, tem recebido títulos lá, recebeu um título de doutor honoris causa de uma universidade de Buenos Aires, enfim, está num outro nível. E dá para a gente fazer uma comparação também, ontem a gente tratou disso no Esporte em Debate, não é? Talvez isso explique muito por que Jorge Jesus não tenha sido convocado pela CBF. Vocês já pensaram se no ano passado, naquele evento lá da convocação da seleção brasileira para a Copa do Mundo, se chegassem para o Jorge Jesus e falassem: ó, você vai ter que convocar o Neymar para a seleção. Ele fala: não, eu não quero o Neymar. Ia ser uma confusão danada, não é? Enfim, Jorge Jesus, Cristiano Ronaldo e esses problemas todos que a gente vai continuar acompanhando e monitorando. Hoje ainda tem, pela Liga das Nações, País de Gales e Noruega, Grécia e Holanda, Alemanha e Sérvia. São jogos importantes que a gente vai acompanhar. E também ficar de olho no jogo de amanhã entre São Paulo e Santos. É um joguinho só do Campeonato Brasileiro, é um jogo atrasado, mas não tem problema. Tá faltando uma bola rolando pra gente. Amanhã o Morumbi vai estar lotadinho pra ver esse jogo, provavelmente, não é? Com novidades aí nos dois times que ficaram os últimos 10 dias só treinando, mas Neymar, muito provavelmente, não estará em campo. Ele deve voltar a jogar na próxima quinta-feira no jogo do Peixe contra o Flamengo. Ótima quinta-feira a todos e até amanhã. Tchau, gente.
4: Valeu, Ricardo Caprioli.

0: dessas duas marcas. Você pode acompanhar a nossa transmissão já a partir de agora. Muitos ouvintes mandando fotos aqui, indicando eles à TV. A gente viu, Pedro, na imagem da TV. E aí, a sala de casa, a sala do trabalho, uns cachorrinhos que também estão aparecendo. Muito bom. E muitos ouvintes também dizendo que já começa a garoar na região metropolitana de São Paulo e também no litoral. É o tempo virando já a partir de agora.
1: Vem aí o Manhã Bandeirantes, hein? O Vitor Lupato, o Marco Antônio Sabino, a Paula Valdez, no comando do programa que vem na sequência do Jornal Gente, que volta amanhã às 8 da manhã.
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3: 10:01. Bom dia. Está no ar o Manhã Bandeirantes, falando de tudo aquilo que é mais importante para você, as notícias do dia a dia, notícias próximas ao seu cotidiano, como o trânsito em São Paulo numa quinta-feira. Absolutamente infernal, como sempre. Nenhuma novidade, mas sempre registrado aqui pelo Grupo Bandeirantes de Comunicação, porque é difícil viver em São Paulo numa quinta-feira. O Manhã Bandeirantes fala das informações da sua rua, do seu bairro, da sua cidade, da região metropolitana e também do litoral, onde há grande audiência do Grupo Bandeirantes de Comunicação. Você, com o seu olhar de repórter, traz as informações, nós registramos, fazendo juntos o Manhã Bandeirantes. Paula Valdez, Vitor Lupato, bom dia.
4: Bom dia Sabino, bom dia Lupato, bom dia para você que nos acompanha a partir de agora. Você sabe que eu, diferentemente, meu caminho hoje foi mais tranquilo que nas quintas-feiras.
3: Olha só.
4: Eu até tomei um susto, eu falei, ué? Quinta-feira e tá tranquilo desse jeito? Vai entender. Geralmente tá tranquilo em algum lugar porque tá travado em outro, né? Porque em algum momento você vai travar. E você por aí já tá no trânsito também? Conta pra gente se tá tranquilo, se não tá. Hoje com mais uma novidade. Cada dia a gente tá com uma novidade aqui na Bandeirantes. Adoro. Então, ontem não, né? Desde o início da semana a gente já tá recebendo várias pessoas que nos acompanham. Como sempre pela rádio, como sempre pelo YouTube, como sempre pelo aplicativo Bandplay. E aí já estavam mandando pra gente nos acompanhando pelo LG Channels, né? Quando você tem um Smart TV ou uma Smart TV da LG, você vai ali nos canais, nos aplicativos, acha LG Channels, aí você coloca no buscador Bandeirantes e cá estamos nós, você nos acompanha. Pessoal já tirando registros, fotos, vídeos e mandando pra cá. E a partir de hoje estamos em mais uma Fast TV, que é a TCL. Então a TCL, a única diferença da LG é que você não tem. Na LG você pode botar assim, 135, pronto, também chegou lá. Mas TCL é igual, tá? Tem Smart TV, TCL, você vai lá nos aplicativos, acha TCL Channel, clica lá, vai no buscador, coloca Bandeirantes e pronto, você também está nos acompanhando. Aliás, pelas redes sociais, a gente fez algo bem bacana, que não sei se já está no ar, daqui a pouquinho tá. Pelo Instagram, @ Rádio Bandeirantes, que é o seguinte, várias perguntas foram chegando pra gente nos últimos dias. O que, que é uma Fast TV, se tem que pagar ou não, é de graça, tá, gente? Como é que você chega na Bandeirantes? Então, ó, a gente foi lá, respondeu todas essas perguntas que vocês fizeram e daqui a pouquinho você pode conferir também no nosso Instagram, @ Rádio Bandeirantes. Mas agora quero o pessoal também, além de LG e TCL, também mandando pra gente as fotinhos e, obviamente, os ouvintes sempre participando com a gente. Lupato, bom dia pra você.
5: Sempre, Paula Valdez. Bom dia pra você, pro Marco Antônio Sabino e pra todo mundo que tá nos acompanhando de tantas formas aqui no Manhã Bandeirantes desta quinta-feira. E olha, muito importante a gente destacar isso aí. Porque no LG Channels, você que tem uma Smart TV LG, pode acessar a programação da Bandeirantes gratuitamente, sem fazer cadastro, ou pelo canal 135, ou pesquisando lá por Bandeirantes. No TCL Channel, você que tem uma TV TCL, que está ligada à internet, conectada com a internet da sua casa, aí entra também no TCL Channel, e aí vai numa lupinha que aparece. Clicando nessa lupinha, já vai aparecer a barra de busca com o teclado. Você escreve Bandeirantes e aí já vai cair direto na nossa programação. Para facilitar...

0: facilitar a sua vida, tem uma forma de você já salvar na página inicial a Bandeirantes. Só você procurar pelo botãozinho escrito favorito. Clicou lá em favorito, já vai aparecer na sua página inicial do TCL Channel a programação da Bandeirantes, de uma forma mais simples de você conectar e conseguir nos acompanhar todos os dias. Você sabe que ontem eu entrei para acompanhar a nossa programação no LG Channels e já estava lá na página inicial como Destaques da Semana.
1: Viu?
0: E a Bandeirantes era um dos canais lá em destaque essa semana. Muito legal você também que nos acompanha agora pela televisão da sua sala, do seu quarto, da sua cozinha. Vai mandando foto aqui pra gente de como você acompanha a Bandeirantes. O nosso WhatsApp é o 11 999 048756. Além de também nos seguir em todas as plataformas que estamos disponíveis. TikTok, Facebook, YouTube, Instagram, a Bandeirantes tá em tudo. É só você procurar lá por Rádio Bandeirantes e vai encontrar a nossa página oficial. Tem muita notícia e muito conteúdo exclusivo, viu? Que vai só lá para as nossas redes sociais.
1: Inclusive, essas caixinhas de perguntas, acabei de olhar.
0: Já estão
1: por lá, todas respondidas a respeito agora dessas novidades que aconteceram durante essa semana na Bandeirantes. A gente entrar na Fast TV de graça, já LG e também, a partir de hoje, TCL.
0: 10 horas e 7 minutos, hoje, 1º de outubro, hein? Mais um mês começando.
1: Nossa, eu tô com a impressão que eu tô há 2 meses já em outubro.
0: Sério?
1: Ou 3 meses, sério.
0: É a ansiedade do jornalista pelo primeiro turno das eleições.
1: Eu tô com a impressão de que eu tô vivendo outubro, sei lá, quantos meses já, gente.
0: Mas a gente precisa confessar também que parece... É clichê, né? Parece ontem que a gente dizia, as eleições de outubro, chegou.
1: Sabe uma conta que eu fiz? Que a próxima eleição presidencial, eu já vou estar na casa dos 50.
0: Falou baixinho pra ver se não saiu no microfone. É, Paula Valdez.
2: Eu vou estar... A conta que a Paula foi fazer.
1: Eu fiz, eu falei, gente, na próxima eleição presidencial terei 51 anos.
0: É, eu já vou estar na casa dos 30.
1: Ai, Lupato, eu não falo mais contigo agora até o final do programa.
0: 10 horas e 8 minutos. Vamos aos destaques do Manhã Bandeirantes de hoje. Olha essa aqui. Bares e restaurantes de São Paulo não vão poder mais oferecer bisnagas com molhos. Aquelas tradicionais. Guilherme Oliveira explica.
3: Sabe aquela bisnaga de ketchup, mostarda, maionese que você utiliza em bar, restaurante, padaria para comer um lanche, uma coxinha? Pois é, essa bisnaga vai deixar de existir nos estabelecimentos comerciais. A partir deste domingo, qualquer tempero tem que ser individual, seja em sachê, seja em copo, uma determinação do Estado de São Paulo. Segundo o governo, essa medida é de saúde pública para evitar a contaminação cruzada por vírus e bactérias. Daqui a pouco no Manhã Bandeirantes, a gente traz todos os detalhes.
2: Bom, contaminação, ok, a gente respeita. Agora, eu vou ficar triste com essa notícia,
0: também.
2: Porque aquele sachezinho, ninguém merece. Alguns você não consegue abrir, outros melecam tudo, e aí vem pouco, você tem que passar 2 ou 3 enquanto você come o lanche, aí você segura o lanche numa mão e no outro você tenta cortar o sachê, horrível, viu?
1: E suja tudo, né? E quando faz assim, vai... Joga em cima da sua mão.
2: É, horrível.
0: E vamos lá, né? Também não é das coisas mais higiênicas, porque o tanto de gente... Eu me coloco nesse grupo. De vez em quando, com a mão, não dá pra abrir aquele sachêzinho. Aí vai o quê? O dente.
1: Não, com dente eu não coloco nada.
0: E onde que passou aquilo? Ninguém sabe. E no copo? Porque a outra opção é copo. Copo você não consegue colocar no lanche, né? Você fica tentando virar, o ketchup não cai do copo no lanche. Ó, essa determinação vai causar polêmica.
2: Eu fico pensando...
0: Por que que chegou nisso,
2: não,
0: né?
2: Quem é que vai imaginar um negócio desse pra baixar uma proibição dessa? Bom... Estão dizendo aí, nós não somos técnicos, né? Estão dizendo aí que é um problema de higiene pública, vamos respeitar. Mas que é ruim, é ruim.
0: É, o Guilherme vai explicar direitinho por que chegaram a essa determinação mais tarde aqui no Manhã Bandeirantes.
1: E olha, gente, a gente tá falando, né, dessa mudança do tempo, eu já tava ansiosa também. Chega ou não chega? Chega ou não chega? O que que acontece, né? E parece que é hoje, viu? Atrasou, mas tá chegando. A gente vai ter uma mudança brusca do tempo a partir de hoje, com previsão de chuva forte, trovoadas, possibilidade de granizo, raios, rajadas de vento, ou seja, muita coisa acontecendo nas próximas horas, tá todo mundo atento. O Instituto Nacional de Meteorologia emitiu o alerta laranja, que é aquele alerta de perigo para tempestades, para a capital e região do norte, noroeste e leste do estado. Essas regiões todas. As outras áreas paulistas estão sob o alerta amarelo, que é um perigo potencial para tempestades. Na verdade, tempestade vai ter por tudo. Pode ser que justamente essa área em laranja seja uma chuva mais forte e provoque mais alagamentos, quedas de árvores e outros transtornos, tá? Que daí é capital e regiões norte, noroeste e leste do estado. Agora de manhã, a gente já tá com o céu nublado, a gente tá com as imagens para quem tá nos acompanhando, com o céu bem... Não chega a ser carregado daquele vai chover daqui a pouco. Tá nublado, ponto. Sem chuva, sem azul, tá nada. Tá um céu cinzento, assim que tá.
2: E você sabe, Paula, qual a temperatura neste momento em São Paulo, pra ver qual? Como ela vai despencar? 27 graus.
1: Nossa, que tá abafado, né?
2: Neste momento.
0: E a máxima do dia, né? Vai chegar a 27 e depois começa a cair.
1: Aí começa a cair. E aí vai caindo até chegar a 16 graus. Então hoje a gente vai ter o que eles chamam de mínima invertida, né? Que a mínima vai acontecer entre a tarde e a noite, e a máxima já está acontecendo agora, que geralmente acontece ali entre 2 e 4 horas, entre meio-dia, na verdade, e 4 horas da tarde. Então, se preparem, porque esse calorão todo, esse abafamento, é que é a grande preocupação. A frente fria está se aproximando e quando ela chegar, ela entra em choque com esse calor todo, e aí sim provoca essas tempestades, esses temporais. Dia de ficar de olho, inclusive, nos alertas da Defesa Civil e respeitá-los, tá, gente? Por favor, para sempre se proteger.
0: A linha 17 Ouro do monotrilho apresentou uma falha de tração na noite de ontem, no primeiro dia da ampliação de horário de funcionamento. O problema aconteceu por volta das 7 da noite na estação Chucri Zaidan, no sentido Washington Luiz. Segundo o metrô, o trem foi restabelecido 6 minutos depois e conseguiu continuar viagem. Passageiros relataram que houve necessidade de esvaziar um dos vagões e que uma das portas da composição apresentou problemas. Usuários também disseram ter sido informados de que a ocorrência poderia estar relacionada a um possível excesso de peso no trem. O metrô afirmou que a operação da linha foi normalizada e que não houve impacto na circulação. A linha 17 Ouro continua em operação transitória e sem cobrança de tarifa.
1: Bom, ainda falando de transporte público, o aeromóvel, que a gente tem falado bastante por aqui, né, que liga a estação Aeroporto Guarulhos, da linha 13 Jade, da CPTM, aos terminais do aeroporto, passou agora a funcionar por 20 horas, todos os dias. O serviço gratuito agora opera das 4 da manhã à meia-noite, no mesmo horário dos trens da CPTM. Antes, né, até essa determinação, até essa nova iniciativa, o aeromóvel funcionava apenas das 4 da tarde à meia-noite e com capacidade reduzida. A gente chegou a falar sobre isso por aqui. Essa ampliação marca uma nova etapa dessa operação, que entra agora em um período de 60 dias de operação assistida. Mais de 450 mil pessoas já usaram aeromóvel desde o início do atendimento aos passageiros.
0: E tem que funcionar mesmo no exato mesmo horário da estação da CPTM, não faz sentido algum. É. O passageiro conseguir chegar até a boca do aeroporto de Guarulhos, mas não conseguir entrar. Em Sinal da Bandeirantes vai marcar 10h15. O prefeito de São Paulo diz que a prefeitura avalia encerrar o contrato com a Transunião, responsável por operar 50 linhas de ônibus na zona leste da capital paulista. Alvo de uma operação em junho, a empresa é investigada pelo Ministério Público por suposto envolvimento em um esquema de lavagem de dinheiro ligado ao crime organizado. Desde então, a operação das linhas passou a ser supervisionada pela SP Trans para garantir a continuidade do serviço. Em setembro, o Ministério Público realizou uma nova operação para investigar a infiltração do crime organizado no sistema de ônibus da capital paulista. Segundo o MP, até 12 das 22 empresas de ônibus da cidade podem ter algum tipo de envolvimento com organizações criminosas. O prefeito Ricardo Nunes afirma que a decisão sobre a caducidade do contrato da TransUnião depende agora de uma análise jurídica da administração municipal.
2: A decisão está tomada, só uma questão jurídica mesmo.
1: Olha essa história, gente. Um policial civil embriagado atropelou uma família no bairro de Santana. Ana Paula Rodrigues conta pra gente.
4: Está preso o policial civil que atropelou três pessoas na noite de ontem na zona norte de São Paulo. De acordo com os agentes que atenderam a ocorrência, o homem estava dirigindo uma viatura descaracterizada e tinha claros sinais de embriaguez. Entre as vítimas está uma criança de 10 anos que teve traumatismo craniano.
0: 10h16, uma funcionária de uma farmácia foi feita refém por um homem armado com uma faca dentro de um supermercado na Vila Andrade, zona sul de São Paulo. Esse caso aconteceu na tarde de ontem. Segundo a Polícia Militar, o homem rendeu a funcionária e a manteve sob ameaça dentro da farmácia. A hipótese de roubo foi descartada. A PM informou que o suspeito estaria passando por problemas psicológicos e não conhecia a vítima. Equipes do GAT foram acionadas e iniciaram uma negociação com o homem enquanto o local foi isolado e clientes e funcionários foram retirados. Depois de cerca de 2 horas de negociação, o suspeito se entregou aos policiais e a funcionária foi libertada sem ferimentos. Segundo as informações da reportagem do Grupo Bandeirantes, os policiais usaram uma granada de efeito moral e, em seguida, uma arma de choque para imobilizar esse homem.
1: A gente deu aqui aquele homem ontem que atacava as mulheres no Guarujá. Não sei se você lembra, né? Ele vinha com a moto, a gente tinha o registro de pelo menos 2 mulheres diferentes andando de bicicleta e ele lia lá atrás delas, em ruas vazias, enfim, passava a mão nelas. Elas fizeram um boletim de ocorrência, tem as imagens, enfim. Ele foi identificado pela polícia. Só que ele não pode ser preso por conta da lei eleitoral. Da Bandeirante Santos, o Fernando De Gaspari conta pra gente.
5: O homem suspeito de importunar sexualmente mulheres em Guarujá se apresentou voluntariamente à polícia, mas ele não pôde ficar preso por causa da lei eleitoral. Segundo a Polícia Civil, já são 5 registros de casos semelhantes em diferentes pontos da cidade.
1: A gente está até olhando de novo essas imagens, é assim, ele entra, é uma viela em que ela entra, residencial, que eu cheguei a comentar ontem, né? Vazia. Não sei nem o que passou na cabeça dessa mulher, porque ele encosta com a moto nela, que tá na bicicleta, pra passar a mão. Imagino que no primeiro momento ela tenha pensado assim, vou ser assaltada. Aí depois, quando ele passa a mão nela, ela não deve entender nada, deve ter ficado, obviamente, se sentindo violentada, né? Meu corpo, minhas regras. E depois com outro medo do que ele poderia fazer com ela, né? Se ele já tinha invadido esse espaço. Ele vai atrás dela só pra passar a mão. É um absurdo. E agora sim, tem a lei eleitoral, né? Acho que desde ontem, se eu não me engano. São 5 dias antes das eleições, né?
2: A lei eleitoral, desde só pra ficar claro, né? Ela prevê que você não pode ser preso, a não ser em flagrante delito, nesses dias que antecedem a eleição. Como não houve flagrante aí, então não se pode prender.
1: Mas e depois?
2: Pois é.
1: Como é que funciona?
2: Vai achar o cara depois.
1: Porque agora ele foi se entregar, né?
0: 10h19, um bombeiro é preso depois de disparar contra um jovem e matar ele durante uma briga de trânsito. É da Band Vale, Stephanie Bandeira.
6: Acontece hoje o velório de Bruno Hashimura, um estudante de 23 anos do curso de medicina, que morreu baleado após uma discussão na Avenida do Povo, em Taubaté. O caso aconteceu na manhã de ontem e, segundo a polícia, o autor dos disparos é um policial militar de 28 anos que já teve a prisão convertida em preventiva. Nós vamos seguir acompanhando e, daqui a pouco, todas as informações sobre esse caso.
1: Olha Olha só, assunto muito importante para pais, mães, educadores, tá? Já estão disponíveis as novas ferramentas do WhatsApp para controle parental de contas vinculadas a adolescentes. A ferramenta permite que pais e responsáveis definam as regras para o uso do aplicativo de mensagens por menores de idade. Entre as mudanças disponíveis estão saber com quem o adolescente está conversando, definir quem pode ver a foto de perfil e definir quem adiciona o adolescente em grupos. Além disso, também vai ser possível receber notificações sobre a entrada e saída nos bate-papos coletivos e até quando o grupo aumentar o número de integrantes. Para configurar o controle parental no WhatsApp, são necessárias duas etapas. A primeira delas é configurar o aplicativo no celular do adolescente e depois vincular o aparelho do pai, mãe ou responsável. Vocês sabem, eu não tenho filhos e a minha irmã já passou da adolescência faz tempo. Mas ontem eu estava na Band News TV e duas apresentadoras mães, Thaís Dias e Verusca Donato, estavam comentando sobre isso e o quanto realmente é uma preocupação dos pais, porque entram em grupos, né? E aí os pais não sabem o que está rolando ali, não sabem o que está acontecendo ali. Inclusive, se você é um pai, uma mãe, um educador, já pode comentar com a gente como é que você vê essas iniciativas. Eu, de fora, acho que realmente elas podem ajudar bastante, né, aos responsáveis. Tomara que sim.
0: 10 horas e 21 minutos.
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0: Faltam 4 dias para as eleições. E você, ainda tem alguma dúvida? A repórter Júlia Firmino está no Tribunal Regional Eleitoral para esclarecer as principais perguntas do eleitor.
8: As eleições já estão chegando e no próximo domingo o eleitor deve escolher pelo menos 6 candidatos para diversos cargos. Se você ainda está em dúvida em qual é a ordem que você vai votar, a gente te explica aqui ao longo da programação com uma entrevista exclusiva ali no TRE, o Tribunal Regional Eleitoral, para esclarecer todas as suas dúvidas, inclusive para te mostrar o que pode e o que não pode na hora de votar.
1: Um spoiler eu já passo, viu? Celular é proibido, gente. Não pode. Nada que você possa filmar ou fotografar ali a urna no momento em que você digita. Então faz a colinha em papel ou disco mesmo, né? Porque é um monte de número pra você decorar.
2: E eu repito a pergunta que eu fiz ontem pra vocês. Já decidiram todos os votos?
0: Ainda não.
1: Não.
0: Ainda não.
1: Difícil,
0: né? Agora, e essa história agora, a polêmica do óculos que grava? Viram essa?
1: É,
0: os mesários vão ter que ficar esperto, porque agora tem óculos com inteligência artificial que consegue fazer uma gravação claríssima da urna.
1: Sim.
0: Mas que tem uma luzinha, sim, lá, então vai ter que... Você, por exemplo, Paula Valdez, que usa óculos, vai ter que dar uma olhadinha, um mesário, para ver se seu óculos grava ou não.
1: Agora, sabe o que eu Sabino, quando vê essas coisas de não poder celular ou nada que grave, é justamente por conta de compra de votos, não é?
2: Isso.
1: Pra você não comprovar, isso, que você tá votando naquela, exatamente, pessoa. É até por uma segurança do próprio eleitor. E olha, a Maju Arruda Leite tá acompanhando as agendas dos principais candidatos à presidência. Maju. Opa, daqui a pouquinho a Maju traz pra gente. E uma das questões que a Maju vai trazer sobre essa... agenda dos principais candidatos é a questão da Avenida Paulista.
0: Pois é.
1: Porque a gente tem uma determinação, Paulista vai ficar aberta no domingo e não vai poder ter nenhum tipo de manifestação por lá dos próprios candidatos. E aí isso pode impactar de alguma forma, por exemplo, o presidente Lula, que tradicionalmente faz uma caminhada ali pela Augusta, Praça Roosevelt, e chega até Paulista. Então agora não pode mais chegar até Paulista, tá? Mas essas novas determinações a Maju conta pra gente já já.
2: É, a prefeitura, na minha opinião, nesse caso, eu acho que as manifestações deveriam ser liberadas. Afinal de contas, a prefeitura faz tanto evento na Paulista, não tem uma manifestação só porque é do PT, não pode fazer?
0: E o repórter Luiz Felipe Nunes está acompanhando a agenda dos candidatos ao governo de São Paulo.
9: A reportagem da Bandeirante segue acompanhando os postulantes ao governo do estado de São Paulo. O candidato à reeleição pelo Republicanos, Tarcísio de Freitas, hoje participa de compromissos de campanha na região metropolitana de São Paulo. Ele vai primeiro a Carapicuíba e depois seguirá rumo a Barueri, cidades muito próximas. Ele que deve encerrar a campanha no sábado no interior de São Paulo com o candidato à presidência Flávio Bolsonaro. Já Fernando Haddad, do PT, também deve ter compromissos com o presidenciável do próprio partido, candidato à reeleição, Luiz Inácio Lula da Silva. Hoje, Haddad fará um ato de campanha com aliados na Praça Roosevelt, no centro de São Paulo, e deve terminar a campanha também na região central. Ainda há uma indefinição se será uma caminhada com Lula na Avenida Paulista ou na Rua Augusta, que fica exatamente ao lado.
1: Agora sim, a gente tem a Maju Arruda Leite, que está acompanhando a agenda dos principais candidatos à presidência da República.
10: Lula e Flávio Bolsonaro buscam ampliar o eleitorado nessa reta final antes do primeiro turno. Os dois candidatos favoritos à presidência da República vão concentrar as agendas de campanha, atos, caminhadas em três estados mais importantes para as campanhas. São Paulo, Minas Gerais e Rio de Janeiro são os três maiores colégios eleitorais do país.
2: Lembrando que ainda faltam três pesquisas para serem divulgadas sobre eleição presidencial até o sábado, véspera da eleição. Duas pesquisas da Datafolha, uma hoje, outra no sábado, e uma pesquisa Quest.
0: 10 horas e 26 minutos. Em um novo depoimento prestado à Polícia Federal, o banqueiro Daniel Vorcaro nega a prática de ações violentas contra desafetos. Vamos a Bandeirantes Brasília com o repórter Vitor Gomes.
11: Após ter duas propostas de delação negadas, Daniel Vorcaro tem se limitado a negar qualquer tipo de relação com o crime. A defesa dele voltou a pedir a revogação da prisão preventiva, classificada pelos advogados como política. Em um novo depoimento prestado à Polícia Federal, o ex-banqueiro nega a prática de ações violentas contra desafetos e volta a dizer que não tentou fugir do Brasil para escapar da prisão em novembro do ano passado.
2: Ah, tudo coincidência, é um santo.
1: E olha, só aproveitando rapidinho que a gente está falando de Brasília, daqui a pouquinho a gente vai para lá também, porque acaba de chegar a informação, daqui a pouquinho com mais detalhes, da defesa do ex-presidente Jair Bolsonaro, que pediu a anulação da condenação dele. Os advogados do ex-presidente estão citando, inclusive, problemas na verificação de provas, né? Nunes Marques é o relator, então já foi definido que Nunes Marques é o relator desse caso. E a gente vai acompanhar daqui a pouquinho, agora mesmo, a gente tem, então, os nossos repórteres em Brasília. Natália Ferreiro tem essa notícia que acaba de chegar para a gente. Oi, Natália.
12: A defesa do ex-presidente Jair Bolsonaro apresentou ao Supremo Tribunal Federal um novo pedido de revisão criminal para tentar anular a condenação na ação penal relacionada aos atos de 8 de janeiro de 2023. A ação terá como relator o ministro Cássio Nunes Marques. O político foi condenado a 27 anos e 3 meses de reclusão. Atualmente, Jair Bolsonaro cumpre a pena em prisão domiciliar. O pedido de revisão criminal cita a apresentação de uma prova nova que beneficia Jair Bolsonaro.
2: O principal argumento é que os advogados não estão tendo acesso aos autos do processo do inquérito. E isso também serviu de argumentação para alguns ministros adiarem decisões, como o próprio ministro Alexandre de Moraes. Ora, se os ministros estão reclamando disso, a defesa também reclama da mesma coisa. Mas dificilmente vai conseguir sucesso nessa ação.
0: 10 horas e 29 minutos. O Pix por aproximação deixa de ter a partir de hoje o limite de R$500 por transação. A mudança foi determinada pelo Banco Central e entra em vigor nesta quinta-feira, 1º de outubro. Com a nova regra, o Pix por aproximação passa a ter o mesmo limite do Pix tradicional, definido por cada instituição financeira. O usuário também pode configurar um limite próprio para as transações. O Pix por aproximação permite fazer pagamentos ao aproximar o celular da maquininha, usando o aplicativo do banco ou uma carteira digital. Para usar a modalidade, o celular precisa ter a tecnologia NFC e um sistema operacional compatível.
1: Brasil e Estados Unidos finalmente criaram um grupo de trabalho para negociar as tarifas impostas aos produtos brasileiros. Participam aí desse grupo os ministros brasileiros Mauro Vieira, de Relações Exteriores, e Márcio Elias, do Desenvolvimento, que se reuniram já, inclusive, com o representante comercial americano, Jameson Greer. O objetivo é negociar a redução das tarifas de até 37,5% sobre produtos brasileiros e também discutir as taxas de 25% aplicadas pelos americanos. O governo dos Estados Unidos deve enviar já nas próximas semanas um documento com propostas para as negociações, incluindo questões tarifárias e não tarifárias. As conversas dão continuidade àquele diálogo que começou no início de agosto, depois de um telefonema entre os presidentes Lula e Donald Trump. Com a União Europeia, o governo brasileiro negocia a retomada das exportações de carne, de aves e mel, depois de uma auditoria com resultado positivo. O Brasil também busca um procedimento acelerado para voltar a exportar carne bovina ao bloco europeu. Já com a China, entrou em vigor hoje uma tarifa de 55% sobre a carne bovina brasileira, que se soma ao imposto de 12% já existente. A nova cobrança acontece depois que o Brasil esgotou a cota de exportação sem sobretaxa de pouco mais de 1 milhão e 100 mil toneladas. Resumindo, nesse momento que não falta é taxa para o Brasil. Aí tem que ver nas negociações o que, que vai acontecer.
0: 10 horas e 31 minutos, esses alguns dos destaques do Manhã Bandeirantes de hoje. E é claro que você que está nos acompanhando pelo rádio, pela internet, pela televisão, manda mensagem, participa do Manhã Bandeirantes, conversa com a gente usando o nosso WhatsApp oficial. Já está na tela o nosso número e é esse aqui.
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0: Intervalo rápido aqui agora, e aí na volta nós já vamos trazer algumas das fotos muito legais, hein, que nós estamos recebendo da nossa audiência, nos assistindo, nos escutando, e também algumas das participações que vocês vão encaminhando por aqui.
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16: Trânsito lento pela Avenida Rebouças no sentido do centro, desde a saída do túnel Fernando Vieira de Melo até a Joaquim Antunes e da Avenida Brasil até Oscar Freire, para o bairro Vai-Mal do Hospital das Clínicas até Henrique Schaumann e da Cônigo Eugênio Leite até Pedroso de Moraes. 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
0: A participação da nossa audiência que manda mensagem aqui pro WhatsApp da Bandeirantes.
21: Pessoal, só para ajudar, eu tenho respondido até no chat aí, o pessoal comenta que não tá conseguindo localizar. No meu caso, na LG, tá? É, tem um botãozinho de atualizar aplicativo também, na hora que você abre a tela. É só você atualizar o aplicativo e pesquisar que você vai achar a Bandeirantes. Um abraço, Ricardo Zeppelin, da Iatuba, São Paulo.
0: É, olha, Ricardo, ele isso aí, tá, né? Dando a dica aqui, porque quem tem uma versão desatualizada do LG Channels, do TCL Channel, aí você não vai conseguir encontrar. Atualiza, é simples. Lá mesmo, no aplicativo, já tem o botão de atualização. Atualizando, já aparece lá a Bandeirantes.
1: Tipo celular, gente, que volta e meia tem que dar uma atualizada por conta dos aplicativos, entendeu?
0: Você sabe que com essa história da versão para que os pais possam acompanhar as crianças no WhatsApp, o meu WhatsApp exigiu que eu atualizasse o aplicativo.
1: Para os seus pais acompanharem a tua conta?
0: Não, porque eu nunca atualizo o aplicativo, não gosto dessa atualização automática. Uh-huh. Então acho que como eu tava com uma versão bem mais antiga, eles pediram ontem, eu tive que atualizar.
22: Sabino, Lupato. Opa. E Paula.
0: Bom dia.
1: Oi.
22: Aqui em São Vicente estamos com 23 graus e está garoando um momento. E aquele vento frio soprante do oceano, viu? Newton Ares Santista de São Vicente, sempre na audiência. Só espero que no dia das eleições não esteja chovendo por aqui. Aquele abraço.
1: Abraço. Obrigado, um abraço. Milton, obrigado.
0: É, e por outro lado, ó, já tem o Rocha, nosso ouvinte, mandando que em Alumínio, que é uma cidade aqui em São Paulo, fica ali perto de São Roque, Mairinque, lá já tá chovendo. Já começou, então, a chuva um pouquinho mais cedo.
1: Eu até ouso dizer que onde chove mais cedo, talvez a chuva seja um pouco mais fraca do que nos outros lugares, porque não deu tempo de aquecer tanto, né? Então, nos lugares em que aquece mais, o choque acaba sendo, de contrastes, acaba sendo maior e pode ser que a gente tenha mais alagamentos e tal. Tanto que o Milton falou que, pelo menos por enquanto, São Vicente é garoa, né? Então, uma chuva bem fraquinha.
23: Bom dia, Sabino. Bom dia, Paulo. Bom dia. Aqui é Paulo de São Bernardo do Campo. Vocês estão falando desses temperos, esses condimentos em tubo aí. Eu tenho uma comadre minha, a Ione. Ela não usa esses condimentos assim, porque ela também não acha muito higiênico nos tubos, né? E ela usa só sachê. E para esse probleminha de não conseguir abrir, ela já anda com uma tesourinha na bolsa. Quando vai nos lugares, ela pede o sachê, já saca a tesourinha para cortar, que é batata. É uma boa dica aí, já que vai ser obrigada a começar a usar esses sachêzinhos aí. Vamos todos andar com uma tesourinha no bolso, na bolsa, ok? É engraçado, mas é legal. Dê um bom dia a todos e um ótimo outubro a todos e bora votar.
0: Eu já vi.
1: Pode ser tesourinha de cortar unha de criança, tá, gente? Sem arma na mão.
0: Mas eu já vi dessas bugigangas de internet, sabe? Que aparecem como propaganda quando você tá mexendo. Um cortador de sachê.
1: Ah, que deve ser igual aqueles de
0: É uma laminazinha com uma estrutura de plástico, só que já com abertura, que você só encaixa o sachê e...
1: Psh, tipo cortador corta de certinho. Unha assim, que são aqueles...
0: Já vai direto. Não comprei, mas vi pra vender, pra quem se interessar. 10h38, vamos colocar aqui algumas das fotos que os ouvintes estão encaminhando pro Manhã Bandeirantes, nos acompanhando. A Beth Couto, de São Paulo, está nos assistindo pela LG Channels. Olha minha cara de assustado. O que, que vocês falaram, hein? Pra eu estar com essa cara de assustado, ela mandou uma foto aqui da tela.
2: Ah, isso foi alguma coisa que a Paula falou, com certeza.
0: Será que foi quando ela falou da próxima eleição, que ela já vai estar na casa dos 50?
1: Aí ele se apavorou.
0: Tem um outro ouvinte também, Ismael Martins. Bom dia, amigos. Tô vendo vocês pelo YouTube, mas na televisão. Então, também escreveu lá, Rádio Bandeirantes Oficial no YouTube, entrou na nossa transmissão ao vivo e já está também nos assistindo. Assim como o nosso ouvinte Luiz Adolfo. Ouvinte não, esse é telespectador. Está nos acompanhando pela televisão, sabe de onde?
1: De onde?
0: Florianópolis.
1: Olha,
0: que legal. É a audiência da Bandeirantes espalhada por todo o país. E aí ele pegou um take bom nosso, hein?
1: Todo
0: é
1: mundo
0: só alegria
1: agora.
0: No Manhã Bandeirantes. Eu,
1: boa,
0: Paula Valdez,
1: Marco Antônio Sabino. Vou te contratar para ser nosso fotógrafo oficial aí.
0: Pois é, de vez em quando a gente quer tirar, né, um print da nossa participação aqui e não consegue pegar um take de todo mundo sorrindo. Valeu, hein, Luiz? Um abraço para você. Continue mandando as suas mensagens aqui para gente, 11 999 04 8756. Mais um rápido intervalo por aqui, na volta nós vamos trazer as agendas dos principais candidatos à presidência da República e ao governo de São Paulo nesses últimos dias que antecedem o primeiro turno das eleições.
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0: 10 horas e 42 minutos. Vamos trocar a trilha sonora.
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1: Ai, ai, ai, tá chegando a hora. Primeiro turno das eleições neste domingo, gente. A Maju Arruda Leite tem várias informações sobre isso pra gente e também está acompanhando a agenda dos candidatos à presidência da República. Nesses últimos dias, essas últimas horas, né? Ainda muita corrida. A gente está vendo pelas redes sociais a corrida pelo vira-voto, a corrida dos dois lados principais querendo ganhar já, resolver tudo isso em primeiro turno. A corrida principalmente pelo candidato Flávio Bolsonaro, para que outros candidatos de centro-direita desistam para apoiá-lo já desde o primeiro turno. Conta tudo para a gente dessa agenda aí dos últimos dias, hein, Maju? Bom dia para você.
0: Maju, direto da polêmica Avenida Paulista.
1: É,
0: hein?
1: Ainda e tem isso.
26: Tudo bom, pessoal? Paula, Lobato, Sabino, bom dia a vocês, bom dia a todos. Eu falo ao vivo direto aqui da Avenida Paulista, um lugar que costuma ser palco de manifestações políticas, de atos com candidatos mas esse ano será diferente, especialmente no dia da eleição e na véspera. Isso porque o Tribunal Superior, o Tribunal Regional Eleitoral aqui do Estado de São Paulo, determinou que a Paulista não seja impedida em nenhum trecho, não haja ali nenhuma interdição, tanto na véspera da eleição como no dia da eleição, 4 de outubro. A campanha do presidente Lula entrou com pedido à Prefeitura de São Paulo para usar aqui a Avenida Paulista no domingo, no dia 4 de outubro, após o fechamento, né, o encerramento da votação. Então, das 5 da tarde até as 10 horas da noite, uma expectativa de reunir cerca de 10 mil pessoas por aqui. Mas esse pedido já foi negado pela Prefeitura de São Paulo, Prefeitura que usou essa determinação do Tribunal Superior Eleitoral do Estado para negar esse pedido feito pela campanha do presidente Lula. O Tribunal Regional diz que a Paulista é importante ter o livre acesso para a circulação da logística do dia da votação, tanto de mesários quanto de eleitores. Então, por isso, a Prefeitura de São Paulo também publicou uma medida que vai suspender o programa Ruas Abertas. Como os nossos ouvintes telespectadores que moram aqui na cidade de São Paulo já sabem, a Avenida Paulista fecha para os carros aos domingos e fica aberta para as pessoas, para os pedestres. Esse domingo isso não vai acontecer, portanto a Paulista estará liberada para o trânsito. Há um outro ponto em questão também, porque como é tradicional na campanha do presidente Lula, sempre à véspera da eleição, no sábado, ele costuma realizar uma caminhada que começa na Paulista com Augusta e desce até chegar à Praça Roosevelt. E esse ano, a campanha do presidente Lula, em conjunto com a campanha do candidato ao governo de São Paulo, Fernando Haddad, já marcaram esse último ato, né, de despedida dessa campanha antes do primeiro turno, e essa caminhada está mantida apesar dessa proibição do uso da Avenida Paulista. O que ainda está indefinido é onde será a concentração. Geralmente costuma ser na esquina da Paulista com a Rua Augusta, mas com essa determinação do Tribunal Regional Eleitoral e da Prefeitura de São Paulo, essa concentração terá de ser em um outro local para não impedir, então, o acesso da Avenida Paulista. Isso é algo que vai ser definido ainda e comunicado pela campanha do presidente Lula nas próximas horas. Então, ele pretende encerrar esse primeiro turno aqui na cidade de São Paulo, diferentemente do outro candidato, Flávio Bolsonaro, que vai encerrar a campanha à véspera, né, o sábado, no Rio de Janeiro. Ele pretende realizar uma motossiata com apoiadores, assim como o pai dele, o ex-presidente Jair Bolsonaro, fez nas eleições em que venceu como presidente da República. Lula também amanhã estará no Rio de Janeiro, vai realizar um ato, uma caminhada com apoiadores, e a expectativa é que amanhã Flávio Bolsonaro esteja em Minas Gerais. Então dá para a gente perceber que esses três últimos dias, essa reta final antes do primeiro turno, os candidatos favoritos à presidência estão de olho nesse, que são os três maiores estados, os maiores colégios eleitorais: São Paulo, Minas Gerais e Rio de Janeiro. Então amanhã Flávio Bolsonaro estará em Minas Gerais e o presidente Lula realizando um ato pela manhã também no Rio de Janeiro a partir das 8 horas da manhã. Em relação ao dia de votação, Lula vota em São Bernardo do Campo e à noite vai acompanhar a votação aqui na cidade de São Paulo. Já Flávio Bolsonaro vai ao Rio de Janeiro para votar também e deve acompanhar a apuração dos votos e o resultado do primeiro turno direto da capital federal. E a gente vai seguir acompanhando o dia a dia dos candidatos até o dia 4 de outubro. Volto com vocês.
1: Valeu, Maju. Essa história da Paulista, que foi a de última hora, né, Sabino? A mais polêmica de tudo.
2: Não concordo muito com essa decisão da Prefeitura, se bem que ela está seguindo uma recomendação do Tribunal Regional Eleitoral, mas acho que as ruas devem estar liberadas para as manifestações políticas, seja elas de que grupo forem. Não importa, mas acho que deveria estar liberado. Ainda mais a Paulista, que é palco de tantas e tantas e tantas manifestações, shows, para quem quiser, né, prejudicando inclusive a vida daquelas pessoas que moram lá, agora vai proibir para um partido político, não fica adequado, né?
5: E a Paulista que já fica fechada, né? Todos os domingos. Sim. A gente já tratou desse assunto aqui várias vezes no Manhã Bandeirantes, porque não é oficialmente um show, mas são muitos artistas, né, que se apresentam, a rua fica fechada só para pedestres. Agora, dia de Enem, de eleição, é normal que o tráfego seja todo liberado, como vai acontecer.
0: problema é o sábado, que está em discussão, é o sábado. E aí, toda essa polêmica é que a Maju Arruda Leite acabou de explicar pra gente. Maju, muito obrigado, viu? Bom trabalho pra você por aí.
1: Valeu, Maju.
2: Obrigado, Maju.
26: Bom jornal pra vocês.
0: 10 horas e 49 minutos. Também temos os dois principais candidatos ao governo de São Paulo, ao Palácio dos Bandeirantes. Tarcísio de Freitas, que é o atual governador buscando a reeleição, e também Fernando Haddad, candidato do PT. Bom, a gente vai para mais um rápido intervalo e aí, na volta, o Luiz Felipe Nunes vai falar um pouco mais sobre as últimas agendas de campanha desses dois candidatos postulantes ao governo do mais populoso estado do país.
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0: 10 horas e 52 minutos. Manhã Bandeirantes de volta. E olha só, meus amigos, foi só o nosso programa meu começar. Tá caindo o mundo em São Paulo. Estamos mostrando agora imagens da câmera na marginal do Rio Pinheiros. Câmera instalada pelo alto. A gente consegue até ver que as gotas estão direto ali na lente, trânsito já andando numa velocidade um pouco reduzida, fluindo tranquilamente, já passamos do horário de pico, mas se no começo Paula Valdez tentou explicar o céu, falou, não é nublado, mas não tá carregado, mas tá nublado, agora tá carregado, a gente consegue ver muita, muita chuva caindo. Nossa. Inclusive, nós temos imagens aqui da sede do Grupo Bandeirantes de Comunicação na Zona Sul de São Paulo, chovendo bastante neste momento. Claro que você também pode mandar aqui uma mensagem pra gente pelo nosso WhatsApp, que é o 11 999 04 8756, contando como que tá o tempo aí na sua cidade, no seu bairro, de onde você está nos escrevendo, ou também mandando um áudio, um vídeo, uma foto.
1: Aliás, acabei de entrar aqui, né, no Centro de Gerenciamento de Emergências Climáticas da Prefeitura de São Paulo, por conta da força da chuva que a gente está vendo, que vocês estão mandando para a gente, pelas imagens também. Você que está na rua deve estar vendo isso, você que está em casa nos acompanhando deve estar olhando pela janela, dependendo da sua região, vai contando. Mas, pelo menos por enquanto, nenhum ponto de alagamento e nenhum sinal de alerta aqui para São Paulo, tá? Pelo menos por enquanto, não tem nenhum aviso do CGE.
0: Vamos voltar a falar de eleições. Luiz Felipe Nunes acompanhando essas últimas agendas da campanha de Fernando Haddad e também de Tarcísio de Freitas, os dois principais que aparecem nas pesquisas como principais postulantes ao Palácio dos Bandeirantes, ao governo de São Paulo. E aí, Luiz, bom dia.
8: Muito bom dia para vocês, bom dia para todo mundo que nos acompanha na Bandeirantes. Estou em Carapicuíba, na região metropolitana de São Paulo, por aqui também com chuva. Chove uma hora, para na outra hora. Agora a chuva deu uma arrefecida, pelo menos. Estou aqui porque o governador do estado de São Paulo, Tarcísio de Freitas, deve chegar nos próximos minutos. Ele que concorre à reeleição pelo Partido Republicanos. Cidade de Carapicuíba, que tem cerca de 200 mil votos em disputa. E assim como outras cidades da região metropolitana de São Paulo, em 2022, quando Tarcísio de Freitas e Fernando Haddad se enfrentaram, houve uma margem muito pequena para a vitória de cada um dos candidatos nas cidades da região metropolitana. Aqui em Carapicuíba, onde Tarcísio visita nos próximos minutos, ele perdeu para Fernando Haddad, apesar de ter vencido no estado. Ele perdeu por uma margem pequena, assim como ganhou por uma pequena margem em Barueri, cidade ao lado de Carapicuíba, que também tem lá seus 180 mil votos e que Tarcísio de Freitas venceu. Venceu por uma margem pequena, por isso estas visitas, a intensificação destas agendas, compromissos de campanha nestas cidades. Ontem nós mostramos aqui no Manhã Bandeirantes que o governador esteve na zona leste da capital, hoje ele vem à região metropolitana e deve encerrar a campanha no sábado em um compromisso em conjunto com Flávio Bolsonaro, candidato à presidência da República pelo PL, no interior, fazendo agendas que devem ser finalizadas na cidade de Americana. Fernando Haddad tem um foco grande na capital paulista. Ontem fez uma carreata em bairros da zona sul da cidade de São Paulo. Hoje estaria na zona leste, mas cancelou este compromisso para si próprio e enviou o candidato a vice, Márcio França, que é do PSB. Fernando Haddad estará à tarde com outros aliados na região central de São Paulo. Ele vai até a Praça Roosevelt, onde se encontrará com outras personalidades da esquerda. Ele que é candidato pelo Partido dos Trabalhadores. Deve encerrar a campanha indo para outros pontos da cidade de São Paulo amanhã. Vai também para São Bernardo e no sábado deve ir também novamente para a região central de São Paulo. Portanto, os candidatos intensificando as agendas, localidades que tiveram uma disputa acirrada nas eleições de 2022, mas, segundo as pesquisas, neste ano de 2026, Tarcísio de Freitas leva uma grande vantagem. Na região metropolitana, uma vantagem menor, mas no interior, tem pesquisas, como por exemplo o Datafolha, que mostram que Tarcísio teria 30 pontos de vantagem em relação a Fernando Haddad. Nós teremos o resultado neste domingo com as eleições, a cobertura completa aqui no Grupo Bandeirantes de Comunicação, aqui na Bandeirantes. Volto com vocês.
0: Obrigado, Luiz Felipe Nunes, agora 10h57.
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0: Maria Eugênia Cotaiti.
10: Sonia Bermúdez é a atual técnica da seleção feminina de futebol da Espanha, a última campeã mundial. A ex-atacante se aposentou em 2020 após atuar por diversos clubes espanhóis, como o Levante e o Barcelona, além do Western New York Flash dos Estados Unidos. Ela então começou a treinar as seleções sub-19 e sub-20 do país, conquistando os títulos europeus sub-19 de forma consecutiva em 2022. 2023 e 2024 e assumiu o comando do time principal em agosto do ano passado. A equipe conquistou a Champions League no mês seguinte. Bermúdez participou da Copa do Mundo de 2015 como jogadora. Agora, em 2027, ela estará na beira dos gramados dos estádios brasileiros em busca do terceiro título mundial espanhol.
0: 10h58.
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0: 11 horas.

0: Pedro Cohen aqui com a gente, como sempre, nesse horário, para falar de esporte. Cohen, temos a final do Campeonato Brasileiro Feminino chegando, e agora sim, a finalíssima mesmo, depois de uma vitória do Tricolor Paulista lá na Arena do Corinthians, na primeira perna dessa final. A torcida corintiana marcou presença no último sábado, e agora esse jogo vai acontecer no estádio do Morumbi. Torcida de São Paulo também deve marcar presença? Bom dia.
1: Não só deve, Lupato. Bom dia a você, a Paula e ao Sabino. Não só deve, como vai, viu? Mais de 20 mil ingressos já vendidos para essa partida do sábado no Morumbi, às 4h30 da tarde, né? Foi a primeira vez, nós falávamos disso no início dessa semana, a primeira vez que a equipe feminina do Corinthians perdeu dentro da arena em Itaquera, né? Para qualquer adversário que fosse. O São Paulo busca, então, esse título brasileiro para ser vencido em casa, né? Diante da sua torcida. Até por isso a expectativa é sim de casa cheia no próximo sábado. Como eu disse, mais de 20 mil ingressos já vendidos. 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Assim como nos clássicos masculinos, SPFC Tickets, por onde você compra ingressos para ir no Morumbi normalmente, né? 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Nessa mesma plataforma também. São Paulo e Corinthians, Corinthians e São Paulo, final do Campeonato Brasileiro Feminino no próximo sábado às 4h30 da tarde, jogo com transmissão da Bandeirantes. O nosso timaço já está se preparando para daqui a pouquinho, né, daqui a alguns dias aí, partir para o Morumbi. Corinthians precisa de uma virada, é importante, é difícil, né, imaginar. O Corinthians dificilmente está nessa situação de ter que reverter um resultado fora de casa. Geralmente a equipe das Brabas decide dentro da sua arena, nos seus domínios e muitas vezes com o placar a favor. Agora tem toda a adversidade do mundo a equipe da Emily Lima, né? Que faz um bom trabalho, a treinadora corintiana, mas foi vencida pelo Thiago Viana no último sábado, né? São Paulo tem a melhor defesa da competição, o Corinthians tem um dos melhores ataques, então sim, temos a expectativa aí de mais um bom jogo. Depois disso, Lupato, pausa no futebol feminino nacional por conta da data FIFA. A seleção brasileira joga dia 10 e também dia 13 de outubro contra a Argentina. Primeira partida em Porto Alegre, segundo jogo em Recife, na Arena Pernambuco. Dois amistosos que aí o Arthur Elias, treinador da seleção brasileira, vai usar para analisar, né? Ele já disse que tem cerca de 75% do time pronto, né? Do elenco montado para a Copa do Mundo do ano que vem, 2027. Então agora ele precisa apenas fechar aí as atletas, né? Muitas jogadoras do São Paulo, duas atletas, a Tayla e a Carlinha, goleira, convocadas, e quatro jogadoras do Corinthians também chamadas pelo Arthur Elias. Inclusive, uma delas, a atacante Johnson, que ficou no banco na primeira partida, né? Mas é muito difícil imaginar que ela fique mais uma vez na reserva do jogo deste sábado, né? Até porque o Corinthians precisa de gol. A Johnson é uma jogadora decisiva e que costuma fazer gols importantes. Na semifinal, fez os dois gols do Corinthians na classificação contra o Bahia. O primeiro na Arena Fonte Nova, quando o Corinthians vence por 1-0, e o segundo na Arena do Timão, quando o Corinthians volta a vencer pelo mesmo placar, né? Então ela fez os dois gols do Corinthians na semifinal, um jogaço de bola aqui com transmissão da Bandeirantes no próximo sábado às 4h30. Mas não é só isso que a gente vai ter no sábado não, viu, Lupato?
0: Tem seleção coisa. Brasileira.
1: Exatamente, 11 horas da manhã.
0: E aquela rotação de elenco lá do Ancelotti, né?
1: Exatamente, rotação de elenco do Ancelotti, 11 horas da manhã, Brasil e Índia, Índia e Brasil no estádio Salt Lake, em Calcutá, né? O Brasil, nessa sequência de jogos contra a escola asiática, já atuou duas vezes, entrou em campo duas vezes contra a Austrália, joga essa última partida agora contra a Índia. Mais uma vez, equipe mexida, já falamos aqui também, mas não custa lembrar que o Rafinha tá fora, não vai entrar em campo, foi desconvocado pela seleção brasileira para esse amistoso. Só que, ô Lupato, falando em desconvocado, né? Teve gente aí que ficou bem chateada na Europa, viu? Com treinador e afins. E o
0: Cristiano Ronaldo. A gente falou um pouco disso ontem.
1: Exatamente.
0: Né? E a polêmica
2: mas quem não
0: continua.
2: Convoca Cristiano Ronaldo.
0: Não, convocou.
1: Ele
0: convocou,
1: foi convocado.
3: É que ele ficou aquecendo muito tempo e aí ele ficou irritado porque ele não entrou.
1: É isso. Eu tava ouvindo a entrevista do técnico
2: Jorge
1: Jesus.
2: Você não colocaria Cristiano Ronaldo no jogo do São Paulo, Sabino?
3: Lógico que sim. Nem deixaria ele aquecer.
1: Colocaria no time
2: do
1: Brasil.
2: Vai do jeito que tá, né, vai tirar de casa.
0: Eu ia falar isso, no time do São Paulo, vários outros jogadores da seleção portuguesa também.

0: Jogaria,
1: qualquer um.
2: Acho que na seleção brasileira também, né? Não só no São Paulo, no Grêmio, no Palmeiras, enfim. Pois é, né? Teve esse entrevero. Eu tava ouvindo a coletiva inteira do Jorge Jesus e tem um momento em que ele fala, né? Isso aconteceu antes da polêmica ter um fim, né? Do Cristiano Ronaldo chegar à conclusão de que ele seria desconvocado. De se desconvocar, ele conversou, publicou no seu Instagram ali que ele conversou com o presidente da federação depois de algumas falas do técnico Jorge Jesus, dele não ter entrado em campo. A expectativa é que hoje ele ficasse no banco mais uma vez, até porque o Jorge Jesus comentou sobre isso ontem na entrevista coletiva. Falou, o planejamento que eu montei foi que ele ficasse no banco contra a Noruega, estreia de Portugal nessa data FIFA, e que também ficasse contra a Dinamarca, jogo que a seleção portuguesa faz hoje às 3h45 da tarde. Cristiano Ronaldo não gostou muito, principalmente de uma outra declaração do Jorge Jesus, que a gente separou e escuta agora aqui na Bandeirantes. Jorge Jesus, quem é que manda na seleção de Portugal, hein?
3: Não responda, até porque fomos nós que demos a notícia ontem.
4: Foste tu que
3: sim, fui eu que dei a notícia ontem.
4: Este tem nós informadores.
3: Então, eu gostava de lhe perguntar, falou com o Cristiano Ronaldo na manhã do jogo a dizer e prometeu-lhe que ia jogar 30 minutos, ou não?
4: Foi, até não acabei de dizer.
3: Mas eu pode prometer um jogador que joga 30 minutos e depois a seguir não joga?
4: Não, posso prometer o que eu quiser, eu sou treinador. Não é? Isto é muito confuso para a tua cabeça. Eu posso prometer o que eu quiser. Eu sou um treinador que disse ao jogador, não eras para jogar, eu vou-te levar para o banco. Se precisar de ti 30 minutos, vais jogar. Se não precisar, não vais jogar. Eu, como vi o jogo à minha maneira, não entrou. Porque não é o Cristiano, nem nunca vai haver nenhum jogador que vai me dar as minhas ideias como treinador. Nunca. Não é? Nem ele, nem ninguém no futebol. Nem eu, nem ninguém, nenhum presidente. Nunca, zero. Que eu disse.
0: Bateu o pé, hein?
2: Bateu o pé. E depois disso, o Cristiano Ronaldo saiu, né? Voltou para Portugal e não joga mais nessa data FIFA, pelo menos com a camisa da seleção portuguesa, né?
0: Que agora joga hoje. Eu quero ver se os dirigentes da seleção portuguesa vão também, assim como Jorge Jesus, encarar Cristiano Ronaldo. Não me surpreenderia daqui a alguns dias a notícia de demissão de Jorge Jesus, porque a gente sabe que tem muito disso também.
2: Pois é, só que não é a primeira
1: vez, Neymar,
2: né?
1: Batendo pé assim aqui no Brasil.
2: Então, pois é, falando no Neymar, é curioso, porque não é a primeira vez que o Jorge Jesus bate o pé contra um jogador. Vocês vão se lembrar que na primeira entrevista coletiva do Jorge Jesus, ele foi perguntado sobre Neymar, e aí ele fala aquela famosa frase, né, que ele olha pro Neymar no primeiro treino dele no Al Hilal, o time da Arábia Saudita, e fala, tu finish, ou seja, você acabou, não joga comigo. E aí depois o Neymar sai do Arábia time. Saudita, do time,
1: primeiro treino
2: ao Brasil. Num dos primeiros treinos dele com o Neymar, né, em que o Neymar de fato fica muito tempo sem jogar pelo Al Hilal, foram 2 anos de Al Hilal, quase, né, uma média, 1 ano e meio, quase 2 anos, e quando o Jorge Jesus chega, ele afasta o Neymar, nem inscreve o Neymar para a Copa Asiática, por exemplo, para a Champions League Asiática, né, Liga dos Campeões da Ásia. Então, ele já teve esses problemas com outros jogadores. Em um outro momento da entrevista coletiva, ele disse que não tem nada contra o Cristiano Ronaldo, que já teve problemas com muitas outras, com muitos outros atletas, mas que com o Cristiano ele não tem nada. E que essa decisão dele é puramente pela parte física do Cristiano Ronaldo, que ele não conheceu o Cris, como ele chama, né? Hoje, no momento que ele chega na seleção, ele já conhece o Cris há muito tempo, porque ele foi treinador do Ronaldo, inclusive, no Al Nassr, né? Quando eles treinaram e trabalharam juntos na Arábia Saudita também. Então não é de hoje essa relação deles dois, mas parece que agora de fato tem um problema ali, né?
0: O Cohen, o Brasil vem tendo certa dificuldade para vencer os times bem fáceis, né? Como a Austrália nos últimos 2 jogos, agora vamos ver como é que vai ser no sábado contra a Índia. Já a seleção argentina entrou em campo ontem sem Messi, e passou por cima.
2: 4-0 e gol do Flaco Lopes, né? Inclusive, o primeiro gol dele com a camisa da seleção argentina. Ô, Lupato, uma coisa que é curiosa, né? Ontem a Argentina goleou a Bolívia e eu vi muita gente dizendo que, não, porque o jogo é fácil contra a Bolívia. Mas os bolivianos quase foram para a Copa do Mundo de 2026. Venceram quem no ano passado, em 2025, em La Paz, para classificar a repescagem? A seleção brasileira, né? Fez 1-0 na altitude, foi para a repescagem, acabou sendo eliminada, a República Democrática do Congo ficou ficou com a vaga. E ontem os argentinos entraram em campo, fizeram 4-0 na seleção boliviana, né? A Argentina ainda tem mais dois compromissos nessa data FIFA. A expectativa é que o Messi também não jogue no próximo dia 3 de outubro e esteja em campo mesmo apenas no dia 6 contra a seleção do Benin, para fazer, enfim, a sua despedida, né, com a camisa da seleção argentina. Ele que é campeão do mundo, duas vezes vice-campeão mundial, campeão da Copa América, campeão olímpico e muitos outros tantos títulos que ele conquistou.
0: Valeu, Pedro Cohen, até amanhã.
2: Valeu, gente, até mais.
5: Obrigado, um abraço.
0: 11 horas e 11 minutos, hora da gente falar do Fórum e Festival da Longevidade que aconteceu aqui em São Paulo. É sempre com ele, Pedro Campos.
6: Mais informações aqui na Bandeirantes a respeito do 8º Fórum e Festival de Longevidade que aconteceu no Parque do Ibirapuera. Nós conversamos com o secretário adjunto de Relações de Trabalho e Desenvolvimento da Prefeitura de São Paulo, Armando Júnior, que nos contou que os idosos estão, sim, em busca de emprego na cidade de São Paulo.
7: Hoje na cidade de São Paulo a gente tem cerca de 2 milhões de pessoas que são 60 a mais, são 560 mil pessoas que estão na força de trabalho, procuram emprego e a maior parte delas está empregada. Muitas delas estão empreendendo e a Prefeitura de São Paulo faz mutirões de emprego para 60 a mais. Então a gente tem o contrato SP 60 a mais, onde a gente sensibiliza as empresas privadas a contratarem esses 60 a mais. E aí a gente pega, de acordo com a capacidade de cada um, o seu currículo, identifica as empresas e faz a conexão deles para a gente poder ter essa intergeracionalidade no mercado de trabalho.
6: Mais informações do 8º Fórum e Festival de Longevidade ao longo da programação aqui na Bandeirantes.
8: É isso aí, agora 11h13 pelo horário de Brasília. Ana Paula Rodrigues está aqui com a gente. Na abertura do Manhã Bandeirantes a gente deu essa notícia horrorosa, né? Mais uma, infelizmente todo dia tem alguma aqui, né? Dessa vez um policial embriagado que atropelou 3 pessoas da mesma família no bairro de Santana, Ana. Que mais informações a gente tem sobre isso, hein? Bom dia para você.
9: Tudo bem, gente? Bom dia. Bom dia aqui para todo mundo. A maior preocupação agora é o estado de saúde da criança, né? Era uma mãe com 2 filhos. A menina já pré-adolescente, um pouco maiorzinha. Agora o menino atingido tem 10 anos. O nome dele é Miguel e ele está em estado de saúde considerado grave. A última informação de que a gente tem é de que ele passaria por uma longa cirurgia com previsão de pelo menos 7 horas de duração lá no Hospital das Clínicas para conter uma possível hemorragia interna e um traumatismo craniano. A condição dele é grave, a mãe teve só uma lesão no tornozelo, ela está com a filha no hospital acompanhando a cirurgia dessa criança. Os 3 foram atingidos, segundo o relato dessa menina, na faixa de pedestres da Avenida Cruzeiro do Sul com a Rua Pedro Vicente. Era por volta de 15 para meia-noite de ontem, quando um carro prata avançou contra o semáforo fechado para ele, de acordo com o relato dessa menina que sobreviveu ao atropelamento, e atingiu os 3 em cheio. E a criança, pequenininha, acabou tendo ferimentos mais graves. No boletim de ocorrência, a polícia registrou, segundo testemunhas, que o motorista foi embora e depois retornou para ver o que tinha acontecido, porque ele nem entendeu que tinha atropelado 3 pessoas. Ele se recusou a fazer o teste do bafômetro, mas os policiais que atenderam a ocorrência disseram que ele estava com a voz pastosa e os olhos vermelhos, com comportamento de pessoa embriagada, não estava falando coisa com coisa, e aí foi levado para o IML. Lá ele passou por um exame clínico que atestou a ingestão de bebida alcoólica. Diante disso tudo e do estado de gravidade da criança, ele teve o pedido de prisão executado. A gente lembra que está num período eleitoral, mas isso daí configura flagrante, então ele acabou preso. Ele é um policial civil, o nome dele é Douglas William Pedroso, ele é policial civil, é carcereiro, está detido neste momento lá no DEIC. Deve passar por audiência de custódia um pouco mais para frente, a polícia está aguardando aí o desenrolar do caso, agora com o estado de saúde dessa criança, que é considerado bastante grave. Então, mais um caso de motorista embriagado, comprovadamente embriagado, de acordo com o levantamento que foi feito pelo IML e atropelou pedestres, dessa vez na zona norte da cidade.
8: Senhora.
0: É. Mais um, né? A gente vem repetindo tantos casos de latrocínio, feminicídio e motorista embriagado, né? um atrás do outro, sempre acontece, agora um policial civil. Ana, obrigado, viu?
9: Obrigada, gente.
8: Valeu, obrigado. Ana. E até já que a gente está falando de motorista embriagado, que obviamente que a gente sempre fala aqui que é proibido, né? Se você beber, não dirige, dirige e não bebe. É uma das perguntas que as pessoas têm sobre a eleição é se pode ou não. Antigamente tinha isso, né? É que você não... Era proibida a venda de bebidas alcoólicas. Hoje em dia, não existe algo nacional. Depende muito do local em que você está. Mas, obviamente, lembrando, né? Se é um local que é permitido a venda, enfim... É com responsabilidade, né, gente? Sem dirigir... Aqui no Brasil é a tolerância zero. A gente tem que lembrar disso também, porque o carro é a arma que está na nossa mão, né?
0: 11 horas e 16 minutos.
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11: Bom dia a todos da bancada.
0: Bom dia.
11: Adilson e Betinho aqui de Peruíbe.
9: Bom dia.
11: Estamos adorando agora essa versatilidade. Ontem nós estávamos na sala assistindo vocês, agora estamos na cozinha ouvindo o rádio. Aqui fora está 25 graus, mas começou a chover. Mas estamos no aconchego do nosso lar. Bom dia, bom serviço para vocês aí. Amamos vocês, tá bom?
0: Valeu, obrigado. Um abraço para o nosso ouvinte. E você sabe que não tem mais desculpa, né? Para você. Ah, não,
9: não
0: deu para escutar
9: lugar.
0: A Bandeirantes. Não, olha aí. É na sala, no quarto, no banheiro, no carro, no trabalho, onde você quiser. A Bandeirantes multiplataforma para facilitar a sua vida, para você conseguir nos acompanhar sempre. Vamos lá para mais uma participação aqui em áudio.
12: Bom dia a todos, Rogério Olímpio, aqui da Baixada Santista.
0: Oi, Rogério.
12: Motorista de ônibus. Agora eu estou trapegando aqui por São Vicente, sentido Santos, muito trânsito. Estão fazendo algumas obras da Sabesp, tomara que seja para melhoria, né? Porque o que a Sabesp está fazendo de obra na Baixada Santista, meu pai do céu, tá caótico. Um abraço a todos, bom trabalho.
0: Valeu, obrigado pela mensagem.
9: Obrigada.
0: Olha, 11 e 18 agora, chuva em Artur Alvim, zona leste de São Paulo, chuva em Moema, na zona sul. No litoral também já está chovendo, é o Erlen de São Sebastião avisando a gente por aqui. E nós já temos muitos ouvintes participando e falando sobre a tal da proibição daquelas bisnagas, que são tradicionais em lanchonetes, em padarias, para você colocar ali no
9: Vocês
0: seu lanche, no seu,
9: né,
0: salgado,
9: gente?
0: O ketchup, a mostarda, a maionese. Os ouvintes estão comentando.
13: Bom dia, pessoal da Band. Gente, essa história das bisnagas e ketchup, mostarda aí. Olha, eu nunca mais consegui usar esse negócio depois de uns eventos que aconteceram comigo, tá? Não me contaram, eu vi, tá? Da mãe pegando a bisnaguinha, colocando na boca da criança e apertando para a criança tomar o ketchup. Fazendo uma coisa em cima da mesa lá e o próximo que lutasse, né? Fora isso, fica exposto, né? A moscas, a gente pode esquecer que de noite o estabelecimento está fechado. Pode vir barata naquele bocal, né, da bisnaga. Então, é bem nojento, né? Então, o sachê é ruim, mas é melhor, viu? Um abraço a todos. É Marcelo Nunes de Santo André.
1: Nossa, quem põe aquilo na boca
9: que
1: de uma
9: nojo.
1: Criança?
9: Que nojo. Eu vou dizer pra vocês que eu nem como essas coisas, tá? Então, eu não tô sofrendo assim
0: você
9: como
0: vocês. Você não come ketchup, mostarda, maionese, nada?
9: Nada. A única coisa de sachêzinho é o shoyu, né? Por causa do sushi. E você sabe que uma vez um ex-colega meu aqui do Grupo Bandeirante de Comunicação, ele me falou, e eu concordo com ele, porque eu nunca fui de usar nada disso, eu nunca gostei de nada disso, e aí de vez em quando eu me pegava experimentando pelo menos um ketchup em algum sanduíche, e ele falou, o ketchup, ele rouba o gosto, quando você coloca ketchup, você só sente o gosto de ketchup, e é verdade. E aí eu parei pra pensar e percebi que, como repórter, vocês dois também sabem, às vezes a gente tem que comer o lugar que dá, né?
0: Eu adoro.
9: Então, eu botava ketchup quando eu não gostava do sanduíche. Aí eu percebi que quando o gosto era ruim, ele tava salvando. Mas não sou uma pessoa que consome, não. De sachêzinho, pra mim, só o shoyu.
0: Ketchup salva comida, batata palha também. Quando não tiver muito bom, põe batata palha que tudo fica melhor. Ó, 11h20, esse vai ser nosso assunto.
1: Queijo
0: ralado ajuda também, boa. Ó, o Guilherme Oliveira vai explicar direitinho o porquê que em São Paulo, a partir de domingo, tá proibida a bisnaga de molho, viu? Nos estabelecimentos comerciais. Não sai daí, em dois minutinhos a gente volta.
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5: 11 horas e 23 minutos. Voltamos aqui com o Manhã Bandeirantes e vamos esclarecer essa história. Guilherme Oliveira, como assim, a partir de domingo, os comércios aqui de São Paulo, lanchonete, bar, restaurante, não vão poder mais oferecer aquela bisnaga de ketchup, de mostarda, de maionese? Guilherme não deve comer essas coisas, porque é disciplinado, segue dieta. Mas e aí, Gui?
6: Pesa.
5: Bom dia
6: a comida.
5: Pra você. Pesa.
7: Não, eu já tive esse tempo, pessoal. Bom dia pra vocês, pra quem nos acompanha aqui. Eu apertava com gosto aquela bisnaga lá de ketchup, principalmente, pra lambuzar o lanche, a coxinha, enfim, comer daquele jeito. Mas, infelizmente, meus amigos, essa é uma determinação do governo de São Paulo. A partir de domingo, não vai mais existir bisnagas nos estabelecimentos comerciais de todo o território paulista. Seja para restaurante, seja para padaria, seja para lanchonete, não vai poder mais a partir de domingo. Essa não é uma novidade para os estabelecimentos comerciais. Os empresários já sabiam disso há algum tempo, já sabem disso há algum tempo. Uma determinação que foi publicada em julho. E aí o governo deu um prazo de 90 dias justamente para os estabelecimentos comerciais se ajustarem ali, entenderem como é que poderiam oferecer o ketchup, a mostarda, a maionese de um outro jeito. Tem que ser uma porção individual. Pode ser, por exemplo, sachê. Aqui na minha mão, sachê de maionese, sachê de mostarda ou então sachê de ketchup. O estabelecimento não quer oferecer sachê, quer encontrar uma outra forma. O governo de São Paulo libera, pode ser um copo individual, pode ser qualquer porção, desde que seja individual. Não pode ser uma porção compartilhada como a bisnaga. Passei por diversos estabelecimentos que já mudaram essa estratégia. Eu falo aqui de uma lanchonete na zona oeste de São Paulo. Estou aqui com a gerente Edivânia. Bom dia, tudo bem?
8: Bom dia, tudo bem?
7: Tudo certo. Aqui o estabelecimento em que a Edivânia é a gerente, esse estabelecimento já mudou faz tempo o formato, não ofereceu a bisnaga em nenhum momento. Isso porque eu conversei com diversos gerentes, diversos funcionários de estabelecimentos, alguns, ou a maioria deles, pelo menos com quem eu conversei, houve uma mudança ainda na pandemia, por causa daquela higiene, muita gente, muito comércio durante a pandemia tirou a bisnaga e passou a oferecer o sachê. Nesse estabelecimento, desde o início dele na abertura, sachê que é distribuído, né, Edivânia?
8: Isso mesmo, desde que nós abrimos o Terra Mal, nosso restaurante, nós já aderimos já ao uso de sachês, né? Tanto nas mesas, como no balcão, como também para viagem, né?
7: Isso foi a abertura do local aqui, foi na pandemia e por uma questão de higiene vocês optaram pelo sachê.
8: Isso, exatamente. Nós começamos e inauguramos o restaurante em 2022, né? Então nós já entramos na região usando já o sachê, nunca usamos a bisnaga, né? Até porque tinha que compartilhar. E assim, no nosso entendimento, se o produto não tivesse sobre a refrigeração, ele iria, tipo, oxidar, iria azedar, ou, tipo, contaminar, né? Que é o correto. Ou você mantém sobre refrigeração, porém você não consegue atender a sua demanda, né? Uma vez que você tem inúmeros clientes no seu balcão, você não tem como deixar o produto na refrigeração. Então, a opção por sachê também foi para maior praticidade nossa.
7: Edivânia, muito obrigado aqui pela colaboração. Falou muito bonito, Edivânia, bom trabalho. Daqui a pouco é o horário do almoço aqui, vai encher, a Edivânia vai correr junto com os outros funcionários. O entendimento desse estabelecimento é o mesmo entendimento do governo de São Paulo, que publicou, portanto, essa determinação. O Estado disse que essa é uma medida de saúde pública. Isso porque pode ter a contaminação cruzada por vírus e bactérias em razão dessas bisnagas, porque as pessoas, às vezes, acabam encostando os bicos dessas bisnagas no alimento já mordido, seja no lanche, seja na coxinha, enfim, qualquer alimento. Então pode acontecer essa contaminação cruzada. Para evitar isso, a partir de domingo, então, os estabelecimentos comerciais vão ter que distribuir essas porções individuais, seja de tempero, seja de molho. A gente procurou o infectologista Evaldo Stanislau, que é colunista aqui da Bandeirantes, o doutor sempre nos ajudando, e a gente questionou, então, e aí, doutor, essa mudança de fato contribui para a saúde pública? Faz uma diferença ou não? Vamos acompanhar o que disse para nós o Evaldo Stanislau.
0: O uso de bisnagas coletivas para condimentos e temperos em geral tem o risco sanitário da preservação desse material, que se não for bem acondicionado e dependendo da temperatura ambiente pode degradar e ter algumas complicações. E o contato dos bicos com o material que está consumido, ele tem potencial risco de eventual transmissão de vírus, né, e bactérias, sobretudo aqueles de transmissão respiratória, como o vírus da gripe, vírus do resfriado, vírus da Covid, ou mesmo a bactéria da tuberculose. Entretanto, é um risco sanitário muito pequeno, ninguém precisa ficar extremamente preocupado com isso, porque nós temos mecanismos de defesa também muito eficientes, mas é uma boa medida, é uma medida higiênica, uma medida boa, e o uso dos sachês ou de embalagens individuais certamente vai resolver o problema.
7: Bom, tá então a palavra do colunista da Bandeirantes, o infectologista Evaldo Stanislau. Como é que vai funcionar a fiscalização, de acordo com o governo de São Paulo, que nos enviou uma nota hoje cedo? A vigilância sanitária de cada cidade vai fazer essa fiscalização. Se encontrar uma bisnaga, o estabelecimento comercial vai poder ser punido por causa disso. Claro que vai depender de situação a situação, mas se a vigilância da respectiva cidade encontrar alguma irregularidade quanto à oferta de tempero ou de molho, o estabelecimento vai poder responder por isso, pessoal.
5: Tem um ouvinte aqui perguntando sobre feiras, porque é muito comum, né, em pastel de feira ter a bisnaga. Feirão é um estabelecimento comercial, a barraca também vai ter que se adequar a essa nova regra. Diga, Sabino.
6: E pimenta? E vinagrete?
7: Vinagrete também tem que ser porção individual. Qualquer tempero, qualquer molho que antes era compartilhado, de uso compartilhado, vai ter que passar a ser de uso individual. E aí o governo de São Paulo, ele não especifica se tem que ser um sachê ou não. Pode ser qualquer uso, desde que seja individual. Então, o estabelecimento pode colocar, por exemplo, o vinagrete num potinho, num copinho pequeno, num saquinho. Aí depende do estabelecimento, desde que seja uma oferta individual e não de uso compartilhado para colocar na mesa, enfim.
9: Mas então, assim, tô aqui pensando, isso pode valer para ketchup e mostarda também. Então, na verdade,
5: sim,
9: pode
5: é
9: ter
5: molho
9: a bisnaga.
5: E tempero, tudo.
9: Você tem a bisnaga no estabelecimento e pode botar no copinho para dar para o cliente.
6: Você não pode ter mais a bisnaga. Você só
5: não,
6: pode
5: eles
6: servir
5: podem ter dentro
6: com
5: da
6: copinho.
5: Cozinha.
6: Ah, sim.
5: Não pode servir a
9: mas
5: bisnaga.
9: Mas aí você coloca dentro do copinho para servir para a pessoa. Eu não, mas a história toda da bisnaga ser compartilhada não
5: mas
9: continua
5: não tem
9: com o mesmo
5: a contaminação
9: problema?
5: Cruzada, porque o copinho que vai entrar em contato com a bisnaga, ele ainda não teve contato com nenhum cliente. Ele vai e não volta mais, tem que ser algo descartável.
9: Entendi.
5: É uma porção individual, vai servir aquele cliente e só. É pelo que eu entendi, essa é a regra. Agora, gostando ou não da bisnaga, dá pra gente entender essa questão de higiene na regra. Vamos ver como é que vai ser a fiscalização, porque tem tanta coisa mais importante para fiscalizar, né? Se eles vão seguir mesmo fiscalizando todas as feiras de rua da cidade, todos os bares, botecos, padarias. Vai ser difícil de fiscalizar tudo isso. O Guilherme conversou aí com uma gerente que disse que para eles já mudaram. Pensaram dentro do próprio estabelecimento nessa mudança. Já oferecem o sachê. A única questão é... O sachê tem que abrir, vai comer um lanche, tem que abrir vários e vários dos sachês. Nem sempre é fácil você abrir na mão um desses sachês. Todo mundo já brigou com um sachê de ketchup na vida, né? Pra ficar tentando abrir ali na mão. Mas enfim, eu acho que é uma mudança que gera polêmica, mas que...
9: Vai... Eu que não consumo, como eu falei que eu não sou fã de ketchup e mostarda, por exemplo. Eu é mais o shoyu, eu ainda acho que o sachê... ele é mais higiênico, realmente, gente. Se for parar pra pensar, ele é mais higiênico, vai. Na sua casa é uma coisa. Sei
6: não,
9: lá.
6: Reconheço.
9: Teve uma época, não teve, sabia? Não é a primeira vez que isso acontece.
6: Você não consegue abrir.
5: É.
6: Dois. Vem um pouquinho, você tem que botar três sachês.
9: Então... Gente do céu, mas vocês comem ou ketchup
6: três.
9: Ou lanche.
6: Três. Você ou se segura o sanduíche ou você abre o sachê. Né? Não dá pra fazer as duas coisas que você só tem duas mãos.
5: Ó, pra gente fechar a participação do Guilherme, tenta abrir um sachê aí, Guilherme. Vamos
9: o
5: ver.
9: Ele
5: tava
9: na
5: com
9: mão.
5: Vários aí. Não, não.
7: Segura... Bem, vamos ver aqui, ó.
5: Vamos narrando aqui, ó. O Guilherme tá com um sachê.
7: Vai narrando aí, vai, Lupato.
5: É, eu vou narrando. O Guilherme tá com um sachê de ketchup na mão, com o microfone.
9: Se sujar a camisa do Guilherme, depois o Lupato vai pagar a lavanderia.
5: Vamos ver se ele vai conseguir abrir fácil. Aí, ó, tá indo ou não tá? Conseguiu? Guilherme Oliveira conseguiu. É que o Guilherme
6: foi nossa. Jeitoso, né? Aí, foi jeitoso.
9: Agora vai sujar tudo, que agora começou a cair o ketchup na mão do Gui.
7: É uma discussão, né? Porque quem não consegue abrir com a mão vai colocar o quê? O dente pra abrir. E aí o sachê tá sujo.
5: Contaminação cruzada igual. Falei isso aqui no começo. Falei isso aqui no começo do Manhã Bandeirantes. Obrigado ao Guilherme Oliveira pela participação.
9: O Gui pode gravar para as redes sociais o tutorial de como abrir o sachê para todo mundo.
5: É que tem uns que são mais fáceis, outros são mais difíceis. E eu separei...
7: Colaborou, viu?
5: Pois é. Valeu, Gui. Eu separei umas imagens, mandei aí pro nosso Twitter, que eu tinha comentado que já tinha visto na internet aquelas bugigangas de internet, né? Vendendo um abridor específico pra sachê. Aí, ó. Existe. Você consegue andar com ele, vai uma lâmina no meio e você só... Psh. Agora, pros estabelecimentos, isso aí é legal. Porta-sachê, já com o abridor ali no meio, você deixa... No estabelecimento, o porta-guardanapo já com o abridor de sachê embutido.
6: Aí é legal.
9: Mas
6: é
9: esse abridor de sachê vai ficar uma nojeira. Porque será? O que vai ter de ketchup e mostarda, maionese vaza, por ali, né? Jesus
5: sempre
9: amado.
5: Sempre vaza um pouquinho do ketchup. Bom, manda aí pro nosso WhatsApp qual que é a sua opinião sobre essa proibição, se você consegue facilmente abrir sachê ou não. São muitas, né, as nuances dessa história do sachê que tá no dia a dia, tá no cotidiano.
9: Ou come pão, carne e queijo que nem eu, gente.
5: Pois é.
9: Ninguém se lambuza
5: com
9: pão, carne e queijo.
5: Eu adoro um molho e gosto daquela maionese temperada, sabe, de lanchonete. Ô, coisa boa.
6: Melhor a minha enteada que vai na lanchonete e fala assim, eu queria um x-salada sem o tomate, sem o alface e sem o queijo.
9: Só que... Ah, sem o queijo?
5: Quer a cebola só?
6: Não, é só a carne e o pão.
5: Meu Deus.
9: Eu sou quase que nem a sua enteada. É, só que eu falo, só que daí eu comecei a falar, gente, só carne e queijo? Porque eu também falava sem o alface, sem o tomate, sem a cebola, mas é carne e queijo, meu. Só tem o queijo a mais que ela.
5: É o cheeseburger da Paula Valdez.
9: É.
5: 11h35, vamos mudar de assunto drasticamente aqui, vai.
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9: Hora de fazer aquele servição pra você, porque tá chegando o dia. A Júlia Firmino é que vai nos ajudar nisso. São muitas perguntas. O que que pode, o que que não pode? Pode camiseta do candidato, não pode? Pode boca de urna, pode celular, pode cola? O que que pode, o que que não pode, né? Júlia Firmino vem chegando aqui com as principais orientações pra votação desse domingo, né, Júlia? Bom dia pra você.
10: Oi, Paula, bom dia para você, pro Sabino.
5: Bom dia.
10: Bom dia também pro Lupato.
5: Bom
10: dia. E para quem tá com a gente aqui na nossa audiência. Eu tô bem no TRE de São Paulo, acompanhando as movimentações da preparação para a galera que vai fazer a apuração aqui dessas eleições, né? A equipe de imprensa já tem os setores separadinhos por canal, por veículo de imprensa. Mas eu tô aqui, ao meu lado, temos a coordenadora de gestão de eleição, que é a Lu Machino. Ela que vai tirar todas as nossas dúvidas, viu, Paula? A gente está num ambiente até bem legal para quem está nos acompanhando com imagem. É uma espécie de um museu que está celebrando os 30 anos da urna eletrônica, né, Luna? Já vamos começar com isso.
11: É isso. A gente celebra os 30 anos de urna eletrônica, a rapidez na totalização dos votos. E aqui a gente tem uma exposição para mostrar, né, o quanto é importante a urna eletrônica para a integridade do processo brasileiro.
10: Muito legal, aqui também eu consegui ver, viu, pessoal, a evolução dessa urna, né, as atualizações, muito, muito bacana. Ali ao fundo a gente tem também a urna que será usada nesse ano, e aí eu quero que você explique, viu, Luna, pra gente, pra nossa audiência, também os nossos ouvintes, quais são os candidatos, né, os cargos que nós devemos votar, qual que é a orientação na hora que chegar ali na urna para votar no domingo?
12: Bom, a primeira orientação é levar uma colinha de papel. As pessoas podem usar o celular para se identificar com um documento digital ou com e-título, mas elas não podem entrar com o celular na cabine de votação. Então, levar uma colinha no papel, são muitos números para lembrar. É deputado federal com 4 números, deputado estadual com 5, 2 senadores diferentes com 3 números cada um, governador e presidente cada um com 2 números. É muita coisa para lembrar. Anota numa colinha em papel para não ficar nervoso na hora e conseguir votar do jeito certo.
10: E, Luna, além dessas orientações de voto, os números, a cola, o que, que pode, o que não pode fazer no dia da eleição, ali nas redondezas do colégio eleitoral, na própria urna, qual que é a orientação?
12: Bom, os eleitores podem se manifestar silenciosamente, com uma camiseta, com um botão, com um boné, pode usar, levar bandeira, tudo bem. O que não pode fazer é boca de urna, fazer pedido de voto, distribuir santinho ou fazer aglomerações. Isso não pode, né? Então vamos votar cada um no seu candidato, nos seus representantes, silenciosamente.
10: Com tranquilidade, traz a informação também esse serviço, Luna, para quem precisa de uma acessibilidade maior, os idosos, pessoas com deficiência.
12: É importante você consultar a sua sessão eleitoral, né, antes de votar, para ter certeza de qual é a escola, onde que está. A gente tem sessões com acessibilidade, então as pessoas que registraram no cadastro eleitoral que tem algum tipo de deficiência, mobilidade reduzida ou pessoas idosas, estão em sessões acessíveis. Caso você não esteja depois da eleição, você procure a Justiça Eleitoral para se transferir para uma acessível. A gente também tem transporte para eleitores que precisam de acessibilidade. Então, a eleição está preparada para que todos tenham a mesma oportunidade de votar.
10: Perfeito. Muito obrigada, Luna. Eu acho que é isso, né? O recado foi passado com bastante orientação para que a gente possa chegar ali na urna no domingo com tranquilidade poder votar. E lembrando, em todo o país, o transporte público vai ser gratuito para que as pessoas possam chegar e votar, tenham a liberdade e o acesso a registrarem ali o seu voto na urna. Então, bom voto!
5: É, isso aí. Ô, Júlia, para quem ainda tem alguma dúvida, para quem ainda quer esclarecer alguma questão para domingo, tem o site, como que pode fazer para entrar aí no TRE e descobrir todas as regras no detalhe?
10: Ó, vou perguntar isso para a Luna. Luna, para quem ainda tem alguma dúvida, algum detalhe aí, passar a descrição, às vezes precisa de mais orientações, para além daquilo que a gente já falou aqui, onde que as pessoas podem procurar essas informações?
12: É importante procurar as informações oficiais no site da Justiça Eleitoral, então www.tre-sp.jus.br ou o site do TSE. Lá tem todas as informações que o eleitor precisa ter para o dia da eleição e existe, inclusive, um manual do eleitor com todas essas informações.
10: Olha, perfeito. Tudo bem facilitado, viu, Lupato?
5: É, bem facilitado e cada vez, né, mais prático aquele momento da votação. Eu, pelo menos, nas últimas eleições, senti isso, né? A fila tá andando mais rápido, você fica por pouco tempo ali, naquele espaço reservado da urna eletrônica. Tá cada vez mais fácil a gente participar da democracia. E, infelizmente, né, a gente vem acompanhando que, mesmo assim, a abstenção é muito alta, mais de 30 milhões na última eleição geral em 2022. Então, muito importante a gente deixar aqui, né, esse relato e essa informação, essa prestação de serviço. É fácil, é prático, simples pra caramba, de você no domingo perder isso aqui do seu dia pra participar, pra votar, pra escolher o seu candidato.
6: Aliás, por falar em abstenção, chamar atenção que a abstenção pode ser decisiva nessa eleição, inclusive pra, eventualmente, pouco provável, mas eventualmente, acabar com a eleição no primeiro turno. Os candidatos estão com mais de 40 pontos empatados em todas as pesquisas. E chegar aos 50 votos, mais aos 50% mais um voto, não é tão difícil assim se nós formos considerar, primeiro, só os votos válidos. Dois, se a gente for considerar o voto útil que deve vir aí. E três, se a gente for considerar a abstenção muito grande, diminuindo o número de eleitores, né? Uhum. E sempre tem um candidato que é mais prejudicado do que o outro quando a abstenção é alta.
9: Tem campanhas, inclusive, usando, né? Se você não vota, é como se você estivesse votando E aí fala do adversário. E aí, eu acho que é bom também... A Deise Ciocari tem falado sobre isso bastante na Band News TV, sobre essa questão de abstenção tão alta. E que a explicação é o eleitor desestimulado, tendo que votar no que considera o menos pior e não o melhor, naquele eleitor que rejeita os dois e qual que rejeita menos, porque provavelmente vai ser mais uma eleição e que quem ganha, como a última, não é o mais amado, mas é o menos rejeitado, né? E eu queria chamar a atenção aqui, já que a gente está fazendo esse serviço para o eleitor, é que é muita coisa que você vai votar, né? São deputado estadual, deputado federal, são dois senadores, governador e o presidente. Então é muito número para você decorar, aquela colinha que a gente já falou, celular não pode. Agora, senador, são dois senadores que você tem que votar em nomes diferentes. Porque se você coloca o mesmo nome duas vezes, pela segunda vez vai ser anulado. E daí você vai ter votado só uma vez. Então você tem que colocar dois nomes diferentes para senador. Se não, o segundo, se você colocar o mesmo, o segundo é anulado. Aí você é como se você votasse apenas uma vez naquela pessoa.
5: Bom, agradecer aqui a Júlia Firmino, só complementando, né? Muito provavelmente deveremos ter nas eleições aquela história, aquele cenário de que a porcentagem de abstenção vai ser mais alta que a diferença. E é por isso que é tão importante
6: mas
5: o poder.
6: Mas muito mais.
5: A chance é enorme de ser muito maior.
6: Mas 15, 20 vezes maior.
5: E aí, entra naquela história, né? Quem para e pensa, mas o meu voto vai mudar alguma coisa? Eu sou um em milhões. Pode mudar, né? Porque de grãozinho em grãozinho é que essa diferença pode sim ser resolvida depois do primeiro turno das eleições. Vocês estavam falando de voto útil. Teve até um candidato em tom de brincadeira, é verdade, né? Que disse, se não for para votar em mim, melhor não votar. Não, vote, escolha o seu candidato, mas é de fato algo que as campanhas, principalmente, estão considerando para domingo e principalmente numa possibilidade de segundo turno, né? Que a abstenção costuma ficar ainda maior. 11h44, intervalo rapidinho, mais um por aqui. Na volta, a gente vai falar daquele caso na Baixada Santista, Guarujá, e que um motociclista passava por perto de mulheres e aí apalpava essas mulheres. Isso tem nome, é importunação sexual. Ele compareceu a uma delegacia, prestou depoimento, só que não foi preso, porque já estamos na lei eleitoral, que proíbe prisões que não sejam em flagrante. Então, continua solto. E agora, vamos ver se depois que terminar esse período, depois do primeiro turno, se vão conseguir encontrar esse criminoso.
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9: 11h48, a gente está entrando na nossa reta final aqui do Manhã Bandeirantes, mas não sem antes chamar o nosso Felipe Campbell para atualizar as notícias de Brasília. Pouca coisa não tem, né, Campbell? É, vamos começar com o ex-presidente Jair Bolsonaro. A equipe dele de defesa está pedindo a anulação da condenação dele, né? Essa já tem sido uma discussão ali pelos advogados do ex-presidente há alguns dias. Falam a respeito de comportamentos do relator do caso, que é o ministro Alexandre de Moraes, inclusive diante das denúncias e das investigações envolvendo o Banco Master, Daniel Vorcaro. Mas explica pra gente de agora o que está valendo, por que os advogados pediram anulação nesse momento. Bom dia para você.
19: Muito bom dia, Paula. Bom dia a todos que nos acompanham. E sim, a defesa do ex-presidente Jair Bolsonaro entrou com um novo pedido de anulação da sua condenação penal. A ação vai ter como relator o ministro Cássio Nunes Marques. E a defesa diz ter fatos e provas novas. O principal delas é um parecer técnico que teria identificado problemas na cadeia de custódia das provas digitais, como dados extraídos de celulares e outros dispositivos utilizados na ação penal. A defesa também argumenta que, e é uma reclamação que já fazia há muito tempo, desde a época do julgamento, que não teve tempo hábil para analisar tudo que estava envolvido nesse processo. Inclusive citaram, né, os argumentos utilizados por Alexandre de Moraes, do Zanin e Gilmar Mendes naquela reunião extraordinária no STF, no último dia 15, que discutiram sobre a possibilidade de abrir ou não uma investigação contra o ministro Alexandre de Moraes por causa da relação dele com Daniel Vorcaro. Então trouxeram esse argumento agora. Lembrando que Bolsonaro foi condenado aí a 27 anos de prisão, foi preso ainda no ano passado, em novembro, e está cumprindo prisão domiciliar desde março desse ano por causa dos problemas de saúde que ele enfrenta em decorrência do atentado que sofreu na campanha dele de 2018. Então está aí essa novidade em relação à defesa de Jair Bolsonaro, né, essa nova determinação, esse novo pedido que foi feito pelo César Vilardi, principal membro da defesa de Bolsonaro. Volto com vocês.
9: Tá certo, Campbell. E a relatoria com o Nunes Marques, né, o ministro do STF, Nunes Marques, vai tomar essa decisão. O outro assunto que você traz pra gente, que ontem a gente teve finalmente, né, Campbell, o depoimento de Daniel Vorcaro. Ele negou lá que exista a turma e tal, mas hoje o que mais está repercutindo são as falas dele a respeito do ministro Dias Toffoli. Voltou, né, a questão do resort, a relação dos dois. O que você traz para a gente?
19: É, exatamente, né? Ele fez esse depoimento, tinha sido suspenso por duas oportunidades, esse depoimento de Daniel Vorcaro. O pai dele, Henrique Vorcaro, também foi ouvido pela Polícia Federal ontem. Um dos principais temas foi a conversa sobre esse grupo de WhatsApp, né, a turma. Daniel Vorcaro nega que tenha ordenado, orquestrado qualquer tipo de ataque ou violência contra qualquer pessoa, declaração feita durante, né, esse depoimento à Polícia Federal. Os defensores de Daniel Vorcaro, inclusive, afirmaram em nota que mesmo após 8 meses de investigações, não há nenhuma vítima que tenha sido identificada para os fatos citados. e também argumentou que, após ter acesso efetivo aos autos do inquérito, ficou demonstrado que expressões como a turma ou os meninos jamais designaram grupos específicos ou estruturas organizadas de caráter ilícito. Segundo os advogados, a única relação de Vorcaro entre os citados era com o Luiz Felipe Mourão, com quem mantinha um contrato formal ilícito focado em segurança e inteligência digital. Além disso, também está circulando muito, né, as mensagens do Fabiano Zettel, que é cunhado de Daniel Vorcaro, um dos grandes parceiros de Daniel Vorcaro durante todas as empreitadas do Banco Master, que ele, em conversa com uma mulher, fala sobre os 20 bilhões de reais que Daniel Vorcaro teria mandado para o exterior depois que entrou na mira da Polícia Federal, né? Também algo que tem ganhado repercussão, áudio revelado pela revista Piauí. Volto com vocês.
9: Valeu, Campbell. Obrigada, viu, pelas suas informações. A gente segue acompanhando tudo por aqui. Até mais.
19: Até mais.
5: 11h52, último intervalo rápido aqui no Manhã Bandeirantes de hoje. Na volta, aí sim, falaremos do caso de importunação sexual no litoral paulista.
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5: 11h54 nesse finalzinho de Manhã Bandeirantes. Vamos então conversar com o Fernando De Gaspari, da Bandeirantes Santos. Ele vai atualizar aquele caso de um homem que passava de motocicleta e apalpava mulheres que andavam por ruas do Guarujá. Ele até se apresentou na delegacia, mas nada foi feito por conta da lei eleitoral. Fernando, bom dia para você, tudo bem?
23: Bom dia, meus amigos, tudo bem com vocês? Aí, exatamente isso que você falou. Ele se apresentou à delegacia sede de Guarujá, o DP sede, mas não pôde ficar preso. Isso porque o artigo 236 do Código Eleitoral estabelece que nenhum eleitor pode ser preso nos 5 dias anteriores à eleição e até 48 horas depois do encerramento da votação, salvo em flagrante delito, em cumprimento de sentença criminal condenatória, por crime inafiançável ou por desrespeito a salvo-conduto. A gente conversou também com o delegado, doutor Glaucus. Ele falou que já representou pela prisão preventiva do suspeito e que espera uma decisão da justiça nas próximas horas. A gente trouxe esse caso aqui ontem, né? Mostramos até duas imagens feitas por câmeras de monitoramento em que esse suspeito está de moto, está de capacete, ele vai até mulheres que passam na rua e simplesmente toca, importuna sexualmente essas mulheres. A gente tem imagens de 2 casos, mas já são 5 boletins de ocorrência registrados contra esse suspeito em diferentes pontos de Guarujá. E tem mais um detalhe: ele já foi preso, já foi condenado em 2023 pela prática do mesmo crime, mas estava na rua.
9: Eu continuo indignada, e é o que o Sabino falou no início, né? É por causa da lei eleitoral, não pode ficar preso, talvez tenha se apresentado justamente por conta disso,
6: Com certeza.
9: E aí, e agora e depois, né? E depois, o que que acontece?
5: Vão achar?
9: E ele vai fazer isso de novo, né? Quais são os riscos? E essas mulheres concordam com isso? É, vou te dizer.
5: Fernando, um abraço, obrigado.
9: Valeu.
23: Obrigado. Obrigado, gente, um abraço, valeu.
5: Ó, acho que dá tempo da gente colocar aqui algumas participações, rapidinho.
20: 11-999-0487-56.
5: Ó, manda um abraço aqui pro Donizete Rabelo, que em São Paulo mandou já ligado na Bandeirantes pelo TCL Channel.
9: Boa.
5: TV dele é TCL, mandou uma foto aqui pra gente. A Kika, da Zona Norte da capital paulista, também já mandou aqui uma foto. A colinha dela tá pronta.
9: Só aí,
5: ela
9: Kika.
5: Fez uma colinha bonitinha já, com os quadradinhos, de quantos Isso. números. Ainda não definiu os candidatos, não mandou pra gente, só que já tá... É com a colinha pronta pra domingo.
9: E colocou já a Kika na ordem certa. Que pois eu acho que é essa a ordem, né? Deputado federal, estadual, senadores, 1, 2, governador e presidente. É, boa, então. Kika.
5: Tem áudio também, ó.
1: Bom dia, Paula. Bom dia, Sabino. Bom dia, Lupato. Com relação à bisnaga de ketchup e mostarda, vocês já viram a dificuldade que é pra abrir aqueles benditos sachezinhos? Não abre de jeito nenhum aquilo, amigo. Só se a gente usar uma peixeira para rasgar eles. Um abraço a todos e bom programa.
5: Valeu.
9: Ou sendo o Guilherme Oliveira, que deu uma aula aqui de como abrir sachê.
5: O Gui é fitness, né? Ele tá em forma, conseguiu abrir, mas ele me mandou aqui no privado falando assim, o sachê facilitou, né? Porque não são todos tranquilos assim, né? Bom, foi um dos nossos assuntos hoje aqui no Manhã Bandeirantes, que volta amanhã para o nosso último programa oficial antes das eleições, porque estaremos aqui no mesmo bate-horário domingão, os três, hein?
6: Domingão. Até amanhã, meus 10 amigos. Da manhã. Manhã Bandeirantes vai ficando por aqui, a gente volta amanhã às 10 da manhã, logo após o Jornal Gente. Boa tarde, boa tarde, boa tarde. Tchau, Paula. Tchau, Vitor.
9: Tchau, Sabino. Tchau, Lupato. Obrigada a você mais uma vez pela audiência, pela companhia. A gente tá adorando a interatividade de vocês. É isso aí. Amanhã tem mais, viu? Cuidem-se com esses temporais, porque já começou. Beijo.
5: Valeu, Paula Valdez, Marco Antônio Sabino. Muito obrigado também a você que esteve conosco aqui no Manhã Bandeirantes de hoje. Ó, quem tá nos escutando pelo rádio, vem aí, finalmente, o último dia de horário eleitoral obrigatório. Mas... na TV, no YouTube, no Bandplay, nós continuamos com a nossa programação normal. Vem aí o Elia Júnior comandando, como sempre, o Nossa Área. Um abraço a todos, ótima tarde e até amanhã. Tchau!
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4: Olá pessoal, boa tarde, estamos juntos sempre pra você aqui, é claro, na sua melhor frequência. Muito bom que você esteja a bordo da nossa rádio Bandeirantes. Estamos começando, abrindo o mês de outubro, é inacreditável. Eu acho que eu tô ficando mais velho do que claramente eu tenho capacidade de absorver, porque é impressionante.

Você não quer é ouvir o seu pai, ouvir sua mãe. A adolescência é muito complicada e ela passa muito pela ideia de que, olha, os seus amigos e as suas amigas vão determinar aquilo que é o mais importante para a sua vida. Aí você vai evoluindo e começa a ter idade para entender que, olha, como era bom quando eu estava só estudando. Agora cheio de conta para pagar aos 30 anos, responsabilidade maior se você já tiver filhos e filhas. E aí você começa a ter aquela necessidade de ter que trabalhar mais do que imaginava que teria, e esse tempo passa a não fazer muito mais parte do seu cotidiano, porque você passa a ser atropelado ou atropelada pelo tempo. Mas quando passa dos 60 anos, aquele dia que você imaginava ser longo demais, como você já começa a enxergar a finitude, ele começa a te atropelar, começa a ser rápido demais. E também, dias e meses passam verdadeiramente mais rápido. Não sei se isso acontece com você que está me acompanhando pelo LG Channels, para você que está me acompanhando pela Fest TV, muito obrigado pelo seu carinho, pela sua audiência. Para você que está com a gente aqui pelo youtube.com/Rádio Bandeirantes Oficial, amanhã, programa normal desde o início, também pelas ondas do rádio. Mas acho muito interessante que a gente possa ter esse tipo de observação e, mais do que isso, esse tipo de constatação. Outra coisa diz respeito à coragem. Gosto muito dessa palavra, ainda que ela seja, às vezes, levada de uma maneira meio leviana em relação àquilo que é a força, não só da palavra, mas, acima de tudo, da atitude de coragem. E dentro do futebol, isso não é diferente. Dentro do futebol, é interessante, você não tem muitos corajosos. Não tem. Não adianta. Não tem. Por quê? Porque para que você tenha coragem de tomar posição, você precisa primeiro ter convicções. Segundo, fundamentar bem. E terceiro, imaginar e ter a ideia de que quando você é corajoso, por mais virtuoso que seja, por mais competente que seja e por melhor que tenha sido a sua decisão, ela vai incomodar. Ela vai incomodar. E quando você incomoda, você causa transtorno para você. Por quê? Porque o incômodo que você causa no outro ou na outra, o incômodo que você causa quando tem personalidade, quando tem talento, quando tem tamanho para tomar a sua posição, ele incomoda. E se ele está incomodando, é natural que o incomodado tenha atitude reversa. Na contramão da história do incômodo sofrido, vem o quê? Vem a tentativa de retaliação. Mas nunca se esqueça, ninguém vai escapar do resultado. Este é o que vai te garantir muito melhores condições, não só de trabalho, mas seguramente também de vida. E dentro do futebol, nós estamos vivendo agora uma situação muito interessante, que não é atípica, muito pelo contrário, porque os grandes nomes do futebol, eles têm uma enorme dificuldade de entender que, primeiro, o tempo passa. Sim, e se você depende do físico, o grande protagonista é o jogador, porque dentro das quatro linhas, o técnico pouco aparece, o árbitro que aparece é o errado. Então, quem tem que fazer com que o espetáculo seja bonito, quem tem que ser protagonista, quem tem que ter qualidade e virtudes para que aquilo tudo se transforme numa grande capacidade de fazer com que o povo que está ali assistindo ou todos aqueles que estão acompanhando pelo rádio ou pela televisão fiquem felizes com o que estejam acompanhando, aquilo é o protagonismo do jogador. Mas o jogador depende do físico. O jogador depende que ele tenha entrega. E não adianta, ninguém vai ser jogador de futebol ou jogadora de futebol, se estivermos pensando no futebol feminino, que, aliás, terá a Copa do Mundo no ano que vem, disputada aqui no Brasil. A gente vai ter que entender o seguinte: o físico pode e vai determinar a sua longevidade como jogador ou como jogadora de futebol, a sua qualidade e, acima de tudo, a sua capacidade de poder, caso você seja muito talentoso, fazer a diferença. Mas como é que a gente age em relação a essa questão do tempo? A gente tem que entender que não basta você ser jogador de futebol profissional,
privilegiado. E olha que

0: que nós estamos falando de privilegiados que ganham R$1 milhão por mês, R$2 milhões por mês, em alguns casos R$3 milhões por mês. Se a gente for a vitrine mais importante do futebol mundial, você vai entender que o Kylian Mbappé ganha mais de R$15 milhões por mês, que o Vinícius Júnior ganha mais de R$12 milhões por mês, que o Lamine Yamal ganha mais de R$10 milhões por mês. E aí a gente vai entender que esses privilegiados, eles não podem ser jogadores de futebol por 2 ou 3 horas por dia. Não podem. Não dá para ser jogador de futebol por 2 ou por 3 horas por dia. Por quê? Porque se você depende do físico, o descanso faz parte do seu cotidiano. A boa alimentação faz parte do seu cotidiano. A complementação do seu treino em casa, na sua academia, com seu fisioterapeuta, com seu preparador físico, faz parte do seu cotidiano. A ideia de que os seus amigos, eles podem ir à balada, mas você não. Ah, mas eu tenho 23 anos. Sim, você não vai ter mais 23 anos, porque daqui a 3 você já terá 26. E aí talvez não tenha mais aquela disposição, nem aquela vontade de estar na quinta, na sexta-feira à noite, na balada. Mas este é o ônus de quem ganha essa fortuna que os jogadores de futebol ganham. E eu não estou falando só dos privilegiados do mundo, estou falando aqui na nossa realidade. Isso aqui é um país terceiro-mundista, onde você tem aí 1.000 jogadores que ganham mais de R$100 mil por mês. 1.000 jogadores que ganham mais de R$100 mil por mês. Quem nesta nação brasileira ganha mais de R$100 mil por mês? Sim, somos privilegiados, esses que têm esta possibilidade. E como privilegiados que somos, temos que entregar mais do que os outros. Temos que saber que não basta você só imaginar que, olha, que bom, como é legal você ser bem pago ou bem paga. Mas isso significa que no reverso desta moeda tem que haver uma grande entrega. Sim, ninguém vai escapar do resultado. E para que ele seja atingido, você, jogador de futebol, tem que saber que esta entrega não pode se limitar ao período do treinamento. Que esta entrega tem que ser muito mais ampla, muito mais geral e muito mais irrestrita. E que sim, o comandante, principalmente o comandante corajoso, ele é o que vai fazer a diferença. Vai fazer a diferença para você, jogador, porque ele vai te preparar melhor, e vai fazer a diferença para a instituição, porque ele vai colocar a instituição, graças à cobrança, em outro patamar. E aí entra o Jorge Jesus, que sim, deixou muitas saudades no time do Flamengo, talvez tenha sido nestes últimos 20 anos o melhor técnico do Flamengo. Eu não quero voltar tanto assim no tempo para não cometer injustiças e para não ser desleal e nem ser injusto com o futebol que era praticado de uma maneira completa, totalmente diferente daquele futebol que é praticado hoje. O futebol que é praticado hoje, com esses caras tendo os salários que têm, precisa ser um futebol de grande aplicação tática e muito físico. E para que isso aconteça, o jogador, ele vai precisar entregar. E aí entra o Jorge Jesus. E como é interessante, você enxerga o Jorge Jesus comandando a seleção brasileira? Você enxerga o Jorge Jesus aceitando pitacos de vice-presidente ou de mandatário da CBF, sabe lá quem manda na CBF, mas você imagina o Jorge Jesus aceitando esse tipo de pitaco? Você imagina o Jorge Jesus aceitando jogar numa data FIFA importante como essa, numa data FIFA de 3 jogos? Você imagina o Jorge Jesus aceitar jogar 2 vezes lá do outro lado do planeta, na Oceania, contra a Austrália, e uma vez contra a seleção da Índia? O que é que isso vai acrescentar para o futebol da seleção brasileira? Então, quando o Jorge Jesus, ele enfrenta o Cristiano Ronaldo, ele não está querendo ser mais importante do que a instituição. Ele não está querendo se mostrar. Ele não está querendo chegar e falar que quem manda sou eu, porque é assim que a banda toca, seja com o Cristiano ou seja com qualquer outro. Não, ele está mostrando ao planeta bola que se você não tiver comando, não vai ter resultado. E que todos, mesmo com tamanhos diferentes, com salários muito diferentes, com posições muito diferentes, se eles não tiverem ali dentro do grupo a mesma entrega, não poderão atuar. E foi isso que aconteceu com a seleção de Portugal. E por isso, o Cristiano Ronaldo, revoltado com a reserva, revoltado com a situação em que ele acabou sendo colocado pelo Jorge Jesus, resolveu pegar a sua malinha e abandonar a concentração. Por isso, Portugal hoje joga contra a Dinamarca sem Cristiano Ronaldo. Isso significa o quê? Que personalidade tem um custo. E para que você tenha essa personalidade, para que você tenha esse tamanho, sim, as suas medidas muitas vezes vão causar danos. As suas medidas muitas vezes vão causar descontentamento. Paciência. No frigir dos ovos, ali na reta de chegada, quando você for cortar a fita azul, o que vai determinar se você chega em primeiro ou lá na penúltima colocação é a sua qualidade e as medidas que você tomou para poder chegar nas primeiras posições desta corrida. E como é que você chega nas primeiras posições desta corrida? Com talento, com personalidade e com capacidade. E não adianta, não existe dentro deste planeta, que não é só o da bola, mas que é o das relações, que é o das corporações, não existe quem agrade todo mundo todo o tempo. E se você é um daqueles, ou se você é uma daquelas que pretende agradar todo mundo, porque dentro do seu meio, dentro da sua corporação, você é querido ou é querida por todos, há algo errado na sua relação, há algo errado no seu comportamento. Porque não é possível que dentro de relações profissionais com 60, 70 pessoas, dentro de um grupo e dentro do futebol não é diferente, grupo de 60, 70 pessoas, você tenha a mesma relação com os outros 59. Que todos te adorem, que todos te achem ótimo ou ótima. Não dá, não dá. Por quê? Porque isso é hipocrisia, porque isso é falsidade, isso não é verdadeiro. O que todos têm que ter por você e você tem que ter por todos é muito respeito. Respeito e entendimento de que nem sempre você vai ser o melhor ou a melhor. Nem sempre você vai agradar a todos da melhor maneira. Nem sempre as suas posições serão as mais legais para todo o grupo, mas elas são, sem dúvida, se você tiver caráter, lealdade, fidelidade, competência e talento, elas serão as mais justas. Ótimo que você esteja por aqui, né? 12 horas e mais 14 minutos. A partir de agora, vamos girar os nossos repórteres para que você continue a ter a melhor informação esportiva.
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0: Vamos começar pelo São Paulo Futebol Clube. Alô, PDV, seja bem-vindo, um abraço.
2: Boa tarde, Elia, um abraço para você, pro amigo ligado aqui no Nossa Área. Ontem o Conselho do São Paulo referendou, aprovou a parceria com a Ticketmaster, que agora passa a gerir também os ingressos do São Paulo em dia de jogos no Morumbi. E o Tricolor agora aguarda para as próximas semanas que o valor de R$110 milhões, um empréstimo mais R$30 milhões pela cessão de um dos camarotes do Morumbi, totalizando R$140 milhões, esse valor caia na conta o mais rápido possível para que o São Paulo, enfim, consiga pagar aí boa parte dos atrasados com relação ao elenco. Lembrando que o Tricolor Paulista terá 5 anos para pagar esse empréstimo, né? E todo mês, 1,8 milhão, esse é o valor que o São Paulo terá de devolver mensalmente à Ticketmaster por este empréstimo num primeiro momento para o acordo ser fechado entre as partes.
1: São Paulo!
0: 12 horas mais 16, quase 17 minutinhos. Muito bom saber que você tá por aqui e nunca, nunca me abandona. Descendo a serra com as informações do Santos. É ou não é, Everton Ramos? Boa tarde.

0: Tom Ramos, boa tarde. Já voltamos com Everton Ramos com as informações do Santos Futebol Clube. Muito importante você entender que sim, amanhã tem confronto interessantíssimo, São Paulo e Santos. Esse é um momento especialíssimo para a gente entender que antes do final, inclusive, da data FIFA, tem um jogo tão importante pelo Campeonato Brasileiro. Aliás, teremos um jogo amanhã e depois outro jogo pelo Campeonato Brasileiro no sábado. Duas partidas que antecipam o final desta data FIFA, que em tese terminaria no próximo domingo. Brasil, é claro, joga contra a seleção da Índia. Melhor cobertura do Rádio Esportivo do Brasil, aqui na... Alô, Pedro Coin, seja bem-vindo, boa tarde.
1: Salve, Elia, boa tarde a você, a todos que nos acompanham aqui na Bandeirantes. Hoje é dia de Liga das Nações. Como você muito bem já disse, Elia, Portugal entra em campo sem Cristiano Ronaldo. Camisa 7 se desconvocou da seleção após o entrevero que ele teve com Jorge Jesus. Mas não é só isso que tem hoje não, viu? Tem mais jogo entre duelo e tem duelo entre campeãs europeias. A Grécia entra em campo contra a seleção da Holanda. A laranja mecânica, que é treinada pelo Xavi Hernández, jogador com muita história pelo Barcelona, foi treinador da equipe culé também. E tem mais jogo nessa tarde de quinta-feira. A Alemanha, tetracampeã do mundo, precisa vencer a Sérvia após a derrota para os gregos na estreia da primeira divisão da Liga das Nações. E para quem está curioso, por onde anda Erling Haaland, carrasco do Brasil na Copa do Mundo de 2026, ele estará em campo hoje contra a seleção do País de Gales, já que a Noruega enfrenta os galeses a partir das 3h45, Elia.
0: Verdade, o grande Erling Haaland, de cabelo cortadinho, mas continua emplacando. É impressionante a capacidade do Haaland, é impressionante a força. E olha, eu fiquei ao longo de 45 dias, pelo menos uns 6 ou 7, ali no encalço do Haaland. Ou nos jogos da Noruega, ou nos treinamentos da Noruega, e eu fiquei impressionado, porque ele é aquela fera ferida, que sabe se colocar o tempo inteiro, que parece que está mortinho dentro do gramado, mas quando ele sente o cheiro da presa, quando ele sente que a bola vai vir para ele, é inacreditável como ele tem um arranque impressionante, uma força inacreditável, e não por acaso tem os números que tem como goleador, não só da seleção norueguesa, como também do Manchester City. Pelo Palmeiras, ele faz muita diferença. Sim, pelo Palmeiras, ele é um meio-campo que não só demonstra muita qualidade, mas, acima de tudo, sapiência no falar. Alô, Marlon Freitas, é você.
2: Palmeiras. Primeiro, né, agradecer a Deus pela saúde, né, de estar sempre à disposição. Para fazer aquilo que eu amo, né, o dom que Deus me deu, então, eu agradecer. A estrutura também do clube, né, todos os funcionários que fazem parte dessa estrutura, né, todo o trabalho que é feito internamente, também, né, todo o trabalho que é feito, né, com as pessoas, né, em minha volta, pessoas que dão o seu melhor para mim poder dar o meu melhor dentro de campo também. Então, assim, eu fico muito feliz, é muito gratificante. E como eu sempre falo, né, o intuito é sempre ajudar o Palmeiras a conquistar as vitórias, conquistar seus objetivos. Né, então, assim, eu fico muito feliz por isso. É importante, né, para a gente, primeiro, recuperar os jogadores, né, que não estavam disponíveis. Então, assim, isso é importante, porque a gente tem um grupo muito qualificado. Então, quando está todo mundo à disposição, isso ajuda muito na questão da estratégia do jogo, enfim, né? E a competitividade, ela aumenta internamente, isso é muito bom. Então, assim, a parada é importante para a gente fazer ajuste também, corrigir aquilo que precisa ser corrigido, né? Potencializar aquilo que a gente está fazendo de bom. E como você falou, é reta final, né? Não tem mais parada. Agora é minimizar todos os erros, né? Aumentar nossa eficiência, para a gente conquistar nossos objetivos durante a temporada.
0: Aí o glorioso Marlon Freitas caiu como uma luva, veio do Botafogo, antes do Botafogo, inclusive, começar a cair pelas tabelas, mas ele antecipou as muitas saídas que vieram depois na sequência no time do Botafogo, mas é impressionante. Chegou, viu e venceu com a camisa do Palmeiras, cai como uma luva nesse esquema tático comandado pelo técnico Abel Ferreira. Agora sim, ele chega, informações do Santos. Oi, Everton Ramos, boa tarde.
3: Fala, Elia, tudo bem? Boa tarde para você, para o ouvinte ligado com a gente aqui no Nossa Área. O Santos encerra nesta tarde a preparação para o clássico de amanhã, 8 da noite no Morumbi, contra o São Paulo, com aí podendo ter uma novidade. A expectativa da comissão técnica, o planejamento, era só ter Felipe Coutinho à disposição contra o Flamengo. Mas o desempenho dele nos treinos surpreendeu e ele pode ser relacionado para o clássico de amanhã. Santos que espera também, nas próximas horas, receber ali os 2 milhões e meio de dólares, 13 milhões de reais da venda do JP Sherman ao Sharba dos Emirados Árabes Unidos para pagar um dos dois direitos de imagens em atraso com o elenco. A gente está falando de cerca de 7 milhões e 800 mil reais. A expectativa e a ideia da diretoria é efetuar o pagamento horas antes do clássico no Morumbi.
0: Santos. Pois é, grande jogo esse entre São Paulo e Santos, antecedendo aí essa rodada, abrindo essa rodada, que em tese só seria disputada a partir do próximo meio de semana. De qualquer maneira, baita jogo entre São Paulo e Santos, muito interessante essa ideia de que o Santos possa já contar na partida de amanhã com o Felipe Coutinho, que todo mundo sabe, joga muita bola. Se tiver bem fisicamente, é um massacre. 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

0: Pois é. 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
3: Vamos nós! A partir de agora estamos unindo a maior e melhor rede de rádios do Brasil. Esta é a sua Rede Bandeirantes, unida sim nesta quinta-feira, dia 1º de outubro, começando o mês de outubro, para que você continue a ter a melhor informação esportiva. E sim, hoje na abertura do programa, para você que estava curtindo aqui pelo youtube.com/Rádio Bandeirantes Oficial, ou para você que estava com a gente pela Fest TV, você entendeu o que é a gente poder ter coragem. Para você que não estava, está aqui com as ondas do rádio, chegando agora ao programa, acho interessante a gente poder destacar que sim, coragem, mais personalidade, mais capacidade vai determinar resultado. E para que você tenha essa coragem, acho fundamental que dentro daquilo que é uma norma profissional de trabalho, você possa ter convicção. E dentro das suas convicções, você tenha que ter a crença que está tomando a melhor decisão para a sua instituição, para a sua entidade. E dentro do futebol, estas tomadas de posição, principalmente quando você desagrada gigantes, elas têm consequências. E você precisa, como profissional da área, ter capacidade de interpretar os sinais e qualidade para mostrar que ou quem te dá respaldo vai entender que não existe outra alternativa que não seja um técnico comandante, que não seja um técnico que tenha a capacidade de fazer as melhores escolhas, justificar estas melhores escolhas para que os resultados possam ser alcançados, ou você vai cair na mão do jogador de futebol. E quando você, instituição, quando você, presidente, quando você, diretor-geral de futebol executivo, você cai na mão do jogador de futebol, podem estar certos. Você cai em mãos muito, mas muito ensaboadas. Porque o jogador de futebol, de uma maneira geral, claro que existem grandes e belíssimas exceções, e eu acho ótimo, mas de uma maneira geral, o jogador, principalmente os mais privilegiados, eles são muito mimados, porque desde muito pequeno já aparecem com muito talento, desde muito pequeno passam a ser muito paparicados, são paparicados na escola, são paparicados pelos treinadores, são paparicados depois pela família, depois pelo empresário, e aí é uma paparicação que não termina nunca. E aí, normalmente, claro, repito, sempre haverá a exceção, graças a Deus. Mas, na regra, esse privilegiado, esse mais talentoso, ele acaba tendo uma redoma, ele se transforma um homem dentro de uma redoma. A gente sabe que um homem não é uma ilha, nenhum homem pode ser uma ilha, mas principalmente para esses caras privilegiados, eles acabam ficando fechados numa redoma onde só ouvem aquilo que gostam, só escutam aquilo que lhes interessa. E quando você vem a público para dizer aquilo que ele não quer ouvir, ele se sente revoltado e muito incomodado. Mas quando isso parte do treinador e que afeta diretamente a sua posição, principalmente dentro daquele grupo ou dentro daquela equipe, aí a revolta grita, é gigante. E se o treinador não tiver respaldo, ele vai cair. Como caiu, por exemplo, o Xabi Alonso no Real Madrid. Mas não caiu o Zé Mourinho, que lá está e vai peitar entre eles o próprio Vinícius Júnior. como não caiu o Jorge Jesus, que peitou o maior de todos em Portugal, que é o Cristiano Ronaldo. E quem pegou a sua malinha e foi embora não foi o JJ, foi o Cristiano Ronaldo. 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
1: Maravilha que você siga por aqui. Esta é a sua Rádio Bandeirantes, nesta quinta-feira nublada aqui em boa parte da região sudeste do Brasil. A partir de agora, vamos girar muito mais a melhor equipe de rádio esportivo do país.
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1: Bom, já tivemos informações de São Paulo e Santos, que jogam amanhã no Morumbi, antecipando o final desta data FIFA mais longa, para 16 dias, mas aqui no Brasil ela foi um pouquinho encurtada, principalmente em relação a esse grande clássico entre São Paulo e Santos. Informações agora do Corinthians. Alô, Guilherme Agrela, seja bem-vindo, boa tarde.
2: Fala, Lilia, tudo bem? Ótima tarde a você e a todos que nos acompanham aqui no Nossa Área. Vamos lá falar deste Corinthians, que tem mais uma polêmica no cenário político. Porque nesta última quarta-feira, em entrevista reservada para jornalistas, o presidente do Conselho Deliberativo do clube, Romeu Tuma Júnior, afirmou que há chance, sim, das eleições não acontecerem no Timão. Marcadas para o dia 28 de novembro, elas podem não acontecer justamente pelo risco de intervenção judicial no clube. Lembrando que o Ministério Público de São Paulo tem um inquérito em cima do Esporte Clube Corinthians Paulista para investigar aí as recentes polêmicas e também possíveis fraudes por parte dos atuais diretores corintianos. Dentro de campo, Yuri Alberto, plenamente recuperado, deve atuar assim contra o Internacional no próximo dia 7 de outubro, fora de casa, além de Gabriel Paulista, que iniciou transição física. Matheus Bidu voltou aos treinamentos com dores no pubis e também deve atuar contra a equipe colorada. Elia!
0: Corinthians!
1: A palavra é inacreditável que esse Corinthians sempre tenha um problema a mais extracampo. É inacreditável, eu não sei até onde isso vai, é impressionante. E o presidente do conselho, Romeu Tuma Júnior, há muito, ele tem sempre o nome dele envolvido em algo mais penoso, principalmente para o Corinthians, para a gestão. Não estou aqui para defender Osmar Stable, muito pelo contrário. Eu não gosto de defender Cartola, porque em algum momento você vai se decepcionar. Mas, ao que tudo indica, pelo menos até aqui, o Stable faz uma gestão justa, séria, dentro das enormes dificuldades pelas quais passa o time do Corinthians. Informações do Palmeiras para você. É ou não é, Bruno Migliozzi? Boa tarde.
3: Fala, Elia, tudo bem? Boa tarde, abraço para você, para o amigo ligado aqui na Bandeirantes durante o Nossa Área, chegando com as informações do Palmeiras, o Verdão, que tem um ponto importante a ser resolvido nessa data FIFA, planejamento para o duelo contra o Bahia, mas também contra o Corinthians. São dois jogos em casa consecutivos na volta do Brasileirão, Palmeiras que não teve aquele aproveitamento, aquele desempenho jogando em seus domínios em 2026, não é? Perdeu muitos pontos, até por isso está em desvantagem em relação ao Flamengo. Para o jogo contra o Corinthians, definição, apenas 30 mil lugares disponíveis, porque teremos um show nas vésperas do jogo do Robbie Williams e, por conta disso, o estádio terá aquele palco montado e a capacidade não será máxima para o torcedor fazer a festa no derby paulista. Ponto importante também sobre esse jogo, arbitragem indefinida, hein? Anderson Daronco, nome polêmico porque ainda neste ano expulsou o técnico Abel Ferreira naquele clássico no Morumbi contra o São Paulo no primeiro turno do Campeonato Brasileiro. O Abel volta para esse jogo depois de cumprir sua última partida de suspensão contra o Bahia na volta do Campeonato Brasileiro.
0: Palmeiras!
1: Pois é, tá aí o Palmeiras que sim, o Palmeiras sim, piorou muito no pós-Copa. E aí a gente tem que entender o que é que esse time fez no período em que esteve de recesso. Qual foi o tipo de trabalho executado pelo Abel Ferreira, pelo João Martins, pelo Castanheiro, ou seja, a comissão técnica portuguesa do Palmeiras, que é a mais bem paga do futebol sul-americano, ela tinha que ter mais virtudes e mais qualificação para poder fazer com que o time voltasse melhor e não pior depois da parada na data FIFA. 12 horas e 45 minutos. 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
10: O Fluminense foi multado pela Conmebol por conta de ocorrências no duelo de ida contra o Platense da Argentina no dia 8 de setembro no Maracanã, pelas quartas de final da Copa Conmebol Libertadores. O tricolor ainda pode recorrer da decisão, mas a punição foi aplicada por conta do uso de sinalizadores na arquibancada e da realização do tour do estádio no dia da partida, o que é impedido pela Conmebol. O evento turístico também causou uma advertência para o Flamengo no jogo de oitavas de final contra o Cruzeiro.
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1: Vamos nós, 12 horas e mais 49 minutos. Muito bom saber que você tá por aqui e não me abandona amanhã. Amanhã tem São Paulo e Santos, melhor cobertura do rádio esportivo do Brasil aqui, né? E olha, a notícia é que o departamento de futebol do Flamengo acaba de divulgar a cirurgia do meia Jorge, ou Jorgian, se você preferir, de Arrascaeta, realizada nesta quinta-feira para correção de uma fratura no punho. A fratura foi no punho esquerdo, ela foi concluída com muito sucesso e sem nenhuma intercorrência pelo andar da carruagem. O jogador, que ainda está em observação lá no Hospital do Rio de Janeiro, deve ser liberado, ou seja, deve ter alta ainda na noite desta quinta-feira. Melhoras aí, grande recuperação para o De Arrascaeta, que vai fazer uma falta danada para o Flamengo nesta reta final de Campeonato Brasileiro e também de Copa Libertadores da América. Vale lembrar você que nós abrimos o programa de hoje falando de coragem, de talento, de resultado, de competência e de agradar ou não. E que é impossível, em sã consciência, sendo firme, leal e direto, agradar sempre ou agradar a gregos e troianos. Neste momento, a seleção portuguesa vive um baita de um impasse, já que Cristiano Ronaldo abandonou a concentração e está fora desta data FIFA e não enfrenta hoje a seleção da Dinamarca pela Nations League. Alô, Jorge Jesus, é você.
11: Tu tem uma coisa, né? As regras é igual para todos. Agora, o estatuto permite ao jogador a que o treinador, pelo menos eu faço isso, pelo passado da carreira deles, né? ter algum cuidado naquilo que pode ser as suas decisões antes do jogo acontecer. O estatuto de um jogador, aquilo é o meu pensamento. O estatuto não dá direitos que os jogadores sejam diferenciados uns dos outros. O estatuto é o respeito pela carreira deles, não é? Como faço com todos, não é? Com o Cris, como faço com outros jogadores que já tive na minha carreira, não é? E, portanto, eu coloco sempre primeiro a questão daquilo que é fazer, o plano que eu traçar com o jogador, e depois quem decide sou eu. Eles sabem, toda a gente sabe, que trabalhou comigo e que ao longo dos anos está a trabalhar comigo, até os presidentes sabem. No clube, mandou um presidente. Na equipa, mando eu. Em tudo onde eu estiver. E que os jogadores é igual. Eu combinei com ele. Combinei. Criámos um plano, como também fiz com o Bruno Fernandes. E disse ao Cris que o jogo na Noruega e o jogo da Dinamarca ele não iria jogar. Não iria jogar porque eu achava que ia jogar. Porque eu trabalhei um ano com o Cris, não é? Eu não cheguei há 3 meses à seleção e conheci o Cris. Eu estive a trabalhar um ano com o Cris. Eu conheço completamente as condições físicas do Cris. E sei, porque já o fazia na Arábia Saudita, quando havia jogos 3 em 3 dias, raramente o Cris jogava. Para além disso, o Cris nunca treina, nem no primeiro dia, nem no segundo dia, após o jogo. Nunca. Quando tivemos a primeira conferência de imprensa em Portugal, ele também falou sobre isto, aquilo que o Mister quiser, se é para chegar jogos, se é para estar no banco, eu estou no banco. E, portanto, ele nunca se negou a nada. E foi exatamente isso que aconteceu. Só que eu, não é? Eu não vou, eu sou um treinador que não vou para o banco a pensar que daqui aos 60 minutos vou ter ao Carlos Daniel. Aos 70 minutos vou ter não é assim que eu funciono no banco. O jogo é que me vai dizer o que é que eu vou fazer. E eu pensei que se calhar até tinha combinado com ele que não jogava os 2 primeiros jogos, mas que se calhar até ia precisar dele nos últimos minutos. Mas o jogo ditou-me outras coisas, começou-me a dizer outras coisas. Parece que há aqui um caso entre mim e ele onde não há caso nenhum, pá. Já tive casos com muitos jogadores, mas não querem fazer disto um caso que não existe, cara. Isto foi uma opção de treinador. E decido sempre em função de um objetivo que é o melhor para a equipa e respeito sempre.
1: E é isso, não adianta nada, não adianta nada. O treinador, ele não pode ir ao campo preocupado, olha, eu vou ter que colocar o Cristiano Ronaldo 20 minutos, 25 minutos, eu vou ter que colocar o Bruno Fernandes 40 minutos. Cara, não. É o jogo que vai determinar quem você vai colocar e por que vai colocar. E é o treinador que vai assumir ônus e bônus pela sua decisão. 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
19: E sábado tem a grande final do Brasileirão Feminino e o São Paulo decide em casa. E quem deu uma grande ajudinha foi a responsável por quebrar a invencibilidade das brabas, né? Do Timão foi a Isa, jogadora de 22 anos, camisa 11 do São Paulo, que fez o gol da virada e aí cravou o São Paulo 2-1 no jogo de ida e leva essa super vantagem para decidir no Morumbi.
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1: É isso, chegando ao final de mais um Nossa Área para você. Boa tarde, fiquem com Deus e boa sorte.
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21: Olá, minha gente querida, muito boa tarde para todos vocês, felizmente ligados aqui na Bandeirantes.

0: Que bom saber que você esteve com a gente na segunda, na terça, na quarta, está conosco agora na quinta e estará amanhã também, para a gente fechar a semana e já começar a pensar em um final de semana muito diferente. Um final de semana de trabalho, de informação, mas acima de tudo de muita responsabilidade. Um final de semana para a gente ir votar com gosto. O voto ele não pode ser aquele momento penoso, sabe? Ih, ter que levantar domingo lá, acordar, sair de casa e votar, ou sair do meu trabalho, votar, depois voltar. Não, acho que a gente tem que encarar como um momento em que nós temos o poder de decisão, um momento em que nós temos ali a condição de respeito mesmo. Porque esse momento ninguém toma de você. Quando você está ali na salinha, ninguém pode te obrigar a votar em tal pessoa, em tal candidato, em tal deputado, ou em tal deputado, ou em tal presidente, assim vai. O mais importante é você tomar a sua decisão de cabeça fresca, sabe? É. Aquela decisão que você, quando aperta o botão, fala: puxa vida, eu pensei bem antes de apertar o botão. Pensei muito bem na pessoa que eu escolhi aqui para me representar pelos próximos 4 ou 8 anos. Porque senador, ele tem o cargo de 8 anos, né? Então pensa um pouco nisso. Você que sempre foi alheio e alheia a essas questões, quem sabe a gente consiga fazer diferente agora. Vamos fazer umas pesquisas, se inteirar um pouco mais. Ah, eu já defini quem eu vou votar. Olhe de novo lá as propostas, veja se se encaixa mesmo com você. E se rolar de encaixar, vá com essa certeza e aperte o botão, para depois não ficar lamentando. É. Né? Então, sorte para você, que você consiga aí fazer do dia do voto um dia importante para você e para sua família. Aquele dia para a gente tentar ou manter alguma coisa ou mudar alguma coisa. Vai muito da sua realidade, né? Cada um vota de acordo com a sua realidade, de acordo com o que quer para si, para os próximos anos e para sua família também. Mas o mais importante é você ter isso em mente, que o poder de decisão é seu. A vida da gente, você já viu que tem um monte de gente para decidir em cima dela, né? É o patrão que decide o dia que você trabalha, quem faz a escala que decide o dia que você trabalha. É o patrão que decide se você segue empregado ali ou se ele vai interromper esse vínculo com você. É um monte de gente tomando decisão em cima de algo que interessa a você. Então, no domingão, a decisão é sua. Meu amigo e minha amiga, aproveitem, sabe? Aproveita, mas para ter a certeza mesmo de que você é o cara ali. Você é o cara naquele momento. Você, meu amigo, é o cara. Você, minha amiga, é a cara naquele momento. Né? Pense nisso. E você, Ana Paula Rodrigues? Tá legal? Tá suave na nave?
1: Eu tô bem, tô suave.
0: Rafinha, vê um pinguelo pra mim, por favor.
1: Tô,
0: tranquilo. Esse aqui eu vou jogar fora, devia ter jogado ontem.
1: Ei, lasqueira, eu que escolhi errado hoje. Ó, eu tô tranquila, vamos estar direto aqui, né, na nossa programação no fim de semana. Estamos falando bastante a respeito disso. E, claro que até lá a gente vai trazer as informações do que os candidatos estão fazendo nessa reta final de campanha. Tem muita coisa acontecendo. Querido. Hoje teve campanha, teve passeata, obrigado, inclusive, debaixo de chuva mesmo, porque agora não tem como arredar pé, né? Com chuva, com sol, não interessa. Aliás, a gente tem a possibilidade de bastante chuva até o fim de semana. Esse vai ser um dos assuntos que a gente vai abordar aqui no Bora Brasil de hoje, daqui a pouquinho. Caiu um toró hoje de manhã em São Paulo.
0: Eu peguei no Rodoanel, Ana,
1: então,
0: essa chuva.
1: E dirigindo é horrível, né? Porque fica muito comprometida a visibilidade e tudo mais. Agora não, mas tá cinza, tá meio esquisito o céu de São Paulo. Vamos falar daqui a pouquinho até quando vai essa chuva, porque o alerta é de vento, água e granizo. Tem um ouvinte que sempre manda mensagem pra cá perguntando: gente, vai chover granizo? Porque ele disse que para o carro na rua e aí tem medo que estrague a lataria do carro, tadinho. Então tem chance de granizo hoje sim, tá bom? Fica aí esperto com isso também. Obrigada ao Claudinei, dizendo que comprou uma camiseta para ir votar. O pessoal começa a sentir dúvidas, né? Porque de 2 em 2 anos a gente esquece o que, que pode, o que, que não pode, o que, que eu posso levar para a urna, com o que, que eu posso entrar nos locais de votação. Daqui a pouquinho a gente fala mais sobre isso também.

0: A chuva que eu peguei foi algo assim impressionante no caminho. Você tá falando de granizo.
1: Uhum.
0: Você já viu o tamanho das pedras que tem caído por aí?
1: Então, às vezes, cara, danifica o carro mesmo.
0: No sul tem caído pedras do tamanho de um ovo de galinha. Os caras compararam lá, pegaram algumas pedras e meteram um ovão de galinha do lado. Do mesmo tamanho. Imagina uma pedra dessa caindo com força mesmo. Tem que tomar cuidado, cara. Negócio desse acerta o carro é prejuízo, mas se pega na moleira da gente...
1: É prejuízo também.
0: Acho que não tem nem como ficar exposto também no meio de uma tempestade de granizo, vamos falar a verdade. Começou a cair granizo, todo mundo já corre para se esconder.
1: Os motocas começam a se acumular embaixo do que tiver. Se for uma árvore, é uma árvore. Se é um viaduto, é um viaduto.
0: Eu conheço uma pessoa que trabalhava com a gente aqui, que o carro dele, coitado, ficou todo detonado vez. Ixi. Parou aqui perto... Caiu uma chuva de granizo e ficou só aquelas marquinhas, sabe?
1: Tudo amassadinho.
0: Nossa senhora,
1: parece que
0: loucura,
1: bateu com aquele porrete,
0: cara,
1: de amassar carne, né?
0: É.
1: Vamos lá então, ó, 1:08. Bora pros destaques do programa de hoje.
0: Boa.
1: A temperatura cai em São Paulo e fica mais amena nesta tarde de quinta-feira, com máxima de 26 graus. Amanhã deve fazer frio com a chegada dessa frente fria. Com pistas molhadas, o trânsito fica pior e a marginal do Tietê está no Anda e Para desde o Cebolão para Ayrton Senna. A Avenida Sumaré também é um caminho ruim na direção da Zona Norte. Segue em estado grave a criança atropelada por um policial civil alcoolizado em Santana. O menino estava com a mãe e a irmã na faixa de pedestres. O motorista foi preso em flagrante. No interior, um estudante de medicina foi morto em uma briga de trânsito. O atirador é um bombeiro e está desaparecido. Uma carreta roubada com carga de ferro tomba durante a fuga dos criminosos na rodovia Raposo Tavares. Os ladrões conseguiram fugir. Às vésperas do primeiro turno, Fernando Haddad e Tarcísio de Freitas fazem campanha na Grande São Paulo. A Bandeirante será a cobertura completa do primeiro turno no domingo, a partir das 6 da manhã. A frota de ônibus da capital será reforçada nesse domingo de eleições. O acréscimo será de 40% com tarifa gratuita. São Paulo chega a 40 casos de sarampo neste ano. A maior parte dos pacientes não era vacinada. Bares e restaurantes não vão mais poder oferecer bisnagas com ketchup, mostarda e outros molhos. A mudança começa a valer no próximo domingo. Governo Federal e o Santos firmam um acordo para a concessão do CT Rei Pelé por 40 anos. O clube deve desembolsar mais de R$ 145 mil mensais para usar a área. O aeromóvel de Guarulhos tem um funcionamento ampliado e passa a operar no mesmo horário dos trens da CPTM. O sistema que liga a linha 13 Jade aos terminais do aeroporto agora circula entre 4 da manhã e meia-noite. A rua Maria Amália Lopes Azevedo, no Tremembé, vai ficar uma semana interditada para obra de recapeamento emergencial. O bloqueio foi montado entre as ruas Humberto Bortolo e Tereza Bortolo.
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3: 13h13, já voltando aqui com o nosso jornal. Muito obrigado a cada um de vocês hoje sempre pelo carinho. A Maria Eugênia Kutaiti na produção especial, de olho ali nas mensagens como um todo, com o ouvido bem ligado nas mensagens, agora com dois aparelhos celulares, mais um laptop. É assim que funciona. É um trabalho feito a 255 mãos.
4: Depois você traz o celular aqui para mim, Magê, porque caiu aqui.
3: Tem que
4: o negócio.
3: Logar no QR Code.
4: Senão
3: QR
4: eu não consigo
3: code.
4: Ver as mensagens dos Boa. Nossos ouvintes. Mas, ó, antes da gente falar com os nossos ouvintes, pode vir aqui. Aqui é movimento, é imagem, é som, é tudo junto. Ó, a Magê aqui na câmera. Oi, Magê.
3: É multi o quê?
4: Multimídia, multitask, multitudo.
3: Não é multimídia, é estúdio multimídia.
4: Ela dando um tapa na minha mão para eu esperar pra pegar o celular
3: não,
4: dela?
3: Não, fez isso, a Magezinha
4: não
3: faz
4: isso. Que é isso que tá acontecendo? Ah, tem esse problema aqui, vamos lá resolver.
3: Olha lá que legal que ficou a imagem, ó. Corta de novo
4: mundo.
3: Ali, aquela aberta, olha aí que bacana.
4: É, fica bonito o estúdio.
3: Cara,
4: assim,
3: esse
4: de ponta
3: estúdio
4: a ponta,
3: é lindo,
4: né?
3: Hein?
4: É grande, né?
3: Às vezes a gente fica só no fechado, não dá pra botar o reparo como eu tô olhando agora. É muito bom mesmo, ficou bem legal, cara.
4: Legal demais.
3: Essas luzes em cima dá um ar de algo futurístico, assim, né?
4: É legal demais.
3: Parece que a gente tá na NASA.
4: Ó, oh, vamos começar falando sobre a questão do clima, porque tem um alerta aí do INMET de muita chuva, vento, granizo e frio em São Paulo para os próximos dias. Caiu uma pancadona mais cedo. Será que tem mais chuva por vir? Vamos falar com a meteorologista da Climatempo, a Josélia Pegorim, que está aqui com a gente nesse começo de Bora Brasil. Tudo bem, Josélia? Boa tarde,
3: Oi,
4: bem-vinda.
3: Amiga, boa tarde.
5: Oi, boa tarde, Joel. Boa tarde, Ana Paula e a todos.
4: E Coisa aí, boa. O pior já foi ou tem muita chuva para chegar ainda?
5: Não, o pior ainda nem chegou por aqui Ih, ainda. Rapaz. Tem muita água acontecendo nesse momento pelo interior do estado de São Paulo. São áreas de chuva de forte intensidade que estão espalhadas aí por toda a parte oeste e sul do estado. Muita chuva nesse momento lá para os lados da região de Presidente Prudente até a região de Ourinhos. E lá próximo da região da cidade de São Paulo, nós já temos uma chuva generalizada ali na região próxima de Porto Feliz, Sorocaba, e isso está vindo para São Paulo, já está chovendo também em áreas do litoral. Então, no decorrer da tarde e na noite de hoje, o risco de chover forte, inclusive, na região da cidade de São Paulo, da Grande São Paulo, só aumenta, tá? Mas essa chuva, por exemplo, que está em Sorocaba, ela já deve começar a atingir aí a região da Grande São Paulo na próxima hora, tá? Então, assim, tem muita água para cair hoje ainda.
3: Pô, Caramba. Na próxima hora, ô Josélia, você fala a partir de 2 da tarde, 3, assim, porque se juntar um pouco do que você falou... Imagina, na próxima hora, a partir das 2, já tem possibilidade de chegada dessa formação que está perto de Sorocaba e Porto Feliz.
4: Está pertinho, né? Daqui.
3: Aí a noite continua com possibilidade também, madrugada também. Ou seja, de agora até amanhã tem que ter uma atenção um pouco maior com a cidade de São Paulo também.
5: Exatamente, porque na verdade é o seguinte, o que mais preocupa agora são essas áreas de chuva bem fortes que estão ainda na parte centro-oeste e sul de São Paulo. Então elas demoram um pouquinho ainda para chegar, mas assim, elas vão avançando, tá? Então, daqui, a partir aí dessa... de 2, 3 horas da tarde até realmente o final da noite... a gente vai ficar nesse grande risco de chuva, tá? E, de fato, assim, a passagem dessas áreas de instabilidade, elas podem provocar pancadas moderadas a fortes na capital, na Grande São Paulo, em todo o estado de São Paulo. A gente precisa lembrar que, assim, que essa chuva é de uma frente fria. Toda e qualquer frente fria do planeta sempre traz um pouco de ar frio junto com ela. Pode ser muito forte, fraco, mas o fato é que esse ar frio que vem com a frente fria, em contato com esse ar muito abafado, quente, que já está sobre o estado de São Paulo, a atmosfera está quente aqui ainda, né? Então esse contraste térmico, ele potencializa o risco de temporais, tá? Então, assim, daqui até a noite, é todo o estado de São Paulo com essa atenção para o risco de temporais.
4: Caramba, é bom a gente ficar de olho então. E tinha ouvinte, Josélia, preocupado com a questão de granizo, de vento, além de muita água, né? Isso aí deve se confirmar?
5: Olha, algumas rajadas fortes realmente podem acontecer aí entre 60, 70, 75 km por hora. Na verdade, o problema são as nuvens cumulonimbus, né, que vão se formando. São essas nuvens que provocam a chuva forte, granizo, tá? Então, sim, tem muito cumulonimbus para formar, né, ou já formado e para avançar, para passar sobre a cidade. Então, essas nuvens podem realmente provocar rajadas de vento intensas e até tem risco de granizo também, né? E outra coisa que a gente precisa ficar agora com bastante atenção é que nós estamos com esse ar ainda abafado. Olha, a temperatura agora na região da cidade de São Paulo está variando aí dos seus 23, 24 graus, né? Então, assim, ainda tem uma sensação de abafamento. Só que a hora que começar a chover e entrar a frio, aí a temperatura vai despencar, tá? Uhum. Então, assim, hoje à noite já vai dar para sentir esse fresquinho, mas amanhã a gente precisa ter atenção com a temperatura. Assim, tem possibilidade de chuva para essa sexta-feira? Tem, tá? Vai ficar nubladão, é uma chuva de fraca para moderada intensidade, quer dizer, não tem uma expectativa de tempestade na região da Grande São Paulo, por exemplo, tá? Para essa sexta-feira, mas aí a temperatura cai muito, tá? Para vocês terem uma ideia, hoje nós ainda podemos chegar aí aos 25, 26 graus, e a previsão para amanhã é de que a temperatura máxima na cidade de São Paulo já nem chegue aos 20 graus, vai chegar aí nos seus 18, 19. Então precisa ter atenção com isso, porque a virada é muito grande. É, a virada é muito grande, é.
4: Rapidinho, Josélia, só pra gente terminar aí domingo, hein? Como é que fica?
3: Chuva.
5: Pois é, domingo. Opa! Ana Paula, olha, Ana Paula, domingo tá na minha cabeça desde a semana passada. Eu só olhando, falei, meu Deus do céu. Então vamos lá, olha, rapidamente. É, a maior chance de chuva na Grande São Paulo, tá, é à tarde. E eu não estou falando no fim da tarde, tá? A gente já pode ter pancada de chuva já a partir aí das primeiras horas da tarde. Na maioria das áreas do estado de São Paulo, a maior chance de chuva é no decorrer da tarde. Nós vamos ter uma outra frente fria já assim encostando no estado de São Paulo durante o domingo. Então, assim, vai ser um domingo muito trabalhoso para os meteorologistas. A gente vai ter muito trabalho para monitorar o tempo no Brasil inteiro.
4: Vamos votar de manhã, gente. Né?
3: Acordou, toma um café, vota
4: e
3: já resolve.
4: Entendeu? Para já garantir depois, na hora que chover, que o mundo estiver caindo, você já está na sua casa tranquilo, acompanhando aqui nosso trabalho na Bandeirantes.
3: Boa.
4: Josélia Pegorim, obrigada, viu? Bom trabalho para você.
3: Tchau, Josélia, bom trabalho.
5: Para todos, gente. Bom trabalho. Tchau, tchau. Até mais.
4: Tchau, até mais. Ela é boa, né?
3: Demais.
4: Gosto muito.
3: Eu tava
4: da
3: ouvindo
4: Josélia.
3: Esses dias.
4: Nossa.
3: A Josélia com o Capri.
4: É.
3: Capriote. Teve um dia, acho que numa sexta-noite e tal, na sexta-feira, coisa linda. Eles ligaram pra ela e tal, pra saber como é que seria o final de semana. Foi bacana.
4: Uhum. Legal, né?
3: Foi bacana.
4: Então, ó, recado tá dado. Sábado a gente nem quer saber. Pulamos o sábado, mais pra frente a gente fala. O nosso foco é no domingo, com pancada de chuva à tarde. E isso vale, inclusive, porque tem muita gente que faz sabe o quê? Viaja, porque tem casa perto de São Paulo, aqui no Litoral Sul, ou São Roque, esses lugares pertinho. Aí almoça, volta pra São Paulo, vota, e aí vai descansar, né? Fique esperto, porque pode ser que você tenha algum enrosco aí no caminho, melhor garantir o voto logo mais.
3: É aquele negócio, às vezes todo mundo pensa a mesma coisa,
4: isso,
3: né?
4: Isso, acontece bastante.
3: Vem cá, quando você vai lá no Dogão em Osasco, Você gosta de dar aquela bisnagada nos que tinha?
4: Eu amo.
3: Bastante.
4: Em cima, assim, é ketchup, mostarda, maionese. Aí tem os tipos três, de maionese, assim. Né? Aquela com alho, verde. Aquela com ervas. Ai, eu adoro. Só que agora, gente, tem uma mudança aí na lei, né? Esses tubos de molho não podem mais ser servidos. É sachê, aquele que você nunca sabe quando abre, que você põe na boca, tá com gosto estranho, porque tá sujo. Nossa. Aí você rasga ele na boca, aí às vezes não consegue abrir. Podia inventar um negócio um pouco mais fácil, né? Mas a partir de agora é só isso que pode, né, Guilherme Oliveira? Boa tarde.
3: Nada do tubo, Gui, boa tarde.
6: Nada da bisnaga, Joel. Boa tarde para você, para Ana, pra quem nos acompanha. A gente está falando de qualquer estabelecimento comercial. Pode ser o dogão, pode ser a lanchonete, a padaria, o restaurante, a feira do pastel, enfim. Não interessa. Qualquer estabelecimento comercial, qualquer ambulante, não vai mais poder oferecer a partir deste domingo, 4 de outubro, no estado de São Paulo. Essas bisnagas com temperos ou então molhos. Ketchup, mostarda, maionese, pimenta, vinagrete, enfim, você pode escolher o seu tempero, você pode escolher o seu molho. A partir, portanto, de 4 de outubro, essa oferta deverá ser em porção individual. O que isso significa? Não apenas o sachê. Pode ser sachê, pode ser saquinho, pode ser a porção individual num pote, pode ser num copo descartável. Aí o estabelecimento comercial que vai decidir a melhor forma de oferecer o respectivo tempero ou o respectivo molho. O que não vai poder é oferecer a bisnaga, deixar ali a bisnaga em cima daquela mesa, determinação do estado de São Paulo. Esses estabelecimentos já estão cientes disso, porque essa mudança, o governo deu um prazo de 90 dias para os estabelecimentos se adaptarem a essa mudança. Uma determinação publicada em julho deste ano, houve 90 dias de adaptação e ainda há esse período de adaptação, porque, como eu disse, é a partir do domingo em que vai acontecer, portanto, essa mudança. Qual é a justificativa do governo de São Paulo? Medida de saúde pública. Isso porque com a bisnaga compartilhada, corre-se o risco de ter aquela contaminação cruzada por vírus e bactérias. Ou porque aquele tempero, aquele molho fica muito tempo na bisnaga, a gente não tem nem ideia da validade. Ou então porque a pessoa ela acaba encostando o bico da respectiva bisnaga no alimento já mordido, num lanche, numa coxinha, no dogão da Ana Paula. Ela mordeu, colocou o bico ali na bisnaga onde ela mordeu e
4: raspa
6: depois
4: no
6: outra
4: purê,
6: pessoa vai lá e
4: assim,
6: coloca...
4: entendeu?
6: Exatamente. E aí, por causa disso, o governo falou, há um risco grande aí de contaminação cruzada. Vamos parar com essa história. A partir de domingo também, a 4 de outubro, há porção individual disso. A gente foi atrás, é claro, do nosso colunista em saúde, o doutor Evaldo Stanislau, infectologista, para entender. E aí, doutor, essa mudança de fato vai beneficiar muita coisa, não faz muita diferença, enfim. Vamos acompanhar o que disse o doutor Evaldo Stanislau.
7: O uso de bisnagas coletivas para condimentos e temperos em geral tem o risco sanitário da preservação desse material, que se não for bem acondicionado e dependendo da temperatura ambiente pode degradar e ter algumas complicações. E o contato dos bicos com o material que está consumido, ele tem potencial risco de eventual transmissão de vírus, né, e bactérias, sobretudo aqueles de transmissão respiratória, como o vírus da gripe, vírus do resfriado, vírus da Covid ou mesmo a bactéria da tuberculose. Entretanto, é um risco sanitário muito pequeno, ninguém precisa ficar extremamente preocupado com isso, porque nós temos mecanismos de defesa também muito eficientes, mas é uma boa medida, é uma medida higiênica, uma medida boa, e o uso dos sachês ou de embalagens individuais certamente vai resolver o problema.
6: Bom, tá aí a palavra então de um especialista, né? O que acontece com essa mudança, o que pode beneficiar ou não com essa mudança. Quem vai fazer a fiscalização aqui no estado de São Paulo? Cada vigilância sanitária da respectiva cidade. É uma determinação para todo o território paulista, mas em cada cidade a vigilância municipal que ficará responsável, portanto, por essa fiscalização. O estabelecimento, obviamente, que não seguir a essa determinação, ele poderá ser punido em razão disso, pessoal.
4: Tô com uma dúvida, Guilherme. Você falou que a bisnaga não pode, mas tem restaurante, por exemplo, que deixa a embalagem do ketchup, a embalagem da mostarda.
3: Como?
4: Dizem que é original. Uai, deixa o pote. Igual o que a gente compra no mercado. Não é aquela bisnaga que
3: acabou,
4: você vai lá e
3: refoi.
4: Isso também não pode mais.
3: Acho que não.
6: Não pode porque é de uso compartilhado, Ana. Tem que ser uso individual. Você abre, você usa e ninguém mais consegue usar, obviamente, porque acabou, né? Ou então o estabelecimento. E é bom que você perguntou isso, porque no Manhã Bandeirantes também houve essa pergunta, houve essa dúvida. O estabelecimento comercial não vai poder comprar aquela embalagem já do ketchup, por exemplo, só para trazer um exemplo fácil aqui? Sim, o estabelecimento comercial vai poder ter essa embalagem, desde que fique na geladeira e aí depois ofereça para o cliente num recipiente individual, seja num copinho. Seja num copinho, enfim, de vidro, aí o estabelecimento vai decidir.
4: É, tem muito restaurante que tem aqueles copinhos de papel mesmo, né? Copinho de café.
3: Sim. Uma pazinha ali.
4: Você dá aquela chuchada assim na batata frita, hein, isso é bom, hein?
3: Guilherme nunca viu isso na vida, coitado.
4: Nem lembra mais como é que é.
3: Não, mas ketchup e mostarda são amigos, né?
4: A mostarda, o ketchup não.
3: É, ketchup sim, não é nosso amigo. É assim.
4: Não é. É cheio de corante, um monte de coisa. Mas é cheio de corante, um monte de coisa.
6: Não com muita frequência, mas como, Joelzão?
3: É lógico, de vez em quando, pô, você é louco. Você não vai ficar todo dia, né? Todo dia, arroz, feijão, ketchup. Mas de vez em quando ali, você é louco, ué. Faltava essa, você não bebe, não fuma, não faz nada, não comer um ketchupzinho também de vez em quando. Vai ser chato assim lá longe. Ainda bem que você de vez em quando
4: que
3: entra
4: no preconceito, né? Com a pessoa que cuida da própria saúde. Fala aí, Guilherme.
3: Hoje eu quase mandei uma foto do café da manhã pro Gui. Quase, quase. Ele tava bonito, tinha lá uma banana, aveia e ovo. Aí eu falei, pô, vou mandar pro Gui aqui que ele vai curtir. Mas aí a fome tava tão grande que eu comi e não tirei a foto.
4: Não deu tempo. É. Quem nunca passou por isso?
6: Você sabe que eu não fumo, não bebo, né? Mas eu tenho uma droga, eu tenho um vício.
3: Qual?
6: É o amor pela minha mulher.
3: Nossa Senhora!
4: Que Maria do céu!
3: Cê é louco, aí sim. Aí sim.
4: Manda um beijo decente agora pra ela, por favor.
3: Rapaz do céu, hoje tem, hein?
4: Fala o nome dela, manda um recado decente, vai, já que você puxou aí.
6: Vamos lá então, Isabela Ares, amor da minha vida, você está acompanhando.
3: Legal.
6: Estamos recentemente um ano de casamento, eu te amo.
3: Aí.
6: Tá bom?
3: Guilherme é top demais. Sou fã do Guilherme Oliveira.
4: Grande corredora a mulher dele, viu? Deixa ele no, na poeira lá, ó. Corre, corre um absurdo a Isa. Beijo, viu, Gui? Valeu.
3: Tchau, Gui.
6: Valeu, tamo junto.
4: Esse ó, ou ama demais ou tá devendo. É que aí nada. Já aproveitou aqui, ó, e manda o um recado no ar e tá resolvido.
3: O Gui não deve, não. Não. O Gui não faz nada errado. Pensa num cara certinho.
4: Ele,
3: né?
4: É mesmo.
3: Esse aí é o genro perfeito.
4: É isso. Então, ó, a partir do fim de semana, fique ligado aí com essa mudança em relação aos restaurantes. Ó, 1:30, a gente vai para um intervalo. Daqui a pouquinho a gente está de volta para falar sobre alguns casos de violência aqui em São Paulo, né? Tem violência no trânsito, infelizmente. A gente vai falar sobre isso daqui a pouquinho.
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17: Principalmente na direção do bairro, já no sentido do centro, tem que ter um pouco mais de paciência. A Rua Colômbia apresenta lentidão da Avenida Brasil até a passagem pela Alameda Lorena, mas vale para você como alternativa Rebouças, que segue complicada. 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
3: Já de volta aqui às 13h34, minha gente. Conversamos agora há pouco com a Josélia Pegorim, meteorologista do Clima Tempo, que disse que provavelmente depois das 2h, 2h30, já pode voltar a chover na região metropolitana de São Paulo. Além disso, início da noite também é um momento meio que preocupante. É. Então leve em consideração, por favor, a condição do tempo também no seu trajeto aí, na sua programação diária. E amanhã, lembrar de pegar o casaquinho, hein? Pelo menos um corta-vento.
4: Ah, eu acho que talvez até um casaco, assim. Se você é mais friorento, máxima não vai chegar a 20, vai ficar em 18 graus, sai cedo para trabalhar, vai precisar de um casaquinho mesmo, de preferência daqueles impermeáveis, porque vai estar bastante úmido. Ó, vamos começar falando sobre um caso revoltante e que a gente está torcendo para que tenha um desfecho bom para os envolvidos, né? É que é um atropelamento que aconteceu na zona norte de São Paulo, na Avenida Cruzeiro do Sul, no final da noite de ontem, 15 para meia-noite mais ou menos. Três pessoas da mesma família estavam atravessando uma faixa de pedestres na Cruzeiro do Sul com a rua Pedro Vicente, fica ali no bairro de Santana. Era uma mãe com um filho de 10 anos e a filha, que é um pouco mais velha, já pré-adolescente. A gente tem também as imagens, tá? Desse crime que aconteceu aí na Zona Norte. A gente tem a polícia já cercando ali a área e as vítimas aguardando o resgate. Elas foram atingidas na faixa de pedestres, pelo menos é isso que está no registro do boletim de ocorrência, com o semáforo aberto para travessia. E aí vem um carro, daqueles carros oficiais descaracterizados, sabe, com giroflex e tudo mais, e passou com tudo, acertou os três em cheio. A menina não teve nenhum ferimento. Inclusive, ajudou ali a polícia a orientar quem era quem, a falar o nome da mãe e o nome do irmão. A mãe teve uma lesão, uma fratura no tornozelo, mas está fora de perigo. Agora, um menino inspira cuidados. O nome dele é Miguel, ele tem 10 anos, foi levado pro HC com estado de saúde considerado grave, porque ele teve um traumatismo craniano e estava com uma suspeita de hemorragia interna. E aí, ele já deve ter passado por essa cirurgia. O Hospital das Clínicas não atualizou o estado dele ainda, mas era uma cirurgia complexa pela qual essa criança ia passar para tentar reverter todo esse quadro. O caso por si só já é chocante. O detalhe a mais agora vai piorar a situação. O atropelador é um policial civil bêbado. Ele estava bêbado no momento em que atingiu essas três pessoas, não parou para socorrer, ele foi embora, porque ele estava tão louco que nem entendeu o que tinha acontecido. Depois ele voltou, porque ficou com a impressão de que poderia ter atingido algo ou alguém. No local, a polícia militar constatou que ele estava com a voz pastosa, não estava falando coisa com coisa, estava com hálito de álcool e os olhos vermelhos. Ele se recusou a fazer o teste do bafômetro, o que por si só já é a prova de que tem alguma coisa errada. Mas ele foi detido, levado para um instituto médico legal e por lá um médico legista fez o exame clínico que atestou o consumo de álcool. A gente está no período eleitoral, então, em tese, ele não poderia ser preso, exceto pelo flagrante. E como houve flagrante, esse policial foi preso, Douglas William Pedroso. Ele está preso, o carro dele foi apreendido para perícia e a gente está aqui na torcida para que essa criança se recupere, né? É muito triste quando a gente vê uma pessoa bêbada dirigir, atropelar, fazer todas essas atrocidades que a gente está habituado a relatar aqui no trânsito brasileiro. Pior ainda quando é uma pessoa que deveria estar defendendo a lei. E, nesse caso, acabou atropelando essa família toda ali no bairro de Santana na noite de ontem.
3: Como é que será que esse cara se sente, hein? Esse policial hoje se sente em saber que ele mandou para o hospital um menininho indefeso de apenas 10 anos de idade? O menino está passando por Miguel. Cirurgia, o Miguelzinho, cirurgia com traumatismo craniano. Se tudo der certo, a gente vai torcer muito e orar aqui para ele sair dessa e tal, mas imagine só, mesmo tudo dando certo, já deu muito errado para ele. Imagina só como é que será a vida desse garoto por alguns longos meses. E a gente tem que torcer para que ele tenha força mesmo e fé para enfrentar toda essa dificuldade que foi colocada para ele do nada, de graça, por uma irresponsabilidade. Imagine a mãe do Miguel, a irmãzinha do Miguel, as duas que viram toda aquela cena.
4: Deus, menino.
3: Então, gente, se não dá para sensibilizar as pessoas, dizendo que se você atropelar e matar alguém ou quase matar, que você vai para a cadeia, pense nisso. Pense no mal que você pode fazer para pessoas inocentes. No mal que esse bêbado, por exemplo, esse policial bêbado, fez para esse garotinho, para a família dele. Não tem como você não se envolver e não se comover com isso. Agora o que resta para a gente é ficar entrando em contato quase que diariamente com o hospital e torcendo muito, muito para esse garoto conseguir se recuperar, mesmo sabendo das dificuldades, que a situação dele é grave.
4: É grave, traumatismo craniano não é um negócio fácil, né?
3: Exatamente, você imagine só como é que tá esse garoto. Tadinho. Pelo amor de Deus.
4: Assim que a gente tiver novidade, a gente fala aqui. Bom, e no interior de São Paulo, em Taubaté, a coisa foi ainda pior, Joel, porque um pequeno acidente virou uma grande discussão de trânsito que terminou com um rapaz baleado e morto. Vamos para lá, o Antônio Baum está aqui com a gente para nos atualizar em relação a esse caso, porque o atirador foi localizado e se apresentou, né, Antônio? Boa tarde para você.
3: Oi, Antônio.
18: Boa tarde, Ana, Joel. Pois é, ele se apresentou, ele chegou até a ser detido, né? Mas ele já está em liberdade provisória. O atirador, que é mais um caso de uma pessoa que deveria proteger a nossa sociedade, acabou cometendo um crime, é o bombeiro militar Marcos Paulo Fujarra de Oliveira, de 28 anos. Ele matou a tiros o estudante de medicina Bruno Hashimura, de 23 anos, que tá sendo velado agora na cidade de Jacareí. O sepultamento começa daqui a pouco, às 14h. Ele era estudante do quarto semestre de medicina da Unital, que é a Universidade de Taubaté. Foi baleado na manhã de ontem por causa de uma discussão de trânsito na Avenida do Povo. O Bruno chegou a ser socorrido pelo SAMU, levado ao Hospital Regional de Taubaté, mas não resistiu aos ferimentos. O velório, como eu disse, está acontecendo em Jacareí. Felipe San Juliano, que é primo do Bruno, falou com a nossa equipe aqui da Band Vale sobre a morte do jovem e ele expressou indignação com o caso e cobra justiça.
19: Só de escutar é uma brutalidade sem tamanho e eu tô indignado porque eu acabei de saber que foi alegado tentativa de assalto, isso é revoltante, né? Ele tava voltando da universidade, ele tem família, tem filho aqui em Jacareí e me desculpa, é mais uma pessoa que quebra o vidro do carro de um jovem e dá 5 tiros nele, eu acho que eu não preciso falar mais nada, eu acho que a situação já fala por si só.
18: Pois é, depois de ser baleado, o Bruno ainda tentou correr, né? Ele caiu próximo a uma loja, onde ficou uma grande mancha de sangue. O autor dos disparos, que é o Marcos Paulo Fujarra de Oliveira, de 28 anos, é bombeiro militar, estava no carro com esposa e filho, que é um bebezinho de colo. Segundo a defesa, a família seguia para um hospital em Taubaté, quando percebeu a aproximação do carro do Bruno Hashimura. De acordo com o advogado, o veículo do Bruno teria emparelhado com o veículo desse bombeiro, né? E o jovem teria gritado para ele parar. A defesa afirma ainda que a esposa do bombeiro imaginou que o Bruno estivesse armado e que o bombeiro suspeitou de uma tentativa de assalto. Ainda segundo a versão apresentada pelo advogado, o bombeiro desceu do carro, se identificou como policial militar e deu uma ordem para que Bruno também saísse do veículo. A defesa afirma que o Bruno não obedeceu essa ordem e que quando o bombeiro se aproximou, o vidro do carro teria se estilhaçado, mas ninguém disse como, e o jovem teria avançado contra ele. Foi nesse momento que o bombeiro efetuou os disparos. A defesa sustenta que o bombeiro agiu em legítima defesa. O advogado Cláudio Rodrigues apresenta a versão do bombeiro sobre o que aconteceu durante a discussão.
20: No momento ali do teatro das operações, não dá para perceber o que está acontecendo. Um carro parado ao lado do seu veículo, você com criança pequena e esposa, a situação dele, profissional policial militar, e a pessoa verbalizando para com um objeto na mão, a esposa já percebendo que era um assalto. Por que isso? Não houve fato antecedente, não há uma briga de trânsito, não houve uma animosidade de trânsito. No deslocamento, ele como policial militar, inerente à profissão já a defesa sua e de terceiros, até por estar portando arma de fogo, ele se antecipou aos fatos por causa do semáforo ter fechado, porque a intenção dele era ligar dentro do carro 90 e pedir apoio, mas não houve esse tempo, infelizmente não houve esse tempo.
18: Marcos Paulo Fujarra de Oliveira passou hoje por uma audiência de custódia, recebeu liberdade provisória. Decisão determinou que ele compareça à justiça a cada 2 meses, cumpra recolhimento domiciliar noturno nos finais de semana e também nos dias de folga. Ele também não pode deixar a comarca por mais de 15 dias sem autorização da justiça. Terá que manter distância de pelo menos 100 metros dos familiares do Bruno. Também está proibido de manter qualquer tipo de contato com os familiares. A justiça também determinou a suspensão do porte de arma do bombeiro, envio dele para atividades administrativas na Polícia Militar. A investigação continua para esclarecer as circunstâncias dessa discussão e dos disparos. Eu volto com vocês.
4: Obrigada, Antônio. Bom trabalho.
3: Um abraço, Antônio.
4: Valeu.
3: Você ouvindo a versão do advogado, parece que foi tudo dentro de uma naturalidade, né? Que ele fez o que tinha que fazer. Só que não é o entendimento do delegado.
4: Mas
3: viu?
4: Com 5 tiros?
3: Não, parece. Você ouvindo então o advogado falar. Parece que, pô, ele reagiu a uma tentativa de assalto e tal. Mas não é o que o delegado, por exemplo, entende. Tanto que o caso está registrado como homicídio doloso. Não colocou ali legítima defesa, alguma coisa assim. E outra coisa, tem um fato curioso que a gente precisa se interessar um pouco mais, que é o motivo do afastamento desse bombeiro. Ele está afastado das funções desde maio, com uma licença.
4: Ah, é?
3: É. Maio, junho, julho, agosto, setembro, já está indo para 5 meses.
4: Por quê?
3: Não sei, é sigilo. Não sei se é algum problema particular, alguma coisa assim, que pode levar a pensar em algo que a gente consegue, pelo menos, visualizar nesse caso, que é o despreparo, né? Um despreparo para uma situação ali de nervosismo, despreparo para uma situação de risco. Porque o policial, o militar, o bombeiro, esses profissionais, você que é da área, sabe muito bem, você tem que fugir de confusão. Você tem que evitar determinadas situações. Porque se você vai do meio para frente, fica difícil de voltar. E muitos não fazem isso. Esse aí é um exemplo. Eu não consegui comprar, mas em nenhum momento, a versão apresentada pelo advogado dele. Não faz sentido. Disseram que o Bruno estava com uma faca, essa faca não foi encontrada.
4: Pois é.
3: Você está entendendo? Então,
4: tentativa de assalto com uma pessoa dentro de um outro carro, se fosse uma moto ainda vai lá, mas dentro de um outro carro...
3: Vai embora, acelera o carro, principalmente se você está com a esposa e uma criancinha.
4: Então...
3: Não faz sentido.
4: Foge totalmente do padrão, né?
3: E, tanto que, repito para vocês, o delegado não comprou essa versão. Agora, olha que dois casos absurdos, né? O caso anterior do policial civil, que bêbado, quase atropela e quase mata um garotinho de 10 anos de idade aqui em São Paulo. Para pensar, você que está me ouvindo agora, esse menino internado agora, passando por cirurgia, vai ter que passar por tantas outras cirurgias.
4: Tá lutando pela vida ainda, né?
3: Puxa vida, pelo amor de Deus. O Miguelzinho não merece isso. É muita gente inocente recebendo esse tipo de tratamento, sabe? Recebendo esse tipo de coisa da vida, pelo amor de Deus. E tudo isso desnecessário, sabe? Totalmente desnecessário. O que, que custa o cara, como policial ou como um cidadão comum mesmo, beber, encher a cara, entrar num carro de aplicativo e voltar para casa sem estar dirigindo o carro? Puxa vida, parece que é pedir muito, sabe?
4: É, muita gente alterada, com a cabeça sem funcionar direito, fazendo besteira por aí, gente. Vamos botar a cabeça no lugar pra gente não se punir e não punir alguém que não tem nada a ver com a nossa responsabilidade.
3: Nossa, que tristeza. Esses dois casos são absurdos. Você tem um menino de 10 anos internado agora com traumatismo craniano e um garoto de 23 anos, tava cursando medicina, sonhando em ser médico, levar 5 tiros e morrer como ele morreu, o Bruno, dentro do carro lá. Dentro do carro não, porque ele ainda saiu correndo.
4: É um absurdo, né?
3: Terrível.
4: 1h48, vamos respirar um pouquinho, vai. Mais um intervalo, daqui a pouquinho a gente tá de volta.
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12: Acompanha sim, já de volta aqui, 13h53, minha gente querida, vamos que vamos. Que o nosso bom Deus nos abençoe, nos proteja, nos livre desse mal todo que tem por aí, mesmo porque o bem é muito maior.
13: Luiz Felipe Nunes está aqui com a gente, a reta final da campanha dos candidatos ao governo de São Paulo, pelas ruas da Grande São Paulo nessa quinta-feira, né, Luiz? Tudo bem?
12: Oi,
13: boa
12: Luiz.
13: Tarde.
14: Uma ótima tarde para vocês, para todo mundo que nos acompanha aqui na Bandeirantes. Neste momento estou em Carapicuíba, fica a oeste da zona oeste da cidade de São Paulo, região metropolitana, onde cerca de 200 mil eleitores votam neste domingo, por isso uma região importantíssima para o estado de São Paulo. Tarcísio de Freitas, atual governador, que tenta a reeleição, candidato do Republicanos, esteve aqui, faz outros atos de campanha agora também em Barueri, que fica ao lado de Carapicuíba, também uma outra cidade que tem cerca de 180, 200 mil eleitores também. As duas cidades extremamente importantes, não só pelo número de eleitores, mas também pela indecisão e pela margem pequena de distância entre Tarcísio de Freitas e Fernando Haddad, candidato ao governo pelo Partido dos Trabalhadores, em 2022. Aqui em Carapicuíba, Haddad venceu, em Barueri, Tarcísio venceu, mas também com margens pequenas, os dois muito próximos. De acordo com as pesquisas deste ano, a vantagem, melhor dizendo, de Tarcísio de Freitas é maior tanto em Carapicuíba quanto também em Barueri, mas os dois candidatos ainda disputam estes votos. Por aqui, Tarcísio de Freitas visitou o calçadão de Carapicuíba, falou com comerciantes, com apoiadores, também prometeu outras propostas para a cidade, como melhorias na infraestrutura. Amanhã, Tarcísio fará o último ato de campanha na capital paulista. Ele estará no centro da cidade de São Paulo, partindo do Teatro Municipal, e encerra a campanha de fato no sábado, quando se encontrará com Flávio Bolsonaro, candidato à presidência da República pelo PL. Eles estarão no interior do estado, vão encerrar essa caminhada na cidade de Americana. Já Fernando Haddad tinha um ato de campanha hoje na zona leste da capital, mas enviou o candidato a vice, Márcio França, que já foi governador do estado. Agora de tarde se une a diversos aliados na região central da capital paulista. Estará na Praça Roosevelt. Amanhã vai para São Bernardo, que é um reduto eleitoral importante do Partido dos Trabalhadores, cidade em que Luiz Inácio Lula da Silva, candidato à reeleição pelo PT, começou a caminhada política. E depois, Fernando Haddad volta à zona sul da cidade de São Paulo, onde também esteve ontem, região que é extremamente importante, mas que ele visitou poucas vezes e a própria campanha reconhece isso. Já o encerramento da campanha deve ser com Lula na Avenida Paulista no sábado. Esse deve ser porque a Prefeitura de São Paulo emitiu um parecer afirmando que a Justiça Eleitoral proibiu atos de campanha no sábado na Avenida Paulista. O Partido dos Trabalhadores nega que exista essa diretriz, afirma que a Paulista só deve estar aberta para o trânsito de veículos no domingo e mantém. Bateu o pé, afirmou que este ato vai acontecer na Paulista, começando por lá e depois partindo para a Rua Augusta, também na região central, assim como Haddad faz hoje na Praça Roosevelt.
13: Valeu. Valeu, Luiz. Obrigada, viu? Bom trabalho aí para você.
12: Abraço, Luiz.
13: 1h56.
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2: E vamos agora com bons caminhos aqui pela cidade de São Paulo. Avenida Eliseu de Almeida e também a Pirajussara tem o caminho livre para você seguir nas duas direções. Já o trajeto pela Avenida Francisco Morato fica um pouco mais carregado na altura da estação São Paulo-Morumbi e na passagem agora, na chegada também ao Largo do Taboão, o trânsito fica mais intenso. 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
12: É com a gente, né? A chave tá girada, o sinal tá aberto para todo o território nacional. 2:01, muito obrigado hoje e sempre a todos vocês. Quem tá com a gente desde mais cedo, legal, show de bola. Para quem tá chegando agora aqui na Bandeirantes, nos acompanha ou só pelo áudio ou por imagem também no nosso estúdio multimídia, sinta-se abraçado por mim, pela Ana Paula Rodrigues.
13: Eu aqui.
12: Pela Maria Eugênia Kutaiti, a nossa Magê, que já deve ter registrado a minha encomenda, correto, Magê?
18: Registrado, Joel. 2 pizzas e 1 pão a goiabada.
12: Aí sim, amanhã eu vou voar já nos preparativos para o final de semana. A gente tem que viver assim, né? Pensando sempre no que está por vir. E torcer para que o que está lá na frente, na nossa proa, seja muito bom. Vamos profetizar sempre que as coisas boas

0: peixe para em seu límpido aquário mergulhar. Porque para quem não vê, só para quem só ouve e não vê a imagem, nós estamos no estúdio, aí tem um vidrão bonito pra caramba, limpinho. É. E do lado de lá a galera fica passando e vendo a gente.
1: Tirando foto.
0: Tipo, né? Bicho de zoológico.
1: A gente,
0: sabe?
1: Tá tipo isso. Uau! Daqui a pouco eu vou colocar um aviso ali: não alimente os animais, né?
0: É, não jogar alimente pipoca
1: os apresentadores. Não, na verdade, pode alimentar sim. É. A gente sai pra comer.
0: Aceitamos chocolate,
1: é,
0: café.
1: É, que aqui dentro não pode, né?
0: Quitutes.
1: Aliás, hoje é Dia Internacional do Café.
0: Café, sabe que eu hoje de manhã...
1: É que nem rádio, tem dia de tudo.
0: Eu tava pensando nisso, Ana. Hoje, a hora
1: tem
0: que eu vi,
1: dias.
0: Liguei o jornal lá, aí, pô, falando dia do café e tal. Falei, pô, o café é igual o rádio, pô. Tem, deve ter uns 6, 7, 8, 10 dias durante o ano.
1: Acho muito justo, quanto mais melhor. Vamos lá, 2:04, destaques de hoje. A defesa de Jair Bolsonaro pede a liberdade do ex-presidente. Advogados citam parecer que aponta problemas na verificação de provas digitais e manifestações recentes de ministros do Supremo. Eleições 2026. Um alto percentual de eleitores que decidem não votar tem se repetido nas últimas eleições presidenciais e podem fazer a diferença nesse resultado final. Em 2022, foram mais de 32 milhões de pessoas. Donald Trump afirma que acompanha muito de perto as eleições no Brasil. Opositores do governo do americano acusam o presidente de tentar interferir na votação brasileira. Mulheres vítimas de violência poderão ser afastadas do trabalho e seguir recebendo salário por até 6 meses. O parecer assinado hoje prevê que o INSS cubra o salário da trabalhadora com medida protetiva. O PIX por aproximação deixa de ter teto de R$500 e novos valores podem ser combinados direto com o banco. A mudança pode ser feita pelo cliente dentro dos aplicativos. Já estão disponíveis os novos recursos de controle parental para contas de adolescentes no WhatsApp. Entre as principais mudanças estão permissão para quem pode ver a foto do perfil, quem pode adicioná-lo em grupos e definir quais atualizações de status o adolescente pode ver. A Anvisa aprova um exame de sangue para diagnosticar a doença de Alzheimer. O teste, ainda fora da rede pública, ajuda a identificar alterações no sangue com os primeiros sinais de declínio cognitivo. O meia Arrascaeta, do Flamengo, passa por cirurgia no punho para corrigir uma fratura. A lesão ocorreu durante amistoso pela seleção uruguaia. O Brasil volta a campo no sábado contra a seleção da Índia, no último amistoso dessa data FIFA. A partida acontece às 11 da manhã em Calcutá. Frente fria avança e traz chuva mais forte para o sudeste, com destaque para São Paulo, Rio de Janeiro e sul de Minas. Mato Grosso, Mato Grosso do Sul e parte de Goiás também terão pancadas. Já o sul tem uma trégua na chuva e o tempo firma.
0: Em qual, tá?
1: Qual o quê?
0: É, onde que vai ser o jogo do Brasil?
1: Calcutá.
0: O quê? Não, mas é o jogo do Brasil na cidade de Calcutá?
1: Calcutá.
0: Qual que...
1: Você sabe que... Acho que não rolou a
0: piada. Deixa eu te falar uma coisa. Não, não é piada, não.
1: É o quê, pô?
0: Sabe, quando fala Calcutá, eu chego a arrepiar, né? É uma carretilha top. Das antigas mesmo. Não, é sério. É uma... Pra quem é pescador, sabe? Pescadora, sabe? É uma das antigas mesmo. Aquele negócio de décadas e décadas que até hoje perdura, de tão bom que é. É da Shimano, a marca, e ela chama Calcutá. É o bicho da goiaba, carretilha.
1: Você começou a falar umas coisas meio sem sentido.
0: O quê?
1: Eu não consegui embarcar assim, entender tudo.
0: Não,
1: a gente se desencontrou.
0: Eu não vou contar... essa do Calcutá. Do Calcutá.
1: Tá.
0: Mas a da carretilha eu já contei. Então pronto, entendeu?
1: Tá vendo, ouvintes? Vocês estão sendo poupados.
0: Você já ouviu falar da Madre Teresa?
1: Ai, meu Deus.
0: A Madre Teresa
1: de
0: Calcutá. Exatamente. É, ué, nada além disso. Nada além disso.
1: Vamos para a previsão do...
0: São Paulo, 23 graus.
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1: Fala você, Aline Araújo.
3: Na tarde desta quinta-feira, a instabilidade aumenta em uma grande faixa do Brasil.

0: A frente fria avança pelo sudeste e favorece chuva, principalmente em São Paulo, Rio de Janeiro e no Triângulo Mineiro. Ao mesmo tempo, áreas de instabilidade permanecem espalhadas pelo centro-oeste. Em São Paulo, a chuva fica mais abrangente durante o avanço da frente, com possibilidade de pancadas fortes, raios e rajadas de vento. No Rio de Janeiro, a instabilidade também aumenta, enquanto em Minas Gerais começa a registrar chuva, principalmente no Triângulo Mineiro e também no sul do estado. No centro-oeste, atenção para pancadas em Mato Grosso, Mato Grosso do Sul e Goiás. Localmente, a chuva pode ganhar intensidade durante a tarde. Brasília ainda terá bastante calor, mas existe possibilidade de chuva, principalmente no período da noite. No norte, Acre, Rondônia e Amazonas seguem com condições para pancadas, enquanto no nordeste, o interior da Bahia continua enfrentando calor intenso e baixa umidade relativa do ar. Entre as capitais, Cuiabá pode chegar aos 32 graus, com previsão de 20 milímetros de chuva. O Rio de Janeiro chega aos 34, também com previsão de pancadas. E em Salvador, a máxima prevista será de 32 graus, sem chuva significativa. O período da tarde exige atenção principalmente para temporais localizados no centro-oeste e no sudeste. Aline Araújo, da Climatempo.
1: Tá. Valeu. Aí. Boa, Aline. Obrigado.
2: E domingo, bastante chuva no sudeste, viu? Fiquem atentos, vocês que estão nos acompanhando.
1: Você lembra, né? Depois do almoço.
2: Depois do almoço.
1: A Josélia foi enfática. Então,
2: à tarde.
1: É, acorda, toma um cafezinho, volta pra casa, começa a preparar o almoço e curte a chuva à tarde. Olha que programa gostoso.
2: Fica em casa nos ouvindo, nos acompanhando, nos assistindo, porque nós estamos em todos os lugares. É, esse é o sinal de quando começa a apuração, só depois das 5 da tarde. E é legal que é rápido, né?
1: É.
2: Porque como é tudo eletrônico, vai subindo no sistema e rapidinho a gente já tem toda a apuração. Aliás, por falar em eleição, vamos lá de novo.
1: Faz tempo que eu não faço a vinheta da eleição com a galinha, né? Acho que nesse período eleitoral eu não fiz.
2: Bicho, o que aconteceu nessa virada de hora?
1: Não, mas
2: ele tava reguladinho, até 2 horas. Virou o relógio, só bateu alguma coisa.
1: Vocês já ouviram a vinheta tocada por um galináceo? Vocês já viram ou não? É. Imagina o micro ouvindo isso.
2: É, deve estar, ele tá na redação, eu topei com ele hoje aqui, né? Eu tava chegando do almoço, ele tava chegando na redação também. Perdão, tá? Eu vou cuidar dele depois no intervalo. Ó, vamos seguir?
1: Vamos.
2: Agenda dos presidenciáveis.
1: Você não me deu o remédio, deixa eu dar o remedinho.
2: Ah, foi isso que faltou no almoço, a bolotinha. Vamos lá, agenda dos presidenciáveis nesta... Aí, derrubando água. Vai daí, ô Maju Arruda Leite, melhor.
1: Oi,
2: mesmo.
1: Maju.
2: Boa tarde pra você.
3: Oi, Ana, Joel, boa tarde a vocês, boa tarde a todo mundo ligado aqui no Bora Brasil, nesta quinta-feira. E ó, Avenida Paulista, da onde eu falo ao vivo, virou motivo de impasse entre a agenda de campanha do presidente Lula e a Prefeitura de São Paulo, que tem como prefeito Ricardo Nunes, dos maiores aliados de Flávio Bolsonaro aqui no estado, especialmente aqui na cidade de São Paulo. Isso porque a Prefeitura de São Paulo havia dito que não poderia realizar aqui na Avenida Paulista nenhum ato público, nenhuma manifestação, que a Avenida Paulista vai ficar aberta para as pessoas, sem a possibilidade de colocar carro de som, palco, isso tanto no dia da eleição, quanto também na véspera, no dia 3 de outubro. Mas o PT emitiu uma nota agora há pouco, dizendo que a caminhada está mantida, que vai acontecer aqui na Avenida Paulista amanhã, a partir das 9 horas da manhã. E essa nota do PT diz ainda que a determinação do Tribunal Regional Eleitoral de São Paulo diz apenas, proíbe a ficar aqui na Avenida na Paulista apenas no domingo e não no sábado. Diferentemente do que a prefeitura disse e emitiu em nota dizendo que o Tribunal Regional Eleitoral tinha proibido tanto no sábado quanto no domingo. Então há uma guerra de narrativas. Vamos ver como isso vai se desdobrar ao longo dos próximos dias. Fato é que no sábado, segundo a campanha do presidente, o último ato de campanha de Lula vai acontecer aqui na Avenida Paulista a partir das 9 horas da manhã. Já o candidato Flávio Bolsonaro também amanhã vai para o estado de Minas Gerais, que é um estado considerado importantíssimo, né, um dos maiores colégios eleitorais do país, e no sábado ele deve fazer uma motossiata no Rio de Janeiro ou também no interior aqui do estado. Isso ainda não está definido pela campanha, deve ser anunciado ao longo dos próximos dias. Mas o foco dos dois candidatos favoritos à presidência da República são esses três estados, São Paulo, Rio de Janeiro e Minas Gerais, onde nesses três estados estão reunidos 63 milhões de eleitores, os maiores colégios eleitorais do país. Volto com vocês.
2: Valeu, Maju. Obrigada, viu? Maju Arruda Leite falando com a gente ao vivo, direto do centro de São Paulo.
1: Estilosa,
2: da Avenida
1: Maju.
2: Paulista.
1: Olha lá, ó. É. Um coquezinho em cima lá.
2: Maju ainda de regata, né? O que indica que em São Paulo a temperatura ainda não caiu, mas cairá dentro de pouquíssimo tempo. E, ó, a gente vai seguir falando sobre eleições, mas agora de um outro ponto de vista. Em relação aos Estados Unidos, o presidente Donald Trump declarou até agora há pouco, né, que está de olho, prestando muita atenção, está muito atento às eleições aqui no Brasil, viu, Joel?
1: Pô, dá até um arrepio quando você fala assim, presidente Trump declarou, parece que vai falar declarou guerra, alguma coisa
2: assim. É o trauma, né? Segue
1: é
2: recente.
1: É louco, meu. É. Mas ele declarou que está de olho nas eleições aqui e que vai mandar grana também, vai mandar dinheiro, ô Adriana. Grande. Olha. Adriana Voestock, seja
2: oi,
1: bem-vinda,
2: Adriana,
1: aqui ao nosso Bora Brasil. Mas vai mandar dinheiro para quê?
4: Vou explicar. Boa tarde para vocês, boa tarde para os nossos ouvintes. É o seguinte, né? São duas situações. O Trump falou agora há pouco mesmo. Ele estava ali embarcando no seu helicóptero. Ele disse isso que a Ana trouxe aqui. Que ele está acompanhando muito de perto as eleições brasileiras, que são eleições muito importantes. Trump, que já tem aí vários aliados novos aqui na América Latina, né? A gente tem Milei, que já está há um tempo. A Beraldo de las Prieias, que ganhou na Colômbia. Ele tem aliado no Equador, com Noboa. E ele está aí conseguindo fazer essa aliança.
1: Américas.
4: O escudo das Américas, né? O que Milei chama de uma onda azul aqui na América Latina. Só que hoje a gente viu uma reportagem do The Guardian que afirma que um orçamento de 175 milhões que iriam para o Departamento de Direitos Humanos dos Estados Unidos vão ser deslocados para outros projetos. E dentre um desses projetos citados foi um projeto de combate à guerra jurídica e à censura no Brasil. Isso especificamente citando o Supremo Tribunal Federal. O que vai acontecer, segundo o The Guardian? $1 milhão vão ser destinados a pessoas da sociedade civil mesmo, que grupos, aliás, que se opõem ao STF, que consideram abuso de poder judicial e censura o que o STF, aí, segundo a reportagem, segundo o Trump, tem feito. A reportagem até dá destaque para o Trump tendo sancionado o Alexandre de Moraes, que já faz um ano. Então, é algo assim para a gente ficar bem atento. E tem vários projetos, né? Tem projetos aí em direção à África do Sul, aquela minoria branca lá, né? Que eles dizem aí, segundo Trump, que estariam sofrendo racismo reverso. Pois é, eles dizem isso. Então Trump destinaria um dinheiro para eles, outra parte do dinheiro para a Europa, para combater o comunismo, e $1 milhão aqui para o Brasil.
1: Tá.
4: É uma história surpreendente, né? A gente vê aí essa intenção.
1: Esse dinheiro todo, ele iria para os direitos humanos, é isso?
4: Esses 175 milhões era uma verba destinada ao Departamento de Direitos Humanos do Estado dos Estados Unidos.
1: Aí ele vai distribuir para vários projetos.
4: Exatamente. E o Brasil está como um desses projetos. E tudo isso, só para eu mencionar aqui, a gente tem que lembrar o que o Trump chama de doutrina Donron, que é uma doutrina de influência aqui no hemisfério sul. Então, isso seria mais uma medida dentro dessa doutrina. Exatamente.
2: Tá. Que coisa, né? Bom, o presidente dos Estados Unidos já foi alertado pela oposição dele lá no Congresso a respeito do perigo, ou um alerta para que ele não interferisse, né, nas eleições aqui no Brasil.
4: Exatamente, o Lula já falou sobre isso, já falou com o Marco Rubio, né, secretário de Estado norte-americano, de que ele não quer de jeito nenhum que os Estados Unidos interfiram em eleições aqui. Até agora, é claro, os Estados Unidos sempre disseram que não estão interferindo, estão apenas acompanhando de perto. Mas aí existe uma coisa que é o discurso e outra coisa são as ações na prática que a gente está vendo, como essa aqui se confirmada pelo governo norte-americano. Mas segundo The Guardian e outras emissoras internacionais, isso realmente vai acontecer.
1: Tá bom. Adriana, obrigado, viu?
4: Obrigada a vocês.
1: Até amanhã.
2: Obrigada.
1: Boa.
2: Ó, vamos seguir lembrando aqui que no domingo, a partir das 6 da manhã, a gente estará com uma cobertura completa para acompanhar a votação, que começa às 8 da manhã, se estende até às 5 da tarde, e aí no momento em que as urnas forem fechadas, a gente vai falando sobre a apuração também, né?

0: tudo é muito rápido por causa do processo da urna eletrônica, então em poucos instantes nós teremos já os primeiros resultados, talvez definições em alguns estados, né, que podem se resolver ainda em primeiro turno, deputados, senadores, presidência, ao que tudo indica, nós teremos um segundo turno. Outra coisa, hoje é o último dia de horário eleitoral obrigatório.
1: Nossa, que delícia,
0: a partir,
1: Ana,
0: de manhã, a Rauru, nosso horário
1: não
0: é todo
1: nosso. Não me
0: dá
1: outra, Ana. Nossa, que notícia fantástica.
0: É, a partir de amanhã acabou. Então, a gente não tem mais propaganda eleitoral obrigatória, ainda pode ter propaganda nas ruas, né? Então, os candidatos ainda fazem passeatas, ainda fazem comícios. No sábado, ainda, isso é permitido e nós teremos, inclusive, a Maju falou sobre isso com os candidatos à presidência, prevendo agendas em São Paulo. Mas no domingo não pode ter nada disso, né? E amanhã o horário no rádio, na TV, já livres, já libertados da propaganda eleitoral obrigatória, né? Como o próprio nome diz, é uma imposição, a gente não tem escolha.
1: Só não é pra internet, né?
0: Não é pra internet, que não é pras redes sociais, que seguem com a transmissão normal. Aliás, a gente mesmo tem usado essa alternativa, né, pro ouvinte que quer escapar disso, no YouTube, por exemplo, com a transmissão dos programas normais, durante esses 25 minutos de propaganda obrigatória, que amanhã não tem. Então, 7 da manhã, você vai ligar o seu radinho, você vai ligar a sua TV, porque a gente tá em todos os lugares.
1: Eu
0: agora.
1: Vou ligar.
0: Então, e vai dar para ouvir tranquilamente.
1: Hoje eu estava ouvindo Moda Caipira de novo, amanhã já ouvirei o Primeira Hora com Ana Paula Rodrigues.
0: Vamos lá para Brasília.
1: Mais Nelson Gomes.
0: Isso, não se esqueça de Nelson.
1: Eu levantei a bola porque você normalmente fala.
0: Ah, é verdade. Então vamos de novo, amanhã?
1: Amanhã, Primeira Hora com Ana Paula Rodrigues.
0: E Nelson Gomes.
1: Aí.
0: Vamos lá para Brasília agora, o Afonso Marangoni está aqui com a gente para falar sobre uma notícia que foi um dos destaques aqui no comecinho do programa, né? Sobre um novo pedido que foi apresentado pela defesa de Jair Bolsonaro para que a condenação dele seja anulada. E aí, Marangoni, qual foi o argumento que os advogados apresentaram, hein? Boa tarde para você.
1: Oi, amigo, bem-vindo.
2: Olá, Ana Paula, Joel, sempre uma alegria estar aqui com vocês. E o principal argumento que foi apresentado é novas provas, indícios que mostrariam que a cadeia de custódia não foi respeitada. É um palavrão, né, gente? Mas quer dizer, em bom português, tirando do juridiquês, que quando, né, uma prova ela é coletada, tem que ter lá todo o passo a passo, né, para dizer que ela foi integralmente guardada, não teve nenhuma violação nem nada. E eles dizem que essas provas que hoje ficam muito no ambiente virtual, teria ali algum indício de que teve algum problema no meio do caminho. É claro que entre eles alegarem isso e se constatar e se fazer alguma mudança, existe uma grande distância, mas é uma forma, né, da defesa de Bolsonaro marcar posição e pedir então para que aquela condenação que ele foi submetido a 27 anos e 3 meses de prisão seja anulada. É verdade que não é a primeira manifestação neste sentido, já tinha feito anteriormente, mas agora há este novo elemento colocado. E também um outro, dizendo que faltou tempo hábil para que a defesa pudesse analisar aquela quantidade imensa de materiais. Até citaram o caso do Banco Master agora bem recente, Joel, Ana Paula, que eles falaram que até os próprios ministros do Supremo reclamaram que para analisar precisavam ter tempo para ver aquele material, né, que te mostrava mensagens enviadas por Vorkaro a Moraes. Então eles fazem essa analogia para dizer que eles também padeceram do mesmo mal, sofreram da mesma forma que os ministros do Supremo, porque entendem que não tiveram o tempo necessário. Isso já foi até motivo de alegação no próprio processo que a gente acompanhou, para e passo aqui na Bandeirantes. Lá não teve um acolhimento, mas agora vamos ver como é que isso vai se dar na prática. Eles pedem que o relator seja Nunes Marques, que já relata uma ação parecida. Agora, é claro que a decisão não é da defesa, e sim ali do próprio Supremo, da presidência, para entender, né, se realmente é o Nunes Marques que deve estar à frente deste caso ou não. Só para fazer o registro, nós da imprensa tivemos conhecimento desse pedido agora, né? Mas ele é datado do dia 25, então já faz alguns dias que eles apresentaram essas alegações ao Supremo Tribunal Federal. E rapidamente, só para citar um assunto lateral, mas que também tem a ver, a partir de amanhã entra em julgamento no plenário virtual um recurso de um advogado que nem faz parte da defesa de Bolsonaro, mas que pede também a liberdade do ex-presidente. A ministra Carmen Lúcia, relatora, já disse que não tem nada a ver, até porque esse advogado nem é constituído de Bolsonaro, nem a defesa reconhece essa solicitação, mas aí, seguindo aqueles trâmites que tem que ter, o recurso está lá, vai ser julgado, com a tendência, então, de que não se leve em consideração esse pedido deste advogado, vamos dizer assim, avulso, né, a causa do ex-presidente Jair Bolsonaro. Então, são essas as atualizações. Vamos ver quando o Supremo Tribunal Federal vai analisar este pedido aí da defesa para que a sentença de Bolsonaro seja anulada, mas como eu disse, é uma sentença de órgão colegiado e esses elementos podem até ter um entendimento que já foram superados, mas faz parte, a defesa tem direito de pedir e agora o Supremo tem a necessidade de algum momento se debruçar sobre isso.
0: Só uma coisa que eu não peguei, Afonso, vai ser virtual ou vai ser no plenário físico, né? Porque começa amanhã, e se for plenário virtual é capaz que a coisa se arraste aí por alguns dias ainda, né?
2: Nesse caso desse advogado, é plenário virtual, Ana Paula, de 2 a 8 ou 9, não tenho certeza, acho que até dia 9 de outubro é que os ministros podem depositar esse voto. Então vai se estender mesmo no tempo, né? Mais ou menos uma semana que esse plenário virtual costuma mesmo ficar aberto no Supremo.
0: E dos advogados dele, aí é plenário físico mesmo?
2: Advogados dele, em primeiro lugar, o presidente tem que ver se vai ficar mesmo com o ministro Nunes Marques. Se entender que sim, aí o Nunes Marques vai ver se toma uma decisão individual, se submete isso ao colegiado, ou uma outra possibilidade é nem conhecer, assim fala juridicamente, né, do pedido feito pela defesa, falar, aqui não tem nada a ver, não tem nenhuma novidade, e arquivar ele mesmo sem submeter a análise dos outros colegas.
0: Tá bom, entendi. Obrigada, viu, Marangoni? Bom trabalho.
1: Tchau,
0: aí para você.
2: Um abraço, até breve.
0: Gostei muito da gravata do Marangoni hoje, que é um verde limão, e tá combinando com o fundo da onde ele tá. Onde você tá, aliás, o Marangoni, antes da gente se despedir?
2: Estou aqui na Câmara dos Deputados, na Chapelaria, Ana Paula. Que, na verdade, é um apelido carinhoso que se dá para o chamado Salão Branco. É porque lá na época que fundou Brasília, os deputados vinham de chapéu, de bengala, etc., e deixavam aqui nessa área de entrada. E este painel belíssimo é uma das maiores vitralistas que temos no Brasil, chama Mariane Peretti, se chama Alumbramento, e é uma das obras realmente mais bonitas aqui do Congresso Nacional.
0: Toma, Ana Paula, sabe tudo ele. Ainda foi com a gravata verde para combinar ali com o fundo. Valeu, Marangoni, bom trabalho.
1: Tchau.
2: Até.
0: Vamos seguir em Brasília, mas agora sentindo o cheirinho do campo.
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1: Ô, Valteno, tudo bem, meu amigo? Boa tarde,
4: Oi.
1: Querido.
4: Oi. Oi, meus queridos, como que o Bora Brasil é cultura, né? Você viu aí o Marangoni?
1: Você viu a obra de arte, rapaz?
4: O vitral, poxa vida. Ó, quero brindar vocês, Dia Internacional do Café.
0: Que delícia.
4: Ó, tá escrito aqui assim, ó. É daqui que sai o cheirinho mais gostoso do Brasil.
1: É verdade. Pensa num negócio gostoso.
0: É aquele cheirinho que faz a gente começar o dia de um jeito tão melhor,
1: ontem,
0: né?
1: Ontem eu tava vendo um cara torrar café no fogão a lenha, o Valteno. Ah. Naquela engenhoca que você conhece muito bem, de ir girando e tal. Cara, eu cheguei a sentir o cheiro em casa, sabe?
0: Ah, a gente sente.
1: De tanto
0: mesmo
1: que a gente é olfativo.
0: E é legal.
1: Principalmente envolvendo café.
0: E esse cheiro do café torrado, ou quando você abre o pote do café moído.
1: Puxa,
0: ele já é melhor do que o gosto do café.
1: Nossa,
0: né? É um cheiro que é gostoso, te acalma. É um cheiro de casa.
1: É, demais.
4: E vocês sabem como que o café, ele foi, dizem, né? A história mostra que o café nasceu na Etiópia no ano 850
1: depois de Cristo.
4: E sabe como é? Por causa das cabras. O cara tinha um rebanho e percebeu que essas cabras, elas ficavam muito animadas quando comiam os frutos vermelhos
0: a
4: do
0: cafeína.
4: Café. A partir daí, os monges também lá na África começaram a usar na Etiópia para conseguir ficar acordados durante largas horas de concentração, de orações, aí tomavam o café. Aí o café foi se espalhando, foi para o Iêmen e depois veio para a América, mas primeiro na Guiana Francesa. E quem trouxe o café para o Brasil, eu achei curioso, é um cara chamado Francisco de Melo Palheta. Ele trouxe o café para o Brasil, cultivado inicialmente no Pará, e depois, por causa do clima, não deu certo, veio para o Rio de Janeiro em 1760, e aí no Vale do Paraíba, ali, veio para São Paulo, e é onde o café alcança o ápice, né, da glória. Então, e o café até hoje, gente, é o nosso produto de maior valor agregado para exportação, né? Nós já exportamos esse ano cerca de 10 bilhões de dólares em carne e quase 9 bilhões de dólares em café. 25 milhões de sacas de café foram exportadas esse ano. A gente falou aqui na semana passada que o Brasil vai colher no ano que vem, de acordo com a Conab, 76 milhões de sacas de café, 20% a mais do que nesse ano, o que vai permitir um consumo maior e, se Deus quiser, o café continuar baixando um pouco de preço para a gente tomar café todo dia.
0: E quem agora estiver nos ouvindo de São Paulo e for passar pela Zona Leste, da próxima vez que passar pela rua Francisco de Melo Palheta, que é uma paralela ali da Jacu Pêssego, já sabe de onde veio o nome.
1: Essa daí falou em rua, Valtena.
0: Eu fiz assim, mesmo. Ó, me chama, eu quero falar que é o nome
1: hoje,
0: de uma rua.
1: Hoje eu tava mais insaciável com o café, sabia?
0: Ah, é?
1: É, só com o café também. Porque eu passei o café, aí tomei, me deu mais vontade e falei, vou passar de novo. E fiz a segunda passada de café do dia.
0: Coisa boa.
1: É, tava lá lendo e tal, e pum, passei de novo o café.
0: Pão demais. Ah,
4: quantas xícaras hoje vai ser, Joel? Nossa. Vai ser umas 5, será hoje?
1: Ah, não, eu mando mais. O Joel toma mais. Valtero, eu tomo meia garrafa no Brasil Gente... E de manhã mais meia também. É uma garrafa por dia.
0: O Joel, ele mata a nossa média, né? Eu tomo uma em casa. Eu tomo uma em casa, dois aqui e um dedinho de nada quando a gente vai entrar no Bora.
1: Eu tomo muito e assim, nada de açúcar.
0: No máximo meio litro.
1: E nem adoçante.
0: Nada de açúcar nem de adoçante.
1: É zero bala mesmo, é uma delícia.
0: É isso aí. Valtero, obrigada, viu?
1: Você tá bonitão hoje, hein,
4: Valtero? Então tá, obrigado a vocês.
1: O cabelo ficou bom, hein, cara?
4: Eu tô preparando pra... Estou preparando para a cobertura das eleições, né? Tirei a barba.
1: Ficou bom esse cabelo.
4: Vamos aproveitar. Obrigado, querido. Despedir aqui de vocês e dando parabéns a todos os cafeicultores do Brasil que passam perigos, né? Pagam perrengues por causa das geadas. É uma cultura bastante sensível, mas eles dão conta. Então vamos ter essa participação minha aqui, desejando, parabenizando eles, né?
1: Se você me perguntar qual um sonho que você tem. Eu já falei pra Ana algumas vezes.
0: Ah, é, de produzir café.
1: Eu tenho muita vontade, cara, de produzir café.
0: E eu tenho vontade de ter um pé de café em casa.
1: Uma produção pequena, sabe?
0: Quero só
1: você ter uma produção pequena, um terreirinho ali pequeno e tal.
0: É bom,
1: cara,
0: né?
1: Eu sou fascinado nisso. E um dia realizarei com toda
0: Amém,
1: certeza.
0: Amém, que tu realize mesmo.
1: É.
0: Obrigada, Valtero.
1: Só uma coisa aqui.
4: Isso mesmo.
1: Você combina demais com óculos, com esse mesmo formato que é o seu aí, só que de tartaruga. Sabe aquele estilo tartaruga?
4: Sei. Fica... O que tem aqui mais dourado aqui, né?
1: Não, é marrom com bege. Vê aí, é estilo tartaruga.
4: É marrom, né? Marrom com bege, né?
1: Vai ficar lindo.
4: Ah, que ótimo. Vou falar pra minha... falar pra minha oculista.
1: Pode colocar que vai ficar lindo, com certeza. Beijo pra você.
0: Valeu,
1: até amanhã.
0: Valeu,
4: pena que o povão não tá vendo aí. Abração, meninos.
0: Beijo, até mais.
1: Ana, obrigado.
0: Obrigada
1: até amanhã,
0: a você.
1: Viu? Gente, até daqui a pouco, às 4 horas, lá na tela da Band no Brasil. Gente, tchau e benção.
0: E ó, antes da gente ir pro intervalo, alguns ouvintes mandaram mensagens pra cá.
1: Ué, vou ouvir então.
5: Você consegue ver o Rodonel aqui na divisa de Moab com Suzano, sentido Dutra? Tá tudo parado aqui, não vi nada aqui.
1: Ih, rapaz.
5: É o Marcos Eduardo de dia desse.
0: Ele está falando de muita lentidão no Rodoanel e tem um outro ouvinte que vai explicar o que aconteceu.
6: Boa tarde, Rádio Bandeirantes. Aqui quem fala é o
1: Helder,
6: motorista de carreta.
1: Vamos embora.
6: Lá de São Vicente, Baixada Santista. Então, só para informar aí, para reportar, que a pista principal aí do Rodoanel, ali para frente do KM 116... A pista está totalmente bloqueada, porque tem uma carreta tanque, provavelmente é com álcool. Está vazando álcool da carreta e está atravessando, esse líquido está atravessando as três faixas da pista.
0: Para a gente explicar de onde o nosso ouvinte está falando, ele está falando do Rodoanel lá no trecho leste, perto de Suzano. Então, para você que está agora cortando a capital paulista, está indo na direção da Dutra, não vale a pena pegar o Rodoanel agora. Se der para cortar por dentro de São Paulo, pela Jacupêssego, é melhor. Obrigada aos nossos ouvintes pela mensagem e cuidado com esse trechinho do Rodoanel. Dá tempo de mais uma.
7: Boa tarde, Ana. Boa tarde, Joel.
0: Oi.
7: Ouvindo e assistindo vocês. Que privilégio. Muito bom. Muito bom. Parabéns pelo programa.
2: Joel, sempre uma alegria.
0: Valeu, obrigada a você nos acompanhando aí de todos os cantos do planeta. 2h33, vamos para o intervalo. Daqui a pouquinho a gente está de volta.
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2: Vamos com informações do trânsito. Zona Leste de São Paulo tem obras na Avenida Raguel Schoff e trânsito complicado no sentido Aricanduva, entre a Jaco Pêssego e a Francisco de Melo Palheta. Com interdição parcial, caminho complica bastante. Cuidado também com pista molhada, redobre a atenção e mantenha a distância do veículo à frente. Na direção de Guaianazes, caminho funciona muito bem. 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
19: 12h37, Bora Brasil de volta, agora para conversar com o Vitor Lupato, que está aqui com a gente, para falar sobre novidades em relação ao WhatsApp para adolescentes. Uma preocupação cada vez maior de pais, mães, responsáveis, né, por essas pessoas. É monitorar o que eles estão fazendo na internet, nas redes sociais, e tem uma nova ferramenta aí disponível para isso. Lupato, explica para a gente como é que funciona, quem está nos acompanhando, como é que começa a usar esse serviço. Boa tarde para você.
20: Tudo bem, Ana. Boa tarde para você, para todos que estão ligados aqui no Bora Brasil. Essas novas ferramentas, inclusive, já estão disponíveis para o WhatsApp aqui no Brasil. É uma ferramenta, literalmente, para o controle parental de contas que estejam vinculadas a crianças e adolescentes. O que que essa ferramenta permite? E que os pais ou responsáveis definam as regras para o uso do aplicativo de mensagens por menores de idade. Entre as mudanças que já estão disponíveis, por exemplo, você consegue saber com quem o seu filho ou filha está conversando. Dá para identificar qual a conversa que teve. Define também quem pode ver a foto de perfil do menor e quem adiciona o adolescente em grupos. Essas são as três principais. Então, vamos repetir aqui para quem não conseguiu pegar todas essas mudanças. A primeira delas, dá para ver com quem que o adolescente está conversando. A segunda, quem pode ou não pode ver a foto de perfil colocada ali no WhatsApp de um menor de idade que tem e usa o aplicativo. E terceiro, proibir que algumas pessoas em específico possam colocar o teu filho ou a tua filha em um grupo de WhatsApp. Além disso, também será possível que os pais recebam notificações sobre a entrada e saída do adolescente dentro das conversas, né, que acontecem no WhatsApp, principalmente os bate-papos coletivos, os grupos de mensagem. Até porque a gente já vem acompanhando há bastante tempo, não só no WhatsApp, mas em muitos outros aplicativos, grupos formados por menores de idade que são usados de forma indevida, algumas vezes, nos casos mais extremos, para que cometam crimes.
19: Exato.
20: Então, os pais vão conseguir
19: participar desses desafios virtuais absurdos, né, que são super violentos.
20: Aí a atividade do adolescente dentro do grupo vai ser informada como um todo. Então, adicionaram novas pessoas a esse grupo, notificação no celular dos pais. Trocaram mensagens nesse grupo, mesma coisa, notificação para os pais. Como que faz para configurar o controle parental no WhatsApp? São duas etapas. A primeira delas é configurar o aplicativo no celular do adolescente e depois disso vincular ao aparelho do pai, da mãe, do responsável, de quem quer ter esse controle, de quem quer acompanhar. Então, instala no celular e aí faz o link dentro do próprio aplicativo com o número que está cadastrado do pai ou da mãe. Essa é a forma, simples, é muito fácil de fazer, com certeza vai ajudar bastante. E aí eu não sei se tem alguma relação ou não, eu sou daqueles que não gosta de atualizar automaticamente os aplicativos, sabe? Às vezes eu acho que as atualizações no começo acabam sendo piores do que as versões anteriores. Então eu tiro aquela atualização automática do meu celular. Então tinha uma versão mais antigona do WhatsApp. Ontem, nas vésperas, né? Na véspera dessa mudança, eu fui obrigado pelo aplicativo a atualizar para essa versão mais recente, que já pode ter também esse controle. Então, já está valendo. Algo que já está acontecendo em muitos outros países, né? Na Europa, principalmente, os países estudando e se entendendo para ver como que vão colocar regras para o uso das redes sociais como um todo aos menores de idade.
19: Valeu, Lupato. Obrigada.
20: Obrigado.
19: 2h41, vamos voltar a falar de eleição agora com a reportagem do Gibes Manioto, que vai falar aqui para a gente sobre as pessoas que não votaram na última eleição presidencial. Um contingente muito grande. Chegou a 32 milhões de pessoas que não compareceram às urnas e os candidatos estão mirando nessas pessoas para convencê-las a ir votar e votar neles, né? Conta pra gente aqui, Giba.
11: Tem gente que ainda não sabe se vai votar, tem quem não se sente representado e tem quem acha que o próprio voto não muda nada.
18: Eu sempre decido na última hora, ou não voto. Porque não tem que ir votar, pessoa boa pra votar.
21: Eu tô desanimado, não vou falar que eu tô animado.
11: Esse desânimo eleitoral aparece nos números. Em 2022, no primeiro turno, mais de 32 milhões de eleitores não foram às urnas, cerca de 21% do eleitorado. Foi praticamente uma em cada cinco pessoas aptas a votar. Se a gente voltar lá para 1989, logo depois da redemocratização, a taxa de abstenção foi de 11,9%, mas brancos e nulos tiveram mais peso. Ou seja, mais gente compareceu às urnas, mas não necessariamente para escolher um candidato. Em 1998, a abstenção chegou a 21,5%, quase o dobro. E em 2018, 20,3% dos eleitores não foram votar. Para a Deise Ciocari, comentarista de política da Band News TV, a crise política e os sucessivos escândalos aumentam a descrença do eleitorado nos candidatos.
22: É um aspecto muito negativo que deveria ser resolvido pelo próprio Congresso Nacional, mas aí você entra no ano eleitoral, mais escândalos, mais percepção de corrupção, o Estado que não funciona, a percepção é de que na próxima eleição, se continuar esse cenário assim, vai ser o mesmo número.
11: Mas o desânimo não explica tudo. Transporte, grandes deslocamentos e rotina também podem dificultar a ida às urnas, principalmente entre os eleitores de menor renda e escolaridade. Ainda o envelhecimento da população. A partir dos 70 anos, o voto deixa de ser obrigatório. e parte do eleitorado ainda aparece como indeciso, não sabe em quem votar. E mesmo entre quem já escolheu, os dois candidatos que lideram as pesquisas, Lula e Flávio Bolsonaro, aparecem com índices elevados de rejeição. Nós conversamos com Maurício Moura, que é economista, estrategista político e fundador do Instituto Ideia.
0: A indecisão, ela gera muita volatilidade na decisão do eleitor, ele muda de ideia e eventualmente toma a decisão muito próximo da hora do voto, inclusive no próprio dia. E a gente tem elementos para dizer que eventualmente a gente pode ter um número de branco, nulo e abstenção maior do que a gente teve há 4 anos atrás, justamente por esse desencanto que é refletido nesses números de indecisão e rejeição.
11: Os especialistas lembram que abstenção não é voto branco nem nulo, é não votar. Quem não comparece fica fora da escolha e numa eleição disputada, cada ausência pesa.
0: Só para lembrar que em 2022 a gente teve uma eleição decidida por uma margem muito apertada.
19: E pelo que a gente consegue observar, né, neste ano, será algo muito parecido. Vai ser uma eleição muito apertada, voto a voto. Ó, o quinto sinal na área, 2h45. Vamos lá, tá na hora do repórter Bandeirantes.
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3: O relógio marca 2h45. Agora você acompanha o repórter Bandeirantes. O repórter do Rio de Janeiro, Daniel Henrique, tem os detalhes do último boletim Infogripe realizado pela Fiocruz.
23: Os casos de síndrome respiratória aguda grave crescem em crianças nos estados do Rio de Janeiro e Espírito Santo. A informação é do novo boletim Infogripe, divulgado pela Fiocruz nesta quinta-feira, referente ao período de 20 a 26 de setembro. Segundo o relatório, metapneumovírus e o Covid-19 são os que apresentam tendência de aumento no país. Além disso, o estudo indica que há indícios do crescimento dos casos graves de Covid-19 no Acre e em São Paulo, porém níveis ainda abaixo de incidência. No Maranhão, Mato Grosso, Rio Grande do Sul, Roraima e Santa Catarina também apresentam índices de síndrome respiratória aguda grave em níveis de alerta, risco e alto risco, mas sem sinal de crescimento a longo prazo. Já Rio de Janeiro e Sergipe apresentam sinais de aumento da síndrome, principalmente em crianças de até 4 anos, estando associado ao metapneumovírus e ao rinovírus.
3: No Rio Grande do Sul, as chuvas elevam o risco de inundação do Rio Guaíba e a Defesa Civil mantém alertas para todo o estado. O repórter Gilberto Echauri tem mais informações.
24: Ruas do bairro Arquipélago, na região das Ilhas, em Porto Alegre, registram alagamentos por conta da cheia do Guaíba. O local está em alerta desde ontem para a possibilidade da água invadir residências. Equipes da Defesa Civil estão atuando na região. O nível do Guaíba segue subindo lentamente. Pelo menos até o próximo domingo, a expectativa é de que o nível da água siga afetando a população da região.
3: Agora 2h47, esse foi o repórter Bandeirantes.
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19: Hoje vamos reforçar aqui, doutor Evaldo, as principais mudanças para a doação de sangue.
5: A doação de sangue de pessoas mais idosas, ela está permitida. Como nós abordamos aqui anteriormente, essa foi uma evolução necessária. Nós vivemos novos tempos, as pessoas vivem mais e nós temos novas tecnologias para detecção de doenças infecciosas. Nesse sentido, doadores com mais de 70 anos, que já sejam doadores recorrentes, podem continuar sendo doadores desde que estejam numa condição de saúde boa. Então eles vão fazer entrevista, vão fazer uma avaliação pelo médico hemoterapeuta da unidade e, estando tudo ok, eles podem. Para quem nunca doou sangue, segue a regra antiga. Completou 70 anos, não pode mais doar sangue. E em relação a outras mudanças, é importante dizer que, com a incorporação de tecnologias de detecção muito rápida e precisa de agentes infecciosos virais, o tempo longo que deveria ser esperado após alguns procedimentos invasivos, ele deixou de ser importante, e apenas 7 dias após realizar qualquer tipo de procedimento, ou a maioria desses procedimentos, a pessoa está liberada para doação de sangue. Então, o idoso que é doador pode continuar, desde que em boa saúde, e os tempos de doação eles foram reduzidos graças ao avanço tecnológico. Muito importante tudo isso.
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19: E olha, se você tiver alguma dúvida que você queira tratar aqui com o Dr. Evaldo, usa as nossas redes sociais, o nosso WhatsApp, para mandar o seu questionamento, tá? Algo relativo à doação de sangue, por exemplo, isso aqui foi sugestão dos ouvintes, porque a gente falou sobre isso ontem aqui no Bora Brasil e começou a chover dúvida. Posso doar sangue tomando remédio, sobre tal remédio especificamente? Então, aproveita o nosso WhatsApp para isso. Algum tratamento que você esteja fazendo, algum diagnóstico que você recebeu, alguma pesquisa que você viu, aquele influencer falando besteira na internet, mas você quer ter certeza que é besteira, o Dr. Evaldo ajuda. Usa o nosso WhatsApp aqui, tá bom? No 11 999 048756, 11 999 048756.
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6: Vamos com mais informações do trânsito. Destaque a Rebouças, que complicou nos dois sentidos entre o HC e a Faria Lima. Não vale a pena nem com muita paciência insistir. Busque o trajeto alternativo. No sentido do bairro, tem a Rua Arthur de Azevedo com melhores condições. Já na direção da Paulista, a Alameda Gabriel Monteiro da Silva funciona melhor. 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
2: 2h53. Olha, tá chegando muita mensagem aqui de ouvinte falando sobre o caminho do Rodoanel. Para quem está nos ouvindo de São Paulo, Rodoanel é um grande anel viário, né, que corta a região metropolitana, interligando as principais rodovias. Falta um pedaço dele, que é o trecho norte, em tese fica pronto esse ano. Mas, enfim, o pedaço do Rodoanel ali, pouco antes da rodovia Ayrton Senna, está fechado. Os ouvintes que estão presos no congestionamento ali disseram que um caminhão que está transportando combustível, parece um caminhão de etanol, deu uma girada na pista, né? Eu ia usar uma expressão que período eleitoral não é legal de usar, mas é isso. Foi a frente do caminhão de um lado, a traseira foi parar em outro. E tem o risco ali de vazamento de combustível. Por isso o Rodoanel está fechado e não podem mexer no caminhão até que haja a garantia de que não vai ter nenhum acidente, explosão, vazamento de combustível, etc. Estou falando da pista externa do Rodoanel, a que vai na direção da Dutra, na altura de Itaquá, pouco antes da passagem pela rodovia Ayrton Senna. E o Rodoanel em São Paulo tem uma característica que é importante. Você só entra e sai dele por rodovia. Não tem retorno. Então, se você entrar nesse pedaço, você não sai mais, vai ficar parado. Então, o que eu te recomendo? Nem entra. Se você estiver no Rodoanel indo na direção da Dutra, sai por Mauá e pega Jacupêssego. Pega o caminho na direção de Mauá, Guaianazes, e vai pela Jacupêssego, que você vai paralelo e vai dar no mesmo lugar que é a rodovia Ayrton Senna, tá? Tem equipe da Polícia Rodoviária a caminho, o trânsito está bastante complicado. Atenção aí com o Rodoanel, que tem essa dificuldade muito grande agora. Vamos falar de esportes, vamos falar de futebol. Bruno Milhozzi está com a gente aqui no estúdio. Tudo bem, Milhozzi? Boa tarde.
3: Tudo bem, Ana. Boa tarde. Abraço para você, para todo mundo ligado aqui no Bora Brasil. Vamos lá falar de atualizações do esporte dessa quinta-feira, em que temos uma atualização importante sobre a seleção brasileira. Acaba de chegar em Calcutá, na Índia, onde faz seu último jogo nessa data FIFA. A seleção brasileira entra em campo no sábado, às 11 horas da manhã, para enfrentar a seleção da Índia, um amistoso que fecha a participação do Ancelotti no terceiro jogo pós-Copa do Mundo. Tendência de um time bem modificado. O Brasil deve rodar o seu elenco, até porque o Rafinha é um titular e não está mais à disposição. Foi cortado, sequer viajou à Índia por conta de uma lesão na coxa. E, por exemplo, o goleiro deve ser o Pedro Morisco, do Curitiba, que ainda não foi testado. Hugo Souza e o Otávio não agradaram, né? Goleiros de Corinthians e Cruzeiro. Quem sabe o Morisco não faz uma boa atuação nesse sábado, repito, às 11 horas da manhã, com transmissão da Bandeirantes. Mais uma notícia rápida, viu, Ana?
2: Pode
3: a gente
2: falar.
3: Também tem uma confirmação agora há pouco, a lesão do Arrascaeta. E a cirurgia foi bem sucedida, viu? No punho direito, acabou de passar por cirurgia lá no hospital Copa Star, em Copacabana. Segue no hospital, deve receber alta já na parte da noite. E o Flamengo, já que a cirurgia foi um sucesso, agora trabalha a recuperação do jogador para poder contar com ele ao menos na final da Copa Libertadores.
2: Muito leite.
3: Pois
2: lembra
3: é.
2: Do Bruno?
3: Para recuperar
2: do Pedro,
3: rapidinho,
2: aliás,
3: o cálcio,
2: né?
3: É,
2: o cálcio.
3: É o plano do Flamengo agora, não tem o que fazer. Ele instalou uma placa, né? A correção foi feita com uma placa
2: entendi.
3: No punho, então é um procedimento que é bem comum para esse tipo de fratura e agora a expectativa é de que ele possa voltar em até 8 semanas. É um período longo, né? Num período complicado da temporada, reta final, uma peça importante do Flamengo que fica em xeque para a reta final do ano, né?
2: Que alegria. Nossa, o ano todo praticamente agora tem pouco mais de 8 semanas.
3: É,
2: né?
3: Verdade.
2: Acabou.
3: É verdade.
2: Pobre do Arrascaeta, num jogo que não valia nada, escorregou sozinho em campo. Uma pena. Amanhã a gente volta para falar sobre futebol, Campeonato Brasileiro, que vai ter um respiro.
3: Sim.
2: Tem São Paulo e Palmeiras amanhã?
3: Amanhã tem São Paulo e Santos.
2: Santos,
3: no
2: perdão.
3: Morumbi.
2: São Paulo e Santos amanhã. E dá para falar rapidinho sobre a história do Santos e o CT Rei Pelé?
3: Não acompanha essa história.
2: A história, né? Do terreno do CT Rei Pelé, eles conseguiram, sim, fechar um acordo com o governo federal para usar o centro de treinamento.
3: Essa é uma disputa antiga, né? Que
2: pois
3: vem ocorrendo acerca dessa utilização. O Santos já teve a liberação desse terreno, depois teve que negociar com o governo de novo e não tinha essa última atualização.
2: Ah, então é isso. É o único espaço que o Santos tem para fazer treinamento, né?
3: Sim, sim. É o único espaço, além do CT da base, que o Santos também já teve uma disputa judicial aí acerca do terreno. Questões antigas lá na região da Baixada.
2: E dinheiro, 150 mil por mês para usar o CT ali. Vai ser uma conta a mais para o Santos pagar, né?
3: Pois é, como
2: mas
3: se
2: pelo menos
3: não tivesse
2: o acordo está fechado. Exatamente.
3: É,
2: obrigada, viu?
3: Obrigado, Aninha.
2: Gente, obrigada pela companhia. O Bora Brasil fica por aqui. A gente volta amanhã a partir da 1 da tarde. Uma ótima quinta-feira para vocês e tchau.
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4: 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E o Momento Abrabi de hoje traz para vocês Jones Valduga, presidente da Uvibra, União Brasileira de Vitivinicultura. Hoje nós vamos conversar sobre a tecnologia no campo fazendo a diferença na qualidade do vinho brasileiro.
5: É, hoje podemos destacar não somente hoje a questão dentro da vinícola, mas também a questão de campo. Então se pode buscar novas mudas, novas variedades de uva e com o passar do tempo e com as novas tecnologias que foram sendo incrementadas ao mercado local, por exemplo, de um pulverizador, que antigamente se usava produto, hoje tu trabalha com pulverizadores eletrostáticos sem a necessidade de produtos herbicidas ou coisa assim, só com a própria natureza, sem botar produtos mais fortes na planta. Tu tem cada vez mais saudabilidade para a planta e, consequentemente, uma saudabilidade melhor para a uva que vai gerar um produto melhor. 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

0: Olá, seja bem-vindo, tudo bem aí? 3:01, começando esta quinta-feira de Bandeirantes Acontece, com muita informação, com a sua participação. É sempre bom estarmos juntos e cada vez de maneira mais espalhada pelas mais diferentes frentes, pelas mais diferentes plataformas. Estamos agora nas TVs TCL também, além da LG Channels, e temos a possibilidade de estar no dial, que você já é acostumado a nos acompanhar há quase 90 anos. Quem está conosco pelo YouTube, pelo Facebook, pelo Bandplay, pelo nosso site, não é por falta de oportunidade de telas diferentes ou de mecanismos diferentes que você não vai ouvir a nossa programação, sempre trabalhada com o máximo carinho para te atender. Tudo bem, Verusca Donato? Como vamos?
1: Olá, Ronald. Boa tarde para você. É ótimo estar em todos os lugares, né? Na TV, no rádio, para que as pessoas possam ter acesso à informação. E informação, eu sempre digo isso, empodera. Quando você tem a informação na sua mão, você faz as escolhas que pertinentes àquilo que você tem, àquilo que você acredita, aqueles valores que são principais para você e que você não abre mão. Mas para isso, você precisa ter a informação. E é em veículos tradicionais como o nosso aqui, que a informação vem de jornalistas verdadeiros, de jornalistas que prezam pela informação.
0: É isso aí, um deles, o nosso querido Cláudio Zaidan, que está conosco. Fala, Zaidan, como é que está? Tudo bem?
2: Tudo bem, Ronald. Tudo bem, Verusca. Boa tarde para vocês, para Clara, para o Rafael, para o Roberto, para o Alan, Marcel, Roberto Dias e Rafael com a gente também, para todo mundo que nos acompanha.

0: primeiro dele. Lembrando que o Giai foi titular ontem, começou jogando contra a Bolívia na vitória da Argentina, né, Zaidan?
1: Sim, e só o último destaque desse jogo aí, o Nico Paz, que deveria ter sido mais utilizado na Copa, inclusive na final, mostrou que está pronto para ser titular ali, agora que o Messi vai embora. O Messi se despede terça-feira no amistoso contra Benin. Segundo ele, será o último jogo dele com a camisa da seleção argentina.
0: É isso aí.
2: Bom, já que vocês estão falando de futebol, quero dizer aqui que eu achei afrontoso
0: o quê?
2: Jorge Jesus dizendo que é ele que escala mesmo, não é ninguém que manda, é ele. Falando mais uma vez aí ao jornalista sobre esse episódio que ele teve com o Cristiano Ronaldo.
0: Ele dobrou, né, a aposta. Aliás, quem contratou o Jorge Jesus sabe que seria isso, né, Zaidan? Não dá pra esperar nada muito diferente disso, né?
2: Afrontoso, né?
1: Ele era técnico do Cristiano Ronaldo lá na Arábia Saudita, né? Os dois se conhecem. O Cristiano, claro, aprovou a contratação. Agora, o Jorge Jesus, conceitualmente, tem toda a razão. Ou seja, ele está lá para escalar. Ninguém pode escalar por ele. O que, que a gente pensa de um treinador que deixa o seu principal jogador mandar no time? Não dá, né? O treinador deve ser... Ele é o responsável por isso. Se o time começar a perder, ele que vai rodar. Né? Ele foi contratado para fazer o time jogar bem, não para agradar o Cristiano Ronaldo. Agora, o problema é que quando tudo parecia resolvido, ele decidiu dar mais uma entrevista para dizer: não tem jogador nenhum que manda em mim. Isso aí e tornou o caldo. Né?
0: É, isso aí, isso aí. A gente acompanhou, trouxe ontem, né, informação em primeira mão aqui da postagem do Cristiano Ronaldo e essa dobrada de aposta agora do Jorge Jesus. Esse é um dos assuntos desta quinta-feira, entre tantos outros, e que a gente começa a destacar agora aqui para você.
2: Estados Unidos destinam $1 milhão a um projeto que critica o Supremo Tribunal Federal aqui no Brasil. Segundo o The Guardian, o Departamento de Estado americano liberou recursos para uma iniciativa brasileira que questiona decisões e a atuação do Supremo Tribunal Federal. O valor faz parte de um pacote de $175 milhões do departamento, que inclui projetos relacionados a temas como imigração, anticomunismo, proteção de cristãos, oposição à chamada ideologia de gênero e críticas à regulamentação. Zaidan, eu tenho 34 anos de jornalismo, eu sei que você tem bem mais, mas algumas notícias já não me chocam mais, mas essa me deixou bastante chocada e preocupada.
1: É, o interessante, Verusca, é que o ano fiscal nos Estados Unidos, como você bem sabe, ele terminou no último dia de setembro, né? Então eles começaram um novo ano fiscal. Então foi exatamente como o ato final da administração no ano fiscal que se encerrava ontem, que o Marco Rubio jogou esse $1 milhão, que nem é muita grana, né? Convenhamos, para os padrões dos investimentos que os Estados Unidos fazem. Mas é um outro ponto. Havia um veto, que foi conseguido por uma deputada democrata, contra esse tipo de liberação de verba, que claramente é interpretado não como defesa de valores, mas como intromissão na política dos outros. Não é? Há, inclusive, uma parte desse dinheiro, por pedido do Vance, o vice-presidente, uma parte dessa grana, não deste $1 milhão, este $1 milhão é que é uma parte de um total muito maior, mas uma parte da grana foi para intromissão em assuntos europeus, por pedido do Vance. E o Marco Rubio, claro, na sua obsessão / raiva da América Latina e obsessão com a América Latina, lutou muito para que houvesse uma grana para publicações, incentivar pessoas a falarem contra o Supremo Tribunal Federal. É verdade que o Supremo Tribunal Federal, ele já é uma autocrítica em si, né? Ele está exposto a críticas por seus erros, seus abusos. Agora, isso não é assunto dos Estados Unidos, isso é assunto dos brasileiros, né? Mas o Rubio conseguiu essa graninha, $1 milhão, para fazer barulho contra o STF. Obviamente, no caso do Rubio, com interesses eleitorais.
0: O TSE, o Tribunal Superior Eleitoral, mantém a retirada das publicações das redes sociais. O tribunal formou maioria. Você lembra, falamos ontem ao longo de todo o acontece, mas a definição só veio no fim da noite, né? Formou a maioria para manter a retirada de posts relacionados à Nossa Senhora em decisão envolvendo o conteúdo publicado durante esse período eleitoral.

0: A defesa de Jair Bolsonaro apresenta nova revisão ao Supremo Tribunal Federal e pede a suspensão da pena de 27 anos e 3 meses. A nova ação apresentada na última sexta-feira, dia 25 de setembro, cita como prova nova um parecer técnico que aponta problemas na verificação de provas digitais usadas no processo. O documento, segundo as informações divulgadas, não afirma que houve adulteração das provas. Os advogados também citam manifestações recentes de ministros do STF sobre o acesso integral a provas digitais e argumentam que garantias semelhantes deveriam ter sido aplicadas no processo do ex-presidente. A defesa pede ainda que a nova revisão seja analisada pelo ministro Cássio Nunes Marques, que já é relator de outra revisão criminal apresentada contra a mesma condenação.
1: Faltam poucos dias para o primeiro turno das eleições. É domingo. A repórter Maju Arruda Leite acompanhou a agenda dos candidatos nesses últimos dias de campanha, Maju.
2: Lula e Flávio Bolsonaro buscam ampliar o eleitorado nessa reta final, antes do primeiro turno. Os dois candidatos favoritos à presidência da República vão realizar atos, campanhas, ao lado de manifestantes em três estados: São Paulo, Minas Gerais e Rio de Janeiro, os três maiores colégios eleitorais aqui do país.
0: O Pix por aproximação deixa de ter limite diário de R$500, pelo menos limite automático, né? Porque a partir de hoje o Banco Central eliminou esse teto de R$500 para transações feitas por aproximação, ampliando o valor que pode ser movimentado nessa modalidade. Agora é o cliente direto com o seu próprio banco que vai decidir, né, que os dois vão decidir ali, inclusive se o cliente tem condições de ter um teto maior, de qual será esse teto do Pix por aproximação.
1: Brasil e Estados Unidos criam um grupo para negociar tarifas. Os dois países estabeleceram esse grupo. E a gente tinha falado ontem da criação de um grupo, mas era para tratar das relações comerciais. Mas há um grupo agora criado especificamente para tarifas em meio a essas negociações entre os dois governos.
0: O petróleo passa dos $100 por barril. O Brent, que é o petróleo usado pela Petrobras aqui no Brasil, chegou hoje a $100,80. Nesse exato momento, está $102 o barril. O petróleo vem pressionado por restrições de exportação de derivados pela China, anúncio feito hoje pelo país, e também pela redução do fornecimento no Oriente Médio, a gente sabe, por causa dessa guerra Estados Unidos e Israel contra o Irã. O movimento gerou reflexos imediatos no mercado financeiro, elevando o dólar hoje no Brasil para a casa dos R$5,20.
3: Bom, vocês se lembram daquele filme Se Encaminha a Humanidade, né? Quando você pensa em petróleo nos Estados Unidos, claro, tem no Alasca, tem exploração no mar, mas a gente pensa automaticamente e imediatamente em Texas, né? O Texas é um grande produtor de petróleo. E os produtores agrícolas texanos, o Texas também tem uma formidável produção de carne, né? Tem um rebanho extenso e além disso tem uma produção importante em algumas produções agrícolas, né? Oleaginosas, etc. Os produtores do Texas estão enfurecidos com Trump porque eles sabem que o preço que eles estão pagando pelo óleo diesel é decorrência direta do ataque dos Estados Unidos contra o Irã, da guerra deliberadamente iniciada por Trump, sem qualquer motivo razoável, né? E a coisa não se resolve. Os meses vão passando, o petróleo subiu, desceu, mas agora há cada vez menos expectativa de que de fato haverá um acordo importante. Não se vê sinais claros disso, né? Até porque quando houve de fato um acordo feito, o Trump o rasgou e o descumpriu. E os texanos, assim como produtores de outras regiões dos Estados Unidos, enfurecidos com o Trump. Chama a atenção o caso do Texas, porque lá tem muito petróleo sob o chão, né? Mas o preço do diesel, segundo alguns produtores, está tornando a produção inviável. E a responsabilidade por isso é de Trump.
1: A França enfrenta a crise para aprovar o orçamento de 2027. O governo francês tenta avançar com o projeto em meio ao aumento da dívida pública e à falta de uma maioria parlamentar clara, o que amplia a pressão sobre o executivo. O prazo para a apresentação formal do projeto de lei de finanças de 2027 à Assembleia Nacional termina no dia 6 de outubro. A dívida pública da França chegou a cerca de 119% do PIB, aumentando a desconfiança dos mercados financeiros. Como reflexo da preocupação com a situação fiscal do país, os juros dos títulos públicos franceses de 10 anos atingiram o maior nível desde o ano de 2002. Aí dá.
3: O Ronald, ao contrário dos Estados Unidos, do Japão, a França não tem soberania monetária, não é? Os Estados Unidos têm uma dívida pública de 130% do PIB. O Japão, de 240% do PIB. Mas a França não tem moeda própria mais, não é? A não ser aquela que ela impõe para alguns países africanos. Mas a moeda francesa é o euro. Então, a política monetária francesa, ela é muito limitada. Ela é limitada por aquilo que é decidido em Bruxelas e não em Paris. E o senhor Macron querendo gastar cada vez mais com armas. Não por acaso, as pesquisas mostram que há uma grande chance de um segundo turno entre a Le Pen e o Mélenchon. Ou seja, os dois grupos que se opõem a Macron provavelmente disputarão para valer a eleição presidencial no ano que vem.
0: E a guerra Ucrânia-Rússia, hein? Vai se estendendo aí, vai entrando aí pelo inverno. A Ucrânia já se prepara para um novo inverno de ataques russos. Hoje, por exemplo, teve um ataque de um drone russo que atingiu uma escola em Kiev, na capital da Ucrânia. Havia crianças nessa escola no momento, mas as informações que a gente tem é que, graças a Deus, não teve feridos. E Kiev reforça a preparação da defesa aérea e também da infraestrutura diante da expectativa também de novos ataques.
1: A previsão é de chuva e aumento da instabilidade, principalmente entre o sul e o sudeste. Já no nordeste, o cenário é de muito calor e tempo mais seco nesta quinta-feira, com temperaturas que podem chegar aos 39 graus. A chuva deve aparecer de forma mais significativa a partir de amanhã. Da Climatempo, as informações com a Aline Araújo.
4: Tempo. Na tarde desta quinta-feira, a instabilidade aumenta em uma grande faixa do Brasil. A frente fria avança pelo sudeste e favorece chuva, principalmente em São Paulo, Rio de Janeiro e no Triângulo Mineiro. Ao mesmo tempo, áreas de instabilidade permanecem espalhadas pelo centro-oeste. Em São Paulo, a chuva fica mais abrangente durante o avanço da frente, com possibilidade de pancadas fortes, raios e rajadas de vento. No Rio de Janeiro, a instabilidade também aumenta, enquanto em Minas Gerais começa a registrar chuva principalmente no Triângulo Mineiro e também no sul do estado. No centro-oeste, atenção para pancadas em Mato Grosso, Mato Grosso do Sul e Goiás. Localmente, a chuva pode ganhar intensidade durante a tarde. Brasília ainda terá bastante calor, mas existe possibilidade de chuva, principalmente no período da noite. No norte, Acre, Rondônia e Amazonas seguem com condições para pancadas, enquanto no nordeste, o interior da Bahia continua enfrentando calor intenso e baixa umidade relativa do ar. Entre as capitais, Cuiabá pode chegar aos 32 graus, com previsão de 20 milímetros de chuva. O Rio de Janeiro chega aos 34, também com previsão de pancadas. E em Salvador, a máxima prevista será de 32 graus, sem chuva significativa. O período da tarde exige atenção principalmente para temporais localizados no centro-oeste e no sudeste. Aline Araújo, da Climatempo.
1: Valeu, Aline. A gente volta em instantes com muito mais aqui no Acontece, as primeiras notícias desta quinta-feira, destrinchadas aqui para você. Até já.
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6: Agora a gente fala sobre rodovias. Raposo Tavares, no sentido de São Paulo, com lentidão em toda a passagem pela Granja Viana, do quilômetro 25 até o Rodoanel. Já você que segue no sentido do interior, do quilômetro 20 ao 22, o trânsito fica mais intenso, depois libera. Se preferir, invista na Castelo Branco, principalmente você que tem Itapevi como destino. 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
1: Estamos de volta aqui no Bandeirantes Acontece. É o seguinte. 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Para você fazer, e a Verusca já faz isso, porque eu sei, ela já segue, ela está lá seguindo o Instagram da Bandeirantes. E, aliás, tem vídeo com a Verusca explicando como é que faz para se conectar lá, verdade, nos canais da TCL. E a Verusca pegou o controle e mostrou passo a passo. É um vídeo que está lá, fixado, inclusive, no nosso Instagram. Ótimo, tá?
0: Ah, muito obrigada.
1: Parabéns.
0: Ah.
1: E você vai bem no vídeo, impressionante,
0: é?
1: Viu? Ah, é, impressionante.
0: É. Eu tenho um talento natural.
1: É maravilhosa, sim. Não é de hoje, a gente sabe. Só uma brincadeira, todo mundo sabe que a Verusca tá na tela há muito mais tempo que nós e dá aula aqui pra gente. Mas entre lá no nosso Instagram e lá tem o tutorial pra tudo, pra você acompanhar todas as formas de acompanhar a gente da tela da TV aí da sua casa. Em instantes a gente vai a Brasília atualizar as informações da fervilhante capital federal com Afonso Baranguari.
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12: Cidade reduzida no sentido Interlagos. Antes mesmo da ponte do Jaguaré, na passagem pela ponte Cidade Universitária até um pouquinho adiante da Eusébio Matoso e também entre as pontes Ari Torres e Nova Morumbi. Esse último trecho mais extenso, o motorista faz melhor pela pista local. Vale também seguir pela Berrini. 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
12: Na rodovia Regis Bittencourt teve um engavetamento no sentido São Paulo em Itapecerica no quilômetro 297, mas o congestionamento emenda com excesso de veículos. São 17 quilômetros agora desde a Praça de Pedágio de São Lourenço até Embu, trecho percorrido em aproximadamente uma hora e meia. 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
1: Horas 25 minutos. Verusca, vamos lá para a capital federal?
0: Vambora, né? Saudades de Brasília. Aliás, pessoal de Brasília, amam a cidade. Tem muita gente que diz assim: ah, não, Brasília não tem nada para fazer, meu amigo. Você não me pegou como guia.
1: Isso é bom. O Afonso Marangoni.
0: Muito feliz em Brasília.
1: O Afonso Marangoni está conosco. Depois ele vai falar, inclusive, algo que ficou clássico aqui do Acontece. O Afonso Marangoni sempre traz uma informação de alguma obra lá do Congresso Nacional. E a Verusca vai conhecer, com certeza. Fala, Marangoni.
14: Pois é, boa tarde, Ronald, boa tarde, Verusca, boa tarde, Zaidan, boa tarde a você que nos acompanha aqui na Bandeirantes. O plenário do Tribunal Superior Eleitoral decidiu manter a suspensão de publicações em redes sociais que faça, né, uma ligação, uma analogia entre o candidato à presidência da República, Flávio Bolsonaro, do PL, e aquela questão de uma articulação para retirar de Nossa Senhora Aparecida o título posto de padroeira do Brasil, porque essa associação, né, ela é uma fake news, não aconteceu, né? O Flávio Bolsonaro mesmo tem dito isso, que ele nunca verbalizou nada nesse sentido de apoio ou de qualquer articulação para que isso acontecesse. Bom, foi uma decisão então do plenário que analisou uma medida que foi adotada de forma individual pelo ministro André Mendonça, e aliás, ele foi o primeiro a votar agora também, e tinha mantido, né, o entendimento de que era preciso suspender essas postagens. E aí foi acompanhado pelo presidente da corte, Nunes Marques, e pelo ministro Dias Toffoli. Mas depois teve a abertura de uma divergência, dizendo que de fato, né, teve ali uma onda, né, de postagens desinformativas em relação a Flávio Bolsonaro com esta fake news, mas que não poderia, né, fazer aí a suspensão generalizada de postagens. Depois o André Mendonça, ele fez até um ajuste no voto dele, concordando com este ponto, e aí liberou aquela postagem do humorista e jornalista Antônio Tabet, em que ele fala sobre essa questão, mas de forma mais indireta, né? Aí o que disse o André Mendonça é que, no caso dele, está uma questão limítrofe ali, né? Entre o ser explícito sobre essa relação que não tem e falar uma crítica mais genérica e etc. Portanto, foi mantida a postagem de Antônio Tabet agora nas redes sociais. E aí, então, o TSE teve este entendimento, né? Depois aí do ajuste do voto do André Mendonça, de que postagens que façam essa relação direta realmente não podem ficar no ar. Agora, comentar o episódio, falar de forma mais genérica, em nome da liberdade de expressão, isso pode sim acontecer. Olha aí, por causa disso, inclusive, viu, Ronald, Verusca e Zaidan, o ministro Flávio Dino, que estava, né, também atuando em relação a esse caso, mas aí no Supremo Tribunal Federal, disse que teve a perda do objeto, que no juridiquês, e trazendo aqui para bom português, quer dizer que não tem mais sentido, né, o Supremo analisar esta questão, e ele tinha pedido que isso acontecesse por parte do plenário, porque o TSE já decidiu, e ele diz lá que decidiu conforme ele tinha colocado, que a postagem de Tabet deveria ficar no ar, de fato ficou, e que não poderia ter uma proibição generalizada, né, que também o TSE foi por este caminho, de que não pode ter uma questão generalizada ali. Então ele se sentiu contemplado e disse que não tem mais o que ser analisado no que ele relata, até segunda ordem, até fato novo que talvez venha a acontecer. E para fechar, antes de passar para vocês, só dizer também que a defesa do senador Flávio Bolsonaro, candidato à presidência da República, entrou no Supremo pedindo para o presidente Edson Fachin declarar a suspeição do ministro Flávio Dino de estar aí tendo alguma decisão em relação a casos que envolvam o próprio Flávio Bolsonaro, o presidente Lula ou, por exemplo, casos das eleições. Isso porque eles argumentam que o presidente Lula tem amizade íntima com o Flávio Dino, e cito até o episódio que a gente já relatou aqui, de uma ligação que o presidente Lula fez agora ao Dino, né, quando ele foi sancionar ali um projeto que era de autoria do Dino quando ele estava no Senado. O Dino acabou não falando nada, a gente não sabe se teve um problema na transmissão, se o Dino realmente desligou, mas ele diz que isso também foi algo a se sublinhar, dizendo aí desta relação, né, de proximidade entre os dois. Então, resumindo, muitas agitações aqui em Brasília, nossa capital federal. Antes de passar para vocês, a nossa audiência seleta da Bandeirantes, vai notar que eu estou num cenário diferente, estou aqui num corredor do Congresso Nacional, mais especificamente da Câmara dos Deputados, em que se homenageia 100 anos de Atos Vulcão. O centenário foi em 2018, aí se fizeram esses painéis aqui com algumas das obras icônicas, né, de Atos Vulcão, muitas delas que eu já mostrei aqui na Bandeirantes. Então é uma bela homenagem a esse gênio, né, das artes plásticas brasileiras, Atos Vulcão, também homenageado aqui hoje com vocês. Um abraço e nos vemos na programação.
1: Morangoni está muito requintado.
15: Tá,
1: porque,
15: né?
1: Esse corredor me dá a impressão, parece um corredor de uma escola, né? Porque é de tijolo pintado de branco e tal, colorido, essas coisas. Mas as obras são inquestionavelmente valiosas e importante o destaque sempre do Morangoni.
15: As obras do Atos Vulcão estão todas ali espalhadas por Brasília. Tem coisas maravilhosas. Mas eu estava lendo esses dias o livro da Vera Iaconelli, a psicanalista. Uhum. Ela escreveu um livro chamado Análise. E ela estava dizendo que falou para o pedreiro, ela comprou um monte de ladrilho para colocar no banheiro, e ela falou pedreiro, eu quero que você faça estilo Atos Vulcão.
1: E aí?
15: Não coloque os ladrilhos um coladinho com o outro, como se eles fossem padrões. Eu quero que você coloque um pra cima, outro pra baixo, um colorido aqui, um branco ali. E aí ela saiu, o pedreiro virou pro outro e falou assim: nossa, aqui o que é errado é certo.
1: ele querendo fazer dentro de um padrão, né? Que ele se notabilizou por fazer. O Zaidan, teve a decisão do TSE e teve o pedido do Flávio Bolsonaro para que o Dino fosse impedido em questões ligadas a ele, Flávio, a Lula ou a eleições de uma forma geral.
3: O que fica claro é que essas decisões vão se tornando rapidamente anacrônicas, né? Se houvesse apenas uma notícia num jornal de TV, né, como saiu na Globo News a notícia, e depois uma correção, um pedido de desculpas, dizendo que aquele projeto era antigo, que havia sido derrubado em 2008, depois de apresentado em 2007 e tal. A coisa muita gente veria, haveria algum comentário e depois tchau. Só que a internet, ela multiplica, potencializa. E a progressão é geométrica, né, das publicações. E aí, quando você tem a decisão de um tribunal, o estrago já foi feito. Né? Isso acontece com muita frequência. A internet ela vai tornando anacrônica essas decisões, né, que necessitam de uma tramitação, do tempo humano, né, das reuniões marcadas, pautadas. Só que quando a decisão é tomada, o efeito da decisão é ínfimo perto do efeito daquilo que foi divulgado. É mais um caso que demonstra isso.
1: 3h33. Mais um intervalo, voltamos em instantes aqui no Acontece.
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8: Sonia Bermúdez é a atual técnica da seleção feminina de futebol da Espanha, a última campeã mundial. A ex-atacante se aposentou em 2020 após atuar por diversos clubes espanhóis, como o Levante e o Barcelona, além do Western New York Flash dos Estados Unidos. Ela então começou a treinar as seleções sub-19 e sub-20 do país, conquistando os títulos europeus sub-19 de forma consecutiva em 2023 e 2024, e assumiu o comando do time principal em agosto do ano passado. A equipe conquistou a Champions League no mês seguinte. Bermúdez participou da Copa do Mundo de 2015 como jogadora. Agora, em 2027, ela estará na beira dos gramados dos estádios brasileiros em busca do terceiro título mundial espanhol.
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11: De volta com o Bandeirantes Acontece, agora 3h42, nesses dias que antecedem o pleito, né? A votação, todo mundo fica de olho se vai pintar alguma reportagem, algo diferente e tal, e teve mais uma na revista Piauí agora, que diz respeito a tudo que envolve a vida do Borcaro e mensagens que foram vazadas, e a Piauí teve acesso, né, Verusca?
12: É, Ronald, e nosso ouvinte, né, um novo depoimento à Polícia Federal, né? Ele fez um novo depoimento à Polícia Federal, mas o que vazou pela revista Piauí foram áudios do celular do Borcaro, do Zétel, com uma mulher identificada pela polícia e pela revista como uma amante dele, já que ele é casado, né? Uhum. E nessas conversas, ele diz a ela que Borcaro teria 20 bilhões de reais que

0: foram mandados para o exterior, e que esse dinheiro está inalcançável. Nem ele sabe aonde está esse dinheiro, né? Agora, 20 bilhões, com tudo que já, a gente já sabe que ele distribuiu...
1: Parece que não tem fim, né?
0: Não tem esse negócio. Parece uma coisa fantasiosa. E assim, a conversa, ela é interessante. Tem coisas ali muito íntimas, né? Ela chama ele de amor o tempo todo. Mas assim, tem uma coisa muito interessante pra gente saber sobre o Vorkaro, que às vezes eu me pergunto como é que ele conseguiu chegar onde ele chegou e dono
1: do
0: banco.
1: Com esse networking tão gigante, né?
0: Exato, porque assim, chega uma hora que ele diz que o Vorkaro é meio burro. E a moça diz: mas pelo que você me conta, amor, ele me parece 99% burro. Uhum. E ele diz: não, ela é meio burrinho, ele parece 99% meio burrinho. E aí ele diz: não, pra ganhar dinheiro ele é bom. Ele é burro emocionalmente, porque ele transformou a vida dele nesse circo que a gente tá vendo. Ele já tinha sido preso a primeira vez em novembro de 2025. Uhum. Foi depois dessa prisão dele que teve essa conversa entre os dois. Mas é isso.
1: É. Ô Zaidan, além da questão dele negar, lógico que ele ia negar que ele não teve nenhuma ação violenta contra desafetos, e as gravações, as revelações mostram alguns procedimentos bem mais, digamos assim, incisivos com pessoas que o desagradavam. Mas o número é incrível, né, Zaidan? Porque a gente tá falando de um principal interlocutor dele falar de uma quantia de 20 bilhões de reais que nem foram citados até agora em outros momentos dessa investigação. É um dinheiro que não parece ter fim.
2: Pode ser lorota, pode ser conversa fiada do cara, né? Mas, até porque, convenhamos, mesmo para aquilo que já vimos a respeito do caso Master, é muito dinheiro. Muito dinheiro. Estamos falando aí de 4 bilhões de dólares, né? Agora, de qualquer maneira, há duas coisas que chamam a atenção, né? A primeira é uma certa situação de anestesia, né? Você tem dois grandes grupos que têm uma posição formada e que não vão ser tocados por qualquer reportagem, qualquer escândalo que estoure de hoje para amanhã ou de amanhã para sábado. Mas, é sempre bom lembrar, há cerca de 8% do eleitorado que será decisivo, pelo menos as pesquisas mostram que sim, porque estão muito próximos, né, Lula e Flávio Bolsonaro. Esses 8%, sim, são tocados por essas revelações, levam em conta essas revelações. Então tem aí as declarações, o Alan Marcel mostra pra gente do que disse o Fabiano Zetto, inclusive dizendo que o Alexandre de Moraes era um grande amigo do Vorkaro, né? A história de uma refeição farta e sofisticada em Campos do Jordão e tal. Então ele falou muita coisa. E aí tem a parte que ele diz: guardou 20 bi no exterior e não consegue ir lá, não consegue gastar, não consegue pegar. Essa história de não conseguir pegar é meio estranha, né? Porque hoje você não precisa ir fisicamente atrás do dinheiro, né? Nem o dinheiro se desloca fisicamente, né? São deslocamentos virtuais, né, do dinheiro. E ali é a parte que ele diz: o Xandão é o melhor amigo do Daniel. Tô contando com ele, melhor amigo, janta junto, sai junto e tal. É a referência que ele faz a Alexandre de Moraes. Então, aí é aquela história. Diante de um juiz, ele vai dizer essas mesmas coisas. Ou falou: não, eu estava ali, né, impressionando a moça. Né? Sei que muita gente está anestesiada, mas ainda há 7 a 8% do eleitorado que pode decidir o voto a partir dessas e de novas revelações, se novas acontecerem. Né?
1: 3h48. A gente vai fazer uma pequena pausa para, na sequência, iniciarmos o Entendendo a Notícia, que é o espaço do Zaidan com assuntos pertinentes e hoje mais pertinente do que nunca. Depois vai virar podcast, você já sabe. Eu repito, é o Entendendo a Notícia. A gente volta já.
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4: Eleição presidencial, ainda mais uma eleição como a deste ano, né, em que você tem a escolha de dois senadores, deputados estaduais, federais e governadores e o presidente da República, elas ainda trazem, a cada quatro anos, uma sensação que não é racional, lógica, né, para o eleitor, de um recomeço, de uma nova era. E isso fez muito sentido, claro, em 1989, porque era a primeira eleição depois da ditadura, eleição para presidente, né? Já acontecia eleição para governador, 82, 86, para deputados, vinha acontecendo, para Senado. Senado, embora houvesse a figura do senador biônico, havia os senadores eleitos, os deputados eram eleitos. Governadores a partir de 82 e presidente da República, não. Houve a campanha pelas diretas, mas o retorno ao governo civil, ele passa por uma escolha do Congresso Nacional, que escolheu Tancredo Neves. Tancredo nem toma posse, né? E José Sarney acaba sendo ele, que trabalhou com a ditadura, foi apoiador da ditadura durante muito tempo, acabou quando viu que o regime já era moribundo, né, já estava acabando, ele salta para a oposição. Muita gente fez isso. E entra no MDB e tal. E na época já PMDB, né, por aquela exigência meio extravagante do Gouberi, do Couto e Silva, de que todo partido deveria ter um P necessariamente na sua sigla. Depois isso acabou, né? Então hoje tem Avante, Novo, Missão, Podemos, não, portanto, nenhuma necessidade de haver o P. Mas quando chega 89, aí sim havia uma expectativa tremenda. Parecia que depois da ditadura e depois daquele período, serviu como uma espécie de caminho, de período intermediário, com direito a plano cruzado, um e dois no meio do caminho, um certo estelionato, né, eleitoral a favor do PMDB, que ganhou na maioria dos estados e tal, muito por conta do cruzado, que depois se mostrou um plano furadíssimo, né? Você não acaba com inflação por decreto, né? Você não escreve no papel que haverá congelamento de preços e a inflação desaparece. Claro que não, né? Aí veio o problema do desaparecimento de mercadorias, do ágio em diversos produtos, a história da lei delegada número 4, cadê o boi no pasto, né? E a televisão colaborando com alguns demagogos, mostrava bezerro e dizia, olha lá, ali tem boi no pasto, era um bezerro, às vezes até uma bezerra, né? Ou uma vaca, eles diziam, olha o boi no pasto e tal. Mas a eleição de 89 foi realmente um episódio de risos nos, nos rostos, né, das pessoas. Havia uma expectativa de uma nova era, independentemente do resultado. E os debates e os programas eleitorais, tudo era acompanhado com fome, com sede pelo eleitor. O eleitor gostava daquele espetáculo, para muitos inédito. Né? Pelo menos duas gerações votavam pela primeira vez numa disputa pela presidência da República. A última eleição havia ocorrido em 60, com a vitória do Jânio Quadros, né? Já que o João Goulart assumiu como vice em razão da renúncia do João e depois foi derrubado. Mas havia sim essa expectativa de uma nova era e de que o Brasil finalmente começaria a avançar econômica, social, cultural, educacional e politicamente. Que haveria finalmente um se libertar das amarras e dos grilhões. Né? Mas não aconteceu. Collor ganhou a eleição, fez um governo grotesco, né? Ridículo e que nem terminou. Tecnicamente, ele renunciou, mas seria empichado, né? Seria removido do cargo de todo modo, como chegou a haver a votação demonstrando isso. Hoje é um eleitor, mesmo os jovens, né? Até por informação atávica, né? Sabem que as coisas não são assim, é um eleitor mais acostumado a interpretar os fatos políticos, a saber que há um festival de mentiras. É um eleitor calejado. Mesmo os jovens eleitores carregam essas informações dos pais, dos avós, né? Então, é uma sociedade calejada, mas nem por isso imune a mentiras, a populismo, a demagogias, a falsificações. Mas por que as pessoas associam ainda assim a eleição, mesmo já calejadas, a uma mudança, como se tudo recomeçasse, né? Como se as dívidas pessoais desaparecessem, como se os organismos fossem curados, como se a sociedade fosse de fato nova. E aí, dia 5 agora, segunda-feira, ou no dia 26 de outubro, as pessoas acordarão e as dívidas lá estarão, as contas lá estarão, os problemas de saúde, os problemas na escola, os problemas no trabalho, ou a falta de trabalho, o desemprego, ou o salário baixíssimo, ou a precariedade, ou aqueles que saem para as ruas buscando ou tentando buscar algo que garanta a comida dos filhos naquele dia ou no dia seguinte, porque não tem uma renda garantida, precisam buscá-la dia após dia, vendendo isso e aquilo nas ruas. O colapso da segurança pública continuará manifestado, presente, expresso nas cidades brasileiras. O Supremo continuará envolto com as suas próprias denúncias. Continuará discutindo se ministros do Supremo devem ser investigados ou não. E essa é uma dúvida que nem deveria existir, né? Se há um inquérito e desse inquérito brotam indícios, esses indícios devem levar a investigações, não a condenações prévias, jamais, mas as investigações. Porque, mesmo intuindo ou sabendo empiricamente tudo isso, pela experiência acumulada, o eleitor tem uma relação de esperança com a eleição, com a disputa. Como se, de fato, daquela eleição surgisse um novo país, uma nova era. Porque há essa relação com o Estado, né? A maioria das pessoas foi educada, muitas vezes de maneira subliminar, a entender o Estado como um ente que paira sobre a sociedade. Ele não tem parte na luta de classes, ele não tem parte nas relações de produção, ele não tem parte nos conflitos sociais, nas opressões, nas explorações, ele não tem parte na relação incrivelmente opressora entre os bancos e a sociedade, uma sociedade bancarizada, né? Sociedade brasileira, depois de muito tempo, ela foi empurrada, ela foi induzida à bancarização. O Estado parece pairar sobre tudo isso. O Estado parece ser, de fato, o grande mediador, sem parte, sem partido, sem lado. E isso é uma mentira. Uma mentira contada, repetida, muitas vezes, insisto, de maneira subliminar, e recebida em forma de ilusão. É uma ilusão que a sociedade desenvolve. E nessa relação iludida com o Estado, vem a relação iludida com os políticos, com aqueles que de fato poderão transformar a realidade, porque

da ordem social e econômica. Nos anos 40 do século XIX, na parte final, ali 48, 49, houve uma sucessão de processos revolucionários na Europa. O Marx havia trabalhado, ele era jornalista também, né? Ele havia trabalhado no Gazeta Renana. Esse Renan, obviamente, uma derivação do Reno, né? O importante Reno, o Vale do Reno, o Vale Industrial, o Vale do Carvão. O Reno tem uma importância incrível, expressiva, relevantíssima na economia alemã. E Marx havia trabalhado para o Gazeta Renana. Mas depois ele deixa... O Gazeta Renana era um jornal republicano. Não era um jornal que expressasse ali o pensamento do jovem Marx ou do jovem Engels. Mas o Nova Gazeta Renana, aberto por eles, já é um jornal que vai muito além do ideário republicano. É um jornal socialista. E havia naquele momento embates entre a burguesia e a nobreza. Desde o século XVIII, como mostra a Revolução Francesa e o próprio processo de independência dos Estados Unidos, a burguesia estava dizendo para a nobreza: saia da frente. A nova realidade econômica exige que eu tenha poder político, não apenas econômico. Esse poder econômico tem de ter expressão política. Ele necessita de expressão política. Isso é fato. O poder econômico precisa de expressão política. E mesmo na França, houve a Revolução, depois um período singularíssimo, que é o de Napoleão, né? É muito mais um império com seu monarca, com seu imperador, do que de fato uma república, mas oficialmente é um período republicano. Pois volta a monarquia, volta a república, volta a monarquia, volta a república. Mas naquele momento, na Alemanha, na Itália, Itália e Alemanha ainda não reunificados, né? Eram os países alemães, eram os países de Itália, eram as cidades-estado. Esse processo de unificação só é feito no final dos anos 60, início dos anos 70 daquele século, século XIX. Os trabalhadores, então, enxergam que, de fato, a nobreza era algo fora do lugar e que ela atrapalhava o desenvolvimento da sociedade, a modernização das leis, das relações econômicas, e apoia a burguesia nos seus embates com a nobreza. Mas a burguesia percebe que os trabalhadores seriam logo na sequência, logo em seguida, a nova classe revolucionária. Se a burguesia vinha fazendo revoluções contra a nobreza, os trabalhadores fariam sua revolução contra os burgueses. E o que faz então a burguesia, particularmente a alemã? Isso aconteceu em outros países, mas particularmente na Itália, na Alemanha. Mas também ocorreu na Itália e depois ocorreria na França com Luís Bonaparte, o sobrinho de Napoleão, que recebe de Marx então uma obra política formidável, né? Que é o 18 Brumário de Luís Bonaparte. Mas o que Marx nota em cada texto no Nova Gazeta Renana e também Engels é que a burguesia, com medo da nova revolução, da nova classe revolucionária, os trabalhadores, alia-se ao seu oponente de ontem, ao seu obstáculo de ontem, a nobreza.

0: E eles começam a estabelecer uma nova legislação que, na verdade, guarda a ordem jurídica nobre, do tempo da nobreza, dos tempos da monarquia, mas já encampando a ordem jurídica que expressa o poder econômico da burguesia. Ou seja, o Estado e sua ordem jurídica, o poder jurídico e, portanto, o direito, eles são decorrência da ordem econômica. E uma eleição que muda aqueles que recebem a delegação da representação ou do poder executivo ou do poder legislativo ou indiretamente do poder judiciário, eles são instrumentos, ferramentas dentro de uma superestrutura que invariavelmente expressa e tende a expressar a ordem social e econômica. Então, no dia seguinte, no mês seguinte, e depois das posses, está lá a mesma realidade, com diferenças importantíssimas nas relações internacionais, nos programas sociais, na abordagem a respeito de uma série de problemas. Claro que há diferenças importantíssimas e que devem, precisam ser consideradas pelo eleitor. Mas a ordem não será alterada. As relações de produção não serão alteradas. Onde há opressão, opressão haverá. Onde há roubo, e não é o roubo apenas na ação física de um ladrão, mas nas relações econômicas, continuará havendo roubo. Os tribunais continuarão decidindo contra os trabalhadores. E continuarão executando a nova ordem do capital, que é a uberização, a precarização e a transferência dos recursos públicos para cofres privados por intermédio de parcerias, mas principalmente do mercado de títulos. E continuarão brincando de o problema é fiscal, o problema é responsabilidade fiscal, continuarão vendendo ilusões. Nesses textos, no Nova Gazeta Renana, Marx diz: quem tem o poder, não o poder delegado, poder econômico, quem tem o poder tem o direito. Meus caros Ronald Gimenez e Verusca Donato.
1: 4:12. Comentário do Zaidan vira podcast já já. A Clara Viterbo já está separando e vai publicar em instantes nos principais agregadores de podcast. O assunto daqui a pouco será o futebol em instantes.
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4: 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Hoje nós vamos conversar sobre a tecnologia no campo fazendo a diferença na qualidade do vinho brasileiro.
5: 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Tu tem cada vez mais saudabilidade para a planta e, consequentemente, uma saudabilidade melhor para a uva, que vai gerar um produto melhor. 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
6: A marginal do Tietê tem 17 quilômetros de trânsito lento sentido rodovia Ayrton Senna, já desde a Ponte dos Remédios até a saída para Dutra, caminho que é feito em aproximadamente uma hora. A Tietê, com boas condições de ponta a ponta, é feita em pouco mais que 30 minutos. Já busca alternativas, como Hermano Marquete, Marquês de São Vicente ou Avenida Francisco Matarazzo. 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
7: Alô, amigas e amigos do Esporte a Motor. Começam na madrugada desta sexta-feira, no horário de Brasília, os treinos livres para o Grande Prêmio do Bahrein, que será disputado na Malásia. O autódromo de Sepang foi o escolhido para que o calendário fosse cumprido ainda em consequência da guerra no Oriente Médio. E toda a operação está sendo bancada pelo governo do Bahrein. Depois da última corrida no Azerbaijão, George Russell diminuiu em 15 pontos a desvantagem em relação a Andrea Kimi Antonelli na briga pelo título. Agora Antonelli soma 302 pontos contra 236 de Russell, enquanto Lewis Hamilton já está muito distante da dupla com 199 pontos. Hamilton, por sinal, é um dos 10 pilotos do grid atual que estiveram na última corrida de Fórmula 1 disputada em Sepang em 2017.
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6: Segue a interdição da pista externa do Rodoanel em Itaquaquecetuba. Com isso, o motorista não alcança a saída em direção à rodovia Ayrton Senna. Última saída válida no quilômetro 87 para Jacopêssego ou retorno obrigatório no 105. 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
1: Acontece. 4 horas e 20 minutos. A gente tá com uma saudade danada do futebol aqui pelo Brasil. Amanhã vamos matar um pouquinho isso.
9: É verdade.
1: Né, Bruno Migliozzi? Tudo bem?
9: Tudo certo, Ronald. Como é que tá?
10: Olá.
9: Tudo certo. Abraço pro Zaidan também lá em Uberaba. Amanhã tem Campeonato Brasileiro, São Paulo e Santos, e tem dose dupla, né? Porque temos jogo no sábado e nessa sexta-feira, os dois jogos no Morumbi, um pelo Brasileirão masculino, o outro pelo feminino. Primeiro São Paulo e Santos, depois São Paulo e Corinthians. E olha só, o São Paulo já vendeu mais de 60 mil ingressos para esse final de semana, porque aproximadamente 30 mil para cada um dos jogos.
1: Olha,
9: cada um
1: dos clássicos. É importante a gente destacar, né, Migliozzi? Porque tem muita gente que lembra de como era o futebol feminino há um tempo.
9: Sim.
1: E há um tempo, os clubes disponibilizavam ingresso, entrava lá no site de sócio-torcedor e resgatava ingressos. Dessa vez é ingresso vendido, né? É importante destacar isso.
9: E os preços, na maioria do Morumbi tem o mesmo preço, né? Mesmos valores, de R$20 a meia, R$40 a inteira. Então, uma margem de lucro interessante para o futebol feminino. A gente lembra também, Ronald, que a partir de amanhã devemos ser o primeiro time do Campeonato Brasileiro entrando em campo sem seu patrocínio. O Santos não deve mais contar com um patrocínio master de casa de aposta. Vai ser o primeiro clube a cumprir essa nova determinação da MP. Então atenção aí especial para essa
1: questão.
9: Mas e o São
1: Paulo também não?
9: O São Paulo tem um patrocínio master, mas ainda está permitido.
10: Até 5 de outubro.
1: Até 5 de outubro, verdade. Então está dentro da margem aí para poder explorar. Tá.
9: Ainda pode utilizar, assim como a gente teve no jogo de ida, do feminino também as meninas usando os uniformes com
1: verdade.
9: Os patrocínios master que continuam. A partir do dia 5 de outubro a gente já vai ter essa determinação, mas o Santos já se antecipou e vai entrar sem o patrocínio neste duelo de sexta-feira. Falando de futebol internacional, enquanto não chega o nosso Campeonato Brasileiro, tem bola rolando nesse momento para Dinamarca e Portugal. Jogo polêmico aí, né? Ao longo da semana a gente falou bastante sobre a situação de
1: Ninguém
9: Jorge
1: ia dar
9: Jesus.
1: Muita atenção para esse jogo,
9: pois
1: né?
9: É.
1: Mas aí, né, criaram tantos ingredientes.
9: Ficou legal. Aí, nesse momento, 33 minutos de bola rolando, Portugal tá vencendo a Dinamarca por 2-1. E dando razão mais uma vez pro Jorge Jesus, porque o Gonçalo Ramos, né, que é o atacante que ocupa nesse momento a vaga de Cristiano Ronaldo, marcou esse segundo gol. São dois gols aí nos últimos jogos. E aí tem uma atualização importante sobre essa história. Diga, Zaidan.
0: Aliás, esse gol, não sei se vocês viram aí, é aquele gol que o Cristiano fazia com os olhos fechados, né, partindo em velocidade, batendo com a canhota entre o goleiro e a trave, né? Um tiro seco, direto. Mas hoje ele não faz mais, né? Ele não consegue mais, ele não consegue dar aquele pique que o Gonçalo Ramos deu. E ele tem perdido gols que ele jamais perderia, né? Não estou indo ao auge do Cristiano, mas há um ano e meio ele não perderia. Sim. O tempo vai cobrando, né? É complicado. Mas acho que o grande problema, viu, Migliozzi? Porque eles se acertaram depois da ida do presidente da federação até a Dinamarca. Ele foi à Dinamarca. O problema foi, quando tudo parecia certo, o Jorge Jesus decide falar outra vez no assunto, porque eu insisto aqui, o Jorge Jesus está certo na questão. Ele escala. Ele determina se entra, se não entra. Se o jogo é para aquele cara, se não é. Ele está lá para isso, ele é pago para isso. Né? E os jogadores têm de respeitar isso. Isso para mim é discutível. Mas o problema me parece que foi ele ter repisado o assunto, né? Quando estava tudo aparentemente resolvido, ou até mesmo resolvido, realmente resolvido, e ele fala, não, porque aqui não tem Cristiano, não tem ninguém que vai dizer o que eu faço.
9: Exatamente, Zaidan. E o Jornal Marca publicou uma matéria hoje, dando mais um pouco de pimenta, né? Mais um pouco de tempero nessa história, contando que justamente, Zaidan, esse ponto foi importante porque o Jorge Jesus havia prometido uma retratação pública pro Cristiano Ronaldo, dizendo, olha, a próxima entrevista eu aviso que eu mandei você aquecer, não te coloquei, vou pedir desculpas. Ele não fez isso. E segundo o Jornal Marca, isso magoou muito o Cristiano Ronaldo a ponto de, no caminho do Cristiano Ronaldo para pro aeroporto, lá na Dinamarca, né? Ele já foi pro aeroporto direto. O presidente e o Jorge Jesus o acompanharam. Foram juntos no caminho tentando convencer o Cristiano Ronaldo a mudar de ideia. Teve esse período do trajeto, ele não mudou de ideia. E pegou o avião e foi embora no seu voo particular.
10: Isso viraria um sucesso inacreditável em qualquer lugar se alguém tivesse gravado esse caminho, né?
9: Seria assim...
10: Livro seria um best-seller e cinema seria Oscar.
9: Seria um baita episódio de novela também, né? Pô, porque realmente, Jorge Jesus e o presidente tentando convencer o cara, por favor, não vá embora, não faça isso... E ele decide tomar o seu rumo.
11: Mas na coletiva ele dá um de brabo, né?
9: Pois é. Pois é, isso foi depois da coletiva, evidentemente. Mas é isso, né? E a imprensa em Portugal continua pegando fogo. O pessoal tá debatendo o futuro da seleção, o futuro do Jorge Jesus, porque entendem que o tom do Cristiano Ronaldo é de pedir um ou ele ou eu, né? Ou o técnico ou eu me aposento. Também a possibilidade de ele nunca mais, Cristiano Ronaldo, vestir a camisa da seleção portuguesa. Que coisa, hein? Mas é uma história que a gente agradece em período de data FIFA, né?
10: Opa, porque... já pensou?
9: Resolve bastante.
10: Não teríamos o assunto de ontem nem o de hoje.
9: Isso aí. Mas já vamos antecipar, Ronald, já que a gente está falando de futebol de seleção, assunto de sábado, porque o Brasil tem seu último amistoso nessa data FIFA, duelo contra a seleção da Índia, lá em Calcutá. E chegou há pouco, durante a tarde, lá em Calcutá, com bastante festa, né? A gente já sabe que os indianos amam a seleção brasileira, torcem, segundo eles, para a seleção brasileira. Nas competições internacionais, Copa do Mundo, tem esse carinho muito grande e foram recebidos com muita festa. O Vinícius Júnior, em especial, foi o mais... assediado ali pelos fãs, né, no bom sentido, foi muito bem recebido. A seleção duela no sábado às 11 horas da manhã, lá em Calcutá, contra a seleção indiana, com um time bem alternativo, um time diferente pelo técnico Carlo Ancelotti, montado pelo técnico Carlo Ancelotti, e a principal alteração no gol. A tendência é que o Pedro Morisco seja o goleiro da seleção brasileira, goleiro do Curitiba. Então testou o Hugo Souza, não foi legal, o Otávio também não parece ter agradado tanto, e o Pedro Morisco deve ser o titular no duelo contra a seleção da Índia.
10: Ô Zaidan, será que essa história do goleiro são testes para que haja um mais experiente para servir de inspiração? Ou dá a impressão que o Ancelotti está decidido a iniciar uma trajetória de criar um novo goleiro para ser titular da seleção brasileira?
0: Acho que decidido não, mas é o que ele quer, né, Ronald? Mas vai depender do desempenho dos caras, né? Alguém tem de demonstrar que, ó, não precisa mais do Alisson, não precisa mais do Ederson, não precisa mais do Everton. Você pega uma atuação como aquela do Everton,
10: pois
0: no jogo do Grêmio contra o Palmeiras, né? Você fala, pô, mas ele quer três goleiros novos, né? Que não foram à Copa, mas depende dos caras, né? E vale ressaltar que o jogador não pode ser julgado ou ter a sua carreira definida por uma partida ou por duas partidas. Né? O Rogério Ceni contra a Espanha, lembra? Pô, aquilo parecia, enterrou o Rogério Ceni, nunca mais volta à seleção e tal. E depois ele foi parte do grupo campeão do mundo em 2002, né?
10: Mas o Veloso, se lascou lá nos anos 90, né, Zaidan?
0: Foi. Não, isso aconteceu com o Antônio Carlos, o zagueiro, né? Uma partida, um jogo do Antônio Carlos contra o Uruguai, o tirou da seleção, para sempre. Isso aconteceu com o Manga, para voltarmos a goleiros, em 66. O Manga jogou uma partida contra Portugal. O Brasil foi inteiramente dominado naquele jogo. Pelé se arrastando de tanta butinada que tomava, não podia fazer substituição. Aliás, aquela cena leva a FIFA a mudar a regra 3 e autorizar substituições a partir da Copa de 70, né? E havia antes substituições em torneios esporádicos, mas na Copa do Mundo não. E E o Manga, ele tocou três, mas pô, sabe, aquele jogo não define o Manga. O Manga foi um dos maiores goleiros da história. Ele nunca mais jogou na seleção, né?
10: Ô, Miliose, só pra gente fechar, transferban o Santos, uma possibilidade, é?
9: É isso. Depois da família do Neymar ajudar, né? E resolver o transferban.
10: Foi pago pela família, né?
9: Foi mesmo. E foi uma ajuda fundamental para trazer esses reforços todos que estão ajudando o Santos no Campeonato Brasileiro. Existe nova possibilidade de transferban pelas contratações de Adonis Frias e Alexis Duarte, os dois zagueiros. Um deles, né? O Adonis já nem está mais no Santos. O Santos já revendeu o jogador, mais ou menos pelo mesmo valor que pagou, 20 milhões de reais. Mas nas duas contratações, o Santos atrasou o pagamento de parcelas. Que aproximadamente ali somando os valores, 10 milhões de reais.
10: Puxa,
9: que vão ter que ser pagos com novos encargos, juros acrescidos. E o Santos já foi julgado pela FIFA e pode, caso não consiga realizar o pagamento, sofrer um novo transferban.
10: Coisa.
0: Agora, só para registrar que o Santos fez um acordo com o governo federal.
10: Sim.
0: 40 anos, né?
10: Isso, é terreno Pelé, né? O espaço do terreno, né, Zaidan?
9: É. 145 mil
0: por pagar, mês. Vai pagar para usar. Uhum. Quanto?
9: 145 mil Quanto? Reais por mês.
10: 145, 145.
0: Porra, é muita grana, hein?
10: É.
0: Você coloca por ano e 40 anos, é muito dinheiro.
10: Valeu, Miliose. Obrigado.
9: Um abraço, meus Obrigada. Amigos. Tchau, tchau.
10: Valeu. Esse é o quinto sinal, marcando 4:30, já voltamos.
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1: Tem mais informações do trânsito com a Débora Mendonça.
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3: Ronald atualiza o sistema Anchieta Imigrantes. A fila diminuiu na Anchieta, ou seja, diminuiu o fluxo de veículos, mas continuou a operação comboio. Então, para quem está em veículo leve, Rodovia dos Imigrantes é a boa pedida. Nenhuma dificuldade na descida da Imigrantes e a subida normalmente feita pelas duas rodovias. A interligação de Planalto está bloqueada também pela baixa visibilidade da Anchieta para Imigrantes. 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
1: Tem agora o Pedro Campos trazendo informações sobre o Fórum de Longevidade. Fala, Pedro.
4: O que o futuro nos reserva foi um dos temas debatidos durante o 8º Fórum e Festival de Longevidade, as mudanças que acontecem durante a nossa vida e a questão atrelada a uma vida mais longa de todos nós, segundo dados nacionais e internacionais. O Sérgio Serapião, CEO do 8º Fórum e Festival de Longevidade, falou sobre estas transformações que foram discutidas no evento na semana passada.
5: Essa tal longevidade, ela transforma a nossa vida. Então, aquelas caixinhas que a gente tinha, né? Criança estuda, adulto trabalha, idoso fica ali quietinho, tentando aproveitar a vida, já não tem mais. E se não tem mais, a gente tem que promover o que é essa nova vida. Então, a mensagem que a gente quis passar aqui, ao sair de um pavilhão de feira, que era tudo certinho, né? Como era a vida, era tudo certinho. A gente ir para um pavilhão que não tem parede, que não tem estúdios fechados, que não tem estandes, mas todo mundo está junto e misturado, é um pouco como a gente acredita que a gente vai conseguir repensar, reimaginar esse futuro nosso. Que é um futuro bastante bagunçado, né? A vida não ficou simples. Você vai lá, perde o emprego, não vai conseguir de novo o emprego? Você vai ter que virar empreendedor, mas eu nunca me preparei para ser empreendedor. E daí eu tenho 60 anos, a minha aposentadoria não dá conta ainda. E como é que eu vou fazer? Então, assim, a vida ficou muito incerta. Olha a política como é que tá, olha, né, todo mundo como é que tá. Então, assim, como é que a gente se prepara para isso? A gente se prepara e talvez o brasileiro tenha grande diferencial nisso.
4: Ouvimos o Sérgio Serapião, CEO do 8º Fórum e Festival de Longevidade. Mais informações sobre as discussões do evento aqui na programação da Bandeirantes.
1: Tem mais uma informação do trânsito com a Débora Mendonça.
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3: Em Suzano, tem trânsito congestionado para acesso à pista externa do Rodoanel. Vale lembrar que a pista está totalmente bloqueada. Houve acidente com derramamento de combustível no quilômetro 116, bloqueio feito no 108. E quem acessa a partir de Suzano tem então fila formada antes da Avenida Governador Mário Covas e do viaduto Leão Pfeffer. Não dá para acessar o Rodoanel, mas vale lembrar também que não há saída do Rodoanel em Suzano. Portanto, última saída válida ainda no quilômetro 80. 87 em Mauá, ou retorno obrigatório no 105. 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
3: A Marginal do Pinheiro já tem vários trechos de velocidade reduzida no sentido Interlagos. Antes mesmo da ponte do Jaguaré, na passagem pela ponte Cidade Universitária até um pouquinho adiante da Eusébio Matoso e também entre as pontes Ari Torres e Nova Morumbi. Esse último trecho mais extenso, o motorista faz melhor pela pista local. Vale também seguir pela Berrini. 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
3: Na rodovia Regis Bittencourt teve um engavetamento no sentido São Paulo em Itapecerica no quilômetro 297, mas o congestionamento emenda com excesso de veículos. São 17 quilômetros agora desde a Praça de Pedágio de São Lourenço até Embu, trecho percorrido em aproximadamente uma hora e meia. 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
2: De volta com o Acontece, as notícias vão pulando na nossa frente. Assuntos que citamos aqui no programa e que já tem repercussões, né, Verusca?
3: Tem. Eu tô abrindo porque eu tava vendo outra coisa.
2: É da AGU, pronto. É isso. Mas teve uma... A gente tava citando aqui a questão do dinheiro que vem dos Estados Unidos pra investir em investigação em cima dos... E questionar as eleições aqui. O que, que saiu da AGU?
3: É a reportagem do The Guardian, né? Uhum. Que fala o seguinte sobre o governo americano, o governo Donald Trump, dar $1 milhão desviando fundos de direitos humanos para promover a agenda de extrema-direita no exterior. E o Brasil é um desses países onde os Estados Unidos estaria dando esse dinheiro. São $175 milhões, $1 milhão para o Brasil. Para promover essa agenda de extrema-direita. Aí a AGU, a Advocacia Geral da União, já entrou em cena e pediu ao Ministério Público Federal e à Polícia Federal a apuração sobre esse financiamento internacional à extrema-direita no Brasil. A notícia crime, segundo a nota da AGU, se baseia em reportagem sobre o suposto desvio de recursos do governo Trump para interferir no debate político brasileiro e deslegitimar o Supremo Tribunal Federal. Porque é isso, a reportagem do The Guardian, a gente lembra que é uma reportagem do The Guardian, fala sobre esse investimento, esse dinheiro seria para difamar o Supremo Tribunal Federal, Ronald.
2: E aí, Zaidan, só para a gente complementar os assuntos, teve uma outra decisão, esta do Fachin, dizendo que o Flávio Dino pode continuar tocando processos e que tem algum tipo de relação com o presidente Lula, com o próprio Flávio Bolsonaro e com as eleições de uma forma geral. Duas decisões, uma do Fachin e esse posicionamento da AGU, dois temas diferentes, mas que vão numa direção muito parecida.
4: O pessoal da União Europeia disse para alguns delegados brasileiros, né, que foram tratar desse assunto com os europeus, que também haveria uma tentativa russa de interferência. Mas aí, isso partiu da Alemanha e da França, né? Se você perguntar por que, que houve um comportamento na órbita de Júpiter, eles vão dizer a Rússia. Foi a Rússia. Mas no caso dos Estados Unidos é algo explícito, né? E o Marco Rubio tem o descaramento de dizer que para ele é indiferente o resultado da eleição no Brasil. Foi o que ele disse depois registrado pelo Guardian. Bom, segundo Rubio, para ele tanto faz. É engraçado, né? O Rubio ele se desmente claramente com todas as atitudes que tomou e tem tomado em relação à eleição no Brasil. E na América Latina de maneira geral. Ele que é chamado de vice-rei lá no Departamento de Estado.
2: E a decisão do Fachin sobre o Dino deu a lógica aí, né, Zaidan? De ele continuar cuidando desses casos sem nenhum tipo de impedimento, né?
4: Sim, o que não impede que haja críticas e contestações às decisões que ele tome. Mas impedi-lo a priori, né, não faz sentido.
2: É isso aí.
3: E aí eu queria destacar também, né, já que a gente está falando da imprensa internacional, a Reuters trouxe hoje uma reportagem especial sobre essa campanha, essa disputa, essa eleição no Brasil. Falando, né, das expectativas, dizendo que os dois estão praticamente empatados, como mostram as pesquisas eleitorais, e que essa campanha teve escândalo de corrupção, economia e crime que dominaram as preocupações dos eleitores. E a campanha presidencial no Brasil, segundo a reportagem, chega ao fim nessa quinta-feira, né, hoje é o último dia para os candidatos fazerem campanha, e a votação no domingo, e a maior nação da América Latina, segundo a Reuters, segue a mudança, né? Vai ter que decidir se segue a mudança conservadora que varreu a região ou se vai traçar o seu próprio curso.
2: É isso. Só lembrando ao nosso ouvinte e quem nos acompanha pela TV, pela FES TV e todas as nossas plataformas, que a partir de amanhã e durante um tempo, se tiver segundo turno, volta, né? Mas a gente vai passar um período com muito menos conteúdo comercial de candidatos, né? Que é só até hoje, né? Acaba hoje. Amanhã teremos um sossego, um pequeno arrefecimento nessa história toda, podendo falar muito mais, oferecer muito mais conteúdo a vocês aí do outro lado. Vem aí o repórter Bandeirantes com informações desta tarde para você.
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3: São 4 horas e 45 minutos. O novo boletim Infogripe da Fiocruz alerta para o crescimento de casos de síndrome respiratória aguda grave em crianças nos estados do Rio de Janeiro e também em Sergipe. O estudo indicou ainda que há indícios de incremento dos casos graves de Covid-19 no Acre e em São Paulo, porém em níveis ainda baixos de incidência. Mais detalhes com o repórter, Daniel Nascimento.
5: Os casos de síndrome respiratória aguda grave crescem em crianças nos estados do Rio de Janeiro e Espírito Santo. A informação é do novo boletim Infogripe, divulgado pela Fiocruz nesta quinta-feira, referente ao período de 20 a 26 de setembro. Segundo o relatório, metapneumovírus e o Covid-19 são os que apresentam tendência de aumento no país. Além disso, o estudo indica que há indícios do crescimento dos casos graves de Covid-19 no Acre e em São Paulo, porém em níveis ainda abaixo de incidência. No Maranhão, Mato Grosso, Rio Grande do Sul, Roraima e Santa Catarina também apresentam índices de síndrome respiratória aguda grave em níveis de alerta, risco e alto risco, mas sem sinal de crescimento a longo prazo. Já Rio de Janeiro e Sergipe apresentam sinais de aumento da síndrome, principalmente em crianças de até 4 anos, estando associado ao metapneumovírus e ao rinovírus.
3: As mulheres vítimas de violência doméstica que conseguirem na justiça uma medida protetiva de afastamento do trabalho vão receber benefício pago pelo INSS. O governo deu um prazo de até 15 dias para o INSS e também o Ministério da Previdência Social definirem os detalhes práticos de atendimento e que deve ser sigiloso esse atendimento e também prioritário. A gente traz aí informações com o repórter Márcio Rocha.
6: A partir de agora, o Instituto Nacional do Seguro Social vai pagar de forma automática os benefícios para as mulheres que são vítimas de violência doméstica e que estão sob medida protetiva da Justiça. A determinação do presidente Lula, que assinou um parecer para garantir a medida para essas vítimas, tanto do setor público quanto do setor privado, quando precisarem do afastamento remunerado do trabalho por até 6 meses. Apesar do benefício já estar previsto na Lei Maria da Penha desde 2006, o parecer de Lula define a obrigatoriedade do pagamento para o INSS. E dessa maneira, os obstáculos para a concessão do benefício serão removidos, o que permite ao INSS dar tratamento prioritário e sigiloso à vítima da violência.
3: Agora são 4 horas e 47 minutos.

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2: Assuntos internacionais, neste finzinho aqui de Acontece.
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3: Olá, Ronaldi. Boa tarde para você, para todos também aí no Brasil. Krista Pike, de 50 anos, segue internada depois que uma execução fracassou no estado do Tennessee. Ela é a única mulher no corredor da morte do estado e seria a primeira a ser executada em mais de 200 anos por ter torturado e matado uma colega em 95. Ontem à noite, ela recebeu duas doses da droga pentobarbital, mas não morreu. Os advogados dizem que ela estava viva e roncando alto depois das duas aplicações. Testemunhas afirmam que o procedimento durou mais de 2 horas. Falhas em execuções de condenados não são novidade aqui nos Estados Unidos. 64 tentativas mal-sucedidas foram registradas entre 82 e o primeiro semestre de 2026. Dessas, 51 foram por injeção letal. A maioria terminou em morte, mas com problemas no caminho. Após o caso do Tennessee, uma organização contra a pena de morte listou que os problemas estão relacionados à dificuldade em localizar veias e à droga, possivelmente degradada. Mas o estado até agora não explicou o que houve. O Departamento Penitenciário afirma que seguiu cada etapa do protocolo aprovado pela Procuradoria e diz que a droga tem sido eficaz. O governador do Tennessee, Bill Lee, ordenou uma revisão independente e cancelou a única execução que ainda estava marcada para este ano. Ainda não se sabe se a condenada Pike voltará ao corredor da morte.
4: Sobre isso, algumas autoridades aí têm dito que seria muita crueldade colocá-la novamente no corredor da morte e colocá-la nessa situação de novo, né? Da pena de morte, enfim. É cruel o que aconteceu com a Krista, não deveria acontecer com ninguém. Eu, particularmente, sou contra a pena de morte. Você, ouvinte, tem a sua opinião, eu tenho a minha, mas assim, a gente não pode esquecer o que a Krista fez. E ela cometeu um crime hediondo. Ela matou uma outra pessoa em janeiro de 1985. A vítima era Colleen Slammer. Elas estudavam juntas, faziam um curso profissional, faziam parte do mesmo grupo. A Krista tinha 18 anos, a Colleen tinha 19. A Krista ficou enciumada porque achou que a Colleen estava dando em cima do namorado dela. Então ela juntou uma outra colega, o namorado. Eles levaram a Colleen para uma área de mata. Durante uma meia hora, 40 minutos, eles torturaram a Colleen. Ela foi espancada, cortada e atingida repetidamente, inclusive com objeto pesado. Eu li essa história no trecho do julgamento do estado do Tennessee, que tem esses detalhes na época que ela foi julgada e condenada. O namorado, como era menor de idade, ele recebeu prisão perpétua e ela pena de morte. Mas o que foi cruel também é um pedaço de um osso do crânio da Colleen foi roubado, entre aspas, pela Krista e levado como souvenir do assassinato.
5: Que loucura.
4: Esse osso ela usava como um amuleto, ela mostrava para as pessoas, contou o que matou e ela guardava, e esse osso foi encontrado quando ela foi presa. O namorado fez uma tatuagem de um pentagrama no peito da Colleen quando a matou. Então muita gente achou na época que era um rito satânico, mas na verdade foi uma morte hedionda mesmo. Então assim, é bom a gente lembrar. O que aconteceu com a Krista não é bacana, mas é bom a gente lembrar porque ela foi condenada e ela é ré, confessa. Quer dizer, agora não é mais ré porque foi condenada, né? Mas ela confessou o crime.
2: Zaidan, só pra gente encerrar, há uma defesa dita aí pelo presidente Lula que, se eleito, ele vai sugerir a criação de um conselho para escolher novos ministros do STF.
5: É, tá cheio de ideia a respeito do STF, né? E a maioria fala, inclusive o Lula, falando em mandato. E essa não é a melhor saída. Não é a melhor saída, porque se alguém que tem emprego garantido até os 75 anos, salário alto, aposentadoria formidável, muito poder, e mesmo assim se mete em relações promíscuas, imagine alguém que vai ficar 8 anos, né? E quando tiver com 6 anos de Supremo, começa a ser assediado, né? As bancas, empresas que querem contratá-lo como consultor, e o que isso pode produzir. Né? Inclusive a idade, Lula dizendo que não pode ser alguém muito jovem, isso não tem nada a ver. Não, são pseudo-soluções, né? Isso não vai resolver coisa alguma. O que deve haver é um rigor nas normas e no regimento do Supremo Tribunal Federal. E ninguém pode se afastar uma linha, uma vírgula do que deve ser determinado. Já está determinado, mas é solenemente ignorado. Então é preciso haver não apenas uma norma em tom de recomendação, mas em tom de lei e com punições correspondentes. Não cumprir significará a perda da condição de ministro, significará a destituição. Agora, essa história de mandato de 8, 10 anos, isso foi falado pelo Lula, pelo Cury, pelo Flávio Bolsonaro, por todo mundo, como se fosse a panaceia. Não é. Pode ser a causa, a origem de uma situação muito pior, se isso for aprovado.
2: Faltando 6 minutos, 4 agora. 6 não, 4 minutos para as 4, para 5 horas da tarde. Verusca Donato, foi um prazer, até amanhã.
4: Opa, até amanhã, sexta-feira. Aí a gente pode gritar, sextou!
2: É isso, amanhã.
4: Não, não vai sextar, porque a gente trabalha sábado.
2: Trabalha
4: domingo.
2: No fim de semana, domingão estaremos por aqui. Zaidan, grande abraço, até amanhã.
4: Beijo, Zaidan.
5: Valeu, um abraço para vocês, até a próxima.
2: Valeu. Muitíssimo obrigado pela companhia, você que nos acompanhou aqui pelo Daio da Bandeirantes e também pelas outras plataformas, pela TV, pela Fest TV, pelas TVs LG, pelas TVs TCL. É muito bom ter todos vocês em todos os lugares. A gente está aqui para prestar o melhor serviço para todos. Muitíssimo obrigado. Amanhã estamos de volta, vem aí o Resenha. Valeu, tchau.
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6: Atualizando o sistema Anchieta Imigrantes, segue a operação comboio na descida de serra da rodovia Anchieta, a partir da praça de pedágio. A rodovia dos imigrantes teve comboio somente na manhã de hoje, já desfeito há bastante tempo, e agora tem uma boa condição de descida. Quem vem a São Paulo segue livre pelas duas rodovias. 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
6: Avenida 9 de Julho, com o trânsito congestionado na Bela Vista. É para o emboque do túnel da Paulista a maior dificuldade, que já compromete toda a extensão do viaduto Doutor Plínio de Queiroz. Ainda vale contornar a Praça 14 Bis. Agora, quem tiver a opção de já buscar alternativa, vale a Augusta, vale também a Rua da Consolação. 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

0: 5:01, tá começando mais um Resenha na sua Rádio Bandeirantes. Muito bem-vindo, fique conosco até às 18 horas, porque tem muito bate-papo sobre esporte e sobre futebol. Está acabando a data FIFA, hein? É o último dia, dá pra dizer, de data FIFA? Claro que é.
1: Claro que é. Amanhã tem Itália e França.
0: Mas amanhã tem São Paulo e Santos, já tem Campeonato Brasileiro.
1: Amanhã tem, sábado tem Brasil e Índia.
0: Mas também tem Corinthians e São Paulo.
1: Terça tem a despedida de Messi.
0: Mas na quinta-feira já tem rodada, ou melhor, na quarta-feira já tem rodada. Então,
1: é verdade, acabou.
0: Em tese, acabou. Acabou. Agora já acabou pelo menos esse clima de... Tá começando o programa ainda. Ô, Zupac, tudo bem?
2: Desculpa, perdão. Eu tava tentando controlar o Tony, que ele chegou hoje aqui perplexo.
0: Vocês dois, vocês têm que se resolver logo.
2: Não, mas não é comigo.
0: Ó, abertura, 2 minutos de programa, Zupac. Ah, não?
2: Não é comigo.
0: O que que é?
2: Ele tava bravo com outra coisa aqui, depois eu tava tentando encerrar essa raiva dele. Mas eu tô assistindo o meu microfone toda hora.
1: É igual eu tava vendo os vídeos que o nosso amigo Pedro Ramiro fez lá em Portugal.
0: Sim.
1: De dois portugueses numa banca discutindo sobre a situação de Abel e Cristiano. Os dois estão brigando, mas os dois têm a mesma opinião. É maravilhoso, cara. Como o português, né?
3: É muito bom.
1: Eles têm essa, eles estavam simplesmente tendo a mesma opinião, mas eles estavam brigando. Eles estavam brigando com os
3: batendo
1: mesmos
3: boca
1: com... batendo boca. Ai, cara, e os dois defendendo o mesmo ponto de vista. É quase igual o Tony Ramos e o Zupac.
0: É isso.
2: É isso, boa tarde.
0: Boa tarde, boa tarde.
2: Também muito prazer, tá?
0: O prazer é nosso,
2: todo
0: sempre,
2: seu.
0: Zupac.
2: Prazer
1: queria,
2: é todo seu.
1: Queria dar um
2: seu.
1: Destaque aqui, Bruno.
2: Destaques.
1: Como o programa fica mais democrático sem o Martelli, né?
0: Ah, sim.
1: Não sei se o ouvinte percebeu, mas você apresentou um dia, eu apresentei outro, hoje você... apresentou de novo.
2: Exatamente.
1: O Gabriel assim, participa.
0: Sem
1: porque
0: mágoa.
1: O Martelli aqui, falando, cara. Ele só quer o Gabriel imitando. É, ele acha que eu tenho que fazer mesa e entrar duas ou três vezes. Você é como se fosse o Dedé Santana dele.
0: O Dedé
1: o Escadinha. É. O Escadinha pro Didi fazer as artes dele com o extintor.
3: Opinião piscina rasa.
1: Ele silencia vozes femininas.
0: Tem isso também.
1: Então, assim.
3: É um segregador.
1: Só tem a ganhar.

0: tem a legislação
1: lá.
0: Até
1: porque ele tem dupla nacionalidade, né?
0: E aí quando tem semana do saco cheio lá em Miami, ele tira.
2: Ele parte. Você viu que o Trump disse que tá de olho na eleição, Brasília. Boa tarde a todos.
0: Boa tarde, boa tarde a todos.
2: Desculpa o atraso.
0: Não, tudo bem.
2: Eu me atrasei porque eu peguei um Uber, um carro de aplicativo. Perdão, às vezes escapa, viu? É que eu sou senhor, eu tenho mais de 70, eu tenho direito a erro, né?
1: Sim, claro.
2: Eu tenho. Eu, PDV, temos direito a erro. O PDV é o mais velho aqui do
0: mais
2: resenha,
0: velho,
2: já
0: exatamente.
2: Pode ser considerado idoso.
0: Sim.
2: Tava com o Lucas, o motorista,
0: ah.
2: Que ouve a Bandeirantes, rapaz, de cabo a rabo, disse ele.
0: Sim.
2: Eu sou fã, PDV eu sou fã, Martelli eu gosto às vezes.
0: Sim.
2: Quando não interrompe o Miliose, gosto quando penteia o cabelo. É, disse que às vezes tem medo quando o craque Neto começa a falar palavrão. Que ele tem que ficar que nem o Bruno na mesa.
0: Sim.
2: Controlando o canal.
0: Controlando.
2: Aumentando e abaixando.
0: Quando ele vai sentindo que vai vir palavrão do craque Neto, ele dá uma baixadinha.
2: Disse que ontem a cliente tava no carro, mais um PQP, e aí ele baixou na hora. Então agradeceu o Lucas, que é fã demais do resenha. Falou, pô, eu gosto.
0: Poxa,
2: de todos. Só não gosto do Tony e do Zupac brigando.
0: Brigando.
2: Aí eu disse, o problema é seu.
1: Essa é uma das graças do nosso resenha. Aliás, o Gabriel Ramos esteve ontem no outro resenha, né?
3: Estive.
0: No resenha 2, no resenha do Agrela.
3: Não fiz nenhuma imitação, tá, pessoal?
0: Nenhuma?
1: Não, tá
3: nenhuma.
1: Brincando.
3: Nenhuma imitação.
0: Muito legal.
3: E eu fiz o Agrela ficar com peso na consciência, achando que eu larguei o lugar onde estávamos jantando e não tinha comido nada e vindo pra cá correndo. E ele realmente acreditou até a noite.
2: Cara, desculpa.
0: Isso é muito bom. Isso é muito bom. Isso é muito bom.
3: Mas enfim,
1: vai
3: é
1: ter
3: isso.
1: Escolha. Muito bem, meus amigos. Olha, diferentemente de outros dias de data FIFA, hoje a gente tem bastante assunto.
0: Temos.
1: Os times brasileiros estão se movimentando aí. A gente tem também a chegada da seleção brasileira a Calcutá, onde foi recebida, mas não foi aquele que a gente esperava, né? Porque normalmente a seleção brasileira chega nesses lugares.
0: Lembra quando tinha o Ronaldinho?
1: Então, era uma festa danada. Agora só tinha o Vinícius Júnior. Foi o único assediado. Passou
3: Astro, né?
1: Martinelli do Fluminense. Os indianos não estão nem aí.
0: Não.
1: O Breno Bidon, não estão nem aí.
0: Até aqui, né? Esses caras a gente talvez não ia muito... Pô, né?
2: Quantas fotos o Martinelli tira na Paulista?
0: Na Paulista, nenhuma.
1: O Mauro Júnior, do PSV.
0: O Mauro... Cara, tava batido. Vendo... O Mauro Júnior, a lata, a latinha do Mauro Júnior, você não dá aquele jogador de...
1: Não mesmo.
3: Não, né?
0: De seleção, assim.
3: É.
0: Né? Tem cara assim, de jogador meio que do. Do.
1: A série B, assim.
0: Do Boa.
3: É,
0: sabe?
3: É.
0: Do
3: é
0: Boa Esporte.
1: Mas ele é um bom jogador, pô.
0: Bom,
1: lá, PSV,
0: bom.
1: Ele é ídolo.
0: Exatamente.
1: Vamos ver. Talvez seja titular nesse duelo aí contra a Índia, aliás. Muitas mudanças do Ancelotti, né, professor, né, mister?
2: Estão
1: sendo preparadas.
2: Sei.
1: Depois do Hugo Souza decepcionar e do.
2: Otávio
1: também. O Pedro Morisco.
2: É Morisco.
1: Deve ser o titular.
2: Sim, 100%.
1: E também o Vitor Reis. Eu vi que a provável escalação é bem diferente. O Andrei titular. No ataque sem o Rafinha. Então. Pelo menos pra ver esses caras jogando vai ser interessante, porque adversário não vai ser altura, o jogo não deve ser difícil pra seleção brasileira. Mas além disso, como a gente ficou muito em cima desse assunto...
2: Como reclama também.
1: Futebol de seleções, tem bola rolando num jogo que ganhou notoriedade por outra questão, né?
0: Sim.
1: Seleção portuguesa.
0: Olha lá o 9, vai fazer
3: o gol que o Gonçalo Ramos perdeu.
0: Mas ele já fez um. Fez de biquinho, fez um bonito gol de bico.
1: Ó, Dinamarca e Portugal estão empatando 2-2, agora 15, 16 minutos do segundo tempo. E hoje nós tivemos atualizações sobre
0: verdade.
1: O caso, mais capítulos da novela Jorge Jesus e Cristiano Ronaldo. E eu adorei esse capítulo, porque é uma cena...
0: De novela.
1: Cena de novela, certamente, porque é o seguinte, a informação do jornal Marca, meus amigos, é de que depois da coletiva do Jorge Jesus, em que ele não cumpre a promessa que ele havia feito ao Cristiano Ronaldo de pedir desculpas públicas por não tê-lo escalado, por não tê-lo colocado para jogar, o Jorge Jesus viu que o Cristiano Ronaldo saiu da concentração, acompanhou o jogador até o aeroporto. Ele e o presidente da Federação de Portugal foram junto com o Cristiano Ronaldo, escoltaram o CR7, tentando convencê-lo a mudar de ideia. No trajeto do carro, foi o Cristiano Ronaldo sentado na frente, os dois atrás. Não, robozão, que isso? Não vai embora, não. Levaram o cara até o aeroporto.
3: Que cena patética.
1: E ele pegou o voo privado dele e foi embora, cara.
3: Foi recebido em Madrid, inclusive, pela imprensa, né? Todo o pessoal acompanhando.
1: Foi. E o Jorge Jesus foi vaiado, por outro lado, antes do jogo. Aí, né? A torcida pegou ele saindo do hotel e a torcida de Portugal presente lá na Dinamarca vaiou. Vai o Jorge Jesus. Estão escolhendo um lado, os torcedores, né, de Portugal, claramente.
0: É, mas eu vi muita entrevista com torcedor pelas ruas de Portugal apoiando a decisão do Jorge Jesus também.
1: Ah, é?
0: É, dizendo, pô, Cristiano é gigante e tal, mas ele não é maior que a seleção no sentido de aquilo que a gente vinha falando.

0: ontem, né? Ele é finito, certo? Como Sim. jogador, ele é finito. Um dia a figura talvez seja infinita, mas como jogador, atleta, ele é finito, né?
1: Sim, sim, com certeza. Eu também concordo com o Jorge Jesus, acho que ele tá na razão, mas a questão da promessa não cumprida é o que pega nessa história.
0: Prometer,
1: pra mim.
0: Prometer, eu prometo, mas...
1: Prometi, mas não cumpri. Prometi. E, poxa, engraçado
2: Quando
1: isso.
2: Quando eu faço isso com conta, não adianta.
0: Não adianta.
2: Prometo que pago dia 1, não pago, os caras vêm cortar minha luz.
0: Corta rápido, hein?
2: O quê? Em São Paulo?
0: Corta rápido.
2: Opa. Meu amigo.
1: E, se rápido. Não me engano, durante o resenha ainda, talvez a gente já tenha... O Jorge Jesus falando em entrevista coletiva sobre essa história, né? Vai ter uma nova resposta aí.
3: Será que ele vai abaixar a bola nesse sentido e tentar contemporizar? Porque também surgiram algumas informações que o Cristiano Ronaldo tinha uma ideia de parar de jogar pela seleção pós-Copa.
1: Sim.
3: E que o Jorge Jesus teria o convencido a continuar. Então aí fica meio estranho, né? Parece que... Será que o Jorge Jesus tentou convencê-lo, mas tinha que ser no modelo dele... E já que não foi no modelo dele, ele aproveitou o Cristiano Ronaldo pra bater um carimbo de, ó, aqui vai funcionar assim enquanto eu tiver.
0: Pode ser.
3: É uma decisão... E eu não duvido, porque o Jorge Jesus, ele é egóico pra caramba.
1: Sim. Mas exatamente. Ainda, cara, há tanto tempo da Copa do Mundo, a gente tá 4 anos da próxima Copa, eu acho que é uma decisão bem arriscada do Jorge Jesus.
3: Mas não é início de ciclo, né, Bruno?
1: Tudo bem, mas aí ele começa empatando com a Dinamarca.
0: Ele deixou o Cristiano um jogo no banco, né?
1: Não, foi isso. Esse foi o crime do...
0: O crime foi esse, né? Não é que... Assim, porque realmente a história tomou uma proporção gigantesca e não poderia ser diferente, mas o Jorge Jesus não falou, não veio ao público falar, o Cristiano Ronaldo finish, né? Ele deixou o Cristiano no banco, prometeu no sentido de, ó, você deve entrar em uns 30 minutos. Não é uma promessa, falou, ó, meu... Você vai entrar 30 minutos. Eu imagino que é aquele papo, ó, dependendo das condições, eu vou te dar uns 30 minutos, no outro jogo você volta como titular contra a Dinamarca, e ainda Portugal volta a enfrentar justamente a Noruega no final de semana.
1: Porque... Jorge Jesus já falou, viu? Ele falou antes do jogo. Disse que vai explicar também na hora certa. E deve falar sobre isso só no domingo, que é o último jogo da data FIFA contra a Noruega. Bom, não sei muito o que ele vai explicar, mas acho que vai ser o ponto final dessa história.
0: Mas foi o que eu falei aqui ontem.
3: Já trouxe o holofote pra ele, já. Sim. Né?
0: O Jorge Jesus, não que vá acontecer, mas ele é um cara que pode domingo chegar e falar 4 jogos foi legal, tô indo embora, tô saindo.
2: Você acha?
0: Cara, pela personalidade dele, sem problema.
1: Também não...
0: Mas eu não tô dizendo que vai acontecer, eu acho que não vai acontecer. Ó, Portugal acaba de fazer o terceiro. Tava 2-2 o... Como é que chama lá o do PSG? O Vitinha. Acaba de fazer o terceiro bom
3: como
0: jogo
3: é bonito
0: contra a Dinamarca. Enfim, eu não acho que vai acontecer, mas ele é um cara que tem personalidade pra isso, entendeu? Se algo que ele acha que... Ó, eu não consigo controlar essa situação aqui, querem me impor alguma situação ou outra, fui desrespeitado de alguma forma, ele pega e sai também. Comanda os 4 jogos e sai. Mas não, acho que vai acontecer. Eu acho que até tem muita gente apoiando essa decisão do Jorge Jesus, independente de ser com relação ao maior jogador português da história.
1: E não é o único jogo, né, nesse momento de Liga das Nações da UEFA. Deixa eu ver aqui.
3: Belo
1: a gente
3: gol,
1: tem
3: hein?
0: Bela bola do
1: outros
0: Bruno
1: jogos
0: Fernandes.
1: Em andamento. Ó, nesse momento a Alemanha vence a Sérvia, placar de 2-0. Também temos Grécia batendo a Holanda. Olha isso, cara, a Holanda de novo perdendo.
0: A Holanda empatou o primeiro jogo contra a Alemanha, o segundo eu não sei.
4: Como é que é? A Grécia o quê? Boa tarde.
0: Boa tarde, Carilli.
4: Vocês estão bem?
0: Boa tarde.
1: A Grécia tá ganhando da Holanda, aí, do Xavi por 2-1.
4: Isso aí é um reflexo da passagem do Rodinei pela Grécia. As pessoas não valorizam o que o Santos fez agora trazendo ele.
0: É verdade.
4: Um abraço pro Rod.
0: Um abraço. Aliás,
4: pro Tony também, que hoje é dia do idoso.
0: Carilli seria um bom treinador da Grécia, né?
4: Cara...
0: Tem um jeito de treinador da Grécia,
4: bênção.
0: Né?
1: Pô, a geração da Grécia...
4: 4-5-1? Nossa, dá até um tesão.
0: Dá.
1: A geração da Grécia é tida como a melhor nos últimos anos, assim.
0: Tem um menino lá do Arsenal, né? O...
1: Caresta.
0: Solis.
3: E o outro que foi pro Borussia também, né?
1: Isso. Tem uns jogadores interessantes. E também, ó, a Noruega, nossa... Né? Nossa algoz na Copa do Mundo. Tá perdendo pra País de Gales. Cada derrota da Noruega...
4: Chupa, tá vendo?
1: Dói, né?
0: Aumenta, né? Aumenta a humilhação do Brasil, né?
1: Pois é.
0: O Brasil perde pra Noruega todo dia, né?
1: Não, a Noruega não era uma sensação do futebol mundial, né? Isso que vai sendo provado.
3: Ô, amigo, rapidinho, desculpa até te cortar, Bruno. É, porque vocês falaram da Noruega, eu me lembrei do jogo do Brasil e Japão, é, porque tem a ver com o Jorge Jesus. O Jorge Jesus assume a Portugal, o acordo deve ter acontecido um pouquinho antes da saída do Roberto Martínez, mas é, ele ainda estava livre no mercado. Você acha que se o Ancelotti tivesse caído para o Japão, ele não teria ficado e aí sim partiriam para uma mudança mais brusca ou não tinha jeito, ele continuaria?
0: Acho que essa direção da CBF se apoia muito... na covardia de não fazer nada. Assim.
1: Não tomou nenhuma grande decisão ainda, né?
0: Exatamente, porque o renovar com o Ancelotti antes da Copa foi até uma medida confortável justamente para evitar a possibilidade de você ter que trocá-lo, né? No sentido de você ser eliminado para um Japão ou até mesmo para a Noruega. Porque se você não renova antes e leva para a Copa essa situação, você cai para uma Noruega, a pressão seria enorme para sair. Ah, não deu, tem que trocar... Não é nenhuma coisa que eu apoio, tá? Aliás, eu sou um defensor da tentativa da continuidade. E até porque muita gente entrou em contradição com relação ao Ancelotti, porque falavam justamente dele ser... É, tem que botar o Ancelotti mesmo, que é um cara mais conservador, a seleção tem que jogar meio fechada e tal. E aí na Copa aconteceu isso contra a Noruega e a gente provou do veneno, né? É, que não tem que jogar, nem sempre tem que ter esse estilo de jogo. E aí... essa insistência dele nesse esquema, né, no 4-2-4, então talvez a gente esteja sofrendo um pouquinho por uma escolha que a gente já, assim, quem acompanha futebol sabe que o Ancelotti é um treinador conservador e topou que ele fosse conservador. Talvez a gente não imaginasse que fosse ser contra a Noruega, é verdade.
5: E boa tarde. Eu tive que invadir aqui.
0: Sim.
5: Boa tarde, Mano Menezes, aqui na Bandeirantes.
1: Ex-técnico da Seleção Brasileira.
5: Ex-técnico da Seleção Brasileira, que construiu um ciclo com certa previsibilidade.
0: Sim.
5: Só que eu acho que o curioso, não quero entrar em debate com a imprensa, até porque eu acho importante o trabalho de vocês, mas penso que quando é Carlo Ancelotti é conservador, quando é Mano Menezes é retranqueiro. Me explica um pouquinho melhor essa situação, por favor.
0: É isso, mas essa é a forma como a gente define um treinador gaúcho retranqueiro, certo. Um treinador italiano
5: conservador.
0: É com relação a...
5: Acho que é a envelopagem que...
0: A forma como se fala, exatamente. Entendi. Do mesmo jeito que vocês têm algumas palavras que vocês usam de uma forma diferente que a gente usa,
5: sim.
0: Lá no Rio Grande do Sul, a gente costuma usar, definir treinadores gaúchos como retranqueiros... Treinadores italianos, certo. Como conservadores.
5: Bom é o Luiz Castro.
0: Não é bom também.
1: Aliás, também volta com o Brasileirão a agonia aí dos times que brigam contra o rebaixamento, né? Inclusive, acho que os dois que jogam amanhã, Santos e São Paulo, já não se preocupam com isso, né, PDV?
0: Acho que já é não. Outra toada. Eu acho que o Santos menos, bem menos que o São Paulo. É, o São Paulo, se perder amanhã, pode ficar um pouquinho ainda, né, no sentido de que... Porque o São Paulo também, ao mesmo tempo que o São Paulo conseguiu vitórias importantes, alguns adversários do São Paulo na luta também pontuaram, né? Outros entraram de vez na briga, como o próprio Corinthians, e outros acabaram pontuando. Então eu acho que a distância do São Paulo, ela é mais moral do que matemática. E talvez vencer o Santos amanhã...
1: Uma
0: aí
1: distância
0: sim...
1: moral das zonas de rebaixamento.
0: É, porque você vem numa sequência
1: entendi,
0: de vitórias,
1: entendi.
0: Entendeu? Você demonstra uma recuperação dentro do campeonato. É, e acho que vencendo o Santos amanhã, ela passa a ser mais matemática, talvez, que é o que realmente importa, né? Se tratando de um campeonato tão achatado.
1: O jogo de amanhã é um jogo atrasado.
0: Sim.
1: Os dois times têm 27 jogos, a maioria dos times tem 28. Cara, qualquer time que vencer amanhã, eu acho que já muda. Por exemplo, se o Santos vencer amanhã, ele vai para 41 pontos.
0: É, aí já era.
1: Aí é um time que não só escapou do rebaixamento, como tem projeção para brigar por algo a mais. O São Paulo, chegando aí a 39, acho que também, mesma situação. Então, esse jogo atrasado pode redefinir aí a trajetória de São Paulo e Santos no Campeonato Brasileiro. Então, atenção especial aí amanhã, às 8 horas da noite, no Morumbi. Transmissão Bandeirantes. Estará por lá, né, PDV? No
0: estarei por lá, Dorival Júnior estará por lá também.
5: É, estarei.
0: Natural, né?
5: É emprego, né?
1: Você gosta de jogo de sexta-feira, Dorival?
5: Ah, não é possível, né? Tinha uma janta marcada, um jantar com meu filho e com meus familiares, e eu vou ter que largar pra ver o Luciano perder gols e nos irritar. E é importante que nos irritemos e tenhamos a consciência dentro dessas condições. É, PDV, cada vez mais preocupado com a situação do meu elenco, porque seguimos com algumas dificuldades quanto a honrar com compromisso.
0: Sim.
5: É, e eu ando preocupado pelo rendimento, pela moral, porque no inconsciente os jogadores acabam naturalmente não rendendo. Você pode me dar uma luz?
0: Sim.
5: Pode?
0: Aliás, você que pode dar uma luz para os jogadores.
5: Qual?
0: Fazendo um Pix.
5: Eu?
0: Você como treinador, acho
5: eu não recebi do Corinthians ainda.
1: Tem uma pergunta, PDV, sobre esse jogo, né? O Everton já nos contou que a partir de amanhã o Santos será um dos primeiros times, talvez só o primeiro, a jogar no Campeonato Brasileiro sem o seu patrocínio Master, que era uma casa de apostas. O Santos não vai continuar usando, né? Estampando a marca, apesar de que a medida só vale a partir do dia 5. Acerca dos patrocínios já estabelecidos. O São Paulo já vai de camisa limpa?
0: Eu tô curioso, porque o feminino jogou com o patrocínio, né?
1: Sim.
0: É, eu tô curioso pra saber se... Porque os clubes ainda, eles não bateram o martelo. Por quê? Porque existe, por ser uma medida provisória que tem validade, as próprias casas de apostas, elas não sinalizaram ainda... De fato, com relação a você terminar, encerrar o contrato, que pode acontecer. A Superbet, por exemplo, ela pode acionar o São Paulo pedindo a rescisão por proibição, mas essa proibição por meio de medida provisória, ela pode ser uma proibição temporária, né? Como o próprio nome diz, é uma medida provisória, que precisa ser referendada pelo Congresso e mais do que isso, o próprio STF... pode também anular essa medida provisória.
1: É a tentativa de alguns clubes, né?
0: E, se eu não estou enganado, está nas mãos do Toffoli. É do Toffoli ou do Fux? Depois vou até pesquisar aqui. Porque isso já pode ser, de alguma forma, entrar na pauta do STF. E isso pode... É do Fux. Está nas mãos, portanto, de Luiz Fux. Inclusive, ó, as informações, Fux autoriza o Flamengo a participar de ação contra fim das bets no STF. E assim, as decisões do Fux, ultimamente, não têm ido de encontro com as decisões do governo.
1: Sim.
0: Né? Até com relação à questão, né, julgamentos importantes que aconteceram nos últimos tempos. Então, essa medida pode cair a qualquer momento, pode cair semana que vem. As próprias casas também. Então eu acho que ninguém quer ainda tomar uma atitude drástica, nem de romper o contrato e nem de correr o risco de, por exemplo, o São Paulo não expôs a Superbet num jogo e isso pode pesar lá na frente. Então, não sei, pode acontecer amanhã. O São Paulo tá com o uniforme limpo, ninguém me passou nada ainda a respeito disso. Mas eu acho que os clubes ainda estão um pouco... Como ainda não é dia 5...
1: Sim.
0: E essa medida pode cair, eu acho que só depois do dia 5 realmente, mesmo que caia lá na frente, aí sim, depois do dia 5 os clubes não podem mais, se estiver valendo a medida, você não pode mais fazer propaganda em tese de casas de aposta, né?
1: Eu fico curioso para ver como é que vai ser o desenrolar dessa história, justamente por essa possibilidade que você levantou. O BAP está tomando a frente nessa história, né? O presidente do Flamengo para acionar ali o STF e conseguir, quem sabe, derrubar essa medida, que de certa forma, algo com que todos os clubes parecem concordar. Nem todos vão ao STF, nem todos vão se posicionar da forma que o BAP está fazendo, pedindo, né, e agindo em relação a essa mudança, mas todos, evidentemente, gostariam de um período de transição. É o que ficou claro na nota que todos os clubes, né, assinaram, clubes da Série A.
2: Tem que se adaptar, ô Milione. os clubes têm que se adaptar.
0: Milione.
2: Eu vou lembrar. De alguns anos atrás, que o Botafogo anunciava secador de cabelo nas costas. 2x50.
0: Babyliss.
2: Eu não sei a qualidade, mas anunciava.
0: Você entende de Babyliss, né?
2: Precisa lembrar. Precisa lembrar também.
0: Sim.
2: Então, assim, acho que é momento da criatividade. Outro dia lá, o Internacional fechou patrocínio Freela. Que é um por jogo.
0: Não, e a Ponte Preta, que fechou um patrocínio de graça?
2: Teve Cortoguro lá.
0: É, a Ponte Preta fez.
2: Fecha por pão.
0: nem por pão, cara.
3: Foi de graça,
0: nem
3: né?
0: Nem por pão, foi de graça.
3: Não,
0: foi,
3: bizarro.
0: Foi na faixa, né?
3: Foi no... Como fala? Na permuta?
0: Foi na... Nem permuta, porque não tem permuta. Foi uma questão de dar visibilidade do próprio... É, Toguro dá visibilidade à Ponte Preta.
3: Que loucura.
0: Loucura.
1: Pô, a gente já teve uns patrocínios bizarros, né? Eu abri aqui pra relembrar, porque isso pode voltar a aparecer.
3: Sim.
1: Essa que você falou do Botafogo.
3: Do Botafogo.
1: Na mesma
3: cara.
1: Camisa tinha liquidação maluca, casa e vídeo. Na mesma camisa, além da promoção de secadores aqui. É, o América de Natal já foi patrocinado pela banda Cavaleiros do Forró. Patrocínio
2: boa
1: Master.
2: Banda.
1: Patrocínio Master aqui. Sensacional, cara.
2: Monstros com leite.
0: Vou pegar umas aqui, vou mandar pro
1: Eu lembro.
0: Pro Switch.
1: Eu lembro que o Botafogo também teve do Felipe Neto, não teve?
3: Teve, das coxinhas do Felipe Neto,
1: sim,
3: lembra?
1: Coxinhas do Felipe Neto.
3: É, pô, verdade, cara.
0: Vocês lembram, em meio à guerra da João Avelange, com relação a Globo...
3: Ah, sim.
0: O Vasco entrou com o SBT, né?
1: Sim.
0: O jogo era transmitido pela Globo e o Vasco entrou com um logo gigantesco.
1: Do SBT na barriga.
0: Na barriga, né? Assim, era uma coisa de louco.
3: Ali o Silvio trucou, né? Trucou grandão, né?
1: Pô, tá louco. Ó, também tivemos uma turnê da Cláudia Leite estampada na camisa do Coritiba. Pô, tem...
3: Cara, essa eu não sabia.
1: Volta com o Luan Santana, que você mencionou.
0: Tem as clássicas do Atlético de Madrid, né? Do Homem-Aranha.
1: Do Homem-Aranha, verdade. Tem umas a Nintendo já patrocinou o Fiorentina também, uma camisa histórica, né? Nintendo.
0: Pô, tem uma aqui, vou até mandar pro Switch do Juventude. Garfield 2 em DVD.
1: Pô, você tá brincando.
0: Sério. Vou mandar
1: eu
0: aqui.
1: Eu torço pra que isso volte a acontecer.
3: Cara,
1: no nosso
3: era engraçado,
1: futebol.
3: Né?
0: Vou mandar aqui, daí daqui a pouco
1: na volta a gente mostra.
2: Temos break agora, né?
1: Ah, obrigado por lembrar.
2: Um abraço pro Lucas, o motorista de aplicativo, falou que adora os breaks da Bandeirantes.
1: Boa, então vai aqui pra você. Pra você, Lucas.
2: Agora, hein?
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7: A pista externa do Rodoanel tem bloqueio total entre Poá e Itaquaquecetuba porque houve derramamento de combustível na pista. Polícia Rodoviária e bombeiros no local, sem previsão de liberação por enquanto. São 8 quilômetros de congestionamento e uma saída no quilômetro 105 para quem precisar acessar Mauá. 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
1: Etarismo. 5 horas 28. Oi?
2: Etarismo, isso que se chama. Pô, hoje é dia do idoso.
1: Hoje é dia do idoso.
2: E você não lembrou de mim. Nem PDV. O Everton já tô acostumado, porque ele.
1: Sim.
2: Não gosta muito de mim.
1: Ele não sabe exatamente qual que é o personagem, né? Por isso ele não desejou.
2: Ele não sabe quem sou eu.
3: Ah, mas o idoso dele.
2: Ele
3: só
2: perguntou
3: tem um,
2: pra
3: né?
2: mim: é o Theo José? Eu falei: não, ele é danadinho.
1: Parabéns,
2: Tony
1: Ramos, e um dia feliz a todos os idosos maravilhosos do nosso Brasil. Feita a menção, eu ouvi o nosso Everton Ramos aqui. Tudo bem, Everton?
3: Tudo bem, meus amigos? Boa tarde pra vocês.
1: Boa tarde.
4: Boa tarde, Everton.
1: E você veio porque você tem algo a acrescentar em relação ao Santos, né? Essa costuma ser sua posição. É um dia agitado no Santos hoje, não? Nada demais?
4: Tem Transurban?
3: Tá, nesse momento, encerrando a preparação para o clássico de amanhã. Daqui a pouco a gente vai ter algumas informações referentes ao time que deve enfrentar o São Paulo amanhã no clássico contra o São Paulo, Bruno Migliozzi.
1: Só?
3: Não, não. O Santos corre risco de transfer ban.
1: Ah, tá bom.
3: Tá? Porque já houve um acionamento na FIFA feito por dois clubes. O León do México, relacionado à venda do Adonis Frias. Duas vendas no ano passado de dois zagueiros que mal foram aproveitados, né? E ambas na gestão Marcelo Teixeira.
1: É que um tá machucado, né?
3: O Alexis. O Alexis foi emprestado pro Libertad, mas ele retornou ao Santos por causa de uma lesão. Ia dar o tempo do contrato de empréstimo dele. O Alexis Duarte do Spartak Moscou e o Adonis Frias do León, mas... Vou ressaltar, dois zagueiros que pouco foram utilizados e na última vez que o Santos sofreu um transfer ban, a diretoria, né, o Marcelo Teixeira, fez questão de bater na tecla que haviam sido negociações antes da gestão dele. Agora são duas que correm o risco de acontecer dentro da gestão dele.
1: Será que o Ney Pai vai ajudar de novo? Ou agora que ele já trouxe a Sele Santos, ele vai deixar nas mãos da diretoria?
4: O que, que mais tem de espaço na camisa do Santos aí pra poder pegar?
3: É, o Santos que inclusive amanhã vai ser o primeiro clube. A gente tem esse prazo pra retirada
5: dos patrocínios
3: de Betis, exatamente. Só que o Santos já vai sem amanhã, viu?
1: Mas já rescindiu o contrato.
3: Não houve rescisão de contrato, houve um congelamento por enquanto, porque a gente não sabe o que pode acontecer nos próximos dias, né? Então não houve ainda uma rescisão de contrato com a Novibet. Era um contrato de 3 anos, o Santos tirando cerca de 35 milhões de reais por temporada. Contrato congelado neste momento. Há essa conversa entre Santos e Novibet, mas amanhã já sem a estampa no principal ponto da camisa do Santos.
4: Cara, o Santos tem a obrigação de ir pra Libertadores com esse investimento que fez no primeiro. Agora na janela do meio do ano, com esses nomes e com a conta que já tem com o Neymar, né?
1: É, tá ficando cada vez mais pesada essa conta, né? Que já era pesada só com os pagamentos pro Neymar. É, o que o Everton vem alertando, né? O possível colapso financeiro. Que mas isso, ainda assim, me parece que esse buraco novo, né, que vem sendo cavado com as novas contratações, parece que tem uma responsabilidade que foi assumida pelo Neymar, pelo pai dele, né? Acho que o Santos deve ficar um pouco mais seguro quanto a isso, que não vai ter que arcar com tudo. E também são contratos curtos, né? Jogadores que muitos deles vão sair no final do ano. O problema mesmo vai ser o pagamento pro Neymar. Mas
6: esses
1: aí...
6: contratos são curtos, mas eles ainda vão ficar longos.
3: É, exato.
6: Porque o Santos provavelmente não vai pagar integralmente esses jogadores.
1: É, vai ter que renovar
6: pra
1: estender a dívida.
6: Ou você renova e estende a dívida, ou você só estende a dívida, sem renovar.
1: Pode ser.
6: Né?
4: E paga quando der.
6: Paga quando der. Paga até cair um novo transfer ban. Mais um gol de Portugal, ó. 4-2.
1: E o Jorge Jesus, hein? Abraçado pelo povo português.
6: Abraçado pelo povo. João Félix, ó. Esse também é problema.
4: Nossa.
6: Esse também...
4: Um dos maiores flops também, né? Da nova geração.
6: E, cara, é engraçado porque ele nunca deixou de ser convocado, né? Na seleção portuguesa e muitas vezes titular. É que ele é um cara que é difícil encontrar uma posição pra ele, né? Ele é um bom segundo atacante. Mas muitas vezes eles já tentaram colocá-lo ali como um meio armador, como um ponta. Mas ele é um bom segundo atacante. Mas realmente, né, do que se esperava dele...
1: Pois jogar no Al-Nassr, né? Talvez ele seja um dos jogadores da seleção que é amigo do Cristiano Ronaldo. Porque muitos deles não parecem ser, né? Tem essa diferença de postura.
6: Tem.
1: Aliás, eu vi um corte de um jornalista lá em Portugal, voltando a esse assunto, né? Ele tava todo mundo falando justamente sobre isso. Qual a diferença de tratamento do Messi e do Cristiano Ronaldo? Aí qual foi a palavra que ele usou, Gabriel? Você viu também?
4: Ah, ele falou que o Messi é querido pelos jogadores, né?
1: Não, mas o cara usou um termo forte pra se referir ao Cristiano Ronaldo. Deixa eu ver.
4: Os jogadores detestariam o Cristiano Ronaldo?
1: É uma pessoa detestável.
4: Detestável, né?
1: Perfeito. Falou que é uma pessoa detestável. Falou isso na TV aberta lá.
4: Pessoa detestável, perfeito, é isso.
1: Pô, eu não sabia que os caras tinham essa impressão do R7, não. Sinceramente.
4: Será que isso não casa até com que eu mencionei ontem, a entrevista que o Cristiano Ronaldo tinha dado há uma semana, falando que se ele fosse um problema para a seleção de Portugal, ele pediria o boné e sairia, né? Sei lá, cara, tá tudo muito estranho, tá tudo muito na possibilidade, né?
1: Eu lamento que seja assim o fim de ciclo do CR7, um cara histórico pro nosso futebol na seleção portuguesa. Mas, bom, a gente já falou bastante sobre esse assunto.
2: PDV não aguenta mais também falar de Cristiano Ronaldo.
6: Não,
2: chatíssimo, né?
6: Vamos falar.
2: Não, chatíssimo, PDV.
6: Então, não, mas eu acho que ele força muito pra ser realmente uma figura detestável. Por conta dessa personalidade dele, meio arrogante, né?
1: É, eu não gostei não, cara.
6: Que o Messi nunca foi, né? Que o Messi nunca foi esse cara. Sim. Nunca foi.
1: É isso. Ó, mais uma pausa aqui no Resenha. Já voltamos pra falar mais de futebol.
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2: Se esse programa O Intervalo tivesse no ar, era papo de prisão.
1: Você gosta de vôlei?
2: Eu gosto, eu jogo vôlei.
1: É mesmo?
2: Eu e meus netinhos.
1: Pô, que legal.
3: Tem quantos netos?
2: 7. Eu pedi para os meus filhos um time de futsal.
1: Sim.
2: E aí, só que eles aumentaram um pouquinho pras reservas.
1: 7 é um time de vôlei, exatamente.
2: Time de vôlei.
1: É o número de jogadores, né? Já que um fica fora da quadra, rodando com o líbero. Sabe bem,
2: Eu respeito a minha história, melhor.
1: Respeito demais.
2: Respeito a minha história, meus pelos nos peitos.
1: Olha, Tony, a gente falou bastante já do seu São Paulo, que tá devendo, né?
2: As calças.
1: Devendo as calças pro elenco, né? Essa situação. Mas não é só o São Paulo, viu, que anda em dívidas e nem o Santos.
2: Sério?
1: Com seu colapso financeiro.
2: Quem mais?
1: O Corinthians, acredita? Tem uma nova notícia importante acerca aí das dívidas do Timão. O Corinthians não pagou parcelas atrasadas do acordo pela dívida bilionária que tem com a União, né? O Corinthians já fez esse acordo de planejamento de pagamentos nas prestações atrasadas de uma transação tributária, são dívidas tributárias do Corinthians, que reduziu aquela dívida. A gente até elogiou bastante essa ação, né? Uma dívida que ultrapassava R$1 bilhão, virou ali cerca de R$679 milhões nessa renegociação. O Timão já não pagou a parcela de setembro. Então já novamente tem uma dor de cabeça. O Corinthians também não pagou, mas isso de forma combinada, a parcela mais recente da Arena, né, da Caixa,
4: do acordo.
1: A Caixa vai reaverigar os pagamentos, né, então não cobra nesse momento nada do Corinthians, mas não pagou um que não era para pagar e também não pagou o que era para pagar, que era essa questão das dívidas tributárias. O Corinthians já vinha pagando e, bom, o montante em aberto, ou seja, os valores que o Corinthians já tem como débito pendente, porque imagina, você parcelou sua fatura, você deve o valor total, mas quando você não vai pagando, você vai ter esse débito pendente, já chega aí a 8 milhões de reais de débitos previdenciários e mais 20 não previdenciários. Ou seja, 27 milhões que o Corinthians ainda não pagou e está atrasando essas parcelas. Ou seja, reduziu os juros de 1 bi para 679 milhões, só que vai continuar pagando juros, porque não está pagando. Então esse valor vai voltar a acumular, né?
6: E os clubes não querem boicotar a reunião com o governo, né?
1: Pois é.
6: Por causa de BET, né? Não querem um socorro financeiro. A gente pode até discutir se deve, se não deve, se o governo deve entrar numa dessas, né? Tá aí com... Agora o Desenrola 3 aí pra população. Tá tentando lançar o Desenrola 15, né? Pros clubes, e eles se sentem no direito, tudo bem, de boicotar inicialmente aí o que poderia encaminhar um socorro importante, né? Principalmente com relação a dívidas trabalhistas.
3: Não ainda dentro dessa questão das bets, dessa reunião, mas o presidente do Santos se reuniu com o governo Lula essa semana.
6: Eu vi.
3: Foi hoje, Santos não? Conseguiu, exatamente, o Santos conseguiu ali a concessão para uso onerário do CT Rei Pelé, que é um terreno da União, né? Era um ponto que já vinha sendo debatido já há alguns anos. Corria o risco, inclusive, do CT Rei Pelé ir a leilão.
2: Sério?
3: E havia, a gente tem essa informação, uma empresa do ramo de mobiliário interessada em tentar arrematar por 200 milhões de reais.
2: Nossa.
3: Ia levar, caso o CT fosse a leilão. Não foi o caso. O Santos conseguiu fazer essa negociação com o governo federal. Só que aí, ainda nesses valores que a gente estava comentando, de dívida de um time, dívida do outro, 145 mil reais por mês o Santos vai pagar a União nos próximos 20 anos.
1: Santos vai pagar aluguel, portanto, para treinar no seu CT.
3: Mas, além disso, o Peixe também reconheceu uma dívida do passado. 23 milhões de reais que serão pagos em 120 meses.
1: Porque não estava pagando...
3: Exatamente. Com isso, 58 milhões de reais é o que o Santos deve pagar para a União pelos próximos anos aí.
4: Vai ter um mês que vai ter que precisar escolher se paga o CT ou o Zé Rafael.
1: Cara, que loucura. O Santos pode... Pô, poderia ter ficado sem ter onde treinar, né? Não vai acontecer, conseguiu um acordo que é importante. O prazo, qual foi, Everton?
3: São 20 anos, né?
1: Mais 20 anos.
3: E 20 anos, podendo prorrogar por mais 20 anos. E aí seria um total de 40.
1: Rapaz? 145 mil quase reais aluguel por mês, do PDV. 40 anos?
3: Sim. Não, e isso é um valor sem o IPCA. Ainda vai ter
6: que
3: aí...
6: Eu não pago, porque eu tenho um acordo também.
2: Você fez um acordo também para não pagar aluguel?
6: Com o Craque Neto.
2: Aí, Santos, vocês estão perdendo tempo. Podia ter alugado com o Craque Neto.
6: Podia ter alugado com o Craque Neto.
2: Tem uma outra também do Corinthians, que a justiça determinou a suspensão de exposição da Fatal Fence em patrocínio com o Corinthians. Não sei se vocês estão sabendo.
1: Não tinha visto isso.
2: Ou seja, além de bet, também não vai ter nudes.
1: Nossa. É sério, cara?
2: É sério. Mas... A Justiça de São Paulo determinou a suspensão imediata dos efeitos do contrato de patrocínio entre Corinthians...
1: Estavam no calção do feminino, né?
2: E do masculino também.
1: Do masculino também.
2: E empresas responsáveis pela plataforma do conteúdo adulto Fatal Fans, no que diz respeito à exposição, divulgação e promoção da marca. A decisão foi tomada pela Vara da Infância e Juventude do Foro Regional do Tatuapé, ô Milhozzi.
1: Parabéns pela notícia aí, viu, Zupac?
2: Eu sou jornalista, tô bem informado.
1: Não, dos grandes.
2: Obrigado.
1: Mas, cara...
3: Só notícia boa, né?
1: Pro bolso do Corinthians é terrível, né?
4: Lembrando que o grupo, né, Fatal, fez proposta pelo Master do Corinthians recentemente por 120 milhões de reais.
1: Mas o Corinthians ainda não rescindiu também, né?
4: Não.
1: Com a patrocinadora atual, tá aguardando novas decisões. Acho que nenhum
3: clube rescindiu.
6: Nenhum
3: clube
6: não, nenhum, rescindiu, né? Nenhum. Todos estão aguardando.
1: Bom, vamos ver como é que vai andar essa história.
6: A 7K já rescindiu com o Vitória. A 7K já notificou com o Vitória. Inclusive, a informação é de que algumas patrocinadoras, casas de apostas, estavam insatisfeitas com alguns contratos e estão se valendo disso para rescindir. E no caso do Vitória, me parece que, independente da situação, a 7K já está fora do Vitória.
1: É, pode ter alguma cláusula no contrato que diante de decisões... Bom, extra clube, extra empresa.
6: É, no né? próprio, eu sei que no contrato de São Paulo tem com a Superbet, mas as partes é interessante aguardar para os dois lados.
1: É, no Palmeiras é a mesma coisa, ainda estão aguardando e estudando as possibilidades. É, bom, vamos ver como é que vai ser. O Palmeiras também tem a mesma patrocinadora que o Vasco, né? Nesse sentido.
6: A Leila, né?
1: Não. ainda não é a mesma família.
3: Ele foi muito, muito.
1: Corte daqui a pouco vai ter a semifinal PDB. Da família, né? Como o nosso
6: família.
1: Nosso craque.
2: Vocês gostam de diminuir o Palmeiras, né?
1: Mas a Leila, pelo contrário, foi uma das que se posicionou dizendo que não tem interesse em o Supremo chorar, de certa forma, né? Lamentar por essa decisão e buscar uma reversão. Vai jogar conforme as regras.
6: Que faz sentido, porque há pouco tempo a discussão no Palmeiras era o Palmeiras não se abrir para outros patrocínios, porque a Crefisa ficava ali colocando e que o mercado estava oferecendo mais, porém o Palmeiras não... Então assim, em tese, é só botar o Crefisa ali...
4: Resolveu.
6: E já resolve.
4: E tem até um valor mais ou menos pré-estabelecido sobre a ideia do espaço, 60 milhões é basicamente o que pagava, né, a Crefisa,
1: isso,
4: não era?
1: Pagava isso, aí foi pra 100 com a nova patrocinadora e assim, encerrando esse valor de 100, o Palmeiras vai voltar a ter um patrocínio na casa dos 60, 70 milhões. E pode buscar outras marcas, não necessariamente a Crefisa, né? Deve buscar outras opções aí de outros ramos, né? Outros
6: mercados. Aliás, a gente pode mostrar algumas ideias, mandei lá pro nosso switcher.
1: Boa, vamos ver.
6: O que os clubes agora podem, de alguma forma...
4: Lá vem.
6: Forma estampar, ó. Vamos mostrar aí, se já tiver condição, vai colocando as fotos aí de alguns patrocinadores inusitados e históricos, ó. Garfield 2 em DVD. Ó.
1: O 2 eu não vi, hein, cara. Se eu tivesse pois visto essa camisa aí...
6: Pois é. Eu acho que eu assisti o Garfield 2 em DVD. Eu acho que eu não vi no cinema. Eu acho que eu fui impactado pela propaganda da Juventude e vi Garfield 2 em DVD. O que mais que a gente tem? Vamos ver. Tem mais alguns aí pra gente... Olha só. Esse aí é o River Plate do Sergipe, ó. Calcinha Preta, uma das maiores...
1: É sucesso maiores, total.
6: Os maiores conjuntos de forró da história espetáculo. Do mundo já patrocinou lá o River Plate do Sergipe.
1: E ainda tem uma propaganda não oficial na marca de tubos ali também, né? Que estampa a camisa ali.
6: É verdade.
1: Tá igualzinho, cara.
6: É verdade. É verdade, ó. O que mais que a gente tem aí? Vamos ver. Aí o clássico que vocês falaram, o secador Britânia... 1900 volts, R$49,00 de Internacional da Mulher, 8 de março no Botafogo, liquidação maluca, casa e vídeo. Olha aí, tá vendo? Nem tudo está perdido sem as bets.
4: Cara, essa camisa parece muito próxima daquela que o Seedorf usava, né? Será que não era época próxima?
6: Pode
4: ali,
6: ser
4: né?
6: próxima. Ó, essa aí é estilosa do Fluminense.
1: Legal, pô.
6: Da MTV, né?
1: De 97,
6: essa Mas camisa. Assim como as bets no Brasil, a MTV acabou, né?
1: Também acabou, cara. No Brasil, hein?
6: No Brasil, exatamente.
1: Internacional ainda tem.
6: Ó, essa é aquela clássica da João Avelange, estampando o título do Vasco SBT. Uma briga ali da Globo com o Eurico, enfim. Um momento icônico, né? Por tudo que aconteceu, aquela trágica final envolvendo ali o São Caetano, né?
1: Sim.
6: E o que aconteceu. Tem mais alguma? Não, é isso.
1: Ah, mas tem várias outras na história aí, mas isso. Essas aí resumem bem aí o que pode virar de novo o nosso futebol brasileiro.
6: É isso. É assim eu gosto. Dessa resenha eu gosto.
1: Vamos ver o que vai sair aí dessas próximas negociações ou
6: imagina
1: não.
6: Imagina, o time entra em campo com, sei lá, o patrocínio Gabriel ou Imitador.
2: Ou se fosse você quatro.
6: Se eu fosse você quatro.
2: Putz, eu já vou. É. O Palmeiras tá ganhando tudo. 60 milha?
1: Aliás, só brincando, né? O Palmeiras já estampou um cassino também.
2: Sério?
1: É verdade. Cassino da Galeria, esqueci agora o
2: nome. Pajé.
1: Da Galeria Pajé, em 87, olha teve essa camisa aí, olha só.
6: Se pudesse, por exemplo, também, cruzando. Mas não pode também, porque aí entraram numa legislação mais firme de propagandas, Jim Seegers. Já pensou, Everton?
3: Legal, hein?
6: Bom também.
1: É verdade. Bom. Vamos ver o que vai sair.
2: Eu sou aí. Senhor, será que é Jim Seegers?
6: Não pode.
2: É cigarro?
6: Não, é bebida gin. Isso, gin.
2: Ah,
6: tem o mais clássico, que é o mais nada, um bom preço, assim, é o Seegers.
2: Não,
1: não conheço. Mas tem quem goste, né?
2: Só whisky.
1: Já voltamos, hein, com mais resenha. Mais uma pausa aqui, meus amigos.
2: Como é que é esse negócio do gin aí?
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15: A Marginal do Tietê em direção à rodovia Castelo Branco tem a pista expressa congestionada da ponte da Vila Guilherme até pouquinho antes da Cruzeiro do Sul. Central e local livres no trecho. A partir da ponte da Casa Verde até a ponte do Piquiri, todas as pistas têm velocidade reduzida, mas a local ainda segue com vantagem em relação às demais. 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
15: Segue a interdição da pista externa do Rodoanel em Itaquaquecetuba. Com isso, o motorista não alcança a saída em direção à rodovia Ayrton Senna. Última saída válida no quilômetro 87 para Jacopêssego ou retorno obrigatório no 105. 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
15: Congestionamentos aumentando das duas pistas do Rodoanel para acesso à saída 87 e à saída do corredor Jacopêssego. Esse com excesso de veículos, já que é uma rota alternativa à pista externa do Rodoanel que está bloqueada em Itaquá. Motorista encontra já em Itaquera 6 quilômetros de congestionamento no sentido Ayrton Senna, trajeto percorrido em pelo menos 40 minutos. 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
1: Reta final aqui do Resenha. Voltamos, estávamos num debate importante aqui no intervalo. Mas eu queria trazer aqui, o nosso Igão avisou que tem mais uma camisa legal aí pra gente colocar no nosso YouTube pra lembrar os patrocínios bizarros históricos do futebol brasileiro. Não sei se isso é tão bizarro aí, manda pra gente aí, Igão. Coloca no ar, no YouTube da Bandeirantes. Não,
3: nada, hein?
1: Pô, camisa linda.
6: É nova?
3: É nova, lançada hoje, inclusive.
1: Pô, que bonita, cara.
6: Do Santos do Outubro Rosa, então.
3: Exatamente.
6: Pô, legal. O Santos vai usar?
3: Vai usar, mas não necessariamente nesse primeiro jogo.
6: Ah,
3: de amanhã, o de amanhã,
6: o mês inteiro, né?
3: O Santos deve fazer a estreia da terceira camisa, aquela toda preta.
6: Amanhã?
3: Amanhã.
1: Bonito,
3: deve acontecer amanhã.
1: Essa então não vai entrar na rotação, vai ser só uma...
3: Só, principalmente pra venda. Eu acho que o Santos não vai com ela, não vai com ela a campo.
6: Pô, mas viu? Tem que entrar um joguinho. Vai ser legal poder jogar com ela, hein?
3: Bonito, hein?
6: Isso é bonito.
1: Aliás,
6: ou pode servir pra treinamento também, né? Aquecimento, camisa de aquecimento.
1: Sim.
6: Tal.
1: Mas os times estão cada vez menos usando, né? Essas camisas mais diferentonas. Eles lançam, vendem pra caramba e não usam. O Corinthians agora lançou uma camisa azul e só o goleiro
6: usou. Vai usar. Mas vai usar.
1: Vai usar em campo ainda?
6: Vai usar.
1: Bom. O Palmeiras lançou e tá usando bastante a terceira, que é aquela azul com a cruz de Savoia estampada, que é bem bonita também.
6: Que é da Itália 2006, né?
1: Isso, a numeração idêntica da Itália.
6: O Corinthians usou muito no ano passado a preta e laranja, né? Virou o segundo uniforme até, né?
1: E falaram que os jogadores gostavam, né? Que por isso que usou tanto.
6: Ah, é?
1: É, os jogadores gostavam, eles palpitavam em relação a isso. É bem bonita essa. Quem sabe o Memphis não palpitou, né, também, né? Camisa laranja.
6: Sim. E tinha a ver, né?
8: Fala do Memphis, por favor.
1: Ixi.
8: Eu não falo do Memphis, porque vocês, quando eu vou falar do Memphis, vocês são todos oportunistas. Todos odeiam o Memphis. Vocês viram o holandês?
6: Você
8: deve olhar uma torta holandesa, você deve chutar ela.
6: Você paga pau pra jogador grande, hein, Diniz?
8: Mas que impressionante. Nós temos que desfrutar desses jogadores.
6: Desfrute.
8: Cara, se você pisse o tanto de gominho que tem na barriga do Memphis...
6: É...
8: Cara, gostoso.
1: Não, o Diniz passou do ponto. Delícia. Vou ter que encerrar aqui o nosso programa. Não vai dar pra dar andamento. Diniz, melhore pra próxima edição.
3: Como o Diniz estaria atuando neste momento como técnico de Portugal?
6: Acho que tava. O Cristiano Ronaldo tava no lugar dele.
8: É. Você quer pisar na minha língua?
1: Vem aí, na programação da Bandeirantes, os donos da bola. Fim de papo aqui no Resenha. Tá certo, meus amigos?
6: Valeu.
8: Abraço. Abraço, Vitória.
1: Valeu.
6: Valeu.
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15: Para quem segue no sentido oposto, é a Avenida Morumbi, congestionando entre a Francisco Morato e a Rua Nordestino, que dá acesso a São Valério, Tajurás e Ponte Cidade Jardim. 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
6: Estamos sem trilha neste exato momento, 6:02. Este é o seu programa Donos da Bola. O oficial original, porém sem trilha por enquanto, porque o Guilherme Agrela, agora ele tem o programa dele.
3: Agora ficou fácil, hein?
6: E aí a gente tem que implorar pra ele, pra ele dar uma atençãozinha pra gente, entendeu?
3: Sim,
6: então
3: sim.
6: Em protesto... Por favor, Guilherme Agrela, se explique. Vamos lá, o rádio é assim. O rádio
3: eu tirei a trilha?
6: É.
3: Não, eu também não. Eu esqueci de colocar o 000 na abertura. Mas eu não tirei a trilha do... Até porque... Boa noite, PDV.
6: Boa noite,
3: Silão. Boa noite a você que nos acompanha aqui na Bandeirantes. Eu nem consigo tirar a trilha da sua botoneira aí.
6: É, né? É. Tá certo.
3: Mas eu esqueci,
6: eu que não
3: mesmo
6: abri a
3: botoneira.
6: Vamos
3: lá, então. Não, fui eu. Eu errei. Desculpa.
6: Então...
3: Vamos lá.
6: Fala do Corinthians. Tem três quadrinhos que a gente não fala do Corinthians aqui, cara.
3: Ah, vamos lá.
6: Porque
3: então.
6: Você fica. Vai lá e pra casa, vai ter
3: o
6: um Capriotti, infarto, velho.
3: O Capriotti.
6: Eu vou...
3: Você quer que comece
6: vai
3: pela
6: matar
3: notícia
6: o menino,
3: boa ou ruim do Corinthians?
6: Eu quero a boa.
3: Então,
6: e dependendo, a boa, só a agenda positiva do Corinthians. Tá hoje. Bom, não quero tá falar bom. Mal do Corinthians.
3: Tá bom, então vamos lá. Yuri Alberto está recuperado. Opa! Finalmente da sua série de lesões. Teve uma lesão muscular, depois acabou se machucando de novo, agravando a sua lesão ali. Agora ele está recuperado e deve sim enfrentar o Internacional no próximo dia 7 de outubro, 7:30 da noite, no estádio do Beira-Rio. Gabriel Paulista, zagueiro, também passa por transição e vive a expectativa de voltar, mas não é tão certo assim quanto o Yuri Alberto, viu, meu caro PDV?
6: A notícia ruim é que o Pedro Raul continua no Corinthians, é essa?
3: Pode ser, por um lado isso é verdade, mas ele tem contrato com o Corinthians e, obviamente, ninguém quer comprá-lo, né? Uhum. E a notícia ruim, que a gente já adiantou aqui ontem, né? O Romeu Tuma Júnior, ele concedeu uma entrevista, em particular, no privado, a alguns jornalistas. Ele quer... presidente do Conselho Deliberativo do clube, e alertou para o risco do cancelamento das eleições no Corinthians, que estão marcadas para o dia 28 de novembro, isso tudo devido à possibilidade de uma intervenção judicial por parte do Ministério Público do Estado de São Paulo, que tem um inquérito civil em cima do clube, dos atuais diretores do Sport Clube Corinthians Paulista. Então, caso essa intervenção judicial, que tem se aquecido nos últimos dias, aconteça agora no mês de outubro, essas eleições, o pleito marcado para o dia

0: Da Câmara, no caso, também estava todo enrolado. O cara sumiu lá e cortou um monte de coisa, tá colocando o Rio no trilho ali, no dentro curso, do possível.
1: No curso,
0: uma né? intervenção judicial de um órgão neutro, de uma pessoa, enfim, neutra, seria o melhor dos mundos, né, Rivaldo Decilo?
1: Boa noite para você.
0: Boa noite.
1: PDV, ontem foi legal o jantar com a equipe toda. Um abraço ao craque Neto, que hoje está descansando, né? Um abraço.
2: Comeu muito.
1: É, para aquele peixinho.
2: É.
1: Um abraço pro Miliose, pro Agrela, também o nosso bem, querido Silo? Everton Ramos. Legal, legal, tudo bem. Uma boa noite para você que está nos acompanhando. Me perdoe aqui a gripe, a voz. Tô quase com a voz do Cid Moreira aqui. A voz dá aquela engrossada, mas é claro que essa intervenção, se vier, vai ser salutar, né? Porque você tem um time. Uma instituição com cifras bilionárias aí, né? A gente pode falar em 2, 3 bilhões de reais. Transferban saindo pelo ladrão, entre aspas, ou literalmente. Então chega um momento em que os poderes constituídos por si só, eles não conseguem mais resolver os problemas internos. Então tem que vir uma força de fora, alguém com credibilidade, uma instituição com credibilidade, e tentar desvendar o mistério. Vai ser fácil? Não vai ser fácil. Vai doer bastante. Mas chega um momento em que você precisa passar por um ou tomar um remédio amargo para tentar voltar aos trilhos, né? Voltar ao curso natural, como você bem disse, PDV, colocar o Rio no curso novamente, né? O Corinthians está vivendo já anos de atraso. Sempre houve a desculpa: olha, o time tem que cair porque ele, sendo rebaixado, depois ele volta diferente. Com o Corinthians não aconteceu isso, né? Ele sofreu rebaixamentos aí, mas tem mais do mesmo, né? Sucessões que foram danosas, né? Vários presidentes que acabaram não solucionando, pelo contrário, complicando a situação, a saúde financeira do Corinthians. Então chega um momento em que você precisa realmente dessa força de fora, de alguém com uma visão mais isenta e que consiga, pelo menos, tentar dar rumos, novos rumos ou novas perspectivas, uma luz no final do túnel, porque é uma instituição gigantesca do mercado brasileiro, do mundo, né? O Corinthians é uma instituição respeitada, inclusive fora do país. Aqui ela é gigante também, e precisa disso. Com relação ao campo, que é o que interessa para o torcedor que nos ouve de uma maneira mais objetiva, Yuri Alberto voltando, você reacende a esperança de dias melhores. O futebol é coletivo, a gente sabe disso, mas algumas peças individuais, elas podem fazer a diferença. E a ausência do Yuri Alberto, nesse momento de contusão, mostrou muito bem isso, estampou muito bem isso. O que a falta de um jogador um pouco mais acima da média, eu diria, um bom atacante, a falta que um jogador desse nível faz. Então, reacende a esperança para o Fernando Diniz, mas sobretudo para o torcedor, que não quer mais uma vez viver o vexame de um rebaixamento, não quer mais uma vez virar motivo de chacota dos seus rivais e aí justificar, inclusive, essa questão de um grupo de jogadores terem apoiado a permanência do Fernando Diniz, né? Então, com o Yuri Alberto, talvez as coisas se encaixem. É um duelo difícil, um concorrente direto, mas se ele voltar, e ele sempre volta com aquela vontade, né? Vontade não falta o Yuri Alberto. E técnica também não. Agora vai faltar um pouco de ritmo, né? Porque ele ficou muito tempo fora. Mas eu acredito que é um momento de superação e são só notícias boas pro lado do Corinthians aí, pra gente começar esse programa de quinta-feira às 6 horas e 10 minutos e a gripe me judiando aqui.
0: E aí, Agrela, o que mais?
2: O que mais, PDV? Eu ia falar, porque a gente tá num período eleitoral, não somente no cenário social do nosso país, mas também nos clubes, especialmente em São Paulo. E acho que dá pra classificar assim como um dos últimos atos aí do Osmar Stable nesses próximos meses que tem como presidente do Corinthians tem sido a tentativa de negociar os naming rights.

0: sócia do estádio do Corinthians com a Caixa Econômica Federal. Aliás, o Corinthians tem toda aquela dívida que está na casa dos 630 milhões de reais com o banco. Isso é importante porque agora a Caixa suspendeu a última parcela de pagamento do Corinthians de próximo de 25, 26 milhões de reais, que teria de ser paga no último dia 25 de setembro. O Corinthians não terá de pagar, não pagou, justamente por essas negociações que estão em curso neste momento. Lembrando que desde 2020 a Arena do Timão ela leva os naming rights da Hiperafarma, que é a empresa que gera neoquímica, né? A fabricante de remédios e tudo mais.
1: Chegou então, com o Ronaldo, né?
0: Chegou com o Ronaldo, ainda era o André Sanches, na época, o presidente do Corinthians. Agora, o Stabile tenta negociar os naming rights para a Caixa Econômica Federal para que consiga não se livrar totalmente, mas pelo menos dar uma boa adiantada na quitação da Arena do Timão. Então, nesse momento, o Corinthians evita de atrasar, de se tornar ainda mais inadimplente referente às parcelas do seu estádio lá em Itaquera, viu, PDV?
1: É uma esfera política fortíssima, né?
0: Sim.
1: Está às vésperas de uma eleição presidencial, está às vésperas de eleição no, na própria instituição Corinthians. Então, todo esse imbróglio aí, eu acho que não se desenrola rapidamente. Mas, de qualquer modo, é uma parcela que está suspensa, por enquanto. Em algum momento, a decisão favorável ou não ao pleito do Corinthians vai sair. E, a partir disso, a gente vai ver o que pode acontecer, né? Tem uma questão. Você colocar o nome da Caixa Econômica, os naming rights do estádio, você tem um compromisso comercial com esse patrocinador atual, que está lá há muito tempo. Você vai ter que arrumar outras alternativas, né? Para colocar essa empresa, que hoje um dos produtos é a Neoquímica Arena, né? A Neoquímica, um dos produtos dessa empresa gigantesca, ela vai ter que aceitar também essa proposta que o Corinthians vai fazer. Então não é um negócio simples. Olha, eu vou, acerto com a Caixa, tiro essa que eu tenho um contrato e dane-se. O que vem pela frente. O que vem pela frente pode ser complicado, pode ter multa, eu não sei, eu não tenho,
0: sim,
1: sinceramente.
0: O contrato até 2040, então, de 20 anos por 300 milhões de reais, então isso dá por ano mais ou menos 15 milhões de reais. O Corinthians avalia agora que a sua arena, o name rights da sua arena anual, valor anual, em torno de 70 milhões. Então é um valor bem maior, né? Mas essa proposta, essa negociação com a Caixa inclui outras coisas. Então, a Caixa participando de fato de alguns ativos do clube, até mesmo
1: gerindo
0: algumas contas, sócio-torcedor, exatamente. Então, tudo para tentar quitar essa dívida, repito, 630 milhões de reais. É muito. Mas se você ver a dívida bruta do Corinthians, quase 3 bi, não é nada, né?
1: É.
0: Que coisa, que situação.
1: Mas, repito, ainda tem que acertar com a outra parte interessada. São três frentes aí, né?
0: Sim.
1: Em discussão. Você tem a empresa que é dona da marca da Neoquímica, você tem a Caixa Econômica e você tem o Corinthians. Se a Neoquímica sai do nome dos naming rights do estádio, para algum lugar ela tem que ir. Mais do que isso, ela tem que aceitar essa mudança, né? Senão deve ter multa. Um contrato até 2040, imagino que a multa não seja baixa, né? É um outro problema que nasce, mas é claro, tudo isso vai acontecer se realmente for efetivado esse acordo aí com a Caixa Econômica Federal. Mas é aquela coisa, cachorro mordido por cobra tem medo de linguiça, tem que esperar esses desdobramentos aí, porque a gente não sabe o que pode acontecer na esfera política, tanto do Corinthians, mas principalmente na República, né? Na escolha do novo presidente. Eu não estou aqui fazendo, mais uma vez, juízo de valor. Se vai ganhar A ou B, isso aí é uma outra questão. Isso aí é você que está em casa, você que está nos ouvindo aí no rádio, você que vai decidir. E entendo essa decisão, a coisa pode avançar ou não.
2: Muito bem, é isso, Agrela, sobre o Corinthians?
0: Acho que tem mais uma que é relevante, viu, PDV? Porque
2: Opa.
0: Em meio a essa proibição das bets, que a gente tem visto aí como uma polêmica, inclusive amanhã em Santos e São Paulo, o Santos já anunciou que não vai estampar a sua casa de apostas como patrocinadora master. Corinthians tem mais um problema, além da Esportes da Sorte, que já é a sua patrocinadora, agora a Fatal Model, que está ali na bermuda, né, no shorts ali do Corinthians, também não pode mais ser exibida, não pode mais ser exposta nos uniformes do Corinthians. Essa foi uma determinação da Justiça de São Paulo, que determinou justamente a suspensão imediata dos efeitos do contrato de patrocínio entre o Corinthians e essas empresas responsáveis pela plataforma de conteúdo adulto, a Fatal Fans. Fatal Fans.
2: Que há muito tempo tenta, né, de alguma forma, um espaço maior. E acho que vai muito nessa filosofia que o futebol apresentou, de um libera geral com relação às bets, no sentido de, assim, bom...
1: Pode tudo, né?
2: Isso, exatamente. E aí eles tentaram, né? Muitas vezes renegados, outras vezes aceitos. O assunto entrou em debate várias vezes, né? Isso é legal, no sentido de é interessante expor uma marca como essa. Ah, e as crianças. Que talvez com relação às bets, esse debate passou, tenha sido batido, sonegado.
1: Com algum interesse, né?
2: Isso.
1: Com algum interesse. Aí passou-se por cima disso e agora nessa esfera ou nesse ímpeto aí da proibição das bets, alguém acordou um dia e falou: ah, mas então também não pode, é fatal. Né? E é um problema sério, porque tem a questão, de novo, não vou dizer se está certo ou errado, eu particularmente não tenho uma opinião formada. Eu acho que se a Fatal é prejudicial, principalmente para os mais jovens, a casa de aposta também é, né?
0: Sim.
1: E muito, porque hoje é um descontrole geral. Quem tem filho adolescente sabe disso. Você não consegue bloquear o acesso a essas informações, que hoje são muito rápidas. Então, cara, você tem que procurar outro tipo de parceiros. É difícil. Mas é algo que tem que se aprender, os clubes de futebol têm que aprender, as emissoras de televisão, de rádio, elas também têm que aprender, têm que buscar no mercado outros parceiros. E chega um momento que você tem que colocar limite. Eu acho que esse limite foi subjugado nesse primeiro momento e agora acordou-se. E vamos falar, não, agora vamos limpar tudo, vamos deixar tudo em ordem. É um prejuízo gigante na questão financeira, mas também tem o prejuízo social, né? Desse tipo de parceiro. Não é porque você precisa que pode tudo. Eu acho que não pode tudo, não.
0: Ô, PDV,
1: isso
0: só pra completar,
1: qualquer questão da vida.
0: Desculpa, Silo. Só para completar, imagina. O Corinthians tem 15 dias, portanto, a partir de agora, para retirar essa marca, a Fatal Fans, dos seus uniformes, de todo, qualquer tipo de exposição que o clube fazia a empresa. E vale lembrar que a Fatal Model, que tem ali a sua vertente na Fatal Fans, já estampou o patrocínio Master do Vitória em 2024 e 2025. E recentemente, com a proibição das bets, nessa última semana agora, chegou até a propor ao Corinthians um outro acordo para patrocínio Master, sim, né? E agora nem nos shorts pode ficar mais. Então, é uma semana difícil aí para as empresas desse ramo, que tem sido bastante
1: esses
0: polêmicas,
1: ramos, né?
0: Aqui.
1: Eu acho que a Confederação... Chega uma hora que quem manda no futebol no Brasil precisa tomar uma providência.
0: Sim.
1: Precisa tomar uma atitude, né? Eu acho que chegou a hora da CBF ela estabelecer alguns limites, né? E até em nome de uma instituição que já teve... É verdade que por pouco tempo, mas já teve credibilidade, a CBF... passa por uma crise de credibilidade, não é de hoje, né? Não estou dizendo que é o Samir, mas todos os outros que sucederam também. Então, mas está na hora de uma instituição que arrecada muito, ela também estabelecer regras, também buscar parceiro no mercado, porque ela tem outros tipos de parceiro. Para a seleção brasileira, você tem vários, sim, parceiros de longa data, inclusive.
0: Sim.
1: Quem sabe até oferecer a esses parceiros ou concorrentes desses parceiros uma parceria mais próxima com os clubes. Porque eu sei, a gente que trabalha no ramo há muito tempo, eu sei que se tem um banco que está há 200 anos ali com a CBF, você tem um banco concorrente que também quer.
2: Claro, opa.
1: Pô, eu não posso patrocinar a seleção brasileira, mas eu posso patrocinar alguns clubes. Entendeu?
2: Exatamente.
1: E eu falo isso, companhia telefônica.
2: Sim, tudo. Bom, recentemente a gente teve a crise, crise não, né? Mais do que isso, com relação às lojas americanas. e fraude, né, inclusive. É, e eu lembro de um caso do reality show, que a Americanas era a principal, botava lá. Quebrou, e aí pô, perdeu o patrocínio. No dia seguinte, o Mercado Livre tava lá, pimba, né?
3: Você entendeu como é? Tem que funcionar assim no futebol. É. Tem que funcionar assim no futebol. E aí a CBF pode ser uma ligadora de pontos. Pega os clubes. Hoje você tem mais de uma associação de clubes, mas pega os líderes desses principais clubes da Série A, Série B, Série C do Campeonato Brasileiro e coloca no mercado. Fala, gente, eu tenho aqui, aí eu vou me permitir, eu tenho a Vivo aqui na CBF, mas eu tenho a Claro que pode entrar nos clubes. Então, a Vivo tem contrato aqui, como eu tenho o refrigerante X, eu posso colocar o refrigerante Y, que fatalmente vai ter desdobramentos positivos para ele. Eu tenho o banco X, eu posso colocar o banco Y, ou bancos, né? Desde que não seja esses que a gente está vendo aí, que Sim. já viraram manchete. Mas você tem meios. Precisava da dona, entre aspas, do futebol brasileiro, dar uma acordada, estabelecer limites, falar, olha, esse tipo de patrocínio não pode, mas eu posso ajudar vocês em nome institucional, né? A instituição Confederação Brasileira de Futebol pode ajudar a aproximar vocês do mercado, de um mercado que não seja ofensivo, que não seja proibitivo, e aí todo mundo ganha. Porque os clubes fortes, a confederação fica forte, e o inverso tem que ser verdadeiro também.
4: Mas sabe de uma coisa, Silo? É, essas outras marcas que estão próximas, né, da CBF, mas que tem todo um setor de concorrentes também que poderiam aplicar no futebol brasileiro, parecem ter se afastado justamente para não associar sua imagem a esse tipo de marca que tem outras questões envolvidas, como a Fato aí que o Corinthians acabou de citar, as casas de aposta. Eu entendo que as grandes marcas do Brasil talvez não queiram estar na mesma camisa, dividir esse espaço com essas marcas, algo que pode mudar a partir de agora. Mas pode ser um caminho, né?
3: Porque essa, o que a gente estava colocando, eu entendi sua colocação, Milhoz, mas se a CBF estabelece regras, fala, olha, esse tipo de patrocínio é proibido, você está limpando, entre aspas, a área para essas grandes instituições entrarem. Falar, opa, então agora o mercado está mais limpo.
4: Sim.
3: Eu não vou estar associado, eu não vou estar aqui com uma bet e a minha marca aqui em cima. Então, eu não, meu refrigerante X não quer estar junto com a bet, com a Sim. Fatal. Mas se a Fatal não pode, porque a CBF colocou um limite. Se a bet não pode, porque a CBF colocou um limite, aí as empresas começam a enxergar essa possibilidade. Porque, cara, olha o que tem de audiência e olha o que tem de frequência nos estádios desses principais...
4: Ah,
3: a gente pega o São Paulo, que vive uma fase complicadíssima. Média de torcedor, com algumas exceções aí, de 30, 40, 50 mil pessoas. E eu não estou falando nem transmissão, sabe? Então, você tem marcas, instituições fortes, clubes fortes que podem ter parceiros fortes, e eu acredito que os parceiros, estando essa área limpa, e aí, de novo, a CBF tem que fazer esse papel, estabelecer regras, regulamento, cara. É igual regulamento de competição. Agora, o regulamento de patrocinadores, ó, isso aqui pode, isso aqui não pode. Ah, mas você vai me limitar. Não, mas em contrapartida eu posso aproximar vocês, já que alguns clubes não têm essa capacidade, o seu marketing não tem a capacidade de agir sozinho, a confederação pode fazer isso, tá? No meu entendimento.
2: Boa, tamo junto, Agrela. Hoje tem o Resenha do Agrela a partir das 9, né? Isso,
0: Resenha do Agrela e do Bueno a partir
2: resenha
0: das 9.
2: Resenha do Agrela é o programa.
0: Não, não.
2: O Bueno não. Participante. Não,
0: Resenha do Bueno e não. Às vezes o Agrela.
2: Chama Resenha do Agrela.
0: Resenha do Bueno
2: o programa
0: e às vezes o Agrela.
2: Dado por Leandro Guerreiro,
0: resenha
2: certo?
0: Do Bueno
2: que tem
0: e às
2: hoje?
0: Vezes o Agrela. Vamos pro break, eu tô preocupado.
2: É? Por quê? Com isso?
0: Político.
2: Ah, não, tudo bem, mas você não quer trazer a atração do programa?
0: Eu posso trazer depois?
2: Não, depois não.
0: Tá bom, desculpa.
2: Obrigado.
0: Desculpa pela abertura.
2: Valeu, tchau,
0: valeu,
2: tchau.
0: Valeu, vai.
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0: 6h27, estamos de volta aqui com os donos da bola nesta quinta-feira, 1º de outubro, hein? Falamos pouco sobre isso. Primeiro dia do mês de outubro. Setembro sempre passa voando, passou rápido setembro, né? Agosto passa devagar, setembro passou rapidão, já estamos em outubro, ou seja...
1: Reta final.
0: Acabou o ano, né?
1: Acabou o ano, agora começam as festas, né?
0: Agora...
1: As confraternizações.
0: É, então.
1: Quem tá no departamento médico segue no...
0: Segue, já não dá mais tempo de voltar.
2: É o caso do Arrascaeta, né, cara? O Arrascaeta pode voltar só pra final da Libertadores, é uma previsão, depois de uma cirurgia bem sucedida, hein? Ele passou hoje, segue no hospital lá, o Copa Star em Copacabana, mas deu tudo certo na cirurgia da fratura no punho do Arrascaeta.
0: Semifinal, sem chance.
2: Então, vai depender da evolução dele, mas a previsão dos médicos, que é de 8 semanas, o tiraria
0: 8
2: de ação
0: semanas?
2: Semifinal. Sim.
0: Porque normalmente,
1: daqui duas.
0: É porque normalmente quando é braço, punho, eles conseguem talvez imobilizar, o cara joga ali, mas então, eu acho que foi um pouco mais.
2: O Arrascaeta vai conseguir manter a condição física, vai poder fazer atividades ali com o pulso imobilizado, né? Isso não vai ser um problema. Tendo ali a correção, né, a restauração óssea, enfim, essa situação avançando, ele pode voltar com uma previsão menor. Mas a tendência é que só para a final, para ele. Para semifinal tá muito em cima. Os dois jogos contra o Estudiantes já daqui 2 semanas.
1: E é uma perda gigantesca, né? Porque o cara é o cérebro do time, né? É um cara que... O futebol brasileiro não tem um cara igual a Arrascaeta. Você vê que coisa?
0: É. Não tem mesmo.
1: E nós estamos falando, ele vem de um país que é do tamanho de São Paulo.
0: É.
1: Nós somos um país continente e a gente não consegue formar um cara desse nível. É um negócio maluco, né? Boa recuperação ao Arrascaeta. O Estudiantes acaba tendo, entre aspas, uma vantagem gigante, né? Não estou dizendo que agora o Estudiantes elimina o Flamengo.
0: Mas... Porque o Flamengo tem elenco.
1: Tem,
0: né?
1: elenco. Mas não tem um cara desse nível.
0: Não tem.
1: Não tem. Aí você tem lá, sei lá, Samuel.
0: Você tem o Paquetá, você tem ali, você pode jogar o Paquetá, cara, mais adiantado.
1: Você fala em Paquetá, eu lembro da Noruega, não sei porquê, cara.
0: Aliás, a Noruega perdeu hoje, não perdeu, Bruno? A gente tava vendo até.
2: Perdeu, perdeu pra País de Gales.
0: Aí, tá vendo? Cada dia o Brasil perde de novo pra Noruega, viu?
1: Que coisa impressionante. E o goleiro deles? Que só jogou, só jogou uma partida bem na vida dele.
0: Sim.
1: E foi contra a seleção brasileira.
2: Tal do Nyland.
1: Cara, que coisa absurda. Ainda foi tirar o sarro do Neymar ainda. Pô, eu fiquei tão pé da vida naquele dia, cara. Que coisa, né? Noruega não dá, velho.
0: Pois é.
1: Cara, são cinco eliminações aí para países europeus. Alguma coisa tá errada,
0: sim,
1: né?
0: Sim. E tudo bem. França. Ok.
1: Não, tudo bem. Aí nós tivemos Bélgica.
0: Holanda
1: no meio do
0: em 10. Ah, é, vamos lá, até vai. Aí a Alemanha.
1: Cape Town por causa
0: a Alemanha,
1: disso,
0: né? Então. A Alemanha, a questão foi a humilhação, né? Aí não precisava. Aí depois começa Bélgica, Croácia, Noruega. A próxima. Vamos ver.
2: País de Gales já é candidato.
0: País de Gales é candidato a ir ao Brasil.
1: Bósnia e Herzegovina, que tirou a Itália.
0: Pode ser.
1: Eu não duvido mais nada, viu, velho?
0: É, mas sábado de manhã a seleção vai lavar a nossa alma.
1: Ah, vamos fazer o quê? Uns 4?
0: Ah,
1: quatro,
0: vai, né? Ser legal. Vai ser legal.
1: Vamos tomar o quê? Um só?
0: País do futebol volta sábado.
3: Vocês falaram de Bósnia.
1: Contra
3: capaz
1: a Índia.
3: Do Dzeko jogar mais uma Copa só pra estar lá, né?
0: Verdade.
1: Meu Deus.
0: Bem lembrado, cara. Importante. Só se fala disso lá na Bósnia, Everton. Ó, seguinte, a gente volta daqui a pouco aqui nos Donos da Bola.
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5: O corredor norte-sul tem excesso de veículos em direção a Congonhas, desde o viaduto Beneficência Portuguesa até o viaduto 11 de junho, à altura da Indianópolis. O trecho mais crítico é a passagem pelo Parque Ibirapuera, onde a velocidade média é de apenas 9 km por hora. 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
4: O Fluminense foi multado pela Conmebol por conta de ocorrências no duelo de ida contra o Platense da Argentina no dia 8 de setembro no Maracanã, pelas quartas de final da Copa Conmebol Libertadores. O tricolor ainda pode recorrer da decisão, mas a punição foi aplicada por conta do uso de sinalizadores na arquibancada e da realização do tour do estádio no dia da partida, o que é impedido pela Conmebol. O evento turístico também causou uma advertência para o Flamengo no jogo de oitavas de final contra o Cruzeiro.

0: De volta aqui com os donos da bola, 6h35. Tô monitorando aqui pra ver se daqui a pouco o Jorge Jesus fala, lá depois da vitória de Portugal 4x2 contra a Dinamarca, porque antes da bola rolar ele falou: ah, eu vou também contar a minha versão sobre essa história do Cristiano Ronaldo, que ganhou um tempero a mais, porque o Jorge Jesus tentou buscar o Cristiano Ronaldo.
1: Foi até no aeroporto.
0: Aeroporto, uma coisa meio novelesca, né? Meio de filme, assim. É, volta, coisa, né? Aquela coisa dramática.
1: Não me deixe só.
2: Não me deixe Ronaldo só. Subindo as escadas. Subindo rolantes,
0: isso.
2: Né?
0: Isso,
1: aquela música embaixo. Isso, aquela música romântica. É. Sabe? A cena em slow motion, sabe?
2: Até Jorge que ele Jesus entra na sala de embarque, venha, né?
0: Isso, exatamente.
1: Ou melhor. Aí ele vai embora, termina com aquela música triste e sobem os créditos.
2: Ou aquela finais. Trilha agitada, é, do Jorge Jesus correndo atrás, porque sabe o horário do voo do Cristiano Ronaldo, isso, tem que chegar a tempo no aeroporto.
3: É. Exatamente. Ó, essa história é a cena do fim do filme biográfico do Cristiano Ronaldo, hein?
0: Pode ser uma boa... Oh. Um bom fim de filme, viu?
1: Cara, desnecessário isso tudo, né? Vamos falar a verdade.
0: Sim. Mas por causa do Cristiano, você não acha?
1: Eu acho, cara.
0: Eu acho também.
1: Não precisava.
0: Eu também acho. É um ego muito grande, né?
1: E o Cristiano, ele já deu piti. Teve Copa do Mundo que ele não aparecia pra treinar. Era o último a entrar em campo. Sabe aquelas coisas?
0: Sim.
1: Eu acho que subiu um pouco na cabeça, né? Tudo bem, o cara é trilionário, não precisa mais disso. Mas então, se você não precisa mais disso, e você é essa potência toda, então, pô, deixa os outros que querem trabalhar, sabe?
4: Não, ou aceita sua posição, né?
1: Cara, mas ele não vai aceitar porque o ego não deixa.
0: É.
1: O ego, cara, mata o ser humano. Mata o ser humano. Vai corroendo, cara. E aí um cara com uma história tão bonita, né? Porque ele tem uma história bonita.
0: Sim, um dos maiores,
1: pô,
0: né?
1: Talvez dessa geração aí, talvez o maior, uhum, você pode colocar aí na prateleira dos maiores, seguramente. Mas não precisa. E outra, num final de carreira, por que que você vai manchar o teu nome, sabe? Com uma nação. Você tem... Primeiro tem a questão da hierarquia do cargo, né? Você tem alguém que manda em você. Cara, não é porque eu sou mais rico do que você. Sim. E você é o técnico, eu sou o jogador, então eu vou me lixar pra você. Se ele pensa assim, tá redondamente enganado. E aí depois tem a questão da idade, do respeito, sabe? Tem um monte de coisa. Não precisa isso. Eu acho que o Cristiano Ronaldo não precisava ter essa página manchada de uma história tão bonita como atleta, de dedicação, inclusive. O cara obcecado por recordes, por números, sabe? Por trabalhar o corpo, por cultuar essa questão da idolatria. Ele é um cara que... Tudo bem, nem todo mundo, todo dia tá legal, mas ele, na maioria das vezes que você via a questão do assédio, era um cara que recebia bem, tratava bem as crianças, sabe? Pô, tem uma geração que se espelha em você, claro, Cristiano. Sabe, você tem um país que se espelha em você. Então, eu acho isso muito desnecessário. Daqui a pouco o Jorge Jesus vai falar alguma coisa, vai botar mais um pouco de pimenta nessa feijoada aí, vamos ver o que vai dar. Ele
2: disse que vai se manifestar no domingo, depois do último jogo de Portugal, na parada data FIFA contra a Noruega.
1: É, Noruega, de novo?
2: De novo. É, vai perder de novo a Noruega.
1: Se o Neto tivesse aqui, é o quê? Haaland de nós. Haaland.
0: Tá assombrando a Noruega. Deixa eu dar uma informação triste aqui. Infelizmente, morreu o Lito Souza, que ficou muito conhecido, né? Especialista em aviação, dono de um canal que falava de aviões, buscas palmeirense. A gente acompanhou de perto essa luta, né? Que ele vinha tentando aí com uma doença rara, degenerativa, né?
1: Medicamentos
0: e a gente viu exatamente, né? Esse medicamento, ele foi aplicado em setembro, dia 11 de setembro, chegou ao Brasil dia 11 de setembro, por conta de uma autorização excepcional da Anvisa. Foi um medicamento primeiro testado apenas em animais, ele foi o primeiro a receber esse medicamento, mas infelizmente há poucos minutos a família do Lito informou, portanto, o falecimento dessa figura muito simpática, né? Todo mundo acompanhou e gostava bastante, palmeirense, né? Foi inclusive homenageado pelo Abel Ferreira,
2: foi no telão do estádio do Palmeiras, teve uma fala dele ainda durante esse tratamento por essa doença. Então, certamente é algo que o palmeirense abraçou, acompanhou, teve ali também uma visita ao Palmeiras quando era possível, mas depois de uma batalha longa, né, o Lito acabou se estendendo nessa luta aí, acabou falecendo hoje, o que a gente lamenta demais, até por toda a história, pela alegria que representava ali e também por ter sido abraçado da forma que foi pelo povo brasileiro.
1: É, e pela bandeira que ele levantou, né, do tratamento, daquela coisa de, porra, não desiste, vamos, ele foi até o final com otimismo, com esperança de recuperação. Bom, descanse em paz aí, Lito. Deixou grandes exemplos, muitos amigos, deixou uma trajetória positiva aí para todos nós e morreu jovem, né?
0: Sim, exatamente. Uma pena, realmente, né? A gente fica chateado, mas é informação, então, que acaba de chegar aqui, o falecimento, portanto, do Lito Souza. É, eu vou para um rápido intervalo, na volta vamos falar de sanção. Pois é, tem data FIFA ainda até lá para terça-feira, mas ufa, amanhã volta o futebol brasileiro com esse bom jogo, um clássico que acontece no Morumbi, e tem final do feminino também no sabadão, né? Então a gente já começa a falar bastante desses bons eventos aí abrindo o final de semana. A gente volta já já aqui nos Donos da Bola.
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6: Aproximadamente 25 minutos. 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
2: Noite muito complicada no Rodoanel, pista externa, com o trânsito congestionado do quilômetro 19 ao 30, acesso à rodovia Regis Bittencourt. Também tem congestionamento na aproximação à represa Guarapiranga por 2 quilômetros, 6 quilômetros até a saída para Jacupêssego e o bloqueio total em Itaquaquecetuba, com retorno obrigatório no quilômetro 105. 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
3: Ó, estamos de volta. Em instantes vamos falar de Santos e São Paulo, São Paulo e Santos amanhã. Mas agora vamos dar uma passada pelo futebol feminino, né? Porque o Morumbi, que amanhã receberá esse clássico Sansão, no sábado vai receber um majestoso valendo o Brasil, valendo o Campeonato Brasileiro. E a Ana Martins chega com informações do futebol feminino aqui nos Donos da Bola.
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4: Fala, Craque Neto, um abraço pra você, pra todos aí da bancada do Donos da Bola, você ligado na Bandeirantes. E sábado tem a grande final do Brasileirão Feminino e o São Paulo decide em casa. Aliás, o São Paulo mirando aí um recorde de venda de ingressos. Até ontem o número ultrapassava os 29 mil ingressos vendidos pra essa partida, que tem o tricolor com a vantagem. Vantagem essa que ganhou lá na Arena Corinthians no jogo de ida, e quem deu uma grande ajudinha foi a responsável por quebrar a invencibilidade das brabas, né? Do Timão, foi a Isa, jogadora de 22 anos, camisa 11 do São Paulo, que fez o gol da virada e aí cravou o São Paulo 2-1 no jogo de ida e leva essa super vantagem para decidir no Morumbi. A Isa chegou ao São Paulo em 2017 para integrar as categorias de base, na época através de uma parceria com o Centro Olímpico. Em 2019, o São Paulo voltou com o projeto das categorias de base, já no comando do atual técnico do Tricolor, o Thiago Viana. Ela é um dos reforços para a busca desse título tão desejado para o Tricolor e para o lado do Corinthians, buscando o oitavo na história do futebol feminino. A bola rola às 16h30, horário de Brasília, no estádio do Morumbi. E, claro, você acompanha todas as emoções na Bandeirantes.
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2: Pouco antes das 14h de hoje, houve um acidente na pista externa do Rodoanel, no quilômetro 116. Um pneu estourado de uma carreta que transportava combustível fez com que o motorista perdesse o controle e batesse numa mureta, vazando 30 mil litros. CETESB e bombeiros presentes no local, ainda sem previsão de liberação da pista. 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
3: De volta aqui com os donos da bola, 6h50 nesta quinta-feira, dia 1 de outubro de 2026. E amanhã, sexta-feira, 2 de outubro, tem Sansão. Jogo adiado da 21ª rodada, importante, né, para as duas equipes que querem, de alguma forma, dar um passo a mais neste campeonato brasileiro. É, o São Paulo, principalmente, acho que exorcizar esse fantasma de luta contra o rebaixamento. Eu acho que o Santos já exorcizou, mas o Santos agora a cobrança é maior pelo time que montou nesse segundo semestre para estar na Libertadores do ano que vem. Bom, pelos lados do São Paulo, o Bobadilha pode ser titular amanhã, quem sabe voltando depois de praticamente 2 meses afastado por conta daquele problema no joelho que ele teve ainda durante a Copa do Mundo com a seleção paraguaia, que ele dispensou a seleção paraguaia para terminar esse tratamento no São Paulo e ficar justamente à disposição para esse jogo. E acho que vai ser importante, né, na ausência de um Diordney, que parece que ganhou essa posição, pelo menos na ausência do Bobadilha. E outra novidade pode ser o Rian Francisco, hein? O Rian deve formar um trio de ataque com o Luciano e também o Arthur. Não descarto também mudanças na defesa. E aí é mais difícil da gente cravar, porque eu vim até trazendo um time com Arboleda, Sabino, Tolói, o próprio Osório, mas o Nilton, um jogador que o Dorival vem testando de novo nessa posição ali como terceiro zagueiro. E logo quando ele estreou no São Paulo, né, o Dorival utilizou ele nessa posição e ele até que foi relativamente bem, né, porque ele acaba virando ali um jogador até um pouco mais híbrido. Mas essas são as informações do São Paulo dentro de campo. Daqui a pouco eu trago informações sobre a política do tricolor paulista, Nivaldo De Silo. Mas e aí, o São Paulo joga em casa amanhã, né? Vai ter o apoio da torcida, acho que o torcedor deve comparecer em peso ali, 30, 35 mil pessoas, o que é sempre um público bem legal.
8: É legal.
3: E tem um Santos que vive uma fase melhor. Se esse jogo fosse de fato realizado na 21ª rodada,
8: dava pra cravar quase uma vitória de São Paulo.
3: Dava pra cravar. Mesmo que na 21ª rodada, a fase do São Paulo já não era grandes coisas.
8: Mas a do Santos era muito
3: ruim. Né, Silvio?
8: Era exatamente isso.
3: O São Paulo deveria exigir que o Santos entrasse com o time da 21ª rodada.
8: Aí fica fácil.
3: As contratações que chegaram depois, elas não estariam na 21ª rodada.
8: É verdade. Até nisso o São Paulo tá dando um certo azar, né? Mas é uma formação. O Rian Francisco não é uma convicção, né? É uma necessidade. Porque o Gustavo Santana foi a aposta do Dorival e ele teve lá um pisão no tornozelo, teve uma torção, sei lá, alguma coisa aí no tornozelo dele. Não está 100%, então por isso o Rian Francisco pode ganhar a primeira chance como titular na temporada. Né?
3: Sim.
8: É muito pouco, né? Se apostou muito e em 2025 ele foi o artilheiro da Copinha, foi um cara que foi muito bem. E a seleção brasileira, hein? Estou vendo aqui. Os amigos, chegamos em Calcutá, é isso?
3: Calcutá, ó.
8: Que beleza. Bom,
3: hein? Então, bonito lá, hein?
8: É bonito. E vai ser uma goleada, né? Vamos ganhar de uns 3-0. Essa seleção tá voando.
3: Se for 3-0 é crise.
8: O Calleri mais uma vez suspenso, sim, né? É, o Calleri tem que colocar um pouco a mão na consciência. Ele não pode, se ele continuar nesse ritmo aí, ele não pode ser o capitão do time, né? O cara consegue...
3: Mas aí é o Luciano que é o capitão, né? E aí toma cartão mais que o Calleri.
8: Passa,
3: né,
8: pro Iago Borducci. Sei lá, cara. O Pedro Lima, que tá chegando agora. O Rafael, que...
3: É, o Rafael, ele faz parte dessa hierarquia.
8: Sim.
3: Só que com o Dorival, eu acho que o Dorival, ele evita colocar goleiro por conta da comunicação, né?
8: Com a porque arbitragem, se ele sai do gol pra ir lá conversar como capitão, o árbitro acaba não tendo essa sensibilidade. Você saiu lá da sua meta, veio conversar comigo, toma cartão pra você. Se bem que o Carlos Coronel anda melhor do que o, sim, Rafael, né? Eu acho que o Carlos Coronel precisava ser mais utilizado. O Rafael precisava descansar um pouquinho, mas aí é uma opinião pessoal. Com relação a esse time do São Paulo, é um time que está tentando se acertar, precisava da vitória, precisa muito da vitória, né? Jogando diante da sua torcida, para se aproximar da meta do Crespo, que foi penalizado pela sinceridade, né? Pela honestidade. Ele dizia lá atrás, e o São Paulo hoje não está numa situação pior, porque acumulou pontos com ele, né? Ele conseguiu deslanchar no Campeonato Brasileiro, ganhando inclusive do Flamengo, fazendo pontos importantes que talvez nem ele acreditasse, mas aí, por questão política, acabou indo embora. Então é um jogo muito difícil para o São Paulo, até porque daqui a pouco o Everton Ramos vai trazer as informações do Santos, até o Felipe Coutinho, que estava se imaginando o Felipe Coutinho para depois, mas parece que ele está comendo a bola no treino, com a vontade danada. Então é azar do São Paulo, né? Que não vai ter o Jordney, que está na Seleção Brasileira Sub-20, não vai ter o Calleri, que está suspenso, não vai ter o Gustavo Santana, pelo menos para começar o jogo. Cara, tem que ser na base da superação. E esse meio campo aí, pelo menos, a gente, nessa formação que a gente está vendo por aí, com três zagueiros, você não precisa colocar nem o Danielzinho, nem o Cauli, né? Já é uma vantagem para o São Paulo, porque quando coloca os dois, um deles... Não, o Cauli, a cigana enganou.
3: Cara, o Cauli...
8: Ele foi enganado pela
3: cigana. Mas a cigana chama Rogério Ceni, né?
8: É, né?
3: É, porque o Rogério, pô, lá, não queria...
8: Não queria perder, né?
3: Ele só levou no aeroporto, poxa vida.
8: Fez ao contrário do Jorge Jesus, né?
3: É isso. Poxa, eu não queria te perder, Cauli, vamos lá, eu te levo.
8: Isso, olha, não esquece, o portão é tal, você tem que chegar antes,
3: poxa vida,
8: despacha
3: a bagagem. Ajuda o meu São Paulo, Cauli, vai lá, não quero te perder, mas como é pro São Paulo, eu vou fazer, que
8: cara,
3: coisa.
8: Foi enganado, não. O São Paulo foi enganado, cara. O Cauli tá muito mal, o Danielzinho também tá vivendo um problema com a bola.
3: Sim.
8: Pô, sem a bola, acho que ele vai bem.
3: Sim.
8: Ele corre de um lado pro outro, sim, ali, mas a hora que a bola chega, aí o negócio é bastante complicado. Pô,
3: um dos melhores meio-campistas do último brasileiro, o Danielzinho, né?
8: Cara, mas eu acho que começa a pesar a camisa, sabia?
3: É a fase camisa, né? Passar por um momento turbulento num grande time.
8: O Guerreiro, o Leandro Guerreiro, um abraço pra você, Guerreiro, tá com o Samuelzinho hoje, tá de folga. Ele tava dizendo o seguinte, cara, é um momento de você agarrar a sua oportunidade. Pô, você sai de um time, com todo respeito lá, o Mirassol, é um time bem organizado, um time que fez história, disputou a sua primeira Libertadores... conseguiu chegar à elite do futebol brasileiro, mas você sai de uma equipe como Mirassol para jogar num gigante como São Paulo, você tem que, cara, come grama, velho. Você tem que dividir toda a bola, você tem que se apresentar, você não pode desistir. E o cara não aproveita a oportunidade, sabe? E vai terminar voltando pro Mirassol, indo para uma equipe intermediária depois, vai lá sei eu para onde vai. Mas eles não estão aproveitando a oportunidade. Vai ser um jogo muito difícil para o São Paulo. Eu diria até, mesmo com a presença da torcida, o favoritismo acho que não é do São Paulo nesse duelo, não.
3: Ô Silo, a informação confirmada hoje, aquilo que a gente já imaginava, até porque, apesar do desejo, né, dessa coisa, né, do mosquitinho do poder que acaba picando ali o dirigente, não quero ser mais presidente, quero no meu colo e tal... Aqui. Mas ele gostou, né? O Hermo Assis gostou, porém, ele não será o candidato de situação do São Paulo. E eles chegaram num consenso. E o Maciz tá fora. Tá fora não, né? A possibilidade dele ser o candidato, ela está descartada. Obviamente ele vai fazer parte aí dessas articulações políticas.
8: Mas quem seria o da situação?
3: Hoje, a tendência, tá, é do Vinícius Medeiros, que é do grupo do Belmonte, do Legião. Hoje ele é o favorito, tá? Neste momento, o termômetro indica... Mas isso é a situação do São Paulo, né?
8: Situação. A oposição tem o Gouveia.
3: Já é ele, né? É ele. Já com vídeo, já se... Inclusive ontem ele soltou uma nota justificando por que votou a favor do acordo com a Ticketmaster, mesmo sendo hoje, né, um acordo feito pela situação, né? Obviamente, que em comando São Paulo, a oposição poderia votar contra, mas ele entende que esse dinheiro é importante para o São Paulo. E acho que a essa altura do campeonato, eu entendo.
8: PDV, eu acho que independentemente de quem seja o candidato da situação, vai dar oposição. Sabe por quê? Porque pelos últimos acontecimentos.
3: Eu também, cara, acho.
8: Por tudo que aconteceu.
3: Eu também acho.
8: É difícil que imaginar que seja diferente disso, cara. Sabe, com o presidente... expulso, aí entrando com ação na justiça contra o próprio clube que ele defendeu, o Ministério Público e a justiça investigando coisas que a gente sabe que são grandes, a gente não sabe qual o volume disso. Você tem a Voz do Brasil, né?
3: Ah, bem lembrado. Temos a Voz do Brasil, então, portanto, a partir das 9 da noite. Veiculação obrigatória.
8: É isso. Então eu acho muito provável que a situação, independentemente do candidato, ela não continue no time do São Paulo.
3: Lembro um pouco, mas aí eu vou falar que o São Paulo tem sorte. Porque o candidato da oposição do São Paulo é um cara que pelo menos tem história dentro do São Paulo.
8: Exatamente isso.
3: E que me parece que é uma pessoa, pode vir a ser uma, caso ele seja o presidente de São Paulo, pode ser uma administração desastrosa, porque o São Paulo é esse buraco. Só que me lembra um pouco tudo isso que você falou, a situação do Corinthians quando o Augusto Melo ganhou. Porque é isso, assim,
8: uma aposta no novo.
3: A situação, ela está tão degradada, deteriorada,
8: é isso,
3: que não tem como. Assim, você pode trazer qualquer coisa que não... Só que, assim, a oposição à época... Foi de uma figura assim, e talvez um dirigente pior do que aqueles que destruíram o Corinthians.
8: As amarrações depois mostraram isso, né? Acabaram. Nisso o Corinthians deu azar, mas o movimento foi um movimento certo. O que veio depois, o desdobramento, é que não foi aquilo que se imaginava, né? Aí o Augusto respondendo todas as acusações aí que ele responde até hoje. Agora, há uma esperança no São Paulo, em que pese, de novo eu vou citar o Leandro Guerreiro, porque ele vive lá dentro, ele tem um camarote lá dentro, então ele conversa muito com as pessoas ali, algumas coisas em off, outras não, algumas coisas podem ser ditas, outras têm que ser guardadas por respeito, né, porque é off, mas ele estava dizendo que, e a gente sabe que está assim, o São Paulo está com tudo comprometido em termos financeiros. A Ticketmaster, essa aprovação, que inclusive o Portugal Gouveia ele justifica por que votou a favor, porque não tem de onde tirar verba. Você não vai fechar, cara. O último apaga a luz e vambora, porque não tinha. O São Paulo antecipou todas as suas receitas possíveis. Então, o presidente que assumir agora, ele vai ter que ter um plano muito audacioso para tentar recuperar fôlego no São Paulo. E eu não sei quanto tempo vai levar isso, mas não vai ser. Eu acho que esses primeiros anos serão sofríveis, e o torcedor, é bom que o torcedor saiba disso. Que mesmo chegando um cara bem intencionado, mesmo que ele não faça nada de errado, a coisa vai demorar a andar. Porque o São Paulo está comprometido financeiramente e muito comprometido.
3: É o seguinte, na volta a gente fala do Santos, o outro lado do Sansão de amanhã, 8 da noite, no estádio do Morumbi. Agora 7:03.
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2: Segue o bloqueio total da pista externa do Rodoanel em Itaquaquecetuba devido ao acidente de mais cedo. Retorno obrigatório no 105, que tem congestionamento nessa aproximação. Utilize a saída 87 para Mauá. Agora também com trânsito congestionado, mas a última saída antes do bloqueio. 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
2: Toda atenção com o Rodoanel, não só pelo bloqueio total em Itaquá na pista externa, mas porque tem congestionamento de 3 quilômetros para acesso à saída 87 em Mauá e 10 quilômetros de congestionamento em cada sentido para acesso a Regis Bittencourt. 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
2: A Marginal do Pinheiros tem 8 quilômetros congestionados no sentido da rodovia Castelo Branco, desde a ponte Estaiada até o Parque Vila Lobos. Pistas expressa e local com dificuldade muito semelhante, 45 minutos em média é o tempo estimado nesse trajeto. Prefira seguir pela Birrini, ainda que com o tráfego mais lento entre a Rua Guararapes e a chegada à Avenida dos Bandeirantes, porque vale a sequência pela Funchal e Brigadeiro Faria Lima. 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

0: E a respeito do Santos, temos informações de dentro do campo e também de fora do campo, certo, Everton Ramos?
1: Pois é, Paulo do Vale, tudo bem? Um abraço para vocês, amigos aqui dos Donos da Bola, e para os ouvintes ligados aqui com a gente no rádio, no dial, na Fast TV e também no YouTube. Queria destacar primeiro, dentro do campo, né, PDV, você também começou dentro das quatro linhas, há essa expectativa para o clássico de amanhã, já que a comissão técnica do Santos aparentemente foi surpreendida, né? Eu vi que os treinos de Felipe Coutinho, de fato, surpreenderam a comissão técnica, que tinha como um planejamento apenas utilizá-lo no duelo contra o Flamengo na próxima quinta-feira. Pois bem, a gente está aí há poucas horas, o Santos está encerrando, né? Encerrou agora há pouco o último trabalho de preparação antes do clássico amanhã, 8 da noite, no Morumbi. E o Santos deve, então, divulgar a lista de relacionados com essa possibilidade de Felipe Coutinho estar entre os relacionados, podendo fazer a sua estreia já no clássico contra o São Paulo. Agora há uma baixa importante, viu? Tô aguardando essa confirmação, mas foi uma informação trazida agora há pouco pelo Lucas Mussetti. Por causa de um quadro gripal, o Santos não pode não ter o seu lateral esquerdo titular amanhã contra o São Paulo, Escobar. Então aí a gente teria aí uma bela de uma baixa. Até porque, sem o Escobar, o lateral da base que costuma ou ganhou uma oportunidade ou outra, se não me engano, três jogos no profissional, é o Rafael Gonzaga. Só que de alguma forma ou outra, ele não foi bem nesses três primeiros jogos. E o Cuca, sem o Escobar, quando precisou utilizar de alguém na posição, o que, que ele fez? Colocou o Luan Pérez ou até mesmo o João Ananias. O detalhe, os dois estão fora amanhã. João Ananias está servindo a seleção sub-20 e o Luan Pérez suspenso pelo terceiro cartão amarelo. Uma outra solução, uma outra saída que o Cuca também já teve ali na lateral esquerda do Santos foi utilizar do Barreal na posição. O Barreal está voltando de uma lesão na coxa esquerda, deve estar à disposição para o clássico de amanhã, deve inclusive estar no time titular. Há de ver qual vai ser a saída usada pelo Cuca, mas temos aí um probleminha na lateral esquerda do Santos nas últimas 24 horas antes do clássico, PDV. Além disso, destaquei que o Barreal tá de volta, não só o Barreal, né? O William Arão também teve um problema recente com dores no abdômen, nos confrontos, inclusive, contra o Atlético Mineiro pela Copa Sul-Americana. Foi desfalque contra o Remo antes da parada para a Copa... Pra Copa do Mundo, pra essa Super Data FIFA. O período é tão longo que até confunde. Mas antes da parada pra Super Data FIFA, o Arão também de volta, recuperado dessas dores na região do abdômen. E a principal delas, eu diria, no setor ofensivo, com Everton Cebolinha. Cumpriu suspensão contra o Remo, estará à disposição e muito provavelmente como titular no Sansão de amanhã no Morumbi, PDV.
0: E aí, Silo, e esse Santos em campo amanhã?
2: Sem o Escobar dá uma mexida grande, né? O Escobar não é nenhuma sumidade, mas é um cara que resolve, pelo menos momentaneamente, o problema do Santos na ala esquerda. Que o Dorival deve estar sabendo dessa informação, deve montar alguma coisa por aí. O Barreal, que está voltando, para mim parece uma boa opção para jogar na ala esquerda. Agora, o Santos... É óbvio que todo mundo joga para vencer, mas o Santos, se conseguir um empate contra o São Paulo, não vai ser ruim fora de casa, pelas circunstâncias.

0: por ser um concorrente direto, por estar à frente do São Paulo na classificação, e aí você vai ter outras oportunidades para tentar assumir posições mais altas buscando a pré-Libertadores. Agora, eu tava ouvindo o Everton Ramos falar e é gozado. Quando a fase é boa, cara, ninguém fica doente mais, né? Sai todo mundo do DM. Ah, o cara tava com a caspa no joelho, curou, não tem mais essa caspa no joelho, não. Já posso ficar à disposição, não é?
1: Sim.
0: A fase boa ajuda também na recuperação, estimula a recuperação. Eu acho que a grande baixa continua sendo o Gabriel Brazão, né?
2: Eu diria que também o Bom Tempo no meio-campo, já que ele está à disposição da seleção brasileira.
0: É, o Bom Tempo também é um bom jogador. Ou seja, isso dá uma equilibrada maior no duelo, né? Porque em que pese a fase do Santos está altamente positiva, é um jogo fora de casa, é um jogo com desfalques importantes, mas você tem um Felipe Coutinho que pode ser um diferencial, porque tecnicamente ele é muito bom. Se fisicamente, ele estava desde abril sem jogar, é isso?
2: 14 de fevereiro.
0: Desde fevereiro sem jogar. E o cara impressionando nos treinamentos, e nós não estamos falando de nenhuma criança, nenhum jovem, né? Ganha nesse aspecto técnico o time do Santos. Se ele está bem fisicamente, é uma preocupação para o sistema defensivo do São Paulo, que não vai ter o seu principal zagueiro, né? Foi um tiro no escuro a contratação do Domingos Duarte. Eu particularmente nunca tinha ouvido falar dele. Veio nessa janela do meio do ano e acertou o sistema defensivo do São Paulo. Só que teve um problema no ligamento cruzado, não joga mais nessa temporada. O Sabino, a gente sabe da limitação, ele tem muita vontade, mas tem essa limitação. O Newton, o São Paulo ganha um pouco na saída de bola também, né? Tendo três zagueiros, dá uma equilibrada nesse duelo. Eu estava achando um favoritismo maior do time do Santos, mas com essa informação do Escobar aí, e já sem o Bom Tempo, sem o Brazão, que a gente já sabe que o Brazão só volta na próxima temporada, cirurgia no ombro. O Bom Tempo, que é um baita de um jogador que está a serviço da seleção brasileira, deve jogar aí contra a Índia, né, neste sábado pela manhã. Dá uma equilibrada no duelo, para mim, PDV.
1: Ô Everton, só para antes a gente ir para o nosso break político aqui, com relação a fora das quatro linhas, essa informação é importante, né?
2: Temos algumas informações fora das quatro linhas. Vou destacar então, antes desse break político, a concessão. O Santos renovou a concessão de uso onerosa ali do CT Rei Pelé, né? Já vinha sendo debatido há quase uma década essa situação. O Santos corria o risco, inclusive, de perder ali o espaço dele ser leiloado. É um terreno que pertence à União, então ficou, foi acordado aí, foi renovado por mais 20 anos, podendo ser prorrogado por outros 20 anos, só que o detalhe é que vai mexer de fato nos cofres do Santos, né? R$145 mil por mês, isso ainda podendo ter um reajuste do IPCA, tá? 145 por mês nos 20 anos. Além disso, o Santos também reconheceu uma dívida em relação ao período retroativo de R$23 milhões a serem pagos em 120 meses, ou seja, PDV, R$58 milhões dos cofres do Santos para os cofres da União referente a essa sessão.
1: Certo. O que mais? Se você quiser, pode matar o assunto.
2: Podemos? Pode. A gente também. A gente trouxe. Exatamente. Eu ia entrar nele, no financeiro. Vou dar uma amenizada antes, tá bom? A gente trouxe mais cedo a camisa que o Santos anunciou hoje pro mês de outubro, sim, em parceria com a Umbro, que segue com o contrato com o Santos até o começo do ano que vem. O detalhe, PDV, você havia até me questionado, o Santos vai jogar? O Santos não vai jogar, apenas para ser comercializada, tá? Queria destacar, inclusive, que segunda e terça-feira, o Outubro Rosa, uma campanha de conscientização e combate ao câncer de mama. Um ônibus de mamografia vai estar em frente à Vila Belmiro para fazer exames de forma gratuita. Legal. Acho importante a gente passar esse serviço para a população e para o ouvinte que está ligado com a gente aqui também. E o Santos sendo acionado pela FIFA, podendo aí ter dois transfer bans em relação a duas contratações do ano passado, dois zagueiros pouco utilizados, Adonis Frias e Alexis Duarte. O Duarte, inclusive, com uma lesão, segue com o contrato no Santos. O Adonis Frias já foi negociado, mas o Santos então correndo esse risco. E eu vou fazer o mesmo, eu ressaltei isso no resenha e quero trazer aqui de novo. O Teixeira, em todos os transfer bans que o Santos sofreu nesse último ano, ele ressaltou que eram de dívidas de gestões anteriores. Essas duas são de agora, né? As duas contratações foram feitas.
0: Ah, desculpa, tem que ser outra.
2: A gestão, Marcelo Teixeira.
1: Independente do clube, da gestão, nunca é jogador bom. transfer ban, já percebeu?
0: É, sempre...
1: É sempre perna de pau,
0: que,
1: né?
0: Isso, sempre aquele... E os dois custaram 4 milhões de dólares, né?
2: Os dois, cerca de 20 milhões de reais.
0: 4 milhões de dólares,
2: fala pra mim. E ambos os clubes cobram ali uma parcela que não foi quitada pelo Santos. O Santos não pagou a primeira do Alexis Duarte, não teria pagado a segunda do Adonis Trias. Adonis Trias, queria destacar, inclusive, PDV, eu vi agora há pouco os gols do jogo do primeiro turno, Santos e São Paulo, né? Foi 1-1 na Vila Belmiro. O gol do Santos nasce num chute de fora da área do Adonis Trias e o Zé Rafael marca no rebote. Então, olha aí, ó.
0: O Adonis Frias, eu tava vendo os valores, ele custou 4 e o Santos negociou por 3.700. Já o prejuízo. Só que não pagou os 4. Então o prejuízo é maior, porque tem juros, tem incidência de juros, de multa e transfer ban de novo. Alô, seu Neymar, pai. Tem mais conta para pagar aí.
1: Oh, é o seguinte, eu vou pro intervalo. Na volta, tem Palmeiras ainda aqui nos Donos da Bola desta quinta-feira, agora às 7h17.
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0: casa. 7h20, estamos de volta para falar do Palmeiras.
1: É uma acidez.
0: Aqui nos... E aí, Bruno Milhão, tudo bem?
2: Tudo bom, beleza,
0: tudo bem?
2: Certo. Tudo certo. Vamos lá atualizar a informação do Palmeiras, que tem uma notícia que saiu agora há pouco, não é uma, na verdade, não notícia, porque o Palmeiras recebe um alívio. Tivemos um julgamento do Abel lá na Conmebol por conta da expulsão no último duelo contra a equipe da LDU. Foi expulso por reclamar demais depois daquele jogo, né? Você vai lembrar, Ciro, ele foi expulso pelo Vilmar Roldan. E aí a Conmebol estudava uma punição maior aí para Abel Ferreira, o que não aconteceu. Ficou mesmo com apenas um jogo, então o Abel perde só o jogo de ida contra o Fluminense nas semifinais. Fica normalmente no banco de reservas pro jogo de volta, que acontece em São Paulo. O Palmeiras decide em casa, porque teve uma campanha melhor que o Fluminense. Mesmo passando na segunda colocação do seu grupo, o Flu também passou. E a campanha do Palmeiras foi melhor, então o Verdão volta a decidir em casa na Copa Libertadores com o seu treinador à disposição. Para além disso, viu, PDV, dessa informação importante acerca do Abel Ferreira, Caiás não fica no banco de reservas contra o Bahia, hein?
1: Era isso que eu ia falar, também, é a terceira, né?
2: É, vai cumprir o terceiro jogo.
1: É a última,
2: né? Contra o Bahia, já ficou de fora de outras duas partidas, e volta pro derby, clássico contra o Corinthians, no, na próxima rodada do Campeonato
1: Essa
2: Brasileiro.
1: Conta sempre aumentando, né?
2: Pois é, já são, cara, muitos jogos. E, inclusive, o ato do jogo contra o Corinthians teve parte em uma das suspensões do Abel de 2026, porque no primeiro turno, jogo contra o São Paulo, você vai lembrar, o Anderson Daronco expulsou depois de reclamar no banco de reservas, e aí o Abel pegou um gancho de 7 jogos, né, que revoltou o treinador. Ele volta a apitar um jogo do Palmeiras no clássico. Corinthians e Palmeiras têm Anderson Daronco no apito na rodada do Campeonato Brasileiro. E tem também, PDV, para a gente acrescentar aqui, o acompanhamento dos jogadores do Palmeiras convocados na data FIFA. São 11 atletas, somando aí seleções de primeira categoria, seleções de base, com um bom desempenho. O Flaco Lopes marcou pela primeira vez com a seleção argentina ontem no duelo contra a Bolívia e fez ali o gol entrando no segundo tempo. O Flaco estava 7 jogos sem marcar, marca pela primeira vez com a camisa da seleção argentina. E outro detalhe interessante, o Heitor, atacante da base, 18 anos, vem ganhando espaço com o Abel, principalmente depois da saída do Riquelme, do Luigi também para o futebol norte-americano. O Heitor fez 2 gols em 2 jogos pela seleção brasileira sub-20, que venceu hoje a seleção norte-americana em mais um amistoso realizado. Venceu por 2-0. Outro gol, aliás, foi do Igor Felisberto, né, jogador do São Paulo.
1: Lateral de São Paulo.
2: Isso, e aí o Heitor marcou o segundo gol. 2 gols em 2 jogos. Garoto que vai ganhando espaço e tem projeção para ganhar mais minutos no Palmeiras, imagino, a partir da próxima temporada.
0: Bom, a data FIFA não, por enquanto, sem prejuízos ao Palmeiras, né?
2: Sem prejuízos, mas também com uma atenção especial a alguns jogadores que nem estão jogando tanto. Na seleção do Paraguai, o Gomes entrou só no finalzinho, tá tendo um período mais de menos minutos, até porque vinha de um desgaste muscular relevante, estão tendo esse entendimento por lá. Então, sem maiores preocupações por enquanto, né? Enquanto o Flamengo, que é o rival direto do Palmeiras, perdeu a Arrascaeta, o Palmeiras, que tinha 8 jogadores de seleções sul-americanas, até aqui não perdeu ninguém.
0: O bom é que a próxima data FIFA tá longe, viu, Decilo? É só dia 9 de novembro, viu?
1: É um absurdo, né? Vamos falar a verdade.
0: Ele fala, vamos fazer agora uma super data FIFA pra não ter tantas.
1: Isso.
0: Porque senão teria em outubro também, né?
2: E, pô, essa aqui já é um absurdo, a gente ter jogadores que estão brigando por título, né? Dos times em que jogam, serem convocados. Na próxima é um absurdo ainda maior. Que a gente vai estar em reta final, véspera de final.
1: Né? Então, aí...
0: Mas pra, o Brasil vai precisar de gente pra enfrentar Singapura.
2: É, verdade.
1: Cara, que loucura. Não é, cara.
0: Não é só o Brasil, né? Porque é isso, tem muito jogador que também atua em outras seleções, né?
2: Nenhum do Palmeiras tá na seleção brasileira.
0: Nenhum do Palmeiras. Mesmo assim, ó, tem bastante gente.
1: É um completo absurdo. Os salários não são baixos, os clubes arcam com isso tudo. Você vê o tamanho do prejuízo pro Flamengo, por exemplo. Não que vá acontecer com algum jogador do Palmeiras em suas seleções aí. Tomara que não. A gente nunca torce para o jogador se machucar. Mas, cara, é um risco desnecessário. A Copa do Mundo acabou agora. As lágrimas nem secaram ainda. Não é verdade? É. Para quê? Para quê esses jogos? E o do Brasil é pior ainda, porque você joga contra a Singapura, contra a Canguru. Você joga... Cara, não dá, velho. Não dá. E agora, depois o quê? É Singapura, tem Japão...
0: É Japão primeiro e depois Singapura. Os dois jogos acontecem em Singapura.
1: Meu Deus.
0: Que não é perto também, né? Vamos falar a verdade.
1: É caça-níquel isso aí. E o Palmeiras folga, né? Sexta, folga amanhã e folga sábado.
2: Exato.
1: Para dar uma aliviada para os jogadores que aqui estão. Agora, o problema não são os jogadores que estão aqui, né? O problema são os jogadores que estão defendendo suas seleções.
2: Sim.
1: E você está em reta final de competições eliminatórias. E o Flamengo, o Palmeiras está disputando 3 títulos, está brigando com o Flamengo ainda, está vivo, está vivo. Se a coisa começar a descambar, aí você perde o título. E aí não pode ficar só na conta do Abel, o chutador de microfone, né? Porque, pô, você tem que ter um mínimo de organização. Agora os clubes têm que buzinar na CBF e a CBF tem que fazer alguma coisa, né? Tem que, cara, olha, vamos dar uma... Não é possível que uma instituição como a Confederação Brasileira de Futebol não tenha peso na hora de você fazer uma reivindicação de coisas que são extremamente desnecessárias. Esses jogos são desnecessários.
2: O PDV tinha levantado um ponto, né? Essa era a data FIFA perfeita para chamar só gente do futebol europeu, para não mexer no futebol brasileiro. É, a Comebol fez, a CBF, perdão, fez o contrário.
0: Isso.
2: Convocação com mais jogadores do futebol brasileiro nos últimos tempos.
0: Né? Exatamente, exatamente.
1: Para quê?
0: E aí, você para o campeonato, é uma mentira. Porque, por exemplo, amanhã tem jogo atrasado. Sempre vai ter jogo atrasado. A data FIFA termina na terça. Quarta já tem Brasileirão.
3: É verdade.
0: O certo seria, não, paralisou, mas demora mais 3-4 dias pra voltar. Ainda bem que não demora, porque senão a gente também ia morrer de tédio.
1: É verdade.
0: Mas, assim, pro desempenho é ruim. Que é uma mentira. Vai ter time jogando terça-feira em data FIFA e na quarta o Brasileirão tá de volta, né?
1: E você pega os jogadores que atuam na Europa, o calendário é completamente diferente do nosso.
0: Sim.
1: Aqui, lá, os caras, quando muito, os caras fazem 45, 50.
0: Mas eles andaram reclamando, né? Também tá demais, porque aumentou muito o número de data FIFA.
1: Sim, mas você imagina aqui.
0: Imagina aqui.
1: Aqui os times, um Palmeiras da vida vai terminar a temporada com mais de 80 jogos.
0: Sim.
1: Se for até a final das Copas aí... mais as 38 rodadas do Campeonato Brasileiro, estadual, que também diminuíram datas, mas também são muitas ainda. Uhum. Então, cara, é humanamente impossível. Ah, tem que pagar porque o salário é alto. Cara, tem que encontrar um equilíbrio. E hoje está desequilibrado. Não tem saúde que aguente, cara.
0: É isso então, né, meus amigos?
1: Vamos, acho que é basicamente isso.
0: Vamos passar régua aqui para hoje.
1: Vamos já?
0: Ah, vamos já, né? Estamos chegando aqui... encerrando os donos da bola, amanhã...
2: Tem jogo. Amanhã tem jogo.
0: Amanhã estaremos no Morumbi, eu e Everton Ramos, Bruno Milhozzi aqui, o senhor estará aqui.
1: Estarei aqui.
0: Hoje eu achei que o senhor estava indo viajar, que eu vi que...
1: Não, eu fui pegar...
0: até Guarulhos.
1: Fui. Aliás, para quem está nos ouvindo aí, é uma boa dica.
0: É.
1: Eu peguei ali na Barra Funda, eu moro muito próximo, eu peguei um trem na Barra Funda, fui até próximo ao aeroporto, porque é o único país do mundo, né, que você tem o trem que não vai até os terminais.
0: Sim.
1: Aí eu peguei uma lotaçãozinha, que é de graça, a lotação, mas é lotação mesmo, na acepção da palavra, e aí eu fui pro terminal. 45 minutos eu demorei.
2: Bom. É difícil chegar em Guarulhos, né, cara? Uma alternativa interessante.
1: Muito boa e econômica. R$5,40 é o preço de uma passagem,
2: olha,
1: de metrô.
0: Excelente.
1: Só para justificar, eu fui encontrar minha filha mora no Canadá, uma das minhas filhas.
0: Olha só.
1: Ela mora em Vancouver e chegou hoje pela manhã, aí eu consegui dar aquele beijão nela e de lá mesmo ela pegou o ônibus, foi para Campinas, na casa da mamãe.
0: Ah, boa.
1: E aí eu vou tentar vê-la aí numa das folgas da vida.
0: É isso. Bom descanso.
1: E amanhã, palpite, não quer?
0: Amanhã 1-1.
1: 1-1 é o meu também.
0: 1-1.
2: Ah, amanhã eu dou o meu.
3: É, então. Tá bom. Eu vou deixar o spoiler também.
0: Tá bom.
1: É?
0: Tchau pra vocês.
1: Então tá bom, valeu, tchau.
2: Abraço.
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5: Trânsito congestionado na marginal do Rio Tietê, sentido Castelo Branco, já da Ponte Cruzeiro do Sul até as proximidades da freguesia do Ó. A pista expressa ainda avança com essa lentidão até a Ponte do Piquiri. Melhor caminho alternativo, ainda que a Marquês de São Vicente agora tem o tráfego mais intenso no sentido da Lapa, entre a Doutora Abrão Ribeiro e a Avenida Ordem e Progresso. 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
8: Na Bandeirantes, você, nesse mundão inteiro que acompanha a Bandeirantes pelo aplicativo Bandplay, você que está com a gente agora também na televisão, você que está com a gente no youtube.com/radiobandeirantesoficial, são 7 horas mais 32 minutos, já está no ar o Esporte em Debate, hoje não com o Ricardo Capriotti, né? Eu tô aqui de coadjuvante.
9: Coisa linda!
8: Pois é, coisa linda! E tô aqui com esses dois maravilhosos que, na verdade, vão conduzir o programa, que eu tô aqui só de figurante hoje. João Paulo Capelanes, Leandro Quesada, que prazer. Vou usar aquela frase do começo, olha, eu não tenho roupa para estar entre duas personalidades.
10: Você tá de brincadeira,
11: tem que ver. Você não tem roupa, não. Quem não tem roupa é o João Paulo Capelanes.
10: É verdade.
11: Você não viu ele tá vestido hoje?
10: Eu meti uma berma hoje,
11: e
10: velho.
11: Eu tô sem voz, então você tem tudo.
10: Então, Aninha, posso falar, você vai ficar até as aves sozinha aí, toca o pau.
8: Que prazer estar junto com vocês hoje, hein? Aliás, às vésperas de um joguinho de futebol, que é o que a gente está querendo, né? A data FIFA vai até a semana que vem, mas amanhã
11: temos desculpa, pensei que você ia falar de Brasil, né? E Índia, um joguinho de futebol.
8: Não, pelo amor, não tem
10: como. Quando que é esse jogo aí?
8: Não tem como, né? Não
11: 11
8: tem.
11: Da manhã de sábado.
8: 11 da manhã do sábado. Caramba. Mas amanhã tem um clássico,
10: Sansão,
8: né? Sansão,
10: graças a Deus.
11: Eu vou tentar dormir até 1 da tarde de sábado para tentar não ver esse jogo.
8: Que situação, né?
10: Não, esse aí vai ser patético.
8: Não,
10: esse
8: e a gente ficou brincando aqui na semana passada, eu estive aqui na quinta-feira passada, a gente falando de seleção brasileira, o Capelanes até falou, poxa, não quero falar de seleção brasileira. É. Ele já estava visionário, Capelanes, já estava imaginando a tragédia que seria na sexta-feira.
10: Triste, né? Triste. Mas tudo bem, é aquela questão, né? Data FIFA, ela é importante para os clubes, que os clubes conseguem se preparar, descansar. A gente até brincou, ontem o Corinthians treinou ou não treinou? Porque os caras pegaram 5 dias de folga nesse período de treinamento, que você poderia aí minimamente recuperar, treinar, ajustar para a retomada do futebol. Mas tudo bem, né? O discurso oportunista tá plantado. Se voltar e jogar mal, ó lá, porque folgou. Se voltar e jogar bem, ó lá, organizou o time. Tá claro que
11: vai falar em discurso oportunista, a sorte do Jesus hoje que Portugal
10: ganhou.
11: Teve uma hora que a Dinamarca teve chance até de fazer o terceiro gol ali, né? Você imagina que esse português eu vi, hein?
10: Tá, ele foi vaiado na chegada. Foi vaiado. Faz parte também, né? As Ronaldettes, os Jesusettes não tem, né? Nesse caso. Mas, assim.
11: Ah, tem sim, os flamenguistas estão tudo ao lado.
10: Ah,
11: do,
10: não.
11: Do
10: sim.
8: Ah, como é que fala? União para sempre.
11: Tem 35 milhões ao lado dele.

0: Tá. Que é um programa muito famoso em Madrid. E os caras têm uma relação muito próxima com as fontes do Cristiano Ronaldo, que jogou um tempão no Real Madrid. Eles noticiaram o seguinte: que o Cristiano não queria vir agora para defender a seleção. E ele veio atendendo um pedido do técnico Jesus.
1: Aí.
0: Esse teria sido o motivo do Cristiano ter ficado bravo, entendeu? Já que eu vou, estou sendo chamado, então eu quero ser utilizado. E aí se isso for realmente verdade, aí eu vou ficar ao lado do Cristiano Ronaldo. Não tem lógica nenhuma você chamar um cara desse tamanho, convencê-lo a jogar na seleção essas partidas, e quando ele chega, você coloca ele no jogo e fala: ó, você vai entrar só meia hora da partida segunda e a terceira você volta a jogar. E aí ele não garantiu que ele ia jogar contra a Dinamarca também.
1: Ele poderia ter convocado o cara para fazer a transição também, porque ele é uma referência, sobretudo para os jovens que passam aí por esse momento de frio da barriga.
2: É um outro processo. É uma convocação no local, cara, com uma outra conotação.
1: Vamos ser todo mundo sincero aqui, inclusive os ouvintes, internautas, telespectadores. A coisa foi muito mal conduzida por todo mundo.
2: Sim, todos
1: pelo
2: os lados.
1: Pelo Pedro Proença, presidente da Federação Portuguesa de Futebol, pelo JJ Jorge Jesus, pelo Cristiano Ronaldo, porque um cara desse tamanho não poderia sair da seleção portuguesa,
0: não,
1: como ele está saindo.
0: Né?
1: Não, desse jeito. Claro. Olha só a despedida do Messi, como é que vai ser. Coisa maravilhosa, fantástica. O Cristiano Ronaldo não merecia algo menor do que a despedida do Messi. E ele está saindo pela porta dos fundos com um treinador que acabou de chegar e a tendência que fique até o próximo ciclo da Copa de 2030. Um cara desse tamanho não poderia sair pela porta dos fundos como ele está saindo. Então, uma pena.
2: Já saiu triste com o resultado, né, do país dentro da Copa do Mundo. Um cenário bem diferente do que o Messi viveu nessa Copa. E para encerrar dessa maneira, né? Então acho que, como o Capelanes falou, foi mal conduzido de todos os lados.
1: Muito ruim. O Jesus falou na coletiva de agora há pouco, ele falou assim, abre aspas, a vitória é mais importante do que todo o resto, quando ele foi questionado N vezes sobre o Cristiano Ronaldo e o relacionamento. Então assim, azedou o pé da galinha e agora vamos esperar para ver o que vai rolar quando o Cristiano Ronaldo se manifestar publicamente sobre esse tema. Mas vai dar pano para manga.
2: Ah, com certeza. Não tem o que falar, ainda mais um atleta do tamanho do Cristiano Ronaldo. E não só dentro do futebol, tudo que gira em torno dele, como uma personalidade também,
1: é,
2: né?
1: É, lógico.
2: Aí as notícias acabam se expandindo mais ainda. E tivemos uma notícia triste também hoje, né? Uma notícia triste hoje, agora no final do dia. Mais uma perda, assim. O Lito Souza, né, que morreu hoje, 1º de outubro, 59 anos.
1: Ah, cara.
2: Triste, né?
1: Ah, tá louco. Isso aí me dá uma tristeza. Bom, pra todos nós, né? Porque, assim, a gente sabia que era algum quadro, não posso falar irreversível, porque eu não sou médico, né? Mas a tendência era, né? Mas foi tudo muito rápido, as pessoas se mobilizaram, buscaram, tentaram, ajudaram, e agora fica só um legado. Esse, assim, esse deixa um baita de um legado para uma geração que vem pela frente aí, pessoas que são apaixonadas. Ele fez um bem danado, um baita de um cara. Não tive o privilégio de conhecê-lo pessoalmente, mas todas as pessoas do meu convívio que já tiveram pelo menos 5 minutos ao lado do Lito sempre falaram muito bem dele. Então, que ele possa estar do lado de Deus, ele sempre esteve perto do céu, né? Como um grande conhecedor.
2: Exatamente, de aviação.
1: Então, ele está muito mais perto de Deus, um plano muito melhor que o nosso. Beijo no coração da esposa, da família toda, dos amigos mais próximos. E agora, cara, fica só a saudade e as boas recordações de um cara que fez muito bem para muita gente. Um abraço para todo mundo.
2: É isso. 7h39 aqui no Esporte em Debate. Lembrando que no final de semana também tem a decisão do Brasileirão Feminino, clássico entre São Paulo e Corinthians, jogo que vai acontecer no Morumbi, com a narração de João Paulo Capelanes, e a gente vai transmitir
3: João
2: todas as
3: Paulo
2: emoções.
3: João Paulo Capelanes!
2: Ó, oh, que vinheta,
1: que vinheta, hein?
2: O
1: Hugo Alexander, ele tem um ataque do miocárdio toda vez que entra isso aqui no ar.
3: Aninha. João Paulo Capelanes!
0: Tinha outros dois narradores à frente, né?
2: Pois é, mas aí ele falou assim, poxa, eu já vou narrar
0: já
2: amanhã.
0: Falar no
2: não,
0: bumbo,
2: amanhã,
0: né?
2: Não, amanhã não, amanhã não.
0: Você
2: não,
0: já ouviu também falar no bumbo do cacique, né?
2: Já.
0: Como que é o nome lá do bumbo lá daquela dos indígenas mais famosos lá nos Estados Unidos?
1: Sim.
0: Ele trouxe dois bumbos na bagagem. Isso que deu todo o rolo que demorou pra voltar, porque não tava liberando
2: não
0: a saída.
2: Não iam liberar a saída dele. Olha,
1: sabe que eu tô fazendo uma força aí pra dar o jogo de amanhã. Já emendo, fica no Morumbi pro sábado também.
2: É mesmo, já faz dois clássicos, hein?
1: Já evita.

0: atenção. Eu queria pegar esse espaço aqui rápido. A gente vai daqui a pouco para a primeira pausa.
1: Isso.
0: Mas eu quero falar sobre um tema muito polêmico, porque eu quero incentivar, de verdade, agora falando sério. A gente vai falar sobre o clássico Sansão, tem informação do Palmeiras, do Corinthians, mas eu gostaria muito de falar sobre a Tiffany do vôlei. Porque depois de semanas eu tentei muito junto do Everton Ramos, do Agrela e do Pedro Cohen. A gente tentou colocar a Tiffany, tentou colocar alguém da CBV, tentou colocar alguém do COI, a gente tentou colocar alguém de Osasco, a gente tentou colocar muita gente para debater sobre o tema. Eu entendo que a gente vive num momento que todo mundo quer cancelar todo mundo. Hoje é assim, fica uma patrulha desgrenhenta atrás da porta só esperando um pequeno deslize para acabar com o teu nome, com a tua marca, com a tua reputação. Pessoal que vive disso. Mas eu acho que carece na mídia, nas federações, nos comitês, nos clubes, entre os atletas, o debate. E aí, atleta trans tem que jogar no oposto do seu sexo? Por exemplo, o caso da Tiffany, certo? Que antes era, se eu não estou equivocado, Rodrigo, nome. Aí fez a mudança, transição, a transição. Né? Desculpa o termo correto técnico, também não tenho orientado. Por isso que eu quero debater sobre o tema, que eu quero que pessoas que ouvem a Rádio Bandeirantes, que são trans ou vão passar por esse processo, elas se posicionem também, sem ataque, sem preconceito, sem dedo na cara. Vamos tentar embasar a informação e a opinião de cada um. Porque hoje em dia eu percebo que as pessoas não dão opinião por causa da questão da lacração. Não, se fizer qualquer comentário que não condiza com o meu pensamento, eu vou acabar com o teu nome.
1: A pessoa fala, ou porque não tem a informação, enfim, a gente usou aqui o termo transição, mas a gente não sabe se na real é isso. E aí, quem recebe a informação, o receptor, ele pode ver de duas maneiras. Bom, a pessoa não tem conhecimento completo para falar sobre isso, ok, vamos discutir aqui, vamos levar, juntar o que eu sei com o que você sabe para agregar. E aí tem, não, olha, estou sofrendo um ataque aqui. E já sai aquela manchetona, né? O lead da notícia já numa outra proporção.
0: Exato.
1: Então, no caso da Tiffany Abreu, foi o que aconteceu, né?
0: Ela se manifestou, a gente vai separar esse trecho, já separamos a verdade.
2: Posso abrir o trabalho depois, só com um teaserzinho?
0: Né? Sublinhado, né? Porque depois a gente vai ouvir a Tiffany para poder
2: falar.
0: Não,
2: e tem o nosso compromisso aí, né? Eu acho que as mulheres, principalmente, têm que ser as primeiras a serem ouvidas. Entenderam? Máximo respeito a quem fez a transição, máximo respeito aos rapazes que jogam.
1: Sim.
2: Mas eu acho que as mulheres são as primeiras a serem ouvidas. Você, como mulher, se sentiria, vou deixar a pergunta aqui, incomodada em jogar contra alguém que nasceu homem e tem algumas valências maiores no esporte? Força física, e isso é comprovado.
1: Sim.
2: Biológico. Biologicamente.
1: Claro que...
2: Deixei a pergunta.
0: Deixa o teaser no ar.
1: Rapidinho, claro que não tem a ver com esse assunto, mas eu sempre falo aqui, o que acaba virando polêmica também, é a questão da narração das mulheres. Eu sempre falo que a mulher, ela não tem, e isso não é uma questão de feminismo ou não, de machismo ou não, a mulher não tem a mesma estrutura física do homem, estrutura física. A mulher vai encontrar um caminho para fazer da maneira dela, o que eu acho muito louvável, que ela encontre um caminho, um jeito para fazer da maneira dela, mas não para se comparar com um homem. Porque até para a questão física mesmo, a estrutura, o gogó da mulher é diferente do homem. Então, cada um vai fazer de um jeito. Não tem como medir forças, entendeu? No caso de uma atleta, é o que o Quesada acabou de colocar. Você se sentiria confortável sabendo que, sim, ela tem coisas superiores em relação a você na força física.
2: Uma valência maior, uma força maior.
0: Mas vocês já estão debatendo, a gente tem que deixar aqui prender a audiência. Prenda a audiência, né?
1: É muito legal. 7h45, esse é o Esporte em Debate. Break rapidinho, futebol, esporte na Bandeirantes.
2: A Ana fala mais que o Capriotti, não dá, viu?
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4: A Avenida Professor Francisco Morato tem tráfego muito pesado em toda a extensão no sentido Largo do Taboão. Quanto mais perto do Parque Chácara do Jockey, mais difícil vai ficando o caminho. 45 minutos para percorrer toda a Francisco Morato sentido bairro. 35 minutos pela Eliseu de Almeida. 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
4: Ligação leste-oeste no sentido Avenida do Estado, até melhor que de hábito para esse horário, apesar do trânsito mais carregado entre a Praça Roosevelt e a 23 de maio. Viaduto Glicério agora com boas condições. Na sequência, a radial mais lenta do início até o trecho de obras, e então um bom caminho até a estação Tatuapé do metrô. Entre Tatuapé e Carrão, tráfego intenso na radial. 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
1: Tá faltando 11 para as 8 horários de Brasília. Esse é o Esporte em Debate na Bandeirantes. Agora estamos também na televisão, né, Cabelão?
2: Fest TV, LGTV e também na TCL TV.
1: Olha que coisa, hein?
2: Daqui a pouquinho na Samsung. Tem Philips ainda, TV?
1: Não, vocês tem. Tem Philco.
2: Tem uma
15: sempre Toshiba.
2: Tem uma outra também aí.
15: Colorado.
2: O Capri falou essa ontem o nome dela.
15: Telefunken.
2: Não, tem uma outra que termina com U, qual que é o nome?
1: Nossa.
2: Ele falou ontem, eu esqueci o nome.
1: Ah, isso
2: eu
1: não sei,
2: né? É, mas a gente vai estar em todas aí.
15: Deixa eu te falar.
2: Roku. Estamos.
1: Roku.
2: Viu, Aninha, eu não tenho equilíbrio emocional para falar sobre esse tema. Mas estaremos à
15: experiência,
1: sim,
15: né?
1: Sim, sim.
15: Não responda nada para ele. Não,
1: às vezes os ouvintes me pegam aqui e eu tava ilesa. Até agora. Culpa do Michel Lopes.
2: Ei, Misha.
15: Posso ler um negócio rapidinho aqui?
1: Super rápido.
2: Pergunta para Ana, que tá apresentando.
15: Em cima disso daqui, tá? Para quem tá ligando aqui na Bandeirantes agora, nos vendo, nos ouvindo. Novas regras do COI e federações. O Comitê Olímpico Internacional determinou que apenas atletas com sexo biológico feminino podem competir na categoria feminina em eventos oficiais, com validade a partir de 2028 nos Jogos Olímpicos de Los Angeles. São três quesitos importantes aqui, João Paulo Capelani, Zana e amigos da Bandeirantes. Primeiro tem a ver com a genética, tá? Exige triagem para identificar a presença do gene SRY ligado ao cromossomo Y por meio de saliva, sangue ou suave bucal. Elegibilidade. Quem testar positivo para esse gene SRY
2: não poderá disputar a categoria feminina, sendo direcionada esse atleta para categorias masculinas, mistas ou abertas. Daqui a pouco o João vai falar sobre a história de mistas ou abertas, que era uma coisa que a gente estava discutindo no carro, que eu acho que é uma ideia plausível de ser discutida. E aí, o que está rolando aqui no Brasil, né? Que a gente já falou aqui, mas aproveitando a audiência rotativa, Confederação Brasileira de Vôlei adotou essas diretrizes alinhadas com o COI e com a Federação Internacional de Vôlei, que impede atletas como Tiffany de participar da Superliga Feminina.
9: A CBV está seguindo uma orientação internacional, que acompanha no âmbito sul-americano e mundial, através do COI, o Comitê Olímpico Internacional. Isso. Então, assim, Aninha, você que é a nossa grande apresentadora de hoje, a gente pode ouvir a Tiffany aqui?
1: Com certeza.
9: Eu queria só deixar bem claro que eu fiquei realmente muito chateado, porque eu já cansei aqui, apresentando programa, fazendo pauta esportiva, aqui no grupo, na TV e na rádio, gente do vôlei pedindo espaço, que o espaço do vôlei é pouco, na rádio, na televisão. Falar isso na Band é brincadeira, que foi a Band que levantou, nossa, através do Luciano Duval e o vôlei, mas tudo bem.
1: Exatamente, nos anos 90.
9: Mas caiu bastante. Ok, eu também entendo isso. E a gente sempre deu espaço. Olha o mundo dos esportes. Toda vez falamos de vôlei. Aí quando a gente quis abordar um assunto sério sobre esse tema envolvendo Tiffany e tal, nem CBV, nem federação, nem Tiffany, nem jogadoras.
1: Ninguém quis se manifestar.
9: E eu vou explicar o porquê algumas jogadoras não quiseram falar, porque em off me falaram e eu vou falar no ar. E nem o pessoal do Osasco. Então, assim, queria poder entender, né? É uma incongruência, porque ao mesmo tempo que vocês querem um bom debate para poder entender esse âmbito, vocês não querem falar, vai debater como? E a Tiffany, depois de semanas após a decisão da CBV, se pronunciou agora há pouquinho.
16: Poder competir é uma palavra muito forte, né? Mas a gente vai lutar para competir. Porque foram 10 anos lindos, uma história linda que eu construí dentro do voleibol brasileiro. Esse carinho do público não é à toa, né? Quando eu chego aqui, todos já vêm me receber com muito carinho, com muito amor. Porque foi um trabalho muito bem feito que eu fiz nesses 10 anos. Foram 10 anos que eu tenho o prazer de jogar com atletas jovens que se inspiraram em mim. E pode chegar no meu time e fala: Tiffany, você foi uma inspiração e eu estou aqui hoje porque você abriu porta para mim. Mulheres trans, mulheres cis. E é uma história que não pode acabar desse jeito, né? Que merece um final feliz. Então eu vou lutar por esse final feliz, junto com o meu clube.
1: Tá, então a gente acabou de ouvir a Tiffany. Abre um discurso bem complexo aí, de todos os lados, né?
9: Ela falou, na sequência dessa resposta, ela falou assim: eu não sou bandida. Eu só quero poder fazer aquilo que eu quero fazer em quadra. Eu até fiz um comentário nas minhas redes sociais, postei agora há pouco também. E até fiz questão de postar na minha rede social pessoal, porque não é a opinião do Grupo Bandeirantes de Comunicação, da Bandeirantes. Sempre é importante a gente separar o joio do trigo. O meu ponto de vista é o seguinte: a minha criação, e Aninha, por mais que a gente se conheça há pouco tempo, eu posso falar um pouco sobre o seu caráter e sua índole. Eu tenho certeza que a sua criação e a criação como você cria literalmente a sua família, é sem preconceito, é sem BO, que é sabe a mesma coisa, meu irmão há 200 anos. A gente pode falar um pelo outro aqui, porque a gente sabe como é que funciona. A minha vida, cara, preconceito com raça, cor, religião, caramba, quatro, eu quero que se exploda. Não tenho nada com isso, graças a Deus, estou limpo disso. Só acho que na questão, no âmbito esportivo, que o Quezada falou no bloco anterior, você tem uma série de valências biológicas que são muito delicadas. Dou um exemplo aqui que postei na minha rede social e imagina só, um boxeador hoje, ele faz a transição e ele na outra semana vai lutar com uma mulher. É envergadura, é questão óssea, muscular,
1: força física,
9: uma série de situações. Então, assim, hoje, infelizmente, a gente chegou no momento que a gente tem que falar o óbvio pelo óbvio. Só que como a gente não quer aqui atacar, ter fala preconceituosa, até porque a gente está se moldando como ser humano, porque o mundo mudou. Brincadeiras e coisas que a gente falava lá atrás, década de 90, início dos anos 2000, a gente não pode nem pensar em falar hoje. Então tem que ter muito cuidado e respeito com as palavras. Mas eu queria realmente poder ouvir pessoas trans que passam por isso,
1: entender,
9: que elas têm a dizer, entendeu?
1: Porque
9: a Sada falou, as mulheres que jogam contra, sentem tanta diferença assim, porque quando a Tiffany jogava com homens, não tinha um pingo de destaque, ninguém sabia quem era. Quando fez a transição, não só por ter feito a transição, porque ela começou a ser maior pontuadora, jogando muito, ganhando prêmios individuais, chamou a atenção, poxa. Esse é o ponto.
1: E teria que ouvir tanto a Tiffany, até para ela falar sobre as mudanças que aconteceram dentro do corpo dela, em relação à força física, E a visão das jogadoras que convivem ali com ela, que claro, fazem os treinos, claro, que participam das ligas, tudo isso.
9: Lógico, é por aí.
15: Agora, vamos lá. Agora vamos ser advogado da Tiffany.
9: Vamos.
15: Nós três somos advogados da Tiffany. Ela não pode deixar de praticar o esporte.
1: Também sim, acho injusto. A profissão
15: Tiffany,
1: dela.
15: Tiffany,
1: né?
15: Você não é nenhuma bandida. Nunca ninguém vai dizer isso. Não, ao contrário. Né? Você fez uma escolha e ela tem que ser respeitada. Só que assim, acabou a carreira dela porque ela não pode jogar com as mulheres. Ponto. Ela vai jogar com os homens? Como seria a aceitação dela dentro de um vestiário com os homens? Você tinha perguntado em off aqui,
1: sim,
15: eu não sei responder.
1: Como é para os homens? Como seria para os homens, né? Também? O outro lado,
15: posso?
1: Né?
15: Eu vim com o João para cá. E eu ouvi o João falar um negócio que eu acho que o João pode até explicar melhor. Que é essa coisa de ter uma terceira via para você não impedir que atletas trans disputem competições. O que, que você falou no carro? Que você levantou uma questão se a gente também teria um número mínimo para se poder montar equipes em
9: sei.
15: Várias modalidades,
9: sim,
15: esportivas.
9: É o que eu falei, né? Naquela dia no carro, eu não sei. Se, vamos supor que você cria amanhã uma categoria trans para o vôlei. Eu não sei se teria gente, eu não sei se há gente, mas as pessoas não se manifestaram, eu não sei se pode vir a ter no futuro. E eu também aqui não vou ser demagogo, que é aquilo que a gente falou. Eu não acho que a gente tem que ficar incentivando esse tipo de coisa. Acho que tem que ser uma coisa natural do ser humano. Se a pessoa quer fazer a transição, se vê mulher, se vê homem e tal, tá tudo bem. E tá tudo certo, cabe as pessoas respeitarem. Só que eu acho que no âmbito esportivo, por uma questão, de novo, biológica, sem querer ser repetitivo, mas é importante frisar, eu acho que não cabe, não orna. Então, que pudessem abrir uma categoria trans... E tentar ver, a Tiffany não é a única trans no mundo ou no Brasil que joga vôlei, pô. Tenho certeza disso.
1: E quantas pessoas passam por isso ou têm esse desejo e pensam também na profissão? Poxa, como seria isso dentro do cenário esportivo? Eu trabalho com isso, a minha vida é o esporte. Por isso que cai naquilo, nesse debate que você colocou aqui. Por isso que é importante ouvir as duas partes.
9: Total.
1: Para ter esse entendimento... E chegar a uma conclusão até, poxa, será que seria viável essa terceira via?
9: Eu acho que é uma situação muito delicada, né? Porque transcende o futebol, transcende o vôlei, transcende o esporte. E a gente, querendo ou não, está tratando isso aqui como sociedade. Eu não sei se vocês... Gente, eu vou tentar separar completamente as coisas agora,
1: sim,
9: tá? Eu super respeito a Tiffany. De verdade, não é discurso demagogo, não. Ela tá no direito dela de fazer transição como qualquer outra pessoa. Agora, tem gente... Olha só como que esculhambou. Esculhambam. Tem gente que se vê cachorro e fica andando na rua de quatro com coleira. Você entendeu? E aí o que acontece? Uma pauta séria como a da Tiffany, por exemplo, ela é avacalhada, porque a pessoa se vê cachorro, não tem nada a ver uma coisa com a outra. Mas eu vejo esse tipo de comentário, sim, no dia a dia, em rede social também. Entendeu? Por quê? Porque a gente não está acostumado a debater sobre o tema. Que as pessoas têm medo de debater, medo do cancelamento, medo da patrulha que fica atrás só para poder lacrar, para poder te cancelar. Então, assim, para poder, sem querer misturar as coisas, eu acho que já passou da hora dos comitês, das federações, dos clubes, dos treinadores, das atletas e dos atletas debaterem com seriedade o tema. Coisa que, infelizmente, até hoje eu não vi. Até hoje eu não vi esse tipo de coisa acontecer.
15: A gente precisa ter equilíbrio, a gente tá tendo, a gente tem que ter amor no coração e compaixão.
1: Sim.
15: E entender que as pessoas têm o direito de serem o que elas querem ser, né? Só que quando vai no âmbito do esporte e há uma proibição dessa, a gente precisa entender também quem está proibindo. Mas eu acho que não é simples assim. A gente precisa também encontrar uma saída para que a Tiffany continue... jogando o esporte dela, que é o vôlei. E uma outra questão que eu vou colocar aqui. Estamos falando de a Tiffany nasceu homem, certo? E ela fez a transição.
9: Isso.
15: E o contrário, e o oposto. Quem nasce mulher e também faz a transição, Ana, pro masculino.
9: É claro, tem os dois lados.
1: Tem os dois,
9: claro,
1: lados.
9: Que tem os dois lados.
1: Tem os dois lados. E como é para o homem,
15: joga
1: como
15: onde?
1: É para a mulher? Por
15: não,
1: isso tem que ouvir
15: onde?
1: Os dois lados. Joga onde?
9: Pois
1: joga.
9: É.
1: Joga onde?
9: Cara, olha só a mensagem que nós recebemos aqui. Coisa rápida, Aninha. Gabi Mastroene. A Gabi Mastroene, eu fui numa farmácia aqui na Tajurás outro dia e encontrei... Te falei isso aí, né, Queçadinha? Ela tava ouvindo Domingo Esportivo Bandeirantes, que eu dei aquele sermão falando sobre essa questão da Tiffany, que ninguém quis falar. Ela coloca assim, ó: fala Capela e amigos do Esporte em Debate. Como nós conversamos aquele dia na farmácia que eu trabalho. Sou trans e pratico karatê e jiu-jitsu. Já lutei Ai, meu Deus, cadê? Muita mensagem, subiu, velho.
1: Já aqui, lutei ó. Contra ambos.
9: Contra ambos e contra a mulher me sobressaí muito.
1: É um depoimento dela.
9: Cara, é um depoimento de uma pessoa
15: qual é o nome?
9: Trans. Gabi Mastroene. Obrigado, Gabi.
15: Gabi, obrigado.
9: Beijão aí, beijo. Valeu demais. Olha só, isso que é importante. E mais importante do que ouvir o Quesada, Ano, Capelo, Capri, seja lá quem for, é ouvir a pessoa que está inserida no dia a dia.
15: Ela pode responder isso pra gente? O que ela acha dessa questão de ter uma terceira via de disputa, isso. Se ela acha que isso é plausível.
9: Boa.
15: Ou que não.
1: Gabi,
15: ou seja, homens, mulheres,
9: trans,
15: e todo mundo
1: outra
15: que faz, né, a transição,
1: né, uma terceira via.
15: É, o que ela pensa disso, se ela acha que isso tem que ser colocado em pauta, se vale essa discussão. A Gabi, acho que seria importante responder.
9: Perfeito.
15: Isso pra gente aí, né?
1: Então a Gabi manda a
15: resposta.
1: Não
15: tem como
1: gravar
15: não, um minutinho de áudio, a gente não solta aí.
9: É que ela tá no YouTube, né? O
15: cara não consegue
1: Gabi,
15: mandar.
1: Gabi, manda aqui.
9: 11 999 04 8756. Gabi, manda um áudio.
15: Um minuto e meio, Gabi, porque senão a gente não consegue cortar aqui pela tela.
9: Vou repetir. 11 999 04 8756. Gabi, adiciona aí, manda aí a sua mensagem. Um minutinho e meio.
15: Se quiser gravar, não sei.
9: Grava um áudio e faz um vídeo.
15: Faz um vídeo.
9: Vídeo aí, Gabi. Se puder,
15: um videozinho
9: de um minuto e meio, a gente coloca no ar aqui.
1: Manda, isso. Gabi. 8 e 2. Break rapidinho. Já tem mais Esporte em Debate.
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0: do uso de sinalizadores na arquibancada e da realização do tour do estádio no dia da partida, o que é impedido pela Conmebol. O evento turístico também causou uma advertência para o Flamengo no jogo de oitavas de final contra o Cruzeiro.
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2: Já de volta com o Esporte em Debate na Bandeirantes, são 8 horas mais 7 minutos, tempo que voa aqui nesse programa, é todo dia assim, né? Passa rápido.
3: Não,
2: assim.
3: Às vezes demora pra caramba,
2: é,
3: viu?
2: Mesmo?
3: É, o Capri fica aí o Pretzel também, o Denis então.
2: Olha só, e
4: agora
2: os
4: é o
2: ouvintes...
4: seguinte, você tem que descobrir uns 5 temas diferentes até o final
2: até
4: do programa.
2: Até o final,
4: entendeu?
2: Né? Não, tudo. É que o tema
4: missão.
2: Tá rendendo aqui, o tema, daqui a pouco a gente vai falar de Santos e São Paulo, porque
3: oba.
2: Agora o tema está rendendo aqui, os ouvintes participando, e muitos falando assim, ó, liga pra Gabi, coloca ela no ar, viu?
3: Mas a gente não tem o telefone dela. O que, que foi, irmão? Deixa eu ver.
2: Ó. Ó, tem, o Cristiano fala o seguinte aqui, ó. A Fórmula 1 já teve mulheres e agora tem uma categoria exclusiva feminina. É, a Danica Patrick quase venceu a Indy 500.
4: É, mas é diferente.
2: Mas é diferente.
4: É diferente.
2: Até porque a gente tinha a Débora Rodrigues, que pilotava caminhão, né?
3: Opa, tem uma judoca também
2: é
3: aí
2: diferente.
3: Nessa parada. O Quesada lembrou
2: tem
3: bem do carro,
2: judoca.
3: Né?
4: É do Irã, não é?
3: Ela é do Irã?
2: É.
3: Esqueci o nome dela aí.
2: Tem uma judoca.
3: É. Ah, cara, é um tema interminável, mas assim, é um tema que eu lamento muito que poucas pessoas abordem no dia a dia. Justamente pelo medo da patrulha e do cancelamento. É difícil. Eu me posiciono, tô nem aí. Pra quem for atirar, quem for bater, quem for xingar, cancelar, tá tudo certo. É um pensamento que a gente não tem que dançar conforme a música da patrulha, entendeu?
2: É, e vocês falaram
4: Dani,
2: aqui, né?
4: Desculpa, é uma boxeadora argelina.
3: Não, isso aí, aí não. É, essa boxeadora argelina, há uma fake grande em cima dela, que Sadinha, você pode até averiguar. Ela não fez, ela é mulher mesmo, ela é mulher...
4: Ela é cisgênero, né? Ela nasceu mulher e vive como mulher, né?
3: Quando eu falo mulher mesmo, tá vendo como é difícil a gente se posicionar? Claro que é uma mulher trans, é mulher, né? Na letra fria da coisa.
4: Será que estamos falando dessa mesma pessoa? Não,
3: sim, tanto que ela disputou Jogos Olímpicos recentemente e ainda falaram, pô, como é que pode mulher trans permitirem que ela lute boxe contra uma outra mulher e tal? Não, ela é mulher, entendeu? Você lembra quando começou aquele negócio da mudança do negro pro preto?
2: Até a nomenclatura, né?
3: A nomenclatura mudou, porque uma vez eu tava falando sobre o tema e depois um preto falou pra mim assim, um ouvinte preto falou assim, Capela, fale preto ao invés de negro.
2: Negro, isso. Porque
3: a vida inteira a gente foi, como? Educado, ensinado, adestrado, muitas vezes, a falar negro. Aí agora a gente tá mudando a nomenclatura. Então, assim, é novo até pra gente. Imagina pro povão no dia a dia que tá aí trabalhando, matando um leão por dia pra conseguir se sustentar,
2: sim,
3: pensar em tudo isso, sabe?
2: Cara, é
3: muito delicado. É um programa de esporte, só que, infelizmente ou felizmente, esses assuntos transcendem o esporte e vão pra sociedade no dia a dia, né?
2: E tem muita gente aqui participando. Inclusive, o Cristiano fala o seguinte, como vai de encontro ao que o Quesada falou sobre o automobilismo, né? Que é diferente. Acho que depende do esporte. Há esportes que podem ser mistos, outros não. Justamente pela força física. Basicamente pela força física.
3: Sim.
2: Então é. Mas para isso seria importante ouvir os dois lados, né?
3: Pois é, mas o Júlio Dibi manda assim, ó. Chamem especialistas, tanto nos esportes como no campo biológico genético. A gente tenta aqui, viu, Júlio? Ô, Júlio, a gente tenta pra caramba. Inclusive nesse tema aí que a gente tentou abordar no Domingo Esportivo Bandeirantes, ninguém quis falar. Ninguém, absolutamente ninguém quer se posicionar. Aí fica só a gente com cara de tonto se posicionando porque não vou ficar em cima do muro. Vou colocar minha opinião, que repito, nem sempre é a mesma opinião do grupo, mas dá liberdade democraticamente pra gente se posicionar e a gente fica no campo aberto pra debater com você, ouvinte, telespectador e internauta.
2: É isso, 8h10, daqui a pouquinho a gente traz mais opinião aqui dos nossos ouvintes. Porque amanhã o futebol está de volta, o clássico entre São Paulo e Santos vai ser disputado. Amanhã, aliás, jogo adiado da 21ª rodada do Campeonato Brasileiro, né? Jogo que vai acontecer às 8 da noite lá no Morumbi. Aliás, também muitos ingressos vendidos aí para essa partida. Não só para o feminino, que vai acontecer no sábado, mas foi uma bilheteria boa aí para o jogo de amanhã, né?
3: Eu acho que o estádio vai estar, se não completamente lotado, você pode colocar aí no jogo de sexta e de sábado pelo menos 50 mil em cada um. E eu não tenho dúvida alguma disso. 50 mil em cada um. Eu acho que a última parcial que eu vi, nós tínhamos mais de 34 mil ingressos vendidos para o feminino.
2: Sim, ontem o número chegou a 29, aí hoje de manhã já tinha passado,
3: já passou de 34.
2: Então, já tinha
3: vamos lá,
2: de
3: pelo menos 40 mil no Morumbi para a decisão do Campeonato Brasileiro Feminino no sábado. E pro jogo de amanhã, minha

0: Risco a dizer, sexta, 8 da noite, depois de tanto tempo sem bola rolando, um jogo desse tamanho, em que o São Paulo se vencer, ou o Santos se vencer, brigam por vaga na Libertadores, sim, opa, é 50 mil no mínimo no Morumbi amanhã.
1: E o São Paulo que deu uma respirada aí na briga contra o rebaixamento, né? Porque tava pra poucos amigos, não, aí o campeonato do
0: o
1: São
0: Santos
1: Paulo,
0: também,
1: né?
0: Viu?
1: O Santos também.
0: O campeonato do Santos e do São Paulo era um campeonato...
1: Tá até embalado agora, o peixe tá embalado agora.
0: Isso, era um campeonato de recuperação pras duas equipes, né? Agora, a grande verdade é, se o São Paulo vencer, passa o Santos, briga por Libertadores. Se o Santos, obviamente, vencer, se aproxima ainda mais. Até porque o Capri lembrou bem, a possibilidade de G9, ela é muito real,
1: sim,
0: até o fim dessa temporada. Vamos aguardar.
2: O Calleri tá fora, né?
0: Tá fora.
2: Então o Rian Francisco... deve ocupar essa vaga aí.
1: Ou o Gustavo Santana, mas acho que o Rian, né? Acredito que o Rian.
2: Uma prévia aqui, ó. Rafael, Newton, Arboleda, Tolói ou Sabino. Uma linha de três, né? Pedro Lima, Marcos Antônio, Bobadilla, Iago. Arthur, Luciano e Rian Francisco. Essa deve ser a formação do Santos para pegar... do São Paulo para pegar o Santos. Daqui a pouco eu trago a escalação do Santos aqui.
1: Vocês têm um palpite aí? Eu sei que vocês têm o palpitômetro
2: eu tenho.
1: Vocês, né? Mas...
2: daqui a pouco vai ter, você vai fazer pelo Capri.
1: Eu vou também, vou fazer pelo
0: Capri. Eu vou precisar de uma grande ajuda tua, se você for realmente
1: mesmo?
0: Minha amiga.
1: Olha!
0: Eu preciso, o Capri não tá ouvindo, então eu vou precisar muito que você arrebente o Capriote no palpitômetro. Tipo assim, coloca 10 a 9, que
1: eu
0: nunca
1: acho
0: vai bater,
1: que,
0: entendeu?
1: Você sabe que essa frase eu ouvi quando eu cheguei aqui e você não estava,
0: mas
1: né?
0: Por quem?
1: Pelo Capriote.
0: Ah, é?
1: Olha, eu preciso que você vai fazer pelo Capelani, você joga um placar absurdo, tá? Eu falei, mas ele não vai gostar de mim, ele nem me conhece. Não, você joga um placar absurdo aí.
0: Pois é, então, mas você tenta me ajudar aí.
2: Mas, por exemplo, eu acho que... eu vou dar uma dica pra você.
1: Tá.
2: Do que o Capriotti pensa. Ele falou que vai ser um jogo com muitos gols. Com um vencedor, mas com muitos gols. O que seria isso? Hein, João? Ontem o Capri falou que ele acha que vai ser um jogo com muitos gols, mas terá um vencedor.
1: O quê? Um 4-3?
2: Um 4-3.
1: 4-3?
2: 5-4.
1: Olha, 5-4.
0: Pode colocar aí o 5-4.
2: Vai no 4-3.
1: 4-3? É, mas óbvio, né? Muita coisa.
0: Só pro Capri não pontuar.
1: Que coisa, hein? Olha, a responsabilidade do chefe. 8h13, João Paulo Capelanes tem um recadinho aí pra você, ouvinte Bandeirantes.
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1: Break rapidinho, a gente volta já, são 8h14, esse é o Esporte em Debate.
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5: Atenção ao evitar a pista externa do Rodoanel para acesso a Mauá, porque agora são 6 quilômetros de congestionamento, meia hora o tempo estimado no trajeto, porém caminho alternativo feito entre a Anchieta e Ribeirão Pires pela rodovia Índio Tibiriçá, também com 6 quilômetros de tráfego intenso, caminho que leva aproximadamente 25 minutos. 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
2: Noite muito complicada no Rodoanel, pista externa, com o trânsito congestionado do quilômetro 19 ao 30, acesso à rodovia Regis Bittencourt. Também tem congestionamento na aproximação à represa Guarapiranga por 2 quilômetros, 6 quilômetros até a saída para Jacupêssego e o bloqueio total em Itaquaquecetuba, com retorno obrigatório no quilômetro 105. 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
5: 18, de volta com Esporte em Debate na Bandeirantes. Valeu você que tá de carona com a gente em São Paulo em 107.3. 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Agradecer aos nossos ouvintes que estão aí no youtube.com/radiobandeirantesoficial. É o seguinte, além desse futebol movimentado que teremos depois desses longos dias, né, sem campeonato brasileiro, tem jogo também no sábado, Atlético e Red Bull Bragantino, na Arena MRV, né? Lá na Arena do Galo.
6: Que jogão,
5: e aí?
6: Hein?
5: Que jogão, hein?
6: Que jogão.
5: Que jogão, hein?
6: É.
5: O Atlético também de olho ali numa vaguinha na Libertadores.
6: É, o Galo, vou te falar, o Queçadinha, Ana, ouvintes, telespectadores e internautas. O Galo, depois da virada que deu em cima do Santos para avançar a próxima fase da Sula, eu não sei se vai dar um pouco de ombros aí nesse brasileiro e jogar tudo na Sul-Americana, porque é aquela coisa, né?
5: Sim.
6: Se ganhar a Sula, coloca uma baita de uma grana no bolso e vai para a fase de grupos da Liberta do ano que vem. Então, eu acho que vale a pena, porque tá na semi e 3 joguinhos para ser campeão de um torneio internacional. Não é uma Libertadores, é bem verdade, mas é um torneio de suma importância no meu ponto de vista.
5: Financeiramente também, né?
6: Pô, tá louco.
5: Na história,
6: prestígio,
5: no ano
6: dinheiro
5: do Galo,
6: e vaga.
5: Prestígio, dinheiro e vaga.
6: É isso aí.
5: Prestígio, dinheiro e vaga.
6: É.
5: Você sabe que das notícias que eu li hoje, a que mais me chamou a atenção foi o seguinte, né? Que o Palmeiras retomou os treinos hoje, né? Pro jogo contra o Bahia, né? Próximo desafio do Palmeiras e tal. Mas o jogador Paulinho continuou treinando individualmente. Há quanto tempo a gente lê essa notícia?
6: Esquece.
5: Do Paulinho?
6: Eu vou ser
5: bem
6: sincero.
5: Há quanto tempo a gente lê essa notícia do Paulinho?
6: É.
7: Não, e o pior é que a gente lê essa notícia, depois ele volta e aí vem a terceira notícia. Machucou outra vez,
5: e vai ficar mais um tempo parado, é, né?
6: Tomara que ele se recupere nessa última vez e não volte a se lesionar. Acho que todo mundo torce por isso, porque é um baita de um jogador e eu acho que ele seria titular incontestável no Palmeiras.
7: O custo-benefício é muito alto, né?
6: Péssimo, até aqui
7: a contratação
6: péssimo.
7: Eu reputo como uma das maiores contratações recentes do futebol brasileiro, porque esse cara joga muita bola.
5: Não, e a fase que ele fez
7: a dupla
5: com
7: que ele
5: Hulk
7: fez
5: ali,
7: com o Hulk. Teve um ano em que eu fiz esse levantamento. O Atlético fez mais de 100 gols numa dessas duas, dessas temporadas que eles jogaram juntos. Eles juntos tiveram 89 participações em gols.
6: Nossa.
7: Os dois juntos, ou seja,
5: não,
7: com gols.
6: Não, o primeiro ano do Hulk. Foi o primeiro ano do Hulk.
5: E não,
6: foi
5: e mudou
6: de
5: até.
7: O time faz 100 e poucos gols, os caras participam de 89.
5: Não, e mudou a fase absurdo, da carreira do Hulk também.
6: Completamente.
5: Ele
6: que o Hulk volta pro Brasil incógnita, né, Aninha?
5: Uma incógnita.
6: Ele volta uma incógnita. E aí, qual Hulk vai chegar? O cara de fim de carreira, como vários outros chegaram, o Hulk destruiu no Galo.
7: Essa poderia ter sido a dupla do Palmeiras, né?
5: É.
6: Tem
5: poderia
6: razão.
5: Ter sido a dupla do Palmeiras.
7: Que ele
5: Palmeiras.
7: Foi oferecido isso. Pro Palmeiras.
6: É. O Palmeiras não pegou.
7: Hulk, o verde e tal. O Palmeiras deu uma mancada não ter trazido o Hulk.
6: É.
7: Nossa, o Hulk ia arrebentar no Palmeiras.
6: Ele ia destruir mesmo.
7: Nossa.
6: Eu também acho. Agora, posso mudar
7: mas arrebentar de voltar pra seleção, sabe como é que é?
6: É, cara, não, acho que não seria absurdo, pelo menos.
7: Os caras que foram aí também.
6: É verdade, é verdade. Agora não, né? Mas
7: agora
6: assim,
7: não,
6: 2020, 2021, 2022. Exatamente.
5: E assim como mudou o futebol do Hulk, o nível de carreira do Hulk, também mudou quando ele foi embora, né? E quando, claro, ele se machucou, quando foi fazer a cirurgia.
6: Tem razão.
5: Também
6: tem razão.
5: Caiu o desenvolvimento do Hulk no Galo, enfim.
6: Eu posso mudar rapidamente de assunto? Porque, cara, tá, a coisa do Corinthians, ela tá difícil. A coisa não despiora nunca. A coisa não despiora nunca. Eu tô com o GE aberto aqui e a matéria do Vitor Quicaroli, grande Vitão, e do Gabriel Oliveira. Justiça determina a suspensão da exibição do patrocínio da Fatal Fans no Corinthians. Decisão atende a ação judicial iniciada pelo Ministério Público, que abriu investigação sobre patrocínio da plataforma de conteúdo adulto ao clube. E aí eu não li a matéria ainda, tô lendo só aqui o título, mas a justiça determinou essa suspensão da exibição da marca Fatal Fans no polêmico patrocínio do Corinthians. Aí tá falando aqui, a liminar, que é a decisão judicial antecipada, né? Proibiu a divulgação da Fatal Fans pelo Corinthians e deu prazo de 15 dias para que a marca seja retirada de uniformes, espaços esportivos, canais digitais e outras áreas. Então assim, pessoal, vamos lá. Não pode bet, não pode conteúdo adulto, não pode nada.
5: E a marca de cosméticos que patrocinava o feminino também cancelou.
6: Cancelou?
5: Cancelou.
6: Por quê?
5: Já rompeu o contrato, não quis... na verdade, não rompeu o contrato, não quis renovar o contrato.
6: Ah, é?
5: Patrocinadora do feminino do Corinthians,
7: essa,
5: uma marca de cosméticos.
7: Essa que deu o rolo, que é jogadora do Corinthians, quando estava tocando o hino, câmera passou, passando
5: isso,
7: ali,
5: exatamente,
7: ela fez uma propaganda que não poderia naquele momento
5: ali. Isso, exatamente. Isso.
6: Cara, tô vendo aqui, ó, a decisão da Vara da Infância e da Juventude do Tatuapé destacou que a publicidade da plataforma alcança expressivo público infanto-juvenil. Cara, assim, posso falar bem a verdade?
7: Mas eu, João, acho esse assunto tão complexo quanto a história das da bets. Tifa. Posso falar pra você? Bets, tá. Você cancelado, tá? Eu acho muito mais sério do que as bets, sabia?
6: É. Eu não sei, eu não tenho ainda uma opinião formada
7: se o
6: sobre o tema.
7: Tem,
6: cara.
7: Com todo o respeito a todo mundo, cada um faz o que quer da vida, mas eu não sei se o esporte é o caminho pra se fazer propaganda de...
6: conteúdo adulto.
7: É, sinceramente... Acho que não combina, posso estar sendo preconceituoso, mas não consigo enxergar, entendeu?
5: Eles até tentaram levar para o lado de uma empresa que trabalha com marketing digital, né?
6: Sim.
5: Não associar ao conteúdo adulto, mas...
7: E outra coisa...
5: Teve lá a primeira meme, tratativa, né? Lá atrás, o meme.
7: E o meme, porque é o seguinte, o Corinthians, muita gente fala que o Corinthians é uma P, que começa com
6: uma
7: P.
6: É uma zona.
7: Então, é mais um motivo. Falar em zona, hoje o Corinthians completou... o quarto mês seguido do não pagamento de uma dívida bilionária com a União. Né? Aquela dívida fiscal.
5: Sim.
7: Corinthians fez um acerto, devia ou deve ainda 1,2 bilhões e essa conta, esse valor caiu para 679 milhões. Corinthians não pagou os últimos quatro meses, João e Ana, contando o atual. O valor já está em 27.326.000 e os quebradinhos. O que prevê esse acordo? Se o Corinthians atrasasse 3, já seria suficiente para que o acordo não fosse mais levado em consideração. Então, olha o tamanho do enrosco que o Corinthians tem nesse momento. Ele teve a sorte de diminuir uma dívida fiscal de 1,2 bilhões para 679 milhões de reais e ele não está conseguindo pagar as suaves prestações. Ele já atrasou a quarta prestação. Cara, aí depois vocês querem me convencer que pode dar certo um negócio desse? Os caras estão brincando. E hoje uma decisão também, né? Um acerto com a Caixa.
5: Com a Caixa,
7: para não pagar a terceira trimestral.
6: Isso.
7: Não é isso?
6: Isso.
7: Da Arena Corinthians. Como é que vai ficar isso? Bom, tudo bem, a Caixa aceitou. Isso não é um problema. Só que mais cedo ou mais tarde vai ter que pagar esse
5: valor. Chegaram num acordo, né? Aí a Caixa foi lá e suspendeu a parcela.
7: Mas é um indício, sabe? Que o João estava falando essa semana. É um indício de que vai haver o acordo do name rights da Caixa Econômica Federal com o Corinthians.
5: Sim.
7: Então deve ter falado, então faz o seguinte, já não paga mais nada, segura aí. E vamos acertar agora o tempo de name rights.
5: Fica elas por elas.
7: Ou seja, já aliviou 600 milhas aí.
6: O CB5993, infelizmente não mandou o nome, mas ele fala assim, ó, pessoal, o que estão pedindo é cobrir o nome da Fatal Fans, não estão querendo cancelar o patrocinador. Então vem cá, pessoal, se coloca no lugar do dono da Fatal Fans.
5: Você é o empresário, o dono.
6: Você é o empresário que você tem aí, funcionário, caramba, quase independentemente do segmento. Sei lá, os seus funcionários, seus prejuízos, seus débitos, seus impostos, o caramba quatro. Aí você coloca 22 milhões de reais num clube do tamanho do Corinthians pra você ter o quê? Retorno. E aí, de repente, você tem que cobrir o nome. Que vantagem Maria leva? Nenhuma. Você vai cobrir o logo, vai cobrir o nome, o cara não vai ter acesso, você não vai ter retorno. Qualquer... Gente, eu fiz, pelo menos, uma pós em marketing. O mínimo eu sei o que eu tô falando. Qualquer... E não precisa ser PhD nisso, letrado. Se você faz um investimento em marketing numa empresa, o que, que você espera? Converter esse público para que você possa ter... Todo investimento é de risco.
5: É o retorno,
6: mas
5: né?
6: Que você tenha retorno.
5: Sim.
6: Se a Fatal Fans, Fatal Mod, o caramba 4, tá colocando o patrocinador num clube do tamanho da massa do Corinthians, e aí você cobre o nome da marca, e o cara tá colocando dinheiro para ninguém ver. Que retorno esse cara vai ter?
7: Perfeita análise. Não,
5: e qual que é a vantagem, né? Qual que é a vantagem?
7: Estamos discutindo uma outra coisa.
6: Outra coisa.
7: Como é que
6: outra
7: o cara vai botar uma marca e vai esconder a marca? Então não precisa...
6: É tipo
7: o
6: Allianz Parque.
7: Desculpa, só um trouxa já vai fazer um negócio desse.
6: O antigo Allianz Parque, jogo da Libertadores, a Comebol fazia o quê? Colocava um pano branco na frente do negócio, porque não pode ter. Aí o cara quer se rasgar, porque é o momento dele aparecer pro continente, ele não vai aparecer.
7: Ô João, me permita antes que eu esqueça, hoje eu conversei com um amigão nosso aí. Não vou revelar porque foi uma conversa bem off.
6: Ah, fala aí, eu tô curioso.
7: Não, foi uma conversa em off e a gente não tem o direito de revelar conversas off.
6: Tô brincando.
7: Mas é um cara que faz a mesma coisa que a gente, jornalista, dos bons, fera, esteve na última Copa do Mundo e tem uma relação muito grande com uma das maiores casas de apostas do Brasil. E ele acredita que as bets vão voltar. E ele tava explicando as situações... São 15 mil empregos diretos que as bets hoje...
5: É muita coisa envolvida.
7: Das bets. Fora as bets que patrocinam clubes, campeonatos, veículos de comunicação.
5: O naming rights, né?
7: E quanta gente que diretamente vai sofrer. Sim. E aí ele me contou uma historieta muito boa. Você sabe que tem gente que, no caso, por exemplo, dos grandes clubes, né? Que não estão no Nordeste, mas tem torcedores lá. Tem muito torcedor que compra a camisa do time.
5: Sim.
7: E aí tem viu, João? Tem muita camisa que vai chegar só daqui a 10, 15 dias, porque os caras fretam e tal, o frete não é barato. Mas quando chegar a camisa lá, vai chegar a camisa com a bet que já está proibida. Amanhã, por exemplo, já os dois times não podem entrar com os patrocinadores, né? E aí o que vai acontecer? Quando chegar lá na casa do cara que comprou, ele vai falar, não, essa camisa eu não quero mais, porque tá aqui com a Esportes da Sorte do Corinthians, tá com a Blaze, tá com a Betano do Flamengo, tá com a Sporting Betting do Palmeiras, eu não quero mais. Quem é que arca com esse negócio pra devolver agora?
5: Quero meu dinheiro de volta.
7: Porque
5: é
7: o seguinte, estão falando da Bet, mas tem todo, né, tem toda uma vida em torno disso, né? Eu não vou nem discutir se é certo ou não proibir, mas assim, o governo deveria pelo menos ter dado um tempo para que todo mundo pudesse se adequar. E o governo não fez isso.
5: E se reestruturar em relação
7: isso eu vou dizer
5: a todos
7: até o último,
5: fatores.
7: Como foi feito na Inglaterra. Na Inglaterra,
5: transição.
7: Demorou. Vocês têm três anos. Aí bateu justamente nessa temporada que começa o finish da história. E aí o sponsor principal não pode ser a casa de apostas. Se bem que em outras partes do uniforme
5: não pode ser
7: menor.
5: Acho que o master,
7: não pode ser,
5: né?
7: O principal.
5: O principal, master, né? Patrocinador master. A gente vai fazer um break rapidinho, daqui a pouco a gente volta mais.
7: Tá bom, Capriotti.
5: Com
7: tá bom.
5: Esporte em debate, certo?
7: Capriota, Ana Tadeu Capriotti Sanches.
5: Capriota. Gostaram? Gostaram?
6: Capriota.
7: Fala aí,
5: sexta-feira, coisa linda.
6: Você corre, Aninha?
5: Eu corro pra jogar tênis.
6: Ah, é?
5: Eu corro para jogar tênis.
6: Joga tênis. Só tênis.
5: Tênis. Eu joguei futebol, mas meu pé não aguenta mais,
6: é
5: não.
6: Mesmo,
5: é
6: mesmo?
5: Eu adorava.
6: Já dava um shark attack aí, não?
5: Mas não, shark attack. Você tocou num ponto interessante do
6: Vamos
5: que
6: lá.
5: A gente vinha conversando aqui sobre a história do vôlei. Não é muito comum. E eu não tô. Aí eu tô falando pra quem se aventura no futebol, né? Não nas categorias profissionais. Não é muito comum os professores incentivarem as mulheres a fazerem o shark attack, sabia?
6: Cara.
5: Não é uma prática comum. A mulher que vai lá e quer fazer o shark attack é desafio próprio dela. Isso não tem nada a ver aqui, não quero ser cancelada, a mulher não consegue, não é isso. Os professores, não é uma coisa que eles incentivam que a mulher faça. Quando você cai na areia, que você dá lá que você vai com o pé e você... não é um mortal, porque você não gira, mas É um impacto muito grande, é um arranque. Pega uma mulher de 42 quilos, 48, para cair na areia dura. É, não é aquela areia fofinha do Leblon, né? Nada disso.
6: Não, tem mulher que dá Shark Attack, eu não vou mentir para você. Se você for pesquisar, você vai achar, não tenha dúvida alguma disso. Até porque tem umas mulheres que jogam, é brincadeira. Sim. Mas assim, você vê homens amadores que pela força física, mesmo sem ter a técnica apurada, conseguem dar. Eu com essa barriga aqui, vez ou outra já dei. Tá lá no meu story, então, lá, só pra
5: olha,
6: vocês
5: verem. Legal, legal demais. E você sabe que a gente fala do tênis
6: acabei
5: aqui?
6: Acabei com
5: a
6: areia, mano.
5: Mas problema. A linha de raciocínio do futebol, o posicionamento de você travar a perna pra bater é a mesma história do tênis.
6: Claro que é.
5: Você trava o... a mulher não faz o voleio que nem um homem. Não, é diferente, porque aí não é força. É a técnica.
6: Exatamente.
5: Então é bem diferente aqui.
7: Pronto, já a falamos Gabi de mandou todos os a mensagem.
6: Cara, e aí, cadê o Bueno? Ô, Gabi, você não mandou a
5: Cadê a Gabi? Manda a sua mensagem, a gente vai pro break. Já, quem sabe a gente consegue.
7: Fala coisa linda. É sexta-feira, coisa linda. Fala aí.
5: Quinta-feira, coisa linda.
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2: A pista interna do Rodoanel tem 15 quilômetros congestionados para acesso a Régis Bittencourt, enquanto a pista externa tem vários trechos. Primeiro, de 6 quilômetros até a Régis, 5 antes da represa Guarapiranga, mais 6 quilômetros congestionados para sair do 85 em Mauá e outros 6 quilômetros até o retorno no quilômetro 105, que antecede o bloqueio total por acidente em Itaquaquecetuba. 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
5: Estamos de volta com Esporte em Debate. Boa quinta para você que está curtindo a Bandeirantes junto com a gente. É o seguinte, 8h35, fiquei sabendo que temos um palpitômetro, é isso?
6: Opa, temos um palpitômetro.
5: É mesmo?
6: Você vai fazer a boa e vai quebrar o Capri, eu preciso passar ele, eu não posso ficar atrás do chefe, não tem como.
5: Eu já vi esse filme, já.
6: É.
5: Já vi esse filme.
6: Vamos fazer?
5: Vamos fazer.
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5: Vamos repassar aqui o placar. Ó, o Denis é o...
6: É o elefante na árvore, calma. Daqui a pouco ele cai.
5: First. Olha só, hein, o Denis aqui. 92, é isso? Aí vem o Quesada com 84.
6: Ixi.
5: O Pretzel, que está em férias, com 83. Ó, colado ali no Quesada. Você e o Capriotti empatados,
6: por isso
5: é
6: que
5: isso?
6: Eu falo pra você quebrar ele, entendeu? Porque no critério ele tá na minha frente, então tem que quebrar ele.
5: Quem vota pela produção, Lucas Bueno?
6: Então, mas aí que tá, produção Lucas Bueno. Só que eu tô com uma dúvida, o Pretzel mandou? Ah, ele mandou? Ah, tá bom.
9: Ele mandou.
6: Ele falou, não sou competitivo, né? Mas é o primeiro a mandar.
5: Tá lá
6: o cara mandou na segunda-feira.
5: Nas Bahamas mandando nas palpite Bahamas. Dele, olha só.
6: Então tá bom.
5: Então vamos lá, vamos para o palpitômetro, então.
10: 2x1 São Paulo.
5: 2x1 São Paulo. É o Denis, né? Quesada.
7: 2-1 Santos.
5: Pretzel.
9: São Paulo e Santos, 1-1.
5: Capela.
6: Pegou meu palpite. É o Capri primeiro, não é?
5: Não, você.
6: Sou eu? Não, foi o Capri. Eu quero que
5: você quer der o desempate
6: na frente.
5: Capri?
6: O jogo, então, vai ser... Putz, Pretzel pegou meu palpite 1-1, cara. O Denis falou 2-1 São Paulo?
5: 2-1 São Paulo.
6: Putz, aí me quebra, velho. Eu vou então, sabe do quê? Eu falei que o Santos ia fazer um gol com toda certeza, mas só pra não copiar, 1-0 São Paulo.
5: Ó, eu vou dar uma goleada aqui, hein?
6: Vai.
5: 4-3
6: São Aê, Paulo. Aê, Nia! Boa, Nia! Toma, Capriotti! Não mandou um palpite? Toma, Capriotti!
5: Chefe, love you so much.
7: Então é o seguinte, hein? Se acertar,
9: não,
7: ganha aumento.
6: Se ganha aumento, acertar, você ganha um cargo na coordenação.
5: Se acertar...
6: Ah, o Capri agora mandou do São Paulo?
7: Agora já foi. Agora já foi.
5: Ah, mandou do outro jogo. Aí agora você é demitido.
6: É, acho que agora a casa caiu.
5: Agora nem a Copa Feminina me
6: salva. Tá valendo o palpite da Aninha, tá?
5: Mas vamos
6: ouvir só o que o Capri
5: Nossa,
6: falou.
5: Nossa, que medo.
9: O meu é 2-1 São também.
6: 2-1 São.
7: Oxe, o que é isso aqui?
9: O meu é 2-1 São também.
6: 2-1. Não, senhor, nem a pau.
7: Não existe isso, não.
6: Nem a pau. O senhor está burlando o regulamento do palpitômetro, tirado ao vivo.
5: Olha,
6: eu também posso, ao vivo de ontem, tá não.
5: Longe,
6: tem que ser no dia o palpitômetro.
5: Tá longe do palpite que eu dei.
6: Pronto, 4-3. Valeu, Daninha.
5: Nossa. Ele vai falar assim, poxa, você está falando de Palmeiras, Flamengo. Produção, cadê a produção?
9: Dois. Eu aqui, dou todas as
7: 2-1 São Paulo.
5: 2-1 São Paulo? Bom, pelo menos todo mundo falou no São Paulo aqui, né? Aí vai o Santos e leva, né? Já
6: pensou? O Quesada falou o Santos. Santos.
5: É, o Quesada falou o Santos. É. Olha, não sei não, viu? Agora já tô curiosa, já. Amanhã já vou... Vamos lá então para Atlético e Bragantino, que rola no sábado.
6: Denis primeiro, né?
5: Denis.
10: Atlético Mineiro 2-0.
5: Quesada.
7: Atlético Mineiro 2-1.
5: Pretzel.
9: Atlético Mineiro 2, Bragantino 1.
5: Capela.
6: Ai, cara. Pode falar 2-0, não, né?
7: Falou.
6: 2-0 pro Galo.
7: Falou,
5: o Denis.
6: 2-0 pro Galo, ele falou?
5: 2-0. Putz.
7: Fala 2-0, Bragantino.
6: Não, tá louco. 1-0, Galo.
5: 3-1, Galo.
6: Não, Aninha.
5: Não?
6: Aumenta mais. Fala uns 8.
5: Não, aí também
6: vai,
5: não,
6: fala,
5: né?
6: 8-0 Bragantino, vai. 8-0 Bragantino.
5: Não, isso dá um alívio aqui. 3-1. Aninha
7: do céu.
6: Aninha, vamos lá.
7: Se você acertar esses dois, você vai ter um salário três vezes maior.
6: Aninha.
7: E você vai ser...
5: Vou ganhar uma coleção de revistas
7: co-coordenadora
5: do
7: esportes da bandeira.
5: Não consigo nem mandar na minha vida.
6: Mete 8-0 Bragantino aí pra tirar uma onda, vai.
5: Não, 8-0.
7: Tá bom.
5: Não, 3-1, né? 3-1. 8 também, vocês. 8-1, vocês também querem que eu
7: Luquinha,
5: seja
7: Luquinha,
5: demitida.
7: Luquinha, vai,
5: produção,
7: vai,
5: Boeninho, Lucas.
9: 1-1.
5: Boa, 1-1. Bom palpite,
6: bom,
5: então.
6: Bom
5: palpite.
7: Dois jogos,
6: bom palpite, hein?
5: Quero só ver, hein? Quero números atualizados amanhã no meu WhatsApp, depois que terminar o primeiro jogo. Faltando 20 para as 9, mais um break, a gente volta já com o Esporte em Debate.
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2: A rodovia Ayrton Senna tem acidente no sentido São Paulo, na altura da Jacupêssego, parando do quilômetro 25 ao 24, pistas expressa e local, e trava totalmente o retorno na altura da Estrada Velha Guarulhos-São Miguel, o que congestiona o sentido interior, agora do quilômetro 18 ao 25. 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
2: Estamos de volta com o Esporte em Debate na Bandeirantes, colocando o pezinho aí na reta final, 8h43. Muito bom estar com vocês, viu?
3: Pô, satisfação é nossa. Nossa, por que você não vem sempre, Aninha?
2: Adorei.
3: Por que você não vem sempre?
2: Olha, eu preciso me mudar pra cá, aqui perto.
3: Você mora onde?
2: Eu moro na Zona Norte, em Santana.
3: PIB alto, hein?
4: Posso dar uma sugestão? Continua lá.
2: Continua lá?
3: Não vem pra cá, não.
4: Fica lá.
3: Cara, você sabe que eu dei carona pro Quezadinha hoje? E aí da minha casa até a casa dele dá sem trânsito, sem sacanagem. Eu, com a minha motoca, eu chego em 2 minutos na casa dele. Eu demorei quase 20. Quase 20 pra chegar na casa dele.
2: Mas hoje tava fora da curva.
3: E da casa dele até a Band, eu demorei o quê? Que sabe, 15? Então eu demorei mais da minha casa até a casa dele do que da casa dele até a Band. Cara, é uma loucura descomunal, velho. Descomunal. O Cezinha Golfest tá ouvindo a gente aqui, viu?
2: Olha, vamos mandar um beijo pra ele, então.
3: Valeu, Cezinha, tamo junto demais.
5: Cezinha, meu meio campista?
3: É, eu sou meio campista. Grande golfista.
5: Não me abandonou.
3: Ele falou que adora a Aninha. Adoro essa Aninha.
5: Vou falar um negócio pra vocês.
3: Olha como ele fala.
5: Que o Capriotti, o Preto e o Denis não nos ouçam. Mas eu acho que esse trio encaixou melhor.
3: Eu também acho.
5: Vocês não acham?
3: Eu acho. Eu acho que assim, eu tava sentindo falta de um toque feminino a mais, porque só o meu não bastava. Entendeu?
2: Só ele precisava de uma parceria.
3: Isso, precisava de uma parceira aqui. O toque feminino da minha parte não tava compensando, entendeu? Porque o Quesada é todo xizudo, sabe? O Preto também Durango. Aí o Capri fica, o professor aéreo. E o Denis vem.
2: Professor aéreo! Mas,
5: eu sou mais durão mesmo. O nosso João Paulo, ele tem mais aquele. O lado feminino, né?
3: Eu tenho o lado feminino, sim.
2: Não, ué, e agora, pois é, não, ele é pai de uma menina e veio só aguçar ainda
5: ficou,
2: mais.
5: Ficou
2: isso
5: mais tudo. Feminino, isso é legal.
3: Eu tenho um lado feminino também. Você não tem um lado masculino, Aninha?
2: Tenho na independência. Eu sou muito autossuficiente, assim.
5: Como
2: sabe?
5: Diz
2: até
5: a
2: demais.
5: Música, como diz a música do Pepeu, como é que é? Em relação ao João? O lado feminino não fere o lado masculino, é isso.
3: E qual é o problema, irmão?
5: Então, nenhum.
3: Cara, minha vida é um arco-íris, cabe tudo, velho. Não tem problema nenhum.
5: Eu gosto mesmo quando você se veste de Renata Fan.
3: É, tá vendo?
2: É demais, é impagável. É impagável.
5: Eu acho que você deveria vir aqui vestido de Renata Fan de vez em quando.
2: Por que você não faz isso? Agora, ainda mais na TV.
5: Essa música é demais. Essa música é um belo recado pra todos nós.
2: É verdade.
3: Sabe que aqui no Esporte em Debate, uma vez eu fiz uma aposta com o presidente do Avaí, que eu falei que o Avaí ia fazer a pior, que você lembra, bicha? Presidente ao vivo aqui, gente boa demais. E aí, tava o papo descontraído, eu falei, presidente, vou falar pro senhor uma coisa, tô preocupado, que eu acho que o Avaí vai fazer a pior campanha da história. Dos pontos corridos. Vocês vão fazer 3 vitórias, em 6 rodadas já tinham 4. Aí ele falou, você faz o quê se a gente completar 3 vitórias?
2: Deus,
3: eu faço programa de top rosa. Arranjaram um top rosa. E ficou meus peitão aqui achatado. Eu fiz o programa inteiro de top rosa. Que você ri, né, Michel?
2: Eu acho que você pode usar as mesmas fantasias da TV aqui no programa. Você sabe que eu tenho uma dúvida, assim, né? Esporte à parte aqui no Esporte em Debate. Eu tenho uma dúvida. Vocês convivem há tanto tempo. Quem briga mais com quem?
3: Ah, cara, eu recentemente com o Quesada bastante. Até porque eu dormi com este homem na Copa do Mundo. Eu vi este homem de cueca. Então, assim, a nossa intimidade, ela flora aqui, né?
5: Eu acho um absurdo ficar contando essas coisas.
2: Extra-campo. O extra-campo não pode ser colocado em debate.
3: Eu vou te falar, o que a gente fez na Copa do Mundo, Quesadinha, nunca mais, né?
5: Se a gente faz no Catar isso, a gente
3: tá. A gente tá preso, esquece, não tem resenha.
5: Cortavam os nossos braços. Mas não falar que ia cortar outras coisas, cabeça.
2: Você sabe que às vezes a gente estava aqui transmitindo o jogo. Michel Lopes, Lucas Bueno, estão aqui de prova. A gente está aqui transmitindo o jogo para os ouvintes. Às vezes chegava aqui 1 da manhã, meia-noite, né? Aí alguém vai rolar lá. Estão fazendo churrasco lá nos Estados Unidos. A gente com fome aqui.
3: Pois é. Não, porque assim, até para. É curiosidade isso aí. É, não é que a gente fazia churrasco, Laninha. O americano, naquele ambiente, ele tem a cultura de não fazer a fritura ou a carne, sim, que seja, na casa, dentro, porque não casa tem nem exaustor no apartamento.
5: Fica um cheiro danado.
3: Fica um cheiro danado. E outra coisa, tem aqueles malditos alarmes de incêndio. Malditos não, são importantes, mas sim, qualquer fumacinha...
2: Detector.
3: Pim, pim, pim, e você não consegue desligar. Então, o americano faz lá a comida naquelas churrasqueiras elétricas.
2: Sim.
3: Tinha umas seis, né, que essa dia, naquela era que tinha no hotel. E a gente fazia lá e ficava até uma, duas, três da manhã. Chegava o Liz, aí ficava até as oito. Aí você já viu, né?
5: Não, sabe o que é? A gente... Eu e o João, a gente nunca ia dormir antes das duas.
3: Não, esquece.
5: Porque terminava o dia, a gente deixava coisas gravadas pro digital, aqui pra Bandeirantes e tal. Só que quando terminava, tinha muito lugar que tava fechado lá em Madison.
3: Isso.
5: E aí o que o João falava? E eu, né? Pô, vamos comprar comida, estocava, e a gente ia jantar uma hora da manhã.
3: É isso aí.
5: Os caras não entendiam nada. Uma hora da manhã, a gente lá na grelha comendo.
3: Os recepcionistas ficavam assim, mas por que vocês comem esse horário? Eu falei, velho, porque a gente saiu do programa, sei lá, 10 horas, tá tudo fechado, a gente tem um monte de coisa pra gravar ainda, e aí já...
5: Pô, era assim. A gente saiu muito pouco lá, né?
3: Pouco, não, quase não saiu lá. Até porque a gente tava em New Jersey. Pra ir pra Nova York, cara, é longe pra caramba.
5: Sexta-feira, antivéspera da final, falou, vamos dar um pulinho em Nova York. Eu, nossa, Ulisses e o João.
3: Caos.
5: Aí nós saímos tarde, porque fizemos coisas também, né? A gente chegou tipo umas 11 da noite em Nova York.
2: Horário de lado.
5: A gente levou uma hora e pouco pra conseguir passar o túnel, sim, porque tava tudo para todo mundo tá indo pra Nova York sexta-feira.
3: Tudo para Lincoln Tunnel.
5: Lá onde a gente foi, abarrotado de gente. Onde é ela? Times Square.
3: Tava insalubre.
5: Aí fomos ao aquela cantina italiana, Tony's.
3: Tony's. Bom, hein?
5: 11 da noite, fechada a cozinha. Aí o João, que conhece bem, foi com a mãe dele várias vezes no Carmine's, falou, vamos no Carmine's. Chegamos no Carmine's, os caras, cozinha fechada. Falei, não é possível, a gente não tá em Nova York.
3: É verdade.
5: Não é possível.
3: É verdade.
5: 11 da noite,
3: não, inacreditável.
5: A cozinha em dois dos grandes tudo restaurantes fechado, italianos, fechada.
2: Não, quase que vocês pegaram um avião e foram pra Vegas.
3: E no meio do fedor. E no meio do fedor. Nossa. Quer dizer, não é que tava isolado. Você tava no meio da Times Square, numa véspera, antivéspera de final de Copa do Mundo, chicote estralando e os caras fechados. Pô, é brincadeira.
2: Que
3: mas
2: coisa.
3: Já é no Brasil aqui. A gente mas tá batendo pra caramba.
2: Já constatei que... Só absorve. Já constatei que vocês se dão muito bem.
3: Sim, que esse dia é meu irmão. Que esse dia é meu irmão. Agora, nada supera a amizade dele com a do Pretzel.
5: Meu irmão também, só que não foi fácil carregar o João, porque eu tive que... carona, pagava lanche pra ele, lavei as roupas do João, lava a cueca.
2: Olá, ajudou a levar o enxoval pra filha.
3: Olá,
2: dele,
3: amizade, Aninha, na TV, quem tá com
2: tá
3: a gente
2: acompanhando
3: aí,
2: a gente aí no YouTube da Bandeirantes,
5: cara,
2: ó,
5: tão grande, hein?
2: Que foto maravilhosa.
5: Dois caras grandes.
2: Conta aí pra gente o que você achou da foto. Break rapidinho, a gente volta já no Esporte em Debate, 9 pras 9.
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6: Não temos realmente a preocupação de fazer uma política contra o empresário.
7: Indicado pela Aliança Democrática, que era formada por políticos de vários partidos, Tancredo Neves disputou com Paulo Maluf a última eleição pelo sistema indireto para a presidência da República, realizada no dia 15 de janeiro de 1985. Alguns dias antes, pelos microfones da Bandeirantes, Tancredo Neves adiantava como pretendia governar o país se eleito pelo colégio eleitoral.
6: Porque não é possível exigir-se mais do trabalhador brasileiro. Tudo que eles podiam ter dado, eles deram nesses 20 anos de confisco, em que eles praticamente...
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5: Estamos de volta com Esporte em Debate na Bandeirantes. Faltando agora quase 5 minutos para as 9 pelo horário de Brasília.
6: Nossa, já?
5: Já. Vamos repassar aqui a nossa transmissão, porque amanhã, sexta-feira, tem jornada esportiva do Campeonato Brasileiro.
7: Coisa linda!
5: Pois é, sexta-feira, coisa linda amanhã com um clássico, né? São. No Morumbi, São Paulo e Santos, às 8 da noite, com a narração do Ulisses Costa, Leandro Guerreiro e o Leandro Quessada, os dois Leandros.
6: É, tem uma dificuldade para saber se vai ser Ulisses, porque tem um bumbo que será tocado até mais ou menos então, uma, duas da tarde de amanhã.
5: Pode ser que seja...
6: Se não for, antecipo para você.
5: O
6: Capelani já está ali de sobreaviso.
5: Paulo do Vale vai trazer toda a reportagem, o Everton Ramos para o lado do Santos também, contando todas as notícias do Peixe. Então você acompanha amanhã e acompanha no sábado a final do Campeonato Brasileiro Feminino. O Corinthians está tentando o 8º título.
6: Esse com o João.
8: João Paulo Capelanes.
6: E se o narrador de Brasil e Índia também tiver alguma indisposição, não, o João é também.
9: Não, esse aí não.
5: Isso é
9: loucura.
5: Mas vai ser emocionante, porque o São Paulo está querendo demais esse título de Brasileirão. Desbancou o Santos lá na Arena do Corinthians. E ficou um pouquinho mais difícil pro Timão, mas que tem uma tradição aí no futebol feminino, né?
9: Corinthians passou pelo Bahia na semi, foi isso?
5: Sim, passou pelo Bahia.
6: Bahia.
9: É. E eu vou te falar, o Corinthians que é a grande potência do futebol sul-americano, eu fiquei surpreso com a vitória do São Paulo de virada,
5: eu
9: né?
5: Eu fiquei surpresa também.
6: Na casa do Corinthians.
9: Na casa do Corinthians, de virada.
6: Um time que chegou à 10ª consecutiva final de Campeonato Brasileiro.
5: E exato. Saiu na frente, inclusive, no jogo passado.
9: Né? Exatamente.
6: Paulinho.
5: Então, vocês têm algum palpite? Sem palpitômetro? Nossa, só cara. Um achômetro?
6: Eu acho que vai pra pênalti isso daí.
5: Você acha que vai pra pênaltis?
9: Eu acho que vai ser 1-1.
5: 1-1, São Paulo campeão. E aí o São Paulo campeão.
9: Exatamente.
6: O time de São Paulo é muito bom, mas o Corinthians, as brabas são cascudas.
5: A camisa cresce, né? No final da história, a camisa cresce.
9: Tem razão. Eu acho que 1-1.
5: 1-1?
9: É.
5: É.
9: Você?
5: Eu acho... Ó, apesar de, eu acho que o Corinthians vai crescer e vai virar essa história.
9: Vai virar?
5: Por incrível que pareça.
9: Tem chance grande também disso aí acontecer, óbvio. Sem dúvida.
6: Pênalti e o Memphis Depay vai bater o pênalti para as meninas.
9: É isso.
6: E vai chutar a bola lá na...
5: Lá no Japão.
6: Lá na Francisco Morato.
9: Olha, isso. O Coutinho foi relacionado para o jogo amanhã, então ele vai estar no banco pelo menos. Aí, cara, aos poucos o Santos vai montando. Eu realmente queria ver, eu sei que o pessoal vai cornetar, mas eu queria muito ver um time jogando. Coutinho, Cebolinha, Neymar e Gabigol. Ah, mas esse time em 2015 seria campeão. É bem verdade, mas eu gostaria de ver esse quarteto mágico.
6: Arthur e o Bom Tempo no meio.
9: Arthur, Bom Tempo, Cebolinha, Coutinho, o Gabigol e o Neymar.
6: Pô. Arão e Veríssimo na zaga, Rodinei de um lado.
9: E o Escobar do outro. Aí é triste, né?
5: É, o Escobar acho que tá fora, inclusive, do jogo.
6: A Aninha
5: né?
6: Poderia, Escobar como tá se estivesse na Bandeirantes FM... chamar a música pra fechar, né?
9: Ah, pra você fechar, ó. É. Meu amigo, um abraço pra você. A voz da Aninha é linda, mas me lembra as locuções dos anos 90, tipo Rádio Cidade no meio da música. Lembra disso? Um abraço pra você e sou fã da Aninha. Marcelo de Ribeirão Pires ouvindo a gente aí.
5: Marcelo, um beijo pra você. Ainda bem que ele não lembrou naqueles programas de tradução, né? Agora é hora de falar de amor. Né?
9: Cara, isso era bom.
5: Então vamos ouvir aqui pra fechar com chave de ouro, Esporte em Debate, Pepeu Gomes.
6: Olha a grama.

0: especial lá do Messi, demorou a Copa inteira pra fazer.
1: Igor Nascimento, a nossa switcher. Eu já ouvi.
2: Imagina que.
1: Não, então, eu ia falar, o Igor Nascimento tá no nosso Twitter, aí eu ouvi um comentário aqui, meia música. Pra subir um vídeo de uma coletiva, 3 anos e meio. Pra subir uma grana dançando, tá no gatilho.
2: Você imagina que eu cheguei aqui, no dia que eu cheguei aqui, soltaram esse vídeo. Soltaram. Eu conheci os dois pelo vídeo.
1: Tem mais dança aí?
2: É.

0: Essa música entrega idade, hein, gente? Todo respeito.
1: Olha que eu sou mais velha que você.
2: É. E olha que eu sou mais velho que vocês dois. Tchau.
0: Você é muito
1: gente,
0: mais velho.
1: Gente, foi um
2: prazer. Você rodou sem óleo também. Fica quietinho aí.
1: Seguinte, vem aí a Voz do Brasil, mas você não sai daí. Vá agora pro youtube.com/RadioBandeirantesOficial. Se você tá, fica aí. Se não tá, chama todo mundo. Porque vem aí um timaço na Bandeirantes. É o Resenha, segunda edição pra você. Tchau.
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